0: As piadas que eu faço da geração dela. Certamente o ouvinte de 50, 60 não entende nada, mas a Maria Rita morre de rir, então eu fico feliz.
1: Não, gente, eu fico rindo. E na vida real também, eu fico rindo do Sadoc o tempo inteiro. Aí o nosso ouvinte mandou assim: Sadoc tá atacado. KKKKK, boa noite, beijo pra você.
0: Qual é o nome dele?
1: Paulo Roberto.
0: Paulo Roberto, seguinte, eu tento não ficar atacado, mas se a gente já começa falando de uma decisão que a gente falou, não tem como, né? Não ficar atacado. Realmente é desesperador. E aí eu falo mais piadas, aí eu falei, o querido, fui explicar. Não, peraí, porque vai que alguém tá ouvindo e fala: que esse cara maluco tá falando querida pra essa golpista? Eu, não, pelo amor de Deus.
1: Eu usando querida a cada frase da minha vida.
0: Debochada também,
1: debochada,
0: né?
1: Debochada.
0: Então, mas valeu a explicação, né?
1: Valeu, valeu.
0: E valeu a risada também.
1: Sim, eu rindo aqui.
0: Boa noite pra você, Guilherme Faria.
2: Um abraço, pessoal. Amanhã a gente volta, 8h30.
0: 8h30. Amanhã é seu... Ah, não, amanhã é quinta. Porque a gente hoje é quinta.
2: Tá acabando
0: falar,
2: a semana já.
0: Seu último dia.
2: Passando rápido.
0: Não, então tá. Beijo pra todos vocês que nos acompanham. Tchau, Maria.
1: Beijo, até amanhã.
0: Até amanhã, 8h30, Rio.

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1: Olá, boa noite.
2: Boa noite para você que nos acompanha em todo o país.
1: Quarta-feira, 23 de setembro de 2026.
2: Vamos aos destaques do dia.
1: Sancionada lei que aumenta a pena para furto e roubo de combustíveis.
2: Norma também endurece a punição para quem compra, transporta ou vende combustível de origem criminosa.
1: E tem início a operação carga pesada com foco em aumentos abusivos. Luana Karen.
3: Agência Nacional do Petróleo já aplicou mais de 200 milhões de reais em multa a distribuidoras por cobrança abusiva.
2: E o Brasil ultrapassou os 30 milhões de empregadores e trabalhadores por conta de empregados e trabalhadores por conta própria em 2025.
1: O índice passou de 24% em 2012 para 35% segundo o IBGE. Gabriela Noronha.
4: A região sul liderou a formalização e atingiu índice de 47% em 2025. Seguida pelo Centro-Oeste e pelo Sudeste.
2: Transporte aéreo.
1: Mais de 88 milhões de passageiros viajaram em voos domésticos e internacionais de janeiro a agosto.
2: Número é 4,7% superior ao registrado no mesmo período do ano passado.
1: E novas regras ampliam os direitos à informação dos passageiros. Thaís de Araújo.
5: O consumidor deverá ser informado já na compra da passagem de que o voo pode sofrer alterações por condições meteorológicas, requisitos de segurança ou outros fatores.
2: Hoje, na apresentação da Voz do Brasil, eu, Mariana Jungmann e Luciano Seixas.
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2: Foi sancionada a lei que aumenta penas para furto e roubo de combustíveis.
1: Além de endurecer penas contra ilícitos já existentes, o dispositivo também tipifica novos crimes.
2: Para saber os detalhes, nós conversamos agora ao vivo com a repórter Luana Karen, que apurou tudo. Boa noite, Luana.
3: Boa noite, Mariana, Luciano. Boa noite também aos ouvintes da Voz do Brasil. A nova lei alcança crimes cometidos desde os locais de produção e armazenamento até o transporte de combustível furtado ou roubado, incluindo o transporte por dutos, terminais e veículos de qualquer espécie. A norma cria pena específica de reclusão de 4 a 10 anos e multa para o furto de petróleo e derivados, gás natural, álcool etílico hidratado, biocombustíveis e óleos lubrificantes.
1: E de acordo com esse novo dispositivo, a venda de combustível proveniente de crime é considerada crime também, né, Luana?
3: É isso aí, Luciano. Quando o agente tiver conhecimento da origem criminosa do insumo, a pena pode chegar a 8 anos de reclusão e multa. A norma também prevê a interdição do estabelecimento, a alienação antecipada de bens apreendidos e, após a condenação, a perda do cargo, função ou emprego público. O secretário nacional de segurança pública, Chico Lucas, explica que a nova legislação, além de penalizar um crime contra a ordem econômica, combate um problema que pode até afetar a saúde pública.
6: Quando nós aumentamos uma pena como essa, a gente está enfrentando sobre todos os eixos, né? Esses combustíveis que eram furtados ou roubados, a comercialização deles, por vezes, era feita de maneira fracionada em lugares com pouca segurança. Isso trazia um risco para a vizinhança e também um risco ambiental, né? Porque combustível pode pegar fogo, destruir uma casa, uma comunidade. Então, esse aspecto também tem que ser levado em consideração no que diz respeito ao aumento da pena.
2: Agora, Luana, essa semana também a Secretaria Nacional do Consumidor se reuniu com 140 representantes, né, de PROCONs para alinhar uma ação de fiscalização do mercado de combustíveis. Como é que vai funcionar esse trabalho?
3: Olha, Mariana, o encontro marcou o início da Operação Carga Pesada, de âmbito nacional, que tem como foco a apuração de possíveis aumentos abusivos na comercialização de combustíveis líquidos. Os PROCONs poderão compartilhar informações, documentos e resultados das fiscalizações, além de organizar ações conjuntas. A reunião foi convocada após a Agência Nacional de Petróleo, Gás Natural e Biocombustíveis ter recebido cerca de 330 denúncias relacionadas a aumentos abusivos de preços. De acordo com o secretário nacional do consumidor, Ricardo Morishita, já foram instaurados 70 processos administrativos contra postos de combustíveis. Morishita explica que o problema está no aumento da margem de lucro desses estabelecimentos.
7: Qual é o problema? É num momento de guerra em que o governo tem programas de subvenção, quer dizer, ele faz pagamento direto para auxiliar a compra desse combustível. Tem a desoneração de impostos, ou seja, a sociedade brasileira contribui com esse processo e absolutamente num momento tão delicado do cenário global, com o aumento do preço do petróleo, não é o momento para o aumento da margem de lucro desses postos. E isso configura uma prática abusiva prevista no Código de Defesa do Consumidor.
3: Os estabelecimentos têm 20 dias para apresentar defesa e os processos seguirão os procedimentos administrativos previstos na legislação.
1: Luana, você mencionou agora há pouco sobre denúncias recebidas pela ANP. Como é que está sendo a atuação da agência?
3: Luciano, a ANP tem aplicado multas a essas distribuidoras que já superam os 200 milhões de reais. As penalidades resultam de decisões em primeira instância e as empresas ainda podem recorrer. Em algum dos casos julgados, a agência apurou que as margens brutas das distribuidoras aumentaram mais de 1.350%.
2: Nossa, e tem algo que os consumidores possam fazer, Luana, para ajudar nesse controle do aumento abusivo do preço dos combustíveis?
3: Com certeza, Mariana. Além de registrar a queixa aos PROCONs estaduais e municipais, o contato sobre possíveis irregularidades no mercado de combustíveis pode ser feito diretamente com a ANP, tanto pelos canais digitais da agência quanto por telefone. O número é 0800-970-0267. Luciane e Mariana.
1: Obrigado, Luana Karen, pelas informações ao vivo aqui na Voz do Brasil.
2: Aumentou o número de brasileiros com CNPJ, o Cadastro Nacional de Pessoas Jurídicas.
1: Segundo o IBGE, esse percentual aumentou 11% de 2012 a 2025, alcançando 35%.
2: E as mulheres estão buscando mais a formalização para tocar seus negócios.
8: O aumento na formalização entre as pessoas que trabalham por conta própria foi apontado pelo IBGE em dados divulgados nesta quarta-feira. Em 2025, o contingente de empregadores e trabalhadores por conta própria no Brasil somou quase 31 milhões de pessoas. O percentual de formalização com CNPJ, o Cadastro Nacional da Pessoa Jurídica, chegou a 35%, frente a 24% em 2012. De acordo com o analista do IBGE, William Kratochiwil, a formalização está associada ao nível de escolaridade.
9: Percebe-se claramente um aumento da formalização juntamente com o aumento da escolaridade desses trabalhadores. Por exemplo, os trabalhadores com ensino superior que trabalham por conta própria, mais da metade deles tem o seu registro no Cadastro Nacional de Pessoa Jurídica. Ao passo que quando observamos os empregadores, ou seja, aqueles que têm um trabalho, uma empresa mais robusta, eles possuem um nível de formalização muito superior já para aqueles com um nível de instrução mais baixo.
8: Ainda segundo os dados do IBGE, as mulheres têm índice de formalização maior, com cerca de 37% para elas, contra pouco mais de 34% dos homens. A Roseli Ferreira, que é microempreendedora individual, faz parte desta estatística. Ela trabalha na produção de biojoias sustentáveis em Brasília e fala sobre os benefícios da formalização.
10: Muitas pessoas acham que é só gasto, não. Há benefícios, e muito benefícios, né, em ser um MEI, né, em relação a você estar precisando de um empréstimo, você pode contar para várias portas, várias.
8: O regime de MEI, microempreendedor individual, permite que trabalhadores autônomos tenham um registro de CNPJ, emitam notas fiscais e assegurem direitos previdenciários, como aposentadoria, auxílio-doença e licença-maternidade. A contrapartida é o pagamento de uma guia mensal unificada de tributos. O presidente do SEBRAE, Rodrigo Soares, diz que a formalização aumenta os lucros de quem empreende.
11: Ele tem a possibilidade de triplicar o seu faturamento. Por quê? Porque primeiro ele vai ter acesso ao crédito e possibilidade de escalar e ampliar as suas vendas, o seu pequeno negócio. Segundo, abre-se para ele a possibilidade também de vender para grandes empresas, para outras empresas, porque elas exigem a nota fiscal.
4: A região sul liderou a formalização e atingiu índice de 47% em 2025, seguida pelo centro-oeste e pelo sudeste. Reportagem Gabriela Noronha.
1: O transporte aéreo brasileiro registra crescimento nos primeiros 8 meses do ano.
2: De janeiro a agosto, quase 89 milhões de passageiros voaram dentro e fora do país, uma alta de 4,7% em relação ao mesmo período do ano passado.
12: De janeiro a agosto deste ano, 88 milhões e 600 mil passageiros foram transportados em voos domésticos e internacionais. As viagens por dentro do país, ou seja, o mercado doméstico, concentrou parte dessa movimentação, com 68 milhões de pessoas. Só em agosto foram 11 milhões e meio de passageiros, sendo 8 milhões e 900 mil em voos internos. O ministro de Portos e Aeroportos, Tomé Franca, detalha o que significam esses números.
13: E o que esses números mostram pra gente? Que a aviação brasileira está crescendo, que mais gente está viajando de avião e, claro, que precisamos continuar investindo para que esta curva de crescimento continue avançando nos próximos anos.
12: O transporte de cargas acompanhou o ritmo de expansão do setor. Em agosto, foram transportadas 121.500 toneladas de mercadorias. De janeiro a agosto, o transporte aéreo acumulou 922.500 toneladas de cargas. Os dados fazem parte do relatório de demanda da oferta da Agência Nacional de Aviação Civil, ANAC, divulgado todo mês. O levantamento reúne informações sobre a movimentação de passageiros e cargas e sobre a demanda e a oferta dos mercados domésticos e internacional. Reportagem Cleide Lopes.
1: E quem vai viajar de avião nos próximos meses precisa ficar atento às novas regras para casos de atraso, cancelamento ou interrupção de voos.
2: A ANAC, Agência Nacional de Aviação Civil, atualizou as informações que as companhias aéreas devem fornecer aos passageiros.
5: A Agência Nacional de Aviação Civil atualizou as regras para transporte aéreo de passageiros. Com a mudança, o consumidor deverá ser informado já na compra da passagem de que o voo pode sofrer alterações por condições meteorológicas, requisitos de segurança ou outros fatores. Em caso de imprevisto, a empresa deverá comunicar o passageiro por canais digitais, informar a previsão de partida, as opções de reacomodação e como acessar a assistência material. Os direitos à alimentação, hospedagem e transporte continuam valendo. Depois de 2 horas de espera, a companhia deve oferecer alimentação. Se a espera ultrapassar 4 horas e houver necessidade de pernoite, também devem ser oferecidos hospedagem e transporte de ida e volta. Em situações excepcionais, quando a empresa não conseguir fornecer diretamente a assistência, o passageiro poderá ter despesas necessárias e razoáveis reembolsadas, mediante comprovação dos gastos. O pagamento deve ser feito em até 7 dias. As novas regras passam a valer em até 30 dias e, em caso de problema, o passageiro deve procurar primeiro a companhia aérea. Se não resolver, pode registrar reclamação na plataforma ANAC Passageiro, no endereço gov.br/ANAC. Com locução de Thaís de Araújo, reportagem Pablo Mundim.
1: A publicidade em ambiente digital ganha novas regras para proteger o consumidor de conteúdos publicitários enganosos, abusivos ou fraudulentos.
2: É o que prevê portaria publicada hoje pelo Ministério da Justiça e Segurança Pública, em conjunto com a Secretaria de Comunicação Social da Presidência da República.
1: A portaria estabelece regras para anúncios impulsionados, ou seja, aqueles que são patrocinados e veiculados por redes sociais e outras plataformas que hospedem conteúdo de terceiros.
2: Na prática, as plataformas com mais de 1 milhão de usuários ativos serão obrigadas a manter um repositório público para que a população consiga pesquisar quem pagou pelo anúncio, quanto foi gasto, o público-alvo, o número estimado de destinatários alcançados e outras informações.
1: E os provedores deverão manter essas informações por pelo menos 1 ano após a veiculação.
2: grupo de mulheres pode começar de um jeito que parece inofensivo, uma promessa de emprego, de uma vida melhor ou até de ajuda financeira.
1: Por isso, é importante ficar de olho e desconfiar de situações suspeitas.
2: Hoje, 23 de setembro, é o Dia Internacional contra a Exploração Sexual e o Tráfico de Mulheres e Crianças. Data para reforçar a prevenção e lembrar que qualquer pessoa pode ajudar denunciando.
14: O tráfico humano é um crime que viola os direitos humanos e afeta a dignidade das pessoas, atingindo de forma desproporcional mulheres e meninas, em especial para fins de exploração sexual e trabalho análogo à escravidão. Esse crime tem se tornado uma ameaça global, já que as redes criminosas estão cada vez mais sofisticadas com o uso da internet e ferramentas tecnológicas, estruturas que ultrapassam fronteiras, como explica Anitta Cunha Monteiro, coordenadora geral de prevenção à violência contra as mulheres do Ministério das Mulheres.
15: Quando chegam naquela situação de total vulnerabilidade, não conseguem sair facilmente para nem perceber que de fato estão numa situação que é considerada crime.
14: No último ano, a Unidade Nacional de Enfrentamento do Tráfico Internacional de Pessoas e do Contrabando de Imigrantes atuou em mais de 1.100 processos judiciais. 216 pessoas foram denunciadas à justiça. Desse total, 79 pessoas respondem por tráfico internacional de seres humanos e em casos que envolvem quase 300 vítimas identificadas. A Coordenadora Geral de Enfrentamento ao Tráfico de Pessoas e Contrabando de Imigrantes do Ministério da Justiça e Segurança Pública, Marina Bernardes, faz um alerta para que as pessoas não sejam vítimas.
16: A principal ferramenta é a informação. É receber uma proposta que parece muito boa para ser verdade, que você não tem muita informação ali das condições do trabalho, ou que oferecem pagar tudo, as passagens, hospedagem, buscar, checar as fontes, desconfiar se essas ofertas, se essas promessas vêm, principalmente por redes sociais, que hoje é o principal meio, né?
14: O dia 23 de setembro foi instituído pela Organização das Nações Unidas como o Dia Internacional contra a Exploração Sexual e o Tráfico de Mulheres e Crianças. A porta de entrada para denunciar o crime são os Disque 100 e 180. Com locução de Edinaldo Júnior, reportagem Cleide Lopes.
1: Vítimas de violência passam a contar com um protocolo integrado de atendimento entre as áreas de segurança pública e saúde.
2: A medida, sancionada hoje, vale para mulheres, crianças, adolescentes e pessoas em situação de vulnerabilidade.
1: Pela nova lei, o primeiro atendimento deve ser feito por um profissional de segurança pública, que deve garantir o encaminhamento imediato da vítima para uma unidade pública de saúde e o registro da ocorrência.
2: Os profissionais de saúde e segurança deverão receber treinamento específico e periódico para oferecer um atendimento que evite a chamada revitimização, ou seja, que a pessoa tenha que passar novamente por situações de sofrimento ao relatar o que aconteceu.
1: O protocolo prevê ainda atendimento médico imediato e informações à vítima sobre direitos e acesso a serviços especializados.
2: Para muita gente, a Libras, Língua Brasileira de Sinais, é a principal forma de se comunicar, estudar, trabalhar e ter acesso a serviços e direitos.
1: Por isso, garantir o uso da Libras também é garantir inclusão e autonomia para as pessoas surdas.
2: Atualmente, existem mais de 300 línguas de sinais em todo o mundo, utilizadas por cerca de 70 milhões de pessoas.
1: Hoje é o Dia Internacional das Línguas de Sinais, uma data que reforça a importância de uma comunicação que seja acessível a todos.

0: Todos eles foram durante muitos anos obrigados a oralizar, que é a falar mesmo sem estar escutando, né? Inclusive teve o Congresso de Milão em 1880, onde alguns estudiosos se reuniram para discutir a língua de sinais, e nesse congresso foi definido que a sinalização não deveria ser feita, deveria ser feita a oralização. E foi um retrocesso muito grande, né, para a comunidade surda, onde ela foi proibida de sinalizar. Inclusive, em vários casos era utilizado inclusive amarrar as mãos dos surdos para que eles não sinalizassem durante o ensino.
1: Atualmente, existe a Política Nacional de Educação Bilíngue de Surdos, que busca promover a qualificação das redes de ensino em todo o país. O objetivo é garantir o direito de todos, como disse Marisa Dias Lima, coordenadora geral bilíngue da Educação Básica e Educação Superior no Ministério da Educação. Como ela é surda, vamos ouvi-la pela voz da intérprete Luciane Bresciani.
2: Essa política tem como objetivo qualificar e assegurar a oferta e também da educação bilíngue de surdos, garantindo o acesso à educação, pensando também a permanência dos indivíduos numa educação de qualidade.
1: Segundo o Censo Escolar de 2024, há cerca de 60 mil matrículas de surdos na educação básica no país. Eles podem estudar em colégios bilíngues ou inclusivos. Nos bilíngues, os estudantes aprendem Libras como a língua principal. Já nas escolas inclusivas, o professor dá aula e o intérprete faz a interpretação para o aluno surdo. Foi em uma unidade como essa que Alexandre Mastroianni estudou. Apesar das dificuldades, ele conta que a experiência foi interessante para ter contato com outros alunos. Vamos ouvir a entrevista de Alexandre na voz do repórter Edinaldo Júnior.
3: Lá dentro da escola pública tinham intérpretes e eu percebi que às vezes era complicado, mas era muito bom ter intérprete. Era positivo, mas o problema principal para mim era o professor, porque o professor não dava muita atenção para os alunos com deficiência de forma geral. O professor era direto na fala, fala o tempo todo. Então, quem é ouvinte consegue. E às vezes o tradutor não conseguia acompanhar tudo.
1: A Política Nacional de Educação Bilíngue de Surdos prevê também ações de formação inicial e continuada para profissionais da educação, em articulação com as instituições federais de ensino e colaboração entre os entes federados. Reportagem, Márcia Fernandes.
4: Em 2026, o Disque 100 registrou mais de 12 mil violações de direitos humanos contra pessoas com deficiência auditiva e surdez.
5: O Disque 100 oferece atendimento em Libras por videochamada.
4: E para facilitar a perícia médica, o INSS vai garantir a presença de intérpretes de Libras, a língua brasileira de sinais, para pessoas com deficiência auditiva que precisarem desse apoio.
6: Pessoas com deficiência que precisam passar por perícia médica do INSS agora têm direito à participação de intérpretes de língua brasileira de sinais, a Libras, quando esse recurso for necessário para garantir a comunicação. A medida está prevista em portaria do Ministério da Previdência Social, publicada nesta quarta-feira, dia 23 de setembro. O intérprete poderá acompanhar o atendimento presencialmente ou participar por videoconferência e outros recursos tecnológicos. Mesmo quando o segurado e o perito estiverem na mesma agência da Previdência Social, a interpretação poderá ocorrer à distância. De acordo com o INSS, a função do profissional é facilitar a comunicação entre a pessoa com deficiência e o perito, sem substituir a autonomia técnica do médico na avaliação. A recusa injustificada ao recurso, quando necessário, poderá resultar na apuração de responsabilidade administrativa. A nova norma entrou em vigor na data de sua publicação e substituiu uma portaria de 2022. Claudimário Carvalho, para a Voz do Brasil.
5: E essas foram as notícias do governo federal.
4: Uma realização da Secretaria de Comunicação Social da Presidência da República.
5: Com produção da empresa Brasil de Comunicação.
4: Fique agora com o Minuto do TCU. Em seguida, as notícias do Poder Judiciário e do Congresso Nacional. Boa noite.
5: Boa noite para você. Até amanhã.
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1: 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Você vai ouvir agora notícias do Poder Judiciário.
2: Supremo decide que mães biológicas ou adotantes terão direito à licença maternidade remunerada.
3: STJ define que homem poderá voltar a conviver com animal de estimação após fim do relacionamento com a ex-companheira.
2: Justiça Eleitoral confirma punição por impulsionamento de propaganda eleitoral.
3: Boa noite, eu sou o Arthur Filho.
2: E eu sou Walter Lima.
3: Supremo Tribunal Federal assegura todas as mães biológicas ou adotantes licença maternidade remunerada de 120 dias, prorrogável por mais 60, independentemente da natureza do vínculo trabalhista ou funcional.
2: A licença maternidade é um direito trabalhista que assegura às mulheres grávidas ou após o parto, ou ainda após a efetiva adoção, um período de afastamento do trabalho destinado para que elas se dediquem aos cuidados com o recém-nascido, à recuperação pós-parto e à formação e ao fortalecimento dos vínculos familiares com a criança adotada.
3: Homem poderá voltar a conviver com cadela de estimação após fim de relacionamento com ex-companheira.
2: Mas o Superior Tribunal de Justiça, o STJ, afastou a guarda compartilhada do PET. Fátima Uchoa.
4: Ao reformar decisão do Tribunal de Justiça do Distrito Federal que havia determinado a reintegração da posse do animal à tutora, o STJ reconheceu a posse conjunta e a divisão de despesas com o animal durante a relação e mesmo após o fim dela. Apesar de considerar possível estabelecer um sistema de custódia compartilhada do pet entre o ex-casal, o STJ afastou a aplicação da guarda compartilhada por entender que os animais são considerados bens, ainda que de natureza especial, como seres vivos e, portanto, não poderiam ser enquadrados nas regras do direito de família. O relator foi o desembargador convocado Luiz Carlos Gamboge.
3: Justiça determina a comprovação da origem de cassiterita ligada a garimpo na terra indígena Yanomami, em Roraima.
2: A decisão é fruto da ação ajuizada pelo Ministério Público Federal, Lucas Lopes.
5: Na liminar, a justiça determinou que a empresa White Solder Metalurgia e Mineração Limitada e a Cooperativa de Produtores de Estanho do Brasil deixe de comprar, receber, registrar ou vender cassiterita sem documentos que comprovem a origem legal do minério. Além disso, ambas as empresas deverão apresentar à justiça em até 30 dias uma relação completa das compras do minério realizadas desde 2021. Em caso de descumprimento, será aplicada multa diária de R$50 mil para cada ré, além de multa diária de R$20 mil por atraso na entrega dos relatórios e periódicos, que deverão ser entregues a cada 3 meses à Justiça e ao MPF.
3: O Tribunal Superior Eleitoral confirmou uma punição por impulsionamento de propaganda eleitoral negativa contra adversários políticos.
2: Nessa terça-feira, os ministros confirmaram decisão do Tribunal Regional Eleitoral do Rio Grande do Norte, que aplicou multa aos candidatos a prefeito e vice-prefeito de São Gonçalo do Amarante, Vitor Struck.
6: A decisão confirma a aplicação da multa de R$10 mil a Jaime Calado Pereira dos Santos e Flávio Henrique de Oliveira, eleitos em 2024, aos cargos de prefeito e vice-prefeito de São Gonçalo do Amarante. Por maioria, o TSE reiterou o entendimento já consolidado da corte de que a propaganda eleitoral negativa na internet é proibida, tanto na pré-campanha quanto no período eleitoral. E que o impulso de conteúdos com caráter negativo em plataformas como Facebook e Instagram gera a aplicação de multa.
3: A Justiça do Trabalho do Pará determinou o fim do assédio eleitoral a terceirizados em Santarém.
2: Eles tinham de apoiar nas próprias redes sociais um candidato a deputado estadual, Samantha Flor.
7: O Ministério Público do Trabalho denunciou uma servidora da Secretaria de Turismo do Pará, responsável pelos terceirizados que atuam no Centro de Convenções Sebastião Tapajós. Segundo o MPT, o apoio ao candidato teria sido associado à manutenção dos empregos. A Justiça do Trabalho do Pará proibiu a prática e a servidora foi afastada. O Estado foi multado em R$10 mil, além de R$5 mil por trabalhador prejudicado.
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3: A você, uma boa noite.
2: Boa noite e até amanhã.

0: Eu sou o Thiago Medeiros e esses são os destaques de hoje do Jornal do Senado, que começa agora. Senado lança pesquisa sobre violência contra a mulher com deficiência. Comissão analisa a criação de política de incentivos à fabricação de motores. Jaime Bagatto lhe propõe auditoria e audiência pública sobre edital de concessão na BR-364. Boa noite. Uma pesquisa inédita sobre a violência contra a mulher com deficiência foi apresentada na Comissão de Direitos Humanos. Repórter Patrícia Oliveira.
1: Os resultados da pesquisa do Data Senado mostram que 60% das brasileiras com deficiência sofreram alguma agressão antes dos 30 anos. Em 65% dos casos, o agressor é o marido ou companheiro. Quase a metade das mulheres com deficiência estão mais vulneráveis à violência patrimonial e 39% sofreram violência sexual, seguida de agressões físicas, morais e psicológicas. A senadora Mara Gabrilli, do PSD de São Paulo, apresentou proposta para garantir prioridade para mulheres com deficiência vítimas de violência nas contratações públicas de serviços. A ideia é oferecer mais autonomia para essas mulheres que são muito dependentes do agressor, e 83% delas não denunciam a agressão.
2: A independência econômica, as redes de apoio e relações sociais das mulheres com deficiência ficam gravemente comprometidas. Isso faz com que meninas e mulheres com deficiência estejam expostas a maiores riscos de sofrer violência.
1: A pesquisa também revelou que apenas 31% das vítimas com deficiência buscaram uma delegacia especializada e 19% delas tiveram a medida protetiva descumprida pelo agressor.
0: O projeto que cria a política de incentivo à fabricação de motores pode ser votado na Comissão de Infraestrutura. O objetivo é a substituição de importações e estímulos para o desenvolvimento de tecnologias sustentáveis no país. Repórter César Mendes.
3: A proposta prevê linhas de crédito específicas e condições favoráveis para empresas que fabricam motores e seus componentes. O objetivo é fortalecer a indústria nacional, reduzir a dependência de produtos importados e estimular a inovação tecnológica voltada a motores de veículos elétricos, híbridos e movidos a biocombustíveis. Relator, o senador Laércio Oliveira, do Progressistas de Sergipe, elogiou a previsão de estímulos para a instalação de unidades produtivas em regiões menos industrializadas do país.
4: Merece destaque a preocupação da proposição com o desenvolvimento regional e com a desconcentração econômica.
3: O texto estabelece também ações de capacitação profissional em áreas como engenharia, manufatura avançada e gestão da produção industrial.
0: O edital de concessão na BR-364 pode ser tema de auditoria e audiência pública. São 887 quilômetros entre as cidades de Cuiabá, capital matogrossense, e Vilhena, em Rondônia. Repórter Pedro Pincer.
5: O senador Jaime Bagatoli, do PL de Rondônia, apresentou um requerimento que solicita uma audiência pública para discutir os termos técnicos e regulatórios, além da viabilidade econômico-financeira de um edital de concessão da Rota Agrocentral. O edital, aprovado pela Agência Nacional de Transportes Terrestres no último dia 3, prevê um leilão em 17 de dezembro. A concessão abrange 887 quilômetros de trechos das rodovias entre as cidades de Cuiabá, capital matogrossense, e Vilhena, em Rondônia. O requerimento questiona a proporção entre as tarifas e as melhorias previstas.
6: Uma região tão distante, tão longe dos grandes centros consumidores. Vamos barrar essa concessão. Não podemos deixar que esse custo seja árvore sobre a população do norte do Brasil, sendo uma única rodovia federal saindo de Cuiabá até o Rio Branco do Acre.
5: O senador também apresentou um requerimento que solicita ao Tribunal de Contas da União uma auditoria sobre o processo licitatório do edital de concessão.
0: Uma nova ligação entre Brasil e Paraguai faz parte do caminho que pretende aproximar o centro-oeste brasileiro dos portos do Oceano Pacífico. A ponte entre Porto Murtinho, em Mato Grosso do Sul, e Carmelo Peralta, no Paraguai, agora tem nome oficial. A estrutura integra a Rota Bioceânica, corredor que pretende reduzir tempo e custos no transporte de mercadorias até a Ásia. Repórter Henrique Nascimento.
7: Uma nova ligação entre o Brasil e o Paraguai passa a levar o nome de um dos defensores da integração entre os dois países. A ponte Heitor Miranda dos Santos liga Porto Murtinho, em Mato Grosso do Sul, a Carmelo Peralta, no Paraguai, e integra a Rota Bioceânica. O projeto, que deu origem à lei, foi relatado no Senado por Nelsinho Trage, do PSD de Mato Grosso do Sul. Ele destacou que a Rota Bioceânica pode diminuir a distância percorrida pelas exportações destinadas ao mercado asiático.
8: Você vai economizar 14 dias de viagem, 8 mil quilômetros marítimos a menos, redução de até 40% no frete dos produtos que sairão desses países, Brasil, Paraguai, Argentina e Chile, para ir até o continente asiático.
7: A ponte está em fase final de construção e a previsão é que seja inaugurada até o próximo ano.
0: Nova lei publicada hoje determina que órgãos de saúde e de segurança devem contar com protocolo integrado para atender vítimas de estupro e outras formas de violência física contra mulheres, crianças, adolescentes e pessoas em situação de vulnerabilidade. O texto estabelece regras para o acolhimento, atendimento médico, preservação de provas e realização de perícias, além de medidas para evitar a revitimização quando a vítima é exposta a novo sofrimento ou constrangimento ao buscar ajuda na saúde, polícia ou justiça. O relator do projeto que deu origem à lei foi o senador Jaime Campos, do União de Mato Grosso. Ele argumenta que as regras unificadas contribuem para um atendimento mais humanizado e tornam mais efetivo o dever do Estado de proteger pessoas em situação de vulnerabilidade.
9: A integração entre os diversos órgãos envolvidos favorece maior celeridade e eficiência na atuação estatal, com reflexos positivos na prevenção da impunidade e na proteção das vítimas.
0: Também foi publicada no Diário Oficial da União a lei que concede o título de capital nacional do basquete ao município de Franca, em São Paulo. A proposta que originou a lei foi relatada pelo senador astronauta Marcos Pontes, do PL de São Paulo. Ele observou que Franca é reconhecida pela relação histórica com o basquete desde a década de 1940, quando a modalidade passou a fazer parte da identidade local. O parlamentar acrescentou ainda que o basquete não se limita apenas ao esporte, mas mobiliza a cultura, a economia e até a geração de empregos locais.
10: Mais do que tradição esportiva, o basquete de Franca configura verdadeiro patrimônio cultural e econômico. O esporte mobiliza escolas, projetos nacionais, categorias de base, academias, estabelecimentos de comércio, gerando empregos diretos e indiretos e fomentando o turismo esportivo.
11: Eleições 2026.
0: Eleitor que não puder votar no dia da eleição pode justificar a ausência para evitar punições da Justiça Eleitoral. Essa justificativa pode ser feita presencialmente ou pelo celular no aplicativo e-título. Repórter Márcio Maturana.
12: Como muitos brasileiros, a militar do Exército Andréia Pereira Cerdeira não vai estar perto da sua sessão eleitoral no dia 4 de outubro. Isso já aconteceu outras vezes, mas neste ano Andréia acredita que vai ser mais simples justificar a ausência.
13: Nas vezes anteriores eu tive que ir até uma sessão para fazer a justificativa, mas agora tem, assim, tá um pouquinho mais fácil, a gente consegue fazer isso pelo aplicativo, então evita que a gente tenha que se locomover, né, sair no dia da eleição, procurar um lugar que possa fazer a justificativa.
12: Quem preferir justificar presencialmente pode levar um documento com foto até uma mesa receptora de justificativa em locais divulgados pelos cartórios eleitorais. A punição por faltar e não justificar é multa de até R$3,51. Enquanto ela não for paga, o cidadão fica impedido de emitir passaporte, carteira de identidade e inscrever-se em concurso público.
0: Com com trabalhos técnicos de Eliseu Caires, o Jornal do Senado fica por aqui. Acompanhe agora as notícias da Câmara dos Deputados. Boa noite.
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14: Câmara analisa obrigatoriedade de telhados verdes em edifícios públicos.
15: Projeto prevê punição para criminoso que expulsar morador de sua casa.
14: Comissão de Educação aprova a proposta que visa reduzir a evasão escolar.
15: Boa noite. Avança na Câmara o projeto de lei que cria uma política nacional de combate à evasão escolar. A reportagem é de Maria Neves.
16: A Comissão de Educação da Câmara dos Deputados aprovou o projeto que institui a Política Nacional de Educação e Combate à Evasão Escolar. Como explica o autor, deputado Amon Mandel, do Republicanos do Amazonas, o objetivo da política é garantir a permanência dos estudantes no ensino básico por meio de ações integradas da União, dos estados e dos municípios. A proposta determina que o Ministério da Educação será responsável por coordenar a política e deverá criar mecanismos para identificar o risco de evasão e abandono escolar. Dentre os principais fatores que contribuem para a evasão, cita frequência irregular à escola, histórico de repetência e situação de vulnerabilidade social. De acordo com o relator na Comissão de Educação, deputado Tarcísio Mota, do PSOL do Rio de Janeiro, essas medidas são importantes principalmente para as populações mais vulneráveis.
17: Que a gente tem, infelizmente, ainda muitas crianças e jovens que estão fora da escola ou estão fora da idade correta na escola. Portanto, a criação de um programa nacional de enfrentamento à evasão escolar é decisivo. Que o governo da União preste assistência técnica e financeira, estabeleça diretrizes, regras, acompanhamento e monitoramento. A gente espera que, dessa forma, as famílias brasileiras tenham condições de que as crianças, jovens e adultos estejam na escola.
16: Ainda de acordo com o projeto, sempre que identificar algum risco de abandono escolar, o sistema de ensino deverá promover a busca ativa do aluno. Esse trabalho poderá ser feito em parceria com conselhos tutelares e a rede de assistência social e deverá incluir visitas domiciliares e notificação dos responsáveis em até 5 dias úteis depois da identificação da ausência prolongada do estudante da sala de aula. A proposta prevê também que sempre que detectado risco de evasão, a instituição deve adotar um plano individualizado de atendimento ao aluno. O apoio deverá contar com ações como atendimento pedagógico suplementar, reforço escolar e encaminhamento a programas de transferência de renda e proteção social. O projeto estabelece ainda que a União deverá prestar assistência técnica e financeira a estados e municípios. Para isso, terá de priorizar aqueles com maiores índices de evasão e repetência, menor índice de desenvolvimento da educação básica, populações em situação de vulnerabilidade social e localização em regiões remotas, especialmente no Norte e no Nordeste. A proposta que institui a Política Nacional de Educação e Combate à Evasão Escolar ainda será analisada pelas Comissões de Finanças e Tributação e de Constituição e Justiça. Se aprovada nas duas, poderá seguir para análise do Senado. Da Rádio Câmara de Brasília, Maria Neves.
11: Educação.
14: Projeto de Júnior Mano, do PSB do Ceará, cria um programa com condições excepcionais de renegociação de débitos do FIES. Segundo o deputado, o objetivo é permitir que estudantes com contratos firmados entre 2012 e 2017 possam também renegociar suas dívidas.
15: A proposta de Júnior Mano prevê descontos de até 100% sobre encargos, abatimentos para pagamentos à vista, parcelamento em até 180 vezes e a suspensão temporária de cobranças judiciais. O texto estabelece ainda reduções adicionais para profissionais da educação, saúde, segurança e assistência social.
11: Cultura.
14: A instituição de regras de transparência para o financiamento público de eventos e shows é o objetivo de projeto de Miguel Ângelo, do PT de Minas Gerais. Pela proposta, a contratação de artistas exigiria detalhamento dos valores e comprovação de que o gasto não vai prejudicar áreas essenciais como saúde e educação.
15: Miguel Ângelo esclarece que o texto não estabelece teto de gastos ou interferência na escolha das atrações, focando apenas na prestação de contas. A medida obrigaria também a divulgação detalhada de cachês, custos logísticos e fontes de custeio nos portais oficiais de transparência.
11: Direitos humanos.
14: A Câmara aprovou um projeto que proíbe condomínios de multar pessoas com deficiência por perturbação de sossego. A repórter Paula Bittar explica quando a medida se aplica.
18: A Comissão de Constituição e Justiça da Câmara aprovou um projeto que proíbe condomínios de aplicar multa por perturbação do sossego a pessoas com deficiência. A medida é válida apenas para os casos de comportamentos relacionados diretamente à deficiência da pessoa. O texto insere no Estatuto da Pessoa com Deficiência o dever dos condomínios de garantir o tratamento compatível à deficiência do morador, bem como de promover o equilíbrio entre o direito à moradia e a harmonia coletiva. A proposta que proíbe condomínios de aplicar multa por perturbação do sossego a pessoas com deficiência segue agora para o Senado Federal. Da Rádio Câmara, de Brasília, Paula Bittar.
15: Proposta que estabelece recursos mínimos para o Sistema Único de Assistência Social contou com voto favorável de Tiririca, do PSD de São Paulo. O projeto vincula parte da receita corrente líquida da União, dos Estados, do Distrito Federal e dos municípios ao financiamento do SUAS.
14: Pelo texto aprovado na Câmara com o apoio de Tiririca, o percentual mínimo começa em 0,3% no primeiro ano após a publicação e chega a 1% no quarto ano de implementação. A medida busca dar continuidade ao financiamento dos serviços de proteção social.
11: Segurança Pública.
15: Projeto em debate na Câmara quer a punição para criminosos que expulsam moradores de suas casas. A repórter Mônica Tati explica.
19: Proposta em debate na Câmara dos Deputados quer transformar em crime a prática de expulsar moradores de suas residências mediante violência. O projeto também prevê punições para quem coagir moradores a colaborar com atividades criminosas, impor cobranças ilegais a comerciantes ou famílias, ou utilizar o monitoramento eletrônico clandestino. Segundo o autor, deputado Capitão Alden, do PL da Bahia, o objetivo é impedir que facções criminosas ou grupos armados dominem grandes áreas através do terror e da violência contra moradores e comerciantes. O Código Penal já prevê os crimes de ameaça, constrangimento ilegal e esbulho possessório, mas nenhum desses dispositivos reflete a gravidade da expulsão de moradores, segundo o Capitão Alden.
20: Famílias inteiras são expulsas de suas próprias casas sob ameaça de morte. Muitas vezes porque se recusaram a colaborar com criminosos, porque possuem parentes policiais ou porque esses parentes pertencem a uma outra facção rival ou simplesmente porque o tráfico decidiu tomar aquele imóvel. Na prática, essas organizações criminosas passaram a exercer um poder paralelo, dominando territórios, confiscando imóveis e impondo regras pela força.
19: Pelo projeto, o crime de expulsão de moradores por meio de violência, grave ameaça ou intimidação praticada por organizações criminosas será punido com reclusão de 8 a 12 anos e multa. Será enquadrado no mesmo crime quem pichar ou sinalizar imóvel com ordens de desocupação, participar de ordens de expulsão, destruir ou invadir imóveis para coagir moradores a sair, obrigar pessoas a praticar atos ilícitos, exigir o pagamento de taxas de moradores ou comerciantes e instalar e operar clandestinamente sistemas de vigilância eletrônica. A pena poderá ser aumentada em 1/3 se a vítima for pessoa idosa, criança, pessoa com deficiência ou mulher chefe de família. O projeto também agrava a punição de pichações que transmitam mensagens relacionadas a crimes, exaltação de organizações criminosas, racismo, preconceito ou incitação ao consumo de drogas. Nesse caso, a pena passa a ser de 12 meses a 2 anos de detenção e multa. A proposta que criminaliza a expulsão de moradores e comerciantes de suas propriedades mediante o uso de violência já foi aprovada pela Comissão de Segurança Pública e Combate ao Crime Organizado e deve ser votada por mais 3 comissões antes de seguir para o plenário da Câmara. Da Rádio Câmara de Brasília, Mônica Tati.
14: Olival Marques, do Podemos do Pará, é favorável à proposta de emenda à Constituição que integra União, Estados, Distrito Federal e municípios em ações de segurança. A proposta inclui a coordenação do Sistema Único de Segurança Pública, mantendo as competências dos entes federativos.
15: A PEC também amplia a atuação da Polícia Rodoviária Federal para o policiamento de rodovias, ferrovias e hidrovias federais. O texto, que tem apoio de Olival Marques, prevê ainda que a corporação auxilie forças estaduais a pedido dos governadores, além de atuar em situações de calamidade ou desastre.
14: Delegado Fábio Costa, do PP de Alagoas, defende a aprovação de projeto que determina que bens usados na prática de atividades ilegais e apreendidos pelo Estado passem para o poder público. A medida alcança, por exemplo, bens empregados no tráfico de drogas e no desmatamento.
15: Delegado Fábio Costa avalia que a medida pode desestimular práticas ilícitas ao atingir o patrimônio do criminoso. Relator da matéria na Comissão de Segurança Pública, o parlamentar aponta que os bens poderão ser usados na fiscalização de infrações que motivaram a apreensão.
14: Projeto de Vicentinho Júnior, do PSDB do Tocantins, torna obrigatório o uso de tornozeleira eletrônica por agressores que descumprirem medidas protetivas da Lei Maria da Penha. A proposta fixa um perímetro de 500 metros para o disparo do alarme.
15: De acordo com Vicentinho Júnior, a monitoração eletrônica deixa de ser facultativa e passa a ser exigida em caso de reincidência. Para o deputado, a medida garante tempo para que a mulher possa reagir e buscar proteção, além de acionar os órgãos de segurança.
11: Desenvolvimento Regional.
14: Silas Câmara, do Republicanos do Amazonas, votou a favor do projeto que cria regras para resolver disputas territoriais entre municípios vizinhos. A mudança dos limites dependerá de estudo de viabilidade e de consulta à população por meio de plebiscito.
15: O texto apoiado por Silas Câmara permite que parte do território de um município seja incorporada a outro, sem a criação de uma cidade. A proposta busca facilitar a definição dos limites municipais para evitar problemas na prestação de serviços públicos às populações das áreas envolvidas.
11: Economia.
14: O empreendedorismo feminino tem uma frente parlamentar que defende seus interesses no Congresso. A repórter Silvia Munhato traz mais informações sobre as principais medidas defendidas pelo colegiado.
2: A Frente Parlamentar pela Mulher Empreendedora lançou o Pacto pelo Empreendedorismo Feminino com o objetivo de obter o apoio do Estado e da sociedade para as políticas públicas voltadas para o setor, ou seja, ultrapassar a barreira dos governos, tornando as políticas permanentes. É o que explicou a coordenadora da frente, a deputada Anne Ortiz, do PP do Rio Grande do Sul, em entrevista ao programa Painel Eletrônico da Rádio Câmara. A frente busca a aprovação do projeto que atualiza o teto dos microempreendedores individuais, MEI. O governo quer aumentar o máximo de faturamento anual para que uma empresa possa ser MEI de R$81 mil para R$110 mil em 2027 e R$140 mil em 2028. A correção evita que a empresa perca os benefícios de enquadramento como MEI caso seu faturamento aumente. Outro projeto importante para a frente é o Marco do Empreendedorismo Feminino, que, segundo a deputada Anne Ortiz, quer facilitar o acesso ao crédito para o público feminino.
21: Esse marco que nós estamos construindo é para que as mulheres tenham mais acesso ao crédito e a capital, até porque, inclusive, as mulheres hoje não conseguem ter tanto acesso ao crédito. O Sebrae também faz uma parceria muito grande com a gente, nos trouxe esses números, que muitas vezes não conseguem ter recurso, né, para buscar esse capital, não conseguem ter fiador, não conseguem cumprir com as exigências, mesmo que o público feminino seja muito melhor pagador, né?
2: A deputada afirmou ainda que é preciso ter políticas diferenciadas para as nanoempreendedoras, que têm rendimento até a metade do MEI, cerca de R$40 mil por ano. Neste caso, seriam importantes ações que visassem a sobrevivência das empresas, como atividade de educação financeira. Oliveira. Da Rádio Câmara de Brasília, Silvia Minhato.
15: Gleice Elias, do PL de Minas Gerais, apresentou o projeto que institui uma política de fomento, incentivo e promoção do empreendedorismo feminino. A proposta estabelece eixos para incentivar negócios com foco no aumento da autonomia econômica, no acesso a capacitações e na inovação.
14: O texto de Gleice Elias prevê prioridade de atendimento para empreendedoras em situação de vulnerabilidade social. Na avaliação da deputada, a medida busca reduzir barreiras históricas no ambiente de negócios e impulsionar a geração de renda para as mulheres.
15: A J. Albuquerque, do PP do Ceará, é favorável à adesão do Brasil à Convenção Internacional de Hong Kong para a reciclagem segura de navios. Ele explica que o acordo estabelece normas para o desmonte sustentável de embarcações, assegurando a proteção ambiental e a salvaguarda dos trabalhadores.
14: A J. Albuquerque acredita que a medida vai atrair investimentos para a criação de estaleiros verdes na costa brasileira e qualifica o país para disputar o mercado global de reciclagem naval. Para ele, o alinhamento às diretrizes da Organização Marítima Internacional gera empregos e fortalece o setor portuário nacional.
11: Agricultura.
15: Marcelo Álvaro Antônio, do PL de Minas Gerais, sugere a criação do programa de apoio à logística do apicultor e do meliponicultor. O deputado defende incentivos fiscais para a compra de veículos utilitários novos de fabricação nacional para o setor.
14: Marcelo Álvaro Antônio defende a alíquota zero de IPI e redução de 40% no PIS/COFINS para produtores rurais cadastrados. O deputado alega que o acesso a veículos adequados é um dos principais gargalos enfrentados por pequenos apicultores e pela agricultura familiar.
11: Meio ambiente.
15: A Câmara analisa a obrigatoriedade de telhados verdes em novos edifícios públicos. O repórter José Carlos Oliveira nos conta como está o debate sobre a proposta.
1: A Câmara dos Deputados analisa o projeto de lei que obriga a instalação dos chamados telhados verdes em novos edifícios públicos e em novos empreendimentos residenciais construídos com recursos públicos. Também prevê incentivos fiscais e de crédito para a adoção voluntária dessa medida pela iniciativa privada. Na prática, os telhados verdes são uma cobertura de substrato e vegetação instalada no topo dos prédios. Autor da proposta, o deputado Fred Linhares, do Republicanos do Distrito Federal, destaca a vantagem dessa técnica para enfrentar, pelo menos localmente, os efeitos do aumento da temperatura do planeta em tempos de mudanças climáticas.
4: Existem estudos que demonstram benefício aí dos telhados verdes no conforto térmico das edificações e também na retenção de água da chuva. E é importante deixar claro que o telhado verde sozinho não vai resolver o problema das enchentes ou do calor nas cidades, mas é uma ferramenta importante para tornar nossas construções e nossas cidades mais preparadas para os problemas que o Brasil já enfrenta hoje. Se o clima está mudando, a forma como a gente constrói também precisa evoluir.
1: No caso dos prédios públicos, o projeto de lei deixa claro que a obrigatoriedade só poderá ser dispensada com a apresentação de parecer técnico assinado por engenheiro, arquiteto ou urbanista que ateste a impossibilidade de instalação das coberturas vegetadas. O texto foi aprovado na Comissão de Meio Ambiente, onde a relatora, a deputada Duda Salaber, do PSOL de Minas Gerais, ressaltou que os telhados verdes funcionam como uma espécie de colchão térmico. Ela citou estudos que constataram queda média de 4 graus Celsius nos picos de temperatura durante o dia, quando essas coberturas vegetadas eram comparadas com os tetos convencionais. A proposta de obrigatoriedade de telhados verdes em novos edifícios públicos e de incentivos para a adoção da medida nos prédios particulares ainda vai passar pela análise das comissões de desenvolvimento urbano, de finanças e tributação e de Constituição e Justiça. Da Rádio Câmara de Brasília, José Carlos Oliveira.
11: Últimas notícias.
14: O jornal Câmara dos Deputados, que foi gravado hoje em Minas Gerais, nos estúdios da Rede Câmara Sete Lagoas, dentro do projeto O Brasil na Voz, vai ao ar na próxima sexta, dia 25.
15: E na sexta-feira, a equipe do jornal Câmara dos Deputados estará em Vitória da Conquista, na Bahia, para mais uma gravação itinerante da Voz do Brasil.
14: Lado a lado, um âncora da Rádio Câmara de Brasília e um âncora da emissora local vão apresentar as notícias relacionadas à Câmara dos Deputados. O programa gravado em Vitória da Conquista vai ao ar na segunda-feira, dia 28.
15: Termina agora o jornal Câmara dos Deputados, produzido pela Rádio Câmara, com trabalhos técnicos de Wellington Teles e apresentação de Val Monteiro e Luciana Vieira. Uma boa noite para você.
14: A Voz do Brasil está de volta amanhã. Boa noite.
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2: E amanhã já começam as atividades no circuito do Grande Prêmio do Azerbaijão em Baku, tudo um dia adiantado mesmo, viu? Porque a corrida é no sábado, portanto, a gente vai ter o adiantamento de todas as atividades. Cobertura Band News FM a partir já deste domingo, a largada.
3: Tudo bom? Tem um boletim de Fórmula 1, você tá sabendo? Alguém te informou?
2: Não.
3: É, eu fiz um boletim de Interlagos.
2: Ah, a gente vai trazer no Band News na área.
3: Exatamente.
2: Mais tarde.
3: Tá bom, a hora que você mandar, hoje você que tá no comando.
2: Pode deixar, pode deixar.
4: Merchando bem.
3: É. Você que tá no comando. Não, não tem merchan, não.
2: Não tem, não.
4: Não, você dirigiu,
3: não, uma matéria jornalística.
2: É, ah, muito bem. 100% jornalístico.
3: Exato.
2: Que vai ao ar ainda nessa edição do Bandido.
4: Mulher dirigiu o Interlagos.
2: É, dá um teaser aí, Aline. Convoca o povo aí, pra galera ficar mordendo
3: algumas reformas, né, arquibancadas que vão virar arquibancadas permanentes em Interlagos. Tudo a partir de agora em Interlagos é direcionado à Fórmula 1. Não vai ter mais nenhum evento até novembro que não seja montagem de coisas pra Fórmula 1.
4: Quando é a corrida lá?
3: 6, 7, 8
2: Ótimo.
3: De novembro.
2: É.
4: Tá por perto já.
2: Já temos algumas etapas, a primeira delas o Grande Prêmio do Azerbaijão, repito, tudo adiantado em um dia, a corrida será no sábado, largada às 8 horas da manhã, e ainda hoje boletim da Aline Fanelli trazendo as reformas e a preparação para o Grande Prêmio de São Paulo da Fórmula 1. Agora horário das notícias e das obrigações comerciais da sua cidade e da sua região.

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2: Boa noite ao Quinteto.
3: Boa noite, Maravilha, está demais.
2: O Internacional acertou hoje a contratação do técnico Eduardo Batista, que estava no Criciúma. O vínculo é válido até o final do Brasileirão, com bonificação caso cumpra o objetivo de salvar o Internacional do rebaixamento. O time gaúcho é o 18º colocado com 28 pontos e precisa vencer duas partidas seguidas para deixar a zona de rebaixamento. Eduardo Batista, de 56 anos, não comanda um time da Série A desde 5 de setembro de 2022, quando foi demitido pelo Atlético Goianiense, depois de 6 jogos no comando. O Corinthians no Brasileirão terá 10 jogos pela frente para se livrar da zona de rebaixamento e tentar a classificação para a Sul-Americana do ano que vem. O Timão vem de 6 derrotas seguidas na competição. O Corinthians está na 14ª colocação com 32 pontos e está a 3 pontos de distância da zona da degola. Dentro dos 10 jogos, o Timão terá 2 clássicos fora de casa, Palmeiras e São Paulo. O Corinthians vai enfrentar também times que não estão bem no Brasileirão e lutam para fugir da zona de rebaixamento. Os outros times ameaçados são Internacional, Vitória, Vasco, Mirassol, Botafogo, Grêmio e o Remo. Dito tudo isso, eu diria, eu quero é mais.
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1: 10:20, 10:20 no horário de Brasília, em Brisbane, na Austrália. Já estamos falando na quinta-feira. É, já é ano novo.
2: Brasil mais um já ganhou da Austrália.
3: Já é ano novo, o Brasil já ganhou.
1: Lá já tem o placar, a gente ainda não teve acesso.
3: Exato.
1: Mas a seleção
3: tá
1: brasileira vai treinar daqui a pouquinho, né? E vai ser o, nas minhas contas, é o último treino antes do jogo, certo? A madrugada desse, a gente maluco. Exatamente, é o último treino antes da partida.
2: Tá rolando agora.
1: Tá rolando nesse momento, né? Depois do treino tem a coletiva.
2: É.
1: Por volta da meia-noite.
2: Depois do treino tem a viagem e a coletiva é às 4 da manhã. Do Ancelotti.
1: E já vai ser no palco do jogo.
2: É.
1: Exatamente.
2: A cidade das meninas superpoderosas.
1: Ah, eu não sabia dessa.
3: North Queensland.
2: Não, é que no desenho é a cidade de Townsville. Mas é uma cidade fictícia.
3: Muito bem.
1: Tá, não foi.
2: Mas ela existe.
1: Existe. É,
2: ou é o lar das meninas superpoderosas.
1: No fim das contas,
3: docinho,
1: não tem.
3: Docinho, né? Como é que era? Docinho.
2: Florzinha e lindinha.
3: E lindinha.
1: E tem os meninos superpoderosos, que são os jogadores convocados por Carlo Ancelotti. É, não tão, não tão poderosos.
3: Quem é Bidon, Mateuzinho? Que são os superpoderosos.
1: O Ancelotti deve usar essa atividade de agora pra tentar definir o time titular, né? Que a gente especulou ontem por aqui.
2: E a gente não tava muito errado, hein?
1: Não, a gente passou perto, né?
2: É, ele não fez o time titular, mas ele deu os famosos indícios. Ele colocou, por exemplo, pro mesmo lado, Marquinhos, o Wanderson e o Estevão. E pro outro lado, Magalhães, Douglas Santos e o Vini. É meio que a gente imaginou. Ele montou ali o meio também com o Bruno Guimarães e o
4: Danilo.
2: E o Danilo. Só que o Magalhães saiu mais cedo, né, do treino, e o Guimarães também, se eu não me engano. Fizeram só uma parte.
4: É, e aí com Rafinha e Pedro, né, fechando essa provável escalação pro jogo de sexta-feira, 7 da manhã, horário de Brasília. Seria então Hugo Souza, Wanderson, Marquinhos, Gabriel Magalhães e Douglas Santos. Ou seja, já do quarteto defensivo, 3 jogadores que estiveram na última Copa do Mundo, né?
2: A gente botou uma dúvida no Hugo Souza ontem.
1: É.
2: A gente tá sentindo,
4: acho que
2: pode ser
4: um mistério, né?
1: Pensando na cabeça do Ancelotti, eu acho que ele
4: não vale nada, mas enfim. O Hugo, pelo menos, é o nome que ele já havia convocado no ciclo anterior, né? Na preparação
3: para a Copa do Mundo. Eu acho que vai ser nessa ordem. Hugo Souza, Otávio e Murisco.
4: Apesar da falha do Hugo, né? Justamente na última partida antes de se apresentar à seleção brasileira, talvez na cabeça do Ancelotti pese isso, o fato dele já ter levado o Hugo anteriormente.
3: O Pedro Murisco é o melhor goleiro dos três disparado.
0: De acordo.
4: É, eu também acho.
1: Mas é
4: que demanda
1: mais completo.
4: Tempo, né? Demanda tempo.
1: Tá mais
4: tem
1: 22,
0: né? É que ele se machucou, voltou depois.
3: Tem uma lesão séria, mas ele é muito bom, cara. Ele faz tudo, ele sai bem, ele pega bem, ele sai bem com os pés, o moleque é fera.
4: Vocês acham que há uma chance relativamente grande da seleção brasileira ir à Copa de 2030 com o Alisson no gol?
0: Eu acho.
3: Eu acho
0: o Alisson melhor
3: que vai na Copa América, ele vai.
2: É, eu acho que depende de como ele estiver jogando. O Ancelotti falou, se ele estiver performando bem, ele vai estar com a seleção. Ele já avisou. Falou, ó, estiver performando bem, ele é o meu titular. É o titular da seleção brasileira.
4: A minha dúvida, além do que o Alisson apresenta, eu acho que ele ainda segue em alto nível, é esses caras que estão chegando, eu acho que até 2030 eles não estarão no patamar do Alisson. Eu não vejo ninguém com esses. Tem o Carlos Miguel, que também a gente pode colocar nesse balaio. Carlos Miguel, Hugo Souza, o Otávio. O Bento, eu acho que já passou o bonde também, já foi a boiada do Bento, tem o
0: Carlos
4: também.
0: Eu acho o Carlos Miguel melhor do que o Hugo.
4: Eu também acho. Eu também acho. Eu acho ele mais seguro, eu acho ele mais constante do que o Hugo Souza. O Hugo faz defesas importantes, mas tende a falhar um pouco mais do que o Carlos Miguel. É que eu acho que até 2030 eu não vejo nenhum desses caras no patamar do Alisson.
1: Não,
4: eu
1: acho que nem
3: mas
1: vai
3: do patamar
1: nem vai
3: do Alisson hoje?
1: Nem vai ter.
4: Eu acho que inclusive hoje.
1: Ou você acha que eles não...
4: Hoje o Alisson pra mim ainda é disparadamente... O melhor goleiro
3: tá
4: de todos
3: falando
4: do
3: seleção
4: Brasil.
3: Seleção brasileira
1: hoje eu concordo.
3: No total.
4: Não, seleção brasileira. Não, melhor, não é mais o melhor goleiro do mundo. Isso já foi.
0: Mas eu acho que é o melhor goleiro brasileiro.
4: Eu também acho.
1: Sim, eu também acho.
2: Agora o que a gente tá em dúvida é 2030.
1: Até porque ele já tá começando a machucar com certa frequência. Né?
2: Mais do que antes.
4: Mais do que antes da Copa do Mundo.
3: Então não é nem por causa da qualidade dele. Eu acho que é por causa do tempo mesmo. Eu acho que pra Copa América ele ainda deve ir, porque são 2 anos.
0: Ele tem 33.
3: Então. E goleiro é igual vinho, né? Tá o Fábio aí pra provar.
4: O Fábio com 45 pra 46, né?
3: Exato. Aliás, melhor goleiro pra mim, o Fábio é melhor.
4: Mais goleiro do que o Alisson?
3: Eu acho.
0: Eu acho o Alisson melhor.
3: Mas, dos moleques, a gente precisa ver, principalmente esse Pedro, que tem muito time europeu de olho nele, se ele vai pra lá, se ele vai se consolidar lá e Tem muita coisa pra rodar, pra rolar aí embaixo da ponte.
1: É, né? Tem que chegar e jogar, né? É, que é um movimento que o Alisson conseguiu.
3: Só pra ficar claro, meu ponto com o Fábio é o seguinte, o Fábio faz defesas inacreditáveis, sim, pega bolas impossíveis, o Alisson não faz isso.
0: O Fluminense tá na semifinal da Libertadores por causa do Flávio. Flávio. O jogo contra o Platense na Argentina, que o Fábio fechou, um absurdo.
1: Dizem que há dois tipos de goleiros, né? Aqueles goleiros dos pontos corridos, que é um goleiro seguro, que é o quase Alisson. Não falha, é o que eu acho que é mais uma característica do Alisson. E o goleiro do mata-mata, que seja o goleiro milagreiro, né? O goleiro que faz defesas absolutamente inacreditáveis e que vez ou outra pode apresentar uma oscilação.
4: O Cássio era assim também, né?
1: Cássio, o próprio Carlos Miguel e o Hugo, eu acho que tem características parecidas.
3: E o Taffarel era meio Alisson.
4: É. Sim.
3: O Taffarel, assim, o Taffarel, ele foi grande, ele ficou grande em 94 com os pênaltis e em 98 com os pênaltis. Mas até a Copa de 94 ele era contestado.
4: Mas eu acho que

0: São.
1: É, exato.
0: O Taffarel fez um ótimo Campeonato Brasileiro em 87, quando o Inter foi pra final.
1: Isso.
0: E depois ele foi pra Europa, foi pro Parma, não deu certo.
1: E ele fez a Olimpíada de Seul. 88.
0: Seu pegou
1: e ali ele virou goleiro da seleção brasileira.
0: Exatamente.
2: Eu acho que passa muito quanto essa geração que a gente tá falando aqui, de Otávio, Hugo, Morisco, também vai ter oportunidade fora do Brasil, né? O último goleiro da seleção brasileira em Copas atuando no futebol brasileiro foi o Marcos em 2002.
1: Como titular, sim.
2: De lá
1: sim.
2: Pra isso, como titular da seleção brasileira, de lá pra cá, todos jogando fora do país.
3: Foi a era Júlio César Alisson, né?
0: Eu teve o Dida 2006.
3: Dida 2006, depois a era.
0: Mas o Asafa igual a de 2002, nunca mais. Dos três goleiros.
1: Rogério, meu Deus.
0: Rogério, Dida e Marcos.
3: Três goleiros em altíssimo.
0: Um do São Paulo, um do Corinthians e outro do Palmeiras.
3: 10 horas e 26 minutos, seleção brasileira, então, no encerramento da preparação pro amistoso contra a grandíssima Austrália. Não vai dar tempo do cara a cara com a seleção australiana.
1: Poxa vida, que pena. Ah, que
3: não vai ser dessa vez.
1: Queria ver quem que era melhor.
4: Amanhã
1: o canguru.
3: Amanhã a gente faz.
0: O canguru. Versus a onça pintada.
2: Exato. A capivara.
3: Goleiro, a Austrália tem um bom, que é o Patrick Beach, pegou muito na Copa lá. 10h26, viradinha pra 10h27, obrigações comerciais da sua cidade e da sua região.

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8: 10 horas e 32 minutos, é hora de falar de... 200. Fórmula 1 na Band News FM. A Aline Fanelli deu o teaser. Eu prometi, a gente vai trazer a reportagem produzida por ela em Interlagos, os preparativos do palco do Grande Prêmio de São Paulo da Fórmula 1, ainda nesta temporada, na reta final, como de praxe. Autódromo de Interlagos, como disse a Aline, vai estar fechado até lá. Tudo que envolve alguma coisa interna no palco vai ser só de Fórmula 1. Fala aí, Aline Fanelli.
9: O Autódromo de Interlagos já está totalmente em preparação para o Grande Prêmio de São Paulo de Fórmula 1, que será nos dias 6, 7 e 8 de novembro. As novidades para este ano concentram-se na gestão de mobilidade, acessibilidade e fluxo de público. O Autódromo de Interlagos recebe a Fórmula 1 de forma ininterrupta há 36 anos, desde 1990, exceto em 2020 por causa da pandemia de Covid-19. A primeira prova oficial da categoria no local, porém, foi em 1973. O diretor administrativo e gerente do Autódromo, Marcelo Chan, conta quais são as exigências para uma prova da categoria.
10: O processo de homologação e realização de uma etapa do campeonato de Fórmula 1 envolve avaliações periódicas conduzidas pela FIA e pela FOM, que é a Fórmula 1 Management. Abrange aspectos relacionados à segurança, operação, infraestrutura e desempenho das instalações. As exigências incluem atualizações de dispositivos de proteção, área de escape, sistema de sinalização, comunicação operacional, instalações técnicas e infraestrutura ao público. Especificamente também, basicamente, os dispositivos de segurança e o nível técnico da pista. Trata-se de um processo contínuo de aperfeiçoamento para manter o autódromo alinhado aos padrões internacionais exigidos pela categoria.
9: Neste ano, a arquibancada do setor D, em frente ao S do Senna, vai ser permanente, com capacidade de 6 mil lugares, 1.500 a mais do que anteriormente. Haverá uma nova arquibancada na curva do Laranjinha, também permanente, que passará de 600 para 1.500 lugares. O setor A, que fica na entrada dos boxes, está sendo totalmente ampliado de 12 para 15 mil lugares. O diretor administrativo e gerente do autódromo, Marcelo Chan, afirma que a expectativa é de que o local possa receber 105 mil pessoas por dia.
10: O grande desafio da Prefeitura de São Paulo é garantir que o autódromo de Interlagos mantenha seus níveis de desempenho operacional, segurança, qualidade de infraestrutura. Isso envolve um planejamento de longo prazo, um investimento contínuo em modernização e requalificação dos espaços. Os investimentos que a Prefeitura vem fazendo nos últimos anos permitiram a renovação das estruturas do complexo e contribuíram para consolidar da Interlagos como um dos principais autódromos do mundo, capaz de receber eventos de grande porte com eficiência e um grande impacto econômico para a cidade de São Paulo, gerando emprego e renda, movimentando toda a cadeia turística da cidade e do país.
9: Para 2027, o Grande Prêmio de São Paulo de Fórmula 1 voltará a contar com o formato de sprint. Contando já com o calendário do ano que vem, Interlagos vai somar 6 edições do tipo. Nenhuma outra etapa do campeonato mundial já recebeu tantas vezes esta corrida. A cidade vinha sendo casa da prova mais rápida corrida desde que a Fórmula 1 lançou a novidade em 2021. Foram 5 sprints consecutivas até o ano passado, com ausência neste ano.
8: Fazendo o convite, portanto, este fim de semana não é dia ainda do Grande Prêmio de São Paulo da Fórmula 1, mas é do Grande Prêmio do Azerbaijão, disputado em Baku, especialmente no sábado, tá bom? Largada prevista para as 8 horas da manhã e aqui na Band News FM, a partir das 7h20, o Ginei Edson e a equipe comandam a transmissão, Bernardo
11: Ramos. Baku hoje é a maior reta, né? Do circo, né?
8: É, eu ouvi dizer que é uma reta muito boa.
11: É, uma reta grande, circuito de rua.
12: O circuito é bem difícil.
8: E exceção a essa reta, as curvas são muito fechadas.
11: Tem
8: uma chinquene
11: no meio do castelo ali e tal, que é complicadíssimo. Os caras fazem 80 por hora, bem estreito.
8: Se nosso Carlos Costa estivesse aqui, era hora de chamá-lo, mas ele já foi descansar.
12: É uma das pistas mais complicadas pra Fórmula 1, eu acho, Baku.
8: Bom, nesse fim de semana, o Dinei Edson e a equipe te contam tudo aqui na Band News FM. Em 2 minutos, você volta a ficar com as notícias e as obrigações comerciais da sua cidade e da sua região.
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0: Pode crer, vamos junto.
1: A gente volta a falar da seleção brasileira, porque a gente disse que o Brasil estava treinando, né, no momento aqui do Band News na área. E o nosso colega Caê Mota, do GE, que está em Brisbane, na Austrália, informou o time titular montado pelo Ancelotti para esse primeiro amistoso contra a Austrália. Hugo Souza, Mateuzinho, Marquinhos, Vitor Reis e Douglas Santos, Bruno Guimarães e Danilo Santos, Estevão, Rafinha, Endrick e Vini Júnior.
2: Diferente do que a gente estava falando.
3: Eu não sei qual que é a ideia dele de centroavante, né? Ele vai colocar o Rafinha, porque o Rafinha, tem jogado, né? O Rafinha tem jogado.
1: Mas ele pode ser naquele 4-2-4 dele, né? Que ele não tem uma referência.
3: Mas quem ele pode colocar mais avançado, né? Porque o Endrick, por exemplo, o último recorte dele que a gente tem jogando mais tempo, que era pelo Lyon, não era como camisa 9, né? Ele tava jogando aberto pelo lado direito, isso.
2: E o Vini aberto pela esquerda, óbvio.
3: Mas tem o Estevão, ele colocou o Estevão e o Endrick juntos, né?
2: Então, sim.
3: E o Estevão deve jogar pela direita, o Vini pela esquerda e Endrick e Rafinha mais centralizados e alternando.
1: Eu acho que ele vai dar liberdade pra todo mundo e falar, tipo, daqui pra frente vocês se virem, vocês façam o que vocês quiserem.
2: Agora, eu tenho
0: um ponto. Tem uma questão aí que é a recomposição. Quando o Brasil marca com duas linhas de quatro e dois jogadores à frente. O Vini Júnior não vai ser o cara da segunda linha pelo lado esquerdo. Quem vai ser esse cara?
2: Danilo.
0: Não, o Danilo vai jogar centralizado com o Bruno Guimarães, Estevão pelo lado direito.
3: Rafinha, né?
0: Rafinha, Vini Júnior e Endrick.
2: E o Douglas Santos sobe
3: porque
2: menos.
3: Porque também não vai voltar pra marcar tanto quanto o Rafinha.
2: Não, nós voltamos ao mesmo problema da Copa do Mundo.
3: Da Copa do Mundo.
2: As coisas continuam iguais.
3: Se ele não parlasse e ele não tivesse o currículo todo, ele já não estaria mais à frente da seleção brasileira. Se fosse um técnico brasileiro, teria sido demitido depois da Copa do Mundo, né?
1: Ele gosta desse esquema.
2: Não entendo. Eu gosto de muita coisa que eu não posso ter também.
3: E acho que uma coisa que ficou de lição da Copa do Mundo é parar com a quantidade de improvisações também, né?
2: Não, cara,
3: tem que olhar
2: para
3: o desempenho do jogador naquele momento, naquela atual fase. Por exemplo, o Rafinha não tá comendo a bola, não tem um início fenomenal no Barcelona jogando.
1: Como referência.
3: Você precisa hoje se aproveitar do Rafinha nessa posição que ele tem jogado no Barcelona, que é um pouco mais avançado, com uma referência. Não adianta o cara estar acostumado a trabalhar 7 dias por semana durante 3 meses no clube, e aí quando tem uma data FIFA, o técnico tenta alguma coisa diferente.
2: Esse é o modelo.
3: O trabalho dele tem que ser esse.
2: Se esse é o modelo, na Copa, vamos lembrar, quem descia pra cobrir o lado esquerdo, que o Vini não volta, era o Paquetá.
1: Sim.
2: Que fazia isso, certo? E do outro lado, funcionou quando ele botou o Rayan pra marcar.
3: Sim.
2: Porque o Rafinha também não voltava pra marcar do lado de lá.
0: Quando ele tirou
2: lá
0: o Rayan contra a Noruega, que azedou.
2: Perdemos o jogo. Foi. Entendeu? Então, se ele quer manter esse raio desse
1: ele
2: esquema dele...
1: Ele mudou o Endrick de posição umas duas vezes.
2: Não dá pra usar o Endrick.
3: Não dá.
2: Não dá.
3: Não dá.
0: O técnico da Noruega,
3: Solbakken,
0: né? O Stalin Solbakken. Ele colocou o Sheldrup.
2: Isso.
0: Pelo lado esquerdo.
1: Contra a Noruega não teve Paquetá, não.
2: Paquetá tava machucado.
0: Ele machucou no jogo contra o Japão, né?
2: Uhum. Foi o Martinelli, ele botou o Martinelli pra fazer isso.
3: Eu acho que ele colocou o Wesley, né? Não, o Mateuzinho.
2: Mateuzinho, Wesley machucou.
3: Tá certo.
1: A gente achava que podia ir de Wanderson, né?
2: Mas o que eu achava um pouco incoerente, né? Porque o Wanderson não foi nem convocado, ele vai ser titular. Pelo menos o Mateuzinho
0: pode ser,
2: foi convocado.
0: Pra observar,
2: né?
0: O Mateuzinho, isso pode acontecer. O Wanderson é melhor do que o Mateuzinho.
2: Mas o Mateuzinho foi convocado.
0: O Mônaco é líder do Campeonato Francês.
2: Não, concordo com você, mas acho que assim, se ele levou o Mateuzinho, ele tem que oportunizar, né? E eu acho que
4: inicialmente tem que oportunizar, Tite.
0: É o Titez aí. Sabe que essa palavra não existe no dicionário.
2: Não, mas o Tite é o dicionário.
1: Mas eu acho que no primeiro momento que eu falei da seleção aqui, eu falei Wanderson, não falei? Eu fiquei louca?
2: No primeiro bloco a gente tava falando da possibilidade do Wanderson.
3: Mas ainda relacionado ao treinamento de ontem.
1: Mas eu tava falando do treino.
2: Não, é porque você falou sobre os lados, né? Que ele tinha montado, não o time.
1: Sim.
3: Mas no treino de hoje, essa escalação dada aí pelo Caê, você já disse sobre o Mateuzinho entre os titulares.
2: São características parecidas, né? Não vai mudar.
4: Alô, ponta esquerda da Austrália, que eu não sei quem é.
2: Eu também não
4: vai
2: sei.
4: Ter joelho feliz, nem canela sorridente. Mateuzinho, ó.
2: O Mateuzinho não perde viagem.
4: Mate duro na bola. E
0: no primeiro
4: cara
0: tempo,
4: também.
0: No jogo contra o Fluminense, foi massacrado pelo Serna.
4: Ele deu um pontapé sem bola no cara do Fluminense.
2: Ele deu uma bica, Agora, e o Vitor Reis na zaga, hein? Parece que
4: gosto.
2: É um zagueiro destro, ele vai jogar com dois destros, né? Marquinhos e Vitor Reis. Eu fui até pesquisar aqui. No Girona, ele jogou sempre pelo lado direito.
4: Isso.
2: E no City, agora, ele tem jogado pelo lado esquerdo.
1: Mas o Marquinhos, às vezes, joga pela esquerda no PSG, quando ele não tem o pátio.
2: Então, talvez, né, ele vai ter que adequar. Mas ele tem dois canhotos, né? O Arthur Dias e o Gabriel Magalhães.
0: Magalhães, cara, na boa, o miolo de zaga do Brasil titular, um dos melhores do mundo.
1: Ah, sim. Eu acho que se ele não for com o Magalhães, é por algum tipo de questão física, porque já no treino de ontem ele saiu um pouco mais cedo.
2: Talvez ele não confie no Arthur pra jogar um primeiro amistoso já, né? Um garoto.
4: Tem uma falha, uma perda na parte, na bola aérea ofensiva, né?
1: Sim.
4: Que o Gabriel Magalhães era uma referência, o Vitor nunca vi. Acho que ele não tem nem altura pra ser isso.
2: Ele, salvo engano, ele fez um gol no primeiro jogo dele como profissional, que foi um derby, né?
3: Foi no derby.
4: Foi. De cabeça. Foi, sim, sim.
3: Primeiro gol dele.
4: Mas lá fora ele não tem feito, né?
2: Não, então, não.
4: Mas ele é um cara que, pô, pra saída de jogo ele é excelente.
2: Tem muita qualidade.
3: Não, é muito bom. É muito bom e tende a evoluir só com essa.
1: Tem 1,86.
3: Essa passagem agora também.
2: Não é baixo.
3: Ele chega no Manchester City naquela condição de que era muito difícil jogar naquele time, né? Era natural o empréstimo para um dos times, né, que fazem parte também da cadeia do Grupo City, e acho que tem tudo para evoluir. Eu acho que passa, no sistema defensivo, acho que a renovação em si passa pelo nome do Vitor Reis, pensando nesse ciclo até a Copa de 2030. Assim,
2: hoje ele é o terceiro,
3: dúvida,
2: né? Dá pra gente colocar, será? Enfim, a gente não tá colocando o Bremer aqui. Que é o zagueiro que foi pra Copa.
4: Não precisa,
2: bem,
4: não. Pode deixar, pode ali. Tirar. Pode deixar fora.
2: Pensando fora Marquinhos e Gabriel Magalhães, hoje o zagueiro mais confiável do ciclo seria o Vitor Reis. Eu acho que
4: eu
2: sim.
4: Eu acho.
0: Né? É muito bom o Vitor Reis. Voltou ao Manchester City, né? Sim.
2: Jogado pouco ainda, o que é natural.
0: É.
2: Enfim.
3: Mas tá ali, que eu não me lembro.
4: Tá ali
3: assim,
4: na estrutura.
0: Agora,
4: tá
0: sempre dois no banco, jogadores, né, pra mim que deveriam ter sido convocados e não foram. O Kaique Bruno, do Como. Aliás, na rodada retrasada do campeonato italiano, ele foi o melhor em campo na vitória sobre o Parma por 2-1. Ele fez gol nesse jogo, foi eleito o melhor em campo. Então ele deveria ter sido convocado.
4: Também acho.
0: E o Alan, cara, ex-Palmeiras, que tá no City.
3: Ah, também acho.
0: Que jogou, foi titular contra o Norwich, né? Fez gol e deu assistência no jogo da Copa da Liga, né? O time reserva.
1: Eu tenho um jogador que eu acho que precisava mudar de clube, porque ele tem potencial pra seleção, só que ele é reserva.
0: Quem?
1: Geraldo.
0: Ah, é. O Beraldo vai ser
1: volante.
0: É do volante.
1: Meu time.
2: Então, como
1: é
2: o primeiro volante?
4: Ele pode fazer os dois, ele pode fazer os dois, bem feito.
1: É uma saída do meu time que eu não gostaria? Sim, mas eu acho que o Beraldo tem potencial pra ser
2: tem
1: titular,
2: outro,
1: entendeu?
2: Sim, ainda
1: não
2: mais
1: no
2: como
1: time do
2: volante.
1: PSG, obviamente, mas ele tem
4: jogaria
1: potencial.
4: Em qualquer outro, viu?
1: Sim.
2: Pode ser uma saída. O Vitor Reis buscou essa saída, ainda que pro Girona, pra conseguir consolidar o potencial. Medidas.
3: E aí era mais fácil porque fazia parte do grupo, isso, né?
2: Uma medida igual a do Savinho, né? O Savinho que hoje tá no Tottenham fez exatamente o mesmo movimento antes da.
3: Mas de fato, não me lembro assim de nenhum outro zagueiro que a gente possa hoje colocar assim. Vocês colocaram o Flamengo como campeão brasileiro já de 2026.
2: Colocamos.
3: Os dois zagueiros do
1: vocês
3: Flamengo,
1: não,
3: talvez.
1: Nós.
3: Não, nós é muita
2: são
3: gente.
2: Trintões,
1: seus,
2: né,
1: votos ajudaram.
3: Vocês acham que, por exemplo, a dupla de zaga do Flamengo tende a ter espaço nessa data FIFA?
1: Não,
3: na data FIFA não, né? Mas no ciclo até a Copa do Mundo de 2030.
4: Não. Eu não consigo ver. O Léo Ortiz assim, tinha potencial, mas não conseguiu alcançar.
2: Ele estava no fatídico jogo do Monumental, né?
1: E eu
2: dali
1: acho que
2: não saiu
1: Pereira
2: quase ninguém.
1: Um ponto
2: ele,
1: fora
2: Murilo.
1: Da curva.
4: E tem uns caras que estão assim, o Murilo, do Nottingham Forest. A gente sempre fala desses caras,
3: sim,
4: né? Acho Jair uma aposta muito longínqua.
2: Tá sendo titular agora, mas uma equipe pouco confiável do futebol inglês.
0: Ele é bom zagueiro, ele foi bem no Botafogo, foi bem no Santos.
4: Uma lesão séria de cruzado e tudo mais. Mas desse nível do Gabriel Magalhães é só o Vitor Reis mesmo.
3: 10 horas e ainda com muita. Crescer ainda, né? Desculpa te interromper.
2: Não, queria da academia.
3: 10 horas e 54.
2: Isso, na viradinha do relógio. Pausa rápida já, o noticiário e as obrigações comerciais da sua cidade e da sua região.
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4: Sou Sérgio Aibe, está começando agora a coluna Giro Business. Tema da semana: tecnologia e varejo. E na minha companhia, fundador e CEO da CRM Bônus, Alexandre Zouco. Zouco, muito bom te ter aqui no Giro Business, pela expressão do varejo, da tecnologia e da CRM Bônus. Zouco, existem ferramentas como cashback, benefícios, ferramentas de fidelidade. E aí eu pergunto, na sua visão, a fidelidade de um cliente hoje, que é algo raro e importante, ela está atrelado a um bom serviço, a um bom produto, ou essas ferramentas que promovem, eu tenho como objetivo promover a retenção desse cliente?
5: Na minha opinião, 100% como um bom produto, uma boa marca. As ferramentas existentes hoje, inclusive da minha empresa, é responsável por abastecer esse lançamento, esse giftback do cashback proprietário White Label, que lançou há 9 anos atrás e implementou bastante pelo Brasil. Eu acho que ele é muito mais uma ferramenta de você aumentar o LTV, de você pegar um presente de aniversário que a pessoa não compraria. Para você consolidar o cliente, que ele seja fiel à sua marca, na minha concepção é produto, marca, gestão e identidade de alma. E cada vez mais, uma vez que você abriu o mercado, blusinhas e assim por diante, a marca é uma das coisas mais importantes que tem para se vender produto. E marca é confiança. Então, acho que, respondendo sua pergunta, é marca.
4: Fico feliz da sua companhia, de levar essa informação às pessoas que nos acompanham, às pessoas do varejo, que tem marca, produtos e serviços ofertados, para que eles sempre procurem gerar valor, benefícios e propósito na busca, então, de fidelizar o seu cliente. Fato relevante tratado aqui pelo Alexandre Zouco, que é o fundador e CEO da CRM Bônus.
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0: 11:02, 11:02 no horário de Brasília. Quinteto, valeu, um abraço. Quarteto.
1: Abraço, vamos, valeu.
2: Daqui
1: valeu,
2: 12 horas hein? Eu tô de volta.
0: Maurício Ferreira não deu tchau, tá triste, vai continuar.
3: Eu aqui. Fico até meia-noite e amanhã 9:40 bandidos na área. Ah, tá. Estaremos de volta
2: não
3: por
2: tá aqui. Triste, você voltava, não, ele fica feliz de continuar.
0: Sim.
3: É. Eu, você sorte. E Léo Fontes amanhã, né?
0: Não, ele tá triste que ele vai continuar sozinho, né?
2: Ah, é.
3: Isso, é, sentirei a falta de todos vocês.
2: Ah, a gente fica. Mentira.
3: É. E amanhã é o Léo Fontes, então tende a ser um bandidos na área meio hospício, né? Mas estaremos aqui.
4: É só trazer a camisa de força, noite, fica tudo
0: é.
4: Bem.
0: É isso, coloque um chapeuzinho de alumínio, você que tá nos acompanhando do outro lado, pra não ser infectado. Valeu, gente. Amanhã
1: boa noite. Tchau.
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0: 11:05, 11:05. Ótima noite a você, ouvinte Band News FM, ligado e sintonizado por aqui na nossa programação nesta quarta-feira. Vamos juntos, eu sou Maurício Ferreira, sigo com vocês por aqui até a meia-noite. E assim vamos atualizando os destaques do Brasil e do mundo. O ministro do Supremo Tribunal Federal, Cristiano Zanin, nega um pedido que obrigaria o Senado a instalar uma comissão parlamentar de inquérito do Banco Master. Detalhes com Rafael Procópio.
1: O Senado Federal não será obrigado a instalar uma CPI que apure as condutas de Daniel Forcari e o Banco Master. O

0: O ministro Cristiano Zanin negou a liminar protocolada pelo senador Alessandro Vieira, do PSDB de Sergipe, que pedia que Davi Alcolumbre, presidente do Senado, instalasse uma comissão parlamentar de inquérito para investigar o Master. Na decisão, Zanin entendeu que não houve omissão por parte da presidência do Senado para a instalação da CPI. O magistrado também relata que não existem fatos que comprovem uma suposta omissão e também que o próprio solicitante da liminar reconhece que existem outros pedidos de instalação de CPI. Apesar disso, Zanin requereu mais informações ao Senado para embasar uma análise do Ministério Público sobre isso. Pela internet, Alessandro Vieira criticou a decisão e afirmou que novas petições com mais informações serão protocoladas no Supremo para tentar instalar a CPI.
1: O cantor Alexandre Pires é alvo de uma operação da Polícia Federal que investiga o garimpo ilegal em uma terra indígena. Detalhes com Vitória Fernandes.
2: 13 empresários gaúchos e o cantor Alexandre Pires foram alvos de uma operação da Polícia Federal nesta quarta-feira. A investigação aponta que eles estavam envolvidos em uma fraude na exportação de minérios. Os irmãos Diego e Matheus Possebon são suspeitos de participarem de extrações ilegais de cassiteritas na terra indígena Yanomami. A PF aponta uma movimentação superior a 48 milhões de dólares. O cantor Alexandre Pires e o empresário Carlos Conrat, diretor da Opus Entretenimento, também são alvos da operação. No total, foram cumpridos 12 mandados de busca e apreensão e 17 ordens judiciais de bloqueios e sequestros de bens, incluindo buscas em Porto Alegre.
1: O Ministério Público do Mato Grosso do Sul tenta reverter a liberação dos adolescentes suspeitos de induzir a morte de uma menina de 13 anos. Detalhes com Alexandre Paes.
3: O Ministério Público de Mato Grosso do Sul tenta reverter a decisão que colocou em liberdade 5 adolescentes investigados pela morte de Lívia, de 13 anos. Esse recurso foi apresentado ao Tribunal de Justiça de Mato Grosso do Sul. Os adolescentes haviam sido apreendidos no dia 4 de agosto, durante a primeira etapa da Operação Lívia. No dia 16 de setembro, eles foram liberados depois que terminou o período previsto para a medida cautelar. O Ministério Público do Estado quer que a decisão seja modificada e que os investigados voltem a cumprir essa medida de internação.
1: Uma das principais competições de seleções da Europa começa amanhã. O duelo entre Holanda e Alemanha é o grande destaque da rodada de abertura da Liga das Nações. Os países entram em campo às 13h45 da tarde em Amsterdã, pelo grupo 2 da elite da competição continental. Na mesma chave, no mesmo horário, está marcado o embate também entre Sérvia e Grécia, em Belgrado. Já pelo grupo 4, são outros dois jogos, também às 13h45 da tarde. Algoz do Brasil na última Copa, a Noruega recebe a Dinamarca em Oslo. E na estreia do velho conhecido Jorge Jesus, Portugal enfrenta País de Gales em Lisboa com Cristiano Ronaldo.

0: 11:09. Agora você fica com o primeiro bloco do programa Band News Informa aqui na Band News FM.
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0: Olá, seja bem-vindo, você ouvinte Band News FM, sintonizado com a gente em mais um Band News em Forma. Quando você pensa em uma doença grave, uma doença que precisa de um cuidado especial, o que vem na sua cabeça? Medicação, cirurgia, tratamento, fisioterapia? Mas e o exercício? No episódio de hoje, a gente vai descobrir que ele pode ser um grande aliado no tratamento de diferentes tipos de doença, em especial em uma que a gente vai destrinchar hoje, que é uma das maiores causas de diagnósticos aqui no Brasil, né, Camila Rich?
1: É isso. A gente vai falar mais uma vez que a atividade física ajuda demais, mas vocês vão hoje conseguir entender o porquê, né? Principalmente dentro de uma doença que todo mundo gostaria de estar passando longe.
0: E hoje, para a gente falar mais sobre esse assunto, a gente recebe aqui no nosso estúdio do Band News Informa o Dr. Pedro Moraes, que é oncologista, especialista em câncer de mama, gastrointestinal também, do Hospital Albert Einstein. Doutor, seja bem-vindo.
2: Olá, queria agradecer muito a honra de estar aqui com vocês para discutir o tema de câncer com o exercício físico e a atividade física, para tentar transformar a conversa desse tema inicialmente, originalmente tão pesado, numa conversa um pouco mais fluida e leve, olhando de um lado que as pessoas muitas vezes esquecem, que é a manutenção da qualidade de vida antes, durante e depois do tratamento oncológico, focando em especial no exercício físico e na atividade física.
0: Doutor Pedro é o nosso especialista, mas hoje a gente vai destrinchar uma história muito interessante, que é do Delen Bueno, que é paciente do doutor Pedro, é o nosso atleta aqui, amador barra profissional, que vocês vão ver que o que esse cara faz, gente, não é pra qualquer um não. Seja bem-vindo.
3: Muito obrigado, Isa, Camila, prazer estar aqui com vocês, contando um pouco da minha história, podendo ajudar as pessoas que estão ou irão passar pelo que eu passei.
0: Delen, como que a sua história se cruzou também com a história do Dr. Pedro? Conta pra gente um pouco do seu diagnóstico e como que essa fase da sua vida começou.
3: No dia 5 de agosto de 22, eu fui almoçar, começou a me dar uma dor aqui embaixo da barriga, do lado esquerdo, e aí eu tentava ir no banheiro e não conseguia. Homem vai no banheiro 3 vezes ao dia, evacuar. Então eu não conseguia. Isso foi numa quarta-feira, na quinta continuou. Na sexta-feira eu falei, vou comer um macarrão aqui para ver se dá uma liberada. E aí fui almocei e eu tenho o hábito de caminhar após o almoço. Quando eu fui caminhar, começou a me doer nível 8. E isso era meio-dia. Esperei até 6 da tarde, acabei de trabalhar, liguei para minha esposa, falei, tô indo pro hospital que eu tô com dores abdominais. Falou, vem me buscar. Falei, não dá tempo, tá doendo muito. Então fui pro hospital, isso era 8 da noite. Passei a madrugada inteira fazendo exames. Fiz exames de imagem também, porque eu não tinha histórico nenhum, né? Eu tinha 43 anos. E aí fui diagnosticado na manhã seguinte, no dia 6 de agosto, com câncer de cólon, e eu não podia sair do hospital, porque era grave. Porque o que aconteceu? O meu intestino, ele fechou, né, devido ao tumor que estava dentro de mim. Então eu tinha 43 anos, a colonoscopia era feita com 45 anos naquela ocasião. Então eu fiquei lá internado, eu falei, vamos para cima, vamos fazer tratamento, vamos operar.
0: Naquela época você sabia de algum histórico familiar?
3: Não, nenhum. Aí no dia 6, na manhã seguinte, eu pedi para ficar internado já e para chamar um oncologista e um gastro para me operar. Aí conheci o Dr. Pedro, foi no momento que eu chamo de quarto escuro, que é o momento que você recebe o diagnóstico, e você está naquele quarto escuro, sem saber o que vem pela frente, né? É uma doença que só de você descobrir, você já tem que agradecer, porque não dá tempo. E aí quando eu conheci o Dr. Pedro, a gente tomou um café ali, e já gostei dele na hora e a gente já teve essa parceria de vida. E foram muito tempo, né? Para vocês terem uma ideia aqui, resumindo, que eu vou contar aqui, mas eu fiquei praticamente em tratamento da Copa do Catar, um pouquinho antes, né? Em agosto de 22, até a Copa agora dos Estados Unidos. São 40 meses, 36 químios, 30 rádios, e 3 cirurgias.
1: Uau!
3: E tô aqui, todo mundo que me vê fala a mesma coisa que você, né? Os médicos lá me chamam de X-Men, Tem pessoas que falam, mas você tá melhor que eu, então eu tô aqui para provar que é uma doença que tem controle, que tem diagnóstico e que o esporte, só tô falando com vocês, graças ao esporte.
1: E hoje, como que você tá, Delém, com relação à atividade física e ao controle da doença mesmo, né? Porque eu não sei se você praticava alguma coisa antes, como é que foi esse processo todo com relação à atividade física, porque a gente escuta muitas pessoas falando sobre o câncer, né? De uma maneira assim, depois que as pessoas passam por isso, a gente escuta muitas pessoas falando assim, uma das melhores coisas que aconteceu na minha vida foi o câncer. Né? A gente escuta que essa mudança é muito louco, é muito interessante, pesado, né? Mas é onde muitas pessoas viram algumas chavinhas, né? Já escutei algumas vezes algumas pessoas que treinam comigo ou que passaram por isso. Como que a atividade física era na sua vida antes? Como é que está hoje isso, a sua saúde de uma forma geral?
3: Eu faço esporte desde os 15 anos. Sempre musculação, futebol, sempre gostei. Quando veio a pandemia em 2020, eu conheci um cara na internet chamado Sérgio Bertolucci. Aí eu comecei a fazer exercícios HIIT com ele de 5 minutos e eu falei, vou filmar e mostrar para as pessoas que é possível malhar dentro de casa. E comecei em 2020 com o Sérgio pela internet. Quando eu cheguei em 2022, que eu descobri o câncer, eu tinha perdido 22 quilos. Dentro de casa, com o Sérgio Bertolucci. Comecei fazendo 5 minutos, hoje eu faço 40. E aí, quando eu fiquei internado, quando eu fiz a primeira cirurgia, uma pessoa demora 45 dias a 50 para voltar a trabalhar. Eu, em 12 dias, estava trabalhando, graças à minha forma física. Aí eu peguei, mandei uma mensagem para o Sérgio Bertolucci, que eu não conhecia, mas falei, cara, obrigado por você ter deixado teu conteúdo no YouTube. Hoje estou aqui para te agradecer. E aí ele ficou emocionado com o meu vídeo. Hoje a gente é amigo. Hoje eu malho com ele às vezes pessoalmente. Mas o exercício físico do Sérgio me ajudou muito, porque é um treinamento físico comportamental. A filosofia dele é: o corpo aguenta, a mente sustenta, o espírito agradece. Então o que quer dizer com isso? A minha mente ficou tão forte com o exercício dele que eu não desisto de nada. Se antes eu mandava 50 e-mails, hoje eu mando 500, tá? Então, quando eu descobri o câncer, eu falei pro Dr. Pedro, o que o senhor falar, eu vou fazer, porque eu sou um cara determinado. Então, tem muito lado esporte, tem muito lado religioso, muita fé, mas se não fosse também a ciência, eu não estaria aqui, né? Então, é isso, acho que isso casa muito. Hoje eu sou um cara que eu jogo futebol, jogo futebol, faço musculação e sou ciclista. Então, eu faço esporte 7 vezes por semana. Então, não tem... agora eu saí de férias, eu andava 30 mil passos dia com a minha esposa. Então, não tem... O corpo não foi feito para ficar parado. É lógico que minha cabeça quer assistir streaming, comer brigadeiro, como qualquer um que está aí assistindo a gente. Mas a gente tem que ter um compromisso com a gente mesmo, como é fazer um programa, ou ir numa reunião, você tem que ir na academia, ou ir no parque, ou fazer qualquer coisa.
0: Doutor Pedro, no próximo bloco a gente vai destrinchar um pouco mais essa história, o diagnóstico, mas eu queria que você explicasse, por favor, por que que a gente tem números tão altos desse tipo de câncer, principalmente de câncer gastrointestinal, aqui no Brasil, e por que que muito desses casos a gente só descobre, como no caso do Delém, já em um estágio mais avançado.
2: Essa pergunta eu vou quebrar um pouco a resposta dela, eu acho que não é tão simples assim, né? Mas de fato o câncer colorretal é um câncer muito comum, tá? Altamente prevalente, tão comum que a gente recomenda que se faça colonoscopia na população toda. Ou seja, não depende se você tem história familiar, se já teve um problema, tá tudo ótimo na minha vida, ainda assim deve ser feito colonoscopia. E a nossa qualidade de vida, em especial, ao longo dos anos, veio caindo muito. Esse é um dos grandes fatores que faz com que o câncer colorretal, que antes era uma doença comum aos 60 anos, né, numa faixa de idade mais tardia, veio baixando. Tanto que, antigamente, a recomendação de colonoscopia era ser iniciada aos 50 anos, de forma geral. pensando em quem nunca teve câncer nem familiares diretos com câncer. Hoje baixou para 45. Tem gente querendo baixar ainda mais, porque pro Delém 45 seria tarde. Ele descobriu aos 43. E a gente sabe que essa doença, ela normalmente se inicia 10 anos antes de gerar algum sintoma. Então, possivelmente, a doença do Delém começou aos 30 e poucos, 33, 35 anos. Se a gente tivesse feito uma colonoscopia com 40 ou com 30 e poucos, talvez fosse um pólipo ressecado e o câncer evitado. Não ia passar por cirurgia, quimio, rádio, nada disso. E esse último ano, em 2025, no meio do ano, tem o nosso principal congresso, que é o da Associação Americana de Oncologia Clínica em Chicago. Saiu um estudo muito interessante, que ele comparou um grande número de adultos, ambos os sexos, metade deles tiveram uma orientação sistemática de atividade física e cuidados de bem-estar, então melhora da alimentação, atividade física em especial, além de um cuidado mental. E a outra metade seguiu o cuidado habitual do serviço. Estou falando de serviços americanos de alta qualidade. Quem passou pela recomendação de maior intensidade física, controle de peso, cuidado com a saúde mental, a chance do câncer voltar diminuiu quase 30%. É um absurdo esse número. Às vezes eu ofereço quimioterapia que tem quase esse mesmo ganho, com um custo, obviamente, infinitamente maior, toxicidade e risco. O exercício, além de diminuir nesse estudo a chance de morte pelo câncer colon-retal, ele diminuiu a chance de morte por outras causas. Fala, é óbvio, claro, a pessoa infartou menos, né? Melhorou o controle do diabetes, viveu mais, então fez as pessoas viverem mais também. E muitas vezes na nossa rotina de consultório dia a dia, isso pode passar desapercebido. Eu estou preocupado em ensinar meu paciente a tratar, fazer químio, efeito colateral, e não vou falar para ele, tem que comer bem, tem que procurar um profissional para educar a tua parte física, né? Porque não adianta. O Delém conseguiu um profissional bom inicialmente online, numa época mais restrita, mas o ideal é você ter alguém, né, que vai te orientar a fazer o exercício certo, do jeito certo, para não te expor a outros riscos. Então, acho que o exercício, ele veio ficando mais impactante pra gente. Acho que na nossa população, menos exercício, piora da comida. Em outras populações, piora do tabagismo. Aqui melhorou muito. O Brasil está de parabéns por conta dessa política nossa de tabagismo. Isso fez com que o câncer venha, de forma geral, sendo mais precoce. E a incidência aumentando um pouco.
0: A gente vai continuar conversando sobre esse assunto aqui no Band News em Forma de hoje. Não sai daí, a pausa é rápida.

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0: A nossa ouvinte Débora de Limeira escreve contando que toda vez que ela levanta do sofá, o cachorro dela corre e deita exatamente onde ela estava sentada. Manu, parece até que ele estava esperando. Isso é dominância? Olha só, não é. Eu não enxergo isso como dominância não, viu? Esse é um ótimo exemplo de como a gente pode interpretar um comportamento canino usando a lógica humana. Agora, vamos refletir. Pensa no lugar que você acabou de deixar. Ele tá quentinho, confortável, amassadinho, do jeito que eles gostam, e ainda tá cheio do seu cheiro. Para um animal que tem um olfato extraordinário e gosta de ficar próximo das pessoas que ele ama e tem um vínculo, isso pode ser simplesmente o melhor lugar do mundo para ele deitar seguro. Então, durante muito tempo, vários comportamentos dos cães foram explicados automaticamente como uma tentativa de dominar. Hoje a gente sabe que essa explicação é inadequada para diversas situações. Então, a não ser que ele rosne, não deixe você chegar no sofá, aí é outra coisa. Mas se ele vai lá e se aproveita do lugar que você acabou de deixar, ele tá no céu, né? Quentinho, gostosinho, com seu cheiro, tá tudo que ele pediu. Participe também da nossa coluna enviando sua dúvida para elbicho@bandnewsfm.com.br ou então pelo meu Instagram, Manu Carsten.
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4: 11 horas e 27 minutos. Seguimos juntos aqui na programação da Band News FM, atualizando os destaques do Brasil e do mundo. Nesta quarta-feira, dia 23 de setembro de 2026, eu sou Maurício Ferreira, sigo com vocês por aqui até a meia-noite. Uma apuração da colunista da Band News FM, Mônica Bergamo, revela que uma advogada ligada a um grupo próximo do ministro do Supremo Tribunal Federal, Cássio Nunes Marques, faz visitas ao dono do Banco Master, Daniel Vorcaro, na prisão. Detalhes com Afonso Marangoni.
5: A advogada Camila Ramos, apontada como integrante da chamada Turma do KN, visita com frequência o dono do Banco Master na prisão. A apuração é da jornalista da Band News FM, da Folha de São Paulo, Mônica Bergamo. Mensagens encontradas no celular de Daniel Vorcaro indicam que KN é uma referência ao ministro do Supremo, Cássio Nunes Marques. Camila e o marido, o desembargador Nilton Ramos, são amigos íntimos do integrante do STF. A advogada é a mesma que tinha um contrato com o Master, que previa honorários de até 427 milhões de reais. Ela não atua na área criminal nem em processos de interesse direto do ex-banqueiro. A assessoria afirma que Camila atualiza Vorcaro do andamento de ações bilionárias movidas pelo Master contra a União. Nunes Marques afirma que nunca autorizou terceiros a falarem em nome dele.
4: Continua a procura por uma mulher desaparecida durante as tempestades no Rio Grande do Sul. Os dois filhos dela, de 4 e 13 anos, foram encontrados mortos. Detalhes com Vitória Fernandes.
6: As equipes do Corpo de Bombeiros Militar mantêm as buscas por Eliane Nunes, de 43 anos, desaparecida após o veículo em que estava ser arrastado pela correnteza do Rio São Marcos, em Caxias do Sul. A ação é conduzida desde a segunda-feira com equipes mobilizadas de forma ininterrupta, realizando varreduras no leito do rio e nas margens. O balanço da Defesa Civil do Rio Grande do Sul aponta também 4 mortes, 3 pessoas feridas em decorrência das chuvas de segunda-feira. 2 dos corpos encontrados são dos filhos de Eliane, de 4 e 13 anos respectivamente. Os dois foram localizados já sem vida. Outros 2 homens, um de 46 e um de 70 anos, também foram vítimas dos temporais.
4: Dezenas de pessoas são presas em Minas Gerais e no Piauí por suspeita de tráfico interestadual de drogas. Detalhes com Eliseu Júnior.
7: Uma operação contra o tráfico de drogas e a lavagem de dinheiro cumpre 13 mandados de prisão, 30 de busca e apreensão e 26 de bloqueio de bens em Belo Horizonte, Juiz de Fora, Barbacena e no Piauí. 3 pessoas foram presas em flagrante. Também foram apreendidos 195 quilos de pasta base de cocaína e 476 quilos de maconha. Durante a operação foram encontrados ainda um laboratório de refino, um bunker usado como depósito, veículos e uma arma, segundo as investigações. As drogas eram trazidas de outros estados e distribuídas para o Rio de Janeiro, Espírito Santo e cidades da zona da Mata Mineira.
4: O presidente da Argentina, Javier Milei, chama a ONU de organização inútil no discurso da Assembleia Geral. Ele usou as Malvinas como principal exemplo do fracasso da entidade e encerrou a fala com um palavrão, como já havia feito no ano passado. Milei convidou o Reino Unido a retomar negociações pela soberania das ilhas e empresários a investir na Argentina. O presidente, no entanto, afirmou que o país não será indiferente à exploração de recursos em um território que considera sob ocupação estrangeira ilegal. O técnico do Palmeiras, Abel Ferreira, está no topo da lista da diretoria do Sporting de Portugal entre os nomes estudados para o futuro. O time é treinado hoje por Rui Borges e não há indício de uma troca imediata. O clube apenas analisa nomes em caso de uma mudança mais à frente. A informação foi publicada nesta quarta-feira pelo jornal português Correio da Manhã. Abel Ferreira tem vínculo até 2027 sem multa rescisória.

área e apesar aí de estar entre os nomes nessa lista do Sporting, a tendência é que o português fique até o fim do contrato na equipe alviverde. O planejamento do próximo ano, inclusive, já é montado e com a participação do técnico português. Onze horas e 31 minutos, agora você fica com o segundo bloco do Band News Informa por aqui.

0: Estamos de volta no Band News em Forma de hoje. A gente está discutindo como a atividade física, o esporte, pode auxiliar na recuperação de doenças como o câncer. E aqui no estúdio com a gente, o Dr. Pedro Moraes, que é oncologista, especialista no tratamento de câncer de mama e também do sistema gastrointestinal do Hospital Albert Einstein. E o Delen Bueno, que é paciente, nosso atleta, também que está aqui com a gente no Band News em Forma. Delen, a gente chegou a falar sobre o seu diagnóstico, o primeiro contato com o Dr. Pedro, mas você passou por 3 cirurgias. Qual que foi a sua experiência nesses momentos diferentes de tratamento? Você chegou a ficar um período em remissão? Como você recebeu a notícia de que teria que continuar nesse tratamento? E como foi o seu preparo físico durante esses diferentes momentos?
1: Quando eu tirei o tumor, em 2022, meu tumor era maligno. Então, o doutor sempre muito didático, mas comigo mais humano, que isso também é muito importante, né? Você tem a linguagem científica, mas passar pra gente a realidade. E ele viu que era um cara determinado, então ele já sempre me passou o que poderia acontecer. Então, quando eu tirei o tumor, você tem o tumor maligno, e quando você tem um tumor maligno, você corre o risco de ele voltar no futuro. Pode ser que ele não volte, mas você corre um risco. E aí a gente fez a quimioterapia, né, depois da cirurgia. Aí eu fiquei em remissão 1 ano, sabendo que poderia voltar. Então o que eu fiz? Em vez de ficar parado, eu treinei o dobro. Fortaleci o abdômen, fortaleci as costas, o core. Comecei a fazer barra, comecei para estar melhor caso ele voltasse. Então quando ele retornou em novembro de 24, eu já sabia, né, fiquei 1 ano ali, mas meio sabendo que ele poderia voltar. Aí, quando ele voltou, já estava muito mais bem preparado fisicamente. É lógico que você fica triste, porque assim, o que é o câncer? Tá? Uma explicação que eu dou para todo mundo. Câncer é eu pegar vocês duas agora, com a roupa que vocês estão, eu levo você na frente do Monte Everest e falo, vocês vão ter que escalar isso aqui. Então, o que acontece com a tua cabeça? É fora da realidade, uma coisa que você nunca acredita que você vai ter que passar. Então eu comecei a estudar o que os alpinistas fizeram para escalar o Everest. Então os alpinistas que conseguiram escalar, eles falaram o seguinte: você vai até uma pedra hoje, amanhã você vai até outra pedra, e não olha para cima, que senão a montanha te engole. Então ali eu mudei meu mindset. Eu falei o quê? Eu vou fazer uma quimio de cada vez sem entrar em ansiedade. E assim eu consegui mudar minha cabeça e consegui escalar o Everest 2 vezes. Porque quando volta a doença, não é fácil. Mas aí, como o doutor já tinha me passado isso, que poderia num futuro, então a gente conseguiu de novo. Depois fiz químio, consegui matar de novo. Aí o ano passado apareceu uns... como que chama?
2: Linfonodo.
1: Linfonodos aqui no meu peito. E aí eu fiz 30 sessões de rádio de novembro a dezembro. Tá? São 30 dias consecutivos, que eu chamei de café, né? Porque eu tomei 30 dias de café da manhã com a minha esposa. Porque como a Camila falou, tem coisas que você tem que levar tudo pro positivo, porque é muito difícil. Você encontra uma pessoa quando você tá com câncer, o pessoal fala, tio Zé morreu disso aí.
0: Sim.
1: Fala, meu, mas não tem um tio que sarou? Eu levo tudo bom humor, tá, gente? Aí você vai no aniversário da família, o primeiro pedaço é do Delen. Fala, calma, gente, não vou morrer, não. Você nunca me deu o primeiro pedaço. Então eu levo tudo isso num bom humor, tá? Você que tá me escutando ou assistindo aí, que tá passando por isso, primeira coisa, agradeça que você descobriu a doença, porque não dá tempo. Então só de você ter um tratamento, você já tem que agradecer muito. E ir pra cima, né? Seguir a orientação médica e tentar caminhar, fazer esporte para você não ficar parado, porque se você ficar ali se entregar, a doença te leva embora. Então, isso.
3: Mas como tudo, né, Delen? É como tudo. Então, todo mundo tem os seus desafios e as suas pedras no meio do caminho, né? Imagino que, né, você, a sua esposa, os familiares ao lado, não quer dizer que não tenha momentos de tristeza, de chateação, e faz parte isso, mas a gente precisa superar de alguma maneira tudo, né? E como você é uma opção tua, é uma decisão sua isso.
1: É uma decisão sua, a maneira que você encara as coisas já muda tudo. Mas também eu considero que tem um tripé muito importante para você conseguir sair dessa doença. Primeiro é o parceiro ou a parceira que você está. Cada 10 pessoas com câncer, principalmente mulheres, 6 são abandonadas pelo companheiro, para vocês terem uma ideia. Tá? Então você já está naquele quarto escuro, como eu falei. Já está ali, né, autoestima baixa. E ainda você, companheiro, a companheira te abandona. Muita gente é mandada embora do trabalho, que também acaba com a pessoa. Então, se você não tiver a família os amigos, a esposa, o marido e o trabalho junto, fica muito mais difícil de você superar uma doença dessa.
2: Uhum. Eu acho que o câncer, nesse ponto, diferente de algumas outras doenças, não é uma doença só da pessoa. Sim. Né? Porque às vezes a gente tem alguma outra doença que a pessoa toma um remédio em casa, a vida segue e tá tudo razoavelmente ok. O câncer, eu sempre penso que é uma doença da família, desse núcleo mais próximo. E aí todo esse apoio que o Delen tá falando é o que faz realmente mudar o resultado. Porque no dia que você não tá bem, se eu não tenho apoio de quem contar, eu não tô no quarto escuro e não vou sair, não vou achar a saída. E uma coisa que a gente não costuma pensar, já que a gente está indo para esse caminho do exercício e de como a gente modifica a vida para melhorar, né? Na média, 4 de cada 10 casos de câncer poderiam ser evitados se a gente fizesse tudo aquilo que melhora a saúde, que nada mais é, fazendo de um jeito muito simples, do que a gente já sabe de bom senso, né? Evitar o tabaco, não fumar, não tem quantidade segura disso. Evitar o álcool, não tem quantidade segura disso. Fazer exercício, manter o controle de peso. Se eu conseguir seguir isso e evitar infecções, que tem alguns cânceres que tem a ver com infecção viral, eu posso evitar quase 40% das doenças oncológicas com medidas que teoricamente são baratas, né? A maior dificuldade é a gente ter a disciplina. Não é fácil fazer atividade física para quem não está habituado. Não é fácil começar. E acho que na hora que você tá na adversidade é ainda mais difícil começar. Uhum. Ter a vontade.
1: E para vocês terem uma ideia, o que é a quimioterapia, tá? Eu sempre ilustro do dia a dia para vocês terem uma ideia. Quimioterapia é você pegar um avião daqui para Dubai amanhã, aí você fica 5 horas em Dubai, depois você pega um avião pro Japão de 11 horas, desce e vai trabalhar. Eu fiquei 40 meses trabalhando assim. Então, é a sensação que dá. E a hora que você olha lá para fora, pode estar 40 graus. Vai estar tudo igual aquele filme do Senhor dos Anéis, Duas Torres, tudo escuro. O remédio te leva para depressão. Então, se você... Porque ele vai no sistema nervoso central. Teu corpo inteiro muda. Então, se você não tiver essa fé, essa determinação, você vai embora.
0: O doutor Pedro tocou num ponto que sempre me traz muita dúvida, que é sobre como você pode evitar tipos de câncer. E é muito comum a gente estar na internet e aparecer lista de alimentos que causam câncer. Se você comer miojo, a sua possibilidade de ter câncer. Se você comer nuggets, como isso acontece, doutor Pedro? E por que que há essa diferenciação de coisas que podem facilitar um câncer?
2: Esse é um outro tema que eu acho super delicado de ser discutido. Primeira coisa, a maior parte das evidências científicas, elas são frágeis. E muitas vezes, um hábito leva a outro. A gente tem que lembrar que quem come melhor, normalmente faz exercício, normalmente não fuma, normalmente não tem um consumo alcoólico maior, normalmente tem um peso melhor. Então, será que é só a comida ou é um pacote de eventos? Você tirar todas essas correlações de forma matemática, que é o que a gente gosta de tentar fazer na tal da medicina baseada em evidência, é muito difícil. O que eu sei dizer

0: baseado em estudos.
1: É porque não existe um culpado, né? É aquela coisa, não existe uma única atitude ou um único alimento ou, né? Algum único hábito que vai te trazer isso, né?
0: Perfeito. Além de não ter um grande culpado, não tem um grande salvador. Não existe uma medida que, se você fizer isso, é 100% a chance de você não ter câncer. Ou se você fizer aquilo, é 100% a chance de ter câncer. Isso não existe. A gente vai somando pequenas probabilidades. Para ser um pouco mais específico na comida, o que a gente tem de dados consistentes na literatura são: quem consome muito ultraprocessado, bacon, linguiça, presunto, apresuntado, mortadela, essas coisas, tem um risco maior de câncer colorretal.
2: Mas aí a minha dúvida que fica aqui, doutor, é: mas o que acontece? O que esses alimentos causam no nosso organismo para aumentar essa probabilidade?
0: Tá. Muito vem de inflamação e estresse oxidativo. Então acaba fazendo com que o intestino tenha mais mutações e o câncer vai ser uma falta de regulagem no crescimento celular. Eu tenho células que nascem, crescem e morrem e respeitam as células vizinhas. Por isso que um órgão não invade o outro. E o câncer, em algum momento, essa conversa se perdeu. Então ela cresce mais do que deveria, ela vive mais do que deveria, não morre, e infiltra o vizinho. Aí ele sai do intestino e vai pro fígado, pro linfonodo, pro peritônio. Que eu tô chutando lugares comuns, né? Então, tudo que eu puder reduzir disso, ajuda. Ah, a gente falou que agora ultraprocessados são do mal, né? O que ajuda a proteger? Dieta rica em fibra. Qual fibra? Qualquer fibra, que não tem grande ciência. Salada, frutas, legumes, fibras em geral. Manter um hábito intestinal, o Delen falou que todo homem vai 3 vezes ao banheiro. Isso é ótimo, você evacuar sem esforço, não ressecado, é protetor, né? Evitar álcool e tabaco. Nenhuma dessas duas substâncias existe uma quantidade segura. Então, eu posso beber só um pouquinho? A resposta mais simples é não. Beber um pouquinho aumenta o risco de câncer, tanto gastrointestinal quanto em mulheres mama. Isso está bem relacionado. Posso fumar só um pouquinho, só no final de semana? A resposta simples é não. Claro que nessas duas substâncias, quanto maior o consumo, pior. É melhor fumar pouco do que fumar muito. Mas o ideal é zero. Tanto no tabaco quanto no álcool.
1: Doutor Pedro, e a pessoa que vai menos no banheiro, que evacua menos, que acontece muito com as mulheres, isso, sim, elas têm mais chance de ter um câncer colorretal?
0: Isso por si só não é um grande fator de risco, né? Mas aí, normalmente, se eu conseguir melhorar a dieta, o exercício, eu vou diminuir. Mas eu não tenho como garantir, assim, só a obstipação, a menor frequência evacuatória, aumenta o risco dessa pessoa ter câncer colorretal. Não, isso não.
2: A gente continua aqui no Band News em Forma, tirando dúvidas de como o esporte pode auxiliar a gente no enfrentamento de doenças como o câncer. Não sai daí que a gente já volta para o nosso terceiro e último bloco.

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11: 11 horas e 47 minutos, 11:07. Agora você fica com o terceiro e último bloco do Band News Informa.

0: último bloco do Band News em Forma de hoje, a gente está discutindo como o esporte e atividade física pode ser um aliado no enfrentamento de doenças. Eu, Isabela Mota, Camila Rich, nossos convidados, todos nós reunidos aqui no estúdio, o Dr. Pedro Moraes e o Delen Bueno.
1: Dr. Pedro, eu tenho uma pergunta. A gente fala muito hoje em dia do músculo ser um órgão endócrino que ajuda no envelhecimento, para mobilidade, para viver melhor. A gente fala demais sobre isso. O quanto que ter uma quantidade de músculo boa, né, no envelhecimento, ajuda não só num processo, imagina, do tratamento de um câncer, ou a não ter também algum tipo de câncer?
2: Camila, essa observação sua, essa pergunta, ela é muito boa. E muitos temas a gente pode explorar daqui, tá? A primeira coisa, eu tenho vários artigos e vários dados dizendo que quanto melhor a performance de uma pessoa, aqui performance, eu não estou falando em performance de atividade física, mas eu sou totalmente independente, eu faço tudo, né? Eu domino todas as coisas do meu corpo, eu preciso de ajudas, tá? Então, se eu estou apto a fazer atividade física extenuante, que é o melhor grau de performance possível, melhor essa pessoa responde ao tratamento oncológico, seja ele qual for, rádio, químio, cirurgia, não interessa, menos efeitos colaterais essa pessoa já tem. Então, é mais fácil pra gente tratar uma pessoa que já é fisicamente ativa, tem uma musculatura toda bem desenvolvida, do que pegar aquela pessoa claramente sedentária, que vai ter muito mais efeito colateral, vai atrasar tratamento, a eficácia é pior. Claro que aqui, de novo, é muito difícil definir o que veio primeiro, né? Provavelmente essa pessoa que tem a musculatura desenvolvida tem vários hábitos que ajudam ela a ter uma qualidade de vida melhor e ter uma tolerância maior ao tratamento. Para a gente na oncologia hoje, uma grande dificuldade é entender a idade. A gente tem pessoas de 70 anos que têm uma fragilidade física enorme, uma dificuldade de deambular, precisa de ajuda para várias coisas, e outros de 70 anos que estão na academia dando show em quem tem 30, né? Com uma resistência física maior, um condicionamento físico maior. E tratar essas duas pessoas de qualquer doença é completamente diferente. Então a gente tem que se preparar para tolerar o que a vida vai nos impor, seja de doença ou não. Porque se hoje, né, eu não me cuidar, o meu envelhecimento não vai ser bom. Se eu tiver uma doença, é mais difícil de tratar. Mas mesmo que eu não tenha doença, eu não vou conseguir viajar, não vou conseguir aproveitar minha vida, eu não vou ter qualidade de vida. E nas mulheres ainda tem um extra, que é a saúde óssea. A mulher tem um risco considerável de osteoporose, que nos homens, pela parte hormonal, é muito menor. Mas a mulher que faz exercício, em especial com um pouco de impacto, protege o esqueleto da osteoporose. Então não vai ser aquela senhora que aos 70, 80 anos tem uma fratura caminhando. Isso tudo depende só do que a gente faz, né?
0: A Camila citou como a musculatura é vista como um órgão super importante agora, inclusive no nosso sistema endócrino, e eu tenho visto nas redes sociais quando as pessoas estão falando sobre faça musculação, a gente já está habituado a ouvir, faça musculação para você ser um idoso dependente, para você conseguir brincar com seus netos, mas o que eu tenho visto agora é faça musculação porque se um dia você for para a UTI, é isso que vai te salvar.
1: Vai te ajudar, né?
0: Vai
1: Verdade.
0: Te ajudar na recuperação. Foi o que aconteceu com o Delen.
3: Foi, né? Eu falo para todo mundo, treina aqui, perna, esse músculo que vai te ajudar a levantar da cama, fazer fisioterapia.
0: E como foi esse período de recuperação? Porque foi uma cirurgia, uma das cirurgias, você levou uma quantidade muito grande de pontos, né? Então foi uma cirurgia invasiva.
3: Falei que foi campeão brasileiro, porque eu recebi 70 pontos aqui na barriga. Então foi pesado, mas graças à minha condição física, porque a segunda cirurgia, a primeira foi por robô.
0: Uhum.
3: Essa minha segunda, que foi a retirada do peritônio, tirei um pedaço do peritônio, foram 70 pontos e aí foi mais pesado. Mas como eu tinha me preparado melhor do que a primeira e eu já sabia o que eu estava enfrentando, porque aí que fica o segredo, tá, gente? A cabeça tem medo do desconhecido. Então, a partir do momento que eu já dominava os sintomas, sabia tudo que eu ia passar, segunda eu tirei de letra. Eu já estava levantando muito mais rápido. Então foi mais tranquilo para mim a segunda cirurgia, porque eu já sabia tudo todo aquele desconhecido já era de casa.
0: E o seu diagnóstico, ele mudou a vida das pessoas que estavam ao seu redor, não só de comportamento, mas falo de preocupação com a saúde mesmo, de voltar ao convívio e conversar sobre isso, porque há uma dificuldade, sim, principalmente dos homens, no câncer de cólon, câncer retal, de falar sobre isso, né?
3: Todo mundo que trabalha comigo, da minha família, fez colonoscopia. E graças ao Dr. Pedro também, que o Dr. Pedro falou, ó, por mais que o Delém seja o primeiro caso da família, todo mundo tem que fazer colonoscopia. E minha mãe descobriu um câncer de cólon, nível 1. Minha mãe foi tratada também com o Dr. Pedro, já está curada. E minha mãe fez 80 anos ano passado, então quando eu olho para trás e penso, tudo que eu passei valeu a pena só de ver minha mãe aí curada, tal, porque minha mãe nunca ia descobrir com 80 anos que tinha um câncer de cólon. E então eu tenho cunhado que foi morar na praia, porque viu o que eu passei, ele tem a mesma idade que eu, fala, pô, eu não vou ficar em São Paulo não, preciso ver meus filhos crescerem, vão pro esporte.
1: Fugiu então, de todo mundo.
4: Mudar então, de vida.
3: Então isso é muito legal, muita gente, tem gente que perdeu 30 quilos porque me conheceu, tem gente que eu tomei, porque agora eu tomo café com pessoas que estão passando pela doença. E quando eu consigo mostrar para ela que se ela mudar a cabeça, vai curar, vai ter chance de tratamento, ter conseguido bastante coisa boa aí. Muito bom.
0: E como tem sido na academia, Camila, também no esporte, como uma forma de prevenção, essa mudança de mindset que o Delém falou, chegou também para quem está buscando mais saúde dentro da atividade física?
1: Ai, Isabela, é o que a gente sempre espera e é o que eu luto, né, e batalho, porque é que as pessoas realmente, primeiro, elas consigam se relacionar de uma maneira melhor com o ambiente da academia, que é uma coisa que a gente tem um histórico das pessoas terem dificuldade de se relacionar com aquele ambiente. Então, se a pessoa está fora de forma, se ela não gosta de máquinas, né, então hoje eu acho que a gente consegue ver esse ambiente sendo um pouco mais acolhedor. Tanto as pessoas, né, que frequentam também o lugar. Agora, a gente tem também essa, e que eu tento falar muito para todo mundo, que não importa o que a pessoa esteja fazendo, né? Não importa se ela é magra, porque antigamente tinha uma piada que as pessoas falavam que era assim, ah, na academia tem dois tipos de pessoa, a que não precisa e a que não tem mais jeito. Né? Porque falar aquela lá não tem mais jeito, aquela lá não tem mais, ou aquela lá não precisa estar aqui. Não é isso, né? A academia, ela é pra gente buscar uma saúde, né? E buscar isso definitivamente, não a estética. Então, assim, a gente tem batalhado muito por isso aqui no programa, inclusive, e a gente fala, não é em busca, é do corpo, do peso, da balança, né? Acho que tem que esquecer isso tudo, e sim da saúde. Então, assim, o que eu posso fazer com esse espaço? Se tem muitas máquinas, vou usar máquina. Agora, a máquina não funciona. Então, o que a gente tenta fazer, e eu acho que os professores de educação física são responsáveis por isso, é não demonizar alguma coisa ou negar, sabe? Ah, mas ali só tem máquina, ou ali não tem máquina nenhuma, por exemplo, sabe? Ou esse tipo de atividade não funciona, ou tem outra que é melhor do que essa. O importante é realmente as pessoas estarem se movimentando.
0: E a gente tem falado muito aqui, né, Camila, eu e você, sobre o boom das canetas emagrecedoras, pessoas que acham que, sim, porque estão magras, estão saudáveis, mas é num momento como esse, de um diagnóstico, do que vai adiantar você ter perdido, inclusive, sua massa muscular?
1: Só você vai prejudicar.
0: Você não vai conseguir,
1: né,
0: lutar, né, doutor?
2: Isa, você trouxe um tema que eu tava aqui me segurando para começar nessa última conversa sua com a Camila, da academia e da massa muscular. As canetas viraram uma febre, né? Muitas pessoas usando sem recomendação. Eu acho que elas são uma arma excelente para quem tem indicação médica. Elas têm vários dados, que todas as canetas, aqui eu não vou falar de nenhuma marca especial, mas todas elas diminuindo a chance do câncer, tanto de mama quanto cólon retal, retornar, diminuindo a chance das pessoas terem o primeiro. Mas, de novo, aqui eu acredito que não seja diretamente um efeito da caneta. É aquele pacote que eu falei antes. Eu quero perder peso, então eu vou comer melhor, fazer exercício e usar a caneta. A caneta é um extra nisso. Tinha que ter essa epidemia de ir para academia para depois buscar a caneta. Porque o que a gente costuma ver na prática, que a Isa colocou muito bem, a pessoa começa a usar caneta, perde peso e perde muito músculo. se ela não fizer atividade física de forma adequada e orientada. E isso é uma coisa que eu tento passar para o paciente. Ah, eu quero usar a caneta. Tudo bem. Primeiro você vai passar num médico que vai te orientar isso. Não sou eu. Eu sou oncologista, não é a minha área. E tá com a dieta, tá com a atividade física, agora a gente coloca o recurso extra. Ele não é o principal. Ele é um grande auxílio. E acho que sendo bem utilizado é incrível. Mas a gente precisa entender onde cabe e onde não cabe.
0: Doutor Pedro Moraes, é um prazer me receber aqui no Band News em Forma. Queria saber se a gente pode deixar aqui na tela para quem está acompanhando a gente alguma forma de entrar em contato, para quem tiver alguma dúvida, quiser tirar ali o ponto de interrogação desse bate-papo de ciência.
2: Claro, Isa, queria agradecer muito pela honra de estar aqui com vocês nessa conversa que foi tão gostosa. Podia ter durado muito mais, acho que a gente tem outros temas para explorar de uma forma mais leve sobre essa doença tão martirizada, né? E eu vou deixar aqui alguns contatos, então. O primeiro deles é o para agendamento de consulta comigo, direto no próprio Einstein, que é 11-2151-0240. E quero deixar dois e-mails. Um é pedrohzm@gmail.com. E o segundo vai estar na tela, pedro.zavarize@einstein.br.
0: Combinado, então, doutor. Delém, muito obrigada. Foi um prazer te ouvir. E tenho certeza que a sua história vai ajudar os nossos ouvintes a entenderem um pouco mais sobre como o exercício pode ser utilizado nesse tratamento.
3: Muito obrigado. Uma honra estar aqui com vocês, com meu amigo aqui, o doutor Pedro. Você que está passando por isso, ou recebeu o diagnóstico, siga em frente. Somos seres únicos, essa é a maior lição que eu tive. Não é porque um passou mal que o outro vai passar com remédio. Somos seres únicos. Então, vai lá, siga em frente, escala a montanha. Se precisar, conta comigo aí.
0: Pode. Tem o seu contato também, Delém, nas redes sociais?
3: @ Delém Bueno.
0: Combinado, então. Então, quem quiser pode procurar o Delém nas redes sociais. E a nossa professora, Camila Rich, que está aqui sempre para tirar nossas dúvidas. Não é, Camila?
1: Sim, no @Camila_, aquele risquinho embaixo, Rich. H.

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1: Meia-noite, 2 minutos, pelo horário de Brasília. Muito bom dia para você que acompanha a madrugada Band News FM já nessa quinta-feira, 24 de setembro de 2026. Eu, Stephanie Toso, tô por aqui, te faço companhia até às 7 horas na atualização do noticiário, nos principais destaques do Brasil e do mundo, já para você começar a quinta atualizada e bem informada. E claro, que contando com a sua participação no nosso WhatsApp, no 11 999 592 100. 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E aí você pode acompanhar a Band News FM de forma gratuita no seu televisor por aí também. Ó, já passando para desejar bom dia pro Sérgio Girota, que tá por aqui. Ele falou assim, já entramos no fim de... muito bem. E aí ele tá falando assim que ele vai participar de uma corrida que tem direito ali a churrasco, olha só. Muito bom, que corrida é essa, hein, Sérgio? Aproveite, já estamos aí, né? Pezinho na porta da sexta-feira, vem o sábado e o domingo. Tirando essa friaca de hoje, fim de semana promete ser um pouco melhor, hein, gente? Já com o sol aparecendo mais, calorzinho voltando aqui para São Paulo. E aí, vamos nessa. A Andresa de Manaus também já passando por aqui para desejar boa noite, tá sintonizada na nossa programação. O Vitor mandando bom dia por aqui também. Tem oizinho chegando da Annelise, que tá indo descansar. Falou assim, daqui a pouco tô acordando para puxar mais um plantão. Isso aí, muito que bem. Quem também tá passando para mandar um bom dia é o Divino Soares, direto ali de Ceilândia, no norte de Brasília, Distrito Federal. Tá ligado aqui na Band News FM. Já temos o Iranildo mandando um bom programa para nós. E vamos que vamos, gente. Nesses próximos minutos eu faço o primeiro giro pelos principais destaques do dia, mas nosso WhatsApp tá aberto. Vai mandando o seu alô, a sua mensagem no 11 999 592 100.

0: Nos principais destaques do noticiário, o ministro do Supremo Tribunal Federal, Luiz Fux, pede esclarecimentos ao presidente do Senado, Davi Alcolumbre, ligados ao caso do Banco Master. Quem traz mais detalhes é o Rafael Procópio.
1: O ministro do STF, Luiz Fux, determinou que em 10 dias o presidente do Senado, Davi Alcolumbre, preste informações sobre os registros de entrada e saída de 8 pessoas investigadas direta ou indiretamente no caso do Banco Master e que estiveram no Senado. A solicitação veio de um vereador de Curitiba, que protocolou na Suprema Corte pedidos de informações sobre nomes como Daniel Vorcaro, Fábio Luiz Lula da Silva e José Ferreira da Silva, filho e irmão do presidente Lula, Antônio Carlos Camilo Antunes, o careca do INSS, e Viviane Barsi de Moraes, esposa do ministro Alexandre de Moraes. A solicitação pede informações sobre os registros datados desde o dia 1 de fevereiro de 2019. O caso chegou ao STF nesta segunda-feira e, por sorteio, a relatoria ficou com Moraes, que se declarou impedido de julgar o caso. Após o prazo estabelecido, as informações deverão ser enviadas ao Ministério Público para que se manifeste sobre a questão, que será julgada no STF.
0: O jornalista Zuenir Ventura é enterrado no jazigo da Academia Brasileira de Letras. Adilson Ramos.
2: Foi sepultado nesta quarta-feira o corpo do jornalista Zuenir Ventura. A cerimônia aconteceu no cemitério São João Batista, na zona sul do Rio de Janeiro. O corpo do escritor foi colocado no mausoléu da Academia Brasileira de Letras. Desde 2014, Zuenir é um imortal e ocupava a cadeira que pertenceu a Ariano Suassuna. Amigos, familiares e colegas de profissão estiveram no velório de Zuenir na sede da ABL. Entre as homenagens, uma coroa de flores, enviada pela Associação de Familiares das Vítimas da Chacina de Vigário Geral. O cotidiano da favela, na zona norte do Rio, foi tema de outro livro de Zuenir, Cidade Partida. Zuenir Ventura era de Paraíba do Sul, em Minas Gerais. Além de jornalista, Zuenir era professor universitário e escritor. Ele morreu nesta terça-feira, aos 95 anos, em decorrência de uma pneumonia.
0: Nos outros assuntos, a Justiça do Rio concede um habeas corpus ao rapper Oruan no último mandado de prisão em aberto contra ele, referente a uma investigação de lavagem de dinheiro para o Comando Vermelho. Esse é o segundo habeas corpus do artista em menos de 2 meses. Em agosto, a justiça já tinha derrubado a acusação de tentativa de homicídio contra 2 policiais civis, entendendo não haver provas de que ele arremessou uma pedra contra os agentes. O cantor ainda responde por ameaça, dano, resistência, desacato e lesão corporal. Indo direto ao noticiário internacional, o presidente da China, Xi Jinping, chega aos Estados Unidos para se reunir com o presidente Donald Trump na Casa Branca. A China deve pressionar pelo fim das vendas americanas de armas a Taiwan. Já os Estados Unidos propõem um mecanismo de notificação para incidentes de IA que possam afetar a segurança nacional dos dois países. Os líderes vão se encontrar hoje para discutir os temas. E o São Paulo retoma os treinamentos depois do período de folga. Fala aí, Aline Fanelli.
3: O São Paulo voltará a jogar na próxima sexta-feira contra o Santos em clássico atrasado do Campeonato Brasileiro. Depois de 3 dias de folga, o elenco se apresentou no CT da Barra Funda em trabalho marcado por avaliações e atividades físicas. O tricolor informou que as cirurgias de Aurélio Buta e Domingos Duarte foram bem sucedidas. O lateral direito teve alta ontem à noite e o zagueiro português vai sair do hospital hoje. O lateral direito Igor Felisberto, o volante Jordine e o atacante TT estão na Espanha com a seleção brasileira sub-20 para amistosos contra a Dinamarca, Estados Unidos e México. Os confrontos fazem parte da preparação para o sul-americano da categoria, marcado para janeiro do ano que vem.
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5: A quinta-feira será marcada pela permanência do contraste entre o frio no sul e parte do sudeste e o calor no interior do Brasil. Na região sul, o tempo continua firme nos 3 estados. A massa de ar polar mantém o amanhecer bastante frio, ainda com possibilidade de geada, em áreas do Rio Grande do Sul e da Serra Catarinense. Durante a tarde, o sol aparece e as temperaturas sobem gradualmente, mas o frio ainda será sentido. No sudeste, a frente fria continua influenciando o tempo. Ainda chove no Rio de Janeiro, no Espírito Santo e em áreas do leste de Minas Gerais. Também tem chuva prevista para o norte e para o leste de São Paulo, mas com menores volumes. A chuva perde intensidade em relação aos dias anteriores, mas ainda exige atenção para acumulados elevados em alguns pontos, e nas demais áreas paulistas o tempo continua um pouco mais firme, com chance de voltar a abrir e a ter aberturas de sol. No centro-oeste, a tendência é de diminuição da instabilidade. Mato Grosso do Sul terá tempo firme, enquanto pancadas isoladas ainda podem ocorrer em Goiás e em Mato Grosso, principalmente entre a tarde e a noite. No nordeste, poucas mudanças. O interior permanece com tempo seco, baixa umidade, temperaturas elevadas, enquanto o litoral segue com possibilidade de chuva fraca e passageira. Já na região norte, continuam as pancadas de chuvas entre Amazonas, Acre, Rondônia e Roraima, enquanto Tocantins e grande parte do Pará permanecem com sol forte e calor intenso. A quinta-feira reforça esse contraste típico da primavera. Frio no sul, chuva em parte do sudeste e calor persistente no interior do país. Aline Araújo, da Climatempo.
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0: Uma advogada apontada como integrante da chamada Turma do KN tem visitado o dono do Banco Master, Daniel Vorcaro, na prisão. A informação foi dada em primeira mão pela colunista da Band News FM, Mônica Bergamo. As mensagens do celular do banqueiro obtidas pela Polícia Federal indicam que KN é o ministro Cássio Nunes Marques, do Supremo Tribunal Federal, de quem a advogada é apontada como amiga íntima. A colunista trouxe detalhes do contrato com Vorcaro em uma conversa com os âncoras do jornal Band News, Sheila Magalhães, Carla Bigato e Luiz Megali.
6: Hora de conversar com Mônica Bergamo. A Mônica trouxe o furo do dia. A advogada que integraria a turma do KN tem visitado Daniel Vorcaro na prisão. Mônica, não é uma falta,
7: meu Deus,
6: extrema, né? Falta de tanta coisa, mas eu vou escolher cautela. Você num momento desses ir lá, enfim, saracotear com Daniel Vorcaro?
8: Pois é, ô Megali, tá causando ali estranheza nos outros advogados, essa é a notícia, né? O Daniel Vorcaro, ele tem uma lista hoje, é impressionante, ele tem uma lista de 23 advogados que podem visitá-lo na prisão, ô Megali. A maioria deles integra escritórios de criminalistas que cuidam dos processos e que acompanham outros, grupo acompanha a liquidação do Banco Master. Ele não é mais dono do Banco Master, quer dizer, o Banco Master foi liquidado, o liquidante vai vender os ativos e ver o que tem a receber, ver o que tem para vender, e se sobrar alguma coisa pode ficar para ele, mas todo mundo já dá como certeza que não vai sobrar nada, que pelo contrário, vai faltar dinheiro para pagar as dívidas que o banco tem. E esses advogados vão lá, e quem tem ido lá com frequência é a advogada Camila Ramos, né? A Camila Ramos, ela tinha o escritório para o qual ela trabalha, do qual ela é sócia, tinha um contrato que previa honorários de 427 milhões de reais com o Banco Master se ganhasse causas contra a União, né? De precatórios, para receber precatórios de muitos bilhões de reais. Ela é casada com o desembargador Newton Ramos, do Tribunal Regional Federal da Primeira Região, e ela é tida como integrante do que se chama a Turma do K nesses diálogos do Vorcaro. Eles chamavam a Turma do K, a turma do ministro Cássio Nunes Marques. Então, a Camila fazia parte dessa turma, que era identificada assim, turma do KN, nos diálogos do Vorcaro. Por exemplo, o Cássio Nunes já viajou em avião de uma empresa do Vorcaro para ir numa festa de aniversário da Camila em Alagoas. O ministro disse que ela que providenciou toda a logística, que ele não sabia nem qual era o avião que estava voando, né? O desembargador, marido dela, aparece em mensagens pedindo hospedagens e acesso a eventos, inclusive para o ministro. O ministro disse que ninguém está autorizado em falar no nome dele, mas enfim, todas as mensagens mostram uma proximidade muito grande, né? E eu conversando com advogados do Vorcaro, eles dizem que a presença constante dela na prisão causa estranheza, porque ela não atua na área criminal e nem em processo de interesse direto do Daniel Vorcaro neste momento, né? Eles dizem também que ela chega, que quando ela chega para conversar com o ex-banqueiro, os defensores outros têm que sair da sala para que ela possa dialogar sozinha com ele, né? Um dos advogados me disse que fica muito evidente que ela trata de informações sensíveis, sigilosas, que não podem ser divididas com os outros defensores, né? E no geral os defensores conversam entre si, porque são as causas acabam tendo muitas coincidências, para citar essa área criminal com a área da liquidação, mas com ela é diferente. O que que diz a assessoria da Camila? Mandou uma nota, né, para mim, dizendo que ela vai à prisão para atualizar o ex-banqueiro do andamento de ações bilionárias, essas ações bilionárias movidas pelo Banco Master contra a União. Os advogados, no entanto, os outros advogados falam: olha, o banco foi liquidado, não está mais sob a administração do Daniel, o andamento das causas, portanto, deveria ser informado ao liquidante, que hoje administra os passivos e ativos, e não ao próprio Daniel Vorkaro. Ou seja, eles não veem muito sentido nessas visitas constantes desta advogada ao Vorkaro na prisão. Mas é isso, em uma nota ela diz que, a assessoria dela diz que a Camila é regularmente habilitada em cerca de 20 processos para prestação de serviços jurídicos em casos envolvendo precatórios do Banco Master, né, que nenhum deles está tramitando no Supremo, e que é por essa razão que ela faz visitas regulares ao Daniel Vorkaro para atualizá-lo sobre detalhes do andamento processual. Né? Diz que os contratos com o Banco Master, dela com o Banco Master, são lícitos, regulares, continuam sob a prestação do Poder Judiciário. Então, portanto, é por isso que ela faz essas visitas. Mas é isso, causando um estranhamento entre os próprios advogados, Megari, dessas visitas constantes de uma advogada que não tem uma causa criminal objetiva direta para tratar com ele.
6: Tá, ela, então, a justificativa é que ela está tratando de processos que são movidos contra Vorkaro, mas são processos.
8: Não.
6: Não.
8: Não, não. São. É o seguinte, ela não tem nenhum contrato com o Vorkaro direto, e ela não representa o Vorkaro em nenhuma causa,
6: então,
8: nem criminal, nem civil.
6: Por que ela consegue se reunir com o Vorkaro? Isso que eu não entendi. O que justifica ela, a presença dela ali?
8: Então, ela tem um contrato com o Banco Master. O banco é uma coisa, ele é outra. Embora ele administrasse o banco, ele já não administra o banco. Ela tem contrato com o banco para defender interesse do banco nessas causas de precatórios bilionários. Então, com essa justificativa que ela disse que vai lá para atualizá-lo sobre os andamentos desses processos, que são do banco, não são diretamente dele, né? Então essa é o que ela diz que vai discutir com ele. O que ela fala com ele ali só Deus sabe, mas é isso, né? Ela tem um contrato com o banco.
6: A minha
8: entende?
6: Questão é se ela poderia.
8: Agora, ele pode, Megali. Ele pode, se você for advogado, por exemplo, Megali, não sei se você é.
6: Não.
8: Muito jornalista é advogado.
6: Não, não é o caso.
8: Não é piada. Muito jornalista tem formação de advogado, né? Ele pode colocar teu nome lá para visitá-lo permanentemente. Advogados podem entrar na prisão desde que o preso fale: eu quero que esse advogado entre. Então, ela está na lista de 23 advogados. A presença dela nessa lista e essas visitas constantes tem causado esse estranhamento. Quer dizer, ela. Que tem essa característica de ser tão amiga do ministro, de estar nessas causas todas e tal, está indo lá fazer exatamente o quê? Ela diz que está indo lá, porque ela tem contrato com o banco e está indo lá para atualizar o Daniel Vorkaro sobre esses processos bilionários, que é isso que ela faz. Agora, todo esse clima de quando ela chega, de ser algo super reservado, de ter que todo mundo sair da sala, de nunca ninguém saber nada do que eles conversam, causou esse estranhamento todo. Eu acho que vale esse registro aqui.
6: Sem dúvida.
8: Pra gente.
6: Não, a notícia é válida, é um furo bastante intrigante, e já aconteceu coisa suficiente para que a gente pelo menos questione, né, essas versões oficiais sobre como age Daniel Vorkaro. Se parece estranho, geralmente é estranho nesses casos, e convém investigar um pouquinho mais, Mônica. Mais uma
8: para próprios advogados dele, né?
6: Seus próprios advogados dele.
8: Dentre esses 23 aí, que são 22, porque ela é a 23ª, muitos têm manifestado esse estranhamento, e eu conversei com alguns deles que falam isso, né? o que é, por que ela vai tantas vezes e falar sobre exatamente o quê. Mas ela diz que vai falar sobre essas causas bilionárias que estão aí pendentes, né? Causas muito, muito, de muito dinheiro correndo ali no Supremo e agora a tramitação delas no Supremo sendo muito questionadas, né, Megali?
7: 23 advogados. 23.
6: Imagina que loucura.
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5: Meia-noite, 21 minutos pelo horário de Brasília. Na sequência, vem aí a reprodução do Jornal da Noite na nossa programação.
6: E você vai ver também.
7: Réu por feminicídio acessa cadastro da justiça com ajuda de hacker e consegue apagar mandado de prisão.
6: Laudo aponta que estudante se jogou de prédio no Ceará. Namorado que está preso é suspeito de violência psicológica e de limpar apartamento.
7: Trump recebe Xi Jinping com honras militares em primeira visita do líder chinês a Washington em 10 anos.
6: Estudo projeta aumento de mortes devido ao calor extremo provocado pelo El Niño.
7: Supremo iguala direitos de licença maternidade para mães adotivas e biológicas. 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
8: Boa noite.
9: Olá, Thaís. Como a ficha de um foragido por feminicídio pode sumir do Sistema Nacional de Mandados de Prisão?
8: Segundo a polícia, a fraude usou dados hackeados de uma juíza. Para explicar pra gente, Rodrigo Hidalgo.
10: Durante semanas, o foragido e réu por feminicídio, Alex Leandro Bispo dos Santos, ficou sem pendências com a justiça. O nome dele foi retirado do Sistema Nacional de Prisões com as credenciais roubadas de uma juíza do Rio Grande do Sul. O hacker trocou o nome e o CPF do fugitivo pelos documentos de outra pessoa. Segundo a polícia, Alex matou a esposa, Maria Catiane Gomes, de 25 anos, em novembro do ano passado. As investigações concluíram que ele jogou Maria Catiane do 10º andar de um prédio em São Paulo. Imagens do elevador registraram o acusado agredindo a vítima antes da queda. Alex chegou a alegar que a esposa tinha cometido suicídio. Depois, viajou para ir ao velório da mulher em Crateús, no sertão do Ceará, e chorou debruçado no caixão da vítima. Ele foi preso quando voltou para São Paulo. Alex ficou 9 meses na cadeia. De acordo com a polícia, ele é conhecido como Escorpião do PCC. No mês passado, a justiça mandou soltar o réu, atendendo a um pedido da defesa. O Ministério Público recorreu e um dia depois que ele deixou a cadeia, a justiça mandou prendê-lo de novo. Só que Alex não foi mais encontrado. Após a nova ordem de prisão, o registro judiciário dele foi alterado. Na prática, Alex desapareceu do sistema como procurado. A Polícia Civil percebeu o problema quando tentou localizar o mandado quase um mês depois. A fraude foi comunicada ao Conselho Nacional de Justiça e, na semana passada, o nome dele voltou a constar como procurado. Uma pergunta precisa ainda ser respondida. Como o nome de um foragido conseguiu desaparecer do Sistema Nacional de Mandados?
11: Esse episódio ele exige que o Conselho Nacional de Justiça faça uma urgente reformulação na autenticação dos acessos e na auditoria em tempo real para impedir que o crime organizado use da tecnologia para pagar mandados de prisão com um simples clique do mouse.
10: Alex também é investigado por fraudes financeiras em um esquema de repasses envolvendo a produção do filme Dark Horse sobre a vida do ex-presidente Jair Bolsonaro. Ele foi sócio da empresa Favela Conectada, que recebeu 3 milhões de reais do Instituto Conhecer Brasil. A entidade tem como sócia a produtora do filme, Karina Ferreira da Gama. A polícia apura se o dinheiro teria sido desviado dos cofres públicos e se a verba que deveria ter sido usada para a instalação de pontos de Wi-Fi em comunidades da cidade de São Paulo foi parar nas contas da produção do filme.
8: A Polícia Federal apontou que uma lobista ligada ao filho do

0: Ulisses chega a demonstrar preocupação com o pedido, afirmando que o valor tinha que ser diluído para evitar questionamentos do banco. No que Roberta responde, são em várias contas. A orientação era fazer dois depósitos de R$20 mil, que seriam para o secretário adjunto e para o coordenador do cerimonial do ministério comandado por Wellington Dias. Os comprovantes dos depósitos estão com a Polícia Federal. As informações foram publicadas pelo jornal Estado de São Paulo. Poucos meses depois, o ministério fechou contrato de mais de R$30 milhões com uma empresa representada por Roberta. Em nota, o ministério nega qualquer tipo de favorecimento na contratação de serviços de tecnologia e afirma que ela aconteceu por meio de pregão eletrônico. Destacou ainda que os dois servidores citados não têm competência sobre a área e que não houve participação deles no processo de licitação. A defesa de Roberta disse desconhecer as informações. É com vocês.
1: O cantor Alexandre Pires voltou a ser alvo de uma operação da Polícia Federal que investiga a venda de minério retirado ilegalmente da terra indígena Yanomami, em Roraima. A suspeita é que o artista e a empresa dele teriam recebido mais de R$4 milhões de um esquema de venda de cassiterita, um minério de onde é retirado o estanho, produto de alto valor usado por indústrias. Foram cumpridos 12 mandados de busca e apreensão, incluindo endereços do cantor em Minas Gerais. A defesa de Alexandre Pires nega qualquer irregularidade.
2: A perícia concluiu que a jovem encontrada morta num prédio em Fortaleza se jogou da cobertura. O namorado dela está preso e as informações atualizadas chegam com o repórter Léo Rupert.
3: Nesta quarta-feira aconteceu a audiência de custódia em que manteve a prisão preventiva de João Munhoz Neto, namorado de Isabelle Caracristi. Ele estava preso na delegacia de capturas em Fortaleza e foi transferido para a unidade prisional de triagem e observação criminológica em Aquiraz, região metropolitana de Fortaleza. Ele é suspeito por violência psicológica, indução ao suicídio e obstrução de justiça. A mãe de João Munhoz Neto, Sara Regina Alexandre Munhoz, foi exonerada de um cargo comissionado na Secretaria da Administração Penitenciária e Ressocialização do Ceará. A decisão consta em ato publicado no Diário Oficial do Estado.
1: No início da noite, a Força Aérea Brasileira informou que a caixa preta do helicóptero que caiu e matou o cantor Rick e outras 4 pessoas foi encontrada. O equipamento é um gravador de áudio que registra as conversas entre o piloto e o copiloto, além dos sons da cabine de comando. A caixa preta vai ser levada para Brasília. Os dados serão analisados por técnicos do CENIPA nos próximos dias e podem ajudar a esclarecer o que aconteceu momentos antes da queda.
2: Mais cedo, os peritos concluíram o trabalho no local do acidente na Serra Catarinense. Todas as evidências necessárias para a investigação foram recolhidas. A nossa equipe também esteve no ponto exato da queda para mostrar a dinâmica do acidente.
4: O ponto do impacto é esse. A gente está numa rampa, né? Uma montanha bastante íngreme. Ele bate e faz esse movimento girando. Aqui é a parte da frente do helicóptero. Nesse ponto aqui, ele quebra no meio. A parte de trás da cabine está aqui para cima. Então, se você imaginar lá a parte mais alta, estaria junto com a cauda que ficou lá atrás. Então, o helicóptero faz um L. Ele está o bico aqui na frente, aqui perto de onde eu estou. Ele não cai, ele vem em linha reta e bate contra a montanha. A gente está a cerca de 60 metros do ponto mais alto do morro.
5: É uma região muito íngreme, né? E lá está muito liso. Como choveu esses dias anteriores, está muito escorregadio.
6: Além dos drones para mapear a área, a polícia científica também trabalha com um scanner tridimensional. O equipamento permite criar uma reprodução virtual do ponto da queda, com a posição dos destroços e detalhes do que restou do helicóptero.
5: Se no futuro a gente quiser tirar uma medida, quiser surgir uma nova dúvida, a gente tem acesso a esse local novamente.
6: Às 3 horas da tarde, os primeiros peritos começam a retornar do local do acidente. Os trabalhos duraram em torno de 2 horas e contaram com 8 agentes da Polícia Científica. O material coletado hoje vai ajudar na investigação da Polícia Civil, que abriu um inquérito para esclarecer as circunstâncias da queda e verificar se houve alguma conduta que possa resultar em responsabilização criminal. O tempo estava fechado na serra, com chuva e ventos fortes. A visibilidade era baixa quando a aeronave bateu no morro. 3 dos 5 corpos

0: foram ejetados para fora do helicóptero.
1: Os corpos foram liberados nessa madrugada depois de serem identificados por meio de exames das digitais. Peritos também realizaram a necrópsia para identificar as causas das mortes. O piloto Antônio Nóbrega de Araújo foi enterrado hoje à tarde em São Paulo. Os outros velórios acontecem amanhã. O de Bruno Avelar em Belo Horizonte, o do videomaker Paulo Soares em Jandira, na Grande São Paulo, o do copiloto Leopoldo Barros Teixeira em Pongaí, no interior paulista, e o de Rick em uma cerimônia fechada em Sorocaba, também no interior de São Paulo. A família justificou a decisão dizendo que o momento pede intimidade, silêncio e respeito, e disse que os fãs devem se lembrar do cantor no palco, sorrindo e fazendo aquilo que ele amava.
2: Isso é só um cuidado de pai, filha, eu te amo.
3: A seguir, caça da Força Aérea Britânica cai depois da decolagem no país de Gales.
4: A despedida ao jornalista e escritor Zuenir Ventura, que morreu ontem aos 95 anos.
3: Os robôs dançarinos do Festival de Tecnologia na China.
4: Crianças em tratamento contra o câncer passam o dia do sorvete numa fábrica de sorvete. Um presente recheado de solidariedade que a gente confere na volta do intervalo aqui no Jornal da Noite. Até já.
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9: Meia-noite, 35 minutos pelo horário de Brasília. Pausa rápida no Jornal da Noite. Eu, Stephanie Toso, faço um giro pelo noticiário aqui na Band News FM. A Polícia Federal mira uma organização suspeita de tráfico de drogas e lavagem de dinheiro em Mato Grosso do Sul. Fala Alexandre Paes.
10: A Polícia Federal investiga, por meio da Operação Rota Norte, uma organização criminosa acusada de tráfico de drogas, associação para o tráfico e lavagem de dinheiro. Essa ação cumpriu 22 mandados de busca e apreensão e 10 de prisão no estado de Mato Grosso do Sul, Espírito Santo e Minas Gerais. Na região sul-matogrossense, as ordens foram cumpridas na cidade de Corumbá e, segundo a apuração, pelo menos 23 suspeitos estariam divididos em vários núcleos responsáveis por essa prática criminosa.
9: Os velórios do cantor de sertanejo Rick e dos outros mortos no acidente de helicóptero em Santa Catarina aconteceu em diferentes estados. Fala Vanessa Fontanella.
11: A falta de visibilidade provocada pela chuva forte e pelos ventos de até 100 km por hora, seguida da colisão contra a montanha, é uma das causas prováveis do acidente com o helicóptero em que estava o cantor Rick, da dupla Rick Renner. A queda ocorreu na região de Santa Bárbara, na Serra Catarinense. 5 pessoas morreram. A investigação que apura as causas do acidente será em 2 frentes, com uma perícia criminal realizada pela Polícia Científica de Santa Catarina e com o CENIPA, que vai apurar as condições meteorológicas, falhas mecânicas, operacionais ou humanas.
3: Um avião da Gol pegou fogo no aeroporto de Goiânia. Um dos motores apresentou um problema técnico e os pilotos tiveram que abortar a decolagem. O voo tinha Brasília como destino. A pista do aeroporto ficou fechada por cerca de 1h30 para limpeza e inspeção. Em nota, a Gol disse que todas as ações foram tomadas dentro dos protocolos e que os passageiros desembarcaram em segurança. Todos serão transferidos para outros voos da companhia.
4: Uma operação da Polícia Federal mira o contrabando de eletrônicos por meio de falsas malas diplomáticas no aeroporto de Viracopos, no interior de São Paulo.
12: Entre 2023 e 2024, a Polícia Federal identificou que mais de 230 toneladas de mercadorias foram trazidas de forma clandestina ao Brasil por meio do esquema pelo Aeroporto Internacional de Viracopos, por meio de malas diplomáticas. Entre os alvos da investigação está um cônsul honorário do Chipre, que reside em Indaiatuba, no interior de São Paulo. O nome dele teria sido usado para identificar falsas malas diplomáticas. Ele não teria prerrogativa para enviar ou receber essas malas. As malas diplomáticas não precisam necessariamente ser uma mala comum. Pode ser um outro objeto, desde que esteja devidamente identificado e cumpra as regras diplomáticas. Elas são usadas para transportar documentos, materiais oficiais e correspondências entre um país e suas representações diplomáticas no exterior, como embaixadas e consulados. Segundo as investigações, os suspeitos compravam produtos eletrônicos vindos dos Estados Unidos e enviavam ao Brasil com elementos de identificação, selos, tudo ligado ao serviço consular do Chipre, país do leste mediterrâneo. O objetivo do grupo era justamente simular que esses objetos seriam de uma mala diplomática. Nenhum mandado de prisão foi cumprido, mas houve apreensão de materiais eletrônicos. A justiça determinou também o bloqueio de aproximadamente 20 milhões de reais dos investigados.
3: Acredite, ele acabou de ser lançado e já está na mão dos contrabandistas. Cerca de 30 iPhones 18 Pro Max foram apreendidos pela Receita Federal no aeroporto de Foz do Iguaçu, no Paraná. Os aparelhos foram encontrados na bagagem de 2 passageiros que tinham Salvador como destino final. Ao todo, foram apreendidos cerca de 100 smartphones, além de outros eletrônicos. A carga foi avaliada em aproximadamente R$1 milhão.
4: Manaus voltou a amanhecer coberta de fumaça, uma fumaça provocada por incêndios florestais. É a sexta vez em 15 dias. Nesta quarta, a poluição do ar ultrapassou em mais de 3 vezes o limite máximo da escala de medição de qualidade do ar. 7 das 13 cidades monitoradas na região metropolitana também apresentaram qualidade péssima. Por causa disso, aulas presenciais foram suspensas na Universidade Federal do Amazonas e a orientação da saúde é evitar a exposição prolongada, usar máscaras e redobrar a hidratação. Um estudo projeta o aumento de mortes devido ao calor extremo provocado pelo El Niño. Vamos dar uma olhada aqui no telão, porque a gente separou algumas informações importantes. A pesquisa das universidades de Chicago e Berkeley projeta o seguinte, que o calor extremo provocará no mundo 451 mil mortes, além do previsto, no período que vai de fevereiro até de junho, né, de 2026 até fevereiro de 2027. É um número muito impactante, 451 251 mil. Mas nessa lista dos países mais atingidos, o Brasil, veja só, aparece na quinta posição, com algo em torno de 13 mil mortes associadas ao aumento das temperaturas. No primeiro lugar está a Nigéria. Segundo essa pesquisa ainda, as mortes devem acontecer principalmente nas regiões mais ao norte do Brasil, assim como também em países do sul da África e da Ásia. Mas algumas soluções preventivas foram analisadas e foram propostas, como a criação de centros de resfriamento com ar-condicionado e vapor d'água. A iniciativa, que já acontece inclusive em alguns países, poderia evitar mortes nos dias de calor extremo. Aliás, no sul do país, quem mora, por exemplo, também em algumas regiões como São Paulo, não aguenta mais a chuva. Só se fala nisso, e não aguento mais essa chuva. Pois é, a alta umidade tem provocado estragos e agravado crises alérgicas respiratórias. Veja agora algumas dicas para se proteger enquanto o sol não reaparece de vez.
13: Os efeitos de dias chuvosos e umidade do ar aparecem por toda parte na casa da família do Jair. A parede da garagem está úmida. Na cozinha, a umidade tomou conta dos armários.
14: Tendo bastante mofo. E a gente sabe que esse mofo não é bom.
13: Para a saúde.
14: Para a saúde.
13: O ambiente fechado favorece a concentração de ácaros, inimigos de quem sofre de problemas respiratórios. Rinite, asma, são as alergias respiratórias mais comuns quando aumenta a umidade.
15: Aliás, a rinite afeta 30% da população.
16: A pessoa que tem alergia, ela inala partículas, proteínas, tanto dos fungos, que é o mofo, como os ácaros, e isso na via aérea causa uma inflamação, uma resposta exagerada do sistema imunológico, sistema de defesa, que é justamente o que a gente chama de alergia.
13: A orientação é abrir as portas e janelas para renovar o ar. E é importante não deixar superfícies molhadas por muito tempo. Uma dica é usar o exaustor no banheiro, principalmente depois do banho e na cozinha, durante o preparo das refeições. O desumidificador, em outros ambientes, também ajuda a controlar o excesso de umidade.
16: Casas que têm infiltrações, que tem algum cano aí vazando, tem que ser consertado. E quando você detectar o bolor, você pode usar produtos, na verdade, a água sanitária, na concentração certa, você pode limpar o ambiente e matar o fungo com esses produtos.
13: Mas com uma situação tão grande de frentes frias, a pergunta é: quando isso vai mudar?
17: Na semana do dia 20, as chuvas na região sul do Brasil vão ser mais persistentes e mais volumosas, bem parecido com o que tivemos aqui nos primeiros 15 dias no sudeste. E aqui no sudeste vai chover também, mas de forma mais intercalada, com períodos de tempo firme e até com aberturas de sol.
3: O presidente da China, Xi Jinping, e a primeira-dama chegaram ao Washington para a primeira visita de Estado ao país em 11 anos.
4: Quem traz os detalhes é a editora de assuntos internacionais, Bruna Garcia. Boa noite, Bruna.
18: Boa noite, Thaís, Felipe, boa noite a todos. Em um gesto diplomático pouco comum, o presidente Donald Trump e a primeira-dama, Melania, foram pessoalmente à pista do aeroporto para recepcionar o líder. Xi Jinping fica 3 dias nos Estados Unidos e a agenda oficial prevê encontros bilaterais na Casa Branca na quinta-feira, além de um jantar de Estado com a presença de executivos do setor de tecnologia. A pauta do encontro inclui negociações sobre comércio e inteligência artificial. As conversas ocorrem após os Estados Unidos aplicarem novas tarifas a produtos exportados pela China. As reuniões podem trazer uma possível prorrogação da trégua comercial firmada no ano passado. Os dois líderes devem discutir ainda a manutenção de um acordo sobre o fornecimento de terras raras e a questão de Taiwan. A pauta também inclui a guerra na Ucrânia e no Irã. Este será o segundo encontro de cúpula entre os líderes neste ano, após a visita de Estado de Trump a Pequim em maio. Eu volto com vocês.
3: O Supremo Tribunal Federal tratou agora da questão do tempo de licença maternidade de mães biológicas e adotivas.
4: Vamos então voltar ao vivo a Brasília. Natália Paz tem as informações pra gente. Natália.
19: Thaís, a decisão foi tomada por unanimidade. Todas as mães biológicas e adotivas terão direito a 120 dias de afastamento remunerado. O prazo pode ser prorrogado por mais 60 dias e independe do vínculo profissional. Vale para as trabalhadoras da iniciativa privada ou servidoras públicas. Também ficou definido que o entendimento vale para licenças futuras e para aquelas que já estavam em curso na data do julgamento que aconteceu nesta quarta. A decisão não terá efeito sobre períodos de afastamento que já foram foram encerrados. Para mães biológicas, o afastamento começa a contar a partir do 9º mês de gestação ou do parto. Nos casos de internação, a contagem começa a partir da alta hospitalar da mãe ou do recém-nascido, o que acontecer por último. E no caso da mãe adotiva, o tempo começa a valer a partir da adoção ou da obtenção da guarda para fins de adoção. É com vocês.
3: Obrigado. Uma pesquisa do IBGE revela o tamanho da desigualdade enfrentada por profissionais com deficiência. Além da maior dificuldade para conseguir vagas, o rendimento médio é quase 30% menor.
20: A Débora é professora universitária, mas o caminho até aqui foi difícil. Entre os diversos fatores que tornaram a jornada desafiadora, um ponto não pode ser ignorado: o fato dela ser uma pessoa com deficiência.
21: O que prevalece ainda na sociedade de hoje, em pleno século XXI, é o capacitismo, onde a pessoa olha para a tua deficiência e te julga incapaz.
20: Segundo o IBGE, em 2022, o nível de ocupação entre pessoas com deficiência em todo o país era de 29%. Em um recorte feito apenas entre PCDs, as mulheres representavam a menor parcela ocupada na comparação com os homens. Já a remuneração média de pessoas deficientes ficava 71% abaixo do rendimento de trabalhadores sem deficiência.
22: Então são colocados muito em linhas de produção, nas fábricas, né? Em contextos assim, digamos, que não são mais o ideal para pessoas com nível superior, às vezes com pós e tudo mais.
20: A pesquisa divulgada também mostra que o número de vereadores ou prefeitos deficientes caiu entre 2020 e 2024. Já nas assembleias legislativas ou na Câmara dos Deputados, apenas 5 candidatos foram eleitos no período.
23: Eu acho que existem deficiências com vários níveis, né? Leves, moderadas e severas, e as dificuldades de acesso ao mercado de trabalho variam muito também.
20: Entre um não e outro, existe a vontade de continuar, de aprender e de conquistar o que duvidaram que seria possível.
22: Então vamos trabalhar muito na educação, mas também trabalhar muito no nível do empresariado brasileiro, de abolir essa ideia do capacitismo.
4: De volta ao Brasil, depois do discurso de abertura da Assembleia Geral da ONU, o presidente Lula discutiu medidas que podem restringir as apostas online.
24: Atores, cantores, produtores, artistas em geral, receberam o candidato à reeleição em um ato de campanha chamado Cultura com Lula, realizado na Fundição Progresso, no Rio de Janeiro, na noite desta quarta-feira. O evento debateu políticas públicas voltadas ao setor. Após ouvir a categoria, Lula se comprometeu a ampliar o fomento às artes no país.
25: Para que a gente transforme a cultura totalmente perene, é preciso que a gente coloque na Constituição aquilo que a gente quer de cultura. É a forma mais segura da gente poder garantir que não vai haver mudança de um governo para outro.
26: O encontro com os artistas foi o primeiro compromisso público de campanha, depois da viagem do presidente a Nova York, onde Lula discursou na abertura da Assembleia Geral da ONU.
24: De volta ao Brasil, o presidente reservou boa parte do dia para debater medidas que podem restringir as apostas online, tema que passou a ser uma das prioridades da campanha, explorado também no tempo de propaganda eleitoral. Participaram do encontro os ministros que compõem as equipes econômicas de comunicação e de articulação e mobilização social. O governo avalia publicar uma medida provisória com restrições às bets. A expectativa é de que um anúncio saia antes do primeiro turno das eleições, marcado para daqui a menos de 2 semanas. A campanha petista ainda monitora o impulsionamento de perfis pró-Flávio. A equipe de Lula apresentou ao TSE uma suposta rede de perfis que atuam em conjunto na publicação de conteúdos eleitorais a favor de Flávio. O método permite que um mesmo conteúdo apareça simultaneamente em múltiplas contas nas redes sociais. O PT argumenta que a prática produz um efeito de impulsionamento de conteúdo, uma prática proibida pelo TSE desde 2024. Há ainda uma suspeita de que os pagamentos para a divulgação desses perfis vinham dos Estados Unidos. O corregedor eleitoral, ministro Ricardo Villas Boas Cueva, determinou que a meta preserve os dados das publicações.
3: Flávio Bolsonaro reservou o dia para gravações. O candidato reclamou da ausência do Brasil no plano americano contra facções criminosas.
0: Em uma live agora à noite, Flávio Bolsonaro falou sobre o endividamento das famílias brasileiras e atacou o discurso do presidente Lula na abertura da Assembleia Geral da ONU.
1: Mais uma vez, o Lula coloca o Brasil aí no ranking da vergonha mundial. O que foi essa participação do Lula na ONU? Hoje, o Lula é um festival de mentiras, de, mais uma vez, de falsas promessas, vendendo um Brasil que só existe na cabeça dele.
0: Quase no mesmo horário da live, era realizado aqui na capital paulista um debate entre os candidatos à presidência. A estratégia da campanha de Flávio é participar apenas de confrontos com a presença de Lula. Flávio Bolsonaro reservou o dia para gravações de campanha em São Paulo. O material vai ser usado nesta reta final da disputa. O candidato do PL aproveitou a presença de aliados, como o governador Tarcísio de Freitas, e organizou pela manhã uma super live com lideranças de diferentes regiões do país. Um dos principais temas da transmissão foi a decisão de países da América Latina e do Caribe de se unirem aos Estados Unidos no combate a organizações criminosas. Flávio criticou a ausência do Brasil na coalizão.
1: Fico com a falsa narrativa de que está defendendo a soberania. Né? Quando qualquer país sério, civilizado do mundo e que quer combater organizações terroristas, criminosas, se unem, não é invadir aqui, né, Augusto? O exército americano não é isso, é troca de informação, é troca de inteligência, é investimentos em recursos.
0: Flávio também falou sobre as bets, disse ser contrário ao que chamou de cassino online, mas defendeu o uso de tecnologia para controlar as apostas esportivas. Há 11 dias da eleição, a campanha prevê mais atos no Sudeste e a produção de conteúdo para a internet.
4: Em São Paulo, Ronaldo Caiado visitou a Biblioteca Municipal Mário de Andrade. O candidato do PSD prometeu parcerias com o setor privado para expandir investimentos em cultura no interior do país. Também na capital paulista, Augusto Cury visitou o Instituto Bacarelli, ONG que promove inclusão social na favela de Heliópolis. O candidato do Avante defendeu mudanças em salas de aula e redução do tempo de tela. Renan Santos passou por Sorocaba e Americana, no interior de São Paulo. O candidato do Missão prometeu ajustes fiscais para reduzir os juros.
3: Uma nova pesquisa foi divulgada com as intenções de voto para presidente. No levantamento Atlas Intel, o presidente Lula aparece com 45,8%, seguido de Flávio Bolsonaro com 43,4%. Em seguida, estão Renan Santos com 4,5% e Augusto Cury com 2,1%. Ronaldo Caiado tem 1,3% e Romeu Zema 0,9%. Os demais candidatos somados pontuaram 0,8%. Em um eventual segundo turno, Lula tem 47,7% e Flávio Bolsonaro 47,4%. Um empate técnico dentro da margem de erro de 1 ponto percentual. Em outro cenário, Lula aparece com 46,6% e Ronaldo Caiado com 44%. Contra Augusto Cury, Lula tem 46,2% e Cury 39,4%. Por fim, o presidente tem 46,5% e Renan Santos 31,2%.
4: Margens cada vez mais apertadas. Veja no comentário de Fernando Mitre.
2: Os números do empate estão se aproximando a cada pesquisa. Agora a última Atlas Intel vem com esses 47,7 para Lula contra 47,4 para Flávio, seguindo a linha das pesquisas mais recentes, com o senador crescendo na margem de erro e o presidente praticamente estacionando ali na média. Há uma espécie de compensação na movimentação dos números em alguns tópicos das pesquisas, na comparação das vantagens entre os candidatos. Quando um deles sobe em um desses itens, o adversário sobe também em outro item, compensando aquela perda. E assim os números vão convergindo para um empate técnico no segundo turno, com essa aproximação dos resultados de cada um. Por exemplo, no item mulheres, na pesquisa Quest, a vantagem de Lula aumentou de 3 para 7 pontos. Mas entre os evangélicos, a vantagem de Flávio subiu de 23 para 30. No Nordeste, Lula perdeu 4 pontos, mas cresceu 1 no Sudeste, onde o eleitorado é muito maior. Cresce a expectativa agora para amanhã, no Datafolha, que há uma semana dava 46 a 44 para Lula. A média das pesquisas está sugerindo que se em 2022 a diferença a favor do vencedor foi de 1,78%, podemos estar caminhando para um resultado bem mais apertado ainda agora. Acreditar numa diferença de menos de 1 ponto não é exagero. Thaís, Felipe.
3: O ministro do Supremo, Cristiano Zanin, negou hoje um pedido para a criação de uma CPI do Master no Congresso. Vamos voltar a Brasília. Natália Pazzi tem mais informações. Natália.
19: Felipe, a tendência no Supremo é que a decisão sobre investigações contra os ministros Alexandre de Moraes e André Mendonça fique para o ano que vem. O presidente do STF, Edson Fachin, vem sendo aconselhado a desistir de buscar uma solução rápida para a crise. Lembrando que o ministro Flávio Dino pediu vista e suspendeu o julgamento. O impasse é se os dois casos devem ser analisados juntos ou não. A discussão deve voltar ao plenário só em dezembro. Mais cedo, o ministro Cristiano Zanin negou o pedido para a instalação imediata de uma CPI do Master no Congresso. Ele entendeu que não há, neste momento, elementos suficientes para que ocorra uma intervenção urgente do STF. Os presidentes da Câmara e do Senado são contra a comissão, justificando que o caso já está sendo investigado pela Polícia Federal. Já Luiz Fux deu 10 dias para que o Senado repasse ao Supremo os registros de possíveis entradas de uma série de pessoas. Entre elas, Viviane Barsi, esposa de Alexandre de Moraes, o banqueiro Daniel Vorcaro, Fábio Luiz Lula da Silva, o Lulinha, filho do presidente Lula, e Antônio Carlos Camilo Antunes, o careca do INSS. A ação foi movida por um vereador de Curitiba e o objetivo é descobrir se eles tiveram contato com parlamentares e se era algo frequente. O Vorcaro prestaria depoimento nesta quinta sobre a atuação da chamada A Turma, que monitorava e pressionava adversários do banqueiro. Mas a oitiva APF foi mais uma vez desmarcada. É com vocês.
4: Obrigada, Natália, pelas informações. Agora vamos mudar radicalmente de assunto, Felipe, porque se deliciar sem limites dentro de uma fábrica de sorvete é o sonho de qualquer criança, aliás, de muitos adultos também, né, Felipe?
3: Com certeza, Thaís. E foi exatamente assim que pacientes em tratamento contra o câncer comemoraram o Dia do Sorvete.
5: Gostaria de começar o dia tomando sorvete.
6: É muito bom.
5: Foi assim que começou o dia de crianças e adolescentes que são assistidos pelo Grupo de Apoio à Criança com Câncer, o GAC-RN. Eles foram convidados para conhecer de perto a fábrica da Esterbon. E se a ideia era comemorar o dia do sorvete, não faltou motivo para essa comemoração. Mas, além da diversão e das casquinhas, essa visita tem um significado ainda maior. Mostrar que um gesto simples pode fazer toda a diferença para quem enfrenta o câncer. Essa visita não foi por acaso. A ação faz parte da Casquinha do Bem.
7: A gente vende a casquinha do bem, que é uma casquinha, uma bola de sorvete na casquinha, por R$ 5,99. E 50% dessa margem do lucro a gente doa para a entidade para ajudar um pouco nesse tratamento deles.
5: A campanha foi lançada no começo de setembro e vai até o dia 12 de outubro.
8: Eu achei bom. É a primeira vez, nunca tinha vindo. Achei bom, legal.
5: O que é que você mais gostou?
8: Do sorvete, claro.
9: Foi muito bom aqui, eu achei muito legal.
4: Vai fazer essa pergunta, o que você mais gostou na fábrica de sorvete? Tá aí, né? O sorvete, é, claro.
10: Essas crianças passam uma lição de otimismo, de confiança, apesar dessa dificuldade. Quem nunca teve num hospital desse não tem ideia do que é sofrimento para toda a família. Tive no GRAC aqui em São Paulo, que faz um trabalho maravilhoso, merece o nosso apoio e isso pode parecer pouco, mas é muito.
4: Mas é importante manter a infância. Quando eles vão à fábrica, brincam, são crianças, você esquece um pouco, né? Todo esse drama que envolve uma doença como essa.
10: É terrível. Todas essas entidades. Mais legal é ver crianças se recuperando.
3: Todas essas entidades, Brasil afora, dependem dos voluntários, se voluntariem nessa causa.
10: Eu tive uma passagem, desculpa me estender, minha mãe faleceu de câncer. E eu estava sempre, fiquei um ano e meio com a minha mãe ali, e eu via crianças às vezes entrarem, depois de uns meses, sair sem uma perna, sem um braço. Tentei fazer um hospital para doar prótese, mas a burocracia é tão grande, cara. Tão grande, mas uma hora sai, uma hora vai acontecer.
3: Vamos lá.
4: Bora falar da seleção brasileira?
10: Pois é, joga na sexta-feira, rapaziada, tá treinando do outro lado do mundo, lá na Austrália. É a nova seleção que a gente vai ver. Serão dois jogos contra a Austrália e depois a gente vai enfrentar a Índia. Vamos ver a seleção brasileira, vamos ver se dessa vez dá liga, né?
4: É o que a gente quer, né?
10: Novos tempos na seleção brasileira.
3: Bora. E falando em novos tempos...
10: Pois é, Eduardo Batista, mas é impressionante, a torcida já tá chiando, o cara nem chegou, porque o pai dele uma vez dirigia o Internacional, saiu para dirigir o Corinthians, os caras morrendo de fome, quatro não aceitaram, e o cara que aceitou a bucha, os caras já dão um bico, parece o Roger quando veio pro São Paulo.
3: O problema é a declaração do Nelsinho Batista há 30 anos, vou para o time grande.
10: Pô, 30 anos?
3: Sim, irmão. Mas é que aí o filho paga pelo pai, né?
10: Ah, não, acho que paga pela memória exagerada dessa mágoa que tem que tirar desse coração peludo da torcida, Felipe.
4: Negócio tira essa mágoa do peito.
3: Não,
4: tira
3: mas
4: essa
3: eu vou dizer bem sério.
10: Seu coração tá peludo, Eduardo?
3: Eu vou dizer bem sério, eu acho que tá muito ruim. Mas só tem uma alternativa, torcer por ele e pelo bom trabalho dele.
10: Imagina, não estão fazendo, já chegaram arrebentando o cara.
3: Vamos.
10: Bom, enfim, tudo isso e muito mais, já já no Sport Total. Obrigado, gente.
4: Valeu.
10: Abre esse coraçãozinho, torcedor do Inter.
4: E a gente segue por aqui, porque aqui não é essa só de coração peludo, não. A gente vai falar de coração de robô. É isso mesmo. Quando você pensa, né, num robô, você imagina aqueles movimentos rígidos, mas na China eles provaram que também sabem dançar. Os robôs dançarinos se juntaram a bailarinos na abertura da maior competição de profissionais técnicas do mundo. E olha isso, em Xangai que aconteceu esse evento reunindo jovens de 68 países. Os robôs foram comandados por uma tecnologia que coordena os movimentos em grupo. A performance misturou tecnologia, dança e muita sincronia.
3: Vou atrás de um desses para me ensinar a bailar. A seguir, caça da Força Aérea Britânica cai depois da decolagem no País de Gales.
4: A despedida ao jornalista e escritor Zuenir Ventura, já já no Jornal da Noite.
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0: 1:05 pelo horário de Brasília, especialistas alertam para o risco da classificação internacional de facções criminosas brasileiras como o narcotráfico. Quem traz mais informações é o repórter João Boeri.
1: O anúncio de sanções pelo Escudo das Américas contra o Comando Vermelho, o Primeiro Comando da Capital e outras organizações criminosas é mais um movimento político e ideológico do que uma ação organizada de combate ao narcotráfico. A avaliação é de um especialista em segurança pública ouvido pela reportagem da Band News FM. Na terça-feira, a coalizão de países que reúne, além dos Estados Unidos, governos alinhados politicamente a Donald Trump, assinou um acordo para classificar facções narcotraficantes como ameaças compartilhadas. Além das duas maiores organizações criminosas do Brasil, que não faz parte do Escudo das Américas, o grupo também anunciou sanções contra 22 organizações criminosas que atuam em países do continente americano, como o Trem de Aragua, que atua na Venezuela, e Cartel do Golfo, do México, que também não participa da coalizão.
0: A Polícia Militar de São Paulo socorre uma mãe após o filho de 8 anos pedir ajuda pelo 190. Detalhes que chegam com Arthur Coelho.
2: Continua em observação a mulher que foi esfaqueada pelo ex-companheiro em uma casa na região da Lapa, na zona oeste de São Paulo. Segundo a polícia, ela foi salva após o filho dela, de 8 anos, ligar para os agentes na tarde dessa quarta-feira. Equipes da PM foram acionadas e, quando chegaram, encontraram a vítima caída no chão com um ferimento causado por faca. No local, além dela, estavam 4 filhos. O mais velho informou que havia ligado no 190 porque ficou preocupado com a mãe. A polícia fez buscas e conseguiu prender o agressor, de 36 anos.
0: Agora 1:07 pelo horário de Brasília. Na sequência vem aí o terceiro e último bloco do Jornal da Noite na nossa programação. Eu, Stephanie Toso, volto daqui a pouquinho na atualização dos principais destaques do dia.

0: Acidente com um caça no país de Gales. O avião da Força Aérea Britânica apresentou problemas logo depois da decolagem. Os dois pilotos acionaram o esquema de emergência e se ejetaram, saltando de paraquedas. O caça explodiu e ficou destruído. Os pilotos escaparam sem graves ferimentos.
1: Jornalistas, admiradores e personalidades se despediram nesta quarta-feira de Zuenir Ventura.
2: Na despedida, uma coroa de flores enviada pelos familiares das vítimas da chacina de Vigário Geral. O cotidiano da favela carioca preencheu as páginas do livro Cidade Partida. Ao investigar a morte do ativista ambiental Chico Mendes, Zueni Ventura abrigou na própria casa a única testemunha do crime, um menino de 13 anos.
3: Como ele mesmo disse, ele acabou trazendo a notícia para dentro de casa, mas foi muito rico para a gente, foi uma experiência muito rica para
2: a
3: gente.
2: O jornalista morreu aos 95 anos em decorrência de uma pneumonia.
4: Zueni foi sempre muito importante para o Brasil, porque ele ajudou o Brasil a pensar sobre algumas questões fundamentais.
5: Além de ter sido um fruto extraordinário da árvore humana do Brasil, né? Dessa grande frondosa árvore brasileira.
2: Um contador de histórias, generoso com os discípulos.
6: Ele acolhia porque reconhecia algum valor, não pelo sobrenome ou pela história.
2: Imortal da Academia Brasileira de Letras desde 2014, o velório de Zueni Ventura foi aqui na sede da ABL. A cerimônia, aberta ao público, reuniu amigos, familiares e, é claro, muitos jornalistas, entre eles um em especial.
7: Eu, jornalista, estou aqui com um papelzinho e caneta anotando as coisas. Eu falei, gente, eu estou sendo jornalista no velório do meu pai. Aí depois eu pensei assim, não, mas meu pai aprovaria, porque ele também vivia com um bloquinho na mão, ele vivia com um caderninho na mão anotando coisas importantes.
2: O corpo de Zueni Ventura foi sepultado no mausoléu da ABL, no cemitério São João Batista.
0: Com essa notícia, né, e com todas as nossas homenagens, o Jornal da Noite termina aqui. 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
1: Fique agora com Fernandinho Fernandes e o Esporte Total. Uma excelente quinta-feira para você.
0: Obrigada pela companhia. Tchau.

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5: Agora 1:13 pelo horário de Brasília. Mais uma vez, bom dia para você que está sintonizado nessa programação aqui na Band News FM em mais uma madrugada, hoje quinta, 24 de setembro de 2026. Antes de seguirmos por aqui com o noticiário, já desejar bom dia para o João de Jesus da Barra Funda, que está por aqui sintonizado na Band News FM. Tem boa noite, Stephanie, noite fria. Mas vamos que vamos, do Davi da Manutenção, que está puxando também mais um plantão. O Ronaldo, que é cobrador de Osasco, também está por aqui, desejando um bom trabalho para todos nós. O Divanir Leite, sintonizado direto da cidade de Garça, mas ligado na Band News FM. O Fábio do Jaçanã, passando por aqui para desejar uma ótima quinta para mim e para todos os ouvintes. Também temos o Marcos Fernandes, direto de Fortaleza. O Greco, passando por aqui para falar assim, mais uma madrugada juntos. Bom trabalho para você. Valeu para nós, hein? Gente, como tá gelado lá fora. Olha, dei uma voltinha ali rapidinho durante a reprodução do Jornal da Noite. Faz frio em São Paulo, hein? Ai, ai, ai. Já tô daquele jeito. Café, chá, tudo que tem direito aí pra me manter mais aquecida. E aí, quem também tá falando do frio por aqui é o Jairo, que é taxista ali do Aeroporto Internacional de Guarulhos. Tá desejando um bom plantão. E aí ele mandou, né, uma fotinho da temperatura no momento. 13 graus. E aí, né, extremo sul da capital, uma média de 10. Então temos uma madrugada de primavera, oficialmente primavera, bem diferente aqui em São Paulo, hein? Mas essa friaca já tá com horas contadas, pelo menos pro período da tarde, tá? Os próximos dias esquentam um chiquinho mais. Nada também daquele calorão excessivo, mas melhor aí já com a nossa máxima voltando a se aproximar dos 27 graus no fim de semana, e fim de semana, inclusive, bem aproveitável. Não tem previsão de chuva tanto pro sábado quanto pro domingo aqui em São Paulo. E aí vai da praia, para quem quiser ir pro litoral, também consegue aproveitar um tiquinho mais, já com calorzinho, pelo menos de 28 graus pro litoral aqui de São Paulo. Quem também tá sintonizado, tá ligado por aqui, é o Antônio Aquino, direto do Pernambuco. A Andresa de Manaus passou um tiquinho mais cedo mandando um oizinho, assim como o Sérgio Rota também. O Roberto Castelli, direto de Vila Isabel, no Rio, tá mandando um bom dia para todos os amigos aqui da Band. E o João, ó, o João Luiz chegou, hein? Feliz quinta-feira, hein? Abraços, direto do Brooklyn. Valeu, João, para nós. Força por aí também, mais um plantão. Semana tá acabando, hein? Já chegamos a quinta, amanhã já é sexta. E vamos que vamos. Eu, Stephanie Toso, sigo por aqui na atualização do noticiário até às 7 da manhã. Pode ir mandando a sua mensagem, tá, gente? O seu alô no 11 999 592 100. Nesses próximos minutos já faço mais um giro pelos principais destaques do dia. Tava falando, né, do nosso ouvinte, que é taxista, tá ali no Aeroporto Internacional de Guarulhos. Hoje a situação ficou muito complicada para quem é de Goiânia, tá? O Aeroporto Internacional de Goiânia reabre depois de ficar fechado por mais de 1h30. Isso por causa de um avião da Gol que pegou fogo durante uma decolagem. O voo que tinha o destino para Brasília estava previsto para acontecer ontem à noite, mas um dos motores da aeronave apresentou problemas durante o procedimento de decolagem. Segundo a Gol, todos os passageiros desse avião desembarcaram em segurança. A administração do aeroporto de Goiânia disse que a pista ficou fechada entre 6h40 e 8h17. E esclareceu ainda que depois de concluir todos os procedimentos de segurança necessários pela equipe do aeroporto, como a limpeza e a inspeção da pista, as operações foram retomadas. Indo direto a Brasília, o ministro do Supremo Tribunal Federal, Cristiano Zanin, nega um pedido que obrigaria o Senado a instalar uma comissão parlamentar de inquérito sobre o Banco Master. Quem traz mais detalhes é o Rafael Procópio.
0: O ministro do STF, Luiz Fux, determinou que em 10 dias o presidente do Senado, Davi Alcolumbre, preste informações sobre os registros de entrada e saída de 8 pessoas investigadas direta ou indiretamente no caso do Banco Master e que estiveram no Senado. A solicitação veio de um vereador de Curitiba, que protocolou na Suprema Corte pedidos de informações sobre nomes como Daniel Vorcaro, Fábio Luiz Lula da Silva e José Ferreira da Silva, filho e irmão do presidente Lula, Antônio Carlos Camilo Antunes, o careca do INSS, e Viviane Bárcio de Moraes, esposa do ministro Alexandre de Moraes. A solicitação pede informações sobre os registros datados desde o dia 1 de fevereiro de 2019. O caso chegou ao STF nesta segunda-feira e, por sorteio, a relatoria ficou com Moraes, que se declarou impedido de julgar o caso. Após o prazo estabelecido, as informações deverão ser enviadas ao Ministério Público para que se manifeste sobre a questão, que será julgada no STF.
5: O cantor Alexandre Pires é alvo de uma operação da Polícia Federal que investiga o garimpo ilegal em uma terra indígena. Fala Vitória Fernandes.
6: 13 empresários gaúchos e o cantor Alexandre Pires foram alvos de uma operação da Polícia Federal nesta quarta-feira. A investigação aponta que eles estavam envolvidos em uma fraude na exportação de minérios. Os irmãos Diego e Matheus Possebon são suspeitos de participarem de extrações ilegais de cassiteritas na terra indígena Yanomami. A PF aponta uma movimentação superior a US$ 48 milhões. O cantor Alexandre Pires e o empresário Carlos Conrat, diretor da Opus Entretenimento, também são alvos da operação. No total, foram cumpridos 12 mandados de busca e apreensão e 17 ordens judiciais de bloqueios e sequestros de bens, incluindo buscas em Porto Alegre.
5: O Ministério Público de Mato Grosso do Sul tenta reverter a liberação dos adolescentes suspeitos de induzir a morte de uma menina de 13 anos. Detalhes com o repórter Alexandre Paes.
7: O Ministério Público de Mato Grosso do Sul tenta reverter a decisão que colocou em liberdade 5 adolescentes investigados pela morte de Lívia, de 13 anos. Esse recurso foi apresentado ao Tribunal de Justiça de Mato Grosso do Sul. Os adolescentes haviam sido apreendidos no dia 4 de agosto, durante a primeira etapa da Operação Lívia. No dia 16 de setembro, eles foram liberados depois que terminou o período previsto para a medida cautelar. O Ministério Público do Estado quer que a decisão seja modificada e que os investigados voltem a cumprir essa medida de internação.
5: No noticiário internacional, o presidente do Irã, Masoud Pezeshkian, afirma na Assembleia Geral da ONU que o país jamais se ajoelha sobre os Estados Unidos e sinaliza que pretende manter o controle do Estreito de Hormuz. A área por onde passa cerca de 1/5 do petróleo mundial está bloqueada desde o início da guerra em fevereiro. O discurso ocorre um dia depois do presidente americano Donald Trump ponderar publicamente na mesma tribuna que deveria aniquilar a República Islâmica ou oferecer um acordo. Enviados do país e autoridades iranianas se reuniram por 3 horas em conversas indiretas mediadas pelo Qatar. As primeiras desde o fracasso do cessar-fogo em junho, mas ainda sem avanços divulgados. Uma das principais competições de seleções da Europa começa hoje. Conta mais, Lucas Belotti.
8: O duelo entre Holanda e Alemanha é o grande destaque da rodada de abertura da Nations League. Os países entram em campo às 13h45 da tarde em Amsterdã, pelo grupo 2 da elite da competição continental. Na mesma chave, no mesmo horário, está marcado o embate entre Sérvia e Grécia em Belgrado. Já pelo grupo 4, são outros 2 jogos, também às 13h45. Algoz do Brasil na última Copa, a Noruega recebe a Dinamarca em Oslo. E na estreia do velho conhecido Jorge Jesus, Portugal enfrenta País de Gales em Lisboa.

0: A quinta-feira será marcada pela permanência do contraste entre o frio no sul e parte do sudeste e o calor no interior do Brasil. Na região sul, o tempo continua firme nos três estados. A massa de ar polar mantém o amanhecer bastante frio, ainda com possibilidade de geada, em áreas do Rio Grande do Sul e da Serra Catarinense. Durante a tarde, o sol aparece e as temperaturas sobem gradualmente, mas o frio ainda será sentido. No sudeste, a frente fria continua influenciando o tempo. Ainda chove no Rio de Janeiro, no Espírito Santo e em áreas do leste de Minas Gerais. Também tem chuva prevista para o norte e para o leste de São Paulo, mas com menores volumes. A chuva perde intensidade em relação aos dias anteriores, mas ainda exige atenção para acumulados elevados em alguns pontos e nas demais áreas paulistas o tempo continua um pouco mais firme com chance de voltar a abrir e a ter aberturas de sol. No centro-oeste, a tendência é de diminuição da instabilidade. Mato Grosso do Sul terá tempo firme, enquanto pancadas isoladas ainda podem ocorrer em Goiás e em Mato Grosso, principalmente entre a tarde e a noite. No nordeste, poucas mudanças. O interior permanece com tempo seco, baixa umidade, temperaturas elevadas, enquanto o litoral segue com possibilidade de chuva fraca e passageira. Já na região norte, continuam as pancadas de chuvas entre Amazonas, Acre, Rondônia e Roraima, enquanto Tocantins e grande parte do Pará permanecem com sol forte e calor intenso. A quinta-feira reforça esse contraste típico da primavera. Frio no sul, chuva em parte do sudeste e calor persistente no interior do país. Aline Araújo, da Climatempo.
1: Às 23h, pelo horário de Brasília, o narrador Marcelo Duó analisa a possibilidade de o treinador Abel Ferreira deixar o Palmeiras. O técnico estaria sendo cogitado no Sporting de Portugal. O narrador da Band News FM conversou sobre o assunto com Ivan Brandão, André Coutinho e Carlos Andreasa.
2: Marcelo Duó! Como vai você?
3: Poxa vida, hein? Parabéns, nota 10, Andreasa, tudo isso. Certo, André Coutinho, todo mundo que tudo tá bem. Vendo e ouvindo a Band News FM, vocês estão... Eu sei por que ele tá feliz assim, o Coutinho, sabe por que ele tá feliz assim?
4: Por causa do assunto, ele já sabe qual que é o assunto, ele já sabe qual que é a notícia.
3: Entendeu? Ele é parte interessada, entendeu? Por isso que ele tá animadão desse jeito aí, viu? Você viu hoje a manchete do glorioso Correio da Manhã de Portugal?
2: Não vi, quer dizer, eu tô sabendo agora, vi agora, eu sabia da manchete. Mas não sei se eu, se é bom não. Eu não quero que, pra mim tá, deixa como tá. Deixa assim. Certo? Eu sou conservador. Não sei
3: não. Vai que alguém tem uma ideia de ir atrás do técnico do Flamengo, né? Vai que, né? A gente não sabe.
2: É. Mas é real esse interesse aí do Sporting por Abel Ferreira, Marcelo Duó?
3: Ele é um dos, né? O Sporting tá tentando mudar de treinador, o Sporting foi campeão do Campeonato Português na temporada passada, depois de muito tempo sem ganhar, e tá tentando voltar a ter um protagonismo europeu, vamos dizer assim, né? Além de local, né? Voltar uma Champions e na fase de liga e conseguir voltar a ter o espaço que já teve no passado no futebol português. O Sporting é um time que revelou Abel pro mundo. O Abel foi jogador do Sporting, o Abel foi treinador das categorias de base do Sporting. Então existe toda uma ligação dele, a família dele está em Portugal, uma das filhas dele estuda em Portugal, então tem essa sondagem, parece que rolou uma sondagem, mas não tem proposta ainda, foi o que saiu lá no Correio da Manhã, um dos jornais importantes lá da capital portuguesa. E eu trouxe esse assunto para cá, eu não acho que ele vai fazer isso agora, não acho. Acho sinceramente, a não ser que tenha uma desclassificação muito traumática aí nas competições de Copas e a torcida do Palmeiras repita o que falou a ele o ano passado contra o Corinthians, aí de repente ele pede para sair. Mas eu acho muito difícil o Palmeiras liberar assim o Abel, que tem contrato até o final do ano que vem. Mas quando uma notícia dessa aparece, é uma reflexão para o torcedor do Palmeiras, né? Porque o Palmeiras vai ter que começar a aprender a viver sem ele. E tem alguns palmeirenses que comemoram o fato, né, do interesse, sem ter muita noção do que seria o Palmeiras sem o Abel. Só para lembrar, o Abel Ferreira é o treinador mais bem pago do país, são 3 milhões de reais para a comissão técnica dele aqui no Brasil. Um treinador de ponta na Europa, o Thomas Tuchel, por exemplo, ganhava 5 milhões. Só ele, treinador, não a comissão toda. Então, existe uma diferença bem grande, mas o Palmeiras paga a ele o maior salário de um treinador no Brasil. Para ele, se ele for embora, o Palmeiras vai ter, isso vai acontecer em algum momento, duas alternativas. Se ele for embora junto com a presidente atual, a Leila Pereira vem de um processo, Paulo Nobre, Gagliotti e Leila, de saneamento do clube, crescimento do clube e, dentro de campo, o Abel

0: aberta. O Palmeiras está preparado para isso? Então, tem uma série de discussões que são muito maiores do que se o Abel vai escalar o John Arias na direita ou na esquerda, que é hoje a reclamação que o palmeirense faz, porque três zagueiros, porque dois zagueiros. Quando um cara desse tamanho sai, depois de tanto tempo, que é uma coisa no Brasil inédita, né? Tantos anos de um treinador no único time, com uma gestão que tem o mesmo caminho há 10 anos, não vai ser simples essa transição para o Palmeiras. Palmeiras e o palmeirense tem que se preparar, porque quando ele for embora, eu acho que a saudade dele vai bater rapidamente, o que não quer dizer que ele tem que ficar o resto da vida no Palmeiras, mas que toda a família Alviverde, toda a comunidade palmeirense precisa já pensar no que fazer quando ele for embora, porque as coisas mudam na vida e uma hora ele vai pedir o boné, inclusive acho até que seria importante para ele mesmo pegar uma proposta dessas e voltar para a Europa para ter o nome divulgado. Porque a gente sabe que na Europa ninguém assiste futebol brasileiro com a mesma profundidade. Então, se ele quer mais na carreira dele, uma hora ele vai ter que tomar essa opção. Não sei se o palmeirense acha que está preparado para isso. Sabe aquela coisa que você está no casamento, você não aguenta mais, ai meu Deus do céu, você está numa crise danada, eu vou embora, eu vou me separar, aí depois se separa, se arrepende, ou sofre, o que é natural do processo. O palmeirense vai ter que passar por isso em algum momento. Não sei se vai ser agora, mas vai ter que passar por isso.
1: Tem uma solução imediata para o Palmeiras, se isso acontecer. Para não ter saudade e para continuar bem. Professor Luxemburgo. Sem dúvida nenhuma.
2: Jorge Jesus, não, né? Tirar o Jorge Jesus da seleção de Portugal, você não quer, né? Você não ia falar, né?
1: Tem que ser o DNA.
2: Tá bom.
1: Tem que ser o DNA. É. Tem que ser o DNA. Nesses momentos, você tem uma ruptura como essa e você perde um nome como o Abel, depois de quê? Desde 2020, certo? Depois de tudo isso.
0: É, exato.
1: Você precisa voltar para suas, você precisa voltar para suas raízes, para os momentos gloriosos, para casa. Bola de segurança, então, ou Luxemburgo ou Filipão. Sem dúvida.
0: Tá bom. Tá certo então, Andreas. Você está querendo retrocesso, Carlos Andreas. Justo você, um liberal, jamais poderia falar uma coisa dessa, Andreasa. Poxa vida. Vamos ver o que Palmeiras faria. Se quiser trocar, né, o André Coutinho, lá no Morumbi tem um treinador lá que de repente poderia.
2: Pode.
0: Você acha que eles
2: gostariam de trocar ou não? Dorival Júnior. Pode trocar. Elas por elas. E ainda leva metade do...
1: Esse Abel. Tá. Mas aí o Abel não vai querer, não. O Abel não vai querer, não.
2: Tá louco. Sumir aquela bomba lá, não dá certo, não.
0: Vai ter que fazer uns pics lá, hein?
2: Nossa senhora.
0: Lá tá feio, lá no Corinthians.
2: Leva ele e mais a conta bancária dele pra ajudar a pagar umas contas lá. Valeu, Marcelo. Abraço.
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4: O colunista político e âncora do Tem Método, Carlos Andreasa, avalia como facções mafiosas as duas alas do Supremo Tribunal Federal que têm rivalizado dentro da corte. Na terça-feira, o ministro do STF, Gilmar Mendes, propôs levar ao plenário da corte uma discussão sobre indenizações para usinas de açúcar e álcool. O pedido ocorre após a divulgação de mensagens que apontam que o dono do Banco Master, Daniel Vorcaro, comemorou um voto do ministro Cássio Nunes Marques, também do Supremo, sobre o tema. Ainda segundo o jornalista, a impressão que dá é que os ministros estão sempre tentando constranger uns aos outros. Andreasa conversou sobre o assunto com os âncoras do jornal Band News, Sheila Magalhães, Carla Bigato e Luiz Megali.
5: Hora de conversar com o Carlos Andreasa. Criou-se, né, a polarização na escola do ensino médio do filme da Sessão da Tarde. Né? Uma escola do barulho, um STF do barulho. De um lado, a turma do Xandão. A galera que usa aquele colete de futebol americano, que fica passando bola um pro outro. E de outro, a galera do Cássio Conká, o nerd que acendeu e agora sabemos tinha relações até com o diretor da escola. Andreasa, tá ficando interessante.
1: Bela imagem. Mas antes fosse uma matéria colegial, né? Antes fosse uma.
5: É uma matéria colegiada.
6: Duas turmas do barulho transformando a vida do povo brasileiro no inferno.
1: antes fosse grupos escolares, nós estamos falando de, com todas as vênias, como eles diriam, nós estamos falando de facções mafiosas expostas para todo mundo ver e plantando na imprensa, né? Eu li em dois jornais hoje, a mesma

0: mesma notícia de ontem para hoje, que é mais ou menos o seguinte: aliados de Alexandre de Moraes preparam nova ofensiva contra Nunes Marques. Para que o ministro Alexandre de Moraes, para que o ministro Nunes Marques, a turma do KN, né? Para que o ministro Nunes Marques não possa votar, se manifestar nas ações sobre as relações de Alexandre de Moraes com Daniel Vorkari e também naquelas apurações sobre a conduta de André Mendonça relativamente a Alexandre de Moraes. Isso porque Nunes Marques é considerado do grupo do Mendonça. Então é preciso minar o cara. E aí se planta na imprensa, aqui e acolá, o envio de recados. A turma está mandando o recado que vai fazer uma blitz contra Nunes Marques, a turma do Xandão. Se, mais ou menos nos seguintes termos, Megali, Carla, Sheila, se Nunes Marques insistir, porque ele tem dito à imprensa que, considerando aquele argumento que ele usou, né, de que não votou, se declarou impedido porque é eleição, ele é presidente do TSE, tem eleição, as coisas podem se confundir, aquela conversa braba que ele soltou, ele não votou porque estava com medo, tem rabo preso, está devendo, e foi intimidado por essa razão, por essa guerra de facções. Mas ele tem dito que depois das eleições ele votaria, participaria das sessões, examinaria caso a caso para participar. Então, um recado para ele, que está circulando influentemente, como se fosse uma coisa natural, enquanto a turma do Xandão faz pescaria no telefone do Daniel Vorkari para descobrir mais constrangimentos, quem dera fosse constrangimento, contra Nunes Marques, o recado é que se Nunes Marques insistir em votar, ele e o Supremo serão submetidos a novos constrangimentos. E aí haverá pedido de... Aliás, seria bom, vamos começar a julgar a arguição de suspeição sobre os ministros do Supremo, seria ótimo que isso acontecesse. Tem um monte de ministro Supremo, por essa régua, que não pode participar de julgamento ou de um monte de julgamento. Então, é isso que está na ordem do dia. Nunes Marques, nessa guerra de facções, de disputa, vestiário rachado, a turma do colégio brigada, o ministro sendo ameaçado publicamente de que se resolver votar, está morto, virou zumbi. É outro zumbi, ele e o Dias Toffoli. Se ele mudar de ideia, resolver votar, vão puxar novas informações contra ele para gerar constrangimento sobre as suas relações e das suas famílias, dos seus amigos com Daniel Vorkari. É assim que a gente está no Supremo, isso vai passando como normal. E obviamente isso não pode ser considerado normal.
1: Meu irmão, tudo se parece tanto com um filme de gangster. Só falta a metralhadora dentro do case de violino, mas tirando isso, tirando o sangue, até onde sabemos, é muito parecido.
0: Não se esqueça do Rodrigo Janu, né? Que falou em livro que foi armado ao Supremo, lembra?
1: Foi armado.
0: Lembra daquilo?
1: Ele entrou e aí...
0: não esquece, isso, tudo é possível.
1: Teve isso. É. Ele foi com a intenção de usar a arma. Ah, e a sessão da tarde foi cancelada, hein, gente? Flávio Dino pediu vista.
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3: Colunista político da Band News FM, Rodrigo Orengo, traz mais detalhes sobre a comissão parlamentar de inquérito no Senado do caso do Banco Master. Ele conversou com Sheila Magalhães, Carla Bigato e Luiz Megali.
1: Hora de conversar com Rodrigo Orengo. Seguimos falando aqui da crise no Supremo, mas com um recorte que vem do Senado.
4: O Supremo acaba de barrar a CPI do caso Master, né? Para quem não lembrava desse caso e desse pedido, tinha chegado ao Supremo já há alguns meses, agora uma decisão liminar do ministro Cristiano Zanin, apontando que não houve uma omissão da presidência do Senado ou não ficou configurada a omissão. E por que essa decisão é importante, Megali? Porque tinha um precedente no Supremo Tribunal Federal, então agora há uma mudança de entendimento, né? Qual era o precedente? CPI da Covid, quando o Senado naquela época não tocou em frente à CPI, não instalou, teve uma ação também ao Supremo Tribunal Federal, na época o ministro Luiz Roberto Barroso, não está mais no Supremo, concedeu uma liminar para criar a CPI. E depois essa liminar foi referendada pelo plenário. Na época, o ministro apontou três fatores lá que seriam importantes para a criação de comissões parlamentares de inquérito: prazo determinado, objeto também bem delimitado e também as assinaturas necessárias, né? Deixando muito claro lá que a CPI é um instrumento de minoria. Então, se há assinatura suficiente, se há prazo, se há data, ela precisa sair do papel. E aí tivemos a CPI da Covid. Nesse caso, mudou agora o entendimento. Cristiano Zanin, um ministro que não estava no Supremo naquela oportunidade, disse que não há omissão da presidência do Senado. A gente sabe, Megali, que se tivesse uma decisão agora do Supremo para criar a CPI, não teria nenhuma consequência, porque o Congresso está parado, o Congresso está num recesso informal. Depois da eleição, vai ter ali aquele momento do café frio, né? Que pouquíssima coisa anda no Congresso depois da eleição, os parlamentares ficam empurrando com a barriga para iniciar uma nova legislatura, aí sim, com a composição eleita do Congresso, do Parlamento, né? Então seria muito difícil realmente andar com uma CPI nos últimos meses do ano, calendário apertadíssimo do Congresso Nacional. Mas fica esse precedente do Supremo Tribunal Federal. Há uma mudança de entendimento. O que valeu para a CPI da Covid não está valendo, nesse caso, para a CPI do Master.
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5: Um novo aplicativo da Meta tem dado o que falar nos Estados Unidos, hein, Orrison?
6: Edu, aplicativo da Meta, que já está fazendo barulho nos Estados Unidos e certamente vai fazer barulho no mundo inteiro. O Muse chegou e rapidamente se transformou já no aplicativo mais baixado na App Store, a loja de aplicativos dos iPhones. E o que o Muse faz? Ele é um agente de inteligência artificial. Claro, né? Sempre mais novidades de inteligência artificial. Só que o Muse, ele consegue fazer coisas interessantes. Por exemplo, ele consegue fazer compras por você online. Ele consegue organizar a sua agenda. Ele consegue interagir com os seus e-mails. Ele consegue interagir com as mensagens que chegam para você no Facebook, né? Via Messenger. Com isso, a adoção começou a ser explosiva, né? Porque as bases de usuários da Meta são gigantescas e as pessoas, parte por curiosidade, né, Edu, mas parte também pelas próprias funcionalidades, começaram a baixar o aplicativo alucinadamente. Só que isso causou desconforto na própria indústria de tecnologia. Por quê? O Muse, ao poder fazer compras, por exemplo, ele substitui o humano, né? E aí a coisa complica, né, Edu? Porque o robô não olha anúncios, né? Ele não tem compra por impulso, ele não é seduzido, ele vai lá e compra o que o usuário pediu para ele comprar ou lembrou dele comprar. E com isso, a indústria do varejo online pode perder uma substancial parte do seu faturamento, que vem justamente da compra por impulso, da publicidade que aparece nas páginas hoje. E aí o que aconteceu? A Amazon bloqueou o Muse nas suas páginas. E aí a coisa complica, né? E a Amazon disse que não é que ela seja contra esse tipo de agente, mas que as regras precisam ficar claras.
5: Para além das questões comerciais de compras, há também uma preocupação com os dados dos usuários. Afinal de contas, essa inteligência artificial tem acesso a muitos e muitos dados pessoais das pessoas, por ter acesso justamente em fazer uma interligação entre redes sociais, lojas, compras e tudo mais. É algo para a gente ficar de olho. A coluna de tecnologia volta amanhã.
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3: Agora 41 minutos pelo horário de Brasília, seguindo com os principais destaques dessa madrugada de quinta-feira, o governo brasileiro deve se manter em silêncio sobre a classificação do primeiro comando da capital e do Comando Vermelho como organizações terroristas nos Estados Unidos e em outros países. De Brasília, destaque que chega com Márcio Rocha.
7: Apesar de classificar a situação como muito grave, integrantes do Ministério das Relações Exteriores afirmam que o Itamaraty não deve se manifestar oficialmente sobre o chamado Escudo das Américas. O grupo, formado por 14 países latino-americanos, decidiu seguir o governo dos Estados Unidos e classificou facções criminosas como o PCC, o Comando Vermelho e outros 22 grupos que atuam na região como organizações terroristas. No entanto, o governo brasileiro rejeita essa denominação por entender que esses grupos criminosos não têm viés ideológico ou religioso e, dessa maneira, não se enquadram na tipificação definida pela própria lei brasileira. Nos bastidores do Itamaraty, o temor é que, com a medida, os Estados Unidos usem essa justificativa para realizar intervenções dentro do território brasileiro. Por isso, inicialmente, tudo que o Palácio do Planalto pensa sobre o assunto já foi dito pelo presidente Lula na Assembleia Geral das Nações Unidas.
3: É preso mais um dos 11 detentos que fugiram de uma prisão no Rio Grande do Norte em julho. 5 ainda continuam foragidos. Os detalhes que chegam com Lucas Batista.
8: Um dos 11 fugitivos da penitenciária Rogério Coutinho Madruga, na Grande Natal, é recapturado nesta quarta-feira em Jaboatão dos Guararapes, Pernambuco. A prisão de Tiago Nogueira da Silva aconteceu durante o cumprimento de um mandado de recaptura. Na mesma operação, uma mulher que também estava foragida do sistema prisional do Rio Grande do Norte foi presa. Com uma nova recaptura, 6 dos 11 fugitivos já foram localizados e outros 5 continuam foragidos. A fuga aconteceu no dia 31 de julho, quando os detentos conseguiram deixar uma cela do Complexo Penal de Alcaçuz.
3: O caso da jovem que morreu depois de cair de um terraço em Fortaleza chega a mãe do ex-namorado da vítima. Ele permanece preso. Detalhes com a Leonice Ascioli.
9: A mãe de João Munhoz Neto, namorado de Isabelle Cara Cristi, foi exonerada de um cargo comissionado na Secretaria de Administração Penitenciária do Ceará. Sara Regina Alexandre Munhoz era coordenadora na área da saúde prisional e estava de licença médica desde agosto. A exoneração foi publicada no Diário Oficial do Estado e assinada pelo secretário Mauro Albuquerque. João está preso preventivamente no caso da morte de Isabelle, investigado por suspeita de induzimento ao suicídio.
3: No norte do país, Manaus registra a pior qualidade do ar por causa das queimadas. Informações com a Lívia Maciel.
10: A qualidade do ar em Manaus e cidades do entorno da capital do Amazonas foi a pior para se respirar nesta quarta-feira. A cidade continua coberta por fumaça originada por queimadas. O Sistema Eletrônico de Vigilância Ambiental da Universidade do Estado do Amazonas aponta que algumas áreas estão com pontuação de 140 em índice de micropartículas poluentes por metro cúbico de ar. Para a classificação boa, o número não pode ultrapassar 25. O estado está no verão amazônico, período mais seco do ano, potencializado pelo fenômeno El Niño. Além disso, setembro é o mês com maior número de registros de focos de queimadas no Amazonas, com mais de 3 mil ocorrências.
3: No noticiário internacional, o presidente da Ucrânia, Volodymyr Zelensky, alerta na Assembleia Geral da ONU que líderes europeus têm informações de inteligência indicando que a Rússia pode avançar sobre o território da OTAN. Durante o discurso, ele ainda pediu que 47 países que têm vários cidadãos lutando pelo exército russo não permitam que o presidente russo Vladimir Putin os arraste para a guerra. O líder ucraniano também alertou para o uso da inteligência artificial no campo de batalha, dizendo que já no próximo ano existe uma possibilidade real de que a IA comece a decidir o que acontece. Isso durante o conflito. E uma nova etapa da corrida de automobilismo Stock Car acontece nesse fim de semana em Brasília. Fala aí, Júlia Giusti.
11: A Stock Car Pro Series chega à nona etapa da temporada com Felipe Fraga na liderança, com 746 pontos, Gabriel Casagrande com 603 pontos e Gaetano de Mauro com 594 completam o top 3. A etapa Endurance em Brasília também conta com a estreia do piloto brasiliense Gabriel Koenigan, de 17 anos, que vai representar a Texaco ao lado de Arthur Leiste no carro. A competição ocorre no Autódromo Internacional Nelson Piquet neste domingo, ao meio-dia e 15. A Band transmite a corrida a partir das 11 da manhã, no horário de Brasília, na TV aberta, YouTube do Esporte na Band, Band.com e Band Play. Os ingressos estão disponíveis no aplicativo da Easy Pass, a partir de R$ 55.

0: Agora, 1:47 pelo horário de Brasília. Seguindo com os outros assuntos por aqui na nossa programação, as mudanças climáticas e ambientes fechados e com pouca circulação de ar favorecem a transmissão de vírus respiratórios, como a influenza. O alerta é do médico infectologista e colunista da Band News FM, Dr. Álvaro Furtado. Especialista aponta ainda que a vacinação é importante para crianças, idosos e pessoas com comorbidades que apresentam um risco maior de desenvolver quadros graves e precisar de internação. Segundo o Dr. Álvaro, ainda vale a pena tomar a vacina contra a gripe em setembro, já que a imunização reduz o risco de complicações. Ele também orienta que pessoas com sintomas respiratórios adotem medidas para evitar a transmissão, principalmente em ambientes de trabalho ou ao conviver com idosos e pessoas com comorbidades. Entre as recomendações está o uso de máscara durante o período de sintomas. O comentário foi feito durante o Band News Station, apresentado por Eduardo Barão e Eduardo Frumento.
1: Muito bem, doutor Álvaro com a gente hoje para falar sobre os aumentos do caso dos casos de influenza. Por que está acontecendo isso, doutor?
2: Nossos ouvintes aí têm observado as mudanças climáticas nos últimos semanas, né? Dias frios, chuvosos, e esse contexto de lugares fechados, e nessa época do ano não é muito comum acontecer isso, mas a gente tem visto um aumento nas últimas semanas, até ter conversado com um coleguinha aí que começou com sintomas respiratórios, né? Então, para dar um alerta para a população, que nesse contexto climático, lugar fechado, pouca circulação de ar, aumenta a circulação de vírus respiratórios, entre eles os vírus que causam a infecção, o vírus influenza, gripe, e também outros vírus respiratórios, como o vírus sincicial respiratório. Então, para conversar com nossos ouvintes aí, quem não tomou a vacina de gripe, especialmente as populações mais vulneráveis, né, que tem risco de forma grave de doença, idoso, pessoas com comorbidade. Então, ainda está no tempo aí. E lembrando que é uma vacina extremamente segura, protege contra gravidade, internação, complicação. Então, de novo, mudanças climáticas refletindo na epidemiologia da distribuição das doenças respiratórias, né? Então, vamos ter que ficar alerta a quanto uma mudança de clima pode gerar incremento de doenças respiratórias. Então, o objetivo realmente é que a gente vacine, entender os sinais de gravidade, de influenza, né? Falta de ar, especialmente pessoas que tentam nos extremos de idade ou que tem alguma comorbidade. Então é importante mesmo a gente revisitar esse assunto mesmo fora de época, né? Porque a gente fala de gripe, de influenza lá no inverno, estamos terminando o inverno, não era nem época para falar, mas realmente a gente tem visto um aumento de casos mesmo. Isso atrapalha, as pessoas faltam no trabalho e além de ter forma grave nesses extremos de idade, né?
3: Doutor, e a gente viu aí nessas mudanças climáticas, como você disse, os casos de influenza e uma preocupação muito grande com as crianças, né? A gente já consegue ver uma mudança da faixa etária mais atingida também por conta dessa sazonalidade da influenza?
2: Sim, super importante discutir esse assunto, e muitos pais escutando a gente aqui, que os extremos de idade, crianças, idosos, são os que mais sofrem, especialmente no contexto de internação. Esses grupos fazem forma mais grave, às vezes até de uma infecção por influenza, evoluir para uma pneumonia ou internação. Então, é importante mesmo esse olhar de atenção, porque quem interna com contexto de gravidade maior, influência, é exatamente criança e também população idosa. Então, para esses grupos, a vacina é muito importante mesmo. Então, você aí que está escutando a gente, e mesmo agora, pô, vale a pena tomar a vacina de influenza agora em setembro, devia ter tomado antes, vale a pena. A gente nunca sabe quando tem mudança de clima e lugar fechado, né? Com muita gente, com pouca circulação de ar, favorece a ocorrência de transmissão de vírus respiratórios. Até um aviso para as pessoas, se você começa a ter sintomas, procure usar máscara para não passar para o seu coleguinha aí, ambiente de trabalho, você mora com idoso, mora com alguém com comorbidade, aquela velha discussão que a gente teve na época da Covid-19, né? Da gente respeitar aí a precaução para não passar a doença para outras pessoas também, né?
1: É isso aí, é um cuidado necessário. Se preocupar com os outros, né? A Covid passou, felizmente, faz tempo, mas evidentemente que tem doenças respiratórias onde a máscara é sempre necessária para evitar que você contamine outras pessoas. Alerta importante do Dr. Álvaro, que volta na semana que vem conversando com a gente. Grande abraço, doutor, até mais.
2: Valeu, tchau, Frumento. Ótima semana para todo mundo.
0: 1 6h52, a colunista da Band News FM, Juliana Rosa, avalia que a economia brasileira deve piorar em 2027. Na terça-feira, o governo federal reduziu a previsão de crescimento econômico para este ano, de 2,3% para 2%. Juliana explicou como as reduções impactam o seu bolso em uma conversa com os âncoras do Jornal Band News. Sheila Magalhães, Carla Bigato e Luiz Megali.
4: Hora de conversar com Juliana Rosa. O Brasil vai crescer menos. Não sou eu que estou falando, é o governo, Ju.
5: Pois é, previsão oficial revisada para baixo do PIB brasileiro. A gente já vem falando sobre a redução nas projeções de crescimento que vem acontecendo nas pesquisas do Banco Central com o mercado financeiro e agora então o governo faz oficialmente esse movimento de reduzir as projeções para o crescimento tanto de 2026 quanto para 2027. A previsão média do governo agora é que a economia brasileira cresça esse ano 2%. É perto das previsões do mercado financeiro que está em 1,88%, a última previsão. Para o ano que vem, a previsão do governo estava em 2,5%, agora está em 2,3%. Essa, mesmo tendo diminuído, ainda está muito mais otimista do que a média de previsão do mercado financeiro. O mercado hoje está prevendo um crescimento no ano que vem de 1,4%, então bem menos do que a previsão de 1,8% que está sendo prevista aí na média. O governo está esperando 2,3%. É normal, claro, o governo sempre tem previsões mais otimistas do que a média do mercado financeiro, dos economistas, de consultorias, mas está bem mais otimista aqui nessa previsão. O que vai fazer a diferença é que o que está muito claro é que a economia ano que vem vai crescer menos do que desse ano, porque a gente está com juro alto por muito tempo e isso está levando a um recorde de endividamento. O próprio Banco Central ontem chamou a atenção, a gente falava aqui sobre o fato de que a queda do consumo das famílias surpreendeu no resultado do PIB que foi divulgado pelo IBGE em relação ao segundo trimestre e reforçando, inclusive, as expectativas de que os juros podem continuar caindo. No entanto, a discussão que está quente nesse momento é o ritmo de perda de ritmo da economia brasileira. Tem gente que acha que vai ser uma perda mais rápida, porque alguns dados vêm mostrando que o nível de endividamento chegou num grau, 30% hoje da renda mensal das famílias está comprometida com o pagamento de dívida, que isso pode levar a uma piora mais rápida da economia. Mas isso não está muito claro, mas o fato, pessoal, é que no ano que vem vai ser um ano mais difícil do que foi esse ano, né? Então, mesmo que os juros continuem caindo, é aquele ano onde está todo mundo com a corda no pescoço, enfim, é um ano para consumir menos, né? Arrumar a casa e principalmente por isso que vai ser tão importante a questão eleitoral, que vai fazer toda a diferença no compromisso das contas públicas para o dólar cair abaixo de 5 ou acelerar mais. Então isso vai fazer toda a diferença no comportamento da inflação, dos juros e obviamente do crescimento econômico também.
0: Uma checagem da agência Lupa desmente um boato que cita que o que seria o voto parcial no pleito deste ano. Na internet, usuários afirmam que quem anular um dos candidatos ficaria proibido de votar em outros cargos. Tem mais detalhes com Ivan Brandão.
6: É hora de verificar os fatos, né? De desmentir aquilo que circula nas redes e muitas vezes com cara de verdade absoluta, né? Étel Rudnitsky, sempre conosco aqui, repórter da agência Lupa, e saiu uma agora, Étel, porque assim, às vezes a gente fala de uns negócios aqui que realmente não dá para acreditar, mas essa é uma daquelas que toda eleição tem, que fala sobre voto em branco, voto, anular o voto, né? É cheio de teoria sobre esses votos, e agora apareceu o tal do voto parcial. Uma corrente, pelo que eu entendi, que diz para o eleitor que se ele vota em branco em alguma opção, aí é considerado um voto parcial e aí o voto para presidente dele não vai ser computado, né? Isso aí não existe, né, Étel?
7: Isso mesmo, tá circulando essa corrente, ela vem em forma tanto de texto quanto de áudio. É uma coisa que realmente acontece quase todas as eleições, correntes falando de voto branco, voto nulo, é um pouquinho confuso, por isso que a gente veio verificar e explicar um pouquinho. Essa corrente diz que se o eleitor votar em nulo ou branco para qualquer um dos cargos em disputa, e nessas eleições são 6 cargos, todo o voto seria anulado, não seria computado, porque seria considerado um voto parcial. Mas isso é falso. O TSE explicou pra gente que cada voto é registrado separadamente na urna eletrônica, ou seja, se você votar para um candidato a deputado federal, por exemplo, depois resolver anular o voto para governador, não vai interferir nos demais votos, não vai anular o seu voto anterior para deputado. O próprio Código Eleitoral, ele não prevê a modalidade de voto parcial. É, e cada escolha feita para o eleitor vai ser contabilizada independentemente. Vale lembrar que o voto em branco e o voto nulo não são considerados válidos, mas eles são sim contabilizados para fins de registro na urna. O voto nulo é aquele quando você coloca um número que não é de um candidato nem de um partido registrado. E o voto branco é o voto que você clica na tecla branco na urna e depois clica confirma. Nenhum deles vai ser considerado válido, mas vai entrar na estatística dos votos no resultado das eleições.
6: Tem umas que são, que todo ano aparece, né? Que é, o voto em branco vai para quem tá ganhando, né? Se tiver mais de 50% de votos nulos, a eleição é anulada. Sempre tem essa. Agora, essa do voto parcial aí, eu nunca tinha visto. Ou seja, precisamos estar atentos sempre. A Etel segue lá com a equipe da Agência Lupa, verificando tudo. Aliás, convido o ouvinte a acessar lá, ouvinte telespectador, né? Eu sempre esqueço. Agencialupa.org, acessa lá para ver o trabalho, desmentir, receber alguma coisa no WhatsApp, você pode mandar para eles também, para eles verificarem e, obviamente, pegar a informação correta e você mesmo disparar aí nos seus grupos de WhatsApp. Etel, valeu demais.
7: Isso mesmo. Vamos compartilhar a notícia verdadeira, não a notícia falsa. 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
9: O Marcelo escreveu pra mim, perguntando, né, se eu conheço a casquinha de camarão do Viana. Ai, se eu conheço, Marcelo. É muito gostosa. Lá de Ilhabela é muito, muito, muito gostosa. O recheio é cremoso. Ele disse que já chegou no recheio. E a dúvida dele é com relação à casquinha, que é muito fininha e crocante. Na verdade, Marcelo, eu não conheço essa receita. Não vou poder te ajudar. O que eu sei de queijadinha, que é muito parecido, também nunca fiz. Vou te contar aqui, você pode testar e depois me conta, é o seguinte, você faz uma mistura de farinha com água, unta muito bem a forma, e aí essa massa, ela é praticamente líquida. Então você põe uma vez, tira, enche, né, o recipiente onde você vai assar, você enche várias vezes, vai meio grudando essa mistura de farinha com água, eventualmente um pouquinho de gordura, não sei, e aí você vai, então, criando essas camadinhas e assa. Não sei se é isso, tá? Depois até legal, vale, quem é aí craque de pesquisar pela internet, eu sou péssima de pesquisar na internet, mas a ideia é essa, é uma massa com bastante farinha, um pouquinho de água, pode pôr umas gotinhas de azeite ou de óleo, e aí ela vai grudar, então, na forma de alumínio que você vai usar pra assar, e essa forminha que vai ao forno com a massa, essa massa bem molinha, né, de farinha e água, vai assar e vai virar essa casquinha. Acho que é isso, Marcelo, mas de verdade, realmente é um segredo, é uma curiosidade, é da família da Clóris Leite, uma amigona minha, não sei se ela ouve a Band News, se ela ouve, um beijo, Clóris, e é uma passagem obrigatória. Quem vai a Ilhabela, Bar do Viana, comer uma casquinha de camarão. Obrigada pela mensagem, Marcelo.
10: Se você quiser, você pode falar comigo pelo e-mail hojepode@bandnewsfm.com.br ou pelas redes sociais no @carolecrema. Pode pedir receita, dica, fala comigo, eu vou adorar.
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7: 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Lucas nos contou a trajetória desde o início.
8: Meus pais são autônomos, né? Comerciantes de automóvel ali, então eu sempre tive essa veia muito de quero fazer negócio. 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
7: 2:05 pelo horário de Brasília. Na sequência, vem aí a reprise do É da Coisa com Reinaldo Azevedo na nossa programação. Eu, Stephanie Toso, volto daqui a pouquinho na atualização do noticiário por aqui na Band News FM.
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0: Começa agora para todo o Brasil mais uma edição de O É da Coisa. E se a coisa parece confusa, atrapalhada, vem pra cá que a gente se confunde e desatrapalha. Milhões de pessoas acompanham o programa pelo Tile, pela Band News TV, LG Channels, TCL Channel, Samsung TV Plus, canal 2043. Ei, Vólio Beni, boa noite. Como perguntamos sempre, onde mais a fonte que emana verdades que sempre podem ser questionadas?
1: Na caverna do Inhudo, né? Antesala, caverna, caverna do Platão.
0: A anti-caverna do Platão, não a ante-caverna, não é que vem antes. Não, é a ante mesmo, que aqui a realidade não vem como sombras, distorções e etc. E sim, tudo aqui é discutível. Essas são feitas algumas coisas, sei lá, vacina funciona, a Terra é redonda, tem essas coisas, vale bem. A Terra se move em torno do Sol e não o contrário, né, Isabela? Boa noite. Tudo é discutível. Aí eu brinco sempre, em vez de tomar vacina, vamos mamar na teta da vaca? Não, pode. Eu recomendo que não, porque pode pegar doencinha, mas enfim, vale bem. A pessoa quer mamar, vai lá, mas pode ficar doente. Fazer o quê? Né? Os Argonautas, uma nave mítica, depois vocês procurem, porque a explicação seria longa, mas na verdade tá aí um tema. O Pompeu, o Romano Pompeu, quando estava mobilizando os seus homens, né, a frase atribuída a ele em 106 antes de Cristo, né, teria dito: navigare necesse est, necesse se escreve com C, mas se lê K, muito provavelmente. Vivere non est necesse. Navegar é preciso, viver não é preciso, no sentido de que a gente tem uma missão. E o preciso aí, muita gente tentou dar uma outra interpretação na linha preciso no sentido da precisão. Outro dia até uma pessoa muito sofisticada veio para mim falar isso: ah, que genial, porque é no sentido de que navegar é preciso porque há os instrumentos para navegação, e viver é impreciso, porque não. Nequece é preciso no sentido de necessário mesmo, tá? É isso, não é de preciso, de precisão. É claro que aqui, nesse disco espetacular do Caetano, é um disco de 1969, um disco do Caetano que é Caetano Veloso escrito uma capa branca. Quem é que tinha feito um ano antes o disco da, o álbum branco, vai bem? Quem tinha feito? Os Beatles. E o glorioso Caetano fez isso. Aliás, tem uma interpretação linda dele com Chico no show de 72 também, né? Aliás, esse disco é maravilhoso, Músicas, inclusive, estava na fase da adesão plena do Caetano, o concretismo dele, do Gil. Tem o Alfômega, que é uma coisa que até hoje incomoda um pouquinho, assim, que você fala, mas que coisa, tá? Tem o The Empty Bolt, uma música que ele fez em inglês, o Wally Benny, que tem uma guitarra distorcida. Você pode até achar o trechinho da guitarra distorcida ali, a lá Jimi Hendrix. É genial o disco, é genial, né? Tem o Atrás do Trio Elétrico, né? Tem o Marinheiro Só, que é cancioneiro popular, mas aqui o Caetano estava prestes ao exílio, a ir pro exílio. Gravou no estúdiozinho na Bahia, tinha ido pra prisão, saído e tava para ir embora do Brasil. Eu não sou daqui, marinheiro só, eu não tenho amor, marinheiro só, eu sou da Bahia, marinheiro só. É claro que assume um outro significado, né? Como tudo ali, como tudo que sai dali. E aí ele faz os Argonautas. Navegar é preciso, viver não é preciso, navegar é preciso, viver não é preciso, navegar é preciso, viver. Parou ali. Gênio. Hã? Fernando Pessoa escreveu sobre isso, mas só que aí ele, num texto de 1926, ele disse: viver não é preciso, o que é preciso é criar, no sentido de a vida não foi feita para a fruição e tal, foi feita para a criação. O genial, meu santo, que tá aqui, ó, imagina, né?
1: Sempre
0: tanta coisa,
1: aí,
0: mas tanta coisa, vai bem, Você muita pediu a coisa, guitarra. Viu, querida Isa? Oi.
1: Você pediu a guitarra do Empty Bolt?
0: Tá aí, olha lá.

0: Presidente Bolton, peguem a letra, peguem a tradução dessa música que também fala disso, da solidão de um período horrível que nós superamos. E torço para que não volte. Vamos para as notícias? Vamos para as notícias? Né? Coisa que até nem deveria ser notícia, mas que é notícia. Ô, vai!
1: Oi.
0: Vai! Que é que nós dizemos sempre aqui, hein, Isa? Ah, cachorro mordeu o menino, não é notícia. Menino mordeu o cachorro, é notícia. Né? Aqui, ontem se noticiou, Alexandre se diz impedido em caso que diz respeito à sua mulher e tal. Né? Vamos explicar tudo? Vamos explicar o que faz sentido, o que não faz sentido. Vai, vamos lá, vai.
1: O ministro Luiz Fux deu 10 dias para que a mesa do Senado informe registros de entrada na casa de uma série de pessoas, incluindo a advogada Viviane Barsi, mulher de Alexandre de Moraes, o ex-banqueiro Daniel Forcário, Fábio Luiz Lula da Silva, Lulinha, Antônio Carlos Camilo Antunes, conhecido como Careca do INSS, e Frei Chico, irmão de Lula, entre outras pessoas. Fux se tornou relator do mandado de segurança depois de um novo sorteio. No primeiro deles, a demanda tinha ficado com o próprio Moraes, que se disse, portanto, impedido. O mandado de segurança foi impetrado pelo vereador de Curitiba, Guilherme Kilter, do Novo. O pedido inicial foi endereçado à primeira vara federal de Curitiba, que alegou incompetência para o caso, uma vez que a peça foi endereçada ao presidente do Senado, Davi Alcolumbre. O vereador do Novo defende que as informações possuem natureza política e interesse coletivo. Já o presidente do Senado diz que trata-se de dados pessoais e não podem ser disponibilizados.
0: É, e o Fux, claro, mandou... Veja só, tanto é uma tentativa, a sua maneira, uma modalidade de pesca probatória. Vamos ver se tem alguma coisa aí. Vejam lá, quem tá na lista? A mulher do Alexandre, o Lulinha, o Careca, do INSS, o Frei Chico, e assim vai. Não tem eixo. Ah, eu quero saber e tal, não sei o quê. Obviamente o Alexandre se disse impedido, porque aí sim a mulher dele tá ali. Aí é explícito. Aí o Código de Processo Penal é explícito, o Código de Processo Civil é explícito, havendo cônjuge de juiz, entre outras, vale também para genro, falso ou verdadeiro, tá, vale o bene, para o ministro se dizer impedido.
1: Uhum.
0: Entendeu? Pode ser genro falso ou genro verdadeiro. Tá? Pode ser genro verdadeiro, genro paralelo, mas também conta para impedimento. É bom que todos saibam, né? Aí a mulher dele, tá. A única coisa que os dois códigos se protegem, né? A única coisa da qual os dois códigos se protegem é que você não pode fabricar o impedimento do juiz ou a suspeição do juiz, né? Como tentaram fazer com o Alexandre no caso do golpe. Ah, o Alexandre não pode julgar, e eu vi gente indecente falando isso, Alexandre não pode julgar porque ele é parte, ele foi ameaçado de morte. Ah, então, Isa, eu vou ameaçar o juiz de morte e tiro ele do caso. O que você acha dessa tática, né? Não é boa?
2: Uhum.
0: Não, ou então o exemplo que eu dei aqui. Onde é que o ministro faz compras? Ah, no supermercado tal, né? A hipótese de que o ministro faça compra, porque às vezes eles são como a Carmen Lúcia, vale bem, né? Adoram ir à padaria, uhum. Não é isso? Então, assim, o ministro vai à padaria como a Carmen Lúcia, ah, eu vou comprar pão. Assim, que eu vou comprar pão. Eu não vou passear na floresta e comprar pão. Aí o ministro vai comprar pão na padaria, você chega lá, arruma o ministro, o juiz, arruma uma confusão com o juiz e fala, pronto, você está impedido. Então, os dois códigos se protegem disso, claro. Agora, havendo o cônjuge diretamente ligado, sim. O que que o tal vereador quer com essas pessoas todas? Ah, produzir informações, sei lá, de que natureza. E se elas foram ao Senado? Foram ao Senado falar com quem? Precisaria provar que há culpa, que há alguma forma de... crime, ou crime possível. Não, mas aqui vai bastar sim. Se alguém foi, né? Se encontrou com fulano, com fulano, com fulano. É isso? Ah, entendi. Ah, pra fabricar coisas, né? Pra fabricar coisas. Esse vereador, né? Ele se tornou viral É, o Fux, depois de, eu tenho, olha o vídeo aqui, olha, vereador de Curitiba prende morador em situação de rua que se recusou a retirar a barraca. Aí o vereador foi lá e prendeu o morador de rua porque se recusou a tirar a barraca da rua. Gente boa, gosto assim. Vai o Beni, eu gosto de gente que tem coragem contra morador de rua. A coragem contra os fracos sempre será covardia. Só existe coragem contra os fortes. De qualquer modo, encontrou Luiz Fux, que está implacável. Implacável. Né? Aquele que foi a um evento que foi financiado pelo Máximo, mas só que ele não sabia. E agora, ó, a grande questão, boa parte tá aqui para saber, o Flávio vai vencer no primeiro turno, que é, o Vai Bene, uma assessoria boa faz coisa, assessoria, o Flávio ajeitou a campanha dele, ajustou a campanha, e agora tá assim, vitória no primeiro turno, tem analistas escrevendo isso e tal, você tá jurando por Deus, Reinaldo, que não tem vitória no primeiro turno? Eu não tô jurando por Deus nada. Eu já disse que eu deixo previsões dessa natureza para quem tem o prazer do erro. O que eu posso dizer a vocês? Nada indica que assim seja. Nada indica que assim seja. Né? Mas vamos lá. Vamos tratar de eleição. Agora, eu vou voltar à Suprema ainda. Tem muita coisa. CPI vai ter. Não vai dar, olha, tem coisa pra dedéu. Tá? Tarcísio adere à tese golpista em live com Flávio. Veja aí, TV. Está entre aspas, porque é uma afirmação minha lastreada nos fatos. Se eu não explicar porque a tese é golpista ao fim deste post, pode me chamar de picareta. Mas se eu provar, aí você tem que concluir que o Tarcísio adere à tese golpista. Quem adere à tese golpista tem que nome? Golpista. Do que é que eu estou falando?
2: O governador de São Paulo, Tarcísio de Freitas, afirmou na manhã desta quarta que quer ver o ex-presidente Jair Bolsonaro subir a rampa do Planalto com seu filho, Flávio Bolsonaro. Tarcísio participou de uma transmissão ao vivo com Flávio e o prefeito Ricardo Nunes. Os três estão reunidos aqui em São Paulo para gravar conteúdo para a campanha. Bolsonaro foi condenado pelo STF a 27 anos de prisão por ter tentado um golpe em 2022, quando perdeu as eleições para o presidente Lula. Flávio promete conceder um indulto ao pai e já mencionou o uso da força para cumpri-lo, se necessário. Na live, Tarcísio disse.
3: E eu tenho que agradecer a Jair Messias Bolsonaro. Nada disso estaria acontecendo se não fosse teu pai, que acreditou lá atrás na gente, acreditou no ministério, estendeu a mão. Bolsonaro, ele trazia pancada para ele, era um para-raio, ele protegia a equipe, mas ele distribuía os louros com todo mundo e apostou na gente, disse, olha, você vai para São Paulo, parecia loucura, né? E se a gente hoje tem um governo bem avaliado, aí eu devo muito ao teu pai, que é um cara sensacional. Eu quero ver ele subindo a rampa do Planalto contigo.
0: Amém. Nossa, Reinaldo, isso é golpista? É. Vai subir a rampa com o Flávio, se o Flávio ganhar, no dia 1 de janeiro de 2027. É isso? Então o Flávio vai ser empossado. Presta atenção. O Flávio vai ser empossado no dia 1 de janeiro de 2027. Digamos que, já empossado, à tarde, ele assine um indulto para todos os golpistas. Ou a posse dia 5 de janeiro, que seja. Mas ele assina um indulto para todos os golpistas. Tem, tá? Tá. É, não vai dar tempo do Supremo julgar. Não dando tempo do Supremo julgar, ele vai soltar o quê? Ele vai soltar, vai fazer uma intervenção militar no Supremo? Porque não terá dado tempo. É inconstitucional. Porque imediatamente haverá o recurso. Não tem como. Ele vai atropelar o Supremo? Ele já falou que vai. Ele já falou que vai. No dia 14 de junho do ano passado, ele concedeu uma entrevista à Folha em que ele fala do uso da força contra o Supremo. Vamos lá, vai.
4: É uma hipótese muito ruim, porque a gente está falando de possibilidade de força, de uso da força. A gente está falando de possibilidade de interferência direta entre os poderes. É tudo que ninguém quer. Eu não estou falando aqui, pelo amor de Deus, tá? Não estou fazendo um tom de ameaça, eu estou fazendo uma análise de cenário, que é algo real que pode acontecer ou não pode. Então, Bolsonaro apoia alguém, esse candidato se elege, dá um indulto ou faz a composição aqui com o Congresso Nacional para aprovar uma anistia, 2-3 meses isso tá concretizado, aí vem o Supremo falando inconstitucional, volta todo mundo para a cadeia. Não dá. Isso não dá. Certamente o candidato que o presidente Bolsonaro vai apoiar vai ter que ter esse compromisso, sim.
0: E aí? É essa a tese do Tarcísio? É curioso, Tarcísio, porque ele vinha um pouco mais discreto nesse negócio, né? E agora é convencido de que, sei lá como, tem chance de vitória no primeiro turno. Daqui a pouco nós vamos ver número da pesquisa Quest nos estados, para a presidência nos estados. Nada indica. Saiu a pesquisa Atlas Intel. Hoje, nós vamos ver. Nada indica. Essa semana, Quest e Anexos. Nada indica. Sai amanhã, hoje é quarta, né? Amanhã sai Datafolha. Isso. Vamos ver. O último Datafolha, o Lula estava 2 pontos numericamente à frente em empate. Mas aí lançou-se a tese do antipetismo de chegada. O próprio Tarcísio falou disso. E o Tarcísio tem a promessa, né? O Tarcísio tem a promessa do Flávio de que vai pôr para votar uma emenda para acabar com a reeleição só para presidente. Para governador e para prefeito, não. Porque isso, vale o bem, Isa, mexeria com o ecossistema das emendas. Uhum. Que as emendas hoje, que financiam as campanhas, as emendas vão para os redutos eleitorais, elege, reelege prefeitos, vereadores, etc. Eleito, reeleito, prefeito, aí faz a troca, ele eventualmente volta, ele disputa a Câmara, o prefeito vai lá e disputa a prefeitura, se for uma grande cidade, eventualmente o governo do estado, tudo com esse ecossistema. Não vão querer mexer nisso. Aí diz, farei isso só para a presidência, o que já não faz sentido. Né? Tem muita gente que fica ouvindo assim, vai bem, ô Lisa, essa gente que fala em conversa com interlocutores,

0: candidato forte não aceitava passar o bastão da extrema-direita para o Tarcísio. Foi explícito nisso. Foi explícito nisso. Ao afirmar que no dia 4 de novembro de 2025,
1: isso,
0: no Market Makers, que ele via vitória até na derrota. À época ele achava que ele podia ser candidato ainda. Correndo o risco da derrota, não aceitou passar o bastão para Tarcísio, que dizia nem ser de direita. A gente já exibiu esse vídeo aqui. Imagina se o Flávio, eventualmente eleito, vai ver, passaria o bastão para o Tarcísio? Levaria um pé no traseiro. Eduardo lhe daria um pé no traseiro. Tanto é que isso estava, me passaram essa informação, depois se os meninos souberem, me passaram essa informação, me disseram que isso estava na live e depois foi tirado. Não mantiveram no ar. Né? Não sei. Né? Inclusive essa história aqui do subir a rampa. Né? Mas como é que é, Tarcísio agora animado, porque então estão falando da possibilidade de vitória do Flávio no primeiro turno? Já vamos falar disso, tem números. Eu insisto, Vale Bene, vamos ouvir, vale a pena a gente ouvir o que disse o Eduardo no dia 4 de novembro do ano passado ao Market Makers podcast, correndo o risco da derrota, e ele disse, vejo vitória na derrota. Por que é que o Flávio, se eleito, vai entregar, ou entregar, não estou dizendo, mas seria fatalmente eleito o Tarcísio? Não sei como seria daqui a 4 anos. Mas por que é que ele passaria o controle da direita para o Tarcísio? Acho que o Dudu não foi consultado sobre a estratégia. Isso é só para enganar a trouxa, para enganar os tarcisistas entusiasmados. Mas fala aí, Eduardo. Fala, Eduardo.
2: Quem vai ser o candidato? Eu não sei. Mas eu também vejo vitória na derrota. Se, por exemplo, eu conseguir uma candidatura, seria, obviamente, uma candidatura, né, competitiva. Várias, eu não gosto muito de falar disso porque eu sou cético, mas várias pesquisas dão conta disso. Ainda que de maneira arriscada apostássemos, eu viesse a perder, nós conseguiríamos ter um êxito de manter acesa a chama do conservadorismo, o eleitor de direita, um projeto diferente da esquerda, que, olha, de fato existe um projeto, né, do establishment que quer enterrar o Bolsonaro e o bolsonarismo, para colocar adiante um candidato, né, que seja pintado de direita, porque a gente está vendo que até o centro está vindo mais para a direita. Qual é o secretário conservador, qual é o secretário bolsonarista do governador Tarcísio de Freitas? O Tarcísio sendo eleito, isso é uma vitória da direita? Não. Isso daí é visto com bons olhos pelo pessoal da Faria Lima por causa da gestão do Tarcísio. Mas a gente já passou da fase de ser antipetista. A gente está na fase das proposições, da falta positiva, na construção de um projeto Brasil. Então, nesse sentido, o Tarcísio, com todo respeito, por melhor gerente que ele possa ser, não me serve.
0: E agora, parece que tudo que dizia respeito ao Tarcísio na live foi apagado. Ô, vai bem, hein? Isa.
3: Oiê.
0: O Catulo, poeta Catulo.
1: Sim.
0: Poeta latino.
4: Momento cultural.
0: Que o meu amigo João Ângelo Oliva Neto, professor de latim, grego, da USP, traduziu magnificamente. Beijo para João, né? Meu compadre, estudamos latim juntos, tradutor brilhante, meio invejoso de mim, porque o professor gostava mais de mim, sabe, Johnny Bene? Mas
3: fazer o quê, né?
0: Beijo, Johnny. Leiam a tradução que o João fez

0: do Catulo, toda obra do Catulo. O Catulo tinha uma amante chamada Cláudia, que era, olha, mas ela era da viração, viu, Isa?
1: Ah, é?
0: Traía com pés, nossa, mas ela era casada também, traição, nós andamos vendo isso ultimamente, né? A amante acusando o outro de adultério. Mas ela chifrava o Catulo com todo mundo, com mulher, com homem, com... Cláudia pegava geral, né? E o Catulo diz dela uma vez que tudo que ela lhe dizia, e aí, coitado, ele fica ressentido com todas as mulheres, né? Fica um pouquinho assim. Se escrevia na água com o vento. O Tarcísio é fiel ao bolsonarismo, ele é um cara de extrema direita, parabéns, mas ele vive sendo traído, né? E ele cai sempre na conversa. E se preciso, vejam vocês, adere até a tese golpista. Que eu quero saber como é que se fará. Tarcísio, vai cercar o STF de tanques? Aí também nessa live falou de eleger o Senado, tá tudo falando assim de atropelar o Supremo. Vai ver que é a Pax que os mercados querem. Ah, precisamos de estabilidade jurídica. De qualquer modo, saiu pesquisa Quest para governo de São Paulo, Tarcísio 44, eram 42 em 8 de setembro, Fernando Haddad 27, eram 27 mesmo, os outros muito pouco. Nessa perspectiva, o Tarcísio se elegeria no primeiro turno, mas na hipótese de haver um segundo, segundo a Quest, o Tarcísio tem 49, eram 48, o Fernando Haddad 30, eram 31, tá? Isso é para o governo de São Paulo. A pesquisa para a presidência muda de figura. E ainda nessa live, tem a história de um uísque que teria sido dado pro Vorcaro, ao Lula. O Flávio até resolveu entrar na justiça, acionou o André Mendonça por causa disso. Então, hoje nós temos a seguinte, na hipótese de o uísque ter sido dado, live de Flávio, o tal uísque versus 13 milhões de dólares. Olha o Beni, você, eu sei da sua paixão por single malt.
2: Sim.
0: Olha, Beni, eu parei de convidar pra vir em casa porque o cara chega, sabe aquele que esvazia o bar? Esvazia o bar, eu falei, é caro.
1: Não, sem noção.
0: Não dá. Não consigo manter. Né, Isa? O Vale Bene, se eu falar, Vale Bene, um single raro, bom, ou 13 milhões de dólares. O Vale Bene, que é pé no bar, né? Pé no boteco, e escolher logo o single malt.
1: Ele não precisa de dinheiro também, né?
0: Tem isso também.
2: Precisa,
0: né? Tem isso também. Vamos lá, vai.
2: Na live com o Tarcísio, Flávio Bolsonaro deu destaque a um trecho de uma conversa que estaria no celular de Daniel Vorcaro, segundo a qual Lula teria recebido um uísque de presente do então banqueiro. Trata-se de uma mensagem que foi enviada pelo advogado Valfrido Vardi a seu então cliente. Vardi deixou de advogar para o Master no dia 26 de janeiro. O Planalto nega o envio do presente. A gente vai ouvir o que disse Flávio a respeito.
3: Outra inovação, agora fiquei surpreso, Tarcísio. Vocês viram aí hoje uma reportagem que o Lula teria recebido o uísque do Vorcaro. Eu achando que o Lula só tomava cachaça e ele gosta do Macallan também, né? Você vê como é que o pai dos pobres, ele evoluiu, né? Ele, né, depois que ele saiu da cadeia, ele melhorou, refinou os hábitos dele, era o pai dos pobres, agora ele anda de relógio Piaget caro, ele usa terno caro, ele come comida de chefe de cozinha, ele viaja pra ficar em um hotel de luxo com a Janja.
0: Há duas dimensões, ou várias dimensões aí. Sim, veio a público essa história do uísque. Não vou entrar, mas todo mundo sabe que eu fazia o podcast com o Valfrido. Agora, deixa eu dizer uma coisa. Comunicação de advogado não tá, acabou, né? OAB, enfim, advogados é bom que saibam, não tem mais sigilo de conversa com o cliente. Ponto final. Né? O Planalto nega que o uísque tenha sido dado, tem essa conversa que é atribuída ao Valfrido, enfim. Mas eu vou, para efeitos de raciocínio, eu vou lançar aqui algumas questões. Não é para ameaçar, amaciar nada. Digamos que o uísque tenha sido dado em algum lugar, se falou 18 mil, não sei. Digamos, tenha sido dado. Quanto o Flávio pediu para o Vorcaro para fazer o filme? 134 milhões. Recebeu mais de 60, correspondente a 13 milhões de dólares. Até o Vólio Bene, que é boca de litro, pé no bar, pé no boteco, que gosta de tomar uma Macallan ouvindo forró.
1: Depende da música.
2: Sofrendo, né?
0: Porque o Vai Bem gosta de forró.
1: Gosta. Daquela música do Flávio, então?
0: Isso. Gosta muito. Até o Vólio Bene, que não resiste, vê uma cala, fica louco, escolheria 13 milhões de dólares. Como é que alguém que pede 134 milhões para supostamente fazer o filme não apresenta as contas, faz esse juízo sobre uma cala? Ou sei lá que se é Macallan, não sei. Agora, outra coisa que fica evidente aí é o preconceito. Outra coisa que fica evidente é o preconceito, né? Há dois preconceitos que são quase irresistíveis, para entranhado na cultura brasileira. Um é o preconceito contra pobre ou ex-pobre, não interessa. Tem. Eu não vou ficar aqui fazendo demagogia, eu já fui muito pobre, eu sei como é que é olhar, assim. Olhar. E outro preconceito é o preconceito contra a mulher, que também é terrível. Aliás, o preconceito contra a mulher é terrível contra. Ô, Isa, contra a mulher de esquerda, contra a mulher de direita. Sim, sim. Tem que pegar no pé da Janja? Não pega no pé da Janja por causa da posição política dela. Tenta associá-la a uma perua, deslumbrada, não sei o quê. A direita quer pegar no pé da própria Michelle, como nós já vimos, não sabe de nada, é uma oportunista. Nós já vimos isso, ela gravou um vídeo quando ela brigou lá com o Flávio. Ah, então o Lula, em razão da origem dele, estaria proibido de tomar Macallan. Estaria proibido de usar um terno mais chique. Não, deixa terno chique pro André Mendonça. Lá naquele lugar em que o Vólio Bene já falou que vai comprar 4 para mim, porque ele falou, rei, eu sabia que custava coisa de 40 pau, 50 pau, mas se tem 2 por 29 lá onde Mendonça comprou, eu compro 4 para você. Falei, obrigado, Vólio Bene. Eu falei, é quase 4 pelo preço de 1. Não, o Lula não. Hotel? Não, também, tem que ficar. Então tem a dimensão do preconceito e tem esse troço que, em tendo acontecido, você não ligou pro Valfrido para perguntar? Não. Não. Não, porque eu vi ser dado como notícia negativa até o fato de que o Valfrido teria ligado pro Vorcaro para dizer, tem uma estratégia matadora para o caso da Lei Magnitsky do Alexandre. E a estratégia matadora dele era recorrer à Corte Interamericana. Recorrer à Corte Interamericana é indício de algum crime? Ô Flávio, quantos uísques, na hipótese de que tenha sido dado, você poderia comprar com essa conversa? Pede dinheirinho, pede, filho, pede dinheirinho. As pessoas estão com saudade de ouvir sua voz pedindo dinheiro, vai.
4: Irmão, preferi te mandar o áudio aqui pra você ouvir com calma. Bom, aqui a gente tá passando por um dos momentos mais difíceis da nossa vida, né? Não sei como é que vai ser daqui pra frente, como é que isso tudo vai acabar, mas tá na mão de Deus aí. E você também, eu sei que você tá passando por um momento dificílimo aí também, essa confusão toda, não... Você sem saber exatamente como é que vai caminhar isso tudo. E apesar de você ter dado a liberdade, Daniel, de a gente te cobrar, eu fico sem graça de ficar te cobrando, tá? Mas, enfim, é porque tá num momento muito decisivo aqui do filme. E como tem muita parcela para trás, cara, tá todo mundo tenso e fico preocupado aqui com o efeito ao contrário do que a gente sonhou pro filme, né? Imagina a gente dando calote no Jim Caviezel, no Cyrus, os caras, pô, renomadíssimos.
0: Imagina, 13 milhões de dólares daria para comprar quantas garrafas? Na hipótese de que tenha sido dado. É muita cara de pau, né, cara? Com a devida vênia. Tudo bem, a sua estratégia de comunicação é: não teve nada, não fiz nada, não sei o quê. A imprensa se engajou, em regra, também no corta-cabeça do Alexandre. E aí, você fica livrão. Você entende prestar conta pelas suas próprias coisas. O que é, Vale Bene? Faço questão de ouvir a música que me emociona. Tá bom, vai.

0: Ah, chega, né, Folio Bene? Também, mas, porra, esse, ai, que menino, não sei na parte. Outro dia alguém me perguntou se essas coisas não. Gente. Não, eu invento. Eu gosto de sacanear o Folio Bene. Com isso, minha mãe mora, o menino vai ficar bravo com você. Ela já acha que o Folio Bene não gosta muito de mim, não. Já acha.
1: É isso.
0: Gosta, mano, né, Folio Bene? Gosta, Folio Bene? Fala pra ela.
1: Lógico que gosta. Tá 9 anos.
0: Olha bem, ele fala assim, dona Cida, eu gosto do Reinaldo. Fala só pra ela.
1: Eu gosto do Reinaldo, dona Cida.
0: Ah, tá bom.
1: Convenci?
2: Faz esse corte, manda pra ela.
0: Ao que a Isa falou, mais ou menos. Atlas Intel, mais um empate entre Lula e Flávio. Isso ajudou a criar essa onda aí. Oh, meu Deus, vai ser tudo no primeiro turno e tal. E eles estão voltando brabo a coisa aí. Vai, vai, vamos lá.
2: Atlas Intel, divulgada nesta quarta-feira, mostra Lula com 47,7% das intenções de voto, numericamente à frente de Flávio Bolsonaro, que aparece com 47,4%. A diferença entre eles, portanto, é de 0,3 ponto percentual. Como a margem de erro é de 1 ponto percentual para mais ou para menos, há um empate técnico. Na sondagem anterior, que saiu em 17 de setembro, Lula tinha 46,8%, 0,9 ponto percentual a menos do que agora, e Flávio somava 47,2%, 0,2 ponto percentual inferior ao índice atual. Nós separamos também a simulação de primeiro turno. Vamos aos números. Lula, 45,8%, Flávio Bolsonaro, 43,4%, Renan Santos, 4,5%, Augusto Cury, com 2,1%, Ronaldo Caiado, tem 1,3%, Romeu Zema, 0,9%, voto branco e nulo, 0,7%, não sei, 0,5%. Ainda segundo a pesquisa...
0: Não, siga, siga.
2: Lula tem 51,6% de rejeição e Flávio 50,6%. E na semana passada, o índice do presidente estava em 52%, do senador em 50,2%. Esse levantamento ouviu 5.015 eleitores entre 17 e 22 de setembro.
0: Eles fazem esse levantamento, é um sistema ali, na verdade, eletrônico para ouvir as pessoas. O que é que está deixando a turma animadinha aí? É que o Augusto Cury aqui aparece muito abaixo de outras pesquisas, o Ronaldo Caiado também, o Zema então está com menos de um. É, branco, nulo, apenas 0,7, não sei, meio, é muito baixo. Tem um índice, tem uma abstenção que é alta, que pega um pouco mais os pobres, que é onde o eleitorado, onde o Lula, o percentual do Lula é maior, né? E aí eles estão numa campanha pelo voto útil para ver se tiram então os votos do Renan Santos, do Augusto Cury, do Caiado, passa tudo pro Flávio, nessa perspectiva talvez pudesse, mas olha, tem que ter muita criatividade aí analítica para isso. Eu não estou dizendo que não vai acontecer, há movimentos na reta final, etc. Mas a probabilidade disso acontecer me parece muito baixa. De qualquer um, né? Mas eles, por alguma razão, quer dizer, por alguma razão, eu sei a razão. O problema é que só tem um candidato progressista, que é o Lula. Os outros candidatos todos que têm pontos não são, são candidatos à direita. Saiu uma pesquisa da Datafolha, 46%, acho, migram para o Flávio, que vota nesses candidatos no primeiro turno. 30 e poucos para o Lula, até achei alto. Agora, a Quest publicou os números do primeiro turno. Tá, como está vendo pesquisa nos estados, publicou os números do primeiro turno nos estados para a presidência. São Paulo, Rio de Janeiro, Minas Gerais, Pernambuco, Distrito Federal. A gente tem aí, não tem?
1: Tem. Vamos lá. Sim. No primeiro turno em São Paulo, Flávio Bolsonaro tem 34%, eram 31% em 8 de setembro. Lula tem 31%, eram 30%. Aí nos outros candidatos, Augusto Cury 7%, eram 8.
0: Não, nem precisa, Vale Bene. Então. Não. Vamos só com os números gerais. Isso. Rio de Janeiro?
1: No Rio de Janeiro, Flávio tem 37, antes tinha 34. Lula tem 30, antes eram 32.
0: Minas Gerais?
1: Lula tem 35, antes eram 31. Flávio, 30% das intenções eram 27.
0: Pernambuco?
1: Lula tem 54% das intenções, antes eram 51. E Flávio tem 21%, os mesmos 21% da pesquisa anterior.
0: Distrito Federal?
1: Flávio pontua 33%, eram 31% em 8 de setembro, Lula tem 32%, eram 28%.
0: Deixa eu dizer uma coisa.
1: Tem Ceará também,
0: tá? Oi?
1: Tem Ceará também.
0: Ah, Ceará.
1: Lula tem 55%, eram 54%, Flávio tem 23%, eram 16%.
0: Deixa eu dizer uma coisa, não vou, se eu pegar o total do eleitorado de cada estado e submeter esses percentuais, o Lula tá com mais voto aqui, hein? Tem um empate em São Paulo, Rio de Janeiro tem uma diferença de 7 pontos, que olha, tem um monte de instituto que diz que é muito menor, mas também não vou brigar com o número. É bem à frente em Minas, 35-30, segundo eleitorado do país. A diferença em Pernambuco é de 54 para 21. Né? Distrito Federal, onde o PT não é tão forte, está empatado. 55 a 26.
1: 23, no Ceará. 23.
0: Esses números não autorizam falar em vitória no primeiro turno de ninguém. Mas a crença livre. Né? Eles inundaram o noticiário com esse negócio. A live hoje, toda aquela que o Tarcísio desapareceu. Tarcísio! Você acha mesmo que se o Flávio ganhar vai ser você depois candidato, Tarcísio? Ô, Tarcísio! Mas de novo, ser chifrado duas vezes pela mesma pessoa é uma vocação. Renan no TSE contra Flávio por apoio de perfis dos Estados Unidos ao candidato. Nós demos essa notícia aqui, ele resolveu ir ao TSE. Vamos lá.
1: O candidato à presidência Renan Santos e o partido dele, o Missão, acionaram hoje o Tribunal Superior Eleitoral contra 5 perfis estrangeiros no X, que, segundo a sigla, publicaram conteúdo pago que beneficia a candidatura de Flávio Bolsonaro ao Planalto. A informação é da Folha. A representação pede ao vice-presidente da corte, o ministro André Mendonça, uma liminar para retirar do ar 5 publicações e bloquear no Brasil os anúncios da Polymarket relacionados à eleição brasileira. A plataforma americana permite apostas sobre eventos futuros, incluindo eleições, e está proibida no Brasil desde abril. Tanto Flávio quanto X não se manifestaram após serem procurados pela reportagem. Segundo Missão, os perfis Visegrade 24, Matt Gaetz, sobre quem falamos ontem, Geiger Capital, Eric Doherty e UHN Plus fizeram entre 20 e 21 de setembro publicações sobre a disputa presidencial brasileira identificadas pelo X como parcerias pagas. Somados, os perfis contam com 8 milhões de seguidores.
0: Evidentemente existe uma organização já para essa história, né? O Flávio, nós sabemos dos vínculos dele com a candidatura Trump, e aí o Renan concedeu ontem uma entrevista à TV Record, e vocês sabem como eu discordo de coisas, especialmente na área de segurança pública, etc. Agora, por incrível que pareça, há algumas coisas que estão dadas na disputa de que ele está tratando com mais clareza do que as esquerdas. Especialmente no que diz respeito a acordos sobre terras raras. Vocês me desculpem, essa ação aqui, quem deveria ter essa ação, o autor deveria ser o PT. Com a devida vênia, hein? Camarão que dorme, a onda leva. Coloca aí, não é?
3: O senhor vê risco de interferência dos Estados Unidos aqui no Brasil, nas eleições brasileiras?
4: Mariana, é a primeira vez que eu vou falar isso. Sim, eu vejo risco. Eu venho denunciando de maneira clara a interferência americana nas eleições brasileiras. O Donald Trump tomou na mão grande a Groenlândia da Dinamarca. Agora, faz alguns dias. O Donald Trump invadiu a Venezuela. E por mais que seja uma libertação de um regime opressivo que tem na Venezuela, eu não quero ver a América Latina se tornando um protetorado americano. Donald Trump está almejando ter controle sobre o canal do Panamá, um país livre, o Panamá. E agora o Donald Trump quer interferir no Brasil. Recentemente, o secretário de Comércio dos Estados Unidos avisou que a agricultura brasileira pratica trabalho escravo e pratica destruição e devastação do meio ambiente.
5: O senhor concorda com isso?
4: Que o agro brasileiro faz isso? Não. O agro brasileiro é certificado e concorre com o agro americano. O que eles querem é destruir o agro brasileiro para o Brasil não ter acesso a mercados internacionais.
5: O dado mais recente desse pronunciamento saiu agora há pouco antes das 7 horas da noite. O Escudo das Américas, o grupo criado por Trump com 24 países, entre eles nossos vizinhos, Argentina, Chile e El Salvador, vão tratar Comando Vermelho e PCC como organizações terroristas com sanções, diz o Escudo das Américas, econômicas e militares. Como é que o senhor lida com essa situação na presidência da República?
4: Eu sou favorável a gente fazer uma articulação conjunta, mas eu sou totalmente contrário a qualquer interferência americana ou estrangeira em território brasileiro. Quem terá a honra de destruir o crime organizado no Brasil serão as forças policiais brasileiras. Eu não gosto de nenhum tipo de interferência externa no nosso país. Nosso país não pode ser vassalo da China, como o PT quer, tampouco vassalo dos Estados Unidos, como o bolsonarismo quer. E falo isso com uma preocupação grande. O Donald Trump, agora, nas tarifas que os Estados Unidos colocaram sobre empresas brasileiras, ele colocou as suas cartas na mesa para negociar. E um dos termos da negociação era o seguinte, que sobre as terras raras brasileiras, antes do Brasil poder licitar e explorar as próprias terras raras, antes ele tem que oferecê-las para empresas americanas. Isso, para mim, é tornar o Brasil um país humilhado. E a família Bolsonaro não tem nada a dizer sobre isso.
0: Eu diria, Renan, tem. Já disseram. Concordam. Concordo e patrocino esse entendimento. Eu discordo que o Brasil, que o PT queira o Brasil como vassalo da China, senão o Brasil teria, por exemplo, entrado na chamada Rota da Seda, que são os países que fazem acordos especiais com a China, e o Brasil não entrou. Porque a China é um grande comprador do Brasil, um grande investidor no Brasil. Mas aí é a posição dele. Agora, esta questão, o Flávio disse o que ele quer com as terras raras no dia 28 de março, quando ele foi no tal encontro da extrema-direita nos Estados Unidos. Deixa eu lembrar, vai.
6: O Brasil vai ser o campo de batalha no qual o futuro do hemisfério será decidido, porque o Brasil é a solução para os Estados Unidos se livrarem da dependência dos minerais críticos, especialmente das terras raras da China. Sem eles, a revolução tecnológica dos Estados Unidos fica estagnada e a segurança nacional se torna vulnerável. E quando os Estados Unidos se tornam vulneráveis, todo mundo livre se torna vulnerável. Brasil e Estados Unidos foram feitos um para o outro. Compartilhamos os mesmos valores judaico-cristãos e cada um tem aquilo de que o outro precisa. A América precisa de cadeias de suprimentos seguras para materiais críticos, um parceiro confiável no hemisfério e um mercado massivo para bens e serviços americanos.
0: Tá dito, não? E o Eduardo, numa entrevista concedida à TMC no dia 3 de junho de 2026, a gente vê que até o Pix foi colocado à mesa. Está na boca dele, não na minha. E isso é subordinação. A subordinação que o Renan está apontando é real. Mas tem mais coisa. Tem mais coisa. A CIA já tomando providências para operar aqui dentro. Não, não é teoria conspiratória. Vocês vão ver, já, já. Fala, Eduardo. Vem.
7: Nós fizemos um pedido aos americanos para que qualquer tipo de tarifa, né, ou retaliação nesse sentido comercial, que ela demorasse, que ela esperasse pelo menos até a eleição desse ano. Porque se o Flávio Bolsonaro for eleito, teremos outra diretriz do governo federal. E esse foi o pedido que nós fizemos. Agora, os Estados Unidos, né, têm mecanismos muito semelhantes ao PIX, como, por exemplo, o Zelle, que é o PIX dos Estados Unidos, aqui é o Zelle. Então dá para você ir para uma mesa de negociação com os americanos com bons argumentos. Dá para você sentar, dá para negociar. Eles têm interesses onde as nossas economias se complementam, como, por exemplo, terras raras, né? Manganês, que os Estados Unidos importam 100%
0: do manganês. Pode parar, porque não tá... Ó, de novo, terras raras. Tudo sendo negociadinho, bonitinho. Ente ligado à CIA treina a turma do Banco Mundial aqui no Brasil. É. Atenção, a CIA não avisa o que faz, tá? É da natureza, do trabalho. Rapidinho.
2: Banco Mundial assinou um contrato com a Noble Reach, a organização ligada à agência de inteligência americana CIA, para enviar 8 funcionários americanos para os escritórios do banco no Brasil, Panamá e Colômbia. Os funcionários serão pagos com recursos da entidade, que passou por uma fusão com a subsidiária da CIA em 2022. A Noble Reach também treinará e oferecerá mentoria aos funcionários enviados para o Banco Mundial na América Latina. A organização, que descreve a própria missão como defesa da segurança nacional e econômica dos Estados Unidos, tem contratos com a NSA, sigla da Agência Nacional de Segurança dos Estados Unidos, e com o Departamento de Guerra do país. O Banco Mundial afirmou em nota que o programa de talentos é semelhante a outras iniciativas de empresas ao redor do mundo e reiterou que os participantes estarão sujeitos às regras do banco. A Noble Reach foi questionada, mas não respondeu à Folha.
0: É, e também, Vai Bene, eu acho que eu vou mudar de emprego, mas apareceu uma chance. Rapidinho, vai.
1: Sim, a Census Global, empresa americana que presta serviços de idiomas a órgãos militares e de inteligência dos Estados Unidos, abriu uma vaga para professor de português brasileiro para ministrar um treinamento especializado entre outubro e novembro desse ano, às vésperas do primeiro turno das eleições do Brasil. Essa vaga abriu, né? Mas o período durante o qual essa pessoa vai trabalhar se estende até depois do segundo turno. A plataforma publicou nesse mês, então, as vagas de emprego para docentes de idiomas como espanhol, árabe, mandarim e português europeu, mas essas posições não prevêem um período específico de ensino. O anúncio do cargo de instrutor de português brasileiro é também o único que menciona diretamente o ensino a membros das Forças Armadas Americanas. O programa terá duração de 3 semanas, sendo um de atividades virtuais e 2 semanas em Montgomery, cidade no Alabama, nos Estados Unidos. A cidade tem uma base da Força Aérea Americana. A vaga exige português nativo, domínio do inglês e experiência profissional no ensino do idioma a militares ou funcionários governamentais, além de atuação em tradução e interpretação entre português e inglês.
0: Eu vou lá, Roberto, vou ensinar a primeira coisa. Cala a boca, ordinário! Vamos pro comercial.
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0: Vamos de volta. Aí, ó, tem um papo aí, sei lá se é verdade, que agora tem a turma do Lula, tá pensando, gente do Lula, querendo ver se talvez participe do debate da Globo, sei lá o quê e tal. Vai lá.
2: Diante do cenário de indefinição apontado pelas pesquisas, aliados têm feito uma ofensiva para convencer o presidente Lula a comparecer ao debate da TV Globo no dia 1º de outubro. Tanto ele como Flávio não participaram do debate aqui da Band, também o da Record, que estava marcado para este domingo, foi cancelado justamente em razão da ausência prevista dos dois líderes. Apesar dos apelos de integrantes da cúpula da campanha e do governo, Lula ainda resiste, de acordo com 2 interlocutores. Os defensores da participação no encontro argumentam que essa seria uma boa oportunidade para atacar Flávio e expor a visão de que ele não está preparado para ocupar a presidência. Se o candidato do PL não comparecer, o presidente teria a chance de pregar no rival a peixe de fujão. O ministro José Guimarães, das Relações Institucionais, afirma que é um dos defensores da participação do petista no debate por enxergar uma oportunidade para destruir a imagem do adversário. Se depender de mim, ele vai, tem que nocautear Flávio no debate. Claro que todos vão falar do Lula, mas nosso objetivo é destruir a imagem de um candidato que está passando a imagem de bom moço e não tem nada de bom moço. É um homem perverso que vai só destruir os direitos. Foi o que disse José Guimarães. A avaliação de aliados de Lula é que seria importante usar a visibilidade que o debate em televisão aberta tem para fazer a comparação do presidente com o adversário, adotando linha de que um tem experiência e o outro não, além de fazer esse confronto direto com Flávio, o que não ocorreu até agora.
0: Então, segundo essa perspectiva, o debate da Band teria sido muito melhor, porque o Lula, inclusive, estava na frente, né? Ali. Agora, na situação de empate, vai pro debate? Eu não sou coach de ninguém, né, Vai Ben? Você sabe que não, né?
1: Sim.
0: Não. Agora, então teria sido melhor vir no da Band. Ah, mas no da Band não vou dar. No meu tempo falava assim, dá cucharro pra alguém, significava, porque eu não tenho a menor noção do que era, mas era assim, dá bola pra alguém, né? Dá pra pagar pau. Aí sim, fica parecendo que tá pagando pau, porque tem um empate. Que se o Lula for, o Flávio vai? Acho que vai. e que haverá o alinhamento dos candidatos de direita contra o Lula, haverá. O Lula só vai disputar o segundo turno com o Flávio justamente porque os candidatos de direita, insisto, acho que, inclusive com posições, insisto que em alguns aspectos a direita do próprio Flávio, mas o único que questiona o Flávio pela direita é o Renan. Os outros não. São praticamente subordinados ideológicos do Flávio. E tá na cara que vão se alinhar com o Flávio no segundo turno. Então a chance de haver... Agora, qual é a regra? É, vai dar para fazer? Digamos que todos fossem, haverá um embate direto. Aliás, quem vai? Porque pela regra, pela lei, os únicos que participariam aí, porque tem pelo menos 5 parlamentares, seriam o Lula, o Flávio, o Caiado e o Cury. Aquele que quer fazer a humanidade grande outra vez. Né? Vale bem, é. Pensando talvez na Primeira Guerra, Segunda Guerra, quando a humanidade foi muito grande. Eu, fosse por mim, ele não vai. Mas o país está tão doidão que tem gente defendendo até que o debate passe a ser obrigatório, que é sensacional, né? É. Agora, insisto, então, que aparecesse na primeira, que o Lula vai ser o principal alvo, vai, porque no fim das contas a postulação do Caiado é tudo menos PT, do Zema é tudo menos PT, mas o Zema não iria, pela regra, mas não sei se vai, não sei também quem que a Globo convidou direito, quem convidaria, se alguém tiver a certeza, mas parece que ainda não tem, não tem a regra definida, né? Acho que não. Mas eu só falo o que eu penso. Só. Não sei.
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0: Ah, estamos de volta. Eu falo rapidinho aqui, meninos. O Zanin negou uma liminar ao Alessandro Vieira para instalar a CPI do Master. Ele recorreu ao Supremo porque disse que o Alcolumbre não quer instalar, o Alessandro Vieira ficou muito decepcionado. Essa CPI, lembrando, essa CPI é para investigar especificamente o Alexandre de Moraes e o Dias Toffoli. Bom, depois de tudo que já aconteceu, teria que fazer, teria que aditar, né, Vólio Beni, no mínimo aditar esse requerimento, não é mesmo? Mas o Zanin disse, olha, não está claramente caracterizado que o STF, que o Senado foi omisso, né? E ainda falou, tá bom, apresente novos documentos. O Alessandro Vieira está decepcionadíssimo, disse ele. Alessandro Vieira é aquele que presidiu a CPI do crime organizado, deixou o Comando Vermelho de lado, deixou o
1: PCC.
0: PCC de lado, e resolveu indiciar ministro do Supremo, pediu indiciamento de ministro do Supremo. Vai ver, ele está querendo fazer mais uma grande obra, né? E vai ver, todos procuram tudo nos celulares de Vorcaro, vai.
1: O acesso à íntegra dos dados do celular do ex-banqueiro Daniel Vorcaro fez com que alguns dos gabinetes de ministros do Supremo Tribunal Federal dedicassem equipes, ainda que reduzidas, para analisar as mensagens trocadas pelo ex-dono do Master com autoridades. Um desafio, no entanto, tem sido levantado por interlocutores de ministros. O tamanho e o volume dos diálogos a serem revisados. São cerca de 510 gigabytes que reúnem 32.700 arquivos entre chats, áudios e registros de chamadas telefônicas. A primeira medida adotada pelos gabinetes que receberam acesso ao celular do ex-banqueiro foi restringir o acesso ao material em razão de um grande volume de informações de caráter pessoal e relacionadas à intimidade. Essa restrição em alguns dos gabinetes também tem relação com o tamanho da equipe. Há indicações de que a falta de braço nos times impede a escalação de um grupo maior para analisar diálogos, sem prejuízo das demais funções internas.
0: Ah, vá, mas tá todo mundo vazando tudo. Agora, esses negócios mesmo que vieram do Valfrido, ele era advogado do cara. A conversa de advogado com cliente é sigilosa, sem nenhum indício de crime em lugar nenhum. Ah, uma outra conversa falou, vou ver se eu marco com o Lula, e daí? Pode tentar marcar com quem quiser. Adiantou alguma coisa? Ainda que tivesse marcado? Hã? E o Messias e o Andrei, o advogado-geral da União, e o Andrei se estranharam. Parece que na presença do Lula.
2: O diretor-geral da Polícia Federal, Andrei Rodrigues, foi recepcionado com uma pergunta direta ao entrar no gabinete do presidente Lula na manhã do último dia 4 para uma reunião. O chefe da Advocacia-Geral da União, Jorge Messias, indagou: você está me espionando? Para o AGU, havia meses que a PF estava em seu encalço fazendo algum tipo de, nas palavras dele, arapongagem. E ele decidiu tirar a satisfação questionando o seguinte: é verdade que estão monitorando meu telefone? Segundo o UOL, o Messias estava extremamente irritado e intercalava perguntas e xingamentos. Naquele dia, Lula e o advogado-geral haviam participado de um evento no Palácio do Planalto para celebrar a sanção de leis relacionadas ao sistema de justiça brasileiro. Após a cerimônia, os dois receberam Andrei na sala presidencial. Pessoas que ouviram relatos do episódio disseram que a conversa, acompanhada a todo momento por Lula, foi dura, tensa e ríspida.
0: Olha, é um absurdo. Se aconteceu com a Devita Vênia, o advogado-geral da União, e dada a sequência das coisas, até porque o Andrei se manifestou depois, não parece que tenha sido o Andrei a vazar. Essa foi a versão que o companheiro André Mendonça fez, deu. Não é? Por que o advogado-geral seria investigado? Não, quem sofreu uma acusação absurda, inclusive em sessão do Supremo, pelo Fux e pelo próprio André, foi o André Rodrigues. Vamos para C aí. O Andrei, bom, o troço vazou, ele se manifestou, né? O que o Andrei falou?
1: O diretor-geral da Polícia Federal afirmou hoje que a corporação precisa manter uma atuação técnica e sem viés político para se defender de ataques, não importa de onde eles venham. Durante evento em Palmas, no Tocantins, para a posse do novo superintendente regional da PF no estado, Fernando Paganelli Rodrigues, Andrei Rodrigues disse o seguinte: hoje temos uma Polícia Federal que atua com autonomia, guiada pela Constituição Federal e pelas leis, pela responsabilidade institucional e pelo compromisso com a justiça e com a sociedade brasileira. É a atuação técnica, imparcial e livre de qualquer viés político que nos permite defender nossa instituição de qualquer ataque, não importa de onde venha.
0: Essa é a Polícia Federal mais efetiva, mais produtiva em muitos anos que se tem. Evidentemente, isso tudo é muito ruim. Muito ruim. Né? E olha só. O Cássio é muito severo, hein, Vale Bene? Cuidado com ele.
1: Tá bom.
0: Tô só avisando que, de repente, você
1: vacila. Cuidado extra,
0: né? É. Ele tirou do ar um vídeo em que o Lula relacionava o Flávio ao caso Master, que nós sabemos que não tem nada a ver, não é mesmo? Mas manteve um que relacionava o Lula ao Master, publicado pelo Flávio. Olha, é um critério, né? Tudo é uma questão de ter um critério, vai.
2: O presidente do TSE, Cássio Nunes Marques, tomou duas decisões opostas sobre vídeos das campanhas de Lula e Flávio Bolsonaro. Detalhe, isso aconteceu no mesmo dia. O ministro mandou retirar uma publicação que associa Flávio ao Banco Master, mas manteve no ar um vídeo da campanha de Flávio que relaciona Lula ao caso. No primeiro caso, Cássio deu 24 horas para a retirada e afirmou que associar um candidato a investigados ou fatos criminosos sem comprovação concreta poderia atingir sua honra. O vídeo citava o financiamento do filme Dark Horse e tinha o áudio de Flávio pedindo dinheiro a Daniel Vorcaro para concluir o filme, e o próprio candidato confirmou a veracidade da gravação. Já no vídeo contra Lula, Cássio entendeu que não havia elementos suficientes para comprovar naquele momento o uso de conteúdo falso ou descontextualizado, por isso rejeitou o pedido de retirada imediata.
0: É isso, nada como ter um critério objetivo, né? E agora o Flávio diz que vai ao TSE para impedir que vídeos do Lula na ONU sejam usados em campanha. Vai.
1: A campanha de Flávio Bolsonaro apresentou hoje esse pedido ao Tribunal Superior Eleitoral para impedir que o presidente Lula use durante a campanha conteúdos relacionados ao discurso feito na Assembleia Geral das Nações Unidas em Nova York. O brasileiro falou ontem, na 81ª reunião da ONU. Segundo Metrópolis, a campanha de Flávio utilizou como argumento uma decisão do TSE tomada nas eleições de 2022. Na ocasião, o tribunal proibiu Jair Bolsonaro de usar em sua propaganda eleitoral imagens de discurso feito também na Assembleia Geral da ONU. No pedido, Flávio afirma que o discurso feito por Lula foi completamente desvirtuado e desnaturado, convertendo-se em palanque político para promoção pessoal e finalidade eleitoreira.
0: Bom, vocês querem que eu adivinhe o resultado? Acho que pelo contexto aqui, já mais ou menos deixei claro, não é mesmo? É isso aí.
8: Da coisa.
0: Meninos, estamos em cima da hora, resumam muito o que tá aí, vamos lá.
1: A Meta restaurou no Instagram o perfil oficial da série de reportagens revelando que publicou nessa semana um episódio apresentado pelo humorista Fábio Porchat sobre as relações entre o Banco Master, a Igreja Batista da Lagoinha, Flávio Bolsonaro, o deputado federal Nicolas Ferreira e outras figuras da política. A empresa de tecnologia, dona também do Facebook e do WhatsApp, tinha derrubado a página. Após ser procurada pela reportagem da Folha, a Meta afirmou em nota que restaurou a conta, pediu desculpas, disse que depois de uma revisão interna, restaurou a conta mencionada e pediu, então, perdão pela inconveniência, Reinaldo.
0: E isso nada tem a ver com o STF, tá? Que eles têm seus critérios e, nesse sentido, não fazer nada, zero a ver com o STF, porque não tem nada dos critérios do STF. Porque vai lá, tá vendo que dá... Não. Como eles estão dizendo, foi um erro, né? É isso aí.
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0: E agora vocês assistirão um espetáculo da mais pura delinquência.
2: O presidente da Argentina, Javier Milei, fez fortes críticas à Organização das Nações Unidas em discurso nesta quarta na Assembleia Geral da ONU. No púlpito, Milei chamou a entidade de inútil, criticou represálias da organização a Israel pelos ataques na faixa de Gaza contra o povo palestino e acusou a entidade de inação diante da disputa entre Argentina e Reino Unido pelas Ilhas Malvinas. Vamos acompanhar um trecho da declaração do argentino.
9: Lamentablemente, es momento de reconocer que ese pacto sagrado en los hechos se rompió.
10: Infelizmente, é hora de reconhecer que na prática esse pacto sagrado da ONU foi rompido, ou seja, tornou-se uma organização inútil cujo único propósito é sustentar uma casta de parasitas fatalmente arrogantes que se fingem de burocratas bem-intencionados. Gostaria de lembrá-los do que disse Mises: pessoas de bem não pensam em controlar a vida de seus semelhantes. Aqueles que deveriam garantir a segurança coletiva e os direitos humanos falharam em sua missão. Em vez disso, permitiram que o caos, a violência e o terrorismo internacional prosperassem. Nessas circunstâncias, aqueles que seguem as regras não recebem nenhuma recompensa por fazê-lo, enquanto aqueles que as violam não sofrem sanção nenhuma. É por isso que a questão das Malvinas não é apenas um assunto entre a Argentina e o Reino Unido. Ela também levanta uma questão sobre a capacidade dessa organização de fazer cumprir as suas próprias resoluções.
9: Para
10: fazer
9: valer suas próprias resoluções.
0: Paspalho, olha, é inacreditável. Ele tá ferrado lá na Argentina. O programa dele já deu com os burros na água. Tão admirado aqui, não é? Faz esse ataque terceirizado em nome do Trump e aí ele resolveu resgatar a questão das Malvinas. Massacre em Gaza, genocídio que ele não reconhece, ao contrário, apoia. E a ONU pode fazer o quê? A guerra da Ucrânia, que a ONU vai fazer o quê? Né? Uma vez que o próprio Trump, enfim, né? Os ataques do Trump, vai se incruar a questão das Malvinas? Quer que a ONU inclua a questão das Malvinas? Sendo que o Reino Unido, vale o bem, é um dos 5 países com direito a veto no Conselho de Segurança. Paspalho, falastrão, pau mandado. É um troço vergonhoso isso aí.
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0: Tchau, Band News FM. Até amanhã. Nossa, o Felipe tá brabo.
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0: Não me dei conta. Estamos de volta nas redes sociais, Band News TV, LG Channel, TCL Channel, Samsung TV Plus, canal 2043. Vale bem, eu decoro os Lusíadas, mas tem que ler.
1: Já, já.
0: Oh, o Lula voltou em Nova York, volta em Nova York, reúne equipe para a reta final do primeiro turno, precisa ajustar a campanha. Alguns acham que ela está um pouco, digamos assim, burocrática demais, um pouco muito voltada ali para as realizações e tal, quando tem que ser uma coisa de confronto mais político. E à noite ele estará no Rio, um ato com artistas e tal, artistas maravilhosos, sensacionais. Caetano, por exemplo, está lá, que eu toquei aqui, mas precisa ver também esses eventos, acho ótimo, mas tem evento que não junta um eleitor a mais, porque são pessoas maravilhosas, mas pessoas maravilhosas tal, não necessariamente não traz eleitor, precisa juntar eleitor, acho eu, mas também não tenho nada com isso. Ministro de Lula diz que Lulinha Paz e Amor foi um erro. Quem falou isso foi o José Guimarães, que é um ministro das Relações Institucionais. Diz o seguinte: nós temos um problema que não superamos. O que eles fazem no ambiente digital, as mentiras que eles divulgam, eles construíram uma imagem que não está sendo fácil de desmontar, de que o Flávio é diferente do Bolsonaro. Ele é a própria cara do pai. O que esse homem faz quando o pai, o que fez quando o pai estava governando, tá um Zé Ninguém. Mas ao mesmo tempo que ele diz que é um Zé Ninguém, ele é a cópia fiel do pai. É uma mentira que ele é diferente. O pai é mais doido do ponto de vista das presepadas. Ele é mais sofisticado, mas é o cara, mas é o cara mais radical do ponto de vista econômico e tal. Então não é exatamente a cara do pai. Tá um pouco confusa a avaliação. Bom, eu disse aqui desde a primeira pesquisa, quando falei, só 30, então, disse, só 30 não, já 30, na primeira. É claro que é um candidato forte, é um Bolsonaro. O bolsonarismo tem a força que tem. Eu posso achar desastroso sob vários aspectos, mas é a brincadeira que sempre fazia o Jô Soares, né? Falava assim, se a Xícara me falar boa noite, Jô, eu digo boa noite, Xícara. Ou vai bem, se a Xícara fala, eu vou falar, você não fala? Em tese não fala, mas fala, né? Então, precisa ficar esperto. Camarão que dorme, a onda leva, né? É. O desembargador, os precatórios e a turma do KN. Olha só, rapidinho, vai.
1: O juiz Nilton Pereira Ramos, do Tribunal Regional Federal da Primeira Região, deu 2 votos favoráveis ao Banco Master em uma ação ligada à usina Cansanção de Sinimbu, em Jequiá da Praia. A informação foi publicada pelo Estadão. De acordo com o jornal, cerca de 6 meses depois das manifestações do magistrado, a mulher de Newton, a advogada Camila Ramos, assinou com o banco um contrato que previa honorários de até R$427 milhões em caso de êxito em 12 processos de interesse do banco relacionados a precatórios do setor sucro-alcooleiro. Camila é apontada junto com o marido por integrar a chamada turma do KN, em referência ao ministro Cássio Nunes Marques. Procurado pelo Estadão, Newton Ramos alegou que o caso foi julgado em bloco, em sessão virtual com aproximadamente 300 processos, e acrescentou: à época, não havia nos autos indicação de interesse do Banco Master, cujo ingresso ocorreu somente após o julgamento, e desde então o impedimento legal encontra-se devidamente anotado. O escritório de Camila disse à Folha que atua em causas específicas do Banco Master, que não estão no Supremo ou têm relação com ministros do tribunal e que nunca recebeu qualquer pagamento, seja a título de pro labore ou de êxito. Criticou ainda o que classificou como vazamento ilegal de informações contratuais.
0: Vazamento ilegal de informação contratual? Bom, houve. Assim como houve vazamento ilegal da informação contratual da mulher do Alexandre, assim como está havendo vazamento ilegal das conversas de um advogado com seu cliente, como é o caso do Valfrido, enfim, o caminho legal está todo destruído. Isso vai ter que ser refeito, mas tem gente que adora isso. Vive disso. A cabeça do Alexandre que se esperava na terça-feira passada, toda aquela sessão era ilegal. Nem sequer obedecia o regimento interno. Mas ele recebeu um monte de editoriais dizendo, é isso aí, ele, Fachin, vai firme, não respeita a lei, não. Hã? Agora, eu acho que nesse caso, dificilmente o desembargador escapa de uma investigação do Conselho Nacional de Justiça ou de uma correição. Que teve os votos favoráveis, depois a mulher vira advogada. Aí tem as falas sobre a turma do KN, a turma do Cássio, o desembargador marca hotel pro Cássio. A senhora Camila viaja com o Cássio, pede, tem negociação de avião pro Cássio viajar e não sei o quê. Né? Tem a conversa lá do tal do dinheiro para o Kevin, 500 por mês, envolvendo Alcídia, uma das usinas. Rapidinho aí, desembargador da turma do KN tem de ser investigado, vai.
2: Ministros do STF e do STJ consideram praticamente certa a abertura de investigação contra o desembargador Newton Ramos do Tribunal Regional Federal da Primeira Região. Segundo o Globo, o corregedor nacional do Conselho Nacional de Justiça, Benedito Gonçalves, avalia a possibilidade de instaurar um processo de correção para apurar supostas irregularidades e condutas inadequadas praticadas pelo desembargador. Paralelamente, o corregedor-geral da Justiça Federal, ministro Mauro Campbell, também deve abrir uma investigação administrativa, já que tem competência sobre toda a Justiça Federal. A avaliação de magistrados é que a investigação pode atingir diretamente o ministro Cássio Nunes Marques, ampliando o impacto no cenário do judiciário.
0: É isso. Enfim, não tem como, me parece, dadas as circunstâncias. E aí o ministro Gilmar Mendes marcou o julgamento de questão de ordem para levar ao plenário uma ação que discute se a União deve pagar indenizações ao setor sucroalcooleiro pela fixação de preço pelo IAA, Instituto do Açúcar e do Álcool, nas décadas de 80 e 90, que tem a ver justamente com esses precatórios. Né? Como nós sabemos, tentaram meter o Gilmar no rolo, recebeu o forcado, conversou e tal, votou contra. Está dizendo o seguinte, vamos fazer o seguinte, vamos levar a questão, então, para o Pleno do Supremo decidir. Já que é uma questão, de fato, bem antiga. Né? Por hoje é só. Olha bem, Isa, vamos pegar a nave dos Argonautas. Navegar é preciso, viver não é preciso. Essa bela interpretação de Caetano, do álbum branco de Caetano. Beijo.

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3: Horas 31 minutos pelo horário de Brasília. Mais uma vez, bom dia para você que acompanha a Band News FM nessa madrugada de quinta-feira, 24 de setembro de 2026. Na sequência, aqui na nossa programação, tem a reprise do Band News na área. Eu, Stephanie Toso, volto daqui a pouquinho na atualização do noticiário.
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4: Chegando Band News na área, ó. Vamos juntos, seja muito bem-vindo, seja muito bem-vinda a mais uma edição do noticiário esportivo Band News FM. Vamos juntos falar muito sobre o mundo do futebol e dos demais esportes, sempre contando com a sua participação para ajudar a construir o Band News na área. 11999-592-100. 11 999 592 100. Esse é o canal de contato da Band News FM para você participar. Pode mandar também no nosso chat no YouTube. Estamos ao vivo com imagens, não só no YouTube, mas também nas nossas TVs inteligentes. Se você nos acompanha por aí, manda uma fotinha aqui no WhatsApp. Se preferir, pode usar o chat do YouTube aberto para você participar. youtube.com/radio Band News FM. Hoje o estúdio tá cheio, especialmente cheio, talvez mais cheio do que em qualquer outra edição do Band News na área. Em toda a vasta história da Rádio Band News FM. Estamos em, deixa eu acertar nas contas, 5. Eu, Lucas Belotti, Aline Fanelli, Bernardo Ramos, Maurício Ferreira e Marcelo Duó, da minha esquerda para a direita, para quem não acompanha com imagens. Boa noite nessa mesma ordem. Tudo bem, Aline?
5: Boa noite, Lucas. Ótima noite para você. Hoje tem bastante gente, assim que a gente gosta, né? É, a gente gosta do calor humano, porque tá muito frio.
4: Tá muito frio.
6: A gente fala menos.
4: É, e quem tá muito bem agasalhado é o Bernardo Ramos também. Bonito casaco. Não deve falar
6: São
4: português.
6: Paulo tá fazendo uma friaca danada. É. Um dia faz 500 graus, outro dia menos 15.
5: Ah, deve estar de manga curta por

0: Baixo,
1: eu tô.
0: Ah lá, falei? Isso aí é frio.
2: É, não usa manga longa. É. Maurício Ferreira também tá muito bem agasalhado.
3: Também
2: boa noite.
3: De manga curta. Obrigado, senhores. De manga curta por baixo. Tudo
2: eu
3: bem?
2: Também tô, mas boa noite. Quando
0: você põe, quando põe... chegou mais um.
2: Não, já. Ah, o André Coutinho.
0: Põe mais um microfone aí.
2: O André Coutinho tá sem casaco.
1: Chama
2: casar.
1: O chefe aí. O chefe. Já partiu.
0: Ei, ele partiu mesmo.
3: Precisamos, precisamos dele.
2: Cadê
3: aqui
2: o
3: no
2: Coutinho?
3: Programa. Eu vou buscá-lo.
0: Cadê
3: falar.
0: O Coutinho?
2: E aí, Duó, tudo bem? Bem-vindo, rapaz.
4: É uma honra, prazer estar com todos vocês aqui. Também estou de manga curta por baixo.
2: É, eu acho que quando eu ponho o casaco, eu ponho a manga curta por baixo. Você não, Aline Fanelli?
0: Não, ó, manga comprida.
3: Aline
0: tá
3: Fanelli tá frio pra tudo isso.
4: Aline Fanelli, Aline Fanelli traz a loja de blusa
0: tá
4: junto.
0: Frio, vestido. Tá 14 graus.
2: Não, mas 14 graus, assim.
3: Não,
2: um
3: dentro
2: frio?
3: Do estúdio, né?
0: Okay. Ah, aqui tá 12.
3: Isso, não.
4: Aonde isso?
0: Tá
2: não,
0: gelado.
2: Aqui tá gostosinho.
3: Aqui dá pra levar com uma jaqueta e uma manga curta.
2: É, o pessoal da nossa live que vai trabalhar aí pra mexer as câmeras.
0: Não,
2: hoje,
0: tava de boinha na redação, até que ligaram o ar-condicionado. Aí ficou difícil, né?
2: Eu vou aproveitar que todos vocês estão aqui pra gente fazer um esqueminha legal aí, criar polêmica, né? Porque quanto mais gente, mais opiniões. Quanto mais opiniões, mais polêmicas, mais debate, mais discussão.
4: Mais erros também, mais xingamentos nas redes sociais.
2: A gente tá bem
3: acostumado. Sinceridade.
0: O Coutinho
3: de todos,
0: tá louco,
3: né?
0: Pra entrar aqui.
2: É. O Coutinho
0: ele tá rondando lá, ele tá rondando.
1: Oh. Chega aí, Coutinho.
0: Sabe quando você quer comer um pedaço de bolo e ninguém te oferece?
1: É, exato.
2: Presta.
0: Ele tá louco pra entrar aqui.
2: Coutinho, você vai poder participar da nossa
4: simulação.
2: É, da nossa
4: aí,
2: simulação também.
4: Aí, todo mundo.
1: Estamos nesse momento fazendo uma selfie.
2: Pela live, selfiezinha ao vivo.
4: Aí, garoto.
2: Nos acompanha pelo YouTube.
0: Dá uma boa noite, então, pelo menos, né?
4: Aqui, ó. Boa noite, pelo menos, vai lá. Tem muita gente aí. Vocês são lindos. Tchau.
5: Todos os ingressos vendidos.
2: Coutinho não apareceu na câmera, porque ele é bem mais baixo do que a altura da câmera que fica aqui no estúdio. Então, infelizmente, não pegou o André Coutinho, mas ele passou por aqui.
3: Vai ficar fora uma semana, tá na geladeira agora.
2: Negócio é o seguinte.
0: Agora passa na RH.
2: A gente vai falar da seleção brasileira também,
3: mas ele vai pegar uma semana de gancho agora que tem data FIFA, não tá rolando nada.
2: É lá,
3: semifinal
2: de alguma coisa.
3: Vai pegar a geladeira depois.
2: A data FIFA que a gente nem lembra,
3: né?
2: Da seleção brasileira, mas a gente vai falar aqui na seleção brasileira.
3: O Bernardo gosta dessa data FIFA.
2: Um orgulho patriótico.
1: Nossa, é um...
0: 13 horas pra frente.
3: Só se fala em outra
1: coisa.
3: Uma coisa
1: emocionante, né? Porque...
3: Essa primeira data FIFA pós-Copa, o Bernardo tira o chapéu.
2: Ele tá ansioso. Cara, que horas vai tocar o despertador na sexta?
1: No Campeonato Brasileiro, na Libertadores, o jogo do Brasil?
0: É.
1: Sou obrigado, né?
0: Ah, tá.
2: Só assim, né? Só obrigado mesmo. Mas
3: não, e às 7 é um horário acessível, vai.
2: Vocês estão da manhã?
0: É, um horário
3: acessível, 7 da manhã.
0: Pra quem?
3: Se fosse às 4:30 da manhã.
4: Jornal da Band News FM, primeira edição.
2: Eu volto e escuto no YouTube depois.
1: Eu acordo cedo.
3: Se fosse às 4:30 da manhã, Brasil e Austrália, você assistiria?
2: Por Sheila Magalhães, cara.
3: Às 4:30 da manhã?
2: Todos os dias.
3: É.
2: Antes das 9.
0: Meu horário, não, meu despertador não toca antes das 9.
3: Dá pra ver a reprise depois também, qualquer coisa.
0: Dependendo do jogo que a gente fez ainda, é 10 pra mais.
2: Ah, eu vou sem despertador, se acordar meio-dia, acordou.
0: É isso.
2: Mas o negócio é o seguinte, o que faremos aqui na programação Bandidos FM hoje, Bernardo Ramos? Você vai gostar.
1: O que nós faremos?
2: A gente vai simular.
1: Se for o cara a cara, já me avisa que eu levanto e vou embora.
2: Não é um cara a cara. Não é um cara a cara.
3: Você sabe que o cara a cara estará entre muitas novidades aí dos próximos Band News na área. Né?
1: Tá legal, é.
0: Mas é um outro cara a cara. Vai ficar você e o Duó, um de frente pro outro.
1: É mesmo?
0: E aí a gente vai jogar um tema e aí vocês têm que debater esse tema mais de frente.
1: Aí você manda ver, eu vou tomar um café.
4: É isso.
2: Você gosta daquelas tier lists? Tier lists, né?
4: Nem me fala, eu fiz uma ontem, fazer uma ontem na televisão.
2: Aquela que você põe é muito bom.
0: Favorito. Coloridinho.
3: Assim.
1: Bom, excelente. É uma falta de imaginação isso, cara. Porque todo mundo faz isso. É uma coisa completamente subjetiva que trabalha com o futuro só. Não tem nenhuma análise. É.
2: A gente vai trabalhar com o futuro hoje.
3: Bernardo, a gente vai
2: fazer um exercício futurológico no Band News na área agora. Que é,
4: por favor,
2: uma simulação com base em análises e momentos e adversários das campanhas futuras de Flamengo e Palmeiras no Campeonato Brasileiro, para tentar chegar ao final e ver essa análise aqui de 5, ou seja, não vai ter empate, né? A gente
4: vai ter
2: sempre
4: um voto de
2: empate,
4: Minerva,
2: pelo menos, pra gente saber quem vai ser o campeão brasileiro. A gente vai cravar aqui, não é que a gente vai simular, não é que a gente vai tentar adivinhar, a gente vai cravar quem será o campeão brasileiro da temporada.
1: A gente quem?
2: Nós cinco.
3: Mas você tá muito amargo hoje, cara. assim, não, tá vale todo lembrar, mundo reunido
1: tudo bem.
3: Aqui.
1: Não, beleza, beleza. Mas vale
3: a
1: lembrar.
3: Quarta-feira, agradável.
1: Que tem uma variável importante que é a data FIFA. Aliás, serão duas.
3: Sim.
1: É essa e a de novembro.
3: Sim.
1: São duas variáveis muito importantes.
3: Até a semifinal da Libertadores, que tá no meio do caminho também. Brasil, tem a semifinal da Copa do Brasil, lá na frente.
2: Mas a gente vai pontuar.
3: Vai mexer.
0: Mas a gente precisa ter pauta porque é data FIFA, entendeu?
2: É isso ou cara a cara? Você escolhe.
1: Podia falar aqui, eu tô vendo.
0: Você escolhe. Vai, dá pauta
2: então. Esse é o cara a cara.
1: Ó, o Mikel Arteta renovou com o Arsenal.
3: Olha, muito bom. Não, mas isso aí deixa pra depois. A gente fala já já. Vamos começar o nosso simulador então.
2: Vamos lá.
4: O Arsenal tem projeto.
2: 29ª.
1: É verdade.
2: Rodada do Campeonato Brasileiro. A primeira após a da FIFA.
3: E aí, pra ser mais rápido, a gente vai fazer só os jogos de Palmeiras e Flamengo, né? Pra acelerar.
2: São 12, certo?
3: São mais 10 jogos, né?
4: Eu sou ruim de
2: conta. São mais 10 jogos. Pra Palmeiras e Flamengo, 10 jogos.
3: Já estão com a tabela em dia.
2: Vamos lá, Santos e Flamengo. Esse jogo será na Vila Belmiro.
3: O Santos até tá tentando trazer para São Paulo, né?
2: É.
3: O Santos busca esse jogo em São Paulo, é algo que seria favorável, vejo eu, ao Flamengo, mas por enquanto sendo na Vila Belmiro, tem essa questão da data FIFA, né? Os 15 dias de paralisação, mas pega o Santos que vem embalado no Campeonato Brasileiro. Eu colocaria um empate nesse jogo.
0: Então
3: eu
0: a também. Possibilidade do Neymar voltar também, né?
3: Vai trabalhar para isso.
0: Ele começou a transição.
2: É um jogo, por exemplo, onde o Felipe, não que vá fazer tanta diferença, né? Mas o Felipe Coutinho deve estar à disposição também, é o último dos reforços. Eu tô no empate também.
1: Empate.
0: Eu tô no empate.
2: Ah, seu voto não vai mudar nada, Berna, mas pode...
3: Não, mas ele precisa deixar claro, né?
1: Empate.
3: Então, coloca um empate aí na
2: porta. Ok. Palmeiras e Bahia.
3: Onde é? Na Arena Palmeirense.
1: No campo do Palmeiras.
3: Isso,
1: no campo do
3: Palmeiras. São Paulo.
4: Empate.
0: Palmeiras.
3: Apertado, mas vitória do Palmeiras.
2: Acho que o Palmeiras ganha também, Bernardo Ramos.
1: Eu acho que dá empate.
2: Tá bom, o empate perdeu, infelizmente. Mas é sempre bom te ouvir.
3: Vamos colocar o Bernardo primeiro agora, porque os últimos dois votos dele.
1: Sempre bom te ouvir, é demais. Não foram...
2: Vamos lá, você abre agora, o Berna. Um tal de Fla-Flu aí, um joguinho mais ou menos, que vem na rodada seguinte.
3: Essa é a rodada antes dos jogos de ida das semifinais da Libertadores.
1: Exatamente.
3: Tem
1: primeiro
3: Fla-Flu.
1: Jogo do...
2: Mas os dois times estão envolvidos.
1: Na Argentina, o primeiro jogo do Fluminense no Maracanã, né?
3: Isso.
1: Exato. Na semifinal da Libertadores. Acho que vai dar Flamengo.
0: Essa é uma rodada que, de repente, o Palmeiras pode se beneficiar, porque o Corinthians não tá na disputa mais, né? Que vai ser o adversário em clássico.
3: Isso, no mesmo
0: Flamengo
3: dia,
0: Fluminense,
3: né?
0: Flamengo e vão ter Libertadores aí pela frente.
3: Os clássicos no domingo às 5:30 PM, né? Tem Grenal também nessa rodada.
1: O Corinthians
3: rodada,
1: vai estar no desespero, rapaz.
3: O Corinthians pode estar na zona de rebaixamento, né?
1: O Corinthians vai ter jogado
3: no Grêmio, não pode passar?
2: Não, por conta de... pode matematicamente, né? Mas a diferença de saldo, ela é muito gritante.
1: Se o Corinthians tiver perdido pro Internacional, esse jogo é no Beira-Rio. Mas tem esse jogo vai ser a final de Copa do Mundo, esse Palmeiras e
4: provavelmente com o Corinthians sem técnico.
2: Provavelmente é estreia de
1: um aí, né? Cara, é pra fechar mesmo, porque tem a data FIFA.
2: É.
1: Se é pra mandar embora, que fosse antes da data
2: FIFA. Sim, mas é pra fechar.
1: E aí, o Marcelo Paes dá uma declaração quando ele garante a permanência do Fernando Diniz. Não, eu conversei com os jogadores. A prerrogativa não é dos jogadores, é do dirigente.
2: É do presidente.
1: Cair,
2: né?
1: Não, mas ele é o executivo de futebol. O cargo dele é executivo de futebol.
4: Esse Marcelo, esse Marcelo é da paz, eu prefiro do ódio.
1: Então, Marcelo do ódio.
4: Exato.
1: Também. O Marcelo Paz, cara, assim, ele fez um trabalho ok no Fortaleza. Vai lembrar quando o Rogério Ceni foi embora em novembro de 2020, ele trouxe o Marcelo Chamusca, Enderson Moreira, Zé Ricardo até acertar com o Vojvoda, quase caiu em 2020, já em 2021, que aquele campeonato terminou em fevereiro do ano seguinte.
4: Passado caiu, né?
1: Quase caiu. E aí, quando chega o Vojvoda, o time melhora muito, o trabalho foi excepcional. Quando o trabalho do Vojvoda começou a fazer água, ele começou a trazer os caras com gastando mais do que podia.
4: Palermo, lembra?
1: Ele trouxe o Palermo pra ser técnico, mas antes Davi ele Luiz. Trouxe Davi Luiz, Paul Davi. Fernandes, Daverson, gastou a grana danada, deu em nada isso. Então eu tenho minhas restrições também ao dirigente Marcelo Paes.
4: Flamengo.
0: Flamengo.
2: O Marcelo Paes, inclusive, né, só pra terminar, ele demitiu o Vojvoda nessa condição. Ele teve uma data FIFA.
1: Ele teve o Mundial de Clubes.
2: O Mundial de Clubes teve uma pausa, né? Falou, não, o Vojvoda vai seguir como técnico do Fortaleza
1: aí
2: no primeiro jogo.
1: Aí voltou a pancada do Ceará e foi demitido.
2: Mas vamos lá, jogo. Flamengo e Fluminense, então.
1: Acho que Flamengo.
3: O Flamengo pra mim vence.
0: Pra mim também.
2: Unanimidade, hein? Coisa bonita.
3: E o Palmeiras pra mim vence o Corinthians também.
0: Também, também.
6: Acho que ganha.
1: Também acho.
4: Palmeiras e Corinthians?
6: É.
4: Palmeiras vai passar o carro.
6: É, opa. Vou botar um 5-0.
3: Não, não coloca não, porque vai impactar no saldo depois, tá, né? Quem sabe.
4: Pode botar 3 se quiser.
6: É. Rodada seguinte, detalhe importante entre as duas partidas da Libertadores aqui.
3: Isso.
6: Certo? Entre a ida e a volta. O Flamengo vai a Salvador, enfrenta o Bahia.
3: Ou seja, sai da Argentina, atravessa quase o Brasil todo e vai jogar em Salvador,
6: uma
3: né?
6: Uma viagem quase continental.
4: Jogar com time reserva, provavelmente
1: empate.
4: Empate.
1: Eu acho que não joga com time reserva, não. Eu acho que não.
4: Vai nos três com titular?
0: Talvez ele dá uma mesclada aí, né?
1: Pode dar uma mesclada.
0: Ele fez isso agora.
1: Fez. Vai do Flamengo, é, exato. Mesclada do Flamengo, você põe o Paquetá de volante.
3: E o gramado da Fonte Nova tá muito ruim, né?
1: Tá muito ruim.
3: Tá muito ruim.
1: Mas que o Maracanã esteja bom, né?
3: Eu colocaria, pela condição da Libertadores aí, um triunfo do Bahia.
0: Putz, eu tava nessa também, hein?
6: Ano triunfo do Bahia? Teve. Triunfo do Bahia.
1: 1-0 Bahia.
3: 1-0 Bahia, né?
1: O Danilo foi expulso com 13 minutos de jogo.
6: São dois triunfos do Bahia. Empate?
4: Empate.
6: Bernardo Ramos?
3: Empate também, né?
6: Eu vou de empate também. Agora eu desempatei.
4: O time do Bahia, na hora que tem que resolver, né? Eu nunca resolvo.
6: É impressionante, todo jogo grande.
4: Bahia e Bragantino é uma vergonha.
6: Atlético Paranaense e Palmeiras, jogaço.
1: Buracão.
6: Onde?
0: Na Arena.
1: Arena.
0: Da Baixada.
4: Atlético Paranaense.
1: Também acho.
0: É, então, se o Atlético vier nessa toada que tá, eu acho que Atlético também.
6: Atlético Paranaense fez 40 jogos na temporada só, né? Só o Coritiba fez menos.
1: Leozinho jogando muito, dias, recém convocado pela seleção brasileira.
4: Viveiros
1: fazendo gol pra caramba, acho que o Atlético ganha esse jogo aí.
6: Então passamos à 32ª rodada. A freguesia nacional, Flamengo e Atlético Mineiro, no Maracanã, no Rio.
4: Ah, favoritaço.
1: Vai ser difícil. Favoritaço. Não diria esse time do Galo.
4: Eu tô lembrando da história do favoritaço. Grande Luiz Penido, um abraço.
6: Pós-Libertadores.
3: Favoritaço, né? Copa do Brasil de 2014, né?
4: É, não, 14, eu tava lá já, 14. Eu já tava lá. Isso aí é 16, eu acho. Eu já tava lá.
1: Em 14 foi aquela Copa do Brasil que o Galo eliminou o Corinthians e o Flamengo, tendo perdido isso. O primeiro jogo.
3: O favoritaço é nessa.
4: É nessa, né?
3: É nessa. Tá. Porque eu entrei lá em 2015, o Flamengo faz o primeiro gol ainda.
4: Isso. E aí ele mete, aí ele manda
1: o favoritaço. O Arnaldo Ribeiro virar, consagrou na Copa do Mundo de 14, né? Que o Brasil era favoritaço. Ele falava isso. Teve isso. Favoritaço. Chega. Tomou de 7.
6: Flamengo e Atlético Mineiro?
3: Flamengo.
6: Berna? Discorda?
1: Não. Flamengo. Era no Maracanã, né?
3: Era no Maracanã Flamengo. Esse jogo.
4: Quando é a final da Sul-Americana?
0: É, uma semana antes da Libertadores.
6: Só lá no dia 21
3: de novembro.
6: A gente tá aqui no fim de semana de 25 de outubro.
4: O Atlético vai fora chegar.
6: Palmeiras e Bragantino em São Paulo.
0: Palmeiras.
6: Aqui não tem muito
1: Palmeiras.
6: Fazer, né?
1: Ah, e Palmeiras.
4: Tranquilo.
6: Abraço pro Bragantino.
4: Outro.
6: Próxima rodada: clássico Vasco e Flamengo.
1: Empate.
3: São Januário.
6: É, né? Não tem clássico lá,
4: fazer
6: né?
4: Fazer Maracanã, né?
1: Não, tem uma briga. Por causa do jogo do Vasco contra o Boca, que o Flamengo e o Fluminense, que lideram o consórcio, não liberaram. Problema. E o Vasco quer jogar em São Januário em represália. Então pode ser em São Januário esse jogo.
3: Flamengo. Dito isso, Flamengo. Eu colocaria um empatezinho.
6: Empate.
1: Flamengo.
0: Empate.
6: É um voto do empate, venceram. E outro clássico agora na conta do Palmeiras. Santos na Vila.
3: Palmeiras.
4: Empate.
0: Empate.
6: Vou de empate também. Mesmo se eu não fosse.
4: A situação está ficando difícil, né?
6: É.
1: Vai se criando um ambiente.
6: Eu não vou contar como tá a tabela aqui, só no final.
4: Tá bom.
6: Flamengo e Grêmio. Aqui a gente já tá no mesmo
1: Libertadores.
4: Maracanã? Menos de 3 eu nem comemoro. Flamengo.
3: Um amasso do Flamengo.
6: Se o Renato Gaúcho estiver ouvindo a rádio, ele vai ficar bravo.
1: Tomou de 5.
4: Nem ele tem culpa. A culpa é do time dele.
6: Palmeiras e Remo. Ah, esse jogo é bom, hein?
4: Qual?
6: Palmeiras e Remo.
0: Palmeiras.
6: Em São Paulo.
1: É, Palmeiras.
4: Se o Palmeiras, quiser, pé.
1: Aliás, o Palmeiras deixou no primeiro turno 2 pontos.
0: Verdade.
1: Patou 1-1.
4: Vai ganhar aqui, tranquilo.
6: Pulamos pra 35ª rodada, fase final, hein? A próxima.
3: E essa é a última antes do confronto direto,
4: quando
3: né?
4: O ano tá acabando, bicho.
6: Flamengo e Clube Atlético Paranaense. No Rio.
1: No Rio.
6: Flamengo só joga no Maracanã, vocês também, né?
3: Flamengo.
1: Acho que o Flamengo ganha.
6: Eu também fico com a vitória do.
1: No Rio, acho que o Flamengo ganha.
6: Flamengo. E o Palmeiras tem um jogo duro, Cruzeiro fora de casa.
4: Depende como o Cruzeiro tiver.
1: É, o Cruzeiro é o time mais bipolar que existe.
6: É, talvez esteja brigando pro Libertadores.
4: Se tiver brigando pro G4, o jogo vai ficar pegado. Aí eu diria o empate, porque time por time, o Cruzeiro quando tá bem joga mais que o Palmeiras.
1: É.
0: É.
6: Alguém acompanha o empate?
4: Ganhou do Flamengo lá, né?
6: Ganhou do Flamengo.
4: 2-1. 2-1, estava lá.
0: Eu acho que eu vou de
3: Palmeiras.
6: Temos agora.
3: Palmeiras é um bom visitante no Campeonato Brasileiro.
1: Pô, a gente tá falando aqui que o Cruzeiro é um time bom.
3: E o Palmeiras não é?
1: Ganha do Santos, só falta falar que ganha do Bayern de Munique, do Real Madrid.
3: Palmeiras ganha do Santos na Vila Belmiro.
1: Não ganha.
3: Ganha do Santos na Vila Belmiro.
1: 1-1.
6: Cruzeiro e Palmeiras, você vai no empate, é isso?
1: Cruzeiro e Palmeiras vão no empate.
6: Então eu vou no empate também.
4: Eu também.
3: Vocês estão menosprezando, mas tudo bem.
6: Não estão menosprezando.
1: É a maioria.
3: Agora, pela sua justificativa, você está menosprezando.
1: Não estou menosprezando, estou falando a realidade.
3: Mas tudo bem.
1: Não era para cravar o que vai acontecer.
3: E aí eu peço que você respeite aqui a minha opinião. Eu acho que o Palmeiras vence o Cruzeiro no Mineirão. Acho que o Palmeiras vence o Santos na Vila Belmiro.
6: Depois a gente pode
3: vejo nada de anormal nesses dois resultados.
6: Não é normal.
3: Essa é a questão.
6: É Palmeiras e Flamengo. Jogo em São Paulo.
3: Palmeiras.
1: Empate.
3: Lembrando que o Flamengo joga pelo empate, né? Nesse jogo, até pela sua matemática aí, eu não sei como é que tá nesse momento, a situação, né? Pós 35ª rodada.
6: Joga pelo empate.
3: O Flamengo tá com quantos pontos à frente do Palmeiras?
6: 4.
3: Joga até por uma derrota, né? Pode ser derrotado que não perde a liderança.
1: Verdade.
0: Uhum.
1: Mas acho que vai dar um empate nesse
6: empate.
1: Jogo.
0: Empate.
6: É uma semana antes da final da Libertadores, tá? Esse jogo.
3: Isso, é uma semana antes da final. É. E é que vocês não apostaram em vitória do Flamengo, mas se o Flamengo vence pela nossa matemática, se o Flamengo vence o Palmeiras na Arena em São Paulo, é campeão brasileiro.
1: Porque vai abrir sete pontos
3: com mais duas rodadas pela frente.
6: Você tem razão.
3: Acho que esse cenário não vai acontecer, mas é possível.
1: Eu também acho que não acontece.
3: Eu acho difícil, mas é possível. Não me surpreenderia também. Não seria um resultado anormal.
4: Tem uma coisa que eu acho que assim, talvez mexa nessa data FIFA aí, porque é o seguinte, é difícil o Palmeiras jogar pior do que estava jogando, certo?
6: Ah, isso é.
4: E o Flamengo eu acho que tá começando também a bater no teto da sua performance, que é excepcional. Todo time oscila. Em algum momento, talvez o Flamengo oscile para baixo e o Palmeiras para cima.
1: Mas acho que essa oscilação do Flamengo passou, foi depois da Copa.
4: Mas eles
0: desempenho foi fora da curva.
4: E a reclamação do Jardim foi não ter os caras para treinar por causa da Copa. Ele vai ter esse problema agora também.
1: O Flamengo deixou pontos contra o Internacional e contra o São Paulo depois da Copa do Mundo. Acho que a oscilação tava, mas pode acontecer de novo.
6: E o Inter em casa, os dois em casa, né?
1: O Inter foi no Beira-Rio, pós-Copa do Beira-Rio. Bom.
3: E o São Paulo no Maracanã, né?
1: São Paulo no Maracanã.
3: Eu acho que não vai acontecer. Eu acho que esse cenário ele é um pouco mais difícil do título do Flamengo ali na antepenúltima rodada nesse confronto direto. Mas há a possibilidade.
6: É, seria um título antes de uma eventual final de Libertadores. O Flamengo ainda tem o Estudiantes pela frente. Dito isso, Palmeiras e Flamengo, você acredita na vitória verde?
3: Eu colocaria a vitória do Palmeiras.
6: Empate. Bernardo Ramos.
1: Acho que vai dar empate.
6: Ah, então o empate já venceu. Vou guardar a minha opinião.
0: Não,
6: brincadeira.
4: Não vai, não.
6: Acho que o Palmeiras ganha. Acho que o Palmeiras ganha o confronto direto.
4: Ah, tá.
6: Acho que o Palmeiras é o último fio de esperança.
1: Já imaginou duas rodadas, mas essas duas rodadas são iguais, né?
3: São iguais.
1: Coritiba e Chapecoense. Assim,
6: e com todo respeito aos dois.
4: Mas parabéns a quem fez a tabela, viu? Porque o cara conseguiu fazer tudo.
3: Quem terminar a 36ª rodada.
0: Milagrosa, curioso, né?
3: Na liderança, vai ser o campeão brasileiro.
6: É, salvo.
3: O jogo do Palmeiras contra o Coritiba é em São Paulo.
4: E a Chape lá.
3: E a Chape fora. E o Flamengo contrário. O Flamengo joga no Couto Pereira, que é um pouco mais difícil, bem mais difícil, né? Do que você jogar com a Chapecoense na Arena Condá, até pela situação do Coritiba hoje. Mas eu acho que quem terminar essa 36ª rodada na liderança não perde mais nessas últimas duas rodadas.
4: Hora que chegar o Carrascal, hora que o Carrascal encarar o Jaci, o gladiador do Couto, meu amigo, não vai sobrar nada
3: dele. 2026, hein?
1: Mas aí, se não for o Carrascal, vai ser o Arrascaeta. Se não for o Arrascaeta, vai ser o Samuelino.
0: Não
1: dá, né, mano? Se não for o Samuelino, vai ser o Pedro. Bom,
3: nas duas últimas rodadas, coloca então vitórias, pra Palmeiras e Flamengo nos dois jogos.
6: O Flamengo termina então nessa nossa previsão.
4: Pode mandar entregar a taça já?
6: Pode mandar entregar a taça pro Flamengo.
1: Estamos cravando.
6: Essa era a ideia. Isso. Se fosse pra palpitar, era melhor a gente ter ficado em casa. 82 pontos na conta do Flamengo.
0: Tá fiadinho hoje, né?
6: 78 pontos para o Palmeiras.
3: Flamengo campeão brasileiro. Ali já do jogo da 36ª rodada. Então.
4: Quantos pontos?
6: 82 para o Flamengo e 78 para o Palmeiras.
1: É isso, 5 pontos, velho. E vai dar pra escapar com menos de 45 pontos.
4: É, 43.
1: É, eu acho que vai ser isso.
3: Também acho.
4: Porque a fila, bicho, vou contar uma coisa pra você. A fila do rebaixamento esse ano vai faltar senha.
1: É grande. Eu acho que o Vasco escapa.
4: Vasco escapa. Vasco e Mirassol escapa.
1: É, eu acho, eu tô contigo.
4: Agora, Vitória, Corinthians, Botafogo. Botafogo tem um confronto direto com o Vasco dia 6, é. Dia 7.
1: O Corinthians tem confronto contra o Internacional.
4: Com o Grêmio em casa na penúltima rodada, que nem 2007.
1: Grêmio.
4: É.
1: Vitória.
4: Olha, é.
1: Vasco. Botafogo.
4: Mirassol.
1: Mirassol. O Corinthians pega todo mundo.
4: Pois é. Corram para as colinas, corintianos.
3: Me deu uma sensação, não sei, tá? Se numericamente isso vai ser confirmado, mas que o Flamengo, desses 10 jogos restantes, tem mais partidas em casa do que o Palmeiras.
6: Ó, é, eu tenho essa impressão.
3: Eu acho que igual, é.
6: Eu acho que tá igual.
3: Eu tinha reparado. No exercício que a gente foi fazendo de Maracanã, Arena do Palmeiras, me deu a sensação que talvez o Flamengo tenha mais em casa, mas eu não sei. Confesso que eu não fiz as contas aqui.
4: Eles pensaram direitinho.
3: O Flamengo joga 5 em casa, o Palmeiras joga 5 também? Tá bem dividido?
6: 4-3.
1: São 10 rodadas, metade.
6: Metade. 4-4.
1: É que o Flamengo tem clássico, né?
4: 5. O Palmeiras também. São 2-2. Um fora em casa.
1: O Rio é estado dividido.
0: Palmeiras 6.
6: É, o Palmeiras joga uma mais em casa.
3: Ah, então é o contrário.
6: Porque
3: então.
6: O confronto direto entre eles é em casa, né? De resto tava tudo certinho, isso, o confronto direto.
3: É isso.
4: Parabéns,
1: do fez a tabela. Do Fla-Flu e do Fluminense, né?
6: Isso. Apesar do jogo ser no Maracanã.
3: Não, o mando do Fla-Flu é do Flamengo, não é?
6: É do Flamengo. O mando do jogo.
1: Essa sequência Vasco do Flamengo é muito complicada.
6: Isso, pode ser no Maracanã.
1: Pós-data FIFA, Santos fora, Fla-Flu e Bahia fora.
3: E tem algo que vai impactar. Se o Santos trouxer o jogo pra São Paulo, o Flamengo é favorito a vencer.
4: Ah, sim.
6: Sai da Vila.
4: Eles vão querer botar no Morumbi?
3: Da Vila, sim.
4: No Morumbi ou no Corinthians?
6: É.
3: Aí vai depender.
0: O São Paulo tem um jogo pra jogar na Vila, né? Que vai ser o clássico contra o Corinthians. De repente eles fazem um acordo.
1: Vai ser na Vila esse jogo?
0: Vai, porque o Morumbi vai ter show.
3: Então talvez isso já esteja na negociação, né?
6: Bom,
3: trazer o jogo ao Morumbi.
6: Vou repassar os pontos perdidos aqui então, que a gente trouxe pras equipes, certo?
3: Certo.
6: Pra gente pensar talvez em correção e pro nosso ouvinte pensar o que ele faria diferente pra tirar esses 4 pontos. O Flamengo perde pontos para o Santos na Vila Belmiro, empate. O Flamengo, ele perde pontos na Arena Fonte Nova em Salvador, empate contra o Bahia, perde 2, já perdeu 4 ao todo. Perde mais 2 pontos na nossa previsão no clássico contra o Vasco. E só. E 2 pontos contra o Palmeiras, né? Nesse último empate, mas é um confronto direto.
3: E vocês colocaram um empate no Palmeiras e Flamengo, Flamengo.
6: Então esses são os pontos perdidos da equipe do Flamengo. Já o Palmeiras perde pontos, e aí são 3. Essa é a diferença, a gente não colocou nenhuma derrota do Flamengo. Mas o Palmeiras tem uma derrota pro Atlético Paranaense. Fora de casa esse jogo.
3: Depois, contra o Cruzeiro no Mineirão, vocês colocaram empate? Foi isso?
6: Isso. Depois o Palmeiras empata com o Santos na Vila, empata com o Cruzeiro no Mineirão e com o Flamengo em casa. Então esses são os pontos deixados no meio do caminho que a gente colocou aqui pro Palmeiras. Se você ouvinte, assim como o Maurício Ferreira, pensa diferente, pode refazer as contas e talvez colocar o Palmeiras na frente. Mas aqui na Band News FM, pintou o campeão brasileiro.
4: Poxa. Nossa. Os caras já meteu o hino aí.

0: simulador completamente parcial.
1: Jogou no GPT.
2: Ah, tem 5 votos. Tá, dá licença, aí. Vai. São 5 votos.
1: Essa é a responsabilidade. Tem Palmeirense acredita no título, pô?
3: Eu tava trabalhando em outro CNPJ no passado. Aí os caras, depois que o Palmeiras ganhou, acho que do Bragantino, não tinha nem chegado à final da Libertadores ainda, os caras fizeram cara a cara.
1: Ah, o cara a cara.
3: Paris Saint-Germain e Palmeiras.
1: Ah, muito bem. Quem ganhou?
0: Foi Popa. Mas me fala, esse CNPJ aí que você tava, tem que fechar meu tudo Deus lá, né?
3: Céu. Pois é.
4: Acho que tem jogo. O Botafogo ganhou assim, do PSG,
5: ontem eu passei
4: o Palmeiras
5: perto disso aí ontem, rapaz. Ontem à noite foi.
3: Não, assim, sério, foi a sequência que o Palmeiras ganhou do Vasco, do Red Bull Bragantino, tava goleando todo mundo.
1: É, teve mais uns 4 jogos que o Palmeiras goleou
3: cara
1: todo mundo.
3: Cara.
0: Paris Saint-Germain. Ah, mas fizeram do Flamengo também, quando ia pegar
3: não,
0: o Paris Saint-Germain.
3: Não, teve.
0: Fizeram eu quando ia pegar o Real Madrid, mas não chegou a decisão pra pegar o Real também.
4: Eu já entendi a sua sugestão de pauta pro programa de amanhã. A gente pode fazer um cara a cara
0: normal,
4: pro Flamengo.
1: Eu sugiro amanhã um cara a cara Brasil e Austrália.
4: Pode ser, você é bom? Tem bons jogadores na Austrália.
1: Tem
4: bons
1: jogadores
0: no Brasil. E hoje eu fiquei impactado com
1: rugby lá são maravilhosos.
0: Tá?
3: Uau.
0: É, a seleção da Índia que o Brasil vai enfrentar no ranking da FIFA, ela tá abaixo da seleção de Benin, que vai ser a adversária da Argentina na despedida do Lionel Messi.
1: Olha só.
3: A Argentina vai pegar Benin, Burkina Faço e...
0: E mais algum que eu não me lembro.
1: Que na Faço é interessante, tá?
4: Eu falei sobre isso essa semana.
2: Chapecoense, não é?
3: Mas não sei.
4: Chapecoense dá trabalho.
3: Antes da Copa da América do Norte, agora, a Argentina só pegou baba, cara.
1: Só.
3: Ficou celebrando com o tricampeonato
1: Bolívia
3: durante 4 anos.
1: Bolívia.
3: Bolívia.
0: É, a nível do mar. Faço
1: e
0: Benin.
1: E a gente aqui falando um monte. Não, que a Argentina só pegou, né, morto, não vai chegar a lugar nenhum. Final.
2: Mas aquilo ali também foi sorte, porque era pra ter caído umas 3 rodadas antes, no mínimo.
3: Mas foi, a sorte, né? Acompanha os...
1: A gente por exemplo, não teve a mesma sorte.
2: Não.
4: 10h06, o negócio é o seguinte, o clima esquentou aqui, Bernardo Ramos e Maurício vão conversar fora do ar, eu vou dar um tempo para que eles resolvam as pendências acertadas durante a previsão, não. A cravada, bandido Zé Filho.
1: Profecia.
0: Brincadeira, uns
1: profecia.
0: Profecia. Vocês aí é perfeito. Papo de internação.
4: Vamos dar de assunto.
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4: E amanhã já começam as atividades no circuito do Grande Prêmio do Azerbaijão em Baku. Tudo um dia adiantado mesmo, viu? Porque a corrida é no sábado, portanto, a gente vai ter o adiantamento de todas as atividades. Cobertura Band News FM a partir já deste domingo, a largada.
2: Tudo bom? Tem um boletim de Fórmula 1, você tá sabendo? Alguém te informou?
4: Não.
2: É, eu fiz um boletim de Interlagos.
4: Ah, a gente vai trazer no Band News na área.
2: Exatamente.
4: Mais tarde.
2: Tá bom, a hora que você mandar, hoje você que tá no comando.
4: Pode deixar, pode deixar.
5: Merchando bem.
2: É. Você que tá no comando. Não, não tem merchan, não.
4: Não tem, não.
5: Não, você dirigiu,
2: não, uma matéria jornalística.
4: É, ah, muito bem. 100% jornalístico.
2: Exato.
4: E vai ao ar ainda nessa edição do Bandido.
5: Ele dirigiu o Interlagos.
4: Não, um teaser aí, Aline, convoca o povo aí, pra galera ficar mordendo
2: a unha. Algumas reformas, né, arquibancadas que vão virar arquibancadas permanentes em Interlagos. Tudo a partir de agora em Interlagos é direcionado à Fórmula 1. Não vai ter mais nenhum evento até novembro que não seja montagem de coisas pra Fórmula 1.
1: Quando é a corrida lá?
2: 6, 7 e 8 de novembro.
4: É.
5: Tá por perto já.
4: Já temos algumas etapas, a primeira delas o Grande Prêmio do Azerbaijão, repito, tudo adiantado em um dia, a corrida será no sábado, largada às 8h e ainda hoje boletim da Aline Fanelli trazendo as reformas e a preparação para o Grande Prêmio de São Paulo da Fórmula 1. Agora horário das notícias e das obrigações comerciais da sua cidade e da sua região.
0: Seguimos juntos aqui agora, bloco local do Band News na área. Rapidamente, né? A notícia do dia envolvendo o técnico Abel Ferreira. Informação publicada pelo jornal Correio da Manhã de Portugal de que o Abel Ferreira seria o alvo principal da diretoria do Sporting de Portugal, pensando no próximo treinador, pensando numa troca futura, né? O time é comandado pelo Rui Borges nesse momento, mas não há nenhum indicativo de uma troca imediata. Então, tá prospectando, aprendi essa com Bruno Camarão, né? Tá prospectando o Sporting, novos nomes no mercado, né? Treinadores que possam assumir numa troca no futuro, e o Abel Ferreira aparece no topo da lista. Isso não indica que haja uma negociação nesse momento em curso, muito pelo contrário, só pra gente deixar claro, Abel Ferreira Ferreira tem contrato com o Palmeiras até dezembro de 2027, embora hoje, né, não exista mais uma multa rescisória de ambas as partes. O Abel pode sair a qualquer momento, Palmeiras pode romper o vínculo a qualquer momento, mas a tendência é de permanência até o fim do contrato, né, dezembro de 2027, quando se encerra também justamente o mandato da presidente Leila Pereira. Inclusive, o Palmeiras já trabalha nos bastidores o planejamento para 2027 e o Abel Ferreira tem participação total nisso tudo. Então, é só uma questão de olhar o mercado, fazer uma lista, é nisso que tem trabalhado o Sporting de Portugal, possíveis nomes pro futuro. Lá aparece Abel Ferreira, mas nada de negociação e nenhum indício de que o Abel Ferreira vai deixar o comando do clube antes do término do contrato em 2027, só lá no mês de dezembro.
4: Atenção, rede.

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2: Boa noite ao Quinteto.
3: Boa noite, maravilha, está demais.
2: O Internacional acertou hoje a contratação do técnico Eduardo Batista, que estava no Criciúma. O vínculo é válido até o final do Brasileirão, com bonificação caso cumpra o objetivo de salvar o Internacional do rebaixamento. O time gaúcho é o 18º colocado, com 28 pontos, e precisa vencer duas partidas seguidas para deixar a zona de rebaixamento. Eduardo Batista, de 56 anos, não comanda um time da Série A desde 5 de setembro de 2022, quando foi demitido pelo Atlético Goianiense, depois de 6 jogos no comando. O Corinthians no Brasileirão terá 10 jogos pela frente para se livrar da zona de rebaixamento e tentar a classificação para a Sul-Americana do ano que vem. O Timão vem de 6 derrotas seguidas na competição. O Corinthians está na 14ª colocação com 32 pontos e está a 3 pontos de distância da zona da degola. Dentro dos 10 jogos, o Timão terá 2 clássicos fora de casa, Palmeiras e São Paulo. O Corinthians vai enfrentar também times que não estão bem no Brasileirão e lutam para fugir da zona de rebaixamento. Os outros times ameaçados são Internacional, Vitória, Vasco, Mirassol, Botafogo, Grêmio e o Remo. Dito tudo isso, eu diria, eu quero é mais.
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0: pode ter. Vamos.
1: 10h20, 10h20 no horário de Brasília, em Brisbane, na Austrália. Já estamos falando na quinta-feira. É, já é ano novo.
2: O Brasil mais um já ganhou da Austrália.
3: Já é ano novo, o Brasil já ganhou.
1: Lá já tem um placar, a gente ainda não teve acesso.
3: Exato.
1: Mas a seleção
3: tá
1: brasileira vai treinar daqui a pouquinho, né? E vai ser o, nas minhas contas, é o último treino antes do jogo, certo? A madrugada desse, a gente maluco.
2: Ah,
1: exatamente, é o último treino antes da partida.
2: Tá rolando agora.
1: Tá rolando nesse momento, né? Depois do treino tem a coletiva.
2: É.
1: Por volta da meia-noite.
2: Depois do treino tem a viagem e a coletiva é às 4 da manhã. Do Ancelotti.
1: E já vai ser no palco do jogo.
2: É.
1: Exatamente.
2: A cidade das meninas superpoderosas.
1: Ah, eu não sabia dessa.
3: North
2: Queens. Não, é que no desenho é a cidade de Townsville. Mas é uma cidade fictícia.
3: Muito bem.
1: Tá, não
2: foi. Mas ela existe.
1: Existe.
2: É o lar das meninas superpoderosas.
1: No fim das contas,
3: docinho,
1: não tá.
3: Docinho, como é que era? Docinho.
2: Florzinha lindinha.
3: Sim, lindinha.
1: E tem os meninos superpoderosos, que são os jogadores convocados por Carlo Ancelotti. É, não tão, não, não tão poderosos.
3: Que é Bidon, Mateuzinho, que são os
1: superpoderosos. O Ancelotti deve usar essa atividade de agora pra tentar definir o time titular, né? Que a gente especulou ontem por aqui.
2: E a gente não tava muito errado, hein?
1: Não, a gente passou perto, né?
2: É, ele não fez o time titular,
1: ainda,
2: mas ele deu os famosos indícios. Ele colocou, por exemplo, pro mesmo lado, Marquinhos, o Wanderson e o Estevão. E pro outro lado, Magalhães, Douglas Santos e o Vini. É meio que a gente imaginou. Ele montou ali o meio também com o Bruno Guimarães e o
4: Danilo.
1: Né? E Danilo.
2: Só que o Magalhães saiu mais cedo, né, do treino, e o Guimarães também, se não me engano. Fizeram só uma parte.
4: É, e aí com Rafinha e Pedro, né? Fechando essa provável escalação pro jogo de sexta-feira, 7 da manhã, horário de Brasília. Seria então Hugo Souza, Wanderson, Marquinhos, Gabriel Magalhães e Douglas Santos. Ou seja, já do quarteto defensivo, 3 jogadores que estiveram na última Copa do Mundo, né?
2: A gente botou uma dúvida no Hugo Souza ontem.
1: É.
2: A gente tá sentindo,
4: acho que
2: pode
4: que
2: ser
4: um mistério, né?
1: Pensando na cabeça do Ancelotti, eu acho que ele
4: não vale nada, mas enfim. O Hugo, pelo menos, é o nome que ele já havia convocado no ciclo anterior, né? Na
3: teoria,
4: preparação.
3: Eu acho que vai ser nessa ordem, Hugo Souza, Otávio e Morisco.
4: Apesar da falha do Hugo, né? Justamente na última partida, antes de se apresentar à seleção brasileira, talvez na cabeça do Ancelotti pese isso, o fato dele já ter levado o Hugo anteriormente.
3: O Pedro Morisco é o melhor goleiro dos três disparado.
0: De acordo.
4: É, eu também acho.
1: Mas
4: aí demanda
1: mais
4: tempo, né? Demanda tempo.
1: Tá mais 22,
0: né? Ele se machucou, voltou.
3: É,
0: depois,
3: tem uma lesão bem séria, mas ele é muito bom, cara. Ele faz tudo, ele sai bem, ele pega bem, ele sai bem com os pés, o moleque é fera.
4: Vocês acham que há uma chance relativamente grande da seleção brasileira ir à Copa de 2030 com Alisson no gol?
0: Eu acho.
3: Eu acho
0: o Alisson melhor
3: que ele vai na Copa América, ele vai.
2: É, eu acho que depende de como ele estiver jogando. O Ancelotti falou, se ele estiver performando bem, ele vai estar com a seleção. Ele já avisou. Falou, ó, estiver performando bem, ele é o meu titular. É o titular da seleção brasileira.
4: A minha dúvida, além do que o Alisson apresenta, eu acho que ele ainda segue em alto nível, é esses caras que estão chegando, eu acho que até 2030 eles não estarão no patamar do Alisson. Eu não vejo ninguém com esses. Tem o Carlos Miguel, que também a gente pode colocar nesse balaio, o Carlos Miguel, o Hugo Souza, o Otávio. O Bento, eu acho que já passou o bonde também, já foi a boiada do Bento, tem o
0: Bonito
4: também.
0: Eu acho o Carlos Miguel melhor do que o Hugo.
4: Eu também acho. Eu também acho. Eu acho ele mais seguro, eu acho ele mais constante do que o Hugo Souza. O Hugo faz defesas importantes, mas tende a falhar um pouco mais do que o Carlos Miguel. É que eu acho que até 2030 eu não vejo nenhum desses caras no patamar do Alisson.
1: Não, acho que nem
3: mas
1: vai
3: do patamar
1: nem
3: do Alisson hoje?
1: Nem vai ter.
4: Eu acho que inclusive hoje.
1: Ou você acha que eles não...
4: Hoje o Alisson pra mim ainda é disparadamente o melhor goleiro
3: tá
4: de todos
3: falando
4: do
3: seleção
4: Brasil.
3: Seleção brasileira
1: eu concordo.
3: No total.
4: Não, seleção brasileira. Não, melhor, não é mais o melhor goleiro do mundo. Isso já foi.
0: Mas eu acho que é o melhor goleiro brasileiro.
4: Eu também acho.
1: Sim, eu também acho.
2: Agora o que a gente tá em dúvida é 2030.
1: Até porque ele já tá começando a machucar com certa frequência.
2: Sim, né? Mais do que
4: antes. Mais do que antes da Copa do Mundo.
3: Então não é nem por causa da qualidade dele. Eu acho que é por causa do tempo mesmo. Eu acho que pra Copa América ele ainda deve ir, porque são 2 anos.
0: Ele tem 33.
3: Então. E goleiro é igual vinho, né? Tem o Fábio aí pra provar.
4: O Fábio com 45, 46, né?
3: Aliás, melhor goleiro pra mim, o Fábio é melhor.
4: Mais goleiro do que o Alisson?
3: Eu acho.
0: Eu acho o Alisson melhor.
3: Mas, dos moleques, a gente precisa ver, principalmente esse Pedro, que tem muito time europeu de olho nele, se ele vai pra lá, se ele vai se consolidar lá e Tem muita coisa pra rodar, pra rolar aí embaixo da ponte.
1: É, né? Tem que chegar e jogar, né? É, que é um movimento que o Alisson conseguiu.
3: Só pra ficar claro, meu ponto com o Fábio é o seguinte, o Fábio faz defesas inacreditáveis, pega bolas impossíveis, o Alisson não faz isso.
0: O Fluminense tá na semifinal da Libertadores por causa do Fábio. O jogo contra o Platense na Argentina, que o Fábio fez foi um absurdo.
1: Dizem que há dois tipos de goleiros, né? Aqueles goleiros dos pontos corridos, que é um goleiro seguro, que é o quase não falha, que eu acho que é mais uma característica do Alisson, e o goleiro do mata-mata, que seria o goleiro milagreiro, né? O goleiro que faz defesas absolutamente inacreditáveis e que vez ou outra pode apresentar uma oscilação.
4: O Cássio era assim também, né?
1: Cássio, o próprio Carlos Miguel e o Hugo, eu acho que tem características parecidas.
3: E o Taffarel era meio Alisson.
4: Sim.
3: O Taffarel, assim, o Taffarel, ele foi grande, ele ficou grande em 94 com os pênaltis e em 98 com os pênaltis. Mas até a Copa de 94 ele era contestado.
4: Mas eu acho que passa muito.
0: Muita gente queria o Zete como titular naquela Copa do Mundo.
3: É o Zé Carlos.
0: O glorioso Taffarel, ele era goleiro de seleção.
3: É, exato.
0: O Taffarel fez um ótimo Campeonato Brasileiro em 87, quando o Inter foi pra final.
3: Isso.
0: E depois ele foi pra Europa, foi pro Parma, não deu certo.
3: E ele fez a Olimpíada de Seul. 88.
0: Seu pegou
3: e ali ele virou goleiro da seleção brasileira.
0: Exatamente.
4: Eu acho que passa muito quanto essa geração que a gente está falando aqui, de Otávio, Hugo, Morisco, também vai ter oportunidade fora no Brasil, né? O último goleiro da seleção brasileira em Copas atuando no futebol brasileiro foi o Marcos em 2002.
3: Como titular,
4: De lá pra isso, como titular da seleção brasileira, de lá pra cá, todos jogando fora do país.
1: Foi a era Júlio César Alisson, né?
0: Eu teve o Dida 2006.
1: Dida 2006, depois a era.
0: Mas o Asafa igual a de 2002, nunca mais. Dos três goleiros.
3: Rogério, meu Deus.
0: Rogério, Dida e Marcos.
1: Três goleiros em altíssimo.
0: Um São Paulo, um do Corinthians e outro Palmeiras.
1: 10 horas e 26 minutos, seleção brasileira, então, no encerramento da preparação pro amistoso contra a grandíssima Austrália. Não vai dar tempo do cara a cara com a seleção australiana.
3: Poxa vida, que pena. Ah, que
1: não vai ser dessa vez.
3: Queria ver quem que era melhor, amanhã o canguru.
1: Amanhã a gente faz.
0: O canguru. Versus a onça pintada.
4: Exato.
1: A capivara. Goleiro, a Austrália tem um bom, que é o Patrick Beach, pegou muito na Copa lá. Obrigações comerciais da sua cidade e da sua região. Atenção, rede.

0: É hora de falar de... Fórmula 1 na Band News FM. A Aline Fanelli deu o teaser, eu prometi, a gente vai trazer a reportagem produzida por ela em Interlagos, os preparativos do palco do Grande Prêmio de São Paulo da Fórmula 1, ainda nesta temporada, na reta final, como de praxe. Autódromo de Interlagos, como disse a Aline, vai estar fechado até lá. Tudo que envolve alguma coisa interna no palco vai ser só de Fórmula 1. Fala aí, Aline Fanelli.
1: O Autódromo de Interlagos já está totalmente em preparação para o Grande Prêmio de São Paulo de Fórmula 1, que será nos dias 6, 7 e 8 de novembro. As novidades para este ano concentram-se na gestão de mobilidade, acessibilidade e fluxo de público. O Autódromo de Interlagos recebe a Fórmula 1 de forma ininterrupta há 36 anos, desde 1990, exceto em 2020 por causa da pandemia de Covid-19. A primeira prova oficial da categoria no local, porém, foi em 1973. O diretor administrativo e gerente do Autódromo, Marcelo Chan, conta quais são as exigências para uma prova da categoria.
2: O processo de homologação e realização de uma etapa do campeonato de Fórmula 1 envolve avaliações periódicas conduzidas pela FIA e pela FOM, que é a Fórmula 1 Management. Abrange aspectos relacionados à segurança, operação, infraestrutura e desempenho das instalações. As exigências incluem atualizações de dispositivos de proteção, área de escape, sistema de sinalização, comunicação operacional, instalações técnicas e infraestrutura ao público. Especificamente também, basicamente, os dispositivos de segurança e o nível técnico da pista. Trata-se de um processo contínuo de aperfeiçoamento para manter o autódromo alinhado aos padrões internacionais exigidos pela categoria.
1: Neste ano, a arquibancada do setor D, em frente ao S do Senna, vai ser permanente, com capacidade de 6.000 lugares, 1.500 a mais do que anteriormente. Haverá uma nova arquibancada na curva do Laranjinha, também permanente, que passará de 600 para 1.500 lugares. O setor A, que fica na entrada dos boxes, está sendo totalmente ampliado de 12 para 15.000 lugares. O diretor administrativo e gerente do autódromo, Marcelo Chan, afirma que a expectativa é de que o local possa receber 105 mil pessoas por dia.
2: O grande desafio da Prefeitura de São Paulo é garantir que o autódromo de Interlagos mantenha seus níveis de desempenho operacional, segurança, qualidade de infraestrutura. Isso envolve um planejamento de longo prazo, um investimento contínuo em modernização e requalificação dos espaços. Os investimentos que a Prefeitura vem fazendo nos últimos anos permitiram a renovação das estruturas do complexo e contribuíram para consolidar Interlagos como um dos principais autódromos do mundo, capaz de receber eventos de grande porte com eficiência e um grande impacto econômico para a cidade de São Paulo, gerando emprego e renda, movimentando toda a cadeia turística da cidade e do país.
1: Para 2027, o Grande Prêmio de São Paulo de Fórmula 1 voltará a contar com o formato de sprint. Contando já com o calendário do ano que vem, Interlagos vai somar 6 edições do tipo. Nenhuma outra etapa do campeonato mundial já recebeu tantas vezes esta corrida. A cidade vinha sendo casa da prova mais rápida desde que a Fórmula 1 lançou a novidade em 2021. Foram 5 sprints consecutivas até o ano passado, com ausência neste ano.
0: Refazendo o convite, portanto, este fim de semana não é dia ainda do Grande Prêmio de São Paulo da Fórmula 1, mas é do Grande Prêmio do Azerbaijão, disputado em Baku, especialmente no sábado, tá bom? Largada prevista para as 8 horas da manhã. E aqui na Band News FM, a partir das 7h20, o Ginei Edson e a equipe comandam a transmissão, Bernardo
3: Ramos. Baku hoje é a maior reta, né? Do circo, né?
0: Eu ouvi dizer que é uma reta muito boa.
3: Uma reta grande, um circuito de rua.
4: O circuito é bem difícil.
0: Se exceção a essa reta, as curvas são muito fechadas.
3: No meio do castelo ali, tal, que é complicadíssimo. Os caras fazem 80 por hora, bem estreito.
0: Se nosso Carlos Costa estivesse aqui, era hora de chamá-lo, mas ele já foi descansar.
4: Uma das pistas mais complicadas pra Fórmula 1, eu acho, Baku.
0: Bom, nesse fim de semana, o Dinei Edson e a equipe te contam tudo aqui na Band News FM. Em 2 minutos, você volta a ficar com as notícias e as obrigações comerciais da sua cidade e da sua região.
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0: Depois de 3 dias de folga, o elenco do São Paulo voltou aos trabalhos no CT da Barra Funda. O próximo jogo é contra o Santos, no dia 2. Havia expectativa de um amistoso contra o Uberlândia para este sábado, dia 26, mas isso não vai rolar, não foi para frente. Então, o São Paulo, por enquanto, não tem nada marcado, nada que a gente saiba, né? Hoje, o clube informou que as cirurgias do Aurélio Buta e também do Domingos Duarte elas foram bem sucedidas. O Buta com alta prevista para a noite de hoje e o Domingos Duarte com alta para amanhã. A gente sabe que a lesão do Domingos Duarte é grave, que ele vai ficar muito tempo fora. E tinha acertado a defesa do São Paulo, né? No caso, porque ele vinha muito bem titular absoluto. E o Buta, que foi uma correção de lesão no menisco, inicia a recuperação também de uma maneira mais rápida. Jordine, Igor, Felisberto e TT foram para a seleção sub-20 na Europa para amistosos.
1: Próximo jogo de São Paulo contra o Santos, né?
0: Sim.
1: Na sexta-feira da outra semana. Jogo atrasado do Brasileiro. Atenção, rede.

0: pode ter. Vamos.
1: A gente volta a falar da seleção brasileira, porque a gente disse que o Brasil estava treinando, né, no momento aqui do Band News na área. E o nosso colega Caê Mota, do GE, que está em Brisbane, na Austrália, informou o time titular montado pelo Ancelotti para esse primeiro amistoso contra a Austrália. Hugo Souza, Mateuzinho, Marquinhos, Vitor Reis e Douglas Santos, Bruno Guimarães e Danilo Santos, Estevão, Rafinha, Endrick e Vini Júnior.
2: Diferente do que a gente estava falando.
3: Eu não sei qual
2: que
3: é a ideia dele de centroavante, né? Ele vai colocar o Rafinha, porque o Rafinha, tem jogado, né? O Rafinha tem jogado.
1: Mas ele pode ser naquele 4-2-4 dele, né? Que ele não tem uma referência.
3: Mas quem ele pode colocar mais avançado, né? Porque o Endrick, por exemplo, o último recorte dele que a gente tem jogando mais tempo, que era pelo Lyon, não era como camisa 9, né? Ele tava jogando aberto pelo lado direito, isso.
2: E o Vini aberto pela esquerda, óbvio.
3: Mas tem o Estevão, ele colocou o Estevão e o Endrick juntos, né?
2: Então, sim.
3: E o Estevão deve jogar pela direita, o Vini pela esquerda e entre que Rafinha mais centralizados.
1: Eu acho que ele vai dar liberdade pra todo mundo e falar, tipo, daqui pra frente vocês se virem, vocês façam o que vocês quiserem.
2: Agora, eu tenho
0: uma questão aí que é a recomposição. Quando o Brasil marca com duas linhas de quatro e dois jogadores à frente. O Vini Júnior não vai ser o cara da segunda linha pelo lado esquerdo. Quem vai ser esse cara?
2: Danilo.
0: Não, o Danilo vai jogar centralizado
3: com o Guimarães,
0: Estevão pelo lado direito.
3: Rafinha,
0: Vini Júnior e Henrique.
2: E o Douglas Santos sobe
3: menos.
2: Porque o Henrique
3: também não vai voltar pra marcar tanto quanto o Rafinha.
2: Voltamos ao mesmo problema da Copa do Mundo.
3: As
2: coisas continuam iguais.
3: Se ele não parlasse e ele não tivesse o currículo todo, ele já não estaria mais à frente da seleção
2: brasileira. Tava treinando internacional.
3: Se fosse um técnico brasileiro, teria sido demitido depois da Copa do Mundo, né?
1: Ele gosta desse esquema.
2: Não entendo. Eu gosto de muita coisa que eu não posso ter também.
3: E acho que uma coisa que ficou de lição da Copa do Mundo é parar com a quantidade de improvisações também, né?
2: Não, cara, ele não precisa.
3: Tem que olhar pro desempenho do jogador naquele momento, naquela atual fase. Por exemplo, o Rafinha não tá comendo a bola, não tem um início fenomenal no Barcelona
0: jogando.
3: O Rafinha
0: é o melhor jogador do mundo.
1: Como referência.
3: Você precisa hoje se aproveitar do Rafinha nessa posição que ele tem jogado no Barcelona, que é um pouco mais avançado, com uma referência. Não adianta o cara tá acostumado a trabalhar 7 dias por semana durante 3 meses no clube, e aí quando tem uma data FIFA o técnico tenta alguma coisa diferente.
2: Se esse é o modelo,
3: o trabalho dele tem que ser esse.
2: Se esse é o modelo, na Copa, vamos lembrar, quem descia pra cobrir o lado esquerdo, que o Vini não volta, era o Paquetá.
1: Sim.
2: Que fazia isso, certo? E do outro lado, funcionou quando ele botou o Rayan pra marcar.
3: Sim.
2: Porque o Rafinha também não voltava pra marcar do lado de lá.
0: Quando ele tirou
2: lá.
0: O Rayan contra a Noruega, que azedou.
2: Perdeu um jogo.
1: Foi.
2: Entendeu? Então, se ele quer manter esse raio desse
1: ele
2: esquema dele...
1: Ele mudou o Endrick de posição umas duas vezes.
2: Não dá pra usar o Endrick.
3: Não dá.
2: Não dá.
3: Não dá.
0: O técnico da Noruega,
3: Solbakken,
0: né? O Stalin Solbakken, ele colocou o Sheldrup.
2: Isso.
0: Pelo lado esquerdo.
1: Contra a Noruega não teve Paquetá, não.
2: O Paquetá tava machucado.
0: Machucou no jogo contra o Japão, né?
2: Foi o Martinelli, ele botou o Martinelli pra fazer isso.
3: Eu acho que ele colocou o Wesley, né? Não, o Mateuzinho.
2: Mateuzinho, Wesley machucou.
3: Tá certo.
1: A gente achava que podia ir de Wanderson, né?
2: Mas o que eu achava um pouco incoerente, né? Porque o Wanderson não foi nem convocado, ele vai ser titular. Pelo menos o Mateuzinho
0: pode ser,
2: tá convocado.
0: Pra observar,
2: né?
0: O Mateuzinho, isso pode acontecer. O Wanderson é melhor do que o Mateuzinho.
2: Mas o Mateuzinho foi convocado.
0: O Mônaco é líder do campeonato francês.
2: Não, concordo com você, mas acho que assim, se ele levou o Mateuzinho, ele tem que oportunizar, né? E eu acho que.
0: Tite. É o titez aí.
2: Aí.
0: Né? Só que essa palavra não existe no dicionário, né?
2: Não, mas o Tite é o dicionário, né?
3: Ah, por prova.
1: Mas eu acho que no primeiro momento que eu falei da seleção aqui, eu falei Wanderson, não falei? Eu fiquei louca?
2: No primeiro bloco a gente tava falando da possibilidade do Wanderson.
3: Mas ainda relacionado ao treinamento de ontem.
1: Mas eu tava falando do treino.
2: Não, é porque você falou sobre os lados, né? Que ele tinha montado, não o time.
1: Sim.
3: Mas no treino de hoje, essa escalação dada aí pelo Caê, você já disse sobre o Mateuzinho entre os
2: titulares. São características parecidas, né? Não vai mudar.
4: Alô, ponta esquerda da Austrália, que eu não sei quem é.
2: Eu também não
4: sei. Não vai ter joelho feliz, nem canela sorridente. Mateuzinho, ó.
2: O Mateuzinho não perde viagem.
4: Mate duro na bola. E o cara
0: primeiro tempo, no jogo contra o Fluminense, foi massacrado pelo Serna.
2: Ele deu um pontapé sem bola no cara do Fluminense.
4: Ele deu uma bica, né?
2: Agora, e o Vitor Reis na zaga, hein? Parece ser.
4: Gosto.
2: É um zagueiro destro, ele vai jogar com dois destros, né? Marquinhos e Vitor Reis. Eu fui até pesquisar aqui no Girona, ele jogou sempre pelo lado direito.
4: Isso.
2: E no City, agora, ele tem jogado pelo lado esquerdo.
1: Mas o Marquinhos, às vezes, joga pela esquerda no PSG, quando ele não tem o pátio.
2: Então talvez, né, ele vai ter que adequar. Mas ele tem dois canhotos, né? O Arthur Dias e o Gabriel Magalhães.
0: Magalhães, cara, na boa. o miolo de zaga do Brasil titular, um dos melhores do mundo.
1: Ah, sim. Eu acho que se ele não for com o Magalhães, é por algum tipo de questão física, porque já no treino de ontem ele saiu um pouco mais cedo.
2: Talvez ele não confie no Arthur pra jogar um primeiro amistoso já, né? Um garoto.
4: Tem uma falha, uma perda na parte, na bola aérea ofensiva, né?
1: Sim.
4: Que o Gabriel Magalhães era uma referência, o Vitor nunca vi. Acho que ele não tem nem altura pra ser isso.
2: Ele, salvo engano, ele fez um gol no primeiro jogo dele como profissional, que foi um derby, né?
3: Foi num derby.
4: Foi. Gol de cabeça. Foi, sim, sim.
3: Primeiro gol dele.
4: Mas lá fora ele não tem feito, né?
2: Não, então,
4: mas ele é um cara, pô, pra saída de jogo ele é excelente.
2: Tem muita qualidade.
3: Não, é muito bom. É muito bom e tende a evoluir só com essa.
1: Tem 1,86.
3: Essa passagem agora
2: também. Não é baixo.
3: Ele chega no Manchester City naquela condição de que era muito difícil jogar naquele time, né? Era natural o empréstimo para um dos times, né, que fazem parte também da cadeia do Grupo City, e acho que tem tudo para evoluir. Eu acho que passa, no sistema defensivo, acho que a renovação em si passa pelo nome do Vitor Reis, pensando nesse ciclo até a Copa de 2030.
2: Assim, hoje ele é o terceiro, dúvida, né? Dá pra gente colocar, será? Enfim, a gente não tá colocando o Bremer aqui. Que foi pra Copa,
4: não
2: vai
4: precisa
2: bem,
4: não. Pode deixar ali.
2: Pode deixar. É.
4: Pensando fora Marquinhos e Gabriel Magalhães, hoje o zagueiro mais confiável do ciclo seria o Vitor Reis. Eu acho que
2: eu
4: sim.
2: Eu acho.
0: É muito bom o Vitor Reis. Voltou ao Manchester City, né? Sim.
2: Jogado pouco ainda, o que é natural.
0: É.
2: Enfim.
3: Mas tá ali, né? Que eu não me lembro.
2: Tá ali
3: assim,
2: na estrutura.
0: Agora,
2: tá
0: sempre no banco, jogadores, né, pra mim que deveriam ter sido convocados e não foram. O Kaique Bruno, do Como. Aliás, na rodada retrasada do campeonato italiano, ele foi melhor em campo na vitória sobre o Parma por 2-1. Ele fez gol nesse jogo, foi eleito melhor em campo. Então ele deveria ter sido convocado.
2: Também acho.
0: E o Alan, cara, ex-Palmeiras, que tá no City.
3: Ah, também acho.
0: Que jogou, foi titular contra o Norwich, né? Fez gol e deu assistência no jogo da Copa da Liga, né? O time reserva.
1: Eu tenho um jogador que eu acho que precisava mudar de clube, porque ele tem potencial pra seleção, só que ele é reserva. Geraldo.
0: Ah, é. O Beraldo vai ser volante.
1: Meu time. Então, como
4: o primeiro volante? Ele pode fazer os dois, os dois, bem feito.
1: É uma saída do meu time que eu não gostaria, sim, mas eu acho que o Beraldo tem potencial pra ser titular, entendeu?
2: Sim, ainda
1: não
2: mais
1: no
2: como
1: time do
2: volante.
1: PSG, obviamente, mas ele
4: tem jogaria em qualquer outro, viu?
1: Sim.
2: Pode ser uma saída. O Vitor Reis buscou essa saída, ainda que pro Girona, pra conseguir consolidar o potencial.
3: E aí era mais fácil porque fazia parte do grupo, isso, né?
2: Enfim, medida igual a do Savinho, sim, né? O Savinho que hoje está no Tottenham fez exatamente o mesmo movimento antes da...
3: Mas de fato, não me lembro assim de nenhum outro zagueiro que a gente possa hoje colocar assim. Vocês colocaram o Flamengo como campeão brasileiro já de 2026.
2: Colocamos.
3: Os dois zagueiros do Flamengo talvez... Não, nós é muita gente.
1: Seus votos ajudaram.
3: Vocês acham que, por exemplo, a dupla de zaga do Flamengo tende a ter espaço nessa data FIFA?
1: Não.
3: Na data FIFA não, né? Mas no ciclo até a Copa do Mundo de 2030.
4: Não. Léo Ortiz tinha potencial, mas não conseguiu alcançar.
2: Ele estava no fatídico jogo do Monumental, né?
1: Dali
2: não saiu quase ninguém.
1: Ele,
2: Murilo.
4: E tem uns caras que estão assim, o Murilo, do Nottingham Forest. A gente sempre fala desses caras, né? Acho o Jair uma aposta muito longínqua.
2: Tá sendo titular agora, mas uma equipe pouco confiável do futebol inglês.
0: Ele é bom zagueiro, foi bem no Botafogo, foi bem no Santos.
4: Uma lesão séria de cruzado e tudo mais, mas desse nível do Gabriel Magalhães é só o Vitor Reis mesmo.
3: Com muita crescer ainda, né? Desculpa te interromper.
2: Não, pausa rápida já já, o noticiário e as obrigações comerciais da sua cidade e da sua região.

reta final aqui do Vandirius na área. Já já tem a despedida da galera, hein? Hoje em 5 por aqui.

0: Quinteto, valeu, um abraço. Quarteto.
1: Abraço, vamos, valeu.
2: Daqui
1: valeu,
2: 12 horas hein? Eu tô de volta.
0: Maurício Ferreira não deu tchau, tá triste, vai continuar.
3: Eu fico aqui amanhã, 9h40, bandidos na área. Ah, tá. Estaremos de volta
2: por aí. Tá triste, voltava, não, ele fica feliz de continuar.
0: Sim.
3: É, eu, você e Léo Fontes amanhã, né?
0: Não, ele tá triste que ele vai continuar sozinho, né?
2: Ah, é.
3: Isso, eu sentirei a falta de todos vocês.
2: Ah, a gente fica.
3: Mentira. E amanhã é o Léo Fontes, então tende a ser um bandidos na área meio hospício, né? Mas estaremos aqui.
0: Só trazer a

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1: Para empreender, é primeiro preciso encontrar uma atividade que eu gosto. Não necessariamente. Pelo menos na opinião de Lucas Fernandes, um jovem empreendedor e fundador de uma empresa que personaliza sistemas de tecnologia para outras companhias. Embora ele goste de programação de sistemas, o convidado do podcast de empreendedorismo da Band News FM defende que nem sempre o sucesso de um negócio estará atrelado ao ramo de origem do empreendedor.
2: Tinha juntado um dinheiro ali nesses 7 anos trabalhando, juntei um dinheiro e com 25 anos eu falei, a hora de tomar o risco é agora. Aí começou a me dar aquela ansiedade, aí vem a grande indagação, que eu acho que muitos aqui que talvez ainda não empreendam sentem, que é com o quê? Que é aquela história, né? O que, que você é bom, que questões que a gente pode apagar. Então não adianta você querer empreender, como você falou, num negócio que às vezes ninguém quer. Ou num negócio só porque você gosta, mas você não vai ser bom administrador daquilo.
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6: Quatro e 32, pelo horário de Brasília, eu, Stephanie Toso, sigo por aqui, girando os principais destaques dessa madrugada de quinta, hoje 24 de setembro de 2026. Uma advogada apontada como integrante da chamada Turma do KN tem visitado o dono do Banco Master, Daniel Vorcaro, na prisão. Informação que foi dada em primeira mão pela colunista da Band News FM, Mônica Bergamo. Ela trouxe mais detalhes em uma conversa com os âncoras Sheila Magalhães, Carla Bigato e Luiz Megali.
7: Hora de conversar com Mônica Bergamo. A Mônica trouxe o furo do dia. A advogada que integraria a Turma do KN tem visitado Daniel Vorcaro na prisão. Mônica, não é uma falta,
8: meu Deus,
7: extrema, né? Falta de tanta coisa, mas eu vou escolher cautela. Você, num momento desses, ir lá, enfim, saracotear com Daniel Vorcaro?
9: Pois é, Omegali, tá causando ali estranheza nos outros advogados, essa é a notícia, né? O Daniel Vorcaro, ele tem uma lista hoje, é impressionante, ele tem uma lista de 23 advogados que podem visitá-lo na prisão, Omegali. A maioria deles integra escritórios de criminalistas que cuidam dos processos e que acompanham, outros grupo acompanha a liquidação do Banco Master. Ele não é mais dono do Banco Master, quer dizer, o Banco Master foi liquidado, o liquidante vai vender os ativos e ver o que, que tem a receber, ver o que, que tem para vender, e se sobrar alguma coisa pode ficar para ele, mas todo mundo já dá como certeza que não vai sobrar nada, que pelo contrário, vai faltar dinheiro para pagar as dívidas que o banco tem. E esses advogados vão lá, e quem tem ido lá com frequência é a advogada Camila Ramos, né? A Camila Ramos, ela tinha o escritório para o qual ela trabalha, do qual ela é sócia, tinha um contrato que previa honorários de 427 milhões de reais com o Banco Master se ganhasse causas contra a União, né, de precatórios, para receber precatórios de muitos bilhões de reais. Ela é casada com o desembargador Newton Ramos, do Tribunal Regional Federal da Primeira Região, e ela é tida como integrante do que se chama a Turma do K nesses diálogos do Vorcaro. Eles chamavam a Turma do K, a Turma do ministro Cássio Nunes Marques. Então, a Camila fazia parte dessa turma, que era identificada assim, Turma do KN, nos diálogos do Vorcaro. Por exemplo, o Cássio Nunes já viajou em avião de uma empresa do Vorcaro para ir numa festa de aniversário da Camila em Alagoas.

0: O ministro disse que ela que providenciou toda a logística, que ele não sabia nem qual era o avião que estava voando, né? O desembargador, marido dela, aparece em mensagens pedindo hospedagens e acesso a eventos, inclusive para o ministro disse que ninguém está autorizado em falar no nome dele, mas enfim, todas as mensagens mostram uma proximidade, né, muito grande, né? E eu conversando com advogados do Volcaro, eles dizem que a presença constante dela na prisão causa estranheza, porque ela não atua na área criminal e nem em processo de interesse direto do Daniel Volcaro neste momento, né? Eles dizem também que ela chega, que quando ela chega para conversar com o ex-banqueiro, os defensores outros têm que sair da sala para que ela possa dialogar sozinha com ele, né? Um dos advogados me disse que fica muito evidente que ela trata de informações sensíveis, sigilosas, que não podem ser divididas com os outros defensores, né? E, no geral, os defensores conversam entre si, porque são as causas acabam tendo muitas coincidências, para citar essa área criminal com a área da liquidação, mas com ela é diferente. O que que diz a assessoria da Camila? Mandou uma nota, né, para mim, dizendo que ela vai à prisão para atualizar o ex-banqueiro do andamento de ações bilionárias, essas ações bilionárias movidas pelo Banco Master contra a União. Os advogados, no entanto, os outros advogados falam: olha, o banco foi liquidado, não está mais sob administração do Daniel, o andamento das causas, portanto, deveria ser informado ao liquidante, que hoje administra os passivos e ativos, e não ao próprio Daniel Volcaro. Ou seja, eles não veem muito sentido nessas visitas constantes desta advogada ao Volcaro na prisão. Mas é isso. Em uma nota, ela diz que a assessoria dela diz que a Camila é regularmente habilitada em cerca de 20 processos para prestação de serviços jurídicos em casos envolvendo precatórios do Banco Master, né? Que nenhum deles está tramitando no Supremo, e que é por essa razão que ela faz visitas regulares ao Daniel Volcaro para atualizá-lo sobre detalhes do andamento processual, né? Diz que os contratos com o Banco Master, dela com o Banco Master, são lícitos, regulares, continuam sob a prestação do Poder Judiciário. Então, portanto, é por isso que ela faz essas visitas. Mas é isso, causando um estranhamento entre os próprios advogados, Megali, essas visitas constantes, de uma advogada que não tem uma causa criminal objetiva direta para tratar com ele.
1: Tá, então a justificativa é que ela tá tratando de processos que são movidos contra Volcaro, mas são processos.
0: Não,
1: Não.
0: não, não, são. É o seguinte, ela não tem nenhum contrato com o Volcaro
1: Ah.
0: direto, e ela não representa o Volcaro em nenhuma
1: Então,
0: causa,
1: por
0: nem
1: que ela
0: criminal, nem
1: consegue se
0: civil.
1: reunir com o Volcaro? Isso que eu não entendi. O que justifica a presença dela ali?
0: Então, ela tem um contrato com o Banco Master.
1: Ah.
0: O banco é uma coisa, ele é outra. Embora ele administrasse o banco, ele já não administra o banco. Ela tem contrato com o banco para defender interesse do banco nessas causas de precatórios bilionários. Então, com essa justificativa que ela disse que vai lá para atualizá-lo sobre os andamentos desses processos, que são do banco, não são diretamente dele, né? Então, essa é o que ela diz que vai discutir com ele. O que ela fala com ele ali, só Deus sabe, mas é isso, né?
1: Tá.
0: Ela tem um contrato com o
1: A minha
0: banco,
1: questão é
0: entende?
1: se ela
0: Agora,
1: poderia
0: ele
1: estar lá,
0: pode, Megali.
1: Monica.
0: Ele pode, se você for advogado, por exemplo, Megali, não sei se você é,
1: Não.
0: muito jornalista e advogado.
1: Não, não é o caso.
0: Não, não é piada, muito
1: Só eu sei,
0: jornalista
1: não, não
0: tem
1: é.
0: formação de advogado, né? Ele pode colocar teu nome lá para visitá-lo permanentemente. Advogados podem entrar na prisão desde que o preso fale: eu quero que esse advogado entre. Então, ela está na lista de 23 advogados. A presença dela nessa lista e essas visitas constantes tem causado esse estranhamento, quer dizer, ela. Que tem essa característica de ser tão amiga do ministro, de estar nessas causas todas e tal, tá indo lá fazer exatamente o quê? Ela diz que tá indo lá porque ela tem contrato com o banco e tá indo lá para atualizar o Daniel Volcaro sobre esses processos bilionários, que é isso que ela faz. Agora, todo esse clima de quando ela chega, de ser algo super reservado, de ter que todo mundo sair da sala, de nunca ninguém saber nada do que eles conversam, causou esse estranhamento todo. Eu acho que vale esse registro aqui
1: Sem dúvida.
0: pra gente.
1: Não, a notícia é válida, é um furo bastante intrigante e já aconteceu coisa suficiente para que a gente pelo menos questione, né, essas versões oficiais sobre como age Daniel Vorcaro. Se parece estranho, geralmente é estranho. nesses casos. E convém investigar um pouquinho mais, Mônica. Mais uma.
0: Seus próprios advogados dele, né?
1: Seus próprios advogados dele.
0: Dentre esses 23 aí, que são 22, porque ela é a 23ª, muitos têm manifestado esse estranhamento, e eu conversei com alguns deles que falam isso, né? O que é, por que ela vai tantas vezes e falar sobre exatamente o quê? Mas ela diz que vai falar sobre essas causas bilionárias que estão aí pendentes, né? Causas muito, muito, de muito dinheiro correndo ali no Supremo, e agora a tramitação delas no Supremo sendo muito questionadas, né, Megali?
2: 23 advogados. 23.
1: Imagina que loucura.
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12: Quatro e 43, o âncora do Jornal da Band e do Band News no meio do dia, Eduardo Einegui, analisa a decisão do ministro do Supremo Tribunal Federal, Cristiano Zanin, de negar o pedido de instalação da Comissão Parlamentar de Inquérito do Banco Master. Você acompanha o comentário completo a partir de agora.
13: Eu queria chamar a atenção para um tema que eu acho relevante, óbvio, né? Eu vou chamar a atenção para um tema que eu acho irrelevante. Você pode achar irrelevante, mas eu acho importante. Você viu que o ministro Cristiano Zanin, do Supremo Tribunal Federal, ele tomou uma decisão. Ele negou o pedido de liminar para instalar a CPI do Banco Master. Não tem quem instalar, não. Vamos, não dá ainda para comprovar a omissão do presidente Davi Alcolumbre. Lembrando que para instalar uma CPI, você precisa ter um terço dos integrantes da casa, você precisa ter um fato determinado e um prazo definido para fazer a investigação. Essa CPI não é que tem 27 assinaturas, tem 41 assinaturas. Então, mais do que um terço da casa. Prazo determinado tem lá, o Alessandro Vieira colocou, 120 dias. E o fato também é indiscutível. Então, estão presentes as condições para instalar a CPI. Um detalhezinho. Ele pediu isso em 9 de março. Nós estamos indo para eleição. Para eleição. E aí sempre alguém vai dizer, pastor, aí fazer isso no momento da eleição? Sim, mas era 9 de março. Ah, não, mas também fazer no ano eleitoral? Pô, mas quanto que nós vamos trabalhar? Então vamos mudar o mandato, né, dos deputados e senadores, porque vamos extirpar o último ano do mandato, que é uma coisa impossível, porque se você colocar 3 anos, haverá o último ano no terceiro ano, então serão 2 anos, né? O fato que ele não pode fazer nada, eles já fazem muito pouco. Aí você ainda vai proibir que eles façam o pouco que eles querem fazer. O fato é, entrou no dia 9 de março, ficou 6 meses, ele definiu tudo que tinha que definir, não foi lido, não recebeu encaminhamento. Se isso não configura a proposta dele, o projeto dele, a ideia dele está no limbo, o que precisa mais? Mas vai lá, o ministro Cristiano Zanin negou a liminar, não declarou que o presidente tem liberdade, o presidente do Senado tem liberdade para ignorar o requerimento, pediu informações ao presidente Alcolumbre, determinou que fossem ouvidas a Advocacia Geral da União, a Procuradoria Geral da República, ou seja, enrolou, o Zanin enrolou, né? Com um detalhe curioso, que a gente não pode esquecer, em 2021, quando teve um pedido para instalar a CPI da Covid, o ministro Luiz Roberto Barroso recebeu o pedido e mandou instalar. Ele mandou instalar. Quer dizer, a CPI da Covid em 2021 bateu no Supremo e o Supremo falou: instala. A CPI do Master bateu no Supremo, o Supremo não falou: instala. Não é engraçado? Mas vocês não acham engraçado? E aí, nós vamos à questão central. A questão central é, a gente montou uma engrenagem perfeita no jogo do poder para a gente diluir responsabilidade e espalhar a irresponsabilidade, institucionalizar a irresponsabilidade. Então, os políticos não decidem, vão ao judiciário, porque o Senado não resolveu. Tinha lá um pedido, Alessandra Vieira levou o pedido, as regras definem o que ele tem que fazer, ele fez o que as regras definem, o Alcolumbre não mandou instalar, e tudo bem. Então, não, travou, não resolveu. Aí, o sujeito vai ao judiciário, ou espera que alguém recorra ao judiciário, porque tem os caras que não querem instalar, fica esperando. Aí o Supremo é provocado, aceita examinar o assunto, e ocupa o espaço de outro poder, mas decide do jeito que quer. Então, é aquela tal história. Não, o Supremo só pode agir quando provocado. Sim, o médico também só pode agir quando provocado. Você imagina, um médico resolve fazer uma cirurgia sem ter sido provocado. Você não vai lá reclamar que está com as dores. Mesmo assim, não é qualquer cirurgia que pode ser feita. Não é qualquer decisão que pode ser tomada. Aí vão entrar naquelas discussões, não, veja bem, um caso é um caso, outro caso é outro caso, cada caso é um caso e o caso do caso, veja o acaso. Sempre a gente vai poder dizer isso, mas sempre a gente vai poder definir o seguinte: essa omissão confortável, política, gera um ativismo também confortável no Poder Judiciário. E a gente está com um problema que é grave no Brasil. O Supremo não é uma voz coletiva, o Supremo é um conjunto de vozes individuais. Não vou nem falar na lambança que o Master provocou, ou melhor, revelou, porque já existia, né? Já existia uma lambança instalada, porque na medida em que um ministro é abordável, na medida em que um ministro é capturável, você tem um problema que já estava instalado. Ninguém transforma em capturável alguém que é incapturável. Você não consegue fazer isso, né? Já era um lobo em pele de cordeiro, um lobo com toga de cordeiro. E você tem casos ali que são escabrosos. Mas eu não estou falando de um caso escabroso, eu estou falando aqui neste caso de mais um problema ligado à convivência institucional dos poderes da nossa República. Como é que a gente pode conviver com um sistema em que todo mundo puxa a faca o tempo todo? Como é que o Zanin dorme deixando de dizer, no mínimo, se virem, problema de vocês. No máximo, sigam a Constituição. Só que ele mandou interpretar a Constituição de um jeito diferente da interpretação do Barroso. Quer dizer, um dos dois está errado. Não, os dois estão certos, porque há detalhes, pequenos detalhes. Um não deu retorno nenhum, o outro mandou não instalar, e aí ele não pode mandar não instalar, já esse ficou quieto. Quer dizer, então, vamos estimular a inação, é isso. E aí, na medida em que a gente foi, e a gente pega a história brasileira, a gente foi trocando de Constituição, e essa é a nossa sétima Constituição, na segunda-feira seguinte à eleição, eleição é dia 4, né? Segunda-feira seguinte à eleição, 38 anos da Constituição. Constituição mais longeva brasileira, 38 anos da Constituição. Essa é a Constituição mais complexa que a gente tem. E essa Constituição, que é extremamente complexa, ela é uma Constituição, esse gigantismo dela, deu ao Poder Judiciário um poder incalculável. Por quê? Uma decisão monocrática como essa do Zanin, ela se sobrepõe a uma decisão da sociedade brasileira. Sociedade brasileira elegeu os senadores, 41 senadores tomaram a decisão de pedir a abertura de uma CPI, e vai um sujeito, e diz não, não vai ter, monocrático. Não foi o plenário do Supremo Tribunal Federal. Um sujeito vai lá e decide como um sujeito decidiu no caso do Barroso. Então, será mesmo que nós estamos num sistema equilibrado? Será mesmo que o que está acontecendo é algo saudável? Será mesmo que esse ativismo e essa liberalidade é algo que está contribuindo para o progresso brasileiro? Será que não é isso que está na raiz das distorções e das denúncias que a gente viu e vê acontecer envolvendo o Banco Master? Será que não tem uma ligação uma coisa com a outra? O poder absoluto, o poder sem limite, o poder monocrático, a caneta do rei, 11 reis, nem podemos chamar vice-reis, 11 reis, que agora resolveram brigar, cada um no seu feudo. Então nós temos uma guerra feudal. E o feudo de um, o feudo de outro, o feudo de outro, e esses feudos agora, um resolveu invadir o feudo do outro, e deu ruim, porque parecia que tudo estava em harmonia lá, eles conviviam, eles, e abençoando um sistema, como a gente viu, uma denúncia gravíssima, envolvendo um ministro que estava completamente passando despercebido ali, o tal do Caênio, o tal do Cássio Nunes estava passando. De repente, o bicho entrou no dia, na hora do julgamento, em que ele falou tô fora porque eu sou TSE, e começou a aparecer um monte de história esquisitíssima envolvendo o Cássio Nunes Marques na relação com o Banco Master. Interesses pessoais, pedidos pessoais, favores mais do que pessoais, alguns moralmente discutíveis, outros condenáveis do ponto de vista do Código Penal, se confirmados. E nós temos um problema gravíssimo. Ele parece que quer furar fila. Parece que ele quer furar fila dos ministros emporcalhados. Tem alguma coisa muito esquisita acontecendo no Supremo Tribunal Federal. E, em parte, neste caso envolvendo Zanin e Barroso, pela politização. Não é só pelo ativismo. Pela politização. Zanin, alinhado ao Palácio do Planalto, sabendo que Banco Master é bomba atômica, você destampa e você não sabe o que vai dar. Saiu uma pesquisa Atlas Intel. E uma das perguntas é: quem está mais emporcalhado com o Master? E o Lula está com uma imagem pior, e no rolo do Supremo também dá mais responsabilidade para o Lula do que para o Bolsonaro. Então, se abre uma CPI, CPI já se disse, acho que foi o ex-ministro Jorge Bornhaus, CPI você sabe como começa, mas não sabe como termina. Você sabe que não existe CPI a favor do governo. Não existe CPI a favor do governo. Não, mas qualquer coisa que tem CPI, o governo se ferra. Quer dizer, o Banco Master ficar tentando falar, não, o Banco Master está circunscrito ao período do governo anterior. Não, né? O Banco Master passa pelo governo anterior e segue no governo atual. Ou Jacques Wagner é do governo anterior, ou Guido Mantega, que recebia R$1 milhão por mês, é do governo anterior, ou Ricardo Lewandowski, que recebia R$250 mil por mês do Master, é do governo anterior. Definitivamente não. Eu me refiro às pessoas ligadas a governo. Flávio Bolsonaro, sim, é governo anterior, porque é Bolsonaro. Então, ele foi lá pedir dinheiro para fazer o filme, tá na conta do governo anterior, tudo bem. Ah, mas o Banco Master começou no governo anterior. Sim, sem dúvida nenhuma. E continuou no governo atual. Ah, os diretores do Banco Master que foram corrompidos, os diretores, perdão, do Banco Central que foram corrompidos, eles eram do governo anterior, sem dúvida nenhuma. Mas você tem denúncias envolvendo figuras públicas do atual governo. O presidente da República recebeu o Daniel Vorcaro a pedido, não foi do Flávio Bolsonaro, a pedido do Guido Mantega, a pedido do Jacques Wagner. Estavam todos lá na reunião fora da agenda. Está no jornal O Globo uma reportagem dizendo que o advogado Valfrido Vardi, que trabalhava pro Daniel Vorcaro e que no ano de 2025 ganhou R$25 milhões, o escritório dele, direito dele, privado, tentou marcar conversa com o PR, não foi ele que conseguiu, foi o Guido Mantega, mas disse ter estado com o PR num áudio que está reproduzido, e lá disse que o presidente gostou muito do uísque recebido do Daniel Vorcaro. Que presidente é esse? O Salgueiro? Presidente da Mangueira? Presidente da Estácio de Sá? Presidente do Estação? Que presidente é esse? Mas ficou feliz com o uísque. Ficou feliz com o uísque. Isso está dito lá. Então, é um caso que, se você começa a investigar, você tira uma tampa. Não é tampa de panela, que tampa de panela exala cheiro bom, né? O Beto Ferretti disse que ele aprendeu a fazer feijão, eles aprenderam a fazer feijão, ele e a dona Juliana não sabiam fazer feijão, e buscavam feijão na casa da sogra, é isso? Tô enganado?
9: Sim, vem congeladinho ali, vários potes de margarina, ficava um tempão.
13: Mas
9: lá.
13: Agora vocês aprenderam a fazer feijão.
9: Na panela de pressão elétrica.
13: Na panela de pressão, mas não importa. Mas quando você destampa a panela de pressão elétrica, aquele cheiro é gostoso, cheiro de feijão. Feijão feito na hora, é gostoso. Esse cheiro aqui é cheiro de tampa de bueiro, né, Ferretti? Ô, você tira essa tampa aí, é tampa de bueiro e não dá. CPI da tampa de bueiro, deveria ser esse o nome da CPI. Aí vai lá o Zanin e diz, não vamos fazer não. Oh, não quer, Zanin não quer. E Barroso que lia. Nós estamos nesse nível. E o pior é o seguinte, essa crítica, esse comentário, isso que eu tô falando, é horroroso. É horroroso. Não porque eu fico com receio de estar sendo impreciso. Não, é a vergonha de saber que o nosso país está nessa pegada. É isso que é muito ruim. Olha, presidente sem pichado, nós tivemos dois. Não tem problema nenhum. Aliás, não tem problema nenhum em pichar ninguém. Nós já tivemos senadores que foram afastados, deputados que foram afastados. Não tem problema nenhum. Pode ser que a gente tenha que afastar ministros do Supremo também. Não vejo problema. Agora, a instituição ela tem que ser respeitada. E a instituição, para ser respeitada, quem tem que começar respeitando são os integrantes. Quando a gente vê o que está acontecendo lá, e tudo passa por essa tal politização misturada por uma lambança, então é ideologia da tampa de bueiro, ideologia e bueiro misturado, esse negócio não pode terminar bem. Isso não é bom, é lamentável. Então eu fico chateado, fico triste, fico decepcionado, porque isso está acontecendo no nosso país. Eu não sei se você concorda ou discorda, essa é a opinião que eu tenho sobre esse assunto.
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1: Já mudou, muito bom dia, excelente quinta-feira pra você, 24 de setembro de 2026. Uma madrugada agitada com desabamento em Copacabana, apesar do susto, ninguém ficou ferido. Prédio de 3 andares caiu no pavãozinho, já estava desocupado desde 3 de setembro, segundo o prefeito do Rio, em postagem nas redes sociais. Nessa madrugada, Eduardo Cavalieri informou que a Defesa Civil já tinha interditado o imóvel para demolir a construção ilegal denunciada pelos próprios moradores do Cantagalo, ainda na Zona Sul. No meu caminho, passei pelo bairro do Flamengo, vi sinais de um incêndio, equipes da Light na rua Marquês de Abrantes, onde uma loja pegou fogo em cima de uma pizzaria. De acordo com as primeiras informações, o fogo teria sido provocado por um problema na parte elétrica. Moradores escutaram estouros nessa madrugada, inclusive o motorista de aplicativo Sandy. Bombeiros estiveram no local, segundo ele, viu a movimentação por lá. E aí o meu bom dia já com informação. Zezinho, você conseguiu falar com a corporação para saber se teve ferido? Teve algum retorno?
2: Tudo bem, Mário Dias Ferreira? Bom dia para os nossos ouvintes. Não, tentei 3 vezes e não consegui contato com os bombeiros. Liguei para eles, mas ninguém atendeu.
1: Já tem até na página Alerta Zona Sul, pelo Instagram, essas imagens desse incêndio que foi em cima. Ali tem uma lojinha que fica em cima da pizzaria que tem ali. Eu acho que aquela pizzaria é Domino's, mas não foi na pizzaria, não. Parece que foi lá numa fiação elétrica mesmo, por isso que as equipes da Light estavam lá, porque ficou parcialmente sem luz um trecho ali da Marquês de Abrantes, quase chegando na praia de Botafogo. Tem acidente agora já com a participação dos nossos ouvintes pelo WhatsApp. A gente já começa com o pé no acelerador, porque tem muita informação. Vamos pra onde?
2: Acidente em Coelho Neto, mensagem do Marcelo.
3: Fala, Zé, bom dia, Mari.
1: Bom dia.
3: Bom dia a todos aí. Zé Mário, tem um acidente de moto na Pastor, em Coelho Neto, em frente, mais ou menos, a um posto desativado de GNV, em frente à rua Cauã. Um motoqueiro tá no chão, cara, tem polícia lá, parece que ele foi a óbito.
1: Caramba.
3: Valeu, é Marcelo, motorista de aplicativo. 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
1: Quem mais?
2: Sandro, aí é sobre um caminhão parado na Avenida Brasil.
4: Bom dia, Mário. Bom dia, Zé.
2: Bom dia.
4: Aqui é Sandro, motorista de aplicativo, saindo de Irajá, tá? Na altura do mercado São Sebastião, sentido centro na Avenida Brasil, pista do meio, já tem um caminhão enguiçado, ok? Já tem um caminhão enguiçado a essa hora. Se não for retirar esse caminhão aí, daqui a pouco ele vai começar a dar problema na Avenida Brasil, ok? Pista do meio na Avenida Brasil, sentido centro, na altura do mercado de São Sebastião, ok? Bom dia a todos.
1: Na
4: em
1: linha...
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1: Valeu,
4: mudar.
1: Meu amigo. Na linha vermelha, o Tarcísio tá passando por lá?
2: Fala, Tarcísio.
5: Bom dia, povo da Band.
1: Bom dia.
5: Esse trecho aqui que junta a 040 com a linha vermelha sentido centro, tá uma zona, galera. As faixas estão muito mal pintadas, essa implantação dessa via de moto aqui tá bagunçando tudo. Não vejo como essa faixa de moto dá certo. Duvido que a galera de moto vai respeitar e andar só na faixa. Vai piorar mais do que ajudar. Eu morei em São Paulo na época que fizeram isso lá. Atrapalhou mais do que ajudou. Tá uma bagunça isso aí. Será que vai dar certo?
1: Tomara,
5: a minha esperança é que só dure o período da eleição. Falou? O resto, 040 do arco até a linha vermelha, tranquilo. Acabei de subir da linha vermelha. Passando em frente ao aeroporto aqui, tudo tranquilo também. Friozinho, sem chuva. Bom dia pra todo mundo.
1: Sem chuva no momento, mas daqui a pouquinho a gente vai trazer participação. Na verdade, agora. Não chove agora aqui em Botafogo, Zona Sul, 18 graus, tá frio, hein? Vai sair de casa agora, se agasalha bem. E hoje, temperatura baixa, já a previsão do tempo. Quem tá observando já que a chuva já deixou alguns Não sei se é bolsão d'água, um acúmulo de água.
2: É, o Paulo fala aqui pra gente.
6: Bom dia, Bandirinho. Bom dia. Aqui é Paulo Carlos, motorista de aplicativo, saindo agora do trabalho em direção à Zona Sul. Quero falar com os motoristas terem cuidado, hein? Aqui em Mesquita, a água tá caindo bonita. Muita poça d'água. Tomarem cuidado aí no trajeto para não haver nenhum acidente. 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
1: E na Ilha do Governador?
2: Na Ilha do Governador, a mensagem é do nosso querido Gilberto Machado.
7: Bom dia a todos.
1: Bom dia.
7: Gilberto Machado, Ilha do Governador. Temperatura de 18 graus. Chuva fraca no momento. Pistas escorregadias. Estrada da Cacuia, Pitangueiras, Zumbi e Ribeira. Muita atenção, rapaziada. 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
1: Grande Gilberto.
7: Para, Zé Zap.
1: Opa.
7: Bom trabalho.
1: Ô, meu querido, obrigado pela audiência de sempre. Vamos agora falar sobre problema no terminal de Deodoro, que tá perigoso. Na hora que o ônibus entra, o outro sai, um rodoviário mandou mensagem pra gente.
2: Sim, o Tony, e pelo que ele falou aqui, tá quase acontecendo acidente ali, né?
8: Bom dia, Zé.
2: Bom dia.
8: Bom dia, Band News. Gente, hoje quero fazer uma reclamação. Sobre o terminal BRT de Deodoro. Que acontece? Sou motorista de coletivo. É muito perigoso trafegar dentro do terminal de Deodoro. Por quê? Os ônibus ficam estacionados nas baias, que são os pontos aonde desembarca e embarca passageiro. Esses ônibus são estacionados de frente. Quando eles saem para dar partida, a prosseguir a viagem, eles saem de ré. Quando estão saindo de ré, 70% está chegando um outro ônibus de uma outra linha, ou da mesma linha, da mesma empresa, que vai estacionar na sua baia. E ele não está vendo o ônibus saindo de ré. Assim como o carro que está saindo de ré, não está vendo o carro que está entrando. E geralmente acontece acidentes.
1: Esse aqui é o risco, né? Então tem que dar uma organizada nessa situação. Tem mais reclamação chegando agora sobre...
2: pedágio da Transolímpica, Marcos.
9: Bom dia, Mário.
1: Bom dia,
9: Zezinho. Bom dia, ouvintes. Meu nome é Marcos Aguiar. Sou aqui morador aqui da Barra Olímpica. E tô saindo agora com meu destino a Santa Cruz da Serra, no Duque de Caxias. Queria pedir só a ajuda de vocês aí, Mário, Zé. Eu tô tendo um problema com a Transolímpica e aí, de repente, eu relatando aqui o meu caso, pode ser que outros ouvintes se identifiquem ou até nem tenho percebido isso. Eu tenho percebido assim, tenho visto que eu uso muito a Transolímpica ou o pedágio da linha amarela, né? E o que que tem ocorrido? Eu comecei a ver que eu tô tendo desconto tanto no Sem Parar quanto no pedágio digital. Então, assim, já é uma terceira vez que eu passo e acontece a mesma coisa no pedágio. Tanto é que eu estou evitando passar agora pela Transolímpica. Independente agora do trânsito, eu prefiro ir pela linha amarela. Porque eu entro em contato com o atendimento da Transolímpica, né, do pedágio digital, eles falam que é para eu ver com Sem Parar. Eu entro em contato com Sem Parar, falo que é para eu ver com a Transolímpica com o pedágio digital. Ou seja, fica um jogando para lá, outro jogando para cá. Então, eu agora evito passar lá, não passo, enfim. E aí, com o meu relato, pode ser que outros ouvintes, né? Outros usuários lá do pedágio não estejam nem percebendo isso, tá? Tá bom? Forte abraço a todos aí, um bom dia. 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
1: São 5:10. Vamos lá, bastante informação, utilidade pública, prestação de serviço. Agora há pouco você trazia a participação de um ouvinte falando de um caminhão enguiçado na Avenida Brasil. Foi o Sandro, altura do Mercado São Sebastião, na Penha. Já parou por lá?
2: Já, tem um complemento aqui do Léo.
10: Bom dia, Band News FM. Endossando aí a informação do colega ouvinte do caminhão enguiçado, Mercado São Sebastião, o engarrafamento já está na altura de Vigário Geral. Vigário Geral, Cidade Alta, já encontra que isso já é tudo parado, engarrafado.
1: É, e o pessoal que para aí já fica preocupado, porque é uma região que costuma ter operação, tiroteio, não é o caso agora. Segundo os nossos ouvintes, é um caminhão que está enguiçado. O Sandro foi quem mandou a primeira mensagem e o Léo complementou agora. Sobre estrada, vamos para BR-101.
11: Estrada.
2: Vamos embora com a participação do nosso ouvinte Márcio.
12: Márcio Pavanelli saindo aqui de Itanguá, sentido a Muriqui.
1: Opa!
12: Depois de Itaguaí, pela BR-101, até agora tudo tranquilo. Tá cedo aqui, ao contrário de ontem, São Gonçalo, né? Por causa do problema do caminhão. Graças a Deus, hoje tá tudo tranquilo. 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
2: O Carlos Coutinho de Teresópolis também mandou áudio.
1: Fala, Coutinho.
13: Bom dia, Mário. Bom dia, Zé. Bom dia, Carlos Coutinho de Teresópolis. 9 graus hoje na cidade. Chuva a madrugada toda. A serra também bem molhada, um pouco de neblina no Soberbo, que é no alto da serra, e na parte de baixo também um pouco de neblina, mas é ralinha, não é neblina forte não. Obra no quilômetro 99 ainda, com sistema de SIGPARE, e atenção aí para os motoristas aí, que a pista está bem úmida, bem molhada. 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
1: E quem sai de Petrópolis?
2: Luiz.
14: Bom dia, Zé. Bom dia, Mário.
1: Bom dia,
14: família Band News, Juiz de Petrópolis, saindo do Quitandinha com 12 graus, sem chuva. Tempo nublado, mas por incrível que pareça, a lua tá aparecendo. Bonita. Dá para ver entre nuvens. Magnífica. Descendo a serra com cautela, porque a pista tá escorregadia. E num dado momento, a lua aparece de vez, se a gente não vê nuvem. E, poxa, aquele tapete branco olhando lá para baixo, né? Santa Cruz da Serra. Muito bonito. Terminando de descer a serra, tudo beleza. Sem nenhuma intercorrência, mas em meia pista por conta das obras. Washington Luiz, linha vermelha até 28 de setembro, tudo ok no meu horário. 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
1: 5:13. Predomínio de céu encoberto, chuva pontualmente moderada, fim da madrugada, início de manhã de hoje, passando a fraca isolada nessa manhã, segundo o sistema Alerta Rio, ventos de até 51 km por hora, temperatura amena, eu digo fria, né? 22 graus. A temperatura máxima prevista para hoje, mar agitado, ondas de até 3 metros na orla, Ressaca até amanhã, segundo a Marinha. Quem tá passando muito frio mandou mensagem aí pra gente.
2: O Fabinho, cara, não tá aguentando de frio.
15: Bom dia, Zé, bom dia, Mário. Professor Fábio saindo da Brasília, Itaipuaçu, na Cidade Vermelha, e sentido Rio de Janeiro. Aqui na mais bela orla do Rio, 18 graus, mar alto, batendo em um vento muito frio. Vamos ver se esse tempo melhora. Mas eu acho que ainda vai rolar chuva durante o dia de hoje. 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
1: Foi o que a gente falou aqui, aviso de ressaca valendo em toda a orla do Rio de Janeiro, inclusive lá em Itaipuaçu, mar lá de Maricá é pesado, tá ventando, 18 graus, sensação é até menor. Temperatura, mais um ouvinte, prestígio total da Ilha do Governador, quem tá com a gente agora?
2: Mauro Secom, bom dia, meu querido.
16: Bom dia, Mário. Saudações vascaínas. Bom dia, Sobral.
2: Fala.
16: Mauro Secom, da Ilha do Governador, passando a temperatura e o tempo aqui na ilha. Amanhecendo o dia com 18 graus. Tempo parcialmente nublado, não chove no momento. 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Bom dia a todos.
1: Também 18 graus em Cascadura, informa o Flávio Costa. E em São Pedro da Aldeia, vamos para a região dos lagos?
2: Vambora. Fala, Marcos Diniz.
1: Bom dia.
11: Bom dia, Bandineus. Aqui é Marcos Diniz, direto de São Pedro da Aldeia. Agora São Pedro da Aldeia está fazendo 18 graus. O tempo está bem nublado, porém não tem previsão de chuva para hoje, né? Pelo menos no momento. Hoje a máxima vai a 23 graus, máxima. Ou seja, um grau mais quente do que ontem, né? Ontem choveu o dia inteiro. Dia inteiro, só parou no final da tarde, depois à noite choveu um pouco de novo, mas parou. Só que hoje não tem essa previsão, só para sexta-feira, mas sexta-feira é outro dia, né? Bom dia, Mário, bom dia, Zé, bom dia a todos, uma ótima quinta, um abraço.
1: Um grande abraço também pro Moisés de Guapimirim, tá aqui no chat acompanhando no YouTube o Notícias da Manhã. Sérgio Vascaíno também tá na área, mandou mensagem aqui pra gente, toda essa turma que prestigia o Notícias da Manhã, Agripina 18 graus na Praça da Bandeira, Vilmar Zanetti, Santa Catarina 11 graus em Criciúma, Marcelo Lino 19 graus em Pilares. Quem mais participa aqui com a gente? O José Luiz está em São Paulo, 13 graus, lá em Mauá. Quem mais, Zezinho?
2: Marcos de Petrópolis.
17: Bom dia, Sobral.
2: Fala.
17: Bom dia, Mário Dias.
1: Bom dia.
17: Saudações vascaínas.
1: Saudações.
17: Sobral, temperatura aqui no Moreno no momento é de 11 graus, meu amigo.
1: Eita fera.
17: Mas eu acho que tá mais frio. E não chove, tá? Só choveu ontem. Ontem choveu o dia inteiro. Mas à noite ela parou e no momento não chove. Tem um bom dia de trabalho. Fiquem com Deus. 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
1: Rapaz, em João Pessoa, no Nordeste, 26 graus agora, falando da Paraíba, o Eduardo Couto. Mas eu quero uma participação internacional que está chegando aí no nosso WhatsApp, Zezinho.
2: Arley, direto da Alemanha.
1: Opa!
18: Bom dia, Mário, bom dia, Zé.
2: Fala.
18: Agora são 10:07 da manhã, estou aqui na Alemanha acompanhando as notícias do Rio, fazendo 7 graus.
1: 7 graus.
18: E sempre ligado na Band, assistindo o que tá acontecendo na minha cidade. Um abraço.
2: Valeu, meu amigo. A Dalva botou aqui, Duque de Caxias, 16 graus, muito frio. Tá com muito frio, Dalva.
1: Muito frio em Caxias. A Ana Carneiro também tá aqui com a gente, prestigiando Notícias da Manhã. O Rui Travassos, forte abraço para você também. Cláudio, 17 graus, em Santa Cruz da Serra, tomando um café com leite e já preparando a marmita. Um leite quentinho agora cai bem, José Paulo Sobral?
2: Café com leite.
1: Bom, né? Aquele pingado. Eliana Moura, Eliane Moura, Wagner Salles, também tá aqui, a Lilian, interagindo, falando da primavera chuvosa. A Dalva também escreveu aqui, tá? No chat. Quem escreveu e também mandou áudio? Sumaia, de Teresópolis.
19: Bom dia, Mário. Bom dia, Zezinho.
2: Bom dia.
19: Sumaia de Teresópolis, 9 graus. Desde ontem não para de chover. E com alerta amarelo de declínio de temperatura. Hoje é o Dia Nacional do Mototaxista e de Nossa Senhora das Mercês. Amanhã, amistoso da seleção, 7 horas da manhã. 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
1: Daqui a pouquinho a gente vai falar de futebol, corrida, vôlei. Tem Fla-Flu hoje, hein? E vai ser na minha terra, já eu explico. Mas tem ouvinte de São Gonçalo participando aqui no WhatsApp.
2: Mauro.
20: Bom dia, Mário, bom dia, Zé, saindo agora do Culu Bandê, 17 graus, o céu tá estrelado aqui, mal do taxista indo pro Fonseca. Não sei como está lá pelo Fonseca, pela Meta. Mas aqui no Culu Bandê, na 104, os buracos continuam, a pra luz variar. Da boate continua.
1: Pois é, buracos na RJ104, como Bandê São Gonçalo. São Gonçalo hoje, o candidato à reeleição, presidente Lula, estará no município, numa agenda. Ontem teve uma agenda também no Rio de Janeiro, acompanhada pelo Juliano Dipp. Nosso repórter.
21: Atores, cantores, produtores, artistas em geral receberam o candidato à reeleição à presidência da República, Luiz Inácio Lula da Silva, em um ato de campanha chamado Cultura com Lula, realizado na Fundição Progresso, no Rio de Janeiro, na noite desta quarta-feira. O evento debateu políticas públicas voltadas ao setor. Após ouvir a categoria, Lula se comprometeu a ampliar o fomento às artes no país.
22: A gente saber como é que pode fazer uma
0: emenda constitucional para que a gente pegue a centralidade da cultura e transforme ela numa coisa de cláusula pétrea, ou seja, não pode mexer, não pode mudar cada governo, porque é destruir. A cultura é o primeiro embate que a gente faz para devolver às pessoas o prazer de morar na comunidade, o prazer de morar numa vila e ele construir naquela vila uma cultura para ser levada para o mundo.
21: O encontro com artistas foi o primeiro compromisso público de campanha após a viagem oficial da presidência a Nova York, onde Lula discursou na abertura da Assembleia Geral da ONU. De volta ao Brasil, o presidente reservou boa parte do dia para debater medidas que podem restringir as apostas online, tema que passou a ser uma das prioridades da campanha, explorado também no tempo de propaganda eleitoral. Participaram do encontro os ministros que compõem as equipes econômica, de comunicação e de articulação e mobilização social. O governo avalia publicar uma medida provisória com restrições às bets. A expectativa é de um anúncio antes do primeiro turno das eleições, marcada para daqui menos de duas semanas. A campanha petista ainda monitora o impulsionamento de perfis pró-Flávio Bolsonaro. A equipe de Lula apresentou ao TSE uma suposta rede de perfis que atua em conjunto na publicação de conteúdos editoriais eleitorais a favor de Flávio. O método permite que um mesmo conteúdo apareça simultaneamente em múltiplas contas nas redes sociais. O PT argumenta que a prática produz um efeito de impulsionamento de conteúdo, algo que é proibido pelo TSE desde 2024. Há ainda uma suspeita de que os pagamentos para divulgação desses perfis viriam dos Estados Unidos. O corregedor eleitoral, ministro Ricardo Villas Boas Cueva, determinou que a Meta preserve os dados das publicações. Nesta quinta-feira, o presidente tem agenda na região metropolitana da capital fluminense e em Maceió, no estado de Alagoas. Na sexta pela manhã, ele promove um ato em Recife.
1: Só complementando a informação já passada pelo Juliano Dipe, a campanha do candidato a presidente Luiz Inácio Lula da Silva do PT aciona o adversário Flávio Bolsonaro do PL no TSE por suposta intervenção estrangeira. Coligação Brasil Pronto para Mais alega que o candidato do Partido Liberal teria uma estrutura de intervenção externa articulada junto a autoridades dos Estados Unidos. Além do senador, também são acusados o candidato a vice Alfredo Gaspar do PL e o ex-deputado federal Eduardo Bolsonaro. Segundo a ação, os três teriam atuado para buscar sanções econômicas sobre taxas comerciais e constrangimentos diplomáticos contra o Brasil e autoridades do judiciário.
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1: Atenção você que está passando agora pelo túnel Rebouças.
22: Bom dia Zé, bom dia Mário.
2: Fala,
22: aqui
2: Duf.
22: É o Adolfo, Duque de Caxias, para Lagoa. Avisar que na primeira galeria do túnel Rebouça tem um andarilho do lado direito, para quem vir tomar cuidado, porque essas pessoas, não sei, né, pode sair nervosas, tá? Um bom dia aí, bom dia. 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
2: Qual o sentido? Tá passando no sentido centro, nosso ouvinte Adolfo. E um outro ouvinte mandou mensagem aqui que tá passando pela Avenida Brasil. Acabou de acontecer um acidente na frente dele.
23: Bom dia, Mário. Bom dia, Zé.
2: Bom dia.
23: Aí, acabou de acontecer na minha frente aqui na subida da Cidade Alta o acidente. O amigo falou dos motoqueiros aí, eles não respeitam mesmo. Aí, ó. Olha o que acabou de acontecer. Uma mulher acertou uma outra moto e acertou o carro da frente. Olha aí, Mário. Olha aí, Zé. Os motoqueiros, eles precisam respeitar o trânsito, que eles não respeitam.
2: Caramba.
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1: Valeu, obrigado, um abraço pra você. Vamos pra onde agora?
2: Madureira, com Omar.
24: Bom dia, Mário. Bom dia, Zé.
2: Bom dia.
24: Que é o Omar de Madureira, indo pro centro da cidade. Até o momento, tudo tranquilo. Tenente Magalhães, Hernani Cardoso. Tô agora na Goiás. Sem chuva, tudo fluindo. Forte abraço a vocês aí.
1: Um abraço pra você também.
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1: Quem mais?
2: Agora tem ouvinte falando pra gente do acesso da Dutra pra Avenida Brasil.
25: Bom dia, Mário. Bom dia, Zé. Aqui na saindo da Dutra pra acessar Brasil, quebrou um caminhão aqui do lado direito, um caminhãozinho pequeno. Por enquanto ainda tá bom, mas daqui a pouco isso aqui vai dar tudo parado se não tirar logo. Quem estiver vindo aí pela direita aí, da Dutra aqui para acessar Brasil, nessa descidinha aqui debaixo do viaduto, ele tá quebrado aqui. Então, muito cuidado aí. Olha, ele tá sinalizando ali. 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
1: Agora Maria Eduarda Vieira.
4: Carros de luxo, celulares, tablets e documentos são apreendidos em São Paulo durante uma operação da Polícia Civil do Rio contra uma cadeia criminosa de cobre furtado. Na ação desta quarta-feira, os policiais também cumpriram mandados nos bairros de Santa Cruz, Bangu e Magalhães Bastos, na zona oeste do Rio. De acordo com a polícia, ferros velhos da capital fluminense compravam peças metálicas roubadas. Em seguida, o material era transportado para São Paulo, onde também era comercializado por empresários. A investigação começou após a prisão em flagrante de ocupantes de um caminhão que transportava metais para outro estado. Segundo o delegado Bruno Siniello, uma perícia identificou cabos de telefonia utilizados por concessionárias de telecomunicações que haviam sido queimados para dificultar a identificação da origem ilícita.
5: O caminhão foi abordado, foi constatado que havia fios provenientes de furto de empresas de telefonia que iriam ser transportados para o estado de São Paulo, apresentou uma nota que não condizia com o serviço, então eles foram autuados naquele momento, né, pelo crime de receptação qualificada e uso de documento falso.
4: Ainda de acordo com a Polícia Civil, são apurados os crimes de associação criminosa, receptação qualificada, furto e lavagem de capitais. Além disso, os agentes buscam identificar todos os envolvidos e desarticular os diferentes núcleos da organização criminosa.
1: 5h26.
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0: do nosso ouvinte que já tá no outro lado, né?
1: Sim.
0: Porque tava no sentido centro.
1: O Adolfo falou no sentido contrário, né? Sentido centro.
0: É, são 5:30. Daqui a pouquinho a gente volta a falar sobre rodovia Washington Luiz, tem ouvinte reclamando de problema em sinal em São Cristóvão, tem muita mensagem, muita participação e agora nossa ponte Rio-São Paulo.
2: Ponte Rio-São Paulo.
3: Fala, meus amigos, como é que vocês estão? Bom dia.
0: Bom dia.
1: Oi, pessoal, bom dia.
0: Luana, Fábio, tudo tranquilo?
3: Tudo certo, friozinho por aí, tão de moletom que eu tô vendo.
0: Cara, hoje tá muito frio.
1: Tá frio mesmo.
0: Os 18 graus dos termômetros parecem muito menos, os próprios ouvintes informando, né, Zé? Não tem aquela chuva de ontem, hoje uma chuvinha fina, tem até previsão de chuva ao longo do dia, mas a máxima prevista pra hoje é de 22 graus, é o que geralmente é mínima no Rio, a máxima de 22. Ontem também ficou nessa faixa de 23, 24 graus, tá bem frio aqui no Rio de Janeiro, só no sábado que deve melhorar o tempo. E há uma preocupação, né, da chuva dos últimos dias, do solo encharcado. Inclusive tivemos um desabamento em Copacabana, um susto danado, ninguém ficou ferido, as imagens ganharam as redes sociais. Um prédio de 3 andares acabou caindo no pavãozinho. O prefeito do Rio, ele foi lá no local nessa madrugada, por volta de 00:45, ele postou no Instagram que já estava desde 3 de setembro interditado esse imóvel. Segundo Eduardo Cavalieri, os próprios moradores do Cantagalo, que é uma comunidade que tem ali em Copacabana, já tinham feito a denúncia, a Defesa Civil foi lá, desocupou, interditou, já tinha iniciado a demolição. O que acontece? Era um imóvel na favela, que aí começaram a subir mais um andar, subir outro, aquele puxadinho que a gente fala aqui do risco, já falamos algumas vezes, inclusive vocês aí em São Paulo, de problemas também similares, e aí teve esse desabamento, mas ninguém ficou ferido, ainda bem, foi mais o susto.
3: Pois é, né? E esses imóveis têm sido muito construídos, né? Em favelas, aqui em São Paulo também, né? Você vê prédios, de fato, sim, de 4 andares, assim, construídos só naquele tijolo, né?
4: Em áreas até que de deslizamento de terra.
3: Sem dúvida, e não pode, definitivamente não pode, né? São construções absolutamente perigosas e falta fiscalização e sobretudo auxílio, né? Para as famílias que moram nesses locais, realmente é muito perigoso. E com a chuva, quando a chuva vem forte, a coisa fica mais complicada ainda. Aqui frio também, viu, meus amigos? 13 graus agora, pelo menos essa é a temperatura média na cidade de São Paulo. No extremo sul, sempre um pouco mais frio, né? Cidade de São Paulo muito grande. Então, você tem uma amplitude térmica dentro da própria cidade, né? Uma diferença de temperatura muito grande. Extremo sul com 10, 11 graus agora. Em alguns bairros os termômetros chegam a marcar 14, mas dá pra falar que a média é de 13. Agora na capital paulista e também na região metropolitana não sobe muito não, a gente deve chegar a 20 no máximo hoje, né? Então um dia bem xoxo, bem xixelento mesmo, sem sol não tem jeito, vai melhorar assim como no Rio, só no sábado. Sábado sim o sol deve aparecer por aqui.
0: Ah, ainda bem, porque no sábado eu e o José Paulo Sobral fomos convidados pelo pessoal da NFL para NFL Run.
3: Opa,
0: que é uma corrida,
3: olha,
0: que vai ter aqui. 5 quilômetros,
3: é
0: pequenininho, mas é na véspera de um grande evento, Fábio.
3: Pra você, né, Mário?
0: É, 5 tá bom, né?
3: Pra você também é pequenininho, Zé?
4: Já fez meia maratona, atleta, né, cara?
1: Pois eu fiquei muito tempo sem correr, eu tô voltando agora. Aí resolvi correr 10 quilômetros, fiquei com torcicolo, tô cheio de dor.
0: Então tudo é um processo, né? A gente começa
3: com... Pô, mas você correu olhando pra trás, Zé? Como é que é esse negócio? Corre e fica com torcicolo.
1: Olha só, é porque eu vou correndo assim, pra ninguém me passar, eu vou olhando pra trás. Não adianta nada, que todo mundo me passa do mesmo jeito, mas pelo menos eu vou olhando.
4: Essa sede de vitória.
0: Aí vai ter o evento aqui, Luana, no domingo. Muito aguardado no Maracanã, e aí por isso que eu tô falando aqui na Ponte Rio-São Paulo, porque as últimas duas edições foram aí em São Paulo, no estádio do Corinthians.
3: Sim.
0: E é uma galera, um público sensacional, expectativa de Maracanã lotado, Baltimore Ravens e Dallas Cowboys.
1: Aí.
0: Só que a gente foi tentar a camisa desses dois times e não tinha mais, porque aí a gente pegou de outras franquias, né? Porque é bem legal esse evento, a inscrição ainda termina hoje, vai ser lá no Parque Garota de Ipanema, na Orla da Zona Sul. E domingo a expectativa para esse jogo no Maracanã. Quando foi aí em São Paulo, ô Fábio, também foi uma loucura, né? Uma procura muito grande. Eu sei que o pessoal saiu aqui do Rio. O meu cunhado, os meus cunhados, o Pedro e a Adriana, saíram do Rio para ir.
1: Tem excursão.
0: Movimento turismo também, né? Muito legal.
3: Cara,
4: E ingressos esgotados muito
3: rapidamente,
4: rápido.
3: Lotada a Arena do Corinthians, né? A comunidade da NFL no Brasil é muito grande, é um dos países que mais acompanham a NFL, exceção feita, claro, aos Estados Unidos,
0: em
3: né?
0: Segundo lugar,
3: muito
0: depois

0: muita gente que acompanha. É. Depois do México, sim, exatamente. Isso. Estados Unidos, México e Brasil são os países que têm o principal público, ou os maiores públicos que acompanham, assim, de maneira efusiva, realmente, a NFL, que é a Liga de Futebol Americano, do, né, a Liga de Futebol dos Estados Unidos, né, futebol americano. E é muito legal, é um espetáculo bacana e tal. Tem gente que não entende muito bem o jogo.
1: Tem show,
0: mas
1: também,
0: ainda, né, assim é muito legal, tem show. É, cara, os caras sabem fazer evento.
2: Pericles, vai ter,
3: Rick Martin,
1: que,
3: né,
1: nome,
2: né, também. É, opa, tem de tudo. E eu, só pra falar aqui, a camisa que eu escolhi, rapaz, do Kansas City, eu tô começando a entender, acompanha agora, futebol americano, não sei.
1: Ali, uhum. Eu vou você dar... comprou a camisa do namorado da Taylor Swift? Namorado não, marido?
2: Não, eu comprei, eu só vi assim, cara, uma camisa vermelha parecida com a do América, e acabei escolhendo essa, né?
0: Também, Zé, começa de algum jeito, né?
3: Eu escolhi uma referência. Uma camisa verde, do que Goiás. Eu achei muito bonito, parecia do Goiás. Tem um
0: Green
3: assim.
0: Bay Packers.
3: Green
0: Bonita
3: Bay Packers.
0: Camisa, né, é, frutinho pro Goiás torce, né? É bonita.
3: Então,
0: é um dos mais tradicionais. É. Obrigado, é de Green Bay. É um dos times mais tradicionais da liga, porque ele não é efetivamente uma franquia, né? Todos os outros times pertencem a um grupo. O Green Bay Packers pertence à cidade. Então é um dos mais tradicionais da liga.
3: Então americana. Eu escolhi bem.
0: Muito bom, camisa escolhi bonita, bem. Verde, escolheu muito bem. Tem um G grandão,
2: eu,
0: né?
2: Eu tô começando.
0: O símbolo é igualzinho do Goiás.
2: Eu tô começando, Fábio, a ler um pouco das regras, porque outro dia eu falei assim, pô, vou botar um pouquinho na televisão pra tentar entender. Aí tem aquela confusão, né? O pessoal, assim, tentando pegar a bola, e de repente vem um, dá um chute que a bola vai lá no alto.
1: Não, confusão. Confusão, você tá sendo gentil,
0: aquela,
1: né?
0: Aquela confusão.
1: Eu sou o tipo de pessoa que todo ano vejo o jogo pra ver o halftime. Porque sempre tem um show.
2: É,
1: e aí,
2: verdade.
1: Antes do show do
0: intervalo.
1: Do intervalo. E aí eu fico, gente, como esses caras se batem?
2: Pois
1: eles
2: é.
1: Com certeza saem daí direto pro hospital. E eu fico horrorizada antes do halftime.
0: Mas existem, né? Existem lesões graves, concussões, isso acontece de fato.
1: E eles ficam todos empacotados.
0: E aí, ô Zé, então você vê a confusão lá, todo mundo atrás da bola, e de repente vem um chute.
2: É, dá um bico pra cima, que a bola vai lá no alto. O que é isso? Essa bola foi aonde?
3: Mas sabe que eu tava vendo uma reportagem que o Ademar, aquele cara que jogava no São Caetano,
0: batia forte na bola.
3: Ele batia tão forte na bola que ele migrou pro futebol americano. Acho que o Carlinhos Bala também, pra ser kicker, né? Que esses caras que chutam muito forte, né? Então, tem uma ligação também, né, com o soccer. Claro que é diferente. Eu tava conversando outro dia, Fábio, num podcast, com o Guilherme Stutzinho, é um dos caras craques do futebol americano aqui no Brasil, que ainda é semi-amador. Teve um clássico Vasco e Flamengo no sábado passado em Campo Grande, que é um bairro da Zona Oeste, no Miésimo da Silva. Infelizmente, no futebol americano aqui, mesmo os grandes jogos, né, clássicos, com times de camisa, não acontece em São Januário, não acontece na Gávea, no Maracanã. Agora vai ter o futebol americano, quem sabe estimulando também. E o Vasco ganhou de 62-0 o Flamengo. Você não posso deixar essa notícia.
0: Sim. Mas que massacre!
3: Um massacre, né?
2: Não tinha goleiro do Flamengo. Tava sem goleiro do outro lado.
0: Ô, Zé! Vamos assistir um pouquinho mais ao jogo. Imagina o goleiro pra pegar lá em cima, porque não você tem que. No field goal, você tem que jogar no Y lá, né? Pra pegar lá em cima, imagina o goleiro, a altura do goleiro, rapaz.
3: Cara. Mas vou te falar, esses caras têm uma dificuldade danada, que eles treinam no aterro do Flamengo, treinam na praia, porque não tem campo assim muito específico, né? É um pouco adaptado, né?
0: Não tem.
1: Não.
3: Não tem, né?
0: Por falar em campo, vai ter que cuidar do gramado do Maracanã, hein? Os caras são pesadões, hein?
3: Pois é.
2: E tava tendo reclamação.
0: Já estão reclamando do campo, já tá ruim, né?
3: E parece que depois desse jogo, como ainda tem a data FIFA ampliada, eles vão trocar. Tem um gramado que tá na região dos lagos do Rio, eles vão colocar como se fosse um novo tapete, né? Eles botam a montagem.
0: Uhum.
3: Não é um gramado sintético no Maracanã, mas é uma grama que ela fica conservada em outros pontos e é trazida.
2: O Mário tava reclamando aqui que o Vasco não deixam jogar lá no Maracanã. O resto tem tudo que é evento.
3: Menos o Vasco. O Vasco não pode jogar. A dupla Fla-Flu tem uma coisa contra o Vasco. E o Vasco paga, tá? Porque é um concessionário, aluga pros outros, o Vasco também
0: tem que pagar.
3: É isso.
0: Muito bem, gente. Vamos nessa. Bom friozinho aí pra vocês.
2: Valeu,
0: beijo.
2: Pessoal. Beijo.
3: Valeu, até amanhã.
1: Até mais, meninos.
4: Estradas.
3: Vamos lá, que informação aqui não para. Falando da Washington, Luiz.
2: Mensagem do Sérgio passando por lá agora.
4: Bom dia, Band News. Aqui é Sérgio Nodetra, saindo de Xerém com destino César do Rio de Janeiro. Washington Luiz, tranquila, sem nenhum bolsão de água, chegando aqui perto de Duque de Caxias, um pouco mais de trânsito pesado, mas nenhuma ocorrência, tudo tranquilo na via. E com essa chuva que deu ontem, parecia que ia estar mais cheia a pista, com bolsões de água ali na altura da Reduc, mas tudo tranquilo, graças a Deus.
2: E também o Júnior.
5: Bom dia, Mário. Bom dia, Zé. Bom dia a todos. Bom dia, News. Júnior de Duque de Caxias, passando o informe aqui da BR-040, saindo aqui sem chuva, né? Na BR-040, frio, 18 graus, mas sem chuva. E passar um relato para vocês aqui de buracos, né? Buracos na pista, muitos buracos na pista. Eu acabei caindo agora num buraco no bairro ali da Figueira mesmo, antes de pegar a BR, né? Aqui é o Washington Luiz. E aí eu sempre paro num posto para abastecer, para seguir o destino até a Barra da Tijuca. Cara, eu dei uma porrada por causa de água, por causa desse excesso de chuva, num buraco que ferrou meu pneu. Aí eu parei no posto para abastecer, e aí fui verificar, já tava lá o pneu embaixo, né? Baixo pra caramba. E aí já substituí, mas esse relato que tem buracos para tudo quanto é pista, linha vermelha, né, ali quando eu saí do bairro da Figueira, tá tomado de buracos. Manginus FM, um segundo, tudo pode mudar, vamos nessa.
3: Antes da gente fazer um intervalo rapidinho, falando do aterro do Flamengo, que foi reaberto agora há pouco, tava para treinamento de ciclistas até 5:30, já tem uma ocorrência.
2: O Edu botou aqui, caminhão acabou de entalar na passarela em frente ao antigo Hotel Novo Mundo, no aterro sentido Copacabana.
3: Caramba, sentido Copa ali perto da Glória. 5:42.
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8: Semáforos. Nem sinal.
2: Olha, onde? Tem sinal com defeito lá na rua São Januário, hein, Mário?
3: Tem a rua São Januário no Fonseca, em Niterói, e tem em São Cristóvão.
2: Essa é em São Cristóvão.
3: Perto do Vasco.
2: Fala, Márcio.
9: Bom dia, Band News. Bom Márcio dia. Lopes aqui, morador de São Cristóvão. Queria deixar um alerta aí pro pessoal da Sete Rio. O sinal da rua São Januário, na esquina com a Teixeira Júnior, o da São Januário não tá funcionando. Tá todo apagado. E o da Teixeira Júnior está. Então, quem não conhece, corre o risco de causar um acidente, porque eles vêm na São Januário achando que é prioridade. E o da Teixeira Júnior abre, só que o da São Januário não vê. Então, queria deixar esse alerta aí para Sete Rios providencial, repara aí, porque pode causar um acidente ali. Fiquem com Deus, bom dia a todos. 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
3: 5:44, alerta feito, a gente volta já.
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8: 5h47, a notícia não para, informação chegando aqui pelo WhatsApp agora da rodovia Presidente Dutra.
9: William.
10: Bom dia, amigos aí, Band News.
8: Dia.
10: William aqui de Nova Iguaçu mais uma vez, seguindo aqui pela via Dutra, sentido Zona Sul, aquele trânsitozinho de praxe por conta das obras. Mas fluindo e sejamos felizes no dia de hoje, apesar desse tempo lusco-fusco, né? Como dizem os mais velhos. Após um período grande de descanso aí, que estava sentindo meio estafado, foram umas 16 horas dormindo aí, agora zero bala e pronto para mais uma jornada.
8: Excidente.
10: E acabando de passar aqui por um acidente na... em frente ao Burger King aqui na Dutra, na pista de alta aqui. Tem um acidente, um Versa preto parado aqui na pista de alta. Em um segundo tudo pode mudar.
8: Quem mais, hein?
11: Roberto.
12: Bom dia, Zé. Bom dia, Mário. Roberto, bom dia, PT. Saindo aqui da Penha Circular para trabalhar agora. Rapaz, 17 graus e o tempo bem fechado. Bem fechado. Acho que hoje vai ser chuva o dia inteiro. É isso aí. Em um segundo tudo pode mudar.
8: Girando com a nossa equipe, Maria Clara Vinhais.
13: A Polícia Civil prende uma mulher em flagrante por maus tratos e resgata 17 cães nesta terça-feira em Niterói, na região metropolitana. Do Rio. A prisão aconteceu depois que um cachorro foi encontrado na rua com sinais de maus tratos, como lesões, magreza e fraqueza. Durante as investigações, os agentes identificaram o local onde ele vivia. Na vistoria, os policiais encontraram 6 cães em um ambiente insalubre, com grande quantidade de dejetos, pouca oferta de comida e água suja. Em um segundo imóvel na mesma rua, outros 11 animais foram encontrados também com sinais de debilidade e lesões. Os 17 cães receberam atendimento e a mulher responsável por eles foi encaminhada para a delegacia e autuada por maus tratos.
14: Agora as informações com a Maria Rita Nader.
15: O influenciador investigado por aplicar golpes em vendas de artigos de luxo é preso no centro do Rio. Contra Bruno Donato Maffei, havia um mandado de prisão preventiva por estelionato e falsidade ideológica expedido pela Justiça de Goiás. A ação aconteceu nesta terça-feira. Segundo as investigações, o homem mais conhecido como Maffei usava perfis nas redes sociais, onde tem mais de 400 mil seguidores, para aplicar os golpes em diversos estados do país. Ele foi preso em ação conjunta das polícias civis de Goiás e do Rio de Janeiro e encaminhado para o sistema prisional.
8: Sofia Malac.
16: O Procon RJ multa 60 empresas de bets por irregularidades contra consumidores. De acordo com o órgão, o número se refere às medidas adotadas desde julho desse ano. Ao longo do ano passado, 195 empresas foram notificadas. Entre as irregularidades identificadas estão publicidade enganosa ou abusiva, falta de informações claras sobre as apostas e os riscos, falhas na proteção de consumidores vulneráveis e problemas na verificação da idade dos usuários. Também foram analisadas situações relacionadas à exposição de crianças e adolescentes à publicidade de apostas e à atuação de empresas em desacordo com as exigências previstas para o setor. As multas são calculadas individualmente e podem ultrapassar 14 milhões de reais por empresa.
7: Pensando em cinema. Mário Abad.
17: Olá, meus cinéfilos, tudo bem? Já no circuito divertido, Idiotas, uma comédia que surpreende. Na trama, que parecia ser apenas mais um trabalho, rapidamente se transforma em uma viagem fora de controle. Dois motoristas, acostumados a cruzar estradas intermináveis, recebem a missão de levar o adolescente problemático e rico até uma clínica. Mas o jovem passageiro tem outros planos e arrasta a dupla por uma sequência de confusões envolvendo drogas, perseguições, criminosos e decisões cada vez mais arriscadas. À medida que o caos toma conta da jornada, os três precisam lidar com seus próprios limites e descobrir se conseguirão chegar ao destino ou sobreviver ao caminho até lá. Idiotas é um filme cru, grosseiro e que força um pouco demais a barra para ser ousado. Acaba deixando um gosto amargo, mas vai satisfazer quem busca uma comédia agressiva e repleta de momentos de humor inspirado. E lembrando que cinema é para ser visto dentro do cinema.
8: E vamos lá com Pegada Cultural. Hoje é quinta-feira, vamos com dicas para o fim de semana e gratuita no CCBB. Nosso querido ouvinte, Sérgio da Costa e Silva. Qual é a boa, hein? Bom dia.
9: Olá, Mário Ferreira e amigos da Band News. Sextou com harpas latino-americanas no CCBB Rio. Nessa sexta-feira, 25 de setembro, o 21º Rio Harp Festival recebe o paraguaio Júlio César Vila Alta ao meio-dia e meia e o venezuelano Luiz Castro às 15 horas. No sábado, 26 às 13 horas, o encontro inusitado da harpa e taixim com Luiz Castro e a camerata Música Viva. E no domingo, 27 de setembro, é o dia do encerramento com gaitas de folhas, harpa e música japonesa. Tudo gratuito no CCBB Rio. A programação está no site do Música no Museu e nos canais do CCBB Rio. Esperamos por vocês.
8: Cara, tem uma outra pegada cultural também com essa cultura. É o Hack Tudo, Festival da Cultura Digital, gratuito. Muito legal também o Miguel Coker, que mandou mensagem aqui fazendo um convite.
11: Bom dia, Mari, Zé do Zap.
14: Bom dia.
11: E também a todos os ouvintes do Notícias da Manhã. Eu sou Miguel Coker e convido vocês para o maior festival gratuito de cultura digital do Brasil. Nos dias 26 e 27 de setembro, o Man Rio vai receber o Hack Tudo para um final de semana cheio de tecnologia, arte e diversão, com drones, robôs, realidade virtual, inteligência artificial e muitas experiências para todas as idades. E o melhor, a entrada é gratuita.
8: Aí é melhor, né? Aí é bom, bom demais. Mandar um beijo pra Júlia, que me deu essa dica aqui também. Agradecer também aqui toda essa galera que contribui pra gente trazer uma programação bem diversificada, trazendo dicas culturais. A Renata Monteiro também, sempre na audiência. E Dalina Massorana, um beijinho também, me mandou um áudio, não tem como escutar aqui. Se puder mandar no WhatsApp da Band News FM aqui, o Zezinho, coloca no ar, se for o caso, senão a gente tenta ajudar. 5h55.
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8: 5h59, Dutra, acidente.
14: Fala pra gente, João, foi ali na altura da posse.
44: Bom dia, meus amigos da Band, aqui é o João, indo para o Zona Sul do Rio de Janeiro, saindo de Austin, pegando a Presidente Dutra. Um acidente bem amassado aqui na Presidente Dutra, em Nova Iguaçu, na altura da posse. São bens materiais, porque estão do lado de fora, mas foi a destruição da traseira do carro do outro.
14: Agradecer ao Aurélio, que também passou ali na rodovia Presidente Dutra, e o Alcimário falou que o trânsito não tá tão ruim não, mas tem esse acidente.
8: Vai.
45: Bom dia, Zé, bom dia, Mário, bom dia, Band News. Aqui é o professor Alcimário, indo para minha aula lá na Faculdade Nacional de Direito, saindo de Nova Iguaçu, indo pro centro do Rio de Janeiro. A via Dutra está livre, graças a Deus, andando bem. Só tem um acidente lá na entrada de Nova Iguaçu, mas depois até a saída, a ligação com a Avenida Brasil, tudo tranquilo. Olha, não esqueci, vou postar meu livro essa semana, tá?
14: Oh, beleza.
45: Pra vocês, Poesias Modernas.
14: Opa.
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8: Vamos fechar essa primeira hora, já que a gente falou de cultura, trouxe algumas dicas, cinema, nosso ouvinte falando de poesia, e tem um ouvinte que traz a informação do trânsito, e no final dá uma palhinha.
14: Ele cantou também, o Hernan.
8: Ah, não acredito, cara.
46: Bom dia, Mário. Bom dia, Zé do Zap.
14: Bom dia.
46: Que é o Hernan de Táxi Rio, galera. Beijo na nadadora Bianca.
8: É, medalhista em Brasília, hein?
46: Vou dar o panorama aqui, saindo aqui da Grota Funda aqui. Pistazinha aqui da Grota Funda também é escorregadinha, meia úmida. Salvador Allende aqui, ó. Estrada dos Bandeirantes, Olof Palme, Pedro Corrêa. Tudo 5.5. Abraço, fica com Deus aí.
8: Valeu.
46: E vamos na música italiana aí. 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Chelavi.
8: Valeu, meu querido. São 6:01.
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2: No Internacional, o técnico Eduardo Batista foi contratado para salvar o time nos últimos 10 jogos que restam do Brasileirão. E se conseguir, vai ganhar uma bonificação. O time gaúcho é o 18º colocado com 28 pontos e precisa vencer 2 partidas seguidas para deixar a zona de rebaixamento. O técnico Eduardo Batista, de 56 anos, não comanda um time da Série A desde setembro de 2022, quando foi demitido pelo Atlético Goianiense depois de 6 jogos no comando do time goiano. Palmeiras, depois da data FIFA, vai enfrentar o Bom Time do Bahia no dia 8 de outubro na sua arena e precisa vencer para continuar na briga pelo título do Brasileirão com o Flamengo. Palmeiras terá 10 partidas até o final do Brasileirão e vai disputar 6 jogos na sua arena contra o Bahia, Corinthians, Bragantino, Remo, Flamengo e o Curitiba. E os 4 jogos fora de casa serão contra o Atlético Paranaense, Santos, Cruzeiro e a Chapecoense. Palmeiras tem o segundo melhor ataque do Brasileirão com 47 gols marcados e o segundo melhor ataque da temporada com 94 gols. Dito tudo isso, eu diria, eu quero é mais.
8: Cara, já que você quer mais, e hoje, José Paulo Sobral, a Arena Niterói recebe Fla-Flu, Fluminense e Flamengo no vôlei, cara, olha que legal, muito bacana. É um clássico, Sesc, Flamengo e Fluminense, às 19h, ingressos esgotados. Amanhã o Fluminense vai enfrentar o Praia Clube e o Sesc também vai pegar, o Sesc Flamengo vai pegar o Praia Clube também, em jogos que vão acontecer nesse fim de semana. A arena tá bonita demais, uma pena que já acabaram os ingressos, mas tem lá no site supervôlei.com.br todas as informações. Já que a gente tá falando de outro esporte, meu jovem, você sabe que hoje, e tem a ver com o Maracanã também, vai ao meio-dia começar as inscrições para a corrida do futebol edição Pelé no Maracanã, com distâncias de 8 individual ou em dupla e 4 quilômetros no Maracanã, dentro do complexo esportivo, não no entorno, não.
14: Certo.
8: Tem o cara vai passar ali pela antiga pista Célio de Barros, rampa, arco superior, arco inferior, gramado. Vai, inclusive lá, não sei como é que vai ser essa questão aí, mas vai rolar lá no gramado. Corrida do futebol, arroba corrida do futebol, hoje a partir do meio-dia vai ter a inscrição. E vai ter uma corrida também em Búzios, que um ouvinte acabou de mandar mensagem aqui no WhatsApp, inclusive nos convidando. O Bernardo Tilma, que tá sempre na audiência, treinador de triatlon e triatleta, e fazendo um convite, um desafio pra gente.
14: Olha aí.
3: Fala, Mário. Fala, Zé.
14: Fala, querido.
3: Aqui quem tá falando é o Bernardo Tilma, organizador da XC Run Búzios. Tô vendo que vocês estão ativos aí na corrida e queria fazer um convite, hein? Chamar vocês pra montar uma equipe, pra correr lá os 42 quilômetros, correr a maratona com a gente. Pode correr solo,
14: é mole, não.
3: E quarteto. Quero ver essa equipe aí, hein? Tá todo mundo convidado.
8: Cara, a gente vai ter que arrumar um quarteto, porque senão vai ficar complicado pra gente, pra ver se cada um corre 10 e meio, né?
14: A gente não aguenta fazer em dupla, não, né?
8: Em dupla, cada um fazer 21 e Búzios, ela passa a Rua das Pedras, passa pela praia, passa por trilha. É uma corrida muito maneiro, cara. xcrun.com.br, quem quiser. Dia 17 de outubro. Eu acho que eu vou estar voltando de interior de São Paulo. Bianca vai estar em competição lá em Mococa, que ela foi convocada para a seleção carioca. E aí acho que não vai dar para ir nessa, não. Mas você encararia?
14: Eu encararia, porque o meu tio, o Dudu, que é corredor, ele já foi nessa corrida e falou que é muito legal.
8: É muito maneiro.
14: Ele se amarrava a fazer essa corrida lá em Búzios.
8: É pena que eu acho que não vai dar, não vai encaixar as datas para mim.
14: Só que o meu tio passava o fim de semana e corria.
8: Arruma uma pousadinha, curte, combina com a Iris, já que você tá de férias, cara, é uma boa pra
14: você.
8: É
14: uma boa.
8: 6:05, a gente volta já com muita informação.
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2: 6:07, informações importantes do trânsito agora, vias expressas.
3: Tem caminhão enguiçado na linha vermelha, Marcelo.
4: Bom dia, Mário, bom dia, Zé do Zap,
3: bom dia
4: aos ouvintes da Band News. Caminhão quebrado ali na linha vermelha sentido centro, logo após ali o encontro da Washington Luiz com a linha vermelha ali, tá ocasionando um caos, o trânsito parou, muito ruim o trânsito devido a esse caminhão aí, tava encostando um reboque lá a hora que eu passei, mas tá muito ruim o trânsito aí, depois que passa o caminhão melhora bastante.
3: O Júnior também tá na linha vermelha.
5: Mário, Zé, Júnior novamente aqui agora passando informe da linha vermelha. O trânsito tá muito complicado para acessar a linha vermelha, né? Quem vem aqui da BR-040 e é um caminhão enguiçado, mas o reboque acabou de chegar. Faixa da direita, né? Aqui sentido centro. Passou um pouquinho do Parque das Missões, logo aqui na frente tem esse caminhão enguiçado na faixa da direita, tá? O reboque chegou agora, então o trânsito tá bem complicado para trás devido a esse caminhão enguiçado aqui. 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
2: E na Avenida Brasil, Robson.
6: Zé Mário, bom dia.
2: Bom dia.
6: Passando aqui na Avenida Brasil, piso lateral, na altura aqui do Parque União. Três carros com pneu furado aqui, pouco antes do acesso ao Brigadeiro Tampoves, que sentido ele do governador. Pois, cara, os pedaços aqui da Brasil, tá muito complicado. Muito complicado, muito buraco. Três carros parados ali antes do acesso ao viaduto da Brigadeira.
2: Daqui a pouquinho tem mais do trânsito. Agora o destaque da madrugada, um incêndio no bairro do Flamengo. Informação aí, já conseguiu detalhes com o Corpo de Bombeiros. A gente falou na abertura desse jornal da edição de hoje. Fala, Daniel Nascimento, bom dia pra você.
7: Bom dia, Mário. Bom dia, Zé. Bom dia também pros nossos ouvintes. Esse incêndio que aconteceu por volta de 1 da manhã, o horário que os bombeiros foram acionados, o quartel do Catete, pra rua Marquês de Abrantes. Os bombeiros explicaram que foi um fogo num PC de luz, né? um poste de controle de luz na altura do número 212. Não houve feridos, o incêndio foi controlado e, por se tratar de um fogo na rede elétrica, acionaram a Light, que já controlaram, então, sem vítimas nesse incêndio, Mário.
2: O candidato à presidência pelo PL, Flávio Bolsonaro, voou no mesmo avião de Daniel Vorkar, utilizado em outra ocasião pelo ministro do STF, Alexandre de Moraes. A informação foi divulgada ontem pelo site da revista Piauí. O senador esteve na aeronave em janeiro de 2025, retornando da Flórida, nos Estados Unidos, para Brasília com a esposa e duas filhas. Entre os passageiros também estava o advogado Willer Tomás, amigo do parlamentar, que é investigado no esquema de desvios bilionários do INSS. Tomás, que tinha uma das cotas do avião, disse à revista que desconhecia que o aparelho também era de propriedade de Vorkaro. Flávio Bolsonaro e Daniel não responderam aos pedidos de entrevista às perguntas enviadas à assessoria de imprensa formulada pela Piauí. 6:10, seu destaque agora, Luiz Valci.
8: O Rio de Janeiro recebeu 1,6 milhão de turistas estrangeiros entre janeiro e agosto deste ano, uma alta de 14% em relação ao mesmo período de 2025. Dados da Embratur mostram que o crescimento ficou 3 pontos percentuais acima da média brasileira de 11% e representa um novo recorde para o período analisado. A movimentação aérea no Aeroporto Internacional do Rio de Janeiro acompanhou a tendência de crescimento. Nos primeiros 8 meses do ano, 12,7 milhões de passageiros chegaram ou partiram do Rio Galeão, sendo 8,4 milhões em voos domésticos e 4,3 milhões em voos internacionais. O volume representa um aumento de 11% em relação ao mesmo período do ano passado.
2: Tem pesquisa, Luiz Eduardo de Castro.
9: A pesquisa Quaeste, divulgada nesta quarta-feira, mostra redução da distância entre Eduardo Paes, do PSD, e Douglas Ruas, do PL, na disputa pelo governo do Rio. Na pesquisa estimulada, Paes aparece com 36% das intenções de voto contra 23% de Ruas. Garotinho, do Republicanos, aparece com 8%. William Siri, do PSOL, Juliette Pantoja, da UP, Ciro Garcia, do PSTU, Coronel Busnello, do Missão, e André Marinho, do Novo, tem 1% cada. Luan Monteiro, do PCO, não pontuou. Os indecisos somam 16% e 12% dizem que vão votar em branco, nulo ou não pretendem votar. A Quaeste ouviu 1.302 eleitores entre os dias 19 e 22 de setembro. A margem de erro é de 3 pontos percentuais, para mais ou para menos, com nível de confiança de 95%. A pesquisa, encomendada pelo Grupo Globo, foi registrada no TSE sob o número RJ-044-19/2026.
2: E a agenda, os compromissos dos candidatos.
3: Juliette Pantoja é entrevistada em um podcast em Campos dos Goytacazes, no Norte Fluminense, às 7 horas da noite. Coronel Busnello participa de um podcast em Itaguaí, às 2 horas da tarde. Eduardo Paes visita as obras do Hospital Estadual da Mãe em São Gonçalo, na região metropolitana, ao meio-dia. André Marinho faz panfletagem no Grajaú e Vila Isabel às 10 horas da manhã. Ciro Garcia faz panfletagem na Avenida Presidente Vargas, no centro, ao meio-dia. William Siri marcou uma caminhada na Praça Zé Garoto, em São Gonçalo, às 11 horas da manhã. Douglas Ruas faz carreata em Volta Redonda, no Sul Fluminense, às 11 da manhã. Antônio Garotinho e Luan Monteiro ainda não divulgaram a agenda para hoje.
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2: Paulo com informação da linha amarela.
3: Bom dia, Paulo.
4: Bom dia, Band News. Aqui Paulo falando. Linha amarela, todo sentido Jacarepaguá. Trânsito 5.5, tá? E o trânsito na sentido centro também, Bom Sucesso, também tá 5.5. Passando pela linha amarela, tô notando que o trânsito tá muito bom.
2: Valeu, Paulo, obrigado pela informação. Avenida Brasil que tá com trânsito lento, mensagem do Bruno.
5: Bom dia, Zé, bom dia, Mário.
3: Bom dia.
5: Conteúdo do garrafamento aí da Avenida Brasil, sentido centro. De Realengo até depois de Santíssimo, foi isso aí, ó. A carreta perdeu o controle, desgovernou, bateu na van, bateu nesse caminhão aí. Caramba. E o motorista da carreta foi profissional, que ele tirou da pilastra dele. Ele ia bater na pilastra da passarela e ia jogar a passarela no chão. Ele foi e evitou a colisão com a pilastra da passarela, jogou a carreta em cima da calçada. E por isso que tá essa confusão toda aí. A carreta tá bem avariada, tá? Chegou a perder a parte da roda direita ali, o telescópio, perdeu tudo. Tá? Vai demorar aí. Tá carregado, vai demorar pra solucionar ali. Bandilhão, segundo, tudo pode mudar.
3: Zezinho,
5: é o Bruno de Realengo.
3: Esse é aquele acidente com o caminhão que a gente falava mais cedo lá na Penha? Ou aquele era um caminhão enguiçado? Acho que é outra situação, né?
2: Parece ser outra coisa, de um caminhão parado lá.
3: Tô vendo aqui, ó, pelo Centro de Operações, Avenida Brasil, sentido centro, retenção entre Bangu, Realengo, lentidão de Cordovil, parada de Lucas, Bom Sucesso, acesso ao gasômetro, trânsito lento, só no sentido Zona Oeste, boas condições. Na linha vermelha, lentidão, sentido centro, Parque das Missões, sentido Baixada, tudo ok. Quero mais, participação.
2: Cássio, Arco Metropolitano.
6: Bom dia, Zé, bom dia, Mário. Bom dia. Cássio Henrique, carreteiro. Saí de Austin, 5:25, hoje me atrasei um pouquinho. Por causa dos acidentes ali na Dutra, eu acabei vindo pelo Arco Metropolitano. Só para deixar registrado aí, Arco Metropolitano, uma maravilha. Média de velocidade de 100 km por hora. Show de bola, peguei a 0,40, também muito boa também, mantendo essa velocidade de 90 a 100, o trânsito veio dar uma parada aqui em frente ao Hospital Moacir do Carmo, que é de praxe, né? Daqui pra frente tá bem travado, acabei de entrar aqui numa via lateral, tô indo aqui por dentro, pra sair lá no viaduto de Caxias, eu tenho que retornar porque a empresa fica ali atrás do Hotel Caleche. Tirando isso, uma maravilha, temperatura boa, visibilidade legal, clareou cedo hoje, sem chuva, pista seca e qualquer coisa eu atualizo, mas eu acredito que eu não pego mais engarrafamento não.
3: Valeu, meu amigo.
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2: John Lennon.
7: Bom dia, Mário, bom dia, Zé. John Lennon aqui, motorista executivo. Acabei de chegar agora aqui no Galeão, vindo de Macaé. Tempo nublado, temperatura na estrada. Chegou a 16 graus. Aqui no Galeão agora sem chuva, 20 graus. Tempo muda, mar fica de ressaca, a galera que a gente transporta, que é a galera do offshore, as aeronaves não conseguem fazer o pouso lá nas plataformas, nos navios sonda, e volta com o pessoal para o aeroporto, e o pessoal que a gente levou para o aeroporto volta para o hotel, e o que a gente estava levando para o hotel volta para... Olha! Vira um caos, transporte executivo, ou offshore, quando o tempo muda, o mar vira.
3: Então deixa eu aproveitar e falar, porque o mar virou, porque tem ondas de até 3 metros na orla, aviso de ressaca, previsão de chuva diminuindo de intensidade. Ontem foi uma chuva constante e forte em alguns pontos, hoje é uma chuva fraca, segundo o Alerta Rio, máxima de 22 graus, continua com frio. Uma participação aí pelo WhatsApp.
2: Gustavo.
8: Fala, minha rapaziada Band. Bom dia.
3: Bom dia.
8: Bom dia, Zé. Bom dia, Mário. Fala. Beleza? Rapaz, tá frio hoje, hein?
3: Muito.
8: Tô fazendo aquele meu percurso diário aqui, saindo de gente de dentro, vindo aqui pro centro da cidade. E sempre tem uma rapaziada andando de bicicletinha elétrica ali. Tem sempre dois camaradas que passam agarrado um no outro, fugindo do frio. Rapaz, hoje os caras estavam de casaco e touca, cara. O cara da frente com o casaco do Vasco. E o cara com o casaco do Botafogo agarrado atrás dele, eu falei, porra, tá frio mesmo, os caras estão até agarrados. Cuidado aí, rapaziada, bota um casaquinho aí, Valeu.
3: Valeu.
8: Um abraço.
3: Um abraço pra você. 6h22.
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3: A atividade econômica cai em 4 das 5 regiões do Brasil em julho, segundo o Banco Central. Dados do Índice de Atividade Econômica Regional, divulgados ontem, apontam que o maior recuo ocorreu no Nordeste, com 1,7%. Somente o Sudeste registrou alta de 0,2%. Apesar disso, no acumulado do ano e nos últimos 12 meses, a atividade cresceu em todas as 5 regiões brasileiras.
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12: Há quem tem a ilusão de que empreender é ter a permissão automática para jogar o emprego CLT pro alto. 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

0: 6:25. Vamos lá que tem participação. Alguns ouvintes em Niterói no acesso à ponte. Qual o panorama, hein?
1: Fala, Vivi.
2: Bom dia, meus queridos da Band News. É, Vivi Berne de Niterói. Passei ali pela RJ-104, altura de Santa Bárbara. Caramujo, tá fluindo o trânsito sem nenhuma retenção. Alameda também, tá, gente? Agora RJ-104 extremamente esburacada. Na Alameda não, mas na RJ sim. Beijo, gente. Fiquem com Deus.
1: Beijo. MM.
3: Bom dia, Band News. Bom dia, Mário. Bom dia, Zé.
1: Bom
3: aqui
1: dia.
3: É o MM de Niterói, com direção à Zona Oeste do Rio. Acesso aqui pela João Brasil. O trânsito está muito tranquilo. Peguei aqui a Alameda. O trânsito também está muito bom ainda, tá? Sempre piora mais tarde um pouco, mas agora o trânsito está muito bom. Temperatura 18 graus, aquele friozinho muito gostoso. E o trânsito aqui na ponte também, no momento, tá muito tranquilo ainda, tá?
1: Oh, que beleza, hein, cara?
3: Mário, Zé, se puder dar um alô aí pra minha filha Manuela.
1: Ô, Manu.
3: Ah, ela gosta de ouvir vocês aí também.
1: Ô, tá? Manuela, um beijo.
3: Pode, Nils, um segundo, tudo pode mudar.
0: Manuela tem bom gosto, né?
1: É,
0: meu pai é gente boa pra caramba. E são de Niterói, né, meu querido? Tá pensando aqui, Niterói é outro patamar. Agora há pouco, inclusive, eu falei do Fla-Flu que vai rolar na Arena Niterói, e alguns ouvintes pediram pra repetir como é que vai ser, que tem esse Fla-Flu, tem esse clássico na Arena Niterói, quem sabe tudo também é de Nikit, é. Babi Brito.
4: A Arena Niterói recebe nos dias 24, 25 e 26 de setembro a Copa Super Vôlei Feminino 2026, que reúne três grandes potências do vôlei feminino nacional na cidade da região metropolitana do Rio. Fluminense, Sesc Rio, Flamengo e Dentil Praia Clube se enfrentam durante os três dias de competição, realizada em formato triangular. O jogo de estreia, na quinta-feira, dia 24, será o clássico carioca Sesc Flamengo contra Fluminense, às 19 horas. Na sexta-feira, dia 25, às 8 horas, o Fluminense enfrenta o Dentil Praia Clube e, por fim, Sesc Flamengo e Dentil Praia Clube encerram a competição no sábado, dia 26, às 19 horas. O complexo esportivo fica localizado na Avenida Visconde do Rio Branco, número 756, no centro de Niterói. E mais informações podem ser obtidas no site oficial da competição, www.supervôlei.com.br.
0: Pronto. Quem tava precisando do serviço completo tá aí. Pena que os ingressos já estão esgotados. Olha só, José Paulo Sobral, o MM deu uma sorte danada que disse que a ponte tava livre. Pode ser que ainda esteja boa, mas já tem uma situação ali que pode complicar.
1: E isso é o veículo lá agora, Marcelo.
5: Marcelo Taxista falando de novo, hein? Da ponte, hein? Ó, a luz vermelha aqui na descida do Bom Central. Tem carro enguiçado parado aqui,
6: no nosso canal.
5: Eu, na descida do Bom Central. Só tomar cuidado. Aí logo quando desce, já para. Entendeu?
0: Sentido Rio, né?
5: Olha, só até esse carro só.
0: Depois melhora.
5: Deu, tá tranquilo.
0: Beleza.
5: Mas logo na descida logo, é só tomar cuidado aí.
0: Não vai.
5: Band News, um segundo, tudo pode mudar. O
0: que manda agora?
1: Steiner.
7: Band News, Steiner, motorista de aplicativo, saindo de Jacarepaguá na altura de Jeremário Dantas, sentido Leblon, pistas secas, tempo nublado, frio, 19 graus, temperatura no momento. Engarrafamento somente na altura de São Corrado, já aqui na parte onde o pessoal de Asa Delta costuma aterrissar. 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
0: Agora o giro da reportagem, João Boeri.
8: A pena do traficante Marcelo Pinheiro da Veiga, conhecido como Marcelo Piloto, é aumentada para 28 anos e um mês de prisão pela morte de uma garota de programa paraguaia. O crime aconteceu em 2018. Em setembro do ano passado, após 4 dias de julgamento, o Tribunal do Júri condenou o piloto a 24 anos e 9 meses de prisão em regime fechado pelo crime de homicídio triplamente qualificado de Lídia Meza Burgos. O TRF2 aumentou a pena após pedido do Ministério Público Federal, que considerou a condenação inferior à gravidade do crime. A vítima foi assassinada pelo réu dentro de uma cela em que piloto se encontrava no quartel da Polícia Nacional Paraguaia.
1: Luiz Eduardo de Castro.
9: O rapper Mauro Davi dos Santos Nepomuceno, conhecido como Oruan, terá de usar uma nova tornozeleira eletrônica. A decisão da Justiça do Rio, que concedeu habeas corpus ao cantor, foi tomada por unanimidade nesta quarta-feira. Apesar da revogação da prisão preventiva, que tornava Oruan foragido, medidas cautelares terão de ser cumpridas. Na decisão, o relator, desembargador Márcio da Costa Ferreira, destacou que, apesar de Oruan ter anotações na folha de antecedentes criminais, ele é réu primário tem bons antecedentes e possui moradia comprovada. O desembargador também considerou que Oruan ocupa, segundo a denúncia, uma posição secundária e sem função de liderança na organização criminosa. Horas após a publicação da decisão,

0: sociais, em que aparece cortando uma tornozeleira antiga que já havia sido violada anteriormente. Em nota, a defesa do rapper afirmou que acreditava que a justiça restabeleceria a liberdade de Mauro Davi. Os advogados disseram ainda que agora esperam o trancamento da ação penal, que, segundo eles, teria sido formada por provas ilícitas. A alegação é de que a irregularidade foi constatada em laudo pericial.
1: E tem mais uma da Ponte Rio-Niterói.
2: Paulo.
3: Bom dia, Band News, aqui PRF, Paulo Vasco, notícia da PR-101. Os motoristas que irão para Niterói pela Avenida Brasil ou acesso pela linha vermelha atentar para um caminhão que está enguiçado bem na entrada da ponte por esses dois acessos, Avenida Brasil ou linha vermelha. Sentido Niterói, o trânsito ainda ok, sentido Rio, um pouco de retenção. Mas atenção a esse caminhão enguiçado, sentido Niterói, para quem vem da Avenida Brasil ou Linha Vermelha. 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
1: Tem mais.
2: Misael.
4: Bom dia, Zé. Bom dia, Mário. Bom dia a todos os ouvintes da Band News. Aqui é Misael de Natal, vindo agora de São Gonçalo pela BR até o terminal de Niterói. Tudo tranquilo, trânsito fluindo bem, bem mesmo. Graças a Deus. E é isso aí. Zé e Mário, deixa que eu só pedir a vocês que chama atenção aí dos responsáveis pelo terminal. Terminal
2: de Niterói.
4: Parece uma tábua de pirulito, irmão. Tudo esburacado. Tudo. Os ônibus só falta virar, cara, quando anda dentro, tá? Tem crateras, na verdade tem crateras. Então, assim, dá um puxão de orelha aí nos responsáveis aí pelo terminal de Niterói aí, vê o que pode ser feito aí junto com a prefeitura.
1: Então faz o seguinte, é uma missão pro nosso Daniel Nascimento procurar a prefeitura e trazer a resposta aí sobre o terminal que tá ruim, não tá legal, segundo o nosso Misael, que mandou mensagem aqui no WhatsApp 6h32, a gente volta já. Daqui a pouquinho vai ter um samba aqui, você escolhe um samba da Imperatriz.
2: Pode deixar.

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8: Quando a gente fala em envelhecimento, normalmente pensa na idade que está no documento. Mas o coração não envelhece apenas pelo calendário. Duas pessoas

Pessoas com a mesma idade podem ter corações biologicamente muito diferentes. Isso porque pressão alta, colesterol elevado, diabetes, cigarro, sedentarismo, excesso de peso, sono ruim e estresse crônico podem acelerar o desgaste dos vasos e do sistema cardiovascular. Por outro lado, atividade física regular, alimentação equilibrada, controle da pressão, do colesterol e da glicose, além de boas noites de sono, ajudam a preservar a saúde do coração ao longo dos anos. Ou seja, completar mais aniversários não significa necessariamente ter um coração mais velho. A idade cronológica a gente não consegue mudar, mas muitos dos fatores que determinam como o nosso coração envelhece estão nas escolhas que fazemos todos os dias. Cuidar do coração é, de certa forma, tentar fazer com que ele envelheça mais devagar do que o calendário. Eu sou o Galileu Assis, diretor da MedRio Checkup, e lembro a vocês, saúde é prevenção.

0: O sambaço.
1: É. E com as novidades da Imperatriz?
0: Ah, legal a novidade, né?
1: Boa. Giovanna Guitarrari.
2: A atriz Paola Oliveira é a nova rainha de bateria da Imperatriz Leopoldinense para o Carnaval 2027. O anúncio foi feito através das redes sociais nesta quarta-feira. No vídeo publicado em uma parceria entre a atriz e a Escola Verde e Branca, Paola agradeceu ao convite e contou que voltar para a festa não estava nos planos. Em 2025, a atriz deixou a Grande Rio, escola em que desfilou como rainha em 7 carnavais, conquistando o primeiro título da agremiação no ano de 2022. A Escola de Ramos recebe Paola Oliveira na Sapucaí com o enredo A Memória do Rei e o Sumiço de Dona Júlia.
1: Você escolheu essa canção, esse enredo da Imperatriz, de que ano e por quê?
0: Esse é de 2011, porque eu gosto muito desse samba.
1: Bom, é muito bom. E como é que muda também, né, cara? Ela saiu pra entrada da Virgínia. A Virgínia ficou um ano, já saiu, vai entrar a Anitta na Grande Rio, né?
0: Na Grande Rio, sim.
1: 6h38.
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4: Delegações de 62 países participam da ROG, maior festival de energia do mundo, que ocorre no Rio Centro, na zona sudoeste. Entre os países que marcam presença no evento estão Vietnã, Malásia e Singapura. O presidente do Moçambique, Daniel Chapo, esteve na feira, participou de debates e visitou os estandes de empresas que oferecem novos produtos e tecnologias para o setor. Além de promover debates e destacar as novidades no mundo da energia, a ROG representa oportunidade para novos negócios, como explica Roberto Ardengue, presidente do Instituto Brasileiro de Petróleo e Gás.
5: Quando a gente traz uma autoridade desse nível de um país como Moçambique, nós também estamos criando oportunidades de negócios para as empresas brasileiras que estão aqui com seus estandes. O presidente de Moçambique passeou aqui pelos estandes, viu diversas apresentações, foi muito interessante, né? Então a gente vai continuar esse modelo em 2028.
4: A ROG é o maior evento corporativo do Rio, estado que tem uma conexão forte com o setor, já que 47% do PIB fluminense tem relação de alguma forma com a energia.
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5: Seis horas, 40 minutos. Vamos girar, Luiz Eduardo de Castro.
6: As chuvas de setembro já superam a média histórica em todas as regiões hidrográficas monitoradas no estado do Rio. E a previsão indica novos acumulados significativos nas próximas semanas. Segundo o Instituto Estadual do Ambiente, entre esta quarta-feira e o dia 22 de outubro, são esperados de 100 a 200 milímetros de chuva em praticamente todo o território fluminense. A exceção é o extremo norte da região noroeste. Até esta terça-feira, os volumes registrados em setembro já estavam acima da média para o mês, que varia entre 60 e 140 milímetros, segundo as normas climatológicas do INMET. Em Araras, Petrópolis, na região serrana, o acumulado chegou a 284 milímetros. Em Tanguá, foram quase 249. Santo Antônio de Pádua registrou 161 milímetros e Macaé, 155. Os dados do sistema elétrico também mostram a situação dos reservatórios da bacia do Paraíba do Sul. Paraibuna estava com 38% do volume útil e Santa Branca com 40%. Jaguari aparecia com 64% e Funil com quase 73%.
5: Um destaque de momento do trânsito.
7: Alerta do Bernardo.
8: Bom dia, Band News.
5: Bom dia.
8: Aqui é Bernardo, indo pro trabalho aqui, Rua das Laranjeiras, sentido túnel Santa Bárbara. Na pista sentido túnel Santa Bárbara, tem um, frente ao Hospital do Coração, tem um desnível na pista considerável. Se passar um motoqueiro ali desavisado, pode até cair, hein? É recente. Ontem não lembro de ter visto isso não. O asfalto deu uma cedida e tá meio, assim, não tá muito fácil de identificar, então atenção aí quem tiver na pista, frente ao Hospital do Coração, sentido Soares Cabral, altura Santa Bárbara. Beleza? Um grande abraço aí.
5: Valeu, Bernardo. É a questão da chuva, né? Que vem uma sequência muito grande, a gente vê que o asfalto não é muito bom, fazem recapeamento e aí dá pra notar como é que é a qualidade do material que é utilizado. E fica sempre aí, você quando chove, você consegue passar em algum lugar, alguma calçada? Ontem, rapaz, eu fiquei com o tênis completamente encharcado andando por ruas de Botafogo, com a chuva que nem foi tão forte assim, foi constante, mas tudo alagado. Questão de sujeira, que muita parcela dessa culpa é nossa, de quem joga lixo na rua. Não vou me incluir porque eu não jogo, mas eu digo da população também, que faz esse tipo de irregularidade, e a falta de limpeza, de manutenção nas galerias, eu digo mais, e até aquela da Secretaria de Conservação, naquela coisa de nos ralos, né? Operação Sim. Ralo, Operação Ralo. E aí? Vamos pra BR-040 agora, Zezinho.
7: Leonardo.
9: Bom dia, Band News, aqui é Leonardo, Jardim Primavera, Duque de Caxias, saindo em direção ao centro do Rio, na rodovia 040, a famosa Austin Luiz, na altura do Jornal Globo aqui, não tá andando nada, tudo parado, o trânsito tá intenso, não sabemos qual o motivo, tá? 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
5: Maria Clara Vinhais, a sua informação agora aqui na Band News FM.
0: O Ministério Público do Rio obtém uma decisão liminar para que o Hospital Nossa Senhora das Dores, em Cascadura, na zona norte do Rio, seja desmobilizado e pare de receber novos idosos. A unidade funciona como instituição de longa permanência desde julho de 2024 e atualmente abriga 13 pessoas. A decisão da Justiça é desta terça-feira. Segundo o MPRJ, o local não tem as licenças e registros necessários para funcionar com ILPI. Entre as irregularidades citadas estão a falta de alvará de funcionamento, licenciamento sanitário, certificado do Corpo de Bombeiros e inscrição no Conselho Municipal de Defesa dos Direitos da Pessoa Idosa. A Justiça determinou que em até 15 dias a Prefeitura e a Santa Casa apresentem um plano para a transferência dos idosos. Além disso, a Prefeitura deverá reservar vagas em outras instituições com o acompanhamento das equipes de saúde e assistência social. A Santa Casa também terá que suspender imediatamente novas admissões. A Band News FM aguarda um retorno da Prefeitura do Rio e tenta contato com a Santa Casa.
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10: Vivi Costa, bom dia.
5: Bom dia.
11: Muito bom dia, Mário, Zé e ouvintes da Band News FM. Atualizando a situação da Avenida Brasil, conforme nosso ouvinte informou mais cedo, ainda por conta do acidente ali no trecho de Realengo, o trânsito permanece congestionado na região, tem reflexos a partir de Mangu. A dica para o nosso ouvinte é pegar a estrada da Água Branca, ainda estou observando boas condições, ou ainda pode acessar também a Francisco Real, pegar mais à frente a Avenida Santa Cruz até a Marechal Fontenelle. Vai cortar um excelente caminho, até porque mais à frente pela Brasil tem problemas ainda de Irajá até Cordovil e na passagem por Ramos até a chegada a Manguinhos. Para quem está pela região da Penha, as ruas Ibiapina, Uranos e Leopoldo Bulhões ainda apresentam boas condições. 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Já já eu volto.
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10: Tá de volta aqui agora para falar sobre os aeroportos. Fala Daniel Nascimento.
12: É isso, Zé, de volta. Também mais uma vez bom dia para os nossos ouvintes. O aeroporto do Galeão e o Santos Dumont estão operando no visual normalmente nessa quinta-feira. O Galeão com um voo cancelado em direção a Florianópolis e um vindo de Belo Horizonte, enquanto o Santos Dumont tem um voo cancelado com direção a São Paulo.
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2: Ô Mário, José Carlos, Fabiana, Lenilson, todo mundo falando pra gente um acidente grave que aconteceu ali no acesso ao túnel Santa Bárbara sentido Laranjeiras, e agora tem áudio do Marcelo.
3: Bom dia, Zé, tudo bom? Marcelo. Zé, aqui na saída do Santa Bárbara, no viaduto que dá acesso aqui às Laranjeiras, ao Fluminense, né? Acidente com moto, fechou aqui, ó. Ih, rapaz, eu tô passando no momento aqui, é com vítima, o rapaz morreu, cara.
4: Caramba.
3: Ele tá aqui no chão, fechou o Santa Bárbara, tá? Então vai tumultuar o trânsito. Vítima fatal, falou?
2: Então foi na saída do Santa Bárbara, no sentido Laranjeira.
4: Dificuldade no trânsito.
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4: Rapidinho, a seleção brasileira joga amanhã, 7h contra a Austrália, amistoso, fora de casa. O Ancelotti fez um esboço da escalação com Hugo Souza, Mateuzinho, Marquinhos, Vitor Reis e Douglas Santos, Bruno Guimarães e Danilo Santos, Estevam, Rafinha, Endrick e Vini Júnior. Cadê o Rayan, meu querido?
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7: Vamos lá, gostaria de estar aqui a falar de política, mas sempre o assunto de polícia e quase que o samba de uma nota só. Bom, o grande moralista Flávio Bolsonaro, esse que sai acusando todo mundo, em 2025 fez uma viagem da Flórida para o Brasil num avião de Vorcaro. Para quem gosta de títulos fortes, aquele mesmo avião em que viajaram a mulher de Alexandre e o ministro, e que gerou uma indignação e não sei o que, e cortem a cabeça do ministro. Sim, o avião é o mesmo do mesmo Vorcaro usado pelo Flávio. Flávio é aquele que pediu 134 milhões ao Vorcaro para supostamente fazer o filme e até hoje não apresentou as contas. Não levou tudo, mas levou o correspondente a 13 milhões de dólares. Estava acompanhado nessa viagem, ele estava com a mulher, filhos e tal, e o Willer Tomás, aquele advogado investigado no escândalo do INSS, com quem ele já fez 5 viagens internacionais. Desta feita, essa viagem, que estavam na Flórida, foram um cassino e, segundo se apurou, o Willer teria sacado ali 236 mil dólares em dinheiro vivo, usado. A vida é mesmo uma festa, né? Vamos ver que explicação ele vai ter a dar. Eu sei que ele entrou com uma notícia crime contra o Lula por causa de um uísque que o Vorcaro teria enviado ao Lula, que o Planalto nega, né? Mas ele diz ali, é um crime horrendo. Não, andar no avião do Vorcaro, obviamente nessas condições, claro que não é, pegar os 13 milhões também não. Agora, um uísque, aí realmente é coisa que deveria dar a cadeia, não é mesmo, Flávio Bolsonaro? Mas certamente haverá uma explicação. Começou ontem, na verdade anteontem, uma onda, a eleição pode ser decidida no primeiro turno. Bom, sei lá o que o eleitor faz na reta final, pode ser, né? Eu não vou falar aqui que não vai. Mas as pessoas têm direito às próprias opiniões, não aos próprios números. A Quest andou fazendo pesquisa nos estados e também viu a intenção de voto presidencial nesses estados. Números do primeiro turno. São Paulo, Lula 31%, Flávio 34%. Rio, Flávio 37, Lula 30. Minas, Lula 35, Flávio 30. Pernambuco, Lula 54, Flávio 21. Ceará, Lula 55, Flávio 23. Distrito Federal, Lula 32, Flávio 33. Se eu aplicasse esses percentuais ao total oficial do eleitorado, nós teríamos 28.633.858 votos para Lula e para Flávio 25.136.616. Uma diferença de 3.497.242 votos. Ah, Reinaldo, mas há as abstenções. É verdade, foi de 21,17 na eleição passada. Se eu aplicar a abstenção toda só no eleitorado do Lula, ainda assim ele teria uma vantagem de 740.366 votos, né? Lembrando que essa vantagem que ele teria agora é mais do que o dobro do que aconteceu, a vantagem que ele obteve nesses mesmos estados na eleição de 2022. O Flávio só ganharia assim, e realmente, se a gente aplicasse toda a abstenção só no eleitorado Lula e pegasse as margens de erro e fizesse o seguinte: rebaixasse 2 pontos percentuais para Lula e elevasse 2 pontos percentuais para Flávio, o que é um absurdo. Certamente não há como isso acontecer, a começar da abstenção, que eu estou usando o limite, né? Estou pegando só os eleitores do Lula para se abster na eleição, né? Para não comparecer. Então, não vai acontecer. Eu acho que não vai acontecer, não vejo como. Agora, os números indicam que isso tudo é mera projeção mental. Mas que a turma do Flávio pauta a imprensa muito bem. É isso aí.
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2: 6h58, Saideira, vamos voltar ali pra região do Santa Bárbara, aquele acidente grave com moto, Zezinho.
3: Fabiana, agora mandou um áudio, Mário.
4: Viaduto da 31 de março, em direção à Zona Sul, já tá todo engarrafado.
3: É, segue tudo parado ali no túnel Santa Bárbara.
2: Santa Bárbara, né?
3: Isso. E o Jair fala pra gente sobre a Avenida Brasil.
5: Bom dia, Mário. Bom dia, Zezinho.
3: Bom dia.
5: Jair Lopes aqui falando. Um acidente na frente da refinaria de Manguinhos. Casal de motociclistas sentados no chão. Sentido Rodoviária Novo Rio. Bom dia a todos aí.
2: 6h59.
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2: Em instantes, horário eleitoral obrigatório no dial. A gente continua pela internet no YouTube Band News FM. E depois, às 7h25, a gente retoma aqui em 90.3 com destaques do país e do mundo e as informações do Rio. Não sei se dá tempo de um áudio, mas uma saideira, uma informação aí, Zezinho.
3: Anderson.
7: Bom dia, equipe Band.
2: Bom dia.
7: Isso aí é um engarrafamento sobre o túnel Santa Bárbara, sobre o acidente que aconteceu no elevado, tá bom? Tá congestionado esse trânsito aí agora.
3: Isso foi uma foto que ele mandou e realmente vários carros ali, o trânsito tá bem congestionado.
2: Tudo parado, mesmo. Né? É. Ali desde o 31 de março, ali a área do Sambódromo, Rebouças é a melhor alternativa, Aterro do Flamengo, se você puder, pra chegar aqui na Zona Sul, porque tá bem difícil a situação, portanto, ali do Santa Bárbara. 7h.
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1: 7 horas em ponto, um ótimo dia a você, meu querido ouvinte da Band News FM, eu sou Luiz Megali, vamos juntos até as 9h25 da manhã com muita informação e prestação de serviços. Nesta quinta-feira, estamos quase lá, 24 de setembro de 2026, primavera brasileira, time de colunistas da Band News, escalado hoje com Mônica Bergamo, Felipe Quilim da Europa, Eduardo Barão dos Estados Unidos, Rodrigo Arango de Brasília, Carlos Andreasa com comentário político, Juliana Rosa com os números da economia, Mauro Betti com futebol. No estúdio, sempre a melhor e mais independente análise, porque onde está Carla Bigato? Bom dia, Carla.
2: Bom dia, Megali, bom dia pra Sheila, bom dia pros nossos ouvintes, bom dia primavera. Mas sei lá, né? Fez frio ontem em São Paulo, tá chovendo demais nesse período que era pra ser seco. Eu não sei, eu tô um pouco perdida.
1: Essa primavera.
2: Passa o tempo.
1: Ela tá geniosa, né?
2: Tá.
1: Mas é por causa
2: o
1: do
2: inverno
1: ninho. Antigamente
2: tava,
1: ela não
2: né?
1: tinha ninhos, agora ela tem o meu ninho. É. Tá dando um trabalho tremendo, aí ela tá estressada.
2: É, não é mais ninho. Tinha o Laninha também, né? Teve esse
1: Larinha, Linho! Compuertem-se! Não há bagunça? Sheila Magalhães, bom dia pra você.
3: Bom dia, Megali. Bom dia pra Carlinha. Não tem aquele negócio? Cueca-cuela?
2: Cueca-cuela. Cueca-cuela ou rabuticueba? Qual é o termo que você...
1: Buelo de cueco.
2: Buelo de cueco ou cueto? Não, rabuticueba é o termo.
3: É maravilhoso. Buelo
1: de cueco ou cueca-cuela?
3: Bom dia, gente. Sejam todos muito bem-vindos, todas muito bem-vindas. Vamos juntos até as 9h20 alguma coisa, contando com a sua companhia, com a sua audiência, com a sua paciência, mas principalmente com a sua participação no nosso WhatsApp 11 999 592 100. É a nossa central de ouvintes, Ricardo Boechat, 11 999 592 100. Até as 7h25 a gente vai atualizando algumas das principais notícias do dia, para você que está aqui no YouTube, para você que está aqui no aplicativo Band Play, nas nossas redes sociais e também, é claro, nas TVs conectadas, Fast TV, na Samsung, TCL e LG. Às 7h25, a gente reúne a galera do rádio. E aí a gente repassa alguns dos principais destaques, algumas das principais informações e aprofunda também o noticiário.
1: Bom, eu ia contar uma historinha aqui de Cueca Cuella, mas temos novidades, temos notícias, temos plantão. Portanto, tudo ha sido apresentado e recalado.
2: De onde surgiu isso, né? De repente.
1: Eu também não sei. Ah, El Niño.
2: El Niño.
1: Só falta ele, meu galo. A bateria.
2: O diretor de um banco e um executivo ligado ao grupo envolvido com o filme Dark Horse são alvos de mais uma fase da operação que apura a infiltração do PCC no setor de combustíveis. Ao todo, Ministério Público de São Paulo, com apoio da Receita Federal, cumpre 27 mandados de busca e apreensão em 7 estados. Operação Carbono Oculto. Certo, Thiago Muniz?
4: Certo, Carla. Bom dia a todos. As informações são da Band News TV. O diretor do Banco Genial e o executivo ligado ao Master são alvos da terceira fase da Operação Carbono Oculto. O Grupo de Atuação Especial de Combate ao Crime Organizado do Ministério Público de São Paulo, em parceria com a Receita Federal, estão nas ruas na manhã de hoje. Eles devem cumprir mandados de busca e apreensão em 7 estados e aprofundar uma investigação sobre suposta lavagem de dinheiro e organização criminosa ligada ao setor de combustíveis. A investigação aponta a participação central de executivos do mercado financeiro no esquema de lavagem. Os mandados foram autorizados pela 2ª Vara Criminal de Catanduva. As buscas estão sendo realizadas em São Paulo, Rio de Janeiro, Minas Gerais, Goiás, Mato Grosso, Santa Catarina e Espírito Santo. O GAECO aponta que o grupo investigado teria montado uma estrutura financeira e societária complexa para assumir o controle da distribuidora Terrana e ocultar patrimônio por meio de fundos de investimento, empresas de fachada e operações financeiras consideradas atípicas pelo Ministério Público. Entre os alvos das buscas, de acordo com o que foi apurado até agora, estão Humberto Arthur Tupinambá Neto, executivo do Banco Genial, além do executivo, ou melhor, do empresário Antônio Carlos Freixo Júnior, dono da Entre Investimentos. Freixo Júnior assinou um acordo de delação premiada com a Procuradoria-Geral da República no âmbito das investigações sobre o escândalo do Banco Master.
3: Bem, daqui a pouquinho a gente volta a falar sobre isso e, tendo qualquer novidade, o Thiago Muniz volta por aqui, nossa equipe também a postos para trazer outras informações. Chegou mais informação agora, né, Carlinha?
2: Acabou de chegar a informação que foi divulgada aqui pela Receita Federal falando Na verdade, a Operação Crédito Oculto, Receita Federal e GAECO identificando...
1: Uma segunda operação,
2: Novas conexões financeiras de investigados Carbono
5: Pool. É o nome que se dá à terceira fase da Operação Carbono Pool.
2: Isso, gente. Operação Crédito Oculto, como eu dizia, que identificaram novas conexões financeiras de investigados da Operação Carbono Oculto. Apurações indicam indícios de ocultação patrimonial e dissimulação da origem de recursos para aquisição de distribuidora de combustíveis. Então, é isso, lavagem de dinheiro no meio dos combustíveis. Apoio aqui do GAECO nos estados do Espírito Santo, Goiás, Mato Grosso, Minas Gerais, Rio de Janeiro e Santa Catarina. Mandados de busca e apreensão, 13 pessoas físicas, né, Thiago? 19 pessoas jurídicas em 7 estados, 26 delas em São Paulo, uma em cada um dos estados. O objetivo é desvendar a utilização de estruturas complexas de lavagem de capitais para aquisição de uma das maiores distribuidoras de combustíveis do país.
1: Eu não entendi onde é que a gente está recebendo as informações ainda, onde acontece a intersecção com o filme Dark Horse.
5: Eu não tenho essa informação ainda.
1: Como é que é, Pablito? Vem cá. A gente tem a informação de que tem gente envolvida, né, na produção do filme e que estaria entre os alvos dessa operação, é isso?
6: Não, na verdade...
1: Vem cá,
6: não.
1: Vem no meu
6: não,
1: aqui.
6: Outro microfone. É o executivo ligado a Entre Investimentos, que foi utilizada para transferir recursos do filme Dark Horse.
1: Tá.
6: A ligação é a Entre Investimentos, é essa mesma empresa que foi utilizada para transferência de recursos do Dark Horse.
1: Tá. Então há pelo menos uma empresa, um indivíduo relacionados com o filme, mas a operação não tem nenhuma relação.
2: Tá. Olha aqui, é aquisição de distribuidora de combustíveis. As análises apontam que a aquisição da distribuidora de combustíveis foi viabilizada por outra estrutura financeira composta por banco, fundos de investimento, escritórios de advocacia, holdings, empresas patrimoniais e empresas de fachada, organizada essa estrutura para distanciar os recursos ilícitos utilizados na operação e os seus verdadeiros financiadores e beneficiários econômicos. A usina teria recepcionado em suas contas bancárias 100 milhões de reais enviados pela organização criminosa para financiar a aquisição. Seguindo o modus operandi já apontado pelo Ministério Público de São Paulo, estou lendo aqui, né, o informe da Fazenda, é isso, gente?
1: Da Receita
2: Federal, obrigada. Essa usina teria recepcionado nas contas bancárias 100 milhões de reais enviados pela organização criminosa para financiar a aquisição. Em poucos minutos, por múltiplas contas gráficas de 3 empresas do grupo, ocultadas por contas bolsões em fintechs, usadas como meras contas de passagem, até aportarem na conta da usina Sucro Alcooleira.
6: Uhum.
2: Usaram laranja, contas de laranjas para a usina
6: Sucro
2: Alcooleira, isso aí.
3: Agora diz aqui ainda a nota da Receita, para resumir, a investigação constata a construção e interligação de múltiplas estruturas de lavagem de capitais, não apenas pela organização criminosa atuante em todo o setor de combustíveis, mas, essencialmente, por operadores do mercado financeiro que prestam serviços de lavagem de capitais, consistindo em verdadeiras convergências criminosas à disposição de múltiplos grupos criminosos.
2: Você viu aqui, Sheila, a empresa financeira envolvida com as operações movimentou 11,6 bilhões de reais. 11 bilhões e 600 milhões de reais entre 2021 e 2025.
1: Gente, a quantidade ainda grossa, hein?
2: Volume considerado em conjunto com as demais evidências, reforça indícios de uso de uma estrutura financeira de investimentos para ocultação patrimonial, dissimulação de origens e lavagem de capitais.
4: A empresa distribuidora de combustíveis em questão chama-se Terrana e se apresenta como uma das 10 maiores distribuidoras de combustíveis nas regiões Sudeste e Centro-Oeste, de acordo com a classificação da Agência Nacional do Petróleo.
1: Bom, no mínimo dos mínimos, essa intersecção com a produção do filme Dark Horse deve estar gerando alguma inquietação, para dizer o mínimo, na campanha de Flávio Bolsonaro, distribuição, não é produção, é distribuição, tá? Mas, enfim, na confecção confecção e distribuição do filme que conta a história do ex-presidente Jair Bolsonaro.
2: Tá nos créditos, né?
1: Tá nos créditos.
2: Sem duplo sentido.
1: Exatamente.
2: Nos créditos do filme.
1: Provavelmente estará, né? Naqueles créditos que geralmente aparecem em filmes nacionais, né? Demora para começar o filme, vão aparecendo lá os patrocinadores, distribuidores. enfim, quem foi responsável pela realização e distribuição da obra. Mas, de novo, não é uma operação sobre a obra, embora isso deva gerar alguma inquietação no comitê do candidato do UPL. E a outra notícia, que a gente vai abordar também mais detalhadamente às 7h25, que saiu nas últimas horas, algumas capas de jornais nem trazem ainda, que o senador e candidato à presidência voou com a mulher e com as duas filhas dos Estados Unidos ao Brasil, ele veio da Flórida ao Brasil, num jatinho do banqueiro Daniel Vorcaro, mas não é só um jatinho, é aquele mesmo jatinho em que havia voado o ministro Alexandre de Moraes e a sua esposa, né? E que foi bastante criticado por isso, por Flávio, talvez esquecendo que as suas pegadas e as das suas famílias também estavam nos tapetes acolchoados do Legacy 3650 de prefixo PPNLR. A viagem aconteceu no dia 19 de janeiro do ano passado, de Fort Lauderdale a Brasília. Daniel Vorcaro já era alguém ali contra quem havia muitas suspeitas. Não era esse grande personagem, mas já era alguém investigado e contra quem já havia evidências de um enriquecimento fabuloso e não lícito. Repito, é a mesma aeronave utilizada 7 meses depois pelo ministro do STF, Alexandre de Moraes, e a mulher dele, a advogada Viviane Barsi. A viagem aconteceu no fim de semana, que antecedeu a posse de Donald Trump para o seu segundo mandato. Isso aconteceu no dia 20 de janeiro. Durante a passagem pela Flórida, Flávio esteve no Hard Rock Hotel e Casino, na região de Miami. Naquela época, o advogado Willer Tomás, que acompanhava Flávio nessa viagem, declarou que o uso do jato executivo era estritamente privado e que oferecia caronas cordiais a amigos sem custos ou contrapartidas. Esse advogado é investigado por suspeita de participar do esquema de desvio de dinheiro dos aposentados e pensionistas do INSS. Então aqui a gente versou mais ou menos no mesmo caso sobre PCC, postos de gasolina, Dark Horse, INSS, Flávio Bolsonaro e Daniel Vorcaro. Esqueci alguma coisa? Tá tudo aí mais ou menos interligado, né? No mesmo princípio de noticiário, não é tudo a mesma notícia, obviamente, mas estou falando de notícias que acabam se ligando de alguma maneira, seja por meio de um comitê de um político, seja por meio de um advogado, seja por meio de uma aeronave. Ah, esqueci, Xandão, também.
2: Ah, claro. Tem também, ó, setor sucro-alcooleiro. Veio à tona recentemente por causa de negociações, né, de Daniel Vorcaro, que havia contratado um escritório de advocacia, firmou um contrato bilionário, literalmente, porque a gente fala em bilhões, bilhões no caso da causa em si, né, do setor sucroalcooleiro, mais de 4 bilhões de reais em precatórios que Daniel Vorcaro tentava receber. E para isso ele contratou um escritório a 400 milhões de reais, né, um valor mais de 3 vezes maior do que o firmado com a esposa de Alexandre de Moraes, com a Viviane Barsi. E aí esse escritório que é ligado de alguma forma, que tem ali, né, uma ligação com o KN, ministro Nunes Marques, que é o nosso próximo tema.
1: Antes, se só jogar falar... luz negra, vai aparecer muito, sabe aquela luz lá que a gente liga e aparece, o seu quarto está todo manchado, e ele parece que está limpinho, e aí uma outra ouvinte escreveu aqui, o Megali acabou de fazer o PowerPoint da corrupção do Brasil. Ah, esqueci, a turma do KN também, né?
2: Então é isso, o setor sucroalcooleiro.
3: Conselho Nacional de Justiça cancela o pagamento de quase 5 bilhões de reais em precatórios ligados ao Banco Master. A medida atinge as usinas de álcool e açúcar que aparecem numa lista encontrada no celular do Daniel Vorcaro. Uma delas estava num contrato da chamada turma do KN, que teria entre os integrantes pessoas próximas ao ministro do Supremo, Nunes Marques. Dinheiro que estava depositado em contas judiciais desde 2023. E antes que os nossos ouvintes se inscrevam, é claro que daqui a pouquinho também falaremos sobre uma outra camada, uma outra história aqui, mas que envolve também Daniel Vorcaro. No Palácio do Planalto, o presidente Lula tenta estancar novas revelações envolvendo a lobista amiga de Lulinha e o uísque que teria sido dado de presente a ele por Daniel Vorcaro. São mensagens interceptadas pela Polícia Federal indicando que Roberta Luxinger fez pagamentos a servidores do Ministério do Desenvolvimento e da Assistência Social Entre os citados estão o secretário executivo Ranier Costa Siríaco e o coordenador do cerimonial do ministro Wellington Dias. José Martinho Ferreira, parte do dinheiro teria saído de R$60 mil em espécie guardados na casa de Roberta Luxinger. A gente também vai falar sobre isso já já.
2: Tem mensagem de um ouvinte falando: tá bem difícil de entender tudo isso, vocês misturaram tudo. Falei, cara, a culpa não é nossa, juro que a culpa não é nossa.
1: Tá tudo junto e misturado.
2: É.
1: Mas a gente vai detalhar cada um desses assuntos assim que a gente reunir a nossa rede. Daqui a pouquinho, daqui a 9 minutinhos só. Enquanto isso, tem pesquisas estaduais, começando por São Paulo, onde os números apontam que o governador Tarcísio de Freitas deve ser reeleito em 2026 e com belíssima chance de ser no primeiro turno. O político do Republicanos aparece com 44% das intenções de voto, Fernando Haddad, do PT, tem 27%, e outros quatro candidatos aparecem com 1%, o policial Ediane do Agir, que nem candidata mais é, deixou a disputa, Carlos Machado, do PCB, Vera Lúcia, do PSTU, e Isadora Dias, do PCO. Brancos e nulos são 11%, 14% estão indecisos. E no segundo turno, Tarcísio venceria Fernando Haddad, aí não contando só os votos válidos, por 49% a 30%. Quando a gente conta só os votos válidos, isso daria uma vitória folgada no segundo turno.
2: Na disputa à presidência em São Paulo, Flávio Bolsonaro e Lula estão tecnicamente empatados, com o senador candidato do PL à frente numericamente. Flávio aparece com 34% contra 31% de Lula. Augusto Cury do Avante tem 7%, Ronaldo Caiado do PSD 4%, Renan Santos do Nissan 3% e Romeu Zema do Novo 1%. Em um eventual segundo turno, Flávio Bolsonaro venceria Lula no estado de São Paulo. O senador alcança 42% contra 36% do presidente.
1: Lembrando que em São Paulo, Jair Bolsonaro venceu Lula no estado de São Paulo por uma diferença de 10 pontos, quase 11 pontos. Flávio tem 6 pontos de vantagem nesta pesquisa. Se quiser chegar ao mesmo patamar do pai, pelo menos em São Paulo, ele terá de aumentar essa diferença no segundo turno. Lembrando, Jair venceu por 11 pontos quase em São Paulo, mas perdeu a eleição. Então, o Flávio vai ter que, pelo menos em São Paulo, correr bastante em busca de novos votos.
3: Ou compensar em outros estados. No Rio de Janeiro, Eduardo Paes lidera a corrida ao governo do estado e na disputa à presidência, Flávio supera Lula. Fala aí, Luana Bernardes.
7: A pesquisa Quest, divulgada nesta quarta-feira, mostra a redução da distância entre Eduardo Paes, do PSD, e Douglas Ruas, do PL, na disputa pelo governo do Rio. Na pesquisa estimulada, Paes aparece com 36% das intenções de voto contra 23% de Ruas. Garotinho, do Republicanos, aparece com 8%. William Siri, do PSOL, Juliette Pantoja, do UP, e Ciro Garcia, do PSTU, além de Coronel Busnello, do Missão, e André Marinho, do Partido Novo, tem 1% cada. Luan Monteiro, do PCO, não pontuou. Indecisos somam 16%, enquanto brancos e nulos somam 12%. A pesquisa Quest também mostrou como está a pesquisa pela presidência da República no primeiro turno no Rio de Janeiro. No cenário simulado para presidente, Flávio Bolsonaro, do PL, aparece com 37% das intenções de voto e Lula, do PT, com 30%. Augusto Cury, do Avante, com 4%, Ronaldo Caiado, do PSD, tem 3% e Renan Santos, do Missão, tem 2%. Já Romeu Zema, do Novo, e Rui Costa Pimenta, do PCO, aparecem com 1%.
1: Fazendo a mesma conta, a vantagem para Flávia é de 7 pontos e a diferença no segundo turno na eleição presidencial também foi de 7 pontos a favor de Jair Bolsonaro. Aí as contas estão zeradas. Em Minas Gerais, Cleitinho supera todos os adversários e há empate técnico entre Lula e Flávio na corrida ao Palácio. Diga lá, Paulo Xavier.
8: O senador Cleitinho, do Republicanos, segue na liderança na disputa ao governo de Minas no primeiro turno, com 37% das intenções de voto na pesquisa divulgada pela Quest. Em segundo lugar, aparece o ex-prefeito de Belo Horizonte, Patrus Ananias, do PT, com 16%. E o também ex-prefeito da capital, Alexandre Calil, do PDT, vem na sequência, com 8%. O governador e candidato à reeleição, Matheus Simões, do PSD, aparece em quarto lugar, com 7%. Em eventual segundo turno, Cleitinho tem 50% das intenções de voto contra 26% de Patrus Ananias. Já na disputa contra Alexandre Calil, Cleitinho venceria com 49% contra 26%. Na disputa pela presidência entre os eleitores mineiros, Lula aparece numericamente à frente no primeiro turno, com 35% contra 30% de Flávio Bolsonaro. Os dois estão empatados dentro da margem de erro, que é de 3 pontos para mais ou para menos. Na disputa do segundo turno, Lula e Flávio estão numericamente empatados, com 40% cada.
1: Detalhe, Lula ganhou 4 pontos em relação à última pesquisa em Minas Gerais, mas Flávio também. É, Flávio foi de 27 para... Ah, não, Flávio ganhou 3 pontos, perdão. Foi de 27 para 30 e Lula foi de 31 para 35, vantagem de 5 pontos. Na eleição presidencial em Minas Gerais, 4 anos atrás, Lula venceu muito apertado, 50,2 a 49,8%. Seguindo, no Distrito Federal, Celina Leão tem 33%, aparecendo à frente de Leandro Graz e José Roberto Arruda. Na corrida ao Palácio do Planalto, os dois candidatos estão tecnicamente empatados. Diga lá, Vitor Gomes.
8: A governadora Celina Leão do Progressistas lidera as intenções de voto na corrida pelo governo do Distrito Federal com 33%, seguida por Leandro Graz, do PT, com 21%, e pelo ex-governador José Roberto Arruda, do PSD, que marca 17%, segundo o levantamento da Quest. Em relação ao levantamento anterior, do início de setembro, Celina oscilou 2 pontos para baixo, enquanto Leandro Graz cresceu 4 pontos percentuais. Arruda oscilou 1 ponto para baixo. Hoje, o Tribunal Superior Eleitoral decide se Arruda vai ou não ser candidato ao governo do DF. A candidatura dele foi indeferida pelo TRE, mas ele recorreu ao TSE. O relator do caso é o ministro Dias Toffoli.
1: Na disputa à presidência no Distrito Federal, Flávio Bolsonaro tem 33%, Lula 32%, Caiado 8%, Augusto Cury 7%, Renan 3% e Zema 1%. No segundo turno, Flávio Bolsonaro aparece com 49% e Lula com 38%, diferença de 11 pontos. Só que Jair Bolsonaro venceu com grande folga no Distrito Federal 4 anos atrás. Foram 59% para o ex-presidente e 41% para o atual. Né? Mas, pô, todos esses números estão muito favoráveis ao Lula. São épocas diferentes. Né? Nessa época, na eleição presidencial, 4 anos atrás, Lula tinha também uma grande diferença em relação a Jair Bolsonaro no primeiro turno. E essa diferença encolheu no segundo turno. Então, há as particularidades temporais, mas, pelo menos nestes grandes estados, e tem mais ainda, o Flávio vai ter que tirar uma boa diferença em relação ao atual presidente.
2: No Ceará, há empate técnico entre Ciro Gomes e Eumano de Freitas na corrida ao governo do estado. Na disputa à presidência, Lula lidera. Destaque de Caio Passos.
9: Pesquisa Quest mostra empate técnico na disputa pelo governo do Ceará. Ciro Gomes, do PSDB, aparece com 43% das intenções de voto e o governador Eumano de Freitas, do PT, com 41%. A diferença de 2 pontos está dentro da margem de erro de 3 pontos percentuais. Na corrida presidencial entre os eleitores cearenses, Lula, do PT, lidera com 55% dos votos, seguido por Flávio Bolsonaro, do PL, com 23%, Augusto Cury, do Avante, aparece com 5%, Renan Santos, do Missão, com 3% e Ronaldo Caiado, do PSD, com 1%.
2: Em Pernambuco, Raquel Lira e João Campos estão tecnicamente empatados no primeiro turno. A governadora do PSD aparece com 41% das intenções de voto contra 39% do ex-prefeito do Recife. No segundo turno, Raquel Lira atinge 43% e João Campos 41%. Na disputa à presidência, nesse recorte de Pernambuco, Lula surge com 54% e Flávio Bolsonaro 21%. Augusto Cury tem 5%, Renan Santos 2% e Ronaldo Caiado, 1%. Margem de erro de 3 pontos percentuais para mais ou para menos.
1: Fala voando, mas nesses dois estados, aí sim, Flávio cresceu bastante em relação a Jair Bolsonaro 4 anos atrás. Mais tarde a gente traz os números exatos, porque está acabando a propaganda eleitoral gratuita.
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11: Muito bem-vindo! Acabou a propaganda eleitoral gratuita e agora você está na Rede Band News FM, tá com a turma toda, tá com aquela galera que você gosta, com quem você se identifica, com quem você troca ideias, discorda, eventualmente, mas sem que ninguém seja chamado de imbecil, palhaço, comunista ou fascista. Não, você pode discordar elegantemente, naturalmente. Se vier aqui com... dando tapa de mão aberta, a gente devolve de mão fechada também, que o WhatsApp não foi feito para apresentador ficar apanhando na cara quieto. Quem dá outra face é Jesus, Carla Bigato. Bom dia para você mais uma vez.
12: Bom dia mais uma vez, Megali. Sheila, não vai ser chamado de imbecil, de idiota, de trouxa. Aí tem um asterisco lá em cima. A menos que você haja como um imbecil idiota. E falte com educação, exato, com o pessoal, porque aqui... não tem nenhum bobo, não. Apesar da nossa cara de bobo, do nosso jeito de bobo, dos nossos atos como bobos, da das nossas escolhas, anda, da maneira falas, como a gente tudo, ama, né? Tudo.
11: Da criação que a gente recebeu
12: isso,
11: em casa.
12: Isso, da nossa ideologia.
11: Exato.
12: É, não tem nenhum bobo
11: apesar
12: aqui, tirando
11: de tudo,
12: tudo
11: isso. Não tem nenhum bobo. Sheila Magalhães, bom dia pra você.
13: Bom dia mais uma vez, gente. Vamos nessa? Tô vendo aqui mensagens dos nossos ouvintes. A galera dando graças a Deus que terminou, a galera que tava no YouTube falando ainda bem, fugir do horário eleitoral, do horário obrigatório e tal, não sei o quê.
12: São mais 10 dias, né?
13: Isso. Tá quase lá, gente.
12: Dez
13: calma.
12: Ou menos, né? Porque aí no fim de semana tem?
13: É dia 1º, né? Que acaba, próxima quinta-feira.
12: Ah, então tá. Então, ixi.
13: Estamos quase lá.
11: Cara, deixa eu... aí escreve o ouvinte do Rio de Janeiro: vocês são comunistas, quem fala a verdade não merece castigo. E ele tá falando a sério isso. Cara, deixa eu
12: descansar. Será que é?
11: É, tá, assim, tem, tem bastante gente que acha mesmo. Deixa eu falar uma coisa, cara, eu pegaria em armas pra que o nosso país não se tornasse o país comunista. Agora, um país comunista. Porque a maioria das pessoas que chamam o outro de comunista não sabe o que é o comunismo. Comunismo mesmo, aquele soviético, pô, da cortina de ferro, da Alemanha Oriental. Contem comigo. Oh, pô, cadê meu fuzil? Quem tá falando aqui é um capitalista, meu irmão. Capitalista. Não selvagem. Capitalista moderno. Que entende o papel do Estado, que entende que a gente tem que combater desigualdades, mas que também entende que o lucro é uma coisa maneira. Desejável. Também melhora a nossa sociedade, a mão invisível. Pode agir sem passar a mão na nossa bunda e dar um tapa na nossa cara. Acho que dá pra conciliar aqui várias ideologias sem a gente ficar muito aferrado a uma ideia fixa, né? De que isso é uma ideia boa e que a outra é uma ideia péssima. Não, eu acredito no liberalismo moderno e acredito também no acúmulo de capital, de preferência na minha conta bancária. Obrigado pela participação, 999-592-100. Ele completa aqui: é bom escutar o horário eleitoral obrigatório porque eu não preciso escutar vocês. No entanto, aqui está ele, nos escutando agora por livre e espontânea vontade. É isso aí, minha gente. Todo mundo já foi apresentado, escalado, temos notícia importantíssima, só falta ele, meu galo. Toca a bateria.
12: O Ministério Público de São Paulo e a Receita Federal cumprem 27 mandados de busca e apreensão em 7 estados na terceira fase da Operação Carbono Oculto. É uma nova fase, é um desenrolar da Operação Carbono Oculto. A ação investiga a infiltração do PCC no setor de combustíveis e, dessa vez, entre os alvos estão o diretor de um banco e um executivo ligado ao esquema do Master para transferir recursos do filme Dark Horse. A gente recebeu essa informação há pouquíssimo tempo, né? A gente acabou de receber mais detalhes aqui por parte da Receita Federal, então é a investigação sobre a destinação de recursos e muita grana, mas muita mesmo, a gente está falando em bilhões que podem ter sido lavados nesse esquema de transferência bancária e envolve também setor sucroalcooleiro, envolve combustíveis. É uma grande trama que está sendo desfeita, que está sendo investigada, que começa a ser destrinchada nessa manhã por meio dessa operação. Então, repetindo, aqui do Ministério Público de São Paulo e da Receita Federal. A gente tem mais detalhes chegando agora com a reportagem do Grupo Bandeirantes. Repórter Guilherme Oliveira já está na rua, está circulando por aí, está se deslocando para ter mais informações dessa operação desencadeada nessa manhã. Certo, Guilherme? Bom dia para você.
14: Certo, Carla. Bom dia para você, aos colegas de bancada que nos acompanha aqui na Band News FM. Nesse momento, a gente está a caminho do Ministério Público de São Paulo, na região central da cidade. O Ministério Público que lidera essa operação é a terceira fase da Operação Carbono Oculto. A gente lembra que o Ministério Público de São Paulo descobriu o envolvimento do crime organizado em toda a cadeia produtiva do mercado de combustíveis, desde a importação, a distribuição, comercialização desses combustíveis adulterados, mas também um grande esquema de lavagem de dinheiro do crime organizado nesse mercado, a infiltração do crime em todas as áreas para lavagem de dinheiro. Essa operação de hoje, a terceira fase da Carbono Oculto, ela mira especificamente a aquisição de uma das maiores distribuidoras de combustíveis aqui do país, que fica no interior de São Paulo. De acordo com o Ministério Público, o crime adquiriu essa distribuidora para esse esquema de lavagem de dinheiro e também a distribuição de combustíveis adulterados. Participa

0: Renda do Estado de São Paulo. Estão sendo cumpridos no Estado de São Paulo 26 mandados de busca e apreensão. Nenhum mandado de prisão até agora, de acordo com o Ministério Público. Claro, pode acontecer alguma prisão em flagrante, mas não há mandado de prisão, apenas mandados de busca e apreensão. Outros locais em que acontecem também mandados de busca e apreensão, no Espírito Santo, Goiás, Mato Grosso, Minas Gerais, Rio de Janeiro e Santa Catarina. Ou seja, são 7 estados neste momento com essa operação do Ministério Público. São alvos dessa operação 13 pessoas físicas, além de 19 pessoas jurídicas. Essa aquisição dessa distribuição, uma das maiores distribuidoras do mercado de combustíveis aqui do país, aconteceu por meio de fintechs, bancos digitais, fundos também de investimento, uma movimentação de bilhões de reais, de acordo com o Ministério Público de São Paulo. Uns nomes importantes que são alvos dessa operação de hoje: Humberto Arthur Tupinambá Neto, ele que é executivo do Banco Genial, assim como os irmãos dele, o André e o Bruno Tupinambá, além do empresário Antônio Carlos Freixo. Esse último nome que eu acabei de dizer, ele também está envolvido no escândalo do Banco Master. Inclusive, ele vai delatar, né? Fechou um acordo de delação do esquema do Banco Master, mas é importante a gente dizer, nessa operação de hoje, não tem nada a ver com o Banco Master, apenas um nome que está envolvido nas duas situações, tanto no escândalo do Banco Master, quanto nesse grande esquema de lavagem de dinheiro do crime organizado no mercado de combustíveis. Uma operação que começou agora cedo, e é claro que durante a programação da Band News FM, a gente vai tendo mais atualizações, pessoal.
1: Bom, e tem, como você disse, né, Guilherme? Aliás, eu não sei se eu ouvi certinho, mas tem mercado financeiro, tem Faria Lima envolvida. É algo bastante amplo, né? Como algum tempo a gente não via, como a gente não via, com a participação aqui de agentes do Grupo de Atuação Especial de Combate ao Crime Organizado, GAECO, Operação Carbono Oculto. E aqui a gente está falando de bilhões de reais. Aliás, bilhões de dólares, né, cara? A gente não chegou a um valor aí de 11 bilhões,
2: de acordo com o comunicado, né?
1: Então a gente tá falando em 11 bilhões de dólares. O Genial é aquele banco que já patrocinou pesquisas eleitorais, né? No passado, mas hoje não
0: 11
1: mais.
0: Bilhões de reais.
2: É, 11 bilhões de reais, 11,6 bi de reais.
1: O Genial não patrocina
0: isso,
1: mais.
0: Entre 2021 e 2025.
2: Isso.
1: É isso aí. E o Guilherme tá freneticamente nas ruas, no carro, a milhão. É nada, tá respeitando o limite.
2: A bilhão.
1: A bilhão. Mas usando cinto de segurança para daqui a pouquinho trazer informação atualizada pra gente. Até mais, Xará.
0: Valeu, abraço. Até daqui
2: a pouco. Um abraço. E o Guilherme falava sobre o Humberto Arthur Tupinambá Neto, que é esse empresário executivo do mercado financeiro brasileiro e que foi nomeado diretor do Banco Genial em 2022 e é alvo dessa operação. Ele chamou para junto, na condição de diretor da Genial Investimentos, os empresários Mohamad Hussein Murad e Roberto Augusto Leme, conhecidos como Primo e Beto Louco. Ele levou os dois para o Banco Genial. E aí, quem seriam esses dois aqui? Beto Louco e Primo controlavam duas empresas, Copap e Aster, alvos já da Operação Carbono Oculto em agosto do ano passado. Então, os dois já tinham sido alvos de operação. As duas empresas eram usadas num esquema de sonegação fiscal, de adulteração de combustíveis e lavagem de dinheiro para o PCC. Inclusive, um desses nomes aqui, deixa eu só pegar de qual dos dois.
3: É o Primo?
2: É o Primo.
3: Que é descrito como alguém com fortes laços dentro do PCC.
2: Dentro do PCC, exatamente.
3: Especialmente por meio dessas redes de postos de combustíveis e distribuidoras de combustíveis.
2: Exatamente, é esse cara aí. É dele que a gente está falando também. Então, já a gente volta com outras informações, seja com Guilherme Oliveira, seja com a nossa equipe aqui a Poços, trazendo os detalhes dessa operação e o andamento, né, do cumprimento dos mandados de busca e apreensão.
1: Bom, lembrando que, obviamente, é uma investigação que inclui ali o filme Dark Horse, mas não necessariamente, aliás, não, né, até agora, o candidato à presidência Flávio Bolsonaro, porque não é o, afinal de contas, Dark Horse não é um filme do Flávio. Ele teve participação ali, mas não é um filme dele. No entanto, eu me pergunto como é que tá o clima na casa do Mário Frias. Porque esse sim, esse aí participou diretamente da produção, da captação de dinheiro, mas da captação de dinheiro também o Flávio, sim, mas não por meio, supostamente, desse esquema que está sendo investigado agora. A gente tá,

0: porque a gente tá, do que a gente tá tratando agora é de um outro tentáculo, né? Da feição desse filme. Então tem muita coisa acontecendo, um ouvinte agora há pouco escreveu dizendo, pô, mas tá tudo muito confuso, é muita gente, é muita coisa, então a gente vai tentar explicar tudo aqui tintim por tintim. Uma coisa é a operação que tá acontecendo agora e outra coisa são as investigações ligadas diretamente ao Banco Master, das quais falaremos agora. O Conselho Nacional de Justiça cancelou o pagamento de precatórios ao Master. E no STF, a investigação de ministros citados por Daniel Vorcaro segue parada. Por quê, Afonso Marangoni? Bom dia para você.
1: Pois é, muitos elementos, né? Bom dia, Megali, Carla, Sheila, todo mundo que nos acompanha. Começando sobre esse ponto do Conselho Nacional de Justiça, uma decisão então do Corregedor Nacional, Benedito Gonçalves, que determinou mesmo o cancelamento do pagamento de um valor vultoso, né, de 4 bilhões e 700 milhões de reais em precatórios do setor sucroalcooleiro e aí determinou também a devolução deste montante ao Tesouro Nacional. A decisão atende a um pedido da Advocacia Geral da União e se refere a 16 precatórios de 3 usinas que aparecem em uma lista encontrada no celular do dono do Banco Master, Daniel Vorcaro, como precatórios a receber. Benedito Gonçalves entendeu haver risco de dano aos cofres públicos. O Master, ele fez uma prática de comprar fatias de precatórios que estão na mira da Polícia Federal devido a suspeitas que foram expedidos pela Justiça antes do fim dos processos. Isso porque seria uma prática irregular, já que a União ainda podia recorrer e contestar o valor das dívidas, que a gente sabe é valor muito alto, compromete inclusive o caixa muitas vezes da União, tanto é que teve recentemente aquele caso de ter que parcelar precatórios, né? A decisão do corregedor suspende decisões da presidência do Tribunal Regional Federal da Primeira Região. Dessa forma, o TRF1 terá 5 dias para cancelar os precatórios e restituir os valores com os rendimentos ao Tesouro. Um documento encontrado no celular de Daniel Vorcaro é a minuta de prestação de serviços com o escritório de Camila Ramos, que é a esposa do desembargador Newton Ramos, justamente do TRF1. Se o escritório obtivesse êxito em todas as ações judiciais, que totalizavam 8 bilhões e 500 milhões de reais, os honorários advocatícios pagos poderiam chegar a 427 milhões de reais. Camila e Newton eram chamados por Vorcaro de turma do KN, iniciais que seriam do ministro do Supremo, Cássio Nunes Marques. Em nota, o ministro afirmou que nunca autorizou ninguém a falar em nome dele. O escritório, né, de Camila Ramos afirmou que nenhum dos casos em que atua para o Master tramita no Supremo, nem tem vínculos com qualquer dos ministros. O presidente, e aí tem um outro aspecto que esse você me perguntava também, né, Megali, sobre o avanço de pedidos de abertura de investigação contra ministros. Aí tem uma atualização do portal UOL, dando conta que o presidente do Supremo, Edson Fachin, sondou a ministra Carmen Lúcia sobre a possibilidade dela assumir a condução dos pedidos de investigações e menções a colegas da corte relacionados ao caso Master. Mas, segundo integrantes do Supremo ouvidos pelo portal, a ministra declinou. Não teria sinalizado interesse em assumir essa empreitada. A gente sabe que seria uma empreitada de muito desgaste interno, né, na corte. Ao menos 5 dos 10 integrantes do STF são mencionados em casos de maior ou menor gravidade nos diálogos travados por Daniel Vorcaro, ex-dono do Márcia, que está preso. Já existem pedidos de apuração contra os ministros Alexandre de Moraes e também André Mendonça. Procurados pelo UOL por meio da assessoria do Supremo, Fachin e Carmen Lúcia não responderam. Carmen Lúcia, né, gente, que nós acompanhamos aquela sessão de terça-feira em que ela pede desculpa aos brasileiros, ao tribunal, por não ter ajudado de uma forma mais decisiva nesta crise. Então, ela foi vista como um nome ali que poderia fazer esta mediação, ter um pouco mais de interlocução, mas ela mesmo não quis assumir esse desafio, não.
2: Ah, não julgo. Essa ideia, ela surgiu como uma espécie de brincadeira, de piada, vai? Porque, ai, só a Carmen Lúcia não tá envolvida em nada. E agora foi levada pra frente, não é? Foi levada pra frente a sério. Agora, é um clima de guerra, clima tamanho de disputa ali dentro, que imagino que a ministra saiba que, caso ela assumisse dessa forma, isso certamente seria contestado, porque a gente sabe que os ministros, eles são defensores da Constituição e tem que ser mesmo profundamente apegados e dão muita importância ao regimento. Isso faz parte do regimento interno do STF? Nem a gente sabe, porque é uma situação tão inédita, né, que nunca aconteceu, de ministro ser investigado, mas imagino que isso tenha passado também pela cabeça dela. Vão contestar. E aí, né, é só mais um nó para ser desatado no meio de todo esse nó, de toda essa confusão.
0: Ela tá vendo ali a coisa acontecer com ares gangsterísticos, né, com ar de filme de Scorsese, do Francis Ford Coppola. Gente, aquela imagem do Cássio Nunes, né, dizendo que não votaria, que se declararia impedido, foi impedido que ele se declarou? Impedido.
2: Não é suspeição, foi impedido.
0: Horas depois de aparecerem ali os primeiros números dos negócios do filho dele com Vorcaro, e dando uma desculpa esfarrapada, cara, aquilo me remeteu àquela cena do Poderoso Chefão, em que um dos gangsters vai depor no Senado americano, e ele vai denunciar o Al Pacino, né, o Michael Corleone. E aí entra o Michael Corleone na sala com o irmão do cara dele, com o irmão do cara. Ele ao lado do irmão, o cara olha pro irmão, é o Tatália, né? Não me lembro agora, não era o Tatália nem o Barzini, era o... Ah, meu Deus do céu. Enfim, ele olha o irmão, arregala o olho, o irmão olha pra ele, aí tem duas interpretações, ou se eu denunciar esses caras vão matar meu irmão, ou tô morrendo de vergonha, o meu irmão tá me olhando no olho aqui, eu quebrando a lei do silêncio, enfim, e desiste de denunciar. Cara, quando uma cena da vida real no Brasil te remete diretamente à alma do Poderoso Chefão, é porque tem alguma coisa errada. E você tá lá, na sua, sem envolvimento nenhum com aquilo, sem participar daquela troca de chumbo grosso, e recebe um convite, cara, uma proposta indecente. Quer assumir isso aqui você? É claro que você vai falar que não. Ah, mas e a responsabilidade é do presidente da corte?
2: Uhum.
0: Não é dela.
2: É.
0: Eu também não meteria minha mão nessa cumbuca, não.
2: Mostra que ela não tem interesse em livrar a cara de ninguém, nem livrar a própria cara, porque tenta passar pra outro ali, né? Ali dentro, pra ver se não ia abraçar unhas e dentes.
0: Não nasceu pra ser super-herói. Né? Eu não, não. Como é que é a música do Raul lá?
2: Não tem, né? Eu não sou besta pra bancar uma de herói.
0: Não é besta pra bancar uma de herói. Marangoni, é isso?
1: É isso.
3: Ele vai voltar já já. Ele vai voltar já já, até porque, vamos lá falar mais de Daniel Vorcaro ainda. Primeiro, do lado de Flávio Bolsonaro, documentos indicando que o senador voou no jato de Vorcaro, aquele mesmo utilizado pelo ministro do Supremo, Alexandre de Moraes, e a mulher dele, Viviane Barsi. É o Legacy, de prefixo PPNLR, que foi usado por Flávio Bolsonaro para voltar com a família dos Estados Unidos. Esse voo aconteceu em janeiro de 2025. Na época, já tinha entre os cotistas o advogado Willer Tomás, amigo de Flávio Bolsonaro, investigado no escândalo do INSS, Arthur Covre.
4: Não foi um voo isolado, não foi só esse. Essa aeronave desse voo de 19 de janeiro de 2025, da Flórida para Brasília, tinha entre os donos cotistas, né? Da Prime U, é a empresa operadora do jato que tinha Daniel Vorcaro como um dos sócios, e também o advogado Willer Tomás. O Willer Tomás, figura próxima de Flávio, que aparece na investigação do escândalo do INSS, e também estava neste mesmo voo. Segundo o jornal O Globo, a viagem aconteceu no fim de semana que antecedeu a posse para o segundo mandato do presidente norte-americano Donald Trump, no dia 20 de janeiro. O registro dessa viagem foi encontrado pela Polícia Federal justamente em um e-mail de Tomás que menciona esse deslocamento. E além dessa viagem, segundo o jornal Globo, houve outras quatro de Flávio com Tomás. A Polícia Federal identificou, portanto, pelo menos cinco viagens em conjunto pelos dois, né? No primeiro semestre de 2025, para destinos como Estados Unidos, África do Sul, Portugal e França. Investigadores encontraram fotos, reservas, registros de voos e de aluguel de veículos ao analisarem o celular e também e-mails de William Tomás. Anteriormente ao ser questionado, o Flávio Bolsonaro afirmou que mantém com Tomás uma amizade legítima e que qualquer insinuação de irregularidade é mera ilação sem correspondência com os fatos. Tomás disse que as viagens tiveram caráter privado, que decorre dessa amizade e que contratou os serviços da empresa Prime U como cliente, que desconhecia a participação do banqueiro na sociedade. No escândalo do INSS, o advogado foi envolvido por suspeita de manter uma estrutura de apoio para lavar ou ocultar recursos. Ele nega que seja investigado nesse caso. E nesse contexto, a revelação justamente da Piauí ontem de que o avião usado nesse voo entre Flórida e Brasília por Flávio e Tomás era o mesmo usado pelo ministro do STF, Alexandre de Moraes, e pela esposa dele, a Viviane Barsi. O escritório da Viviane Barsi mantinha contratos milionários justamente com o Banco Master de Vorkar.
2: Bem, como não tem mais dia tranquilo, nem em São Paulo, nem em Brasília, nem em lugar nenhum desse país, no Palácio do Planalto, Lula tenta estancar as novas revelações envolvendo a lobista, amiga de Lulinha, e o uísque que teria sido dado de presente a ele por Daniel Vorkaro. Mensagens interceptadas pela Polícia Federal indicam que Roberta Luxinger fez pagamentos a servidores do Ministério do Desenvolvimento e Assistência Social. Entre os citados estão o executivo Ranier Costa e o coordenador do cerimonial do ministro Wellington Dias, José Martinho Ferreira. Parte do dinheiro teria saído de R$60 mil em espécie guardados na casa de Roberta Luxinger, Afonso Marangoni.
1: Exatamente, Carla. Olha, são essas as atualizações mesmo. A lobista, né, teria ordenado então a um operador financeiro a realização de pagamentos para dois nomes do Ministério do Desenvolvimento Social, Família e Combate à Fome. Isso é reportagem do jornal Estado de São Paulo, que afirma que o dinheiro foi repassado ao secretário executivo adjunto Ranier Costa Siríaco e a José Martinho Ferreira de Araújo, coordenador do cerimonial do ministro Wellington Dias. Roberta Luxinger é investigada por corrupção e tráfico de influência em conjunto com Fábio Luiz Lula da Silva, ou Lulinha, filho do presidente Lula, né? 6 meses após esses pagamentos, o MDS, o Ministério, firmou o contrato com um empresário do setor de tecnologia chamado Kleber Ribas, que era representado por Roberta Luxinger. Em dezembro de 2023, a pasta contratou a empresa Três Structure, mais ou menos isso, né? Por R$31 milhões. Em novembro de 2025, houve um aditivo de R$2 milhões e 700 mil, e em abril deste ano, o Ministério celebrou um novo contrato com a empresa, aí de R$19 milhões. Roberta Luxinger realizou ao menos 17 visitas ao MDS entre janeiro de 23 e maio de 24. De acordo com os registros da pasta, Ranier foi o responsável por recebê-la nas entradas ao Ministério em ao menos 6 dessas visitas. Em nota, Ribas negou irregularidades. E tem um pedacinho aqui da nota que eu quero trazer, diz a Três Structure, que deve ser em inglês, imagino, né? Não tem conhecimento sobre tais pagamentos. Todos os contratos firmados pela empresa com o governo federal foram assinados em estrito cumprimento das normas aplicáveis às contratações públicas e submetidos a inúmeras instâncias decisórias, análises técnicas dos órgãos contratantes e auditorias do TCU. A defesa de Roberta Luxinger disse desconhecer as informações. Diz que desconhece tais conversas, insiste que os autos estão sob sigilo e lamenta esses vazamentos ilegais com puro interesse político eleitoreiro. E diz que estão seguros de que as autoridades não ficarão passivas diante de tais vazamentos. Quem representa ela é o advogado Roberto Podival. A defesa de Lulinha afirmou que ele não tem relação com os fatos investigados. Então, o advogado Marco Aurélio de Carvalho diz que não é possível confirmar a autenticidade das mensagens e não cabe, né, a ele comentar sobre depósitos que não foram feitos pelo cliente. O Ministério do Desenvolvimento, Assistência Social, Família e Combate à Fome rechaçou a tese de que tenha havido qualquer tipo de favorecimento na licitação de serviços de backup de tecnologia que foi realizada por meio de pregão eletrônico, que é quando é aquela modalidade, né, em que vence a empresa que apresentar o menor preço durante a disputa feita com absoluta transparência. Finaliza o MDS dizendo que, quanto aos dois servidores citados, cabe destacar que nenhum deles tem competência sobre essa área, logo não houve qualquer participação no processo licitatório em questão. É o que diz, portanto, o Ministério do Desenvolvimento Social. E tem aqui sobre essa parte que você falava sobre o uísque que teria sido, né, o presidente Lula presenteado, aí tem uma nota do Palácio do Planalto.
2: A gente não sabe que o uísque é não, né, o Marangoni?
1: Não sabe, Carla.
2: É uma garrafa.
1: Mas eu não vi esse...
2: É Macallan?
0: Ah, não, não. Não,
2: não, a gente não sabe. Não, não sabemos. A gente ainda não sabe. Desculpa, Marangoni.
1: Tem a nota aqui do Planalto dizendo que, conforme já amplamente noticiado, presidente Lula encontrou-se uma única vez com Daniel Vorkaro em 4 de dezembro de 24. Diz que Vorkaro foi ao Palácio do Planalto acompanhado do ex-ministro Guido Mantega e o encontro com o presidente não estava realmente previamente agendado. Da conversa também participaram, na época, o ministro da Casa Civil Rui Costa, Gabriel Galípolo, então diretor de política monetária e atual presidente do Banco Central. E aí diz a nota aqui que, na ocasião, Vorkaro afirmou se sentir-se alvo de perseguições. E o presidente respondeu que eventuais denúncias deveriam ser analisadas tecnicamente pelo BC. Não houve nenhum outro contato entre o presidente e Daniel Vorkaro. E o presidente não tem conhecimento da suposta articulação, não recebeu presente e tampouco enviou recado ou comentou festas promovidas pelo banqueiro. E aí diz a nota finalizando, cabe lembrar ainda que foi durante o atual governo que o Banco Central decretou a liquidação do Banco Master e Daniel Vorkaro foi preso pela Polícia Federal no âmbito das investigações sobre a instituição. Então essa é a nota oficial do Palácio do Planalto.
2: É, rimos muito, já são 7h52 da manhã.
0: Mas quero voltar isso, tem tudo isso pra frente.
2: A gente tem que voltar mais pra frente.
0: Quero voltar ao jatinho.
2: A esse tema, ao jatinho, ao uísque, a tudo isso. Mas só lembrando que tem viaturas, né, da Polícia Federal nas ruas, porque tem uma operação sendo realizada nessa manhã, operação do Ministério Público e da Receita Federal, mandados de busca... na terceira fase da Operação Carbono Oculto, tem ouvinte de São Paulo, sobretudo em São Paulo, né? Esses mandados estão sendo cumpridos, mandando imagens aqui de viaturas da Polícia Federal na região da Faria Lima. Tem viatura na Leopoldo Couto de Magalhães. Vocês se lembram, né? Desse endereço, um endereço nobilíssimo de São Paulo, e é um endereço onde há, mas aí, pura coincidência, aí eu tô só levantando a informação mesmo, relembrando aqui, que é onde fica um triplex. Você veja só que coisa, né? Um triplex,
3: falar de triplex
2: de Daniel Vorkaro, que teria sido usado para encontros amorosos de autoridades, e aí incluem-se ministros também do Supremo Tribunal Federal, mas é isso, é um dos endereços mais nobres de São Paulo e há viaturas da Polícia Federal neste momento por lá. A gente, olha, já são quantos anos? Desde 2013 que a gente tá nessas, né? Das 7h da manhã, Deus nos acuda, tudo
3: vinheta
2: acontecendo nesse horário.
3: Vinheta de plantão e tudo muda.
2: Então, assim, mais um dia, é só mais uma quinta-feira normal na vida de um jornalista que trabalha nesse horário. Marangoni, daqui a pouco a gente volta a conversar, combinado? Já foi.
3: Campanha aciona o Supremo Tribunal Federal e o Tribunal Superior Eleitoral e pede abertura de inquérito para apurar uma possível interferência dos Estados Unidos nas eleições. O PT acusa Flávio Bolsonaro, assim como o ex-deputado Eduardo Bolsonaro, de abuso de poder político e econômico e por articular, por diferentes frentes, o apoio da Casa Branca à candidatura do senador do PL, Gabriel Marques. Bom dia.
5: Oi, Sheila. Bom dia para você e a todos que nos acompanham. Os advogados da campanha do presidente Lula acionaram o Supremo Tribunal Federal e o Tribunal Superior Eleitoral para pedir providências sobre uma possível interferência dos Estados Unidos nas eleições deste ano. No TSE, o PT acusa o candidato à presidência da República, Flávio Bolsonaro, e o irmão dele, o ex-deputado Eduardo Bolsonaro, de abuso de poder político, econômico e também dos meios de comunicação. A campanha afirma que os dois teriam articulado com o governo de Donald Trump medidas para interferir no processo eleitoral brasileiro. Entre os episódios citados estão a atuação de Eduardo Bolsonaro nos Estados Unidos e uma reunião de Flávio com embaixadores. Segundo a ação, nesse encontro, o candidato teria divulgado uma informação falsa sobre as urnas eletrônicas. O PT pede a inelegibilidade dos dois e também a cassação dos registros das candidaturas de Flávio e também do vice da chapa, o deputado Alfredo Gaspar. Já no Supremo Tribunal Federal, a campanha pede medidas urgentes para investigar uma possível atuação de agentes no Brasil para dar efeito a decisões do governo norte-americano. A petição cita tarifas contra produtos brasileiros, a revogação de vistos de ministros do STF e também a aplicação da Lei Magnitsky contra o Alexandre de Moraes. As ações foram apresentadas depois, inclusive, também da divulgação de um relatório reservado da ABIN, que dizia no documento, né, uma possível interferência nos Estados Unidos, aparece, né, nesse documento, como uma das ameaças avaliadas para as eleições deste ano. Eu volto com vocês.
3: Obrigada, Gabriel. Ontem, Flávio Bolsonaro criticou o fato de o Brasil não integrar o chamado Escudo das Américas, um grupo que inclui países como Argentina e Colômbia, assim como os Estados Unidos, classificou o PCC e o Comando Vermelho como organizações terroristas.
6: Eu fico com a falsa narrativa de que está defendendo a soberania, né? Quando qualquer país sério, civilizado do mundo e que quer combater organizações terroristas, criminosas, se unem, não é invadir aqui, né, Augusto? O exército americano não é isso. É troca de informação, é troca de inteligência, é investimentos em recursos. É. Todo mundo se unindo para combater as facções narcoterroristas e o Lula liberando geral. Inclusive cortando dinheiro das Forças Armadas, ele cortou 4,2 bilhões das Forças Armadas.
0: No Rio de Janeiro, Lula se reuniu com artistas e representantes do setor cultural e anunciou que avalia medidas antes das eleições para restringir a atuação das bets. Diga lá, Vinícius Calisto, bom dia.
7: Fala, Megali, muito bom dia pra você, bom dia a todos que nos acompanham. Pois é, evento com presenças de atores, cantores, produtores, artistas em geral, aconteceu na noite de ontem, quarta-feira, na Fundição Progresso, na Lapa, aqui no Rio de Janeiro, onde o presidente Lula, entre outros assuntos, citou bastante o fim. Foi esse, inclusive, o verbo que ele usou, acabar com as bets aqui no Brasil. Inclusive, vou trazer o trecho da palavra do presidente Lula a respeito do que os clubes podem fazer, que, segundo ele, não dependem os clubes brasileiros dessas bets para patrociná-los. Vamos ouvir a palavra do presidente.
8: Nós vamos acabar com as bets. Vamos acabar com as bets. E os times que aprendam a virar times empresários. Nós aprovamos a lei para ele virar empresário. Aprovamos a SAF. Por que que não vira empresário?
7: E nessa quinta-feira, pessoal, o presidente também continua com campanha na região metropolitana e aqui na capital fluminense, além de Maceió e Alagoas. Outro ponto que o presidente Lula tocou foi a respeito da campanha pró-Flávio. A equipe de Lula apresentou ao Tribunal Superior Eleitoral uma suposta rede de perfis que atuam em conjunto na publicação de conteúdos eleitorais a favor de Flávio Bolsonaro e pediu que o TSE possa revisar isso, esses conteúdos que aparecem em rede social. Esse foi um dos assuntos também tratados pelo presidente Lula nesse compromisso de campanha ontem aqui no Rio de Janeiro. Volto com vocês.
3: Valeu, Calisto. Obrigada.

Ao longo dessa manhã a gente vai trazer mais informações a respeito do velório do cantor Rick. Vai ser no interior do estado de São Paulo, na cidade de Sorocaba, e vai ser uma cerimônia restrita a amigos e familiares, né? O Centro de Investigação e Prevenção de Acidentes Aeronáuticos concluiu a perícia no local da queda do helicóptero que matou o cantor Rick e outras quatro pessoas. A caixa preta responsável pelo registro das comunicações foi localizada e será enviada para análise em Brasília. Já já, mais informações.

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1: Mauro, só nos restou a seleção. Estamos em data. Hoje eu acordei falando que jogo que tem hoje à noite? Não tem. E nas próximas duas semanas não terá. Antes do primeiro turno não tem mais futebol, Sheila.
2: Só Austrália e Brasil.
1: Só Austrália. Se é que dá pra chamar isso. Bom dia, Mauro.
3: Bom dia. Até tem os jogos legais pela Nations League que a gente vai ter que ver pela televisão. Por exemplo, hoje tem a estreia de Jürgen Klopp na Alemanha. Vai ter também a seleção enfrentando a seleção da Holanda. Amanhã tem um jogo legal, aliás, não, amanhã é um sábado, Espanha e Inglaterra. Ai, e tem Brasil amanhã, 7 da manhã de Brasília, Brasil e Austrália, depois tem Brasil e Austrália de novo, depois tem Brasil e Índia, aí, enfim, mas voltamos logo depois pro futebol, mas pelo menos sabemos um time. O Ancelotti já definiu que do meio pra frente teremos um bom time, tá? Bruno Guimarães e Danilo, Danilo do Botafogo, claro. Pan aberto pela direita, fez falta na Copa, Vini, que jogou muito no Mundial, e à frente, Rafinha chegando e o Hendrick. É um time muito bom. Não tem meio campo, porque ainda não temos, mas é um time legal e é favorito para ganhar da Austrália, mesmo na Austrália.
1: Ô, Mauro, o que você achou da renovação? Não dá para chamar de renovação exatamente, mas da convocação. Qual é o caminho, hein? Que já iniciamos algum caminho? Tá vendo aí uma estrada asfaltada que vai nos levar a algum lugar? O que você está achando até agora?
3: Bom, vai levar a algum lugar? Vai. Se é o lugar correto, a gente nunca sabe, né? É, o Ancelotti disse que não é um início de trabalho, é consequência do trabalho que não foi legal na Copa do Mundo por motivos óbvios. Já não se esperava o Brasil campeão do mundo, mas um pouquinho mais longe a gente podia ter ido. E é legal que haja essa renovação. Não é uma renovação total, manda embora todo mundo, não. Tem sido feito, aliás, até mais do que outras seleções, até porque é necessário o Brasil se pensar nas grandes seleções do mundo. Eu entendo que o caminho é bom, até porque fora esses convocados, não tem muito mais gente assim pra Ancelotti chamar, não.
1: É verdade. Mauro, então, bom trabalho pra você, até amanhã.
3: Até amanhã, um abraço.
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9: Vivi, atualiza pra gente a situação daquele acidente grave. A gente falava no finalzinho do Notícias da Manhã, acessos ao Santa Bárbara, pra quem vem em direção a Botafogo, Laranjeiras, tudo parado ali no viaduto, pertinho do Sambódromo. O trânsito tá muito difícil, né?
2: Justamente, Mário, o viaduto Engenheiro Noronha em direção à Praia de Botafogo permanece interditado ainda por conta do acidente gravíssimo envolvendo caminhão, moto e táxi. Trânsito está completamente parado, reflexos desde o túnel Santa Bárbara. Na verdade, tem problemas também, tanto pelo 31 de março, como pelo viaduto São Pedro-São Paulo. E tem impactos também na circulação de carros para quem está pela Benedito Hipólito. A dica para o nosso ouvinte é o acesso pelo Aterro do Flamengo. Ainda observo boas condições. Evite também o elevado Paulo de Fronten. Está congestionado do Rufino Pizarro até a segunda galeria do Rebouças. De fato, para quem está já pelo túnel Santa Bárbara, tem um desvio sendo realizado para a Rua das Laranjeiras. No entanto, o trânsito está muito prejudicado na região. 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Daqui a pouco eu estou de volta.
9: É, e tá complicado ali no sentido Rebouças, porque teve um acidente na segunda galeria sentido Zona Sul, informa a Tamires. Já a gente vai trazer a participação dela e de outros.
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9: Mas antes de voltar ao trânsito, dar um bom dia aqui para nossa equipe que está atualizando os principais assuntos. Luana Bernardi, começando com você, Operação Policial.
4: Mário, três integrantes de uma quadrilha especializada em aplicar golpes contra passageiros de táxi na Zona Sul do Rio são presos pela Polícia Civil. O grupo, formado por criminosos de São Paulo, induzia as vítimas, principalmente idosos, a realizar pagamento da corrida em máquinas de cartão adulteradas. Ao final da corrida, o motorista recusava pagamentos em dinheiro ou PIX e direcionava a vítima para pagamento com cartão. De acordo com os policiais, os bandidos usavam um aplicativo que fazia conexão com a maquininha de cartão e capturava a senha da vítima. Em seguida, o bandido pegava o cartão do passageiro e devolvia um cartão diferente. Com os cartões e as senhas das vítimas, os criminosos realizavam compras e saques imediatamente. Durante a ação, os agentes apreenderam 85 cartões bancários, 10 máquinas de cartão e 5 placas de veículos, além de um táxi utilizado pelo grupo. Com apoio do Civitas, sistema de monitoramento da prefeitura, os agentes localizaram e interceptaram um veículo usado no crime no Largo do Machado, no Catete, na Zona Sul. Essa investigação teve início depois que uma vítima relatar que teve o cartão retido durante pagamento de corrida e recebeu outro de plástico no lugar. A partir da análise de imagens e de informações obtidas pelo setor de inteligência, os policiais identificaram um veículo utilizado como táxi sem identificação cooperativa. Os criminosos trocavam frequentemente as placas do automóvel com a intenção de dificultar o rastreamento. Em apenas 8 dias, eles foram flagrados circulando com 4 placas diferentes. Um dos golpes foi aplicado na última terça-feira contra uma idosa de 73 anos que percebeu a troca do cartão no momento que recebeu de plástico de volta e tentou recuperá-lo. O motorista arrancou com o veículo, levando a bolsa da vítima. O cartão que permaneceu com ela, porém, pertencia a outra pessoa que já havia sido vítima do mesmo golpe.
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9: Tudo parado no sentido Santa Bárbara, quem vai em direção ao túnel para pegar a Zona Sul, e também dificuldade no Rebouças, é acidente.
10: E tem informação da Tamires.
11: Bom dia, túnel Rebouças também com bastante congestionamento. Tem um acidente na segunda galeria, no sentido Zona Sul. Motoqueiro no chão. 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
10: E o Jaime também.
12: Bom dia, Band News. Bom, Jaime aqui de Laranjeiras. Passando aqui pelo Rebouças, segunda galeria, direção Lagoa. É, acidente com uma moto, fechando a pista da direita. É, logo no começo da galeria, ali no primeiro terço da galeria. Depois o trânsito flui. Mas aí, para dar um aviso aí, que então, tivemos esse acidente aí com motoca na segunda galeria, direção Lagoa aqui do Rebouças. E aí, no segundo, tudo pode mudar.
9: E tem acidente também na linha vermelha?
10: Renata.
13: Bom dia, Band News.
9: Bom dia.
13: Aqui é Renata, do Rio de Janeiro, estou na linha vermelha. Há uns 3 minutinhos atrás, mais ou menos, acabou de acontecer um acidente envolvendo algumas motos na altura do Galeão, na pista da esquerda, sentido centro. Então, o trânsito estava ruim, agora vai piorar muito. Espero que o motoqueiro esteja bem, o motociclista, né, esteja bem. É, só ouvi a pancada e olhei pelo retrovisor e ele estava rolando no chão, tinha acabado de acontecer. Eu acredito que tenha sido uma colisão com 2 motos, pelo menos. Então até a galera que estava passando na hora de moto voltou para poder ajudar. E aí, se puder dar um suporte aí, acionar os bombeiros, né, para ajudar. E a galera que está vindo depois, bastante paciência, porque o trânsito vai piorar bastante. 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
9: E na linha amarela, sentido Fundão, trânsito lento, retenção da altura da Freguesia até o Engenho de Dentro e Bom Sucesso. No sentido Barra, retenções desde a altura da Maré até Bom Sucesso, de acordo com as informações da concessionária Lanza.
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9: Atualização daquele desabamento em Copacabana da madrugada, Calisto.
16: É, Mário, ninguém ficou ferido, mas tem 7 outras casas ali interditadas pela Defesa Civil Municipal. Isso porque, segundo a própria Defesa Civil, estão com risco de desabamento também, risco estrutural, mas é uma interdição parcial, segundo a Prefeitura do Rio. Isso para, claro, preservar a segurança dos moradores dessa casa. A gente lembra que um imóvel ali ao lado de 5 andares desabou na subida do morro do Pavão Pavãozinho, no finzinho da noite dessa quarta-feira, início de madrugada de quinta, ali em Copacabana, zona sul do Rio. Inclusive, imagens gravadas por moradores mostram o tombamento ali do imóvel. Ele totalmente, ele cai na subida da comunidade. O prefeito do Rio, Eduardo Cavalieri, esteve lá, já informou que já havia interditado, inclusive, esse imóvel no dia 3 de setembro e que ele já estava em processo de demolição gradual por se tratar de uma construção irregular. Não tinha ninguém dentro, ninguém ferido. Mário.
9: 8 e 13.
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4: Hora de conversar com Mônica Bergamo e o nosso assunto são os precatórios do Master. Bom dia pra você, Mônica.
5: Bom dia, amiga. Eu tinha mandado de outro jeito e vocês adaptaram aí.
4: Mônica fala do julgamento da causa bilionária.
5: Não é só do Master.
4: Ah, mas tem Master, vai. São os precatórios do, na segunda turma do STF. Bom dia, Mônica.
5: Bom, mas vamos lá, isso aí, ô Megali, tá marcado pra sexta-feira mais um embate entre ministros, um embate silencioso, Megali, mas não menos importante, é um embate em torno do julgamento no plenário virtual da segunda turma de causas bilionárias que podem condenar a União a pagar, Megali, 79 bilhões, eu vou até repetir, 79 bilhões, a estimativa diz que isso pode chegar a 100 bilhões de créditos que seriam devidos a usinas do setor sucroacoleiro, porque nas décadas de 80 e 90 o Instituto do Açúcar e do Álcool teria fixado preços para os produtos que ficaram abaixo dos custos de produção das empresas, fazendo com que elas tivessem prejuízo, né? São causas bilionárias do passado, Megali, que, como você já disse aí, antecipou, nem estão mais nas mãos dessas usinas, né? Então, estão nas mãos de quem? De bancos que compraram esses créditos com deságio, né? Tipo um crédito que vale 100 bi, que o banco compra por 100 milhões e fica esperando a decisão da justiça. Se a União for obrigada a pagar por eles, a instituição vai ter um lucro bilionário, né? E nas mãos de quem estava a maior parte desses créditos, Megali? Você já disse aí, né? De quem? Do Daniel Vorcaro, o Banco Master, né? O homem que estava presente em tudo, todos os lugares, a gente pisca, parece o Vorcaro, né, Megali? Incrível, impressionante os tentáculos, né? Como ele
4: é um
5: realmente
4: fenômeno de organização de agenda, né, Mônica? Nesse sentido, nesse recorte, só nesse recorte, imagino que a Sheila deva aplaudir o Vorcaro em pé. Porque eu nunca vi um cara, não, sabe aquela coisa de o dia de todo mundo tem 24 horas, o dele parece que não tem. O cara teve tempo pra se espalhar pelo Brasil inteiro, cara. É impressionante mesmo.
6: Quantas mensagens, quantos contatos, quantos
5: Bolsonaro, agora é curioso, né? Os bolsonaristas, tá lembrando os escândalos do passado, Megali, que quando falava o PT, tem o mensalão do PT, daí aparecia o mensalão do PSDB, né? Igualzinho. Aí na semana passada, olha o Xandão, o Alexandre de Moraes viajando, que horror, que escândalo.
4: Aí aparece
5: no
4: o
5: avião do Vorcaro. Realmente a gente já tinha revelado na Folha de São Paulo que o Alexandre viajou várias vezes em aviões do Vorcaro. Aí o Globo apareceu com o vídeo novamente, esse escândalo, os bolsonaristas em cima do Alexandre. Quem aparece hoje, ontem, né, revelado pela revista Piauí, viajando no avião do Vorcaro, Megali?
4: No mesmo avião, o Flávio é o que é um coração de mãe,
5: Flávio,
4: né?
5: Flávio e Bolsonaro.
4: É.
5: Então acontece com um, acontece com outro, só que agora é Alexandre e Flávio, enfim. Ele Vorcaro, voltando aqui ao nosso assunto, queria receber 14 bilhões de créditos que ele comprou por 10% do valor. E os diálogos que estão no celular dele mostram que Vorcaro mobilizou parentes de ministros do Supremo, advogados, amigos de ministros do Supremo, filhos de ministros do Supremo, todo tipo de lobby para que essas causas fossem validadas pela Suprema Corte, né? Três ministros votaram a favor dele, o Dias Toffoli e o Cássio Nunes Marques, que se declarava impedido, mas depois decidiu votar a favor, e o presidente do STF, Edson Fachin. Ficaram votos vencidos os ministros André Mendonça e Gilmar Mendes. Com essa derrota na turma, o ministro Gilmar Mendes agora quer levar a causa para o plenário do Supremo Tribunal Federal, onde ele imagina que tem uma maioria contra as usinas, contra esses precatórios e etc, né? Só que para levar para o plenário da corte, a segunda turma tem que aprovar. E vai ser aí essa votação que começa na sexta-feira. Vai ser, inclusive, uma saia justa, né, Omegari? Porque, por exemplo, o filho do ministro Luiz Fux foi procurado pelo Vorcaro para tentar destravar um precatório agrário, né? O filho do ministro Fux respondeu às mensagens, disse que ia dar uma olhada, né? Ele afirma, né, hoje, que ele não trabalhou, nunca trabalhou pro Vorcaro em nenhuma ação, enfim. Então esse "vou dar uma olhada" e tal seria uma coisa mais de amigo ali, né? Ele nunca teria trabalhado nem recebido recursos, mas é isso. O cara procurou o filho do ministro Fux. Ele disse também a advogada Camila Ramos, a gente falou aqui dela, que visita o Vorcaro na prisão frequentemente, apontada como muito amiga do ministro Cássio Nunes. Eram chamados de turma do KN, né? A Camila e o marido dela, que é desembargador. Ela celebrou um contrato de mais de 400 milhões de reais para atuar nessas causas. O ministro Dias Toffoli, né, que fez aquele negócio do Taiaiá com o Vorcaro, votou de um jeito, depois mudou o voto, enfim, para apoiar essa causa bilionária contra a União. Enfim, são muitas as questões e as saias justas, e vai ser um julgamento, claro, acompanhado com lupa aí pela imprensa, né, Megari? Começa amanhã e nós vamos estar aí atento para ver o resultado, e mais do que o resultado e os votos, para ver o embasamento, a argumentação de cada voto, né? Porque votar uma causa, quer dizer, é devido? É devido? A União tem que pagar? Sim, mas não de uma maneira uniforme, né? Eles fazem um cálculo porque um estudo do FGV falou que era X% de ajuste de inflação de não sei o quê. Não. Cada caso tem que ser analisado separadamente. É isso que defendem os ministros que tiveram voto vencido. Tem que fazer perícia, tem que ver se o cálculo está correto, tem que ver se devia mesmo. Quer dizer, não é uma causa que, bom, dá uma canetada aí e libera 100 bilhões para os bancos, né? Tem que ser tratado com um pouco mais de cuidado.
4: Muito bem. Mônica Bergamo volta com outros assuntos sempre exclusivos amanhã neste mesmo horário. Boa quinta-feira para nós, Mônica. Até.
5: Até mais.
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0: Hora de conversar com Felipe Killing. Pela primeira vez no mundo, uma inteligência artificial invade um sistema de governo. Diga lá, Killing, bom dia para você.
1: Fala, pessoal, tudo bem? Pela primeira vez na história, um agente de inteligência artificial hackeou um site do governo. O caso aconteceu na Austrália. Um agente da OpenAI recebeu uma tarefa simples: buscar dados públicos sobre gastos com remédio e também saúde. E aí, durante essa tarefa, em que esse agente tem autonomia, ele foi até um site do governo que possui essas informações, fez o pedido, o sistema negou. E o que a inteligência artificial resolveu fazer? Hackear o site do governo para obter essas informações e teve acesso a informações de pacientes. Isso aconteceu em junho. A OpenAI só se deu conta em agosto. E semanas depois avisou o governo australiano por meio de um e-mail genérico. Ou seja, mais um caso da inteligência artificial fugindo de controle e dessa vez hackeando um site do governo pela primeira vez na história.
0: Hoje o Killing deixou o boletim dele gravado e ontem a gente conversou, ele disse que tá muito complicada a internet pública em Londres está cada vez mais problemática, por isso que ele começou a fazer mais de casa agora e às vezes até mandar o boletim dele gravado, mas é sempre gravado assim 5 minutos antes dele entrar no ar, então tá
2: notícia tá quentinho, fresquinha,
0: viu? Tá cada vez mais down na High Society, viu, Carla?
2: Que bom, né?
0: Pelo menos isso, né? Não é
2: bom
0: só
2: dia.
0: Nós.
2: É, não é só a gente. Não tá fácil pra ninguém. 8h26.
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4: No 32º Prêmio Master Imobiliário, estou aqui ao lado do Lucas Couto, que é diretor executivo comercial e marketing do Grupo Patrimar. Tudo bem, Lucas? 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
5: Boa noite, Patrícia. 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E esse produto, a gente partiu de uma premissa muito simples e básica. A gente aproveitar o máximo do que a gente tinha da nossa natureza, do nosso campo de golfe que está logo à frente do prédio, da Lagoa de Marapendi e do mar. Acho que o grande sucesso foi que a gente conseguiu, de fato, trazer um pouco desse externo para dentro. Conseguimos fazer com muito trabalho e eu acho que teve um sucesso muito grande, tanto comercialmente, hoje é um empreendimento que já está entregue, com 90% dele vendido. Enfim, nós estamos muito satisfeitos com o nosso empreendimento.
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2: Perguntinha para abrir o É da Sua Conta de hoje. Quanto é que você tem aí na sua carteira agora, hein? Eu tô falando de dinheiro em espécie, tá? Eu tava, até olhei na minha carteirinha aqui, eu tenho R$ 17, nem lembro de onde é que veio esse dinheiro em espécie. A Renata Flores já tá por aqui para conversar conosco, nosso bate-papo diário em parceria com o Banco PicPay, para falar sobre esse comportamento dos consumidores, né? Cada vez mais a gente usa é cartão, é outras formas digitais de pagamento. Renata, bom dia para você.
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2: Renata, você tá andando muito comigo, viu? Comigo e com a Sheila. Já fazendo esses trocadilhos. 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E como é que faz para pedir essa maquininha, Renata?
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0: uma moeda.
1: Então, verdade, eu tenho de R$2.
0: Uma nota de R$1, essa daí deve valer mais,
2: não,
0: viu?
2: É? Eu acho que esse negócio já é raridade.
3: Gente, eles estão certos. É. Carla também tá certa. A gente precisa ter alguma coisa em espécie ainda na carteira, né? A gente ainda precisa trocar. Não, a Sheila não. Você tem zero também, que nem eu, mas eu
0: venceu
3: gostaria
0: na vida
3: de ter aí uns 10, 15 reais. Eu venceu.
1: Bom, hoje a gente falou sobre a importância de se estar preparado para receber o pagamento dos seus clientes, você é empreendedor. Amanhã, Renata Flores volta com mais dicas aqui no É da Sua Conta.
3: É isso aí, Carla. Lembrando que se você tiver uma dúvida, sugestão, um tema aqui para o nosso quadro, pode enviar pelo e-mail edasuaconta@picpay.com, que a equipe responde. Amanhã eu volto. Obrigada. Tchau, Sheila. Tchau, Carla.
1: Beijo, tchau, querida. 8h33.
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5: 999026970, ouvinte, participa, manda mensagem e vai pro ar. Ricardo Paiva tem um destaque, fala.
6: José Paulo, bom dia. Bom dia, Mário. Informe da Avenida Brasil, pessoal que está indo pro centro da cidade, saindo de Santa Cruz, Campo Grande, melhor pegar a Avenida de Santa Cruz, porque a Brasil, desde Padre Miguel, eu tô chegando aqui agora na Vila Kennedy, ela tá toda parada, tá? Da Vila Kennedy até Padre Miguel, sentido centro, Avenida Brasil, muito engarrafado, tá? 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
5: Tem o destaque também do Marcelo.
7: Bom dia, Band News. Aqui é o Marcelo por aplicativo. Vou relatar para vocês um acidente que acabou de ocorrer um pouco depois do shopping Fashion Mall aqui em São Conrado, sentido Barra, entre um carro e um motociclista. O motociclista está caído no chão, aparentemente com muitas dores, né? Mas está caído lá no chão e vai causar um certo congestionamento. 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
5: Você pode mandar também a sua participação, fique à vontade, daqui a pouquinho a gente atualiza outros pontos, lembrando que no túnel Rebouças teve um acidente, mas o Centro de Operações acaba de informar a liberação sentido Lagoa da faixa da segunda galeria, que estava com um bloqueio de atendimento acontecendo por lá, mas ainda tem pontos de lentidão. Entre a primeira e a segunda galeria, no sentido Zona Sul, reflexo no elevado da Avenida Paulo de Fronten.
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1: 8h36, madrugada violenta lá na Vila Kennedy, Vinícius Calixto.
2: Confronto entre facções criminosas rivais, Mário. Comando Vermelho, que domina ali a comunidade da Vila Kennedy, que fica em Bangu, na Zona Oeste, depois que criminosos da milícia e do Terceiro Comando Puro juntos tentaram invadir ali uma parte da favela. Segundo informações da Polícia Militar, 4 pessoas mortas numa área de mata conhecida como Garganta. 3 integrantes do Comando Vermelho e 1 miliciano. Esses criminosos estavam envolvidos ali na troca de tiros. Isso aconteceu durante a madrugada. Segundo a Polícia Militar, foi justamente para dar um baque, que a milícia e o Terceiro Comando Puro ali de Senador Camará fizeram isso contra o Comando Vermelho da Vila Kennedy. Agora o policiamento está reforçado ali na região, mas claro que a situação foi tensa nessa madrugada para os moradores da comunidade.
1: Já no período da manhã, a gente está acompanhando aqui, não houve nenhuma mensagem de ouvinte sobre confronto.

0: Mas é o que o Calixto falou, o patrulhamento ainda está na região, mas o clima ainda é tenso, né, entre os moradores diante do que aconteceu. Vamos agora falar sobre Niterói, Daniel Nascimento?
1: É isso, Mário, de volta, porque um homem suspeito de roubo foi preso por agente de segurança presente no bairro Barreto, em Niterói, na região metropolitana. Na noite desta quarta-feira, durante patrulhamento, os agentes se depararam com um homem que estava imobilizando o suspeito e depois entenderam, né? O homem que estava imobilizando avisou que ele tinha acabado de roubar os pertences do enteado. Com o acusado, os policiais apreenderam um simulacro de pistola, um carregador de pistola calibre 380 e uma munição do mesmo calibre. O suspeito e material apreendido foram encaminhados à delegacia do Fonseca, onde o caso foi registrado.
0: O destaque agora da linha amarela, Vivi Costa.
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3: Oi, Mário. Agora com informações da linha amarela ainda prejudicada no sentido Fundão, da Freguesia até Água Santa e de Del Castilho até a altura de Bom Sucesso. Para Barra da Tijuca, retenções de Inhaúma até Piedade e da saída do túnel da Covanca até o acesso a Ayrton Senna. Grajaú, Jacarepaguá ainda servindo de alternativa para as duas direções. Transolímpica em direção à Avenida Brasil com pistas livres no sentido Salvador Allende, retenções a partir da estação do BRT Colônia até a chegada à estação Minha Praia, saindo de Jacarepaguá, a estrada dos Bandeirantes, sendo uma excelente escolha. 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Já já eu volto.
0: E tem mais do trânsito com a participação aqui pelo WhatsApp.
4: Informação do Marcelo, Mário, passando pela Avenida Brasil.
5: Bom dia. Só atualizar a informação do ouvinte aí sobre a Avenida Brasil. O congestionamento é provocado pelo acidente com a carreta Bitrem, tá? Que subiu a calçada à direita e bateu na base de uma passarela, tá? Esse congestionamento vai durar o dia inteiro, porque é um bitrem, tá carregado, e a cabine, o cavalo trator, tá completamente destruído, o eixo dele dianteiro soltou. Então vai dar muito trabalho para tirar essa carreta dali. O trânsito vai ficar congestionado pelo menos toda a parte da manhã, tá?
0: Por falar em congestionamento, a gente está falando de problemas nos túneis, tanto Santa Bárbara quanto Rebouças, apesar de ter sido liberado Rebouças no sentido Lagoa, né? Aquele acidente que aconteceu mais cedo, Zezinho, ainda há transtornos ali no Polo de Fronten, área do Cosme Velho, tem ouvintes participando na área de Laranjeiras. Aí conta também o Santa Bárbara, que teve aquele acidente no acesso ao túnel, no elevado no viaduto Engenheiro Noronha, né? Que foi preciso de uma interdição devido àquele acidente, parou tudo, Pinheiro Machado, 31 de março. Quem mais tá mandando mensagem aí?
4: O Gustavo não sabia ainda o que estava acontecendo, mas falou que tá tudo parado ali no Cosme Velho. Como você falou, teve esse acidente com mais gravidade ali no túnel Santa Bárbara e um outro acidente no túnel Rebouças, então ficou complicado ali nos dois túneis agora e o Gustavo preso nesse engarrafamento, mano.
0: Lembrando que foi liberada a faixa da segunda galeria depois da retirada da moto que se envolveu no acidente no túnel Rebouças, mas ainda tem reflexos, tô vendo aqui pelas imagens, né? No Paulo de Fronten, no elevado da Avenida Paulo de Fronten. Voltando a falar sobre o trânsito ali da rodoviária pro aterro do Flamengo, Rodrigues Alves com retenção, altura do terminal rodoviário até a rua Arlindo Rodrigues. Túnel Prefeito Marcelo Alencar com trânsito intenso, Avenida Alfredo Agache e a General Justo com trânsito lento a partir da saída do túnel até o Trevo dos Estudantes. Lembrando que o Engenheiro Noronha segue com aquela interdição no sentido Pinheiro Machado, congestionamento no túnel Santa Bárbara e Avenida 31 de março. Dá tempo de mais um destaque?
4: Bora, Denis.
6: Atualização aqui, ó. Quem desce rua Cosme Velho, a partir da saída do túnel Rebouças aqui, ó. Saiu de Rebouças, desceu o Cosme Velho e já está tudo engarrafado.
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0: Hora de conversar com o Rodrigo Orengo. Você, Carla, você, Sheila, você ouvinte, eu também, estamos pagando muitos milhões de reais para impulsionar campanha de candidato.
1: Eu?
0: Você, mais do que na última eleição. Diga lá, Orengo, você também, Orengo, bom dia pra você.
1: Verdade, entendi agora.
2: Todo mundo paga a conta, o contribuinte, né, que é chamado a pagar essa conta, mais de 160 milhões de reais em impulsionamento de campanhas aí pra Meta, por exemplo, né, que tá à frente do Facebook, Instagram, WhatsApp, né, isso explica porque você abre lá o aplicativo e começa a aparecer mensagem lá de político, de campanha política, né, vendendo lá aquele candidato, né? Isso aumentou, inclusive, em função de uma nova regra. As plataformas, elas não podem recomendar os políticos, os candidatos, mas os candidatos podem pagar por impulsionamento. E como é que fazem isso? Ah, fundo público, né? Fundo eleitoral, hoje está na casa aí dos 5 bilhões de reais, 4 bilhões e 900 milhões de reais. Para fazer uma comparação rápida, Megali, 167 milhões de reais já usados por candidatos para impulsionamento de propaganda nas redes sociais, já passou na a última eleição, que deu 155, mas se a gente acompanhar o histórico aí, lá em 2018, tem um crescimento de mais de 300%, 39 milhões lá naquele início, né? Agora já chega a 167 milhões e o céu é o limite, porque os candidatos podem, inclusive, justificar os gastos depois da eleição, então esse número ele vai ser corrigido. Esse levantamento foi feito pelo UOL e mostra uma graduação, um escalonamento aí desse recurso público investido. E aí levanta um questionamento. É um recurso público do erário que está indo para onde? Para empresas que têm sede fora do Brasil, para big techs, para conglomerados, né, que estão fora do Brasil. Então é um recurso público sendo dragado para fora do ambiente nacional. E isso levanta uma discussão, porque lá em 2015, no auge da Lava Jato, teve uma decisão judicial, o Supremo Tribunal Federal proibiu o financiamento privado de campanha. Aí a gente acompanhou toda aquela discussão, né? No início se cria lá o fundo eleitoral com o objetivo de financiar a democracia, era importante, né? Criaram lá um valor, não chegava a 1 bilhão de reais, só que passa a eleição, vem a eleição, esse número é catapultado, né? Então a gente chega lá no início do fundo eleitoral com valor milionário e agora já está na casa do bilhão, chegando lá cerca de 5 bilhões de reais, e pode escrever, na próxima eleição isso vai aumentar, vai chegar lá perto de 10 bilhões de reais, né? E para onde vai esse recurso, né? Esse é um questionamento que começa a ser feito, inclusive para os novos legisladores, para voltar a discutir esse tema do financiamento de campanha eleitoral.
0: Orengo, bom trabalho para você, até amanhã.
2: Bom trabalho, até mais.
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2: O que que tá chegando aí no trânsito, hein, Zezinho?
3: Tá chegando mensagem do Armando, da Estrada dos Bandeirantes.
4: Fala, hoje é Band News, FM, que tá falando aqui o Armando. Vou dar um informe aos motoristas que circulam na Estrada dos Bandeirantes, Vargem Grande até Taquara, para redobrar a atenção, mas redobrar mesmo, porque cada dia surge um buraco. Eu já contei, tem em média de 300 a 320 buracos na Estrada do Bandeirante, e cada dia vai surgindo um novo. Se eu pudesse marcar, mas eu não tenho tempo para estar fazendo tal coisa. Só para dar um alerta aí, porque eu não sei quando a prefeitura ela vai se mancar em resolver o problema da região. 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
2: Uma pausa rapidinha, a gente volta em instantes.
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1: Oito e cinquenta, Luiz Valci.
2: O governo do estado do Rio de Janeiro recebe nesta quarta-feira 3 kits de varredura e um gel radar para ações de inteligência e segurança no sistema prisional fluminense. Os equipamentos foram entregues durante uma cerimônia no Tribunal de Justiça do Rio com a presença do ministro da Justiça, Wellington César Lima e Silva. As tecnologias serão utilizadas prioritariamente em unidades prisionais selecionadas com base em critérios de inteligência penal. Os estabelecimentos integram o conjunto de 138 unidades contempladas em todo o país pela estratégia de modernização da segurança prisional. Lima e Silva falou sobre os benefícios dos kits que reúnem tecnologia, inteligência, capacitação e operações.
3: Essa é a intervenção mais relevante e qualificada feita pela União Federal em matéria de sistema prisional no Brasil. Aqui nós temos tecnologia, esses equipamentos ilustram isso. Temos o componente da inteligência, da capacitação e das operações. Cada um desses vetores tratados isoladamente não seria capaz de dar uma resposta suficiente e a contento. O conjunto desses vetores produz indiscutivelmente a intervenção, como eu disse, mais qualificada no sistema penal brasileiro a partir da União.
2: Com a conclusão dessa etapa, a Polícia Penal do Rio de Janeiro terá recebido 58 equipamentos. O conjunto representa um investimento de aproximadamente R$5.250.000.
1: Nosso ouvinte Denis acabou de escrever aqui no WhatsApp, Zé, vê se mais alguma mensagem sobre o assunto. Disse que no túnel Zuzu Ângelo tem uma fumaça muito densa agora e precisa instalar aqueles ventiladores, né, para absorver esse tipo de fumaça, que a visibilidade fica comprometida. Vê se o Denis consegue, Denis Gomes, tá? Se ele consegue falar pra gente se qual o sentido que ele tá e se de repente algum carro começou a sair fumaça. Ou porque tá pegando fogo ou é outra coisa, né? Então é importante, tu nos usa o anjo, o Denis acabou de escrever pra gente. 8h53, Sofia Malac.
4: O espaço ocupado atualmente por um supermercado na rua Riachuelo, na esquina com a rua do Resende, no centro do Rio, vai dar lugar a um prédio residencial. As atividades comerciais no endereço devem ser encerradas no próximo dia 30. Segundo a Secretaria Municipal de Desenvolvimento Urbano e Licenciamento, o espaço vai virar um condomínio residencial beneficiado por incentivos fiscais do programa Reviver Centro, como a isenção ou redução tributária e de taxas de licenciamento. O projeto já está aprovado. O programa foi lançado em 2021 pela Prefeitura com incentivos para a construção e conversão de imóveis na região.
1: E aí, essa rede, inclusive, que eu acho que é o supermercado mundial que ela está falando, já ouvi que tem interesse de... Já tinha, né? Ali naquele Barão de Itambi, do antigo Pão de Açúcar, tem aquela questão judicial também, mas que na Rua das Laranjeiras tem uma loja da Americanas muito grande, pode ser que seja uma nova loja na Zona Sul. Tem o Mundial na Voluntários da Pátria, né? Sobre esse assunto que a Sofia Malac trouxe aqui pra gente. São 8h54, Zezinho. O que mais que tá chegando aí no WhatsApp, hein?
5: O Armando falou que viu vários buracos ali na Estrada dos Bandeirantes. E aí chegou o complemento aqui do Luiz, ó.
6: Bom dia, amigos da Band News. Luiz falando. O amigo contou errado. O amigo contou errado. 300 eu contei em 2 quilômetros. O amigo contou errado. Eu, quando cheguei em 2 quilômetros, eu contei 300, eu parei de contar. Isso. Eu acredito de alguns buracos ter passado despercebido, de eu ter contado errado também. O amigo aí contou errado. Manda o amigo voltar pra recontar esses buracos aí, ô Zezinho.
5: Olha aí, imagina como é que tá. E o Leandro mandou um áudio pra gente sobre Leopoldo Bulhões.
7: Band News, bom dia. Leandro, olá, motorista Leandro. De táxi. Zezinho, cara, Leopoldo Bulhões... Aquela velha história, aqueles lava-jatos clandestinos. Mas agora os caras estão, assim, na cara de pau, amigo. O maluco fez um buraco no asfalto de ponta a ponta na pista, e olha que a pista do Leopoldo Bulhões, ela é larga, de ponta a ponta na pista, para poder fazer o gato da água passar pro outro lado. Cara, você vem na velocidade, você não vê um buraco cair ali, meu irmão.
1: Tá complicado, hein, cara? 8h55.
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1: Saideira, Vivi.
8: Pois é, Mário. Fechando, atualizando a situação da linha amarela. Acidente agora há pouco envolvendo ônibus e moto na altura de Bom Sucesso. No sentido Fundão, o trânsito está congestionado, reflexos a partir do Engenho de Dentro. A Grajaú-Jacarepaguá fica sendo uma excelente alternativa, até porque para quem sai da freguesia também enfrenta dificuldades no trecho do bairro até a chegada à Água Santa. Atualizando também, para quem está passando pelo viaduto Engenheiro Noronha, neste momento, uma faixa liberada no sentido Botafogo, ainda por conta do acidente envolvendo caminhão, carro e moto, temos bloqueios nessa direção. O trânsito permanece complicado na região, com reflexos de congestionamento desde o 31 de março. Aterro do Flamengo fica sendo uma excelente alternativa. Evite mais uma vez o elevado Paulo de Fronten, acidente ali na chegada ao túnel Rebouças há pouco. De fato, os veículos foram retirados, no entanto, ainda há impactos na circulação de carros a partir do Rufino Pizarro. 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

0: Hora de conversar com Donald. Ah, com Donald Trump. Mas infelizmente o porteiro não liberou a cordinha pra gente entrar. Porque qualquer emissora de TV, rádio, qualquer jornal que não seja absolutamente submetido aos desejos do proto-ditador não podem nesse instante entrar na Casa Branca. No maior ataque à imprensa livre, e olha que não foram poucos, de Donald Trump desde o início de seu primeiro governo. Mas até a Fox News reclamou, né, Barão? Bom dia pra você.
1: É isso aí, Megali. Bom dia para você, para Carla, para Sheila. Decisão de agora, né? O juiz Tim Kelly, juiz distrital, está falando para ser retomada a credencial de todos os repórteres, jornalistas, cinegrafistas de 3 veículos de comunicação que foram barrados pelo presidente americano Donald Trump. São eles a CNN, a MS Now e também o site político. Depois que Trump disse que esses veículos estavam promovendo fake news, não trazendo informações reais, se bem que na justiça, né, a justificativa da Casa Branca não foi essa. Diz que as informações que estavam sendo repassadas poderiam ferir a segurança nacional dos Estados Unidos. O juiz disse que essa decisão do Trump é inconstitucional e, por isso, determinou o restabelecimento dessas credenciais pelos próximos 14 dias até que o mérito da ação seja julgado. De qualquer forma, isso provocou uma polêmica muito grande aqui nos Estados Unidos, como você falou, outros veículos de comunicação em solidariedade deixaram de acompanhar no pool de imprensa Donald Trump. Então, redes gigantes aqui dos Estados Unidos, como a CBS, a NBC, a própria Fox, tem a Fox News, né, que tem uma linha mais à direita, aqui nos Estados Unidos, todos se uniram em prol de defender a liberdade de imprensa e pararam de promover aquelas coberturas de Donald Trump, inclusive promovendo cenas inacreditáveis, né? O Trump falando sozinho, sem ninguém acompanhar, porque não tinha o microfone ali, conseguia captar o áudio, porque esse áudio é captado justamente pelo pool de imprensa. Tudo isso acontece no momento em que Donald Trump tem os menores índices de aprovação aqui nos Estados Unidos. A popularidade de Trump nunca foi tão baixa e isso pode também influenciar diretamente nas eleições que teremos agora no final do ano para o Congresso dos Estados Unidos. As pesquisas daqui mostram que o Partido Democrata, que faz oposição a Trump, deve retomar a maioria na Câmara e há uma briga muito intensa nesse momento pelo Senado. Então, decisão de agora, da Justiça americana, os veículos de comunicação CNN, MS e político terão acesso às coberturas da Casa Branca e outros eventos do governo, mesmo com essa decisão de Trump que foi derrubada.
0: Olha, relações entre governos e a imprensa são tensas por natureza, elas têm de ser assim. A imprensa tem de ser oposição, necessariamente. A imprensa tem de ser fiscal do poder. Não é a oposição pela oposição, mas tem de fiscalizar o que há de errado no poder, é o papel da imprensa livre. Democratas, presidentes comprometidos com a democracia, quando eu digo democratas, não estou falando aqui do Partido Democrata, tem esse entendimento, tem essa noção. Fernando Henrique Cardoso era alguém que reclamava o tempo todo da imprensa, do nhenhenhen, do gosto por aquilo que, enfim, pelo ruim e não por aquilo que era bom no governo, pelo sensacionalismo, pelo exagero, reclamava de eventuais mentiras também, mas ele nunca mexeu um dedo para impedir o trabalho da imprensa no Brasil. Lula, dá para dizer que foi parecido, era mais estridente na reclamação, inflamava bastante a militância, já houve casos de repórteres sendo agredidos, mas não houve uma medida pessoal do então presidente, a não ser uma perseguição a um correspondente do New York Times, Larry Holter, por ter escrito uma matéria que dizia que o Lula andava bebendo demais e que isso, aliás, ele nem afirmava que o Lula estava bebendo demais, ele dizia que o hábito do presidente de beber estava gerando preocupação entre os assessores do Planalto e os ministros, o que era verdade, e o Lula quase cassou o visto desse correspondente, mas ele não cassou. Jair Bolsonaro não precisou tomar medidas semelhantes porque os seus apoiadores no cercadinho se encarregavam de toda a violência, de toda a hostilidade. Mas ele se caracterizou nos seus 4 anos como presidente por frases como: eu queria ir te dar uma porrada, cala a boca, não te falei nada, né? Dizendo que mulheres que publicavam reportagens contra ele queriam dar um furo, né? E coisas do tipo. Então, pode não ter tomado medidas concretas como essa, mas também inflamava a militância de uma maneira pra lá de violenta. Eis aí uma das principais diferenças muito visíveis, muito marcantes, do governante que tem respeito pela democracia, pelo Estado de Direito e pela imprensa livre, daqueles que não têm nenhum apreço pelos fundamentos dos quais os Estados Unidos foram criados há 250 anos. Tá? Mais um, a gente nem precisava, mas eis aí mais um exemplo escandaloso de quem é Donald Trump. E o Barão volta com outros detalhes daqui a pouquinho às 11 horas da manhã no Band News Station. Até, Barão.
1: Até mais tarde, pessoal. Valeu.

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3: Eu sou o Sérgio Weib e está começando agora o Minuto do Empreendedor, apresentado pelo BTG Pactual Empresas, que tem entre os seus propósitos ajudar os jovens empresários e empreendedores a alcançarem o sucesso. Na minha companhia, Priscila Lahan, que é a CEO da Microsoft Brasil. Priscila, na sua opinião, de que forma que os jovens empresários e empreendedores devem agir na busca do sucesso?
4: Muito bem, eu acho que a primeira coisa é adaptabilidade. A gente vive num mundo em constante mudança, aprender e desaprender coisas e, por último, foco no pensamento crítico, porque a inteligência artificial vai fazer muitas coisas por nós.
3: Priscila Lahan, CEO da Microsoft Brasil, aqui no Minuto do Empreendedor, apresentado pelo BTG Pactual Empresas.
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5: Hora de conversar com Carlos Andreasa. Andreasa, há uma interferência estrangeira, que há o desejo, que há palavras, que há discursos, há. Mas há, de fato, uma interferência estrangeira nas eleições? Bom dia para você.
6: Bom dia, Megali, Carla, Sheila. Bom dia, meus amores. É difícil precisar isso, né, Luiz Megali? É difícil afirmar. Existe uma pressão, existe uma carga, existe um histórico de manifestações do governo americano, inclusive com um efeito prático, né? Magnitsky, tarifaço. Sim, se pode dizer que há um desejo e tal. E é algo que a gente tem de estar atento, isso não em detrimento de outro tipo de interferência, que é a externa. E aí eu me refiro a essa prática que está comum no Brasil agora, de o indivíduo, o grupo partidário, o agente, escolher quem será o juiz da sua causa. E isso acontecendo no Supremo Tribunal Federal. E eu me refiro ao PT, ao Partido dos Trabalhadores, independentemente da importância da causa e de quanto a causa merece a nossa atenção, de o PT driblando o TSE para escolher o juiz da sua causa. No caso, a demanda por apuração sobre eventuais intervenções estrangeiras e, notadamente, dos Estados Unidos nas eleições. O PT escolheu o Flávio Dino. E você encontra hoje em dia qualquer liane para criar prevenção. Nesse caso, essa DPF se destina ao Flávio Dino sob a justificativa de que ele, olha a distância das coisas, só vai ter em comum aí com a interferência estrangeira a questão de uma atividade externa, o estrangeiro. Nesse caso, uma ação que é relatada pelo Flávio Dino, proposta pelo Instituto Brasileiro de Mineração sobre a atuação de municípios brasileiros em ações judiciais no exterior, com base nessa ação. O PT escolhe Flávio Dino como juiz, e Flávio Dino não é um juiz qualquer nessa altura do campeonato. Ele é sempre falo isso aqui, não é novidade, ele é um senador togado. E está na raia para a briga, numa lógica de vale tudo. Então o PT escolhe Flávio Dino como relator de uma matéria importante, driblando o TSE e driblando o André Mendonça, porque o juiz natural, nesse caso, seria o André Mendonça, que é o relator de uma ação, aí sim, da mesma natureza proposta pelo Renan Santos. De novo, sobre o que seria intervenção dos Estados Unidos pró-Flávio Bolsonaro. Tem um relator designado, é André Mendonça. Não se confia em André Mendonça, então se busca um jeito de contornar o juiz. Isso está na moda. É o TSE paralelo. É o Supremo. O Flávio Dino não tem cadeira no TSE. Não é nem simplesmente driblar o juiz natural, o André Mendonça. É driblar o próprio tribunal. É o STF de novo. Tivemos agora recentemente o TSE paralelo do Gilmar Mendes decidindo, atropelando o que seria a relatoria de André Mendonça para decidir sobre a legalidade em matéria eleitoral do reajuste do Bolsa Família. Gilmar Mendes, que é relator paralelo do caso Master, em função do quê? Driblando André Mendonça. Não permitiu que fosse quebrado o sigilo da Maridit, empresa por meio da qual o Dias Toffoli foi sócio de Daniel Vorkari. Por aí vai. Contra problemas reais, a gente cria outros problemas no Brasil. Contra a interferência externa, a gente cria as interferências internas aqui no Brasil. Muita atenção a isso, nessa reta final, esse vale tudo horroroso em que se transformou a disputa eleitoral no Brasil, Megali.
5: Horroroso pode ser, mas a nossa vitrolinha sempre traz belezuras.
6: Vai por mim. Fundo de quintal da antiga é o Sombrinha cantando o samba dele com o Adilson Victor. Tchau, meus amores. Até mais.

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0: Hora de conversar com Juliana Rosa. Saíram novas projeções da economia, PIB mais PIBinho, né? Mais para PIBinho do que para PIBão, Ju. Bom dia.
1: Pois é, falando aqui oficialmente que a gente está sentindo e temos falado muito sobre isso, né, Megali? Bom dia para você, para Sheila, para Carla. Bom dia para você que tá aqui com a gente, na Band News FM. O Banco Central divulgou agora há pouco novas projeções para a economia, para o produto interno bruto, através de um relatório onde ele detalha um pouco mais as condições da economia tem muitas projeções aqui dentro que vão balizando como é que está a temperatura, qual é o espaço para queda de juros, para inflação. Então, esse elemento aqui da piora da economia, das projeções de crescimento econômico, é o foco principal nesse momento, porque o Banco Central, assim como a gente tem falado aí, mercado financeiro tem revisado para baixo as projeções de crescimento econômico. O Ministério da Fazenda também revisou essa semana para baixo as projeções de crescimento, mas aqui as do Banco Central, inclusive, estão mais alinhadas com a média aí do mercado do que as projeções do Ministério da Fazenda. O Banco Central diz que para esse ano, ao invés de crescer 2%, a economia vai crescer 1,8%, e para o ano que vem a previsão de crescimento é 1,4%, que está bem alinhada com as previsões hoje na média aí do mercado. O Ministério da Fazenda está prevendo 2,3%, então, assim, bem otimista em relação à situação atual. Então, posto isso, pessoal, isso aqui, enfim, vai refletindo a piora das condições financeiras das famílias, com recorde de endividados, e aumenta, então, a expectativa de que os juros possam continuar caindo diante desse cenário de dificuldade das pessoas altamente endividadas, batendo nos dados de consumo e piorando as expectativas de crescimento para frente. Agora, é um Banco Central, Megali, que ainda está trazendo os riscos do El Niño, os riscos do petróleo, os riscos da valorização do dólar por conta de aumento de juros nos Estados Unidos. Enfim, temos o risco eleitoral. Então, ele fala muito de risco, de incerteza. Então, se por um lado tem a economia mais fraca corroborando para uma aceleração na queda de juros, por outro lado, tem muitos fatores ainda trazendo uma insegurança em termos de pressão inflacionária para frente. Então, tem esses dois lados da moeda aí trabalhando para ajudar a aliviar a inflação e outras tantas questões aí preocupando ainda em termos de impacto aí no nosso bolso.
0: Muito bem, Ju. Obrigado pela presença, volte mais até amanhã.
1: Combinado. Pode é tudo tão rápido, nem dá tempo de abraçar, né?
2: Pode trazer notícia boa na próxima,
0: de preferência. 5 minutos a mais o nosso jornal.
1: É, muito rápido.
0: Fora os esportes políticos.
1: Dá, gente, essa coisa de eleição, né?
0: Ah, não, um beijão pra você.
1: Beijo.
2: Beijo.
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2: 9:19. Bom dia. Excelente quinta-feira para você que está sintonizado em 90.3. Sabe que a partir desse horário é só Rio de Janeiro com muita informação, prestação de serviço e, claro, a sua participação. A gente te deixa bem informado para trazer os melhores caminhos no trânsito, a previsão do tempo e, claro, o noticiário do Rio de Janeiro. Para começar falando de trânsito, Vivi Costa, bom dia.
3: Muito bom dia, Agatha. Bom dia, ouvintes da Band News FM. Atualizando a circulação de carros pelas vias expressas, a linha vermelha permanece prejudicada do Parque das Missões até o Galeão e depois trânsito ainda bem parado da cidade universitária até a chegada a São Cristóvão. A Avenida Brasil não está diferente. Problemas observados de Bangu até Realengo. A estrada da Água Branca ainda serve de alternativa mais à frente. Uma nova retenção de Cordovil até a chegada ao Caju. Para quem está pela região de Coelho Neto, saindo da Baixada, a Pastor Martin Luther King até serve de alternativa. Eu aviso, ela está lenta na passagem por Colégio e tem trânsito um pouco mais intenso na chegada a Irajá. As vias ali da Penha, Ibiapina, Uranus e Leopoldo Bulhões ainda apresentam boas condições. 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Eu fico por aqui, amanhã eu tô de volta, Agatha.
2: Valeu, Vivi, amanhã tem mais. O intervalo é rápido e na volta tem o Jornal Band News Rio, primeira edição, fica aí.
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1: Agora com a participação dos nossos ouvintes. Oi, Zé, bom dia.
2: Tudo bem, Agatha? Bom dia para você também, para os nossos ouvintes. Olha, o nosso querido Flávio Costa mandou uma mensagem há pouco aqui sobre um recapeamento ali na Avenida Presidente Vargas com Carmo Neto. Ele disse agora que acabou o recapeamento, então provavelmente o trânsito vai ficar um pouco melhor naquela região. Agora, tá difícil na linha amarela. Chegou também mensagem do Antônio Oliveira. Ele escreveu aqui: pedágio da linha amarela não está funcionando, tudo parado, problemas na cobrança agora. Então, sentido barra agora da linha amarela com esse problema e tudo parado, Aga.
1: A gente já está pedindo, inclusive, para o pessoal da apuração para ver com a Lanza exatamente o que está acontecendo. Nosso ouvinte falou que. Ele falou sentido, Zé?
2: Sentido barra.
1: Sentido barra, tem problemas na cobrança do pedágio. A gente ainda não sabe se teve alguma pane no sistema ou algo parecido e se tem previsão para retornar ao sistema e as pessoas conseguirem passar, mas se você tiver um pouquinho mais atrás da linha amarela, paciência para passar nesse trecho. A gente também não sabe se é algo momentâneo ou que vai demorar mais tempo pro conserto. Se você tiver nessa região, também pode escrever pra gente, 999026970. Eu daria alternativa no sentido barra, é difícil para quem ainda tá, para quem já tá mais à frente, já passou ali da altura de Bom Sucesso, vai ter que encarar esse trânsito. Mas quem ainda não chegou, não acessou a linha amarela, quer ir pra zona sudoeste do Rio, pega Grajaú, Jacarepaguá, que aí vai conseguir chegar sem problemas.
2: O Gustavo Azevedo falou aqui que pode ser aquela operação Túnel Livre, né?
1: Ah,
2: que tá parado no pedágio ali. Então, vamos ver exatamente o que tá acontecendo, mas eles estão fazendo realmente isso todo dia, essa operação Túnel Livre. O fato é que tá tudo parado ali agora ainda.
1: Tá aí, ó, o trânsito parado. Ontem o trânsito tava caótico em qualquer lugar. A gente falou de Botafogo, mas quem tentava outros bairros também enfrentava muita dificuldade por causa do trânsito.
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1: E hoje tem mais previsão de chuva. Inclusive, já batemos o setembro mais chuvoso da história num período de mais de 10 anos. Pela manhã, até o final da manhã, o tempo deve ficar nublado, encoberto, chuva fraca de maneira isolada. A máxima prevista para hoje, 22 graus e a mínima 15 graus. Aqui nesse estúdio eu tenho certeza que tá 15 graus, né, Cristiano Pinho?
3: 17. Mas
1: tá
3: se
1: bom.
3: Chegasse até 15, estaria lá.
1: Bom, é isso. Então, se você for sair de casa, leva o guarda-chuva e também um casaco, porque vai continuar frio.

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2: São 9:26, 9:26, bom dia para você ligado aqui na Band News FM, tá começando o nosso programa Band News Rio, primeira edição. Como você sabe, a gente tem aqui um foco no nosso Rio de Janeiro, mas a gente tá ligado, tá acompanhando notícias do Brasil e do mundo. Pra você ter uma ideia, 11:00 da manhã tem encontro das duas maiores lideranças do mundo, né? Xi Jinping e Donald Trump nos Estados Unidos, na Casa Branca. Às 11:00, veremos aí o que vai ter de diálogo, o que vai ter de recado no meio desse caminho. As duas maiores potências, né, que estão se encontrando diplomaticamente, mas a gente sabe que a guerra rola solta em tudo que é setor da economia, da indústria bélica ou o que for, entre essas duas potências, né? E o resto se equilibra no meio da loucura. 9:27, por falar em potências, estamos aqui com Agatha Meirelles, Cristiano Pinho e Zé do Zap, além de toda a equipe maravilhosa de reportagem da Band News FM, mas sem dúvida alguma, a maior de todas potências é você, querido ouvinte, que participa e interage com a gente, manda sua mensagem para cá no nosso WhatsApp, que é o 999026970. Fala, Agatha. Você tem mais cara de Agatha Xi Jinping, Meirelles. O Pinho é mais Trump, entendeu? É, chefe, Trump, sai mandando na gente, manda, né, Agatha?
3: É. Manda quem pode, né, isso. Cristiano Pinho? Bom dia, Rodolfo.
4: Eu não sei se eu gostei dessa comparação, mas...
3: Tem que ver o lado meio do copo meio cheio, né? Bom dia, Rodolfo, aos nossos ouvintes.
2: É verdade, você pode pintar o cabelo de laranja. O que você acha, Pinho?
4: Porra, já pensou? Ia ficar lindo.
3: Ia ficar disputando com o Zé, que tá belíssimo também com esse cabelo.
5: Obrigado, Agatha.
2: Obrigado.
5: Eu tive que molhar o cabelo.
2: Agatha. Eu tô sentindo, hein? Tá meio oleoso, hein, Zé?
3: Mas tava pior aí.
5: Falaram que o fone tá marcando muito meu cabelo aqui, Rodolfo, ultimamente. Então, me criticaram aqui, eu fui lá no banheiro e tomei um banho.
4: Foi tomar um banho, voltou com o cabelo todo molhado. Aí tá com ar-condicionado aqui. Depois fica espirrando.
2: Pinho, quer dizer que o tempo tá frio, etc, mas pro final de semana melhora essa bagaça no Rio?
4: Tá pintando sol, né? Não sei se vai ser firme igual esse fim de semana que passou, tomara que sim. Mas deve ter...
3: Sim.
4: Mas o dia inteiro?
3: O dia inteiro. Sabadão é de sol.
4: Pô, tomara, cara.
3: Mas isso só chove na terça. Vamos aproveitar, a gente se agarra.
4: Hoje tá frio. Ainda há pouco eu passei num termômetro de rua, uns 40 minutos atrás, tava marcando 19 graus, pô. 8:30 da manhã.
3: Máxima de hoje é 22 graus também.
2: 9:29. Bom, então vamos tocar aqui o nosso barco com muitas notícias e informações. E a gente daqui a pouco vai abordar também alguns assuntos relacionados à política, né? Tem números aí do Rio de Janeiro referentes à presidência da República. Hoje o Lula tá, inclusive, em agenda no Rio. Deixa eu falar um pouco sobre isso. Porque, obviamente, o PT, o presidente, enfim, esperam de Paes, de Eduardo Paes, muito uma entrega e uma ajuda para que o número no Rio de Janeiro, que é populoso demais, possa ajudar Lula de um lado, enquanto Flávio Bolsonaro acredita que esse avanço nas últimas pesquisas de Douglas Ruas possa de alguma forma ajudá-lo também a ter diferença ou aumentar a diferença. Segundo a Quest, Flávio tem uma diferença à frente de Lula nesse momento no cenário presidencial quando a gente fala de votos no Rio, né? 9:30, vamos lá.
6: Desabamento em Copacabana. Um prédio de 5 andares desabou na subida do morro Pavão Pavãozinho, na Zona Sul. O local já estava interditado pela prefeitura desde o início do mês e, por isso, não tinha ninguém. Vinícius Calisto.
7: Imagens gravadas por moradores mostram o momento em que o imóvel tomba totalmente na subida da comunidade, no fim da noite dessa quarta-feira. Outros 7 imóveis estão interditados no entorno após o desabamento.
8: E nos 8 primeiros meses deste ano, o estado do Rio de Janeiro concentrou 53% dos roubos de carga registrados em todo o Brasil, segundo dados do Ministério da Justiça e Segurança Pública, Maria Eduarda Vieira.
9: Embora os índices estejam em queda nos últimos meses, o prejuízo causado pelo crime aumentou 39% em comparação com o registrado no mesmo período do ano passado. Cerca de 201 milhões de reais em produtos foram levados por criminosos, como informou o Sindicarga.
6: Turistas em Rio. Rio de Janeiro recebeu 1 milhão e 600 mil turistas estrangeiros entre janeiro e agosto de 2026, uma alta de 14% em relação ao mesmo período do ano passado. Dados da Embratur mostram que o crescimento ficou 3 pontos percentuais acima da média brasileira, de 11% e representa um novo recorde para o período analisado. Essa movimentação aérea no Aeroporto Internacional do Rio acompanhou a tendência de crescimento nos primeiros 8 meses do ano. 12 milhões e 700 mil passageiros chegaram ou partiram do Rio Galeão, sendo 8,4 milhões em voos domésticos e 4,3 milhões em voos internacionais.
2: Que bom, né? Porque é um aumento sobre um aumento, né, Agatha? Isso. A gente já vinha de um aumento significativo, então a gente continua subindo, o que é muito bom. Agora, duas observações. A gente não pode ter na parte aeroportuária o vacilo que nós registramos aí esses últimos dias. Por exemplo, gente chegando de voo internacional e só uma esteira funcionando. Aí a infraestrutura do aeroporto do Galeão não dá. Aumentando, querendo mais, pedindo mais.

0: lá da luta no chão, luta corporal, chegou a atirar, um milagre não ter atingido, quiçá até matado um alemão, mas o trauma fica para aquele grupo, a imagem se espraia pelo Rio de Janeiro e muitas vezes fora, até mesmo na Alemanha, nas televisões, enfim, o impacto negativo que isso tem. Então a gente também precisa, né, além da infraestrutura, a gente precisa também cuidar disso, né, porque às vezes vem um rebote aí de repercussão negativa que prejudica muito que a gente continue avançando no Rio de Janeiro nessa direção que é muito importante para a cidade de uma forma geral. 9h33.
1: Incêndio criado por IA. Um vídeo compartilhado nas redes sociais com o suposto incêndio no Niterói Shopping assustou moradores que decidiram chamar os bombeiros. Foram quatro viaturas e 14 militares, Rodolfo, deslocados para atender a suposta ocorrência. É verdade, cara. É verdade que houve o acionamento, mas era mentira que estava tendo incêndio. Foi um vídeo criado com IA e viralizado aí na internet. Os militares chegaram rapidamente ao local e viram que não tinha absolutamente nada. Mas o vídeo se assiste, cara, mostra lá os andares superiores ali da torre do shopping pegando fogo, mas é falso o vídeo.
2: A própria prefeitura de Niterói publicou nas redes sociais pedindo para que as pessoas não façam isso, porque acaba deslocando e o quartel, no momento em que isso aconteceu, o quartel de Niterói ficou só com uma viatura, ou seja, se tivesse alguma ocorrência de verdade grave, seria totalmente prejudicado por causa desse deslocamento.
1: Tá, e a importância, e é um protocolo dos bombeiros, a gente até fala muito isso com os ouvintes quando nos procuram, né, informando sobre alguma coisa. Os bombeiros, eles só podem ser acionados por cidadãos que estão presenciando a ocorrência. Só que nesse caso, alguns moradores ali do entorno viram o vídeo, se assustaram, ligaram como se estivessem lá vendo o incêndio e quando os bombeiros chegaram não tinha nada.
0: Olha só, olha, depois que você sabe que é por IA, você fica olhando pro vídeo e você repara algumas coisas que realmente são estranhas, tipo, não tem labareda pra fora, apesar de dentro tá bem assim, não tem fumaça, tem a primeira janela lá de baixo, é um pouco estranho porque tem fogo, mas parece que tem, tipo, junto com o fogo uma cortina dentro, essa cortina já teria lambido junto com o incêndio, ela tá meio que balançando ali, mas de qualquer maneira, a gente só tá falando isso porque agora a gente sabe que é IA. A gente precisa de uma investigação da delegacia de crime, sei lá, de informática, não sei se ainda existe com esse nome, DRCPIN, não sei.
1: DRCI.
0: Pra saber quem foi o desgraçado, quem foi o criminoso, que isso é um crime, que se meteu dentro de um aplicativo desses de IA, de uma plataforma dessas, pra pegar talvez um vídeo que já existisse. Você vê que o vídeo, quando você olha pra trás, tem lá, ó, Baía de Guanabara, carro passando, parece meio que passando ali próximo à Baía de Guanabara.
1: Tem som ambiente também, vídeo, é porque a gente não tá reproduzindo ambiente. Com som, mas tem um som ambiente ali, até com um barulho, aquele barulho de faísca, né, de fogo mesmo, de incêndio.
0: Esse vídeo certamente existia, essa pessoa jogou e deu lá um prompt de, olha, bota aí como se estivesse pegando fogo dentro desse shopping que aparece no vídeo, etc, etc. E aí a IA mudou, transformou o vídeo. Agora, essa pessoa tem que ser responsabilizada, identificada e responsabilizada, até para que sirva de exemplo para os outros que eventualmente pensarem nesse tipo de babaquice, de idiotice, de crime. Porque não é, Agatha, só a questão, como você falou, que já é muito grave, de você deslocar e perder equipe de bombeiro que pode estar atuando em outra ocorrência. Você imagina se esse vídeo, ele rapidamente viraliza e, por exemplo, cai na mão de alguém parente ou alguém que tem pessoas trabalhando dentro desse shopping. O desespero que seria. Imagina se teu irmão trabalhasse nesse shopping, perto ali dessa janela, dessa área mais alta do shopping, e você recebe um vídeo desse. O desespero que você entraria. É uma maldade isso. Minha gente, quando eu comecei a trabalhar no jornalismo, a gente ficava ouvindo o rádio da polícia, a gente ligava e fazia ronda com o quartel do Corpo de Bombeiros. A gente não tinha um WhatsApp, a velocidade da informação que você tem hoje, e a gente tinha a busca proativa da informação. É óbvio que isso hoje ainda existe, mas hoje o trabalho nosso muitas vezes é mais voltado para filtrar o que a gente recebe. Então a gente recebe um volume gigantesco, principalmente com o Zé do Zap, mas também no nosso telefone fixo, na redação e tal, e em redes sociais, de você receber e checar se aquilo é verdade. Antes você corria atrás da bola. muito. Agora você também corre, mas a maior parte do tempo você está recebendo, você está sendo bombardeado.

0: Que nem você aí, bombardeado de informação, de vídeo, e saber discernir no meio de tudo isso, separar o joio do trigo, saber o que que é verdade, o que não é, o que de fato interessa, o que de fato não interessa, é uma loucura o que a gente tá vivendo a esse ponto do que a gente viu em Niterói. Pelo amor de Deus, um desgraçado meteu uma inteligência artificial como essa pra simular incêndio. Mamma mia.
1: 9:38. Agora sim, oficialmente, Zezinho, bom dia.
2: Bom dia, mais uma vez, Agatha, Pinho, Rodolfo. Fala, bom dia, Zé. Aos nossos ouvintes também. Bom pessoal, dia. Mais cedo teve um acidente muito grave ali na saída do túnel Santa Bárbara, sentido Laranjeiras, que terminou com a morte, inclusive, de mais um motociclista, né? Morto em um acidente. E aí o trânsito ficou todo parado no acesso ao Santa Bárbara também. Já já vou trazer outras mensagens sobre isso, mas isso complicou bastante, sobrecarregou o Rebouças. O Laerte está passando por ali agora e encaminhou um áudio falando que segue tudo parado.
3: Bom dia, eu trabalho em forma de trânsito. Acesso ao elevado Paulo de Fronteira, sentido Rebouças, aqui na Praça Bandeira, está muito complicado. O elevado, nós estamos observando aqui, está bem parado, e a alça de acesso aqui da Praça Bandeira está totalmente congestionada. Isso sem falar nos maus motoristas que vem pela direita para entrar na junção à esquerda, forçando o carro como se fosse bater. E aí piora ainda mais. Seria importante ter a guarda municipal ou PM por aqui para orientar o trânsito. Um abraço.
2: Ali pro Rebouças o trânsito tá difícil. Agora tem uma atualização com relação ao Santa Bárbara, que o Leandro falou que começou a melhorar um pouco o trânsito ali, ó.
4: Zé, dando última forma, tá?
1: Muito bom.
4: Só para atualizar aqui, relacionado à subida para dar acesso ao viaduto que dá acesso ao Santa Bárbara, já tá fluindo melhor o trânsito, tá? Tá de boa já. Valeu.
2: Valeu, Leandro. Obrigado pela participação. Agradecer ao Laerte também. Agora vamos lá para a rodovia Amaral Peixoto, a RJ-104, porque também teve um acidente. Joadir mandou um áudio.
5: Bom dia a todos da Band. Indo para o trabalho agora, depois da curva do Rio do Ouro, sentido Niterói, antes da descida do Arrastão, um carro bateu na traseira do Apatamo e o engarrafamento já se estende até ao Calabouca, quilômetro 13. Então, quer dizer, mais ou menos uns 3 quilômetros de engarrafamento. Ok? Bom dia a todos aí, bom trabalho.
2: Deu uma pancada,
1: uma pancada forte na traseira da viatura, mas esse carro também já tá pedindo arrego. Ele já tá
2: da rua. É aquela baratinha.
1: Baratinha, é o antigo carro.
2: Guerreiro esse carro guerreiro também, exatamente. Mesmo. E aí deu essa pancada na viatura ali da PM e o Joadir pegou um pouco de engarrafamento. Pra terminar aqui com a participação da Estela, falou que hoje tá tendo um mutirão de conserto de sinal pela cidade.
1: Oh, que beleza.
6: Bom dia, Band News.
1: Breaking News.
6: Me informar que hoje tá acontecendo um mutirão de conserto de sinais no Caxambi e Meia, viu? Rua Ferreira de Andrade, legal, os dois sinais de cruzamento com a Rua Barcelona e Rua Miguel Cervantes estão sendo consertados. Rua José Bonifácio com Arquês Cordeiro. Do outro lado também, esqueci agora o nome da rua, acho que é Monsenhor Jerônimo com Rua Mário Cavalcante. Enfim, muitos concertos. Tomara que durem.
1: É raro, mas acontece. Lembra que no mês passado...
0: Por isso tá chovendo, hein?
1: No mês passado, o Vinícius Calixto foi até numa coletiva que a prefeitura anunciou que ia trocar o cabeamento, ia botar um cabo laranja sem valor comercial. Isso já tá acontecendo em algumas regiões. É o caso do Caxambi, que a nossa ouvinte falou agora.
0: Que bom agora que eles façam essa força-tarefa também em outros pontos, né, Pinho? Você sempre fala da Boulevard 28 de setembro, isso, né? Enfim.
7: São os pontos mais críticos. Ali, né, nesse isso, trecho ali, tem outros bairros também vizinhos, né? Compondo Grande Meier e Grande Tijuca. Se resolver ali, já vai resolver boa parte do problema na cidade.
0: É, vamos ver se realmente avança em paralelo ao que a prefeitura anunciou também de uma força-tarefa para combater, né? Uma coisa é você substituir, fazer manutenção na cidade, outra é você combater aquela força-tarefa até com polícia, com todo mundo envolvido, força municipal, para poder realmente combater esse mercado poderoso aí que compra bastante desse tipo de ferro velho que vai sendo levado das duas do Rio de Janeiro, né? 9h43, Agatha.
1: A gente vai agora atualizar a situação das residências no Morro Pavão Pavãozinho, depois que um prédio de 5 andares, que estava interditado já em processo de demolição, desabou. Assustou todo mundo, o vídeo é impressionante, porque realmente parece um prédio de papel, né, Calixto? Bom dia pra você.
8: Parece, com a força ali da água, do jeito que ele cai, parece que ele não pesava nada, Agatha. Bom dia pra você, Pinho, Rodolfo, Zé, a todos os nossos ouvintes, caso que aconteceu finzinho da noite de ontem, quarta-feira, na subida do Morro Pavão Pavãozinho, Copacabana, zona sul aqui da capital fluminense. As imagens mostram esse prédio branco de 5 andares, agora na nossa live, para quem tá podendo acompanhar, você que nos ouve pelo rádio, vou descrever. O prédio dá uma cambaleada e rapidamente ele cai de uma vez só, parecia até que inclusive parecia um processo de implosão mesmo, porque ele desce, ele vai completamente para baixo e por pouco não acontece, é uma tragédia ali, mas não aconteceu porque, como a Agatha bem disse, este imóvel já estava em processo de demolição, segundo a Prefeitura do Rio, de forma gradual. Era uma construção irregular, segundo o prefeito do Rio, Eduardo Cavalieri, que ontem à noite esteve presente com outros membros da Prefeitura do Rio no local, inclusive com a Defesa Civil Municipal, e informou que esse imóvel já estava em processo de demolição. Já havia uma denúncia contra esse edifício de uma construção irregular, a Prefeitura já tinha iniciado o processo de demolição dele, e aí ontem ele caiu de vez, dada aí as proporções das chuvas. Só que a Defesa Civil...
0: Oi? Ele caiu, ele tava tombando pro lado e acabou voltando meio que para a própria vertical.
8: Isso.
0: Ele caiu tipo de cima para baixo, ou seja, só na vertical dele, ou ele tombou em cima de outros imóveis ao lado, assim?
8: Não, ele só tombou na direção dele mesmo, não atingiu nenhuma casa, nenhuma...
1: Entendi. Caiu para baixo.
8: Caiu para baixo mesmo, legal, direto assim, sem ferir ninguém, não tinha ninguém ali, nem por perto, ali na rua, e inclusive, só que por medida de segurança, a Defesa Civil fez uma vistoria depois, precisou interditar de maneira temporária 7 imóveis ali. Nesses 7 imóveis... tem moradores, havia moradias ali. E aí, por questões de segurança, por risco, a Defesa Civil vai fazer uma limpeza geral ali para conseguir botar essas pessoas de volta nessas casas que estão interditadas temporariamente.
0: E, Vini, o bom é que, pelo que eu vi no vídeo, não sei até se vocês querem colocar um pouco do vídeo para as pessoas também perceberem o que foi o desespero na hora dos moradores, mas deu sinais, né? Você teve... já antes, momentos antes, o prédio começando a tombar e tudo, e as pessoas, tudo bem, já estava interditado, mas as pessoas que estavam próximas saíram. Eu ouvi, por exemplo, o áudio de um morador bem próximo, que ele gritava: sai daí, senhora, sai daí, ou seja, tinha alguém perto na hora, que conseguiu sair. Se ruísse de uma hora para outra, uma coisa assim repentina, podia ter matado essa senhora, por exemplo, né?
8: Sim.
1: Deixa eu trazer o áudio,
9: Sai daí, cara!
10: Quer se mostrar, maluca?
9: Vai cair, tia! Sai daí, tia! Sai daí, sobe, sobe! Tá caindo já, sobe! Tá caindo, ó! Meu Deus!
0: Olha isso, minha gente!
9: Corre! Sai!
10: Vicente!
9: Ó, já de anunciada, falei, mano!
1: Já
9: quebraram o seu tudo hoje! Caralho! Todo mundo aí! Caiu, mano.
0: Olha o desespero, jogo. Ô, Vini, essa construção, dá pra identificar quem foi que construiu? Porque pode ter certeza que isso aí, talvez, quem construiu tenha construído outras coisas na comunidade. Eu tô perguntando não só pra responsabilizar, como também pelo fato de que, às vezes, a metodologia da construção, que certamente estava errada, foi feita de qualquer maneira, talvez tenha sido usada nessa mesma comunidade em outras construções que estão lá e que precisam ser verificadas, porque podem ruir a qualquer momento, né?
8: É, exatamente, Rodolfo. A gente ainda não tem essa resposta da prefeitura. Quem era o
1: mas proprietário? Era irregular,
8: mas
1: né?
8: Era irregular. Estava num local ali que não deveria. Inclusive, foram diversas denúncias por parte de moradores. Inclusive, um deles fala até no vídeo, né? Tragédia anunciada, porque os moradores já sabiam que isso podia acontecer a qualquer momento. A prefeitura, como o Cavalieri respondeu, o prefeito da cidade, já estava ali no processo de demolição desse edifício de 5 andares.
7: É, tem até alguns comentários, porque na madrugada a gente teve a presença ali de vereadores, o próprio prefeito Eduardo Cavalieri, né? Aí eu tô até vendo um comentário, um dos comentários aqui numa publicação que o Flávio Vale fez, ele estava acompanhado, né? Vereador Flávio Vale, do prefeito, durante uma vistoria logo depois do desabamento. Aí uma pessoa, Fabiana, ela comentou assim, ó: Flávio, a Defesa Civil não interditou a área, não comunicou aos moradores vizinhos, estávamos todos apreensivos e com medo, era tragédia anunciada. Os órgãos públicos não subiram para nos ajudar, eu fui uma que pedi ajuda e não fui atendida. Tenho todos os protocolos, mas no caso, só os protocolos, porque os órgãos só aparecem quando acontece já a tragédia. É um comentário na publicação dessa madrugada.
10: Mas me diz uma coisa, ela tá falando sobre este imóvel ou
7: esse
10: sobre
7: imóvel,
10: outros?
7: Esse imóvel. E aí ela fala que eles estavam apreensivos, os vizinhos desse imóvel específico.
10: Ah, tá, mas o imóvel, ele tava interditado, não tava? Então a interdição teria acontecido por parte da prefeitura, que ela tá reclamando.
7: Ela fala da interdição da área. Da área, sim, do entorno área. E de falta de comunicação aos moradores, né? Sobre o risco. Até porque o questionamento é, por exemplo, ali no vídeo a gente viu que tinha uma senhora passando e os próprios moradores alertam pra ela sair dali. Então eles cobravam uma interdição do perímetro ali,
1: tipo,
7: né? Pra no caso
1: fita,
7: de queda, isso.
1: A fita, claro. Ali, e depois não
7: ou até
1: mais
7: que
1: nada.
7: Fosse claro. Feita a demolição controlada do imóvel pra você, Pio, não evitar isso aí, né? Pra você
10: olha
7: evitar,
10: a imagem. Aliás. Olha a imagem, eu não sei o que aconteceu, cara, se tem uma árvore ali, alguma coisa, ou se alguma... Porque veja aqui o começo, olha, 1, 2, 3, tem no mínimo 3 andares esse prédio, né, Vini? Tinha uns 3 ou 4 andares, né?
8: 5 andares.
10: Olha só, cara, como se constrói de maneira desordenada aqui no Rio de Janeiro, né? Até outro dia, não sei quem foi que me mandou uma fala em algum programa... que ele estava dando entrevista, fazendo sabatina, etc., que o prefeito Eduardo Paes estava contestando e dizendo que na gestão dele, na prefeitura, isso não aconteceu. De que, não, pelo contrário, nós trabalhamos. Imagina, imagina. E não era na gestão dele, não, tá? Em todas as gestões dele, do Crivella, todas as gestões anteriores aqui no Rio de Janeiro. Ah, mas a gente demolia, trabalhava, vocês noticiavam aqui que a gente todo dia tinha equipe. Tudo bem, e é o que eu falava aqui. O que eu falava lá atrás, Agatha? Vocês têm 2 equipes, sendo que o ritmo de construção desordenada no Rio de Janeiro, você precisaria de 20, 50 equipes. Então aí você fala, mata no peito, não, porque eu tô realmente... Mas não adianta, não é. É incompatível o que você tem de braço na rua para demolir com o que está se construindo de maneira irregular. Veja o tamanho do Vidigal hoje do que era, veja o tamanho da Rocinha hoje do que era, veja o tamanho do Complexo do Alemão, do Babilônia Chapéu Mangueira, do Pavão Pavãozinho, do Cantagalo, de todas. Pode falar. Qualquer uma tá maior, às vezes muito maior do que era. Outras nem existiam. Vai pra comunidade em Vargem Grande, Vargem Pequena, Jacarepaguá. Olha pra essas comunidades, o que elas cresceram invadindo mata. Quantos prédios de 3, 4, 5 andares estão construídos? Ninguém viu. Aí, porque ia cair, esse foi interditado. Não em torno, segundo essa ouvinte. Agora, um ponto, Pinho. Se você olhar a imagem, foi um milagre não ter caído realmente pro lado. Ele começa a tombar pro lado direito. Olha só agora, ó. Eu não sei se ele bateu em algum lugar. Olha isso, ó. Ele bateu num prédio do lado. Ele meio que apoiou num prédio do lado. E esse tem que ver, porque a estrutura dele deve ser boa mesmo. Porque ele segurou o prédio. Olha lá, ó. E depois o prédio caiu, aí sim, na vertical. De cima para baixo, senão ele ia, ó, olha lá, ele bate no prédio do lado, ele meio que se escorou no prédio do lado e o prédio segurou a onda e aí ele acabou caindo, senão ele ia ter levado que nem um efeito dominó. Olha só, rapaz, tá vendo isso, Agatha, na imagem? Ele tomba para a direita, o prédio que tá do lado segura e ele cai de cima para baixo,
1: não é,
10: sem atingir milagrosamente outras construções.
1: E agora essas 7 construções, pelo menos interditadas, sem previsão de liberação para esses moradores, né, Calixto?
8: É, acabou, já que agora a gente estava falando, inclusive, do proprietário, pessoal, acaba de chegar aqui uma informação de uma fonte da Polícia Militar ali na área, que esse prédio era de posse, inclusive, dos criminosos que estavam fazendo essa edificação justamente para alugar, para continuar. É um método que o Comando Vermelho faz em comunidades que ele domina, inclusive. Então, esse prédio era de posse dos bandidos que iam alugar para moradores que queriam morar ali numa área que não deveria ser construída, pessoal.
10: Olha isso. Vai pegar, Agatha, pesquisa aí o que foi aquele prédio que vocês vão lembrar muito bem, ali a tragédia, porque ele não estava interditado e muita gente morava, o que foi quando aquele prédio, no caso milícia, caiu na Muzema. Também tinha sido construído pela milícia, tinha sido vendido para pessoas, para moradores, as pessoas foram morar lá sem autorização, sem documentação, sem nada. O prédio, acho que umas 20 pessoas morreram ali, 24. Ou mais.
7: 24. Foram dois prédios, Rodolfo, 24. Um do lado do outro. Os dois desabaram. É, eu e o Sadoc, a gente passou uma semana inteira lá, tanto no dia do desabamento, quanto nos dias subsequentes, porque deu trabalho depois aquilo ali, mas foram 24 mortes.
10: E ele era maior, né, Pinho? Ele era maior, eu digo, em quantidade de andares, né?
7: Isso. Era mais largo também, era uma construção bem maior, e eram dois prédios. Agora,
10: E foi na madrugada, se eu não tô errado, foi na madrugada, ou seja, as pessoas estavam dormindo e ele estava ocupado, não estava interditado.
7: Mas aí foi isso aí, construção irregular também e área de encosta, né? Então, um prédio caiu ali, ruiu, nesse caso da Muzema.
10: E levou
7: aí,
10: o outro.
7: E já levou o outro, exatamente. Porque nesse caso, inclusive, ali do Pavãozinho, eu tava tentando localizar exatamente onde na rua San Román era, mas me parece que era numa parte mais plana, né, Vinícius? Porque ali, cara, a ladeira San Román, ela é íngreme pra caramba, é uma ladeira enorme. Se fosse numa das partes inclinadas, aí poderia não ter acontecido isso que você descreveu, Rodolfo. Do prédio dar uma primeira tombada pro lado, mas depois cair pra baixo. Ele poderia ter levado outro, se fosse num trecho mais inclinado ali.
10: E as famílias, Vini? Porque, tudo bem, estava interditado, né? As famílias já não estavam morando ali. Essas famílias estão alocadas em algum local, a prefeitura deu um abrigo, um aluguel social, enfim, alguma coisa foi feita, elas devem, não sei se elas tiveram tempo de tirar tudo de dentro dos apartamentos enquanto houve a interdição, ou se perderam tudo também com essa queda do imóvel. Você conseguiu alguma informação sobre essas famílias? Aí não devem ser poucas, né? 5 andares, imaginando pelo menos uns 2 por andar, você deve ter umas 10 famílias aí que foram atingidas, né?
8: A prefeitura tá prestando auxílio ainda a essas famílias, Rodolfo. Esse prédio tá totalmente interditado desde o dia 3 de setembro, ou seja, tem pouco tempo. Então, algumas aceitaram o auxílio da prefeitura, outras, por serem conhecidas ali da comunidade, estão morando em casas vizinhas ali, alguns moradores estão prestando apoio a essas pessoas, mas tem famílias sim que a prefeitura já está prestando auxílio aí nessa região.
10: Bom, fica de olho, hein, Vini, nisso aí, hein? Você tá realmente prestando, hein?
8: Pode deixar.
10: Às vezes tem que chegar lá para ver se de fato, falar com a associação de moradores, as pessoas estão sendo auxiliadas. Veja que a informação da ouvinte aí de que foram lá, interditaram, mas não fizeram o perímetro correto, né? Valeu, Vini, um abraço para você. Um abraço. Bom dia.
8: Bom dia.
1: Deixa eu trazer uma informação de momento. A prefeitura acabou de divulgar que interditou agora a ciclovia Tim Maia por causa do trecho ali entre São Conrado e a passarela do Vidigal, por causa das ondas, período de ressaca, que a gente anunciou que ontem já tinha alerta, ondas de até 3 metros de altura, e vigente, o período de ressaca vai ficar até 3 horas da manhã. Tem participação por aí, Zé?
2: Tem participação aqui do Ronaldo, Agatha, sobre um acidente que aconteceu agora na rodovia Presidente Dutra.
11: Bom dia, pessoal da Rádio Band News FM. Informando aqui agora, na rodovia Presidente Dutra, altura do quilômetro 187, acidente com um motoqueiro. Motoqueiro caído no chão, um acidente aqui, trânsito bem lento aqui, mas parece que o acidente foi agora, ok? Band News, em um segundo, tudo pode mudar.
2: E tem informação da Transolímpica também, são alguns problemas ali, o trânsito tá bem parado. Agora a Helenice que mandou.
12: Bom dia, Band News, aqui é Lenice, para avisar que o trânsito na linha, na Transolímpica, eu entrei na Transolímpica, era 9h20, assim, o anel de acesso de quem está vindo da Baixada, tá? Bem engarrafada. Eu achei que depois que passasse ali, porque tem o acesso de quem tá vindo, né? Da Zona Oeste, junta tudo, mas não, continua, tá? Continua, anda, para, anda, para. E é caminhão enguiçado, é cá. Já passei por um caminhão enguiçado, agora estamos passando por um carro enguiçado. Acho que agora vai melhorar, tá?
1: Agradecer a nossa ouvinte pela participação. Já que ela falou de caminhão, a gente traz agora números que foram divulgados em relação ao roubo de cargas no país. E, infelizmente, o Rio de Janeiro é responsável por um índice bem alto do roubo de cargas, mesmo a gente com registro de queda, né, Maria Eduarda Vieira? Bom dia.
13: Oi, Agatha, bom dia pra você também e pra todo mundo que tá acompanhando a gente. A gente divulgou, inclusive, nos últimos dias a redução, né, do número de casos de roubo de cargas aqui no Rio de Janeiro, mas ainda nacionalmente, o estado concentra mais da metade do total de ocorrências. A gente está falando, então, de 53% dos casos de roubo de carga do país acontecem no território fluminense. São dados do Ministério da Justiça e Segurança Pública. Por mais que a gente esteja diminuindo os números, por exemplo, agosto, a gente teve um recorde em relação à diminuição desse número, o prejuízo ainda é muito alto e ele aumentou em relação ao último ano. Aumentou 39%. Ao todo, a gente teve cerca de 201 milhões de reais sendo levados por esses criminosos. Isso, essa quantia, esse valor em produtos, né, que foram levados. Em 2025, a gente falou de 144 milhões, então é um número bem acima, 39%, dados do Sindicarga. E aí a gente estava conversando com especialistas também, com o próprio presidente do Sindicarga, para conseguir entender e analisar esses números. O Sindicarga trouxe um número que é interessante da gente pensar como e onde a maioria desses crimes acontece. Em 70% dos casos, isso esse ano, em que houve o deslocamento da abordagem, do local que os criminosos abordam e também o local que há o transbordo dessa carga, esse transbordo foi realizado em áreas sob domínio ou influência do território armado. Eles mandaram, inclusive, pra gente uma tabela que vai mostrar os locais onde acontece mais esse transbordo. A gente tá falando de locais como, por exemplo, Maré, Ramos, Bom Sucesso, que ficam, então, na Nova Holanda e também na Vila do João. Esses são os lugares que mais acontecem. Complexo da Pedreira, também Chapadão. Complexo da Penha, Alemão. E Kelson, a gente tem Furquim Mendes, Dique e Ficap também. Quitungo e Cinco Bocas. Esses são os locais que mais acontecem. Se a gente parar para pensar, todos esses locais são próximos de vias expressas, que é onde acontecem muitos desses crimes, e foi o que o próprio especialista de segurança que a gente estava conversando também falou pra gente. Falou assim, a maioria desses crimes está acontecendo nas vias expressas, porque eles conseguem sair e acessar essas comunidades, e a gente vê cada dia mais as quadrilhas, né, as forças, as facções criminosas se especializando nesse tipo de crime, porque eles conseguem visar produtos que são muito caros. Isso faz com que o prejuízo aumente e também o ganho deles seja cada vez maior. Então a gente tem já essas facções criminosas já orquestrando todos esses crimes, programando. Eles sabem exatamente, a gente fala aqui na Band News FM, às vezes de roubos de cargas seguidos, que acontecem no mesmo ponto. Eles já são abordados, a gente já teve até câmeras de segurança, eu lembro até desse caso, câmeras de segurança flagrando que na mesma noite várias pessoas foram assaltadas nesse mesmo ponto. Então os bandidos têm tido modus operandi, esses locais têm sido os mais procurados, e apesar da gente ter uma redução aqui no Rio de Janeiro, que é significativa em relação aos outros meses, em relação também aos outros anos, o Rio ainda tem muito desses crimes acontecendo, por conta, então, se a gente comparar com o território nacional, por conta da organização e da atuação dessas facções criminosas.
10: Inclusive, a propósito desse assunto, o próprio Sindicarga está realizando amanhã, a partir de 9h, um fórum de segurança pública, Rio Seguro, Rio que Cresce. Vai falar sobre, veja, a primeira pauta, o Duda, retomada dos territórios. Presença presente do Estado e efetividade da punição. Inclusive, o secretário de Segurança Pública, Vitor Santos, estará lá. Porque é o que eu bato na tecla aqui. A questão da retomada de território, ela não está apenas que já seria, só isso já seria o principal ganho e o foco do Estado, que é você retomar áreas onde hoje milhões de pessoas no estado do Rio de Janeiro não têm seu direito de ir e vir respeitado, tem que pagar suas taxas, tem que passar na frente dos criminosos, estão sob o risco de serem atingidos por tiros, balas, expulsos de suas casas, toda a realidade que a gente já conhece. A retomada do território, ela tem a ver com a vida desses milhões de pessoas, dessas milhões de pessoas do estado. Alguns dizem que esse número chega a 4 milhões de uma população de 16 milhões, ou seja, um quarto. E só cresceu, porque as comunidades só crescem no Rio de Janeiro. Mas também tem a ver com o fato de que quase tudo que acontece de criminalidade fora dos territórios, de certa forma, acontecem por causa, graças ao domínio que eles têm dos territórios. Então o cara, ele vai e te assalta na Brasil, rouba o seu carro, porque ele sabe que a metros dali ou a poucos quilômetros, ele vai entrar na comunidade e a polícia não vai atrás dele. Que pra ir atrás dele, do jeito que os caras estão lá dentro, vai ter que armar uma operação com 100, 200, 300 homens no mínimo, que o bicho vai pegar. O cara rouba a carga, como a Duda acabou de falar, e o mapeamento que foi feito, que a Duda colocou muito bem, demonstra isso de uma maneira inquestionável. Todas as comunidades principais para onde as cargas são levadas, que eles usam do tal do transbordo, ou seja, a carga chega, os caras rapidamente tiram tudo, colocam em veículos menores e distribuem ou dentro da comunidade ou fora, mas tá ali. Complexo da Maré, né, Nova Holanda, Vila do João, do lado das três principais vias expressas, Brasil, Linha Vermelha e Amarela, Complexo da Pedreira e Chapadão, também do lado, mas aí você pode incluir até mesmo rodovia, tipo a Dutra, não só a Brasil, mas tipo a Dutra, tipo a BR-040 e por aí vai, Complexo da Penha. Os caras roubam ali, por exemplo, na Brasil, atravessam, andam, passam na frente da delegacia, andam meio quilômetro e já estão lá. Forquim Mendes, Dick, Ficap, do lado da Brasil. Né, Brás de Pina também. Então, quando você vai olhando, os caras estão do lado. Por quê? Porque eles precisam das vias onde as cargas passam e eles precisam estar perto de onde eles atacaram, em termos de comunidade, para eles poderem chegar rápido. Você acha que alguém vai assaltar na Brasil e vai levar uma carga até Muzema? Não vai. Lá na Barra da Tijuca, no Itaiangá, o cara vai ficar circulando pela cidade uma hora, para no trânsito em São Conrado, entendeu? Não existe, não vai fazer isso. O cara precisa ter rápido deslocamento. Então, a retomada de território está no cerne da discussão. Ou a gente entende, e eu defendo de maneira permanente, não é por um, dois, três meses, não. Não é por uma incursão, como foi feito no Alemão. Eu defendo, não é de hoje, a utilização das Forças Armadas para retomada de território. Ou nós vamos usar as Forças Armadas para retomada de território, ou a gente jamais, no Rio de Janeiro, vai retomar os territórios. A gente não tem contingente para isso, e não teremos. Buraco que tem do Estado, nós não temos contingente para isso. Nós não temos, às vezes, o aparato, que não é só o homem. É o aparato para isso que as Forças Armadas têm. E para mim não faz o menor sentido você ter um Estado com a maior tropa que você tem das Forças Armadas, o maior quantitativo de quartéis e de gente, de aparato, de caminhão, de tanque, de escambau, helicóptero, tudo. E fica todo mundo dentro do quartel esperando ser chamado para uma guerra acontecer. Sabe? Realizando os serviços que tem lá internos dentro de quartel. Ah, Rodolfo, mas não dá pra ir pra... Então tá bom, não quer eventualmente colocar o militar dentro de uma operação específica na comunidade? Faz o restante do trabalho, deixa a polícia fazer lá dentro. Toma a Brasil, toma a Linha Vermelha. A gente já fez isso, eles têm expertise pra isso. Pega os grandes eventos, vem a autoridade no Rio de Janeiro, G20, Eco 92, Olimpíada, Copa do Mundo. Aí a tropa ocupa, faz isso muito bem, faz em toda a orla, faz na Urca, faz na Brasil, faz no centro da cidade, uma área, sabe? Faz pela Rio Branco, Presidente Vargas, Antônio Carlos, tal. Faz isso, pô. E tira a polícia dali, fala, ó, agora vai você, porque você tem uma expertise maior do que a nossa, e a gente ocupa essa bagaça aqui, ó. Região do Santos Dumont, região do Galeão, região da Rodoviária, zona portuária inteira. Bota lá. Ah, mas as Forças Armadas... Meu amigo, Forças Armadas já fizeram isso. Quando a gente quer, a gente faz. Ah, mas tá lá na Constituição. Ah, eles são treinados pra guerra e tal, não sei o quê. Vai lá. A gente já fez isso. Parece até que estão me inventando a roda. Não temos tropa, condições de com a PM ocupar a quantidade de áreas que a gente tem hoje na mão dos criminosos. Mas a gente fica... E outras nações já fizeram isso, tá? Agora a gente fica aqui com o dedo, com o melindre, etc. Esperando, enfim, algum momento, alguma guerra regional. Que eu não tô dizendo que não possa acontecer com esse mundo louco. Mas enquanto isso, a tropa, inclusive, tem que rodar, sabe? Que nem carro, você tem que botar pra funcionar. Máquina tem que botar pra funcionar, se deixar parado fica enferrujado. Então pronto, bom botar na rua aí, pô. Maior prioridade do brasileiro, do Brasil, é segurança pública. Segurança pública, sabe? E se a gente não der segurança pública, a gente não consegue nem avançar minimamente nas outras áreas, nos outros setores, desde segurança, educação, desenvolvimento social. 10 e 7.
1: Valeu, Duda, obrigada pelas informações. Obrigado. Fala, Zé.
2: Mari tá passando agora pela ponte Rio-Niterói, sentido Rio, parou tudo de repente, hein, Agatha?
1: É, a Mari.
14: Bom dia, Band News. Bom dia, Zezinho. Bom dia. Mariana de Niterói. Na ponte Rio-Niterói agora. Duas faixas interditadas. Entrei na ponte marcando lá no visor 25 minutos. Não sei o que foi ainda, mas estamos com duas faixas interditadas, trânsito parado na ponte sentido Rio.
2: Não deu pra ver ainda o que tá acontecendo, mas tem duas faixas interditadas e tá com 27 minutos o tempo de travessia no sentido do Rio, Agatha.
1: Paciência, então. Se tiver algum ouvinte que já passou pelo problema, puder escrever pra gente, a gente avisa os outros também. Ah, Clara Neri tá aqui, porque a gente vai fazer um alerta importante, principalmente pra quem pega táxi. Infelizmente, a gente teve uma quadrilha, não, felizmente presa, mas que dava golpes, infelizmente, em idosos, principalmente, usava inclusive um aplicativo no celular capaz de monitorar e linkar tanto a maquininha do cartão quanto o celular para descobrir a senha desses passageiros, né, Clara? Bom dia para você.
15: É isso, bom dia, Agatha, Rodolfo, Pinho, Zé. Operação importante da Delegacia do Catete, que prendeu então 3 integrantes dessa quadrilha, e integrantes que são de São Paulo, mas estavam cometendo esse crime aqui no Rio de Janeiro. Inclusive, eles tinham alugado de forma temporária uma casa ali no Santo Cristo, zona central do Rio de Janeiro, e aí, com a prisão de uns, policiais foram até esse imóvel e no local prenderam então esses outros 2 integrantes da quadrilha também, que acabaram confessando esse crime. E aí a investigação começou depois que uma idosa de 73 anos, ela percebeu a troca dos cartões. Ela registrou o caso na polícia e aí a polícia abriu essa investigação e com a ajuda também da câmera da Civitas, eles conseguiram localizar e identificar esse veículo que não tinha ali, né, uma informação de alguma companhia, de alguma rede ali também.
1: Cooperativa nenhuma.
15: Cooperativa, me fugiu a palavra. De uma cooperativa de táxi, mas pela placa conseguiu rastrear ali a rota deles até esse imóvel e conseguiu então identificar os integrantes da quadrilha. E aí, como é que era o modus operandi do grupo, né? Eles preferiam ali vítimas idosas e cometiam o seguinte delito. A viagem seguia normalmente, no final da corrida, durante a realização do pagamento, eles informavam que não aceitavam nem Pix e nem dinheiro, apenas cartão. E aí, com uma maquininha já adulterada, na hora de passar o cartão, eles conseguiam fazer uma conexão com o celular deles, que tinha um aplicativo específico, que quando a vítima colocasse a senha ali na maquininha, eles recebiam a notificação com a senha, que era a senha usada pela vítima. E nesse momento também, instantaneamente, eles trocavam o cartão dessa vítima atual por um cartão de uma vítima anterior. Eles tinham muitos cartões de várias vítimas, procuravam sempre ali um mais parecido, da cor parecida, e normalmente esses idosos, essas vítimas não percebiam ali na hora, só percebiam muito tempo depois, e imediatamente esses motoristas realizavam várias transações, compras com o cartão daquela vítima. Só que agora uma dessas vítimas percebeu e a investigação começou e rapidamente a Polícia Civil conseguiu identificar. E fazendo rastreamento também ali pelas câmeras de segurança, eles perceberam o seguinte, que eles trocavam, né, com frequência, uma grande frequência, a placa, justamente para dificultar o rastreamento. Por exemplo, para a gente ter uma ideia, em apenas 8 dias, esses criminosos usaram pelo menos 4 placas diferentes em apenas um dos veículos. Então, o veículo apreendido, 3 criminosos presos e dezenas de cartões e máquinas também de cartão de crédito.
1: Eu vi que eram mais de 80 cartões junto com essa quadrilha.
15: Exatamente.
10: Mas... Eu tava vendo aqui a imagem do táxi, claro, não dá pra reparar, pra perceber que esse é um táxi falso, né? É, o táxi igualzinho aqui, um táxi utilizado pra uma quadrilha, né? Tudo certo ali, bigurrilho, ele todo pintadinho. Os caras, eles se passavam por taxista, enfim, pra poder, dentro do táxi, aplicar o golpe na hora do pagamento, né? Diziam, olha, ih, não tá dando, Pix, não sei o quê, tem que ser por cartão, e aplicavam o golpe, é isso.
15: Exatamente. A única coisa que não tinha, assim, era ali algum identificador, né, de uma cooperativa, mas pintado de amarelo, com a faixa azul, com todas as características, como você falou, de um táxi. E aí, segundo o delegado ainda, eles conversavam, falavam que era de São Paulo, que não conheciam muito bem ainda a cidade, estavam se adaptando, conversavam muito ali com as vítimas, né? Não só essa idosa de 74 anos, mas eles conseguiram verificar outras vítimas também. E aí, na hora do pagamento, informava que estava sem troco ali, não podia aceitar o cartão, que não tinha Pix, então só dava para realizar o pagamento no cartão de crédito. Mas vale também chamar a atenção para algumas orientações que a Polícia Civil tem passado, né? Principalmente na hora de pagar, se for pagar com o cartão de crédito, não dar o cartão na mão do motorista. Realizar, claro, o pagamento e você mesmo chegar e aproximar ali na maquininha ou inserir na máquina, pedir, né, a máquina ali na hora de realizar o pagamento e, claro, seguir as orientações também, né, da própria Polícia Civil ali. E a gente sabe que não é só esse golpe, né? A gente, infelizmente, tem chamado a atenção para outros golpes também. Principalmente eu e a Agatha, até a gente já contou aqui que a gente já tentou, já tentaram, né, aplicar golpe na gente, daquela maquininha também adulterada com um riscozinho ali, bem em cima do valor, onde aparece o valor, né, que tem que realizar o pagamento. Eles botam mais um zero ali no final e a pessoa ali na correria, às vezes, bota a senha sem ver. Felizmente, a gente conseguiu ver a tempo, mas outros golpes também são aplicados, infelizmente, aqui no Rio de Janeiro.
10: Agora, não dá realmente para entregar o cartão e eles trocavam o cartão, né? A pessoa dava o cartão dela, eles ficavam com o cartão da pessoa e trocavam assim, tipo, rapidamente lá na frente e davam outro. Então, também as pessoas, né? A atenção das pessoas, porque pegar o teu cartão e olhar para ver se é esse mesmo, né? Se é teu, se tá no teu nome, tudo na hora de receber. Agora, se já não bastasse os golpistas daqui, a gente fica recebendo de fora, né? São os bandidos que vêm de fora, de outros estados, pro alemão, e os picaretas golpistas, que no caso aí vieram de São Paulo, para aplicar golpe no Rio de Janeiro. Pô, assim é difícil, né? A gente tem os nossos e ainda fica somando a eles os que vêm de fora para aplicar golpe no Carioca e no Fluminense. Aí não. Obrigado, Clara. Parabéns à delegacia do Catete que fez essa prisão. Ou as prisões.
1: Obrigada, Clara. Fala, Zé.
2: Foi acidente na Ponte Rio-Niterói, Agatha. Por isso que a Mari falou que tava tudo parado. Agora o Carlos.
16: Bom dia, pessoal da Band News. Que tá falando é o Carlos. Sobre o acidente relatado pela ouvinte na ponte, sentido Rio, eu estou indo para Itaboraí, sentido Niterói, e o problema é que teve um acidente ali na altura do vão central, sentido Rio. Então está realmente bem complicado o trânsito, tá ok? Em um minuto, um segundo, tudo pode mudar.
1: Aí, obrigada. Mauro?
2: É, Carlos.
1: Carlos. Eu já tirei Mauro. Obrigada, Carlos, pelas informações.
7: Ô, Agatha, Rodolfo, Zé, tava lendo aqui, saiu muito bacana essa iniciativa, inclusive, é um decreto longo, mas terminei agora de fazer aqui a leitura. Diário Oficial do Estado, governador Ricardo Couto está instituindo um programa estadual de trilhas aqui do Rio de Janeiro, chamado de Pro Trilhas, e estabelecendo ali também uma trilha de longo curso que vai ser criada pelo INEA em conjunto com outros órgãos, eventualmente até com a sociedade civil. É um decreto que permite o estabelecimento de convênios e algumas parcerias da Volta ao Rio. Vai ser uma iniciativa estratégica desse programa que visa fortalecer o nosso ecossistema, melhorar a infraestrutura das nossas trilhas, explorar esse turismo sustentável, que é um potencial enorme. aqui do Rio de Janeiro, e falando não só de capital, mas do estado como um todo. E aí eles estão criando esse ProTrilhas, que é o programa para fazer uma interligação entre todas as nossas trilhas, e aí estabelecendo cicloturismo, trilha para quem faz ali a pé, caminhada, canoagem, caiaque, várias modalidades não motorizadas. E aí essa volta ao Rio que eles vão criar, pelo que eu entendi, não tem um traçado ainda definido, mas vai ser um percurso realmente unindo várias trilhas e dando uma volta no estado do Rio de Janeiro, como se estivessem criando um novo circuito, e a partir desse circuito, que certamente vai colocar ali no mapa desse programa as principais trilhas, locais turísticos, área com muito ecossistema mesmo a ser explorado, vão fazer aí a definição desse percurso. Isso é bacana, cara. Vai ter muita gente vindo de fora querendo fazer essa volta ao Rio, se for pra frente, se vingar, né? Um decreto bem legal que tá saindo hoje. É a instituição do programa, ele ainda vai ser elaborado aos poucos e colocado em prática.
1: No último final de semana, eu estava correndo pela pista Cláudio Coutinho, tem muita gente que faz a trilha, tinha muito tempo que eu não ia, faz a trilha do Pão de Açúcar para subir, sobe por ali. É uma trilha rápida, que você sobe 40 minutos, mais ou menos, meia hora, e tinha muito turista escolhendo passar por ali e pela trilha, até porque é mais barato também, né?
10: Sim, é mais barato e talvez seja uma das mais famosas aí, mas o Rio tem muita trilha, né? Tem trilha para todo tipo de gosto, o Rio de Janeiro tem, e são maravilhosas, né? Tem que saber, tem que tomar cuidado, algumas são um pouco mais perigosas, muitas vezes tem que ir acompanhado com gente que guia, enfim, conhece, que conhece, né? Para não se perder no meio disso, né? E virar um problema pro Corpo de Bombeiros. Por falar em notícia positiva, a gente aqui chegou a criticar isso lá atrás, a falar sobre esse assunto, porque tinha um projeto que estava parado à época, quando a gente falou, uns 10 anos, para aprovação, discussão do IFAM, Instituto do Patrimônio Histórico e Artístico Nacional, que era um projeto para acabar com uma garagem que tem, uma antiga garagem ali na Presidente Antônio Carlos, no centro. Até passei por lá outro dia. Enfim, é um terreno ali que você tem do lado direito bem voltado para a garagem, mas que é enorme o terreno, poderia ter um potencial construtivo gigantesco para o centro do Rio de Janeiro, na revitalização do centro, né? Só que estava parado na discussão lá com o IFAM já há bastante tempo. A gente teve a notícia, né? Já agora confirmada essa notícia, Agatha, que finalmente esse empreendimento, ele foi autorizado. E o que é bacana, é um empreendimento na Antônio Carlos, onde você tem... Você entra no Antônio Carlos vindo ali do centro, você tem basicamente ali consulado, você tem aqueles prédios antigos do Ministério da Fazenda, Ministério do Trabalho do lado esquerdo, você tem um pouco mais à frente o Tribunal de Justiça, aí você entra na 1º de março, você tem o Palácio Tiradentes, que era a sede lá da Assembleia Legislativa, ainda é, mas não do dia a dia delas, enfim, é uma área muito de escritório, CCBB lá mais pra frente, enfim, é uma área muito de escritório, de museu, de palácio, não é uma área residencial. Eu não lembro ali na Antônio Carlos, se tiver, é um ou outro, assim, mas... É muito pouco você olhar ali e ver algum edifício residencial. Esse será o projeto, até muito bonito, né, Agatha? Esse será residencial, né?
1: Isso, residencial com 500 a 700 apartamentos. Inclusive, o primeiro projeto que eles queriam fazer, tá há tanto tempo, né, nesse embrólio, mas o primeiro projeto, eles queriam fazer algo comercial. Só que aí entrou a pandemia, o centro esvaziou, e com os benefícios do Reviver Centro, eles decidiram modificar o projeto, vão fazer agora residencial. Inclusive, tem, além das duas torres, de 64 metros quadrados, ou seja, não pode passar do teto do Ministério da Fazenda, que é logo na frente, para não atrapalhar a visibilidade nem nada parecido. Eles também vão construir um vão entre as duas torres de 20 mil metros quadrados, com um vão arborizado, com um projeto bem bacana. E aí agora, com a liberação do IFAM, eles vão poder continuar esse projeto.
10: É isso, é muito bom a gente ver, porque normalmente a gente está vendo projeto de residência, né, Pinho, mais para a zona portuária.
7: Isso.
10: Vários prédios estão subindo ali perto da rodoviária, já vindo um pouco mais em direção também à Praça 15 ali, à Praça Mauá. Mas aqui a gente está, na verdade, falando de um projeto para residência nessa área mais do miolão do centro, né? Nem lá para a zona portuária, né? É isso, a prefeitura, através do Reviver Centro, com isenção tributária, tentando ser um indutor para que a gente volte a ter construções nessa área do centro, onde você tem infraestrutura, onde você tem uma concentração de trabalho, metrô estabelecido, enfim, linha de VLT, tentando de alguma forma voltar a transformar o centro do Rio de Janeiro numa área para moradia, que deixou de ser, ou tinha deixado de ser há muito tempo.
1: É isso.
10: Tomara que vá para frente o projeto e não pare no meio, né? 10h21.
1: Uma nova decisão da justiça deixa o rapper Oruan em liberdade. Foi concedido o habeas corpus depois de 300 dias ele sendo considerado foragido. Não se apresentou à justiça em momento nenhum. Essa nova decisão, o desembargador diz que ele tem bons antecedentes, que ele é réu primário. Marcos Sadoc vai explicar a decisão, vai falar também sobre o histórico, quais crimes ele ainda responde, mas agora em liberdade. Sadoc, bom dia para você.
17: Oi, Agatha, bom dia para você, Rodolfo, Pinho, Zé, todo mundo que está acompanhando a primeira edição. Bom, a gente está falando da investigação de lavagem de dinheiro, era o único mandado em aberto que tinha ainda o Oruan de prisão preventiva. Então, uma investigação da polícia, do Ministério Público, que diz que há uma lavagem de dinheiro com um núcleo familiar. No núcleo familiar teria a Márcia Gama, a mãe dele, um irmão de consideração que chama Lucas e o Oruan. Esse é o núcleo familiar, claro, junto com o Marcinho Zepê, que também é um investigado nesse inquérito. Então, esse era o mandado que tinha ainda e a decisão veio ontem do desembargador relator do caso, que é o Márcio da Costa Ferreira, mas foi julgado, Rodolfo, e aceito de maneira unânime por toda a turma. Então, ele explica no começo essa parte da lavagem de dinheiro, quais são esses núcleos, mas aí o que a defesa fez? Assim como em outros casos que a gente viu de maneira parecida recentemente, por exemplo, MC Rian, Imposto do Rodo, primeiro vem um habeas corpus para um, os advogados vão pegando e vão utilizando naquele efeito cascata, escadinha, pedindo a mesma coisa para os demais. Então foi assim com a Márcia, depois ele fez isso com o Lucas e ontem veio com o Oruan. Então por isso que na decisão se cita muito Márcia, o Lucas, que foi esse irmão de consideração, para falar que o Oruan está na mesma linha. E aí o principal destaque é esse que a Agatha já adiantou. Então, em primeiro momento, ele fala também que ele, como ele não é liderança, eles não estão no papel de liderança, não é um papel de comando, então não seria tão relevante para a prisão preventiva. Aí ele diz, o desembargador, aspas, não obstante anotações em sua folha de antecedentes criminais, fecha aspas, ou seja, ele tem antecedentes, aspas, o paciente, ou seja, o Oruan é primário, ou seja, também, verdade, porque ele ainda não é condenado, tem muitos mandados, tem muitas investigações, mas ele ainda não tem uma condenação. E de bons antecedentes, na mesma frase. Então, tem antecedentes criminais, mas depois diz que tem bons antecedentes. Diz que tem a garantia de presunção de inocência, que é de todos, e comprovada a moradia certa, fecho aspas. Aí, Rodolfo, só lembra você que em fevereiro, quando saiu esse mandado de prisão, porque no ano passado teve cavalinho de pau na Barra da Tijuca, foi uma prisão rápida, teve fiança, a gente acompanhou. Depois joga pedra na polícia quando um menor infrator estava na casa dele, aquela confusão generalizada, foi mandado de prisão para tentativa de homicídio, depois a juíza Tula Corrêa de Melo mudou para lesão corporal, foi redistribuído, tem isso acontecendo ainda no Tribunal de Justiça, não tinha mandado de prisão. E aí saiu esse mandado em fevereiro, por conta de 64 violações da tornozeleira eletrônica. Foi a própria justiça quem disse isso à época. E aí, quando saiu esse mandado, foi por volta do meio-dia, a gente estava reunido na redação, sai esse mandado naquela correria para ir para a casa do Oruan, ou para as casas fixas do Oruan, como diz a justiça. Ele nunca foi encontrado em nenhum endereço. A polícia fez buscas durante uma semana em todos esses endereços, e ele nunca foi encontrado. Na confusão lá com o menor infrator, ele chegou a publicar um vídeo ameaçando, dizendo que estava indo para o complexo do Alemão. Então, só para deixar isso, porque o desembargador fala que ele tem moradia certa. A polícia nunca encontrou e a imprensa, quando acompanha as operações, também não. A decisão também lembra sobre o Lucas ter sido solto, fala sobre a liberdade, fala que eles não vão colocar em perigo e diz a participação do Oruan, que seria utilizar a carreira musical para dissimular esses ganhos, ou seja, vinha a lavagem de dinheiro através da carreira dele. No fim, ele repete essa frase, que não tem, que tem anotações criminais, mas ele é primário, tem bons antecedentes, e aí descreve que, portanto, ele deve ganhar essas medidas cautelares. A medida cautelar, o doutor comparecer mensalmente em juízo, e tem que ter um monitoramento eletrônico. Só para te devolver, ontem, assim que sai essa decisão, ele vai para a internet. Ele vai para a internet onde ele nunca saiu, na verdade, tá? Nunca saiu da internet enquanto esteve foragido por 232 dias. Ele faz uma live, inclusive fazendo publicidade também. Faz uma live numa rede social, e nessa rede social ele aparece para os fãs, jogando para os fãs, né? Fazendo uma encenação. Ele estava com um equipamento eletrônico. Então, para quem vê no primeiro momento, vê, meu Deus, ele está cortando a tornozeleira eletrônica. Provavelmente aquele equipamento que ele danificou 64 vezes que deu a ordem de prisão dele. Mas ela não estava funcionando, né? Houve uma desinformação muito grande ontem na internet. Se ela estivesse funcionando, por óbvio, Rodolfo, a polícia saberia onde estava Oruan. A defesa diz que vai conseguir trancar essa ação penal, porque as provas são ilícitas, e Oruan diz sempre que é inocente, Rodolfo.
0: Vocês têm os nomes dos outros desembargadores que votaram por unanimidade? Só para também não ficar, porque ele é o relator, ele que defendeu o senhor Márcio da Costa Ferreira, mas ele foi acompanhado pelos outros desembargadores da turma, né? Não sei se a gente tem o nome ou se a gente pode daqui a pouco pesquisar para poder falar, porque eu acho que é bom dar nome aos bois.
1: Isso, é uma
17: oitava Câmara Criminal, tem no site dos. Estão quatro membros aí, Agatha.
1: Márcio da Costa, que foi esse, participaram também do julgamento desembargador Neares dos Santos Carvalho e o desembargador Luciano Silva Barreto.
0: Então, no caso, são três votos, então. Isso. Pelo menos nesse caso. Nesse Luciano caso, Barreto e o Neares dos Santos, né?
7: Neares, eu acho que é desembargadora.
1: Quem é essa, Doc? Fala.
17: Eu acho que a Neares é a julgadora até do caso Flor de Lis.
7: Ela era juíza na época e agora é desembargadora. Isso aí mesmo, Sadak.
0: Eu não tenho dúvida, ainda mais com a unanimidade que teve, que eles estão legalmente tomando uma decisão absolutamente aceitável dentro do Código Penal, da Justiça Brasileira. Não tenho dúvida disso. Não tenho dúvida. Quando você vai entrar ali, é questão também de interpretação. Nessa semana a gente falou sobre isso aqui. Teve desembargador interpretando que a testemunha ocular da história da morte da engenheira Patrícia Mieiro deveria ser ouvida, deveria ser considerada mesmo anos depois e o caso reaberto para que ela fosse ouvida. Teve entendimento no STJ e também de um juiz aqui no Rio de Janeiro de que não deveria ser ouvida. Então, são as interpretações da justiça. Então, eu volto a dizer, eu não tenho dúvida que os desembargadores atuaram, se respaldaram em leis para dizer o seguinte: olha, ele é réu primário, porque não tem condenação, tem mandado de prisão preventiva, mas não tem ainda uma condenação na justiça. Ele tem uma residência fixa, porque pegou lá o endereço dele, não sei se é aquele do Juá ou onde for, e, consequentemente, que ele responde em liberdade até que venha alguma decisão da justiça. Só que eles partem de princípios, aí é a minha avaliação, e eu tenho certeza que outros desembargadores teriam tomado uma decisão contrária a isso, mas esses decidiram, aliás, de uma maneira muito célere, muito rápida, né? Que é o primeiro ponto que me chama a atenção. Se você for hoje pesquisar a quantidade de defesas que impetraram seus recursos na Justiça do Rio de Janeiro e que muitas vezes em prol de pessoas inocentes ou de pessoas que pelo menos de alguma forma estão tentando alegar sua inocência, a dificuldade que você tem às vezes de você ter decisões em poucos meses. O senhor Oruan, né, deve ter uma defesa muito boa, né, uma boa banca de advocacia, tem uma velocidade como essa, a ponto de a situação dele ter começado em fevereiro com mandado de prisão, ele está foragido, ficou foragido desde então, e mesmo assim, já agora teve a sua decisão. Mas esse é um ponto só a ressaltar em início de conversa. Agora, qual a interpretação que certamente outro desembargador poderia ter? Você pode, de fato, classificar que o senhor Oruan, ele tem bons antecedentes, como ele colocou na decisão dele, respaldado por outros dois desembargadores? Bons antecedentes? Alguém que fica cuspindo na cara da polícia, porque é basicamente isso, ao na frente de uma viatura ficar dando cavalinho de pau, fazendo gesto para a polícia militar, ofensivo contra os policiais, como ele já fez e foi parado pela polícia na Barra da Tijuca. Alguém que quando a polícia chega para cumprir um mandado na casa dele no Juá, se junta com os outros para atacar a polícia, jogar pedra, descer da casa, partir para cima do confronto e atacar agente da lei. Policiais civis que foram lá, inclusive um delegado. Isso é ter bons antecedentes, desembargador Márcio da Costa Ferreira. Imagine quando o senhor classificar alguém que tenha mau antecedente. Aí, meu amigo, realmente talvez só o pai dele, Fernandinho Beramar.
10: E aí coloca que ele tem residência fixa. Parece até conversa de bêbado. Como aí? Se tem residência fixa, ele pode ter algo no nome dele. Mas alguém, para ter algo no nome dele, precisa estar lá. E precisa ser localizado pelas mesmas autoridades quando, eventualmente, tiver alguma cobrança por parte da justiça que o senhor também representa. Porque teve o mandado de um parceiro na justiça para prisão preventiva. A polícia está há meses tentando localizá-lo. Que residência fixa é essa que o senhor coloca na decisão para respaldar essa passada de mão na cabeça do Oruan, se ele não foi localizado durante meses, em vários endereços? Que bons antecedentes tem um sujeito que faz isso, de atacar inclusive a polícia e de fugir da justiça quando tem um mandado contra ele? Que recado o senhor e os seus companheiros de 8ª Câmara Criminal do Tribunal de Justiça estão dando para, policiais que querem combater esse tipo de gente acusada de lavagem de dinheiro e que quando vão são atacados com pedras? Que recado o senhor está dando para esses que colocam a cara, não é o teu caso, eu digo na rua, mas que colocam a cara contra esses criminosos quando o senhor permite que a partir de agora não só responda em liberdade, como possa fazer suas lives, servir aí em redes sociais de exemplo para os jovens, enfim, maravilhoso exemplo para os jovens e por aí vai. E dois, não só para os policiais, eu digo para os outros também, dentro do próprio judiciário e para a sociedade de uma forma geral. Pode fazer isso? Então tudo bem. Se alguém ficar foragido, se alguém atacar a polícia, se alguém ficar ironizando a polícia nas ruas com um cavalinho de pau na frente de viatura, o recado que a justiça dá através dessa decisão, alguém que inclusive violou 64 vezes a tornozeleira, um parecer da sua própria justiça, onde o senhor trabalha, que recado é esse para a sociedade? Pode tudo isso, que tudo bem, no entendimento dos desembargadores, por unanimidade,

0: que precisa, então, na visão dos senhores, para afrontar o Estado? Para que ele não seja visto como alguém que não tem nenhum passivo com o judiciário e que pode, por essas descrições aqui, ficar nesse momento livre, leve e solto. Que é isso, a partir de agora, sem tornozeleira, sem monitoramento, ele está livre, leve e solto. Oruan, alguém que cuspiu na cara do Estado brasileiro, inclusive do judiciário, passou a mão na bunda de todos nós, achincalhou policiais e recebe essa bondade do judiciário. É uma vergonha, na minha opinião, não interessa se tem respaldo judicial, é uma vergonha, é um assinte, é um recado péssimo, horrível, horrível, que os senhores estão dando através de uma decisão como essa, que certamente tem efeitos e consequências nefastos, porque levam a essa interpretação que é muito ruim, e certamente para seus parceiros, seus companheiros, você não tem a dúvida que a conversinha entre eles, viu? Não é nada, irmão. Confia, pô. Fica tranquilo. Aqui, ó, ter bom advogado, etc., a gente consegue lá a decisão. Sustenta e consegue. É isso mesmo, pô. Vou me apresentar nada, não. Entendeu? Não vou cumprir prisão preventiva nenhuma, não. Vou violar a tornozeleira mesmo. E se policial chegar na minha frente, tiro onda e jogo pedra. E não acontece nada comigo. Porque os embargadores entenderam que tudo bem fazer isso. O recado é esse. Ah, não, mas a linha 4 do inciso 5, do não sei das quantas, essa é a sua interpretação. Não é a de todo o judiciário. Não é dos promotores do Ministério Público em sua maioria. Não é dos delegados que são entendedores da lei também. É o entendimento de vocês. Para mim, minha opinião, e eu tenho direito de opinar, é patético o que aconteceu no judiciário, passando a mão na cabeça desse sujeito. É patético. É uma página triste, melancólica, revoltante do judiciário do Rio de Janeiro ter dado uma decisão como essa. Lamentável.
1: Só para reforçar, Rodolfo, o Oruan é filho do Marcinho VP, que você acabou na hora falando.
0: Desculpa.
1: Do Fernandinho Beramar.
0: É que a ficha corrida é semelhante, e os dois são os comandantes do Comando Vermelho, né? Isso. Mas é verdade, no caso dele é Marcinho VP, que é o 01 operacional do Comando Vermelho, tá preso, né?
2: Ô, Rodolfo, só aproveitar a...
0: Obrigado ao Sadoc pela ótima explicação, porque imagina, tem um monte de detalhe para colocar no meio dessa história. O Sadoc conseguiu contar muito bem um pouco desse histórico Oruan. Desculpa, Pim.
2: Não, era isso, eu ia falar, aproveitar também a presença do Sadoc, que não é tão comum nesse horário, até porque ele tá sempre aí às tardes no Brasil, Gente Nacional com Joel, e à noite ancora o jornal Band News Rio, terceira edição. Eu até me lembrei que você...
0: Tá um sucesso, hein?
2: Você recebeu umas mensagens, né, Rodolfo? Tem algumas semanas, a gente até tinha combinado de falar aqui e acabou nessa loucura do Rio de Janeiro passando, mas de ouvintes até falando, pô, muito legal ver esse crescimento da galera que a gente viu começando na rádio lá atrás com o Boixá. Ele até cita especificamente o Sadoc, lembro daquela cobertura dele do incêndio do Museu Nacional, e hoje tá arrebentando no terceira edição com a Fernanda Caldas, um jornal leve, informativo. Então, parabenizá-lo também,
1: hein?
2: Aproveitando a presença.
1: 8:30.
2: Vende teu peixe.
1: Vende
2: aí, meu
1: teu
2: rei.
1: Peixe,
3: 8:30, gente, eu não tô tão tranquilo não, porque o Rio de Janeiro não deixa, tá? A gente tenta ser divertido, mas de vez em quando tá difícil. Ontem eu tive que abrir com essa decisão, né, Rodolfo? Como é que a gente abre com uma decisão dessa e é tranquilo, não é? Então, pessoal, 8:30 da noite, assim que acabar o Jornal da Band, acaba o Jornal da Band, às vezes o Rodolfo tem que dar boa noite no Jornal da Band, a gente começa e eu aguardo vocês. E aí a gente tem meia hora, mas a gente tá jogando pro universo pra ter mais, tá? A gente agradece muito.
1: Não pode dar espaço, né? Vai que cola.
0: Mas não dá intimidade. É. Sadoc, obrigado, parabéns, meu amigo, e obrigado pela participação conosco, tá? Um abraço.
3: Bom
0: pra você.
3: Comigo, um abraço.
1: Fala, Zé.
0: Abraço.
4: Agatha, tem duas reclamações aqui com relação a problema em asfalto. Começar com a mensagem do Gélio Lima sobre um buraco em Copacabana.
5: Bom dia, Zé. Bom dia a todos. Gélio aqui falando. Queria deixar um alerta que no cruzamento da Miguel Lemos com a Barata Ribeiro tinha um buraco que ele estava pequeno. Só que ele está aumentando e é bem no cruzamento. Eu passo ali diariamente e recentemente eu passei, não tive como desviar, acabei batendo nesse buraco que ele já tá crescendo, né? Daqui a pouco a gente bate parabéns pra ele e acabei danificando o pneu da minha moto. Então deixar o alerta aí pros motoristas e pedir a prefeitura pra dar uma atenção lá, porque daqui a pouco vai virar uma cratera.
1: Caraca,
5: bom dia a todos.

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1: Podia até ter causado um acidente, porque ele danificou o pneu da moto, ainda bem que ele não acabou caindo.
2: É, e tem um alerta também, Agatha, ali da Rua das Laranjeiras, com o Celso.
3: Bom dia, Zezinho.
2: Bom dia.
3: Bom dia a todos aí da Band. Zezinho, Celso taxista por cá. Zezinho, só pra dar um informe aí, cara. É, ver se vocês conseguem nos ajudar aí. O que tá acontecendo? Aqui na Rua das Laranjeiras, em frente ao Instituto do Coração, tá tendo um afundamento da pista, cara. A pista que desce sentido Largo do Machado. O asfalto já tá rachado e a pista tá afundando. E se essa pista realmente afundar, vai ser uma cratera muito grande, cara. Pede aí a pessoal aí da prefeitura para dar uma atenção aqui. É um afundamento de pista. Valeu, Zezinho. 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
1: Valeu, meu amigo. Obrigada pelas informações. Me lembrei agora dessa trilha, teve uma reportagem, deve fazer mais ou menos um mês, que eu vi no jornal da Band, de um menino que dançava a trilha do...
4: Muito bom.
1: Cara, muito bom, ele dançava naquele... Eu não sei, que tinha em fliperama antigamente, que você vai pisando, não sei o nome daquele jogo.
4: Acho que é dance mesmo.
1: É, enfim. Nossa, ele dançava demais, mas enfim, não é disso que eu ia falar. Era da Pesquisa Quest, que foi divulgada ontem. E aí o primeiro recorte que eu vou trazer, o Rodolfo já tinha adiantado, que é o cenário da disputa para presidente aqui no Rio de Janeiro. Flávio Bolsonaro no estado do Rio aparece com 37% das intenções de voto na pesquisa estimulada, seguido de Lula com 30%, Augusto Cury de 4%, Ronaldo Caiado 3%, Renan Santos com 2% e na sequência Romeu Zema e Rui Costa Pimenta aparecem com 1% das intenções de voto, e isso na disputa para presidente do primeiro turno aqui no Rio de Janeiro.
5: Agora, o Agatha, e qual é essa diferença? O que tem de diferente nesta pesquisa da Quest frente à anterior? Tem algum movimento nessa pesquisa, pelo que vocês viram da última pesquisa da Quest?
1: Sim, Flávio Bolsonaro, que hoje aparece com 37%, na última, que foi feita no dia 8 de setembro, ele aparecia com 34%. Lula, que aparecia com 32% antes, caiu e aparece com 30%. Augusto Cury teve uma queda de 1%, então saiu de 5% para 4%. E o restante ficou numa mesma média ali em relação às porcentagens. Mas então o que se destacou é o aumento de Bolsonaro e a queda de Lula.
6: E cada vez mais aquele efeito do Cury pós-debate, né, Rodolfo? Vai se perdendo, ele vai perdendo posições, inclusive com o Caiado se aproximando. Várias pesquisas mostrando isso.
5: Não alavancou, né? Não foi, né? Aliás, só antes de falar disso do cenário nacional, ô Agatha, e com relação ao Rio de Janeiro, saiu pesquisa Quest ontem do Rio, de governo do Rio, que ontem a gente falou uma da Paraná Pesquisas. Teve algum número do Rio?
1: Teve.
5: De pesquisa estadual ontem? Teve? Qual foi o número?
1: Sim, pesquisa Quest mostrando ali a distância que tinha entre Paes e Douglas Ruas diminuindo. Paes aparece com 36% das intenções de voto contra 23% de Douglas Ruas. Garotinho aparece com 8, William Siri, Juliette Pantoja, Ciro Garcia, Coronel Busnello e André Marinho têm 1% cada um. E aí, num cenário sem Garotinho, que ainda aguarda todo o recurso, que o Pinho vai até explicar melhor, Paes tem 38% e Douglas Ruas 25%.
5: É, e isso que eu ia perguntar, né? Como é que fica a situação do Garotinho? Que, aliás, é revoltante isso, cara. Eu não tô conseguindo acreditar que o Tribunal Superior Eleitoral não vai trabalhar final de semana, vai trabalhar madrugada, você
6: é
5: já TRE tem uma vida boa
6: ainda,
5: pra caramba.
6: Rodolfo, é TRE ainda, é pior.
5: Ah, não é TSE ainda?
6: Eu vou explicar.
5: Mas não houve já uma decisão por unanimidade do TRE?
6: Então, ele apresentou um recurso. Apesar de ser uma decisão ali por unanimidade, ela ainda permitia um recurso no próprio Tribunal Regional Eleitoral. Inclusive, eu imagino que esse seja o tema, tá? Pelo que a gente tá sentindo aqui no termômetro. Mas o Garotinho convocou para 11 horas da manhã, de daqui a pouco, né, no caso, o que ele chamou de uma coletiva de imprensa urgente. Provavelmente é para fazer coro a uma petição que acabou de entrar no sistema do Tribunal Regional Eleitoral, em que os advogados dele pedem o julgamento de embargos de declaração, a inclusão na pauta, né, da análise desses embargos de declaração para que a candidatura dele seja deferida, para que eles revisem a primeira decisão. É porque, paralelamente, tem um recurso no TSE, aí sim, no Tribunal Superior Eleitoral.
5: Ah, então, que é... tem nos dois,
6: então. É, não, mas o outro, o do TSE, é para garantir a ele o direito de campanha, de TV, de rádio. Ah, o da candidatura mesmo é TRE. Por que que isso é ainda pior? Porque aí o TRE, na hipótese de que negue o recurso, aí ele ainda pode ir ao TSE. E depois ainda pode até ir ao Supremo, dependendo. Se, e não existe nenhuma lei que determina que essa decisão final saia antes das eleições. Então, se quando a gente tiver aquela atualização de software, de programação da urna, não tiver nada decidido, garotinho vai pra urna com candidatura sub judice. E aí, se lá na frente eles decidem indeferir, os votos são anulados. Então, isso pode até definir uma eleição em primeiro turno, cara. Se esses votos que forem pro garotinho forem anulados, se não tiver decisão
5: até
6: lá.
5: Mas e aí, Pinho? Imagine, se não tiver decisão, que é o que tá parecendo que vai acontecer, a gente pode ter um segundo turno, independente, tá? Eu tô olhando pra foto de agora, independente de quem você vai votar. Mas você pode realizar no segundo turno, que tem um custo, etc., de uma maneira desnecessária. Porque se você define que não é... você pode virar, independente se o Douglas Jus vai continuar crescendo ou não, se vai ficar em primeiro, se o Eduardo Paes mantém a liderança com a distância que ele tem, tá? Mas você pode transformar um segundo turno quase que num primeiro no Rio de Janeiro, que é o que tá acontecendo em São Paulo, no Ceará, na Bahia. Então não dá pra ficar deixando essa decisão pra depois, entendeu? Pra algo, inclusive, que não é de hoje. Não é que o garotinho está sendo condenado porque no início desse ano teria se envolvido em alguma coisa. É um crime de anos, sei lá, de quando? 2000 e? É de muito tempo o crime pelo qual ele é acusado. E a gente agora, em 2026, está aqui olhando para isso com possibilidade de recurso ainda no TRE e depois no TSE. Sabe, é uma vergonha essa justiça eleitoral, muitas vezes, pelo... Ah, mas ele entrou agora, não interessa, toma rápida a decisão. Trabalha aí, analisa o negócio, vira a noite analisando e tome a decisão que tem que tomar, pô. É. Sabe, o cidadão vai pra urna no próximo domingo, sem ser esse agora o outro, sem saber. Ele pode votar no garotinho? Não pode? O garotinho será efetivamente candidato? Ou eu voto nele e o voto será jogado no lixo depois? Ou ele não vai ser candidato e eu preciso escolher entre as outras opções que eu tenho? Pô, que confusão, cara, que zona.
1: 2003 o crime.
6: Isso, e Rodolfo...
5: 2003!
6: Não tem lei, cara, não tem nada que determine que o julgamento, que a última apreciação do recurso tem que ser antes da eleição. Só que dessa vez, isso acontece volta e meia, e aí depois você tem a anulação dos votos quando são candidatos ali a Câmara Municipal, em eleições municipais, ao Congresso, mas quando é um cargo majoritário, costuma ter uma urgência maior na apreciação desses recursos. Dessa vez, pelo menos, não está acontecendo. Tanto que a petição que os advogados do garotinho colocam hoje no TRE é para dar urgência à análise desse recurso. E você vê que ele tem 8% nessa pesquisa. Na hipótese de que hoje fosse eleição e ele tivesse 8%, depois... Se a decisão final for indeferir o registro, tudo isso aí é anulado e não é considerado voto válido, né? Pode decidir uma eleição.
1: Andreasa tá aqui com a gente também, Rodolfo.
5: Hoje, se já que ele tá com a candidatura indeferida por uma decisão que foi tomada em unanimidade, hoje, se alguém votar e poderá, nesse sentido, pelo menos no dia de hoje, se a eleição fosse hoje, poderia votar no garotinho. Só que como está sob júdice, os votos eles estão anulados. Em tese, os votos estão anulados. A não ser que alguma outra decisão venha até lá, né, Andreasa?
7: É o caso...
5: Mamma mia, como que entende essa bagaça, hein?
7: Teve um caso parecido para o Senado recentemente, o caso do Daniel Silveira, né? A urna foi emprenhada com o nome dele. Ele não tinha candidatura válida, portanto os votos não contavam, mas ele recebeu 1 milhão de votos. E isso é voto que perde validade. Então, a ausência do garotinho, é claro que é uma coisa... Você falou sobre isso, né, Rodolfo? É grotesco que exista uma justiça eleitoral específica no Brasil para tratar desse assunto e a gente chegue a 10 dias da eleição com casos omissos como esse, com situações abertas, a ponto de alguém que muito provavelmente, no caso do garotinho, não poderá disputar a eleição, ter o seu nome na urna e receber votos. Não é possível que a justiça eleitoral não consiga dar respostas mais rápidas para isso. Mas assim sendo, a não participação do garotinho, estando na urna ou não, isso pode ser um fator decisivo para uma eleição acabar no primeiro turno.
5: É, exatamente. Essa é a questão. E aí, Andreasa, para te ouvir sobre a outra questão, que é votos no Rio de Janeiro entre Flávio Bolsonaro e Lula. Diante, pelo menos, do que foi divulgado pela Quest, aumentou ali um pouco a diferença, e você tem uma diferença, acho que de 6 pontos, né, favorável a Flávio Bolsonaro no Rio de Janeiro. É o colégio eleitoral do Flávio Bolsonaro. Hoje o Lula está em agenda de novo no Rio. Daqui a pouco a gente vai trazer as informações. Ele sabe que precisa melhorar e conquistar mais no Rio de Janeiro. Ele conta muito com, aliás, ontem à noite estava, né, o encontro na Fundição Progresso com artistas, em que ele anunciou, deve sair nas próximas horas a decisão de acabar com Bet, não é nem parcialmente, pelo que ele deu a entender, acabar 100%, certamente numa agenda, pelo que ele entende de compreensão, de pesquisa, ele está agindo para a plateia, para ele de forma eleitoreira, enfim, para poder conquistar votos, principalmente de mulheres e evangélicos, que são públicos que condenam muito a questão das bets, mas ele está também no Rio de Janeiro porque precisa conquistar votos e quer também, de alguma forma, até pela diferença que Eduardo Paes tem sobre Douglas Ruas no Rio de Janeiro, ver se consegue também, com esse palanque, melhorar um pouco a situação no Rio de Janeiro, Andreas. Ele sabe que o Rio de Janeiro, pelo tamanho de população que tem, né, segundo a Quest, ele está em segundo turno empatado com o Flávio Bolsonaro. Ele em primeiro está na frente, mas pelo que eu estava vendo, em segundo está ali. Em São Paulo ele está um pouco atrás, e no Rio também. E vai trabalhar, aliás, não só ele como o Flávio, muito em cima do Sudeste. São estados populosos que certamente definem muito a eleição, né?
7: Nas eleições de 2018 e 2022, o bolsonarismo deu um banho no PT aqui. O Bolsonaro ganhou do Haddad imensamente em 2018 e o Jair Bolsonaro ganhou também com boa vantagem do Lula em 2022. Então tem um registro recente de um estado que virou, vou falar grosseiramente, mas de um estado que virou bolsonarista nas últimas eleições. Então esses números são até previsíveis. A situação ficou mais difícil para o Flávio recentemente, ele vai se recuperando. Teve determinado momento que essa situação do Rio estava muito parelha, muito em função da associação do Flávio Bolsonaro ao governo Cláudio Castro e a Rodrigo Bacelar e a tudo quanto houve. Essa retomada, essa vantagem aí, segundo a Quest, de 7 pontos, né? São 7 pontos de diferença. Isso aí é muito produto, talvez, da presença do Flávio no Rio, do trabalho do Douglas Ruas. O Douglas Ruas também se beneficia disso. Tem uma margem para o Douglas Ruas crescer também em função desse crescimento do Flávio, à medida que ele vai se tornando conhecido como candidato de Jair Bolsonaro. Então, uma eleição no Rio de Janeiro, que na verdade vai cumprindo uma tendência, né? Se for assim mesmo, a tendência de um estado que tem dado mais votos a Bolsonaro, a Jair Bolsonaro, nesse caso a Flávio Bolsonaro. Então vamos acompanhar, porque todos os dois, tanto Lula quanto Flávio Bolsonaro, vão se centrar muito no Rio de Janeiro nessa reta final. O Flávio também tem alguma agenda, isso pode até beneficiar, isso pode não, certamente beneficiará Douglas Ruas também nessa reta final.
5: É isso, querido Carlos Andreasa. Caraca, agora que eu vi já são 10h51, meu irmãozinho, por isso que você tá na área aqui, não, eu tô viajando aqui.
7: Eu tô aqui há muito tempo.
5: Ah, garoto. Agatha, a gente esqueceu alguma coisa de muito importante?
1: Não, de muito importante não, né? Não. O Todo Rio vai abordar os assuntos que a gente...
7: O que sobrar vem pra mim. Em resumo, boa. É isso que ela tá dizendo. Obrigado, Agatha.
5: Que isso. Obrigado. Não fala isso, não, irmão, não fala isso. Pelo contrário,
1: muito
5: agora que vem a tropa de elite, a gente tava só esquentando pra vocês. Valeu, irmão. Um abraço pra você. Valeu, Cristiano trabalho. Pinho. Valeu. Agatha, beijo. Zezinho do Zap. Valeu. Até amanhã. Tchau, tchau.
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0: sessão pela RJ. Que isso? Que swing é esse? Só pra registrar que é a Band News FM, tá? Jornalismo, estamos no ar. Como vai você, Tiano?
1: Tudo bem, irmão? Bom dia, melhor agora.
0: Deu uma animada, deu uma...
1: sua companhia.
0: Deu um calor, né, irmão? Deu um fervo, assim.
1: Deu.
2: Ele se segurou ali pra não sair socando tudo igual aquele... igual o carnaval lá,
0: né? Pessoal fora da corda lá. Como é que chama no
1: carnaval? Micareta, né?
0: Não, micareta eu sei, mas quando o pessoal tá fora da corda, sabe? Tem um nome pra isso, cara. No carnaval da Bahia, o cara que não tá dentro do bloco, que hoje em dia é cercado, né?
1: Sim.
0: Tem um nome pra... Puxa vida, eu não sou um grande especialista. Não,
1: tudo bem.
0: Mas enfim, você está na pipoca.
1: Pipoca.
0: Exatamente,
1: pipoca.
0: Você está na pipoca. José Paulo Sobral.
1: Eu não sou muito fã não, tá? Desse estilo musical. Me surpreendeu a escolha dele, sim. Mas confesso que sim, deu uma animada.
0: É Daniela Mercury, né? Por que você escolheu essa canção, Zé?
2: Porque anima, cara. Eu gosto de...
0: Você conhece a história de Julieta e Romeu?
2: Conheço algumas coisas.
0: É uma história shakespeariana, né?
2: É. Não tem
0: você
2: um negócio,
0: conhece?
2: Não tem negócio de maçã? Ah, não, isso é a Dona Eva.
1: Não, que só as famílias não se picavam, né? Eram famílias rivais, só
0: a
1: que...
0: A Luana Bernardes Julieta acabou de decidir a sua demissão, né? Agora. Pelo seu conhecimento da obra de William Shakespeare. Muito bem. Bela escolha. Qual é o nome dessa música, aliás?
2: É Rapunzel.
0: Rapunzel, o amor é de Julieta e Romeu.
1: Mas a
0: certo?
1: Música é Rapunzel.
0: Mas a música é Rapunzel, perfeitamente. Enfim, estamos no ar, todo o Rio, como eu disse, obsessão pelo RJ. E eu pediria, Cristiano Pinho, excepcionalmente hoje, aliás, sendo você o fundador, o criador dessa pergunta, que você direcionasse a José Paulo Sobral a pergunta com a qual abrimos sempre esse programa.
1: Pois é.
2: Oi.
1: O que não sai da boca dos nossos ouvintes na manhã desta quinta-feira?
2: Um deslizamento, agora.
1: Sério, cara?
2: É, o Douglas, Doudou, mandou aqui pra gente. Essa mensagem não foi nada muito grande, segundo ele, mas tem a informação aqui, ó.
3: Fala, Zezinho, ó, estrada do Joá, perto do número 3155. Teve um pequeno deslizamento, tá? Nada muito significativo, não, mas é bom pedir pro pessoal ficar atento, porque é bem numa curva, e pedir pras equipes da Conlurb vir aqui tirar a terra da estrada, tá bom? Valeu.
1: Estrada do Joá.
0: Altura de qual número, Zé? Ele falou aí.
2: Falou.
0: Tiago. Número 35, talvez. Pode tocar de novo, só pra gente anotar aqui, por favor. Toca
2: 3155.
1: Isso.
0: 3155, estrada do Joá. Ele fala de um pequeno deslizamento. É a Conlurb que cuida disso? Deslizamento de...
1: Não, porque no caso ele fala sobre a limpeza, né? Não foi nada grave o suficiente pra comprometer a estrutura da estrada, mas há terra na pista. Então é realmente limpeza, né?
0: Então, estrada do Joá, 3155, nessa altura, um pequeno deslizamento, nos reporta o Douglas. Não é uma estrada com grande movimento, a estrada do Joá. Por isso mesmo, algumas vezes os carros passam em alta velocidade por ali. Ele sinaliza que, embora não seja algo grave, está numa curva. Então, você que passaria pela estrada do Joá, tenha atenção. E certamente o poder público já está nos ouvindo, já está informado para agir na limpeza da pista. A estrada do Joá, ela é mesmo cortada, né? Ela é feita cortando ali uma área de mata, cortando pedra, tem construções dos dois lados. Então, atenção a isso aí e a gente vai atualizando.
1: José.
0: Abraço pro Douglas.
2: Vamos pro melhor, pior poste?
1: Vambora.
0: Não, faz tempo que você não traz um concorrente.
2: É, o Luiz Felipe tá passando pelo Maracanã. É, você talvez demore um pouco a observar, Carlito, mas dá uma olhada lá no pé do poste, tá bom? Olha lá. É porque
0: tem uma tarja, né?
1: A tarja só tá aparecendo pra vocês, tá? Pros ouvintes não. Então ignora ela.
0: Tá. Certo. E você falou que talvez eu demorasse a enxergar. Você tá fazendo alguma consideração sobre a minha visão?
2: Não, sabe o que é? É porque
1: é o seguinte.
2: Tem muitos detalhes, eu acho, assim, no poste.
1: Sabe aquela foto que aquele fotógrafo fez quando ele capturou um momento específico da lua cheia?
0: Sim.
1: E aí tinha um vão... Eu não lembro se foi eclipse, o que foi, mas que parecia que a lua tava sorrindo.
0: Certo.
1: Só que um sorriso meio diabólico.
0: Certo.
1: Esse poste parece estar sorrindo, porque na base dele tem um vão, cara, de uma parte que tá carcomida, que forma um sorriso diabólico. De um fantasminha, sabe? Assim.
0: É verdade. Cara, esse poste, ele é um milagre da física, né? Ele estar de pé, porque ele começa não terá ali um palmo de poste inteiro. E aí vem esse rasgo tremendo que ocupa o quê? 2/3 do seu corpo. Não é isso, José Paulo Sobral?
2: Exatamente.
0: Então o poste é bem na sua base e depois o poste continua glorioso. O seu caminho até o apogeu, até a glória. Mas no caminho essa base minada. Esse poste, ele é... Agora eu tô na dúvida sobre se ele é de concreto ou sobre se ele é metálico.
1: É metálico.
0: É metálico, né?
1: É. Ele é metálico.
0: Tá podre, né? Se você encostar nele, ele vai cair. Onde é isso, Zé?
2: Maracanã. Rapidamente, antes de reproduzir o áudio, você falou em desafiar a física. Tem muito desenho animado.
0: Certo.
2: Que o castor, por exemplo, vai lá numa árvore e começa a dar... E aí ele se esconde do outro lado e o negócio cai pro outro lado, assim, desafiando a física, né?
1: Isso aí, cara, parece mesmo obra de um castor.
2: É, exatamente.
1: Vai, tem áudio?
2: Luiz Felipe.
4: Bom dia, Zé.
2: Bom dia.
4: Bom dia, Andreasa. Bom dia.
0: Fala, irmão.
4: Governador geral de Vila Cosmos.
1: Oba.
4: Cristiano Pinto.
1: Tamo junto.
4: Cara, minha filha estuda aqui no Maracanã. Luiz Felipe Girão falando lá de Vila Cosmos. Ela estuda aqui no Maracanã e eu fico trabalhando por aqui enquanto ela tá na escola. Esse poste aí fica na Pereira Nunes, na frente de um prédio, número 132.
1: Que loucura.
4: E é um poste com lâmpada, cara. Um poste que sustenta estrutura pesada. E olha a história dele. Esse tempo que a gente tá tendo aí de ventania, vendaval, toda semana, olha o estado desse poste. É a tal da zeladoria, né, que tinha tanto falo que a gente não tem mais.
1: Não tem.
4: Um forte abraço, tô mandando isso aí pra ver se vocês conseguem agilizar carrinho luz, pra light, a prefeitura, sei lá com quem. Porque tá bem perigoso isso aqui, ó.
0: Luiz Felipe, eu acho que nesse caso, claro que tem outros responsáveis, mas nesse caso tem que chamar a prefeitura para zelar pela cidade, acima de tudo. Esse poste, ele pode cair, primeiro. Ele tá equilibrado por um milagre, ele pode cair. Nós temos agora essa fase, esse novo normal dos ventos, muito forte. Ele é um poste metálico, então ele pode estar carregado de energia, então ele tá todo carcomido. Ele é um poste que pode gerar uma descarga elétrica em alguém. Então, é um poste que está ativo, segundo eu entendi. Ele tem lâmpadas sobre ele, é um poste de iluminação. Algo precisa ser feito, Prefeitura do Rio. Lá na Pereira Nunes, de frente a um prédio onde as pessoas, obviamente, entram e saem, vivem, uma rua movimentada. E nós temos esse poste equilibrado por obra da física, inexplicavelmente, mas assim está pronto para cair e causar uma tragédia. Então a gente quer uma resposta rápida. O nosso glorioso Daniel Nascimento, Daniel Burff, né? Daniel Burff, né? Já está em contato com a Prefeitura do Rio e demais órgãos competentes, José.
1: E um abraço para toda a galera da Vila Cosmos, Zé.
2: Outra coisa que eu vou falar aqui agora, que ainda tem a ver com o poste, eu acho que vocês vão lembrar de uma mensagem que, se eu não me engano, quem mandou aqui da outra vez foi o...
1: Você tá cheio de incertezas e dúvidas, né?
2: É porque...
1: Eu acho que vocês vão lembrar, se eu não me engano...
2: Mas isso é sempre bom, sabia? Porque...
1: Evita erros, né?
2: E eu tento trabalhar aqui como uma escada pra vocês que chegarem isso? Aqui.
1: Que absurdo. Você sabe? Não, José, você não é escada.
0: Você é como o Dedé para o Didi.
2: Isso, eu acho que sim.
1: Não,
2: sim,
1: não. Mas eu gosto desse... Sabe o que você é? O nosso altar.
2: Ah, é?
1: Isso. Nós somos os degraus que formam a escada que leva até o altar de José Paulo Sobral.
0: Deixa eu dizer uma coisa pra você.
1: Ah, lá vem.
0: Escada é você, irmão. E não vamos exagerar aqui também, transformar o cara, canonizar o cara, santificar o cara, certo? Nós somos aqui um programa em que vocês estão a meu serviço.
1: Certo. Ok, mestre. Vai.
2: Tá bom. E ele já fez essa reclamação aqui de Niterói, vocês vão lembrar quando vocês derem uma olhada na imagem, Rua Retiro Saudoso, ou Travessa das Crianças,
0: sim,
2: próximo ao número 81. E continua da mesma forma, cara.
0: Tiano, lembra disso? Esses postes tortos, é o fio que tá segurando o poste, né, Zé? Claramente lá em cima, um poste absoluto. Foi quando que nós tratamos desse assunto? Eu lembro claramente disso, não me esqueço o nome dessas ruas. Quando é que a gente tratou disso? Você tem umas 2 semanas já, Zé?
2: Ele falou que vai completar um mês.
0: Um mês de que nós falamos sobre isso.
2: É.
0: Será que a gente tentou em contato? A gente, obviamente, tentou, né?
2: Sim.
0: Contato. E aí, tivemos alguma resposta naquela ocasião, Cristiano Pinho? Você se lembra disso?
1: Não me lembro. Foi onde isso?
2: Isso foi em Niterói, Rua Retiro Saudoso. Com certeza o Daniel Nascimento deve ter tido alguma resposta. Eu vou pedir pra ele me mandar aqui. Enquanto a gente...
0: Dani, você se lembra desse episódio lá de Niterói, Retiro Saudoso? Tem uma outra rua citada, um nome bonito.
2: Ou Travessa das Crianças.
0: Travessa das Crianças, Retiro Saudoso,
1: Niterói. Próximo, número 81.
0: Isso, um poste que vai cair, cara. Tá perigoso, ele tá amparado pelo fio. É perigoso de qualquer maneira. Uma situação que merece atenção. E nesse caso, entrar em contato com a Prefeitura de Niterói em busca de alguma resposta. Daqui a pouco o Daniel Nascimento nos comunica se tivemos alguma.
1: É, e olha só que curioso, né? Eu fui fazer uma pesquisa aqui no histórico do meu WhatsApp a respeito da Rua Retiro Saudoso e encontrei uma mensagem do dia 1 de maio de 2025 de um ouvinte chamado Júnior falando barreiras caindo na Rua Retiro Saudoso em Niterói. E realmente, você olha a foto, além do poste ali totalmente envergado, né?
0: Impressionante, o poste.
1: Você tem atrás, Andreasa, muros bem danificados, né? E tem uma vegetação ali considerável em meio às edificações. Então veja que é uma rua aí com um histórico também de um ano atrás, algumas quedas de barreiras que danificam ali a área. Pode até ser uma questão estrutural que afete também ali outras instalações como o poste, né? Pela peculiaridade ali, particularidade dessa região que conta ali com eventuais escorregamentos de terra, deslizamento de barreira, enfim. Mas o Daniel Nascimento vai voltar na Enel para saber se tem programação para fazer a manutenção ali do poste, Zé.
2: Faltam duas.
1: Tá bom, fica à vontade, tá?
0: Faltam duas, o decreto seu, né?
2: Se vocês me permitirem.
1: Sim, sim. Pergunte ao mestre.
2: Sim, tá autorizado. Posso, mestre?
0: Autorizado,
2: obrigado.
0: Autorizado.
2: Rogério.
5: Bom dia a todos aí da Band. Meu nome é Rogério. Trabalho aqui em São Conrado, no Rio de Janeiro. E essa filmagem que eu fiz aí é de um buraco que resiste a aparecer apesar dos consertos feitos pelas águas do rio. Esse buraco fica na ponte que dá acesso da Avenida Niemeyer para a Avenida Aquarela do Brasil, em São Conrado. Sim. Ao lado da elevatória.
0: Sim.
5: De tratamento de esgoto. Pelas minhas contas, do ano de 2025 até agora, 2026, esse buraco já abriu umas 12 vezes. 12 vezes eles interditam o local, fecham esse acesso, consertam, passam 2-3 dias e o buraco abre de novo, né? Das duas, uma. Ou os funcionários responsáveis são relapsos, né? Ou existe um motivo maior, né? Buraco, na realidade, é um orçamento perpétuo para o contribuinte. Não é verdade? É isso. Posta isso aí, gente.
0: Tá postado,
5: para demonstrar, hein? O descaso da água do rio para com o contribuinte. Bom dia.
0: E aí é o seguinte, isso é São Conrado, certo? Tem um momento ali em que acaba a Avenida Niemeyer, você vem no sentido da Niemeyer, no sentido São Conrado, aí você obrigatoriamente tem que virar à direita, certo? Você passa ali pelo Hotel Nacional e aí continua a Niemeyer, as pessoas não sabem, mas ela vai dar quase lá na Rocinha, de novo, ela segue, ela não acaba quando acaba a parte ali da vista, do mar, ela continua. Só que tem à esquerda uma quebrada, uma entrada, até uma rua relativamente nova, se eu não me engano, que dá acesso à Aquarela do Brasil, que é paralela à Niemeyer. É uma viazinha pequenininha. E ali tem umas estruturas da Águas do Rio. Qual o nome do ouvinte, Zé?
2: Que mandou agora foi o Rogério.
0: O Rogério manda essa observação, e ele tem razão, numa primeira camada de uma obra, de uma sucessão de obras mal feitas, e esses buracos que vão abrindo sempre, mas tem uma outra leitura aí, que é o estado do solo. É claro que se asfalta mal no Brasil, que a nossa qualidade asfáltica é péssima, que se faz a obra de qualquer lugar, de qualquer maneira, os buracos abrem novamente. Mas será que não tem aí, até pra gente estar em contrato com Águas do Rio, Daniel Nascimento, será que você não tem aí um problema estrutural nesse lugar? Será que ali, porque ali passa muita água, ali tem muito canal pluvial, ali é próximo do mar, nós estamos próximos da praia de São Conrado, tem também um canal que passa ali, tem canalização de rios, tem as águas todas que vêm do alto, né? Nós temos ali a Rocinha mais adiante, toda aquela água que a gente sabe que vem, que desce, que vai dar no mar, tudo isso passando por ali. Será que essa região não está minada Será que o solo aí não é problemático? Será que não tem uma questão maior que essas obrinhas vão tapando? É uma questão importante para a gente entrar em contato com a Águas do Rio e tentar entender por que, para além da má qualidade do serviço, eventualmente, como diz o Rogério, por que esse solo cede com tanta frequência? O que que tem ali? Nós ouvimos aí ele falar, ali tem uma elevatória, ali tem uma estrutura da Águas do Rio. Será que essa situação asfáltica não tem a ver com o serviço prestado naquela região? Um abraço pro Rogério.
1: Zé.
2: Ian, do Grajaú.
6: Bom dia, Band News. Meu nome é Ian. Sou residente aqui do bairro do Grajaú, no Rio de Janeiro. E aí eu queria fazer um relato com vocês aqui de uma situação que a gente está vivenciando aqui no bairro, na altura da rua Gurupi, tá? É uma situação de insegurança gigantesca, porque sábado invadiram meu prédio, roubaram as portas de alumínio da PC Gás. Aí na terça-feira, de madrugada, invadiram de novo, roubaram o restante das portas, que não tinham roubado na primeira noite, porque a vizinha gritou e pediu socorro. Essa madrugada, a gente desmontou as portas, voltaram de novo, tentando invadir pela casa do lado. E aí a gente conseguiu, o policial conseguiu pegar o rapaz, estava com tornozeleira eletrônica, prenderam o cara e soltaram. Simplesmente soltaram ele na delegacia porque um delito de menor impacto. Só que assim, roubaram o step do meu carro, enfim, estão fazendo um rendezvous, desculpa o termo, no bairro. E provocando uma situação de insegurança constante para as pessoas que moram, que pagam IPTU, e, enfim, é um bairro que tem um puta de um potencial boêmio e tal, e você não consegue ficar à vontade para poder, porra, descansar de madrugada, tem que ficar fazendo vigília, porque os bonitos fazem o que querem e ninguém toma atitude nenhuma com eles. Então, estou pedindo mandando esse áudio aí para pedir apelo para vocês. Por favor, acionarem aí, cobrarem as unidades de segurança pública do estado do Rio de Janeiro para aumentar o policiamento do bairro do Grajaú, Zona Norte, de uma maneira geral. E, porra, cara, tentar entender por que o delegado solta esse cara. O cara tornou celeira, foi pego em flagrante, invadindo a casa dos outros e foi solto. E ainda ameaçou uma vizinha. Entendeu? É a síntese do absurdo do absurdo.
0: Então, o Ian tem todo belo uso da expressão rendezvous, certo? Registrar aqui. E ele tá indignado. O cara tornozeleira eletrônica é pego em flagrante, vai pra delegacia e vai pra rua. Por quê, Tiano? Porque a legislação é assim, pô. Certo? Porque tem uma margem pra que isso aconteça. O cara não pode ficar detido. É absurdo, é absurdo. Porque olha a consequência disso. O cara faz isso, ele é um criminoso, tá com tornozeleira eletrônica. Ele foi preso, então ele tá com raiva, ele vai voltar. Então o que o morador pensa da rua Gurupi, lá no Grajaú? Não adianta, né? Melhor deixar roubar. Porque se prende, o Estado vai soltar. O delegado bota na rua, por essas razões. O cara ameaçou a vizinha. Como é que fica? Como é que você vive? Quem é o preso? Quem é o detido? Quem é que tem medo? É o cidadão, é o Ian, é a vizinha do Ian, é a vizinhança. O criminoso tá estimulado a delinquir novamente. Quantas vezes ele vai precisar roubar? Quantas vezes ele vai poder roubar o estepe, a porta, fazer pequenos roubos, fazer o seu ganho, eventualmente ser pego e depois vai pra rua de novo? E obviamente reincidente, repito, estava no sistema prisional, tem uma tornozeleira eletrônica. Tem alguma coisa errada com esse sistema? Obviamente que tem. E o Ian tá tenso, claro. O que que a gente pode fazer aqui? Entrar em contato com a Polícia Militar do Rio de Janeiro e pedir um policiamento melhor, especialmente da região do Grajaú. A Zona Norte está sem policiamento. E o Grajaú está incluído nisso. Então, o que que o Estado pode fazer para que o Ian possa, à noite, descansar, dormir, porque no dia seguinte ele tem que trabalhar, tem que estudar, tem que tocar a sua vida. Estão fazendo vigília. Eu já falei aqui. Daqui a pouco um morador, eu sou contra isso, tá? Daqui a pouco o morador constitui um grupo de segurança própria, particular, e começa a fazer justiçamento. E aí é o caos, pô. Eu tô repetindo, sou contra. Mas o cara tá, os caras vão ficando desesperados, pô. Um abraço pro Ian.
1: 11 horas e 17 minutos. Vamos embora girar nossa reportagem. Daqui a pouco o José Paulo Sobral traz mais dos nossos ouvintes. Vou passar pela tua área, Carlos Andreasa. Tua área e adjacências da onde a gente tá agora, né? BNDES e Conab firmaram um acordo para realização de estudos a respeito de futuras decisões em relação a Cobal do Maitá e também a Cobal do Leblon. Maria Eduarda Vieira, bom dia.
7: Oi, Pinho, bom dia para você também, para o Andreas e para todos os nossos ouvintes. A gente já fala da Cobal do Maitá e do Leblon há um tempo, principalmente cobrando reformas.
0: Porque, me permite interromper, não dá para comparar as duas, tá? Porque a Cobal do Maitá, se as pessoas que transitam por aqui acham, mais próximo que de onde a gente está, de Botafogo, se as pessoas acham que está ruim, que ela é problemática, imagine a do Leblon. A Cobal do Maitá tem... Outro dia eu passei por lá, ela tem vida. Ela tem restaurantes, tem bares, tem mercado funcionando. Longe do ideal do que poderia ser. Mas tem... Do Leblon, cara, é triste. É uns... Eu me lembro, eu era pequeno, eu ia com meu pai, quando meu pai, falecido pai, eu ia a Cobal com meu pai. Era pujante, cara. Tudo bem, faz tempo, né, do alguém dirá, tem uns 40 anos isso. Mas era pujante. Era pujante. Depois, na minha juventude, a noite na Cobal do Leblon, tinham vários bares ali, cara. Noite fervia. Pizza, chopp, era sensacional. As quintas-feiras na Cobal do Leblon. Intenso, era um caos, inclusive. Hoje em dia, você vai lá, que tem os comerciantes resistindo. Raríssimas banquinhas vendendo frutas, legumes, uma ou outra floricultura, delicatessen, mas de resto uma tristeza, um vazio. E sempre uma promessa de solução. Será que agora vai, Duda?
7: É, essa promessa está acontecendo desde 2022, quando foi firmado, então, o acordo para realização de obras. E, de fato, o que o Andreasa está falando é expressado nos números. A gente tem a reforma acontecendo, ela vai e volta, principalmente ali na Cobal do Leblon. Na do Leblon, no caso, muitos... Em falta de infraestrutura, fez com que muitos empreendimentos fechassem ali. A gente tinha a maioria dos empreendimentos não funcionando. No caso da do Maitá, eram problemas estruturais, muitos no telhado, que estavam acontecendo. Ao longo do último ano, a gente cobrou isso com força. Eu lembro que eu mesma fui nesses dois lugares fazer essa pauta. Atualmente, a gente tem mais ou menos 60% dos trabalhos concluídos na do Maitá. A do Leblon, como você mesmo disse, a gente só tem 19%. Essas reformas estão acontecendo. Agora, simultaneamente a isso, concomitantemente, a gente vai ter esse acordo firmado entre a Companhia Nacional de Abastecimento e o BNDES. Não é para reforma em si agora. Eles vão prever a elaboração de estudos para planejar a modernização dessas duas unidades futuramente. Se no futuro o poder público quiser fazer mudanças nesses locais, a ideia é que o BNDES já tenha esse estudo feito, já tenha todas as análises preliminares desses imóveis feitas, para que no futuro, quem quiser fazer alguma mudança, o poder público chegar: não, eu quero fazer isso aqui, como que a gente faz? Essas mudanças já vão estar previstas e analisadas nesse relatório por parte do BNDES. Esse documento não autoriza a venda, concessão, cessão ou exploração econômica desses espaços. Inicialmente ele é válido então por 18 meses, mas pode ser prorrogado por até 60 meses. Então não é uma nova reforma que vai acontecer agora, mas sim uma análise que vai ser feita no espaço para, se futuramente quiser ser feita alguma alteração, um planejamento, modernização, já tenha tudo esquematizado. Isso não altera ou não influencia, pelo menos agora, na realização dessas reformas diante dos problemas estruturais. Reforma essa que, inclusive, gira em torno de um orçamento de quase 5 milhões de reais. São 4 milhões e 900 mil reais ao todo desde 2022, que foram todos os orçamentos feitos. A gente teve, inclusive, um aumento de 20% nesse valor. Mas a gente tem, então, a reforma acontecendo e esse acordo prevendo mudanças ou futuras decisões em relação a Cobal do Maitá e também do Leblon.
0: É, quero ver, Duda. Quero ver isso produzir a reocupação, a retomada do espaço, especialmente da Cobal do Leblon. Precisa de reforma. Eu pessoalmente não vejo as reformas acontecendo, não percebo reforma, mas também não fico procurando detalhadamente, não é algo perceptível, eu passo por ali com alguma frequência. é um espaço que hoje está desocupado, essencialmente. Então, a ideia de que o mercado, de alguma forma, volte, não é possível. É uma região que me chama muita atenção, a Cobal do Maitá também, tem uma vida boêmia intensa ao seu redor e a Cobal se sustenta nisso, ali. Pode melhorar, mas não me parece ser um problema a Cobal do Maitá. Ela tá ocupada. A do Leblon, o Leblon tem uma quantidade imensa de bares, de restaurantes, é um lugar central, é do lado do Flamengo, do clube do Flamengo. É próximo de lugar onde tem movimento turístico circulando. Não é possível que não se consiga produzir um plano, um projeto de ocupação para aquilo, para que vire um mercado como tem vários lugares do mundo. Em Portugal tem, em Lisboa tem o mercado originalmente popular, não de todo descaracterizado, mas com barracas de restaurantes, para degustações várias barraquinhas, negócio pujante. Não é possível, não estou nem dizendo que tem que ser isso, mas que não se consiga pensar em algo para revitalizar uma área como aquela. Hoje em dia é uma área gigantesca, quase fantasma. Tem uma praça ao lado também, então é uma coisa que poderia valorizar, movimentar a região, inclusive em termos de segurança. Ali fica uma coisa meio sombria, meio deserta. Enfim, vamos torcer para que vá. Obrigado, Duda. Maria Eduarda Dede.
1: 11 horas e 23 minutos e quem está na área agora é Vinícius Calisto, para trazer informações sobre as buscas que estão sendo feitas na tentativa de prender, decisão judicial, Verônica Costa, né, Calisto? Bom dia para você.
8: Exatamente, Pim. Bom dia para você, Andreasa, Zé, a todos os nossos ouvintes e Polícia Civil, que já está nas ruas desde ontem, quarta-feira, para cumprir mandado de prisão contra a conhecida mãe loura do funk, ex-vereadora aqui do Rio de Janeiro, Verônica Costa, do PL. A decisão foi da juíza Daniele Lima Pires Barbosa, 16ª Vara Criminal. É a Verônica que foi condenada por torturar o ex-marido Márcio Costa.
1: Nada tem a ver com a atuação política dela, né?
8: Nada a ver com a atuação política, absolutamente nada. Foi uma condenação. A denúncia, inclusive, dessa tortura foi feita pelo ex-marido dela. Na época ele era o marido, em 2011, tem bastante tempo. Só que a primeira condenação saiu em 2019. Para Verônica Costa. E depois disso, em 2023, foi determinado que a prisão fosse cumprida em regime fechado, só em 23, 10 anos e 8 meses. E aí agora, mais uma vez, a polícia então indo às ruas para tentar prendê-la. Ontem, a Polinter, que é a Polícia Civil, a parte interestadual de capturas aqui do Rio de Janeiro, foi até endereços ligados a ela aqui na capital, também em outros pontos do estado, mas ela não foi encontrada. Claro que a nossa reportagem tenta contato com a defesa dela para esclarecimentos aí sobre essa nova decisão, esse mandado de prisão já expedido pela 16ª Vara Criminal contra Verônica Costa.
1: Agora, que caso arrastado, né? Você vê a tortura ali, veio à tona em 2011. E requintes de crueldade, tá, Andreasa? Na denúncia, o Márcio, ele diz que foi amarrado na própria cama, que além da Verônica, também parentes participaram ali da sessão de tortura, chegaram a derramar combustível no corpo dele, ameaçaram tacar fogo ali nele vivo, né? Assim, negócio pesado, barra pesada. E agora esse mandado aí a ser cumprido, né? Ela ainda não foi localizada,
8: não,
1: né, Carlos?
8: Isso, não foi.
1: Beleza. 11 horas e 25 minutos, a gente faz uma pausa rápida e daqui a pouco volta. Tem mais pesquisa eleitoral que a gente vai trazer pra você aqui em primeira mão, agora outro instituto. E Berenice Seara também na área hoje pra falar sobre os bastidores da campanha que tá rolando, tanto pra governo do estado quanto para a presidência da República. Outros detalhes também. O presidente Lula tá aqui hoje, João Boeri foi acompanhar a agenda. E tem novidade também de um caso que foi denúncia de vocês, ouvintes, e depois de alguns dias da gente batendo ali para tentar achar uma solução. Essa solução, pelo menos a primeira parte dela, chegou, a gente conta daqui a pouco.
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4: Fala, Zezinho, bom dia, aqui é Alexandre Ferreira.
5: Bom dia.
4: Só vou dar uma... esse clima de meia de preguiça, sabe, que hoje tá nublado? Pô, toca o Flávio Venturini aí, cara, Clube de Esquina 2, Poesia Cantada.

0: nome do ouvinte, Zé?
1: Alexandre Ferreira.
0: E aí, Carlito, aprovou a escolha do Alexandre Ferreira? Flávio Venturini na vitrolinha do Zé.
2: 11 é uma dias. Bela canção, né? Bela canção.
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2: Berenice Seara conosco sempre às quintas-feiras aqui no Todo Rio, reto 10 dias pro primeiro turno da eleição, Berê. E o Rio sendo protagonista nessa reta final. Os candidatos à presidência vão fazendo suas agendas aqui. E ontem teve um evento importante do Lula, né? O tradicional, o evento com os artistas, toda eleição tem. E um dado curioso foi a participação do prefeito Eduardo Cavalieri, muito aplaudido, né, no primeiro momento, mas o mar virou rapidamente quando surgiu a propaganda, a defesa de um ausente, Eduardo Paes também não foi, de um ausente, o Pedro Paulo. Ele fez pregações pelo seu candidato ao Senado, Pedro Paulo, e aí a rapaziada do PSOL não gostou, foi vaiado. Como é que foi isso, Berê?
4: Então, o evento era do presidente... Bom, primeiro bom dia a todo mundo, né? O evento era do presidente Lula, então tava lá a aliança de Lula. E na aliança de Lula tem o PSOL, que não tá na aliança de Eduardo Paes.
2: Não tá
4: Paes.
2: Na aliança estadual aqui, né?
4: Então, só aí você já vê que é um terreno minado. Não precisa ir muito longe, né?
2: Certo.
4: Mas tem uma ala do PT também que não consegue engolir o Eduardo Paes, assim como tem uma ala dos eleitores de Pedro Paulo que não aceitam Benedita da Silva.
2: Você acha que por aí a gente já explicou porque o Eduardo Paes não foi nesse evento, né? Já fica explicado.
4: Tem isso também, não. O Eduardo Paes, a explicação é que ele estava numa série de agendas no norte e noroeste fluminense. Certo. São quilômetros de boas desculpas para não estar no evento do Lula, né? Mas é isso. Ali era um evento com artistas e com a aliança de Lula, que inclui o PSOL. Curiosamente, né, o prefeito Eduardo Cavalieri, ao começar o seu discurso, foi muito aplaudido, mas muito, porque ele falou que o Rio foi a primeira cidade a proibir propaganda de betes, que é uma bandeira agora, né, da esquerda. Aliás, é a bandeira de todo mundo, né? Tá. Sim. Em todas as campanhas isso. Mas falou também sobre carnaval, defendeu investimentos no carnaval, lembrando quanto o carnaval rende de recursos para a cidade, impostos, e também lembrando que é uma manifestação cultural importantíssima, e aí foi ovacionado. Aí chega no final, ele pede votos, né, para Eduardo Paes, o que alguns setores mais à esquerda fazem, né, uma certa careta, mas acho que até estão engolindo. Mas quando chegou no Pedro Paulo, aí não, porque aí o PSOL, por exemplo, tem uma candidata, que é a Mônica Benício.
2: Ela estava lá ou não?
4: Tava lá e tava no palco, tá? E há indícios, há relatos, eu não posso dizer porque eu não estava lá, mas eu tenho informantes. Sim, em todas as

0: fortes, o Fortinho e o Carlos Jordi, eu não quero, tem outros nomes, tem a própria Mônica Benício, não dá pra prever nada nessa eleição, né?
1: Não dá, em geral, Andreasa, quando tem dois candidatos é difícil porque as pesquisas não pegam direito esse segundo voto, né? Eu já vi pessoas que estavam muito a cavaleiro de que seriam eleitas e perderem por causa do segundo voto. Tem um caso histórico que foi do Pisciani, que não quis fazer a dobradinha dele com o Lindbergh, né? E Lindbergh do PT, Pisciani do MDB. O Pisciani era o todo poderoso do MDB, não só do Rio de Janeiro, mas tinha um nome quase nacional, era importante. A bancada do Rio foi a bancada que definiu o impeachment da presidente Dilma. Eu lembro bem disso, era forte nacionalmente a esse ponto. E quem comandava esse navio era Jorge Pisciani, histórico presidente da Assembleia Legislativa, presidente do MDB, enfim. Ele achou que podia se eleger sozinho, ele tinha todos os prefeitos do MDB, que era uma infinidade no Rio de Janeiro. Ele achava que tinha todos na mão e tal, não precisava de ninguém. Começou a campanha, o Lindbergh foi se destacando, ele inclusive, há suspeitas de que o Pisciani tenha não só não trabalhado com ele, mas contra ele. Resumindo a história, alguns prefeitos traíram no meio do caminho, né, em vez de pedir votos para Pisciani, pediram para Crivella ou para César Maia, e no fim das contas quem se elegeu foi o Lindbergh, que estava à frente mesmo, e o Crivella. E o Pisciani, ele se arrependeu na reta final, nas últimas semanas ele tentou colar no Lindbergh, mas aí Inês já era morta e ele não se elegeu. Isso me acendeu uma luz sobre essa questão das duas vagas no Senado. É muito perigoso, é uma contagem muito, muito difícil de prever. Inclusive, Haroldo Oliveira,
0: sim,
1: também foi eleita nessa virada do segundo voto do Flávio Bolsonaro e também foi em cima do laço, né? O Flávio passou a pedir, quando o Flávio se tocou que não ter um segundo voto do seu lado poderia ser prejudicial à candidatura dele,
0: ele começou a martelar
1: e pediu o voto do Haroldo, e aí a decisão foi assim, há menos de uma semana, mais ou menos começou a virada, mais ou menos no período que a gente está hoje.
0: Vamos acompanhar. Berenice Seara, sempre uma coluna deliciosa, com muitas informações, provocações, informações que só ela tem. Berê, um beijo e até qualquer momento, né? Porque se precisar eu te chamo, tá bom?
1: Chama e quanto a memória deixar, né? A gente vai lembrando de outras coisas também, outras eleições pra ilustrar a atual. Então, bom fim de semana pra todo mundo e até terça.
2: Até. Berê. Ó, aproveitando a trilha, Andreasa, trazer aqui agora às 11h38 mais uma pesquisa saindo hoje do Instituto Prefab Future. Data da coleta 19 a 22 de setembro. Mais de 2 mil entrevistas feitas aqui no estado do Rio de Janeiro. Pesquisa realizada em 100 pontos de coleta. Está registrada sob o número RJ01631. 2026, nível de confiança 95%, margem de erro máxima estimada de 2,19 pontos percentuais. Vou começar pelo governador, pesquisa estimulada, né? Aquela em que são apresentados os nomes previamente. Eduardo Paes aparece em primeiro lugar com 35% das intenções de voto, seguido de Douglas Ruas, do PL, Eduardo Paes do PSD, 35%, Douglas Ruas, do PL, 24,6%. Em terceiro, Garotinho, do Republicanas, com 8,5%, não chegaram aos 2,5%, André Marinho, Coronel Busnello, William Siri, Ciro Garcia, Luan Monteiro e Juliette Pantoja, respectivamente. Não sabem ou indecisos são 13%, brancos ou nulos 10,8%.
0: Acaso tens os números da rodada anterior?
2: Sim, Eduardo Paes, ele desce de 37,4% para 35%, Douglas Ruas sai de 20,1% para 24,6%.
0: o crescimento de mais uma pesquisa, né? Que mostra um crescimento de Douglas Ruas para bem além da margem de erro, nesse caso aqui, 4,5% de crescimento entre uma pesquisa e outra, do Douglas Ruas, mais uma pesquisa que mostra o crescimento. Como eu tenho falado aqui, a hipótese de crescimento de Douglas Ruas continua posta, uma projeção, à medida que ele vai sendo reconhecido, conhecido como candidato do Bolsonaro.

0: Para no Rio de Janeiro, o que é uma marca muito forte. Então tem uma margem ainda para crescimento de Douglas Ruas. O Eduardo Paes caiu dentro da margem de erro, né? Isso. A margem de erro de 2,5%, não é isso?
1: É, ele cai dentro da margem isso. E estabilidade desde estabilidade, junho, né?
0: Sim.
1: Ele não conseguiu, no monitoramento da Prefab, desse instituto, alcançar um patamar que ele atingiu lá em fevereiro, passando dos 40%.
0: O garotinho tinha quanto na última pesquisa?
1: O garotinho tinha 9,4.
0: Então,
1: e agora tá com 8,5.
0: A outra hipótese a se verificar, à medida que se difunda a possibilidade do garotinho não disputar a eleição, dele não, do voto nele não valer, para onde vai o voto de garotinho? E me parece que esse voto tende a ir majoritariamente pro Douglas Ruas. Vamos ver aí as cenas dos próximos capítulos.
1: Tchau. É, por falar em garotinho, ele não começou a tal coletiva que tinha anunciado, né? Tô acompanhando aqui, qualquer novidade eu trago para vocês. Na espontânea, curioso, Andreasa, a espontânea é quando você não apresenta os nomes previamente, sim, né? 47% dos entrevistados disseram que ainda não sabiam em quem votar para governador. É, vamos lá, agora passando aqui nessa pesquisa pré-Fab para Senado. Vou trazer o induzido, tá?
0: Sim.
1: Com os nomes apresentados previamente, já essa altura do campeonato é melhor assim.
0: Inclusive, porque as pessoas não sabem ainda. Então, o espontâneo é muito complicado. Se tá assim pra governador, imagina pro Senado.
1: Benedita da Silva, do PT, em primeiro ali, com 20,7% das intenções de voto. Depois, Marcelo Crivella, do Republicanos, 8,1%. Benedita.
0: Vantagem
1: está com uma vantagem ali considerável, né? Carlos Jordi, do PL, 7,3%. Pedro Paulo, do PSD, 6%. Carlos Portinho, do PL, 5,4%. E ali abaixo de 2,5%, você tem Vaguinho, Mônica Benício, Paula Falcão, aliás, Marcos Dias, Michele Xavier, Luciano Matos, Luiz Eugênio, Hélio Seco, Vinícius Benevides, Comandante Ribeiro Afonso, Ó Clemente, não sabem ou indecisos, mais de 23%, brancos ou nulos, quase 18%. A Benedita, ela sai de 17,4 na última pesquisa para 20,7 agora. Marcelo Crivella sai de 7,4 para 8,1. O Pedro Paulo, que chegou a pontuar 5,8, tá com 6. É um crescimento ali de 0,2 pontos percentuais, só que ele perde uma posição, porque o Jordi, que tá com 7,3 agora à frente dele, tinha 4,5 na pesquisa anterior,
0: né? Consistente, né, do Jordi.
1: Portinho subiu bem também, saiu de 3 para 5,4.
0: Então, tem que observar o crescimento dos candidatos bolsonaristas, porque há 8 anos, quando houve eleição para 2 senadores, a Beli acabou de falar sobre isso, foram os 2 bolsonaristas que se elegeram. Então, é muito difícil imaginar que eles não sejam altamente competitivos aí. Vamos acompanhar. Difícil pesquisa pro Senado.
1: Deixa eu ver aqui, acho que tem de presidente também, né? Tem presidência da República. Flávio.
0: No Rio de Janeiro, exclusivamente.
1: Isso, com eleitores do Rio de Janeiro, induzida, né? Nomes apresentados previamente. Flávio Bolsonaro, do PL, 36,6%. Lula, 35,7%. Augusto Cury, 4,8%. Ronaldo Caiado, 2,6%. E abaixo de 2,5% você tem Renan Santos, Pablo Marçal, Samara Martins, Romeu Zema, Rui Costa, Clariana Barão, Wilson Grassi, Hertz Dias e Edmilson Costa. Não sabem ou indecisos são 7,2%. Brancos ou nulos, 8,4%. Brancos ou nulos estão em terceiro lugar na pesquisa.
0: É um empate técnico, né, entre ambos aí na pesquisa pré-Fab.
1: Pegando a última, Andreasa, variação aqui, o Flávio Bolsonaro, ele sai de 37,1% para 36,6% e o Lula sai de 31,8% para 35,7%.
0: Crescimento grande.
1: Diferente até do que nesse caso aqui, o Flávio, ele cai dentro da margem, o Lula sobe para acima além da margem. Sim. Diferente até de movimentos aí que a gente vê em outras pesquisas, né? Mas
0: muito
1: dentro do empate técnico, como você citou. É isso. 11:45, mais uma pesquisa saindo e apresentando aí avanço, né, como você falou, no Senado, dos bolsonaristas Carlos Portinho e Jordi, estão no empate técnico ali com Pedro Paulo e Crivella. E no caso da presidência também, empate técnico. A gente fica de olho aí na movimentação. Daqui a pouco eu vou até em Nova Iguaçu, por falar em campanha, né? Nesse caso hoje não é uma agenda de campanha, é uma agenda do presidente da República. Mas João Boeri vai trazer informações direto de lá.
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2: Dólar cotado a R$ 5,18 às 11h47.
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3: Bom dia, Zé, bom dia, Pinho, bom dia, André.
2: Bom dia.
3: Depois dessa declaração do Andreasa que Cristiano Pinho e José Paulo Sobral estão a serviços dele aí na rádio, teremos agora um novo programa chamado Show, Show, Show, Show, Show, Show, Show, do Carlos Andreasa com Cristiano Pinho e José.

0: Esse é o Todo Rio, estamos de volta. Como vai você, Zé?
1: Bem, mas sempre contente e saudável. A gente tá ouvindo...
0: Saudável.
1: Carlito. Skyfall, Adele, versão piseiro.
0: Essa música foi do 007, né? Foi?
1: É, sei. Skyfall.
0: Foi do filme, 007, James Bond.
1: Mais recente, recente filme? Porque essa música não é tão antiga.
0: Não, é mais recente.
1: Ah, tá. Sim,
0: não é aquele 007. Procura aí 007 Skyfall.

0: Adele escolha, Zé.
1: Valeu.
0: 11 horas e 49 minutos.
2: Será que é a Adele, cantora? Ela escuta, assim, vê a versão piseira e fala, pô, mandaram bem pra caramba, você
0: eu
2: acha?
0: Eu acho que sim, cara. Ainda mais quando eu faço aquele...
2: que eu achei da maneiro. Virada, eu né? achei maneiro. Ficou, porque às vezes,
0: fica,
2: não,
0: cara.
2: Às vezes não orna muito. Nesse caso, ficou bom.
0: Não,
2: né?
0: Vou te falar. Toda releitura feita em piseiro fica melhor...
2: Não faça isso.
0: Do que a original.
2: Calma, não se...
0: Pagode olha, é complexo. Olha. É mais complexo. Por exemplo, tem umas releituras do Akon. Você já ouviu, Zé? Não vale mais chorar por ele, ele jamais chamou. Já ouviu essa?
1: Já.
0: Então, tem umas
1: fica
0: dessas.
1: Até melhor.
0: É, não. Então, mas aí pagode é mais difícil. Agora, piseiro, meu irmão. Você pega ali a música e só coloca uns. E aí já fica bom pra caramba. Entendeu? Não há uma mudança da letra. O que há é uma mudança da melodia. E a inclusão de outros instrumentos, né? Separa aí mais algumas pra gente trazer na sequência, porque eu fiquei com vontade de ouvir agora, certo? Você acha que isso vai ser benéfico ou não pra audiência?
2: Eu tenho dúvidas, mas nós precisamos ser corajosos, entendeu?
0: Vamos pra Nova Iguaçu, João Boeri tá acompanhando hoje a agenda relacionada à vistoria em obras importantes na região, né, Boeri? Bom dia.
3: Isso, Pinho. Bom dia a você, André, a Zazel, nosso agenda do presidente Lula aqui na Baixada Fluminense terminou agora. Essa agenda, essa visita às obras da BR-116, obras de ampliação na rodovia Presidente Dutra, que devem ser finalizadas até setembro do ano que vem. Informação que foi divulgada agora há pouco pelo diretor superintendente da Ecovias Rio Minas. Na manhã de hoje, o presidente sobrevoa essas obras de ampliação e, na sequência, participou de uma solenidade aqui no SESC de Nova Iguaçu, de onde falamos ao vivo. A agenda oficial do governo aconteceu, inclusive, com a presença do governador em exercício, desembargador Ricardo Couto de Castro, e do ministro dos Transportes, Jorge Santoro. Investimento previsto nas obras de quase R$1 bilhão, R$997 milhões, obras essas que passam por 8 municípios ao longo da rodovia Presidente Dutra, nesse momento com 70% da execução já finalizada pela concessionária Ecovias Rio Minas. Só para a gente finalizar, esse projeto de ampliação, modernização da BR-116 inclui 35 quilômetros de vias marginais, ou seja, aquelas vias laterais, as pistas laterais da rodovia Presidente Dutra, principalmente, e quase 90 quilômetros de faixas adicionais que serão implementadas na rodovia até setembro do ano que vem. O presidente sobrevoa de helicóptero junto com o ministro de Transporte, que fez essa agenda já finalizada aqui na manhã de hoje em Nova Iguaçu, na Baixada.
0: Valeu, João Boeri, 11:52.

0: como você dizer que a música ficou melhor, irmão.
1: Não, mas é porque nesse caso, desculpa, mudou o cantor, né? Quem tá cantando não é o Red Hot. É não. O, sei lá, o Vermelho Quente.
0: Eu, inclusive, se fosse o compositor original da canção, eu processaria o versionista. Eu acionaria ele judicialmente. Matéria penal!
1: Toma! Mas essa parte sem a voz fica boa, né?
2: Não, mas essa aqui é a voz dele, sim.
1: Não é nem ferrão.
0: Realmente. A sua tese desmoronou. Oi. Rapidamente. Eu não abaixo. Sobrou nada.
1: Separa pra daqui a pouco aquela que eu cantarolei.
2: Tá bom.
1: Tá?
0: Vinícius... Se tiver alguém nos ouvindo ainda, obrigado pela insistência.
1: Vinícius Calisto, assunto sério agora, segurança pública é o tema. Madrugada violenta na Vila Kennedy e investigações agora relacionadas a mortes registradas, inclusive, né?
3: Quatro mortes registradas, três delas envolvendo criminosos do Comando Vermelho e de um miliciano, ou seja, todos eles criminosos, informação já confirmada, inclusive, pela Polícia Militar. Tiroteio esse que começou durante a noite de ontem, quarta-feira, por volta das 10 horas da noite, quando, segundo a PM, criminosos ali, milicianos da Carobinha, que fica em Campo Grande, inclusive muito próximo ali da Vila Kennedy, zona oeste da capital fluminense, junto com bandidos, traficantes do terceiro comando puro de Senador Camará, também vizinho ali a Vila Kennedy, eles invadiram a comunidade, trocaram tiros ali com os bandidos do Comando Vermelho, o Comando Vermelho que domina a Vila Kennedy, e durante essa troca de tiros aí, no fim dela, a Polícia Militar primeiro foi informada de dois corpos que tinham chegado no Hospital Municipal Albert Schweitzer, que fica em Realengo, também na mesma região. A Polícia Militar foi lá, constatou que a informação de fato era verdadeira e puxou a ficha desses dois e viu que esses dois aí eram envolvidos com o tráfico. Logo depois, as equipes também foram acionadas para a chegada de mais dois corpos na unidade de pronto atendimento, a UPA da Vila Kennedy. Lá a polícia também conseguiu ver que esses bandidos, esses outros dois que foram para a UPA foram identificados como Jorge Felipe Magalhães Dias, 18 anos, ali do Comando Vermelho, e o outro, Julian Victor de Souza, de 23, esse já integrante da milícia que trocou tiros ali durante esse tiroteio. A polícia reforçou o policiamento ali, a patrulha na localidade, mas tudo isso foi por conta de mais uma invasão, para dar aquele famoso baque que as facções criminosas rivais dão em seus rivais. Dessa vez foi lá na Vila Kennedy, do terceiro comando puro, junto com a milícia, pessoal.
1: Valeu, Vinícius Calisto. E vamos voltar para a Baixada Fluminense, para Nova Iguaçu, que a Maria Eduarda Vieira traz agora atualizações de um caso que a gente vem acompanhando já desde sábado, Andreasa, relacionado a um pitbull que foi abandonado, amarrado ali junto a um caminhão. E agora.
0: Teve desfecho ainda, isso?
1: Então, teve o início do fim. Se me permite o uso dessa expressão, porque localizaram, aliás, captaram através de imagens de câmeras de segurança o abandono e agora estão tentando identificar o bandido para localizá-lo, né, o criminoso, e o cachorro foi acolhido, né, Duda?
4: Foi. Felizmente ele tá passando bem. Agora ele ficou 4 dias amarrado, como o Pinho falou, tava nesse caminhão ali em Nova Iguaçu, desde o último sábado. Esse caminhão tava parado ali na rua Guilhermina de Moraes. A gente recebeu inclusive mensagens dos nossos ouvintes que estavam vendo com frequência. A gente chegou a falar da primeira vez, achou que tinha sido resolvido, mas novamente nossos ouvintes mandaram vídeos, enviaram, enfim, imagens pra gente mostrando então esse cachorro que tava preso. A Polícia Civil ainda tá tentando identificar o tutor, né, que abandonou o animal. A gente lembra que isso é crime. Equipes da Secretaria Municipal de Defesa e Proteção dos Animais de Nova Iguaçu foram até o local, desamarraram o cachorro, ele foi acolhido em uma oficina da região onde recebeu água e comida. Agora a delegacia ali da região está analisando as imagens de câmeras de segurança para, como eu falei, tentar identificar esse tutor, já que o animal foi abandonado ali, estava com risco de chuva, sol, sem comida, sem água. Era bem triste. Inclusive, a imagem, na verdade, ele parece até animal é bom por isso também, né? Às vezes a pessoa, o animal passa também uma alegria pra gente. Ele tá todo fofinho ali, mas a gente sabe que as condições que ele estava não eram certas.
1: E no sábado que ele foi abandonado, tava um sol de rachar.
4: A gente pegou o final de semana de sol, depois a gente teve chuva, então ele tava sujeito, então todas essas mudanças climáticas, felizmente, a equipe da Secretaria Municipal de Defesa e Proteção dos Animais conseguiu retirá-lo dali, mas passou 4 dias amarrado e agora a delegacia tá analisando essas imagens de câmeras de segurança justamente para encontrar o tutor que colocou, então, esse animal ali cometendo esse crime.
1: Valeu, Duda. 11h58, reta final do Todo Rio, só dá tempo da gente se despedir ao som de queijo, Zé Paulo Sobral.
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0: você ouvinte do...
1: Sabe que música é essa?
0: Todo Rian.
1: É aquela... 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
0: sugar. Eu sei que é. Você tá vendo a música no chão? Morta aqui, o corpo da canção original. Aqui já...

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0: 6, eu sou Humberto Ferretti, toco o barco por aqui até as 2 da tarde, naquele esquema com o qual você já se acostumou, mas que tá acabando, viu gente? Entre meio-dia e meio-dia e 25, durante o horário político. Eu falo, para quem nos acompanha pela Fest TV e também pelo YouTube, meio-dia e 25 a gente junta todo mundo de novo, inclusive quem nos acompanha pelo rádio. Eu falo porque tá acabando, porque a eleição, o primeiro turno, no caso, é não nesse domingo, no outro. Eu confesso que não me lembro se o horário político vai até quarta ou quinta da semana que vem. O Eduardo Frumento, que eu vou apresentar, ele se lembra. Diga lá, Frumento, boa tarde.
1: Oi, Ferretti, boa tarde para você, para os ouvintes da Band News FM. A propaganda eleitoral obrigatória segue até o dia 1º de outubro.
0: Quinta. Pô. Meu aniversário.
1: Olha.
0: É quinta.
1: A gente
0: é
1: vai
0: quinta.
1: Cantar parabéns, então, quando acabar a propaganda, porque é justamente no rádio, o segundo horário da propaganda é justamente ao meio-dia 25 que vai acabar, e a gente já vem com o parabéns pra você. Você vai poder escolher se você quer o parabéns em português, em inglês ou as versões regionais que temos aqui no Brasil.
0: Tá certo, temos uma semana pra isso.
1: É isso.
0: E aí depois, avento segundo turno, a propaganda eleitoral volta. Também não vou lembrar o dia da outra semana que ela volta, porque é muita informação pra cabeça, mas a gente vai contando a história pra você por aqui. Fato é que é isso. Larissa Biscaia, você sabe, tá de férias, volta na semana que vem. Eduardo Enegue ainda não tá com a voz 100%, mas vai tá com a gente sim, a partir do meio-dia 25, quando estivermos em contato com o pessoal que nos acompanha pelo Dial. Programa começando, Eduardo Frumento apresentado, hora de atualizar o que é destaque nesta quinta-feira no Brasil e no mundo.
1: O diretor e sócio do Banco Genial, Humberto Arthur Tupinambá Neto, é um dos alvos da operação Crédito Oculto, um desdobramento da Carbono Oculto, que foi realizada hoje. A ação da Receita Federal e do Grupo de Atuação Especial de Combate ao Crime Organizado apura suspeitas de lavagem de dinheiro na compra de uma das maiores distribuidoras de combustíveis do país. Em nota, o Banco Genial informou que Humberto não integra a diretoria nem o quadro de sócios desde maio de 2026, quando foi destituído. A instituição afirmou que forneceu informações às autoridades e que observa as normas aplicáveis às operações. Mais detalhes em instantes com a nossa reportagem em Brasília.
0: O presidente dos Estados Unidos, Donald Trump, afirma que mantém uma verdadeira amizade com Xi Jinping, baseada no respeito mútuo e no interesse do povo americano. A fala foi hoje, em discurso durante cerimônia em Washington. Trump recepcionou Xi e a esposa na entrada da Casa Branca, onde eles mantêm uma reunião bilateral. Na cerimônia, o chinês destacou a vontade de se entender melhor com os Estados Unidos e construir um respeito mútuo. E se disse pronto para, junto de Trump, conduzir o gigantesco navio das relações sino-americanas em uma rota firme rumo ao futuro. Ainda hoje, o líder chinês será homenageado com uma recepção e um jantar oferecidos pelo governo Trump.
1: Por aqui, o Partido dos Trabalhadores pede ao Supremo Tribunal Federal a abertura de um inquérito pela Polícia Federal para investigar suspeitas de interferência estrangeira nas eleições brasileiras. A solicitação foi encaminhada ao ministro Flávio Dino e reúne, segundo o partido, indícios de ações que poderiam favorecer a candidatura de Flávio Bolsonaro. De acordo com o PT, o pedido foi apresentado junto na ADPF 1178, que já é relatada por Flávio Dino. A legenda solicita a complementação de uma liminar que impede a execução no Brasil de imposições estrangeiras sem o respaldo na ordem jurídica nacional. O objetivo é explicitar a proteção das eleições e a vedação ao financiamento estrangeiro direto ou indireto, inclusive por meio de publicidade, bens e serviços. Entre as principais medidas solicitadas estão a preservação de provas e a identificação dos responsáveis pela contratação e pelo pagamento de anúncios. O partido pede acesso ainda a contratos, comprovantes de pagamento e registros sobre os valores, público-alvo e o alcance das publicações no Brasil.
0: Uma operação no Centro-Oeste mira um esquema de desvio de drogas apreendidas em ocorrências policiais. Quem tem os detalhes é o Eigler Soares.
2: O Ministério Público de Mato Grosso do Sul deflagrou nesta quinta-feira a Operação Infiltrados, que investiga um esquema de desvio de drogas apreendidas em ocorrências policiais. Ao todo, são cumpridos 24 mandados de prisão preventiva, 2 de prisão temporária e 38 mandados de busca e apreensão em Campo Grande, Dourados e Terenos. Até o momento, o Grupo de Atuação Especial e Repressão ao Crime Organizado confirmou a prisão de 9 policiais civis, 2 policiais militares e 1 policial penal. Os mandados ainda estão em cumprimento e o número de presos pode aumentar apontar ao longo da operação.
1: Pelo menos 8 pessoas foram ouvidas, aparelhos telefônicos analisados, a perícia já realizada e centenas de vídeos são verificados pela polícia do Ceará na investigação sobre o caso da morte da universitária Isabelle Cara Cristi em Fortaleza. O Moisés Mororó acompanha.
3: A Polícia Civil do Ceará já ouviu pelo menos 8 pessoas e analisa mais de 700 vídeos na investigação sobre a morte da estudante Isabelle Cara Cristi, de 22 anos, em Fortaleza. O namorado dela, João Munhoz Neto, de 34 anos, está preso preventivamente e é investigado por violência psicológica e possível induzimento ao suicídio. Segundo a perícia, imagens indicam que Isabelle seguiu sozinha para o rooftop do prédio, no 23º andar, de onde caiu. O local não tinha câmeras. A investigação também aponta que o João adotou uma postura considerada não colaborativa após a morte da jovem. A Polícia Civil afirma que nenhuma linha de investigação está descartada.
0: A ex-vereadora do Rio de Janeiro, conhecida como Mãe Loira do Funk, é considerada foragida. Os detalhes com o Vinícius Calisto.
4: A Justiça do Rio determina a prisão da ex-vereadora do Rio, Verônica Costa, conhecida como Mãe Loira do Funk. A decisão é da juíza Daniele Lima Pires Barbosa, da 16ª Vara Criminal. Verônica foi condenada por torturar o ex-marido Márcio Costa. Nesta quarta-feira, a Polícia Civil esteve em endereços ligados à ex-parlamentar na capital, mas ela não foi encontrada. A primeira denúncia contra a Verônica foi em fevereiro de 2011, quando Márcio Costa, então marido dela, relatou as agressões à Polícia Civil. A primeira condenação aconteceu só em 2019. Em 2023, foi determinado que a prisão de 10 anos e 8 meses fosse cumprida em regime fechado. A Band News FM tenta contato com a defesa de Verônica Costa.
1: Uma perícia vai determinar as causas de um acidente que terminou com um morto e 4 feridos em uma rodovia nos arredores de Belo Horizonte. Tayane Ribeiro.
5: Uma pessoa morre e 4 ficam feridas em uma batida entre ônibus e 2 carros na BR-381, em Santa Luzia, região metropolitana de Belo Horizonte. De acordo com o Corpo de Bombeiros, o coletivo seguia em direção à capital mineira quando foi atingido por um dos veículos que fazia uma ultrapassagem. Com o impacto da batida, o carro girou na pista e atingiu outro veículo de passeio. Segundo os militares, o condutor do primeiro carro morreu no local. No segundo veículo estavam um casal, um bebê e uma criança. A mulher de 36 anos foi encaminhada para atendimento hospitalar junto com a criança e o homem e o bebê não tiveram ferimentos. O trânsito no local já está totalmente liberado.
0: O desrespeito às normas de tráfego eleva os riscos de colisões e atropelamentos com mortes nas estradas brasileiras. Quem explica é a Paloma Moraes.
6: Cerca de 90% dos acidentes de trânsito no Brasil são causados por falhas humanas, como imprudência, desatenção e desrespeito às leis, de acordo com uma pesquisa feita pelo Instituto Santé. Dados do painel estatístico do Sistema Nacional de Informações de Segurança Pública do Ministério da Justiça apontam ainda que o país registrou mais de 12 mil mortes por causa dessas ocorrências no primeiro semestre de 2026. A média é de 67 vítimas a cada 100 mil habitantes.
1: E uma das principais competições de seleções da Europa começa hoje. Fala pra gente, Lucas Delotti.
0: O duelo entre Holanda e Alemanha é o grande destaque da rodada de abertura da Nations League. Os países entram em campo às 13h45 da tarde em Amsterdã, pelo grupo 2 da elite da competição continental. Na mesma chave, no mesmo horário, está marcado o embate entre Sérvia e Grécia em Belgrado. Já pelo grupo 4, são outros dois jogos, também às 13h45. Algoz no Brasil na última Copa, a Noruega recebe a Dinamarca em Oslo. E na estreia do velho conhecido Jorge Jesus, Portugal enfrenta País de Gales em Lisboa. Agora, 12h09, a gente faz contato com a reportagem da Band News FM em Brasília, porque é realizada neste momento em vários estados uma operação que é um desdobramento da Carbono Oculto, aquela operação que a gente noticiou bastante, que ocorreu há pouco mais de um ano, que começou investigando a infiltração do PCC no setor de combustíveis e também no mercado financeiro. As investigações continuam, tem muito agente da Receita Federal, do Ministério Público, das Polícias Civis na rua neste momento, e o Afonso Marangoni vai contar tudo pra gente, inclusive com a repercussão dessa operação em Brasília. Diga lá, Marangoni, boa tarde.
7: Exatamente, Ferretti, boa tarde para você, para o Fomento, para todos que nos acompanham, porque o ministro, né, da Fazenda, Dario Durigan, falou com a imprensa sobre esta terceira fase da Operação Carbono Oculto, porque teve a participação ali importante, né, da Receita Federal, que é, portanto, subordinada à Fazenda. Esta Operação Carbono Oculto, né, que é realizada pelo Ministério Público de São Paulo, está cumprindo, então, vários mandados de busca e apreensão para tentar justamente ter mais informações sobre o crime organizado usando, portanto, fintechs para lavagem de dinheiro. E aí a questão dos combustíveis volta com força, mas não só, viu, gente? Essa operação de hoje mira uma distribuidora de combustíveis que também teria sido comprada, né, indiretamente pelo crime organizado justamente para lavagem de dinheiro. Então mostra, né, que o caso ainda precisa de mais investigações, porque as ramificações são muito grandes, é isso que tem mostrado essa operação Carbono Oculto, como, né, o crime organizado chegou à Faria Lima, né, e a estas fintechs. Aí o ministro da Fazenda, Dario Durigan, disse que o governo tem apertado-se contra essas fintechs, pedindo do que qualquer movimentação irregular seja comunicada às autoridades, mas que claro que essas, né, que têm ligação com o crime organizado, não estão fazendo este trabalho, né, de monitoramento, justamente porque usam, né, de facilidades que essas, esses fundos de investimentos têm para justamente lavar dinheiro, principalmente aí da questão dos combustíveis, de postos e agora de uma distribuidora de combustível. Eu estava na coletiva agora há pouco no Ministério da Fazenda e o ministro Dario Durigan indicou que existe uma relação muito profunda, muito umbilical entre investimentos e participações e esse caso, né, que está sendo investigado, essa questão toda da lavagem de dinheiro de postos de combustíveis. E aí ele falou que essa entre é a mesma que também fazia pagamentos a mando de Daniel Vorcaro, aquele trabalho, né, de uma série de operações suspeitas, que nem o Banco Master queria fazer, porque o compliance não permitia, ele usava justamente desta entrepagamentos para fazer aí uma série de transações. Inclusive, foi esta entrepagamentos que passou dinheiro para o filme Dark Horse, na verdade, para aquele fundo Heaven Gate, que teria financiado o filme Dark Horse, e aí o ministro, questionado por uma colega, disse que existe até indícios, né, de que esse dinheiro pode também ser fruto da lavagem de capitais. Agora, é claro que isso ainda precisa, né, de uma investigação, que é justamente por isso que os agentes estão todos nas ruas. Mas ele fez uma relação entre essa entrepagamentos, o caso de hoje, terceira fase da operação, e também o escândalo do Banco Márcio. Vamos acompanhar o que disse Dario Durigan.
8: Falando de uma administradora de um grupo empresarial, que é o Grupo Entre, que recebia dinheiro tanto do grupo do Master quanto do crime organizado e dentro de um mesmo bolso. E esse recurso ele foi utilizado para ocultar patrimônio, para lavar dinheiro, para corromper. Então, nós estamos falando de um mesmo fundo, de um mesmo bolso de onde dinheiros de diferentes lugares foram parar, seja do Master, seja do crime organizado, seja de figuras que já estão com delação premiada no Ministério Público de São Paulo ou no Ministério Público Federal. Então, no fundo, você tem uma canalização de recurso para a Entre como grande receptora de liquidez que permitiu esse tipo de ação. Financiamentos, corrupção de autoridades, tudo nesse mesmo lugar.
7: Pois é, quem geria entrepagamentos é Antônio Carlos Freixo Júnior. Este personagem fechou acordo de colaboração premiada com a Procuradoria-Geral da República no caso do escândalo do Banco Master. Ele se dispôs a revelar as transações que fazia a mando de Daniel Vorcaro, inclusive, diz ele, muitas delas em dinheiro vivo. Então, esse personagem, que é apelidado de Mineiro, também tinha, sim, uma centralidade importante nessas duas frentes de investigação. Ele também tinha outro nome, era conhecido de um outro jeito, viu, Ferretti e Frumento? Era chamado de Pioneiro nas Bahamas, porque ele teria usado, né, deste paraíso fiscal justamente para esconder, né, a origem de dinheiro que as investigações apontam eram ilícitos, muitos inclusive do crime organizado. Então, esse personagem Mineiro, Pioneiro nas Bahamas, é personagem central para se entender aí tanto o caso Master quanto este da Carbono Oculto.
1: Afonso Marangoni, então, com as informações direto de Brasília, repercussões também na capital federal. O governo que tem utilizado, né, a Operação Carbono Oculto e outras operações contra a lavagem de dinheiro de grandes grupos econômicos como um triunfo do atual governo e também fazendo um contraponto a outros candidatos, aí, usando isso até mesmo na propaganda eleitoral. O Afonso, claro, acompanha em Brasília outros desdobramentos, outros detalhes e volta aqui no meio do dia. A expectativa de que o Ministério Público de São Paulo, que foi quem capitaneou essa operação de hoje, trouxesse outras informações, mas até agora a gente não tem o registro de, ou chamado, pelo menos, para uma coletiva de imprensa com outros detalhes e com os promotores envolvidos nesta operação. A gente muda de assunto agora e vai ao sul do país, porque por lá, principalmente em Santa Catarina, a gente está iniciando uma segunda fase da investigação da queda do helicóptero, do acidente, né, do helicóptero que levava o cantor Rick e outras quatro pessoas, entre elas o empresário também Bruno Avelar, o Paulo Soares, que era um produtor de vídeo, o piloto e o copiloto desta aeronave. Ontem o CENIPA liberou o local do acidente, disse já ter realizado as primeiras perícias e terminado a primeira etapa da investigação. O local agora está sob cuidado da polícia de Santa Catarina, para que outras perícias e outros elementos sejam resguardados para a investigação. Afinal de contas, são duas investigações abertas, uma pela Força Aérea Brasileira, pelo CENIPA, e outra pela Polícia Científica de Santa Catarina. Quem acompanha e tem mais detalhes para a gente é a Lorena Pelanda. Fala aí, Lorena, boa tarde para você.
9: Ótima tarde a você, Frumento, a todos. Deve ser iniciado nos próximos dias pela Força Aérea Brasileira, por meio do CENIPA, a análise da caixa preta do helicóptero que caiu e matou cinco pessoas na Serra Catarinense na última segunda. O equipamento que registra a conversa entre o piloto e o copiloto foi encontrado no meio da mata, junto com os destroços da aeronave, ontem à tarde. Esse equipamento será enviado ao laboratório de leitura e análise de dados de gravadores de voo em Brasília para apuração das causas do acidente. Ainda ontem, o trabalho do Centro de Investigação e Prevenção de Acidentes Aeronáuticos terminou o trabalho ali no local, concluiu o trabalho após a coleta de todas as evidências e partes do helicóptero necessárias à investigação. Os corpos já começaram a ser velados. O velório do cantor Rick é realizado em uma cerimônia reservada para familiares e também amigos. Inicialmente, a possibilidade de ser um velório aberto ao público chegou a ser levantada. O sepultamento será às 5 horas da tarde, também em Sorocaba. A despedida de Bruno Avelar é hoje também em Belo Horizonte. Já os corpos do videomaker Paulo Soares e do copiloto Leopoldo Teixeira foram enterrados pela manhã em São Paulo e o corpo do piloto Antônio Nóbrega de Araújo foi enterrado ontem também em São Paulo.
10: Valeu, Lorena. Bom trabalho por aí. A gente vai atualizando as informações ao longo dos próximos dias sobre detalhes das despedidas, repercussões e também das investigações que agora vão seguir com a análise dos dados da caixa preta desse helicóptero. A gente muda de assunto aqui no Band News no meio do dia, porque voltou a ser falado nos últimos dias sobre... Voltou a ser falada, melhor, aquela decisão dos Estados Unidos de alguns meses de classificar PCC e Comando Vermelho como organizações terroristas. Vizinhos do Brasil aqui na América do Sul, liderados pelo Donald Trump, se manifestaram sobre isso no começo da semana. Especialistas alertam para o risco dessa classificação internacional das facções como grupos terroristas, e o João Boeri vai explicar esse cenário para a gente.
11: O anúncio de sanções pelo Escudo das Américas contra o Comando Vermelho, o Primeiro Comando da Capital e outras organizações criminosas é mais um movimento político e ideológico do que uma ação organizada de combate ao narcotráfico. A avaliação é de um especialista em segurança pública ouvido pela reportagem da Band News FM. Na terça-feira, a coalizão de países, que reúne, além dos Estados Unidos, governos alinhados politicamente a Donald Trump, assinou um acordo para classificar facções narcotraficantes como ameaças compartilhadas. Além das duas maiores organizações criminosas do Brasil, que não faz parte do Escudo das Américas, o grupo também anunciou sanções contra 22 organizações criminosas que atuam em países do continente americano, como o Trem de Aragua, que atua na Venezuela, e Cartel do Golfo, do México, que também não participa da coalizão. Para o especialista em segurança pública José Ricardo Bandeira, é necessária uma ação internacional para coibir a circulação de drogas, armas e munições. No entanto, segundo o perito em criminalística, a classificação de organizações criminosas não altera o combate às facções.
12: Ele é, de fato, mais um movimento político-ideológico do que, de fato, uma ação organizada de combate ao narcotráfico. Nós precisamos pedir que drogas, armas e munições continuem percorrendo esses países, né? A classificação de organizações criminosas como organizações terroristas, ela é uma classificação que não muda em nada o combate interno à violência e à criminalidade, não muda em nada o combate às organizações criminosas.
11: Em julho, o Comando Vermelho e o Primeiro Comando da Capital já tinham sido classificados oficialmente pelos Estados Unidos como organizações terroristas. Segundo o país norte-americano, os dois grupos representam um risco significativo de cometer atos terroristas que ameaçam a segurança nacional norte-americana, a política externa ou a economia dos Estados Unidos. Para José Ricardo Bandeira, as facções seguem sem ser reconhecidas como terroristas pelo governo brasileiro, já que a medida é válida somente nos Estados Unidos.
12: Pela legislação brasileira, essas organizações, o Comando Vermelho e o PCC, não são enquadradas como organizações terroristas. Por quê? Porque elas não têm um viés político-ideológico, e sim o objetivo delas é ganhar dinheiro explorando a criminalidade. Portanto, essa classificação do governo americano, ela não vai mudar o cenário de combate à violência e à criminalidade aqui em território nacional.
11: No Brasil, o presidente Lula criticou a decisão de Donald Trump após encontros do presidente norte-americano com o senador Flávio Bolsonaro. Lula e Flávio são candidatos à presidência da República nas eleições do mês que vem.
1: Eleição agora, a gente fala sobre a nova pesquisa Quest divulgada para o governo do Paraná. Lembrando que o governador do estado, Ratinho Júnior, que era cotado como um presidenciável, desistiu da candidatura depois que viu seu candidato, aí as suas candidaturas naufragando por lá. E a nova pesquisa Quest sobre o governo do Paraná mostra ainda o senador e ex-juiz Sérgio Moro à frente. O candidato do PL tem 36% das intenções de voto, mas há um crescimento substancial já do candidato apoiado por Ratinho Júnior. Sandro Alex, do PSD, aparece com 20% das intenções de voto, empatado com Requião Júnior, do PDT, que também tem 20% das intenções de voto. Luiz França, do Missão, tem 1%. Tainá Mieza, do União Popular, também 1%, mesmo percentual de Alexandre Salomão, do Mobiliza. Não pontuaram Adriano Funileiro e Samuel de Matos, o Adriano do PCO e o Samuel de Matos, do PSTU. Indecisos são 12% na pesquisa de hoje, 9% declaram voto branco, nulo ou dizem que não vão votar. A pesquisa Quest também traz um recorte de que 64% dos entrevistados dizem que a escolha do candidato já é definitiva e outros 36% dizem que ainda podem mudar de voto até o dia da eleição, no dia 4 de outubro. Pesquisa que foi contratada pela afiliada da Globo no Paraná, a RPC, ouviu 804 eleitores de 16 anos ou mais, entre os dias 20 e 23 de setembro. A margem de erro é de 3 pontos percentuais para mais ou para menos, e a pesquisa está registrada na Justiça Eleitoral, com o número PR02802-2026.
0: Agora, 1 hora mais 23 minutos, virou o reloginho, 1h24, em instantes a gente vai juntar todo mundo de novo, quem nos acompanha pela Fest TV, pelo YouTube e também pelo Dial, quem está nos acompanhando com imagem, porque tem aquele pessoal que ainda assim está pela Alexa, por exemplo, e não tem imagem. Mas quem está com imagem percebe que o Eduardo Eneg já chegou, está ali dando um tchau para a câmera, está ali finalizando as anotações e vai estar com a gente nessa segunda parte do Band News no meio do dia, de meio-dia e 25 até 2 da tarde, falando também para quem nos acompanha pelo rádio. Agora a gente faz aquela transição rápida e toca o barco novamente juntos em instantes.

0: Agora, 12:25. 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

de medo. Se tiver um lá que está infiltrado, não vai falar. Então, a pesquisa tem que ouvir a sociedade. Como é que você ouve a sociedade? Para você ouvir a sociedade, você precisa entender como a sociedade é composta. Então, você tem que entrevistar pessoas na proporção da sociedade. Então, se a sociedade tem 15% de pessoas com mais de 70 anos, tem que entrevistar 15% de pessoas com mais de 70 anos. Se a sociedade tem 32% com pessoas entre 16 e 25 anos, tem que entrevistar 33%. Estou inventando aqui os números. Se a sociedade tem 2/3 das pessoas ganham até não sei quantos salários mínimos, você tem que entrevistar 2/3 das pessoas que ganham não sei quantos salários mínimos. Se a sociedade mora não sei quantas pessoas na região sudeste, você tem que entrevistar não sei quantas pessoas na região sudeste. Se na região sudeste X% mora em São Paulo, Y no Rio, Y, você tem que reproduzir isso. Se dentro da cidade, do estado de São Paulo, X% mora na capital e tanto no interior, você tem que reproduzir isso. Se dentro da capital, tantos por cento mora no centro, você tem que reproduzir isso. Se na cidade tem gente que usa transporte coletivo e você está querendo medir transporte coletivo, você tem que entrevistar as pessoas. Então você tem que reproduzir a cidade, o estado, o país. Quantas pessoas têm curso superior? Mas curso superior de quê? É tudo formado em matemática? Você tem que entrevistar matemático. É tudo formado em não sei o que, você tem que entrevistar. Então, você reproduz com um grau de precisão o mais alto possível, mas que não dá para ser preciso demais. Então, por exemplo, existem vários estudos mostrando que o time de futebol que a pessoa tem, né, no coração, pode interferir, pode ser uma variável na escolha dela de algumas coisas. Mas a ponto de você ter que considerar o time de futebol, não. Mas e se você considerar o time de futebol, você tem ganho? Você pode ter ganho, mas o ganho não justifica o corte, né? Mas você pode criar algumas relações, né? O objetivo de uma pesquisa eleitoral é saber em quem a pessoa vai votar. Então você não pode falar, vou ouvir o mesmo número de petistas e bolsonaristas. Não, você quer saber justamente quantos são os que vão votar no Lula, quantos são os que vão votar no Bolsonaro. Então você, é a única coisa que você não pode saber é em quem a pessoa vota. Isso é o que você vai descobrir. Então para isso, você sai procurando pessoas, pessoas, pessoas, pessoas. E aí, a essa altura do campeonato, você consegue ouvir as pessoas dizerem em quem elas vão votar. Mas você tem uma coisa que você não sabe, que se ela vai votar. Você não sabe se ela vai votar. E isso é um bicho que pega, mas pega demais. Porque veja, vamos imaginar que as pessoas, e nós temos uma taxa de abstenção. Você, quando vai entrevistar uma pessoa, você pergunta pra ela, você votou na última eleição? Ela fala, votei.

10% realmente votaram. Ou seja, as pessoas disseram que votaram. 75% das pessoas disseram que votaram. Só 63% realmente votaram. Então, o cara disse que votou e não votou. Por que que a abstenção é importante? Por quê? Se a taxa de abstenção for a mesma para todos os cortes, para todos os eleitores, não muda nada. Não muda nada. Você tem lá que o Lula tem X% dos votos, o Bolsonaro tem, o Flávio tem X% dos votos. Se a taxa de abstenção é a mesma e todas as faixas etárias, todas as faixas de renda, todas as faixas de escolaridade, todas as divisões geográficas, tudo, pouco importa se comparecerem 10% dos eleitores ou 100% dos eleitores. Mas se a taxa de abstenção for diferente, aí o bicho pega. E a taxa de abstenção é diferente. Não é igual em todos os cortes. Então, quem é que em geral, as pesquisas mostram, quem é que em geral falta mais? O menos escolarizado falta mais. Então, você tem menor renda, menos escolarizado, a taxa de abstenção é maior do que mais escolarizado e maior renda. E isso muda o jogo. Então, vamos imaginar, por hipótese, né? A gente pega o seguinte, a pesquisa da Nexus, o Lula tem 52% dos votos no Nordeste e o Flávio 30%. E no Sul, o Flávio tem 43% e o Lula 27%. Então, Lula 52 a 30 no Nordeste, Flávio 43 a 27 no Sul. Mas qual vai ser a taxa de abstenção do Nordeste e do Sul? Se o Nordeste tiver uma taxa de abstenção 5 pontos menor do que no Sul, o fato de o Lula ter 52% num colégio eleitoral onde ele vai ter mais votos, porque o número maior de pessoas vai aparecer do que no Sul, isso tudo melhora demais a situação dele, do Lula. E o contrário, se a gente estiver falando do Sul também. Se o Flávio Bolsonaro conseguir, ou se a taxa de abstenção for menor no Sul do que no Nordeste, a situação dele melhora muito. E aí é um bicho complicado, porque você não tem como medir a abstenção. O Instituto de Pesquisa pode perguntar para o cara, o senhor votou, o senhor vai votar? Ele vai dizer que sim. Aí quem o senhor vota? Daí ele fala, eu voto no fulano de tal. E o senhor, eu voto no Beltrano. Tá tudo resolvido. Mas e se na hora no dia D, ele não vai, não vota? Aí o bicho pega. Então, os institutos de pesquisa, eles não têm como resolver isso. Não tem como resolver. Que é a taxa de abstenção. Isso é um dado que depois é estudado, é olhado. A taxa de abstenção. E a taxa de abstenção não é a mesma em todos os anos. Aí você pode imaginar o que que isso provoca. Olha que coisa louca. Você pega, por exemplo, uma eleição, como a eleição de 2014, e pega a pesquisa de 2014, Dilma, Aécio e Marina Silva, e nessa época do ano aqui que a gente tá, o Aécio estava atrás da Marina Silva. E aí ele foi e subiu bastante. Ele subiu porque as pessoas mudaram de voto? Sim, provavelmente ele subiu também porque as pessoas mudaram de voto. Mas é possível que numa eleição onde todo mundo diga a verdade em quem ele vai votar, não tem mentira, o corte demográfico está perfeito, o instituto não errou, ele não está trabalhando com dados desatualizados, está tudo certo, tudo redondo, tudo bacana. Mas só umas pessoazinhas de um grupo não vão como disseram que iriam, e você tem um candidato que pode subir 1, 2, 3 pontos. Numa eleição como a nossa, em que um ponto é uma multidão, em que um ponto é uma coisa absurda, você pode ter um susto e chegar no dia 4 de outubro, as urnas se abrem e o Lula ganha no primeiro turno. No dia 4 de outubro, as urnas se abrem e o Flávio ganha no primeiro turno. Isso pode acontecer.

0: acontecer uma coisa absurda. Você pode ter a desidratação total dos outros, total dos outros, e você ficar surpreso. E estados aonde você achava que ia ter primeiro turno, ter segundo turno, Rio de Janeiro. Rio de Janeiro, que teve cheiro de primeiro e pode ir pro segundo. E você pode ter essa surpresa na eleição presidencial. Vai acontecer? Todos os estudiosos dizem, não é o meu primeiro cenário. Meu primeiro cenário é segundo turno. Mas como a gente está olhando um ponto, dois pontos, meio ponto, e alguns jornalistas, analistas, né? Eu até acho que é um exagero, pega e fala, fulano subiu! Subiu de 35 para 36, não é subiu. É variação na margem. Inclusive o 35 pode ser 37 e o 36 pode ser 34. Então, ele pode ter até caído. Pode ter até caído. Então, esse negócio subiu, caiu, subiu, caiu. Isso é tudo besteira. O fato é, a gente tem que estar preparado para uma surpresa. Não porque as pesquisas não medem, mas porque elas não detêm o controle sobre o destino das pessoas, sobre as escolhas das pessoas, se elas vão votar. Não é em quem, é se elas vão votar. Então, é importante que a gente fique atento a isso. Eu não sei se você concorda ou discorda, mas essa é a opinião que eu tenho sobre o assunto. E... para Vigo, meu voi.
1: Já?
0: Já.
1: Vai ter bolo, fica. Mas
0: é o aniversário de quem?
1: Ninguém, foi só. Aliás, daqui uma semana é o meu, hein? Dá tempo. Oh. Já tô avisando, é porque é aquela coisa. É, não, assim.
0: Faz uma lista.
1: Vai, olha que eu já dei uma opção aí, o pessoal quase caiu costas. Você quer que eu fale mesmo?
0: Quero, fala, fala.
1: É.
0: Quero, porque eu preciso saber.
1: Não, vai ficar deselegante, vai que ele aparece depois.
0: Fala. Só pra saber.
1: Você já viu a camiseta azul do Palmeiras, a nova?
0: Ih, mas aí você tá pedindo isso pro São Paulino? E essa camiseta, quanto é esse bicho?
1: Eu nem olhei.
0: Mas deve estar.
1: Não, muito caro, eu não
0: centenas,
1: sei.
0: Centenas, hein?
1: Algumas. Quer botar no Google aqui
0: vê
1: pra
0: aí,
1: ver?
0: Vê aí, vamos ver. Curioso, agora eu tô curioso pra saber. Pessoas, não mandem camisa falsificada. Nós aqui não trabalhamos com falsificação. Não trabalhamos com esse produto. Então, o Ferretti merece uma camisa oficial. E eu acho que. Quanto tá?
1: 400 e lá vai pancada.
0: O pancada, rapaz, é irrelevante.
1: Caro,
0: o,
1: né?
0: O pancada é
1: o pancada
0: irrelevante.
1: É irrelevante. É,
0: eu
1: pode
0: pago
1: ser
0: quatro... pancada. Eu entro com pancada. O 400 é que o bicho.
1: Ó,
0: pega.
1: Tô R$29,90 aqui pra vocês, sem ter o resto.
0: Valeu, gente. Tchau.
1: Valeu. Até Jornal mais. Da Band hoje, né?
0: Jornal da Band. Não, hoje não tem o Jornal da Band.
1: Ah, hoje não tem?
0: Não,
1: quer dizer, tem, mas sem o Eneg.
0: Sem o Eneg. Mas amanhã tem Jornal da Band. Não tem. Eu não tô aqui amanhã.
1: Também não?
0: É inversão.
1: É inversão. Tá certo.
0: Valeu, gente. Tchau.
1: Valeu. Valeu, gente. Agora, 12:44. A gente segue aqui no Band News no meio do dia com a atualização dos principais destaques desta quinta-feira. O senador Flávio Bolsonaro, do PL, ironiza a informação de um relatório da Polícia Federal de que ele teria voado em um jato do banqueiro Daniel Vorcaro. Pelas redes sociais, ele afirma, abre aspas, ainda bem que na época o avião era de Wheeler. Fecha aspas, Wheeler, amigo de Flávio Bolsonaro. E completa, imagine se fosse agora, eu teria viajado no avião de Alexandre de Moraes. Documentos da Polícia Federal indicam que a aeronave foi usada pelo político para voltar com a família dos Estados Unidos em janeiro do ano passado. O avião é o mesmo utilizado por Alexandre de Moraes em um voo entre São Paulo e o Rio de Janeiro. À época, o jatinho tinha entre os cotistas o advogado Wheeler Tomás, amigo de Flávio, investigado no escândalo do INSS. Também entre os cotistas estavam a Prime U, empresa ligada a Daniel Vorcaro. Segundo o jornal Globo, a viagem foi no fim de semana que antecedeu a posse do segundo mandato de Donald Trump em 20 de janeiro. E além dessa viagem, houve outras quatro de Flávio com Tomás. A Polícia Federal identificou ao menos 5 viagens em conjunto pelos dois no primeiro semestre de 2025 para Estados Unidos, África do Sul, Portugal e França. Investigadores encontraram fotos, reservas, registro dos voos e de aluguel de veículos quando analisaram o celular e os e-mails de Wheeler Tomás. Anteriormente, ao ser questionado, Flávio Bolsonaro afirmou que mantém com Wheeler uma amizade legítima e que qualquer insinuação de irregularidade é mera ilação sem fundamentos em fatos. Tomás disse que as viagens tiveram caráter privado e que decorrem dessa amizade. Quem contratou os serviços da empresa Prime U como cliente e que, aliás, que contratou os serviços da empresa Prime U como cliente e que desconhecia a participação do banqueiro na sociedade.
2: O presidente Lula nega ter recebido qualquer presente ou enviado qualquer recado a Daniel Vorcaro. A resposta ocorre após o senador e candidato à presidência, Flávio Bolsonaro, do PL, apresentar ao STF uma notícia-crime contra o presidente Lula, do PT, em que pede a abertura de investigação por suposta prática de corrupção passiva e advocacia administrativa no caso do Banco Master. O documento foi encaminhado ao ministro André Mendonça. O pedido se baseia em uma mensagem extraída pela Polícia Federal do celular do ex-banqueiro Daniel Vorcaro, nas quais o então advogado dele, Valfrido Vardi, relata conversas com Lula e integrantes do governo federal. Em uma das mensagens, Vardi afirma que Lula teria agradecido por um uísque dado por Vorcaro. O diálogo é de janeiro de 2025, um mês depois de uma reunião entre os dois no Planalto. A informação foi revelada pelo jornal O Globo. Em nota, a Secretaria de Comunicação Social da Presidência da República afirmou que o presidente não recebeu presentes de Vorcaro e desconhece a suposta articulação de Vardi, e que não teve outros contatos com o ex-banqueiro, além do encontro já revelado de dezembro de 2024 e que foi presenciado por outros integrantes do governo no Palácio do Planalto.
1: Mais de 3 mil imóveis ainda estão sem energia elétrica no norte do Paraná por causa dos últimos temporais. Quem tem os detalhes é a Brenda Niewiorowski.
3: Mais de 10 mil imóveis continuam sem luz no Paraná cerca de 60 horas depois dos temporais que atingiram a região. A maior parte das interrupções é em Apucarana, no norte, onde 3 mil unidades continuam sem energia. Na região metropolitana de Curitiba, 560 imóveis continuam afetados. Ao todo, as chuvas danificaram 622 casas no Paraná. O número de pessoas afetadas em Apucarana ainda é atualizado pela prefeitura. No pico do evento, na noite de segunda, o município chegou a ter mais de 60 mil imóveis desligados.
2: O governo do Distrito Federal adota um plano de intervenção pedagógica na rede pública de ensino. A medida ocorre após os piores resultados já registrados pelo DF no IDEB. Milena Dias.
4: Com o cenário negativo do ensino médio no Distrito Federal, a Secretaria de Educação instituiu o projeto interventivo para a recomposição e aprofundamento das aprendizagens do ensino médio. A intenção é superar as insuficiências e defasagens de aprendizagem dos estudantes, além dos altos índices de reprovação. O projeto vai ser dividido em duas frentes que vão ser para estudantes com diferentes níveis: recomposição das aprendizagens, destinada aos estudantes que têm baixo desempenho ou risco de reprovação, com média abaixo de 5, considerando os resultados do primeiro semestre de 2026. A outra é o aprofundamento das aprendizagens, que é destinado aos outros estudantes com nota acima da média de 5 e com atividades e aulas que vão incluir ações voltadas aos estudos para vestibulares. A meta estabelecida pelo Índice de Desenvolvimento da Educação Básica, o IDEB, para o ensino médio era de 5,4, mas o índice registrado no Distrito Federal ficou em 4,1, abaixo da média nacional de 4,5.
1: Fãs se reúnem em frente ao cemitério em Sorocaba, no interior de São Paulo, onde o corpo do cantor Rick é velado. A família divulgou um comunicado reconhecendo o carinho do público, mas reafirmou que optou por uma cerimônia de despedida fechada para parentes e amigos próximos. Ele fazia dupla com o Renner e morreu em um acidente aéreo na segunda-feira. A caixa preta do helicóptero que se chocou contra a Serra Catarinense foi recolhida por autoridades que pretendem avaliar o conteúdo nos próximos dias.
2: E o ministro do Supremo Tribunal Federal, Flávio Dino, determina que a Polícia Federal abra uma investigação para apurar uma possível omissão da Comissão de Valores Mobiliários no caso do Banco Master. A decisão foi publicada nesta quinta-feira. O ministro ressalta que documentos apresentados pela Transparência Internacional do Brasil identificaram fragilidades nos mecanismos de supervisão e fiscalização adotados pela CVM, que é justamente conhecida como o xerife do mercado. Diante disso, a União procedeu com ações para avaliar tecnicamente e ajustar as normas aplicáveis à regulação de fundos de investimento. Além disso, houve um pedido aí, segundo Dino, a CVM já tinha sido alertada em 2022 sobre possíveis irregularidades no Master e não atuou devidamente. Agora, portanto, há esse pedido de apuração do ministro Flávio Dino para que a Polícia Federal investigue possíveis omissões da Comissão de Valores Mobiliários no caso do Banco Master.

0: Prêmio Master Imobiliário 2026.
1: No 32º Prêmio Master Imobiliário, estou aqui ao lado do Lucas Couto, que é diretor executivo comercial e marketing do Grupo Patrimar. Tudo bem, Lucas? Conta pra gente como que a arquitetura do Ocean Golf foi pensada ali para valorizar uma integração entre paisagem, bem-estar e a experiência de fato de moradia.
2: Boa noite, Patrícia. Prazer enorme estar aqui. E esse produto, a gente partiu de uma premissa muito simples e básica. A gente aproveitar o máximo do que a gente tinha da nossa natureza, do nosso campo de golfe que está logo à frente do prédio, da Lagoa de Marapendi e do mar. Acho que o grande sucesso foi que a gente conseguiu, de fato, trazer um pouco desse externo para dentro. Conseguimos fazer com muito trabalho e eu acho que teve um sucesso muito grande, tanto comercialmente, hoje o empreendimento já está entregue, com 90% dele vendido. Enfim, nós estamos muito satisfeitos com o nosso empreendimento.
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11: Agora meio-dia, 55 minutos. Boa tarde para você, ouvinte da Band News FM. Seja bem-vindo à nossa programação. Hoje, dia 24 de setembro de 2026. Eu, Luana Bernardes, te acompanho por aqui com o noticiário do Rio de Janeiro na nossa programação. Já te convido a participar pelo 999026970, o número do nosso WhatsApp. Fique à vontade para mandar a sua mensagem para cá.
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11: E o trânsito agora, Giovana Guitarrari, boa tarde.
12: Boa tarde, Luana, boa tarde também aos nossos ouvintes. Falar um pouco da Avenida Brasil, sentido centro, teve um enguiço ali na altura de Coelho Neto, uma faixa da pista central tá ocupada na altura da Avenida Pastor Martin Luther King, devido aí um caminhão que enguiçou no meio da via, novamente sentido centro da Avenida Brasil. Equipe da Sete Rio tá no local e tá com trânsito com retenções desde a altura de Guadalupe. Inclusive, em Guadalupe também tem outro enguiço, uma faixa da pista central tá ocupada devido ao utilitário que enguiçou aí na via. A equipe da Sete Rio também já está presente aí no local. O trânsito está com retenções. No sentido centro da Avenida Brasil, tem retenções também no trecho entre Jardim América e Parada de Lucas, altura de Bom Sucesso, também com trânsito intenso. Agora, sentido zona oeste da Avenida Brasil, tem retenções tanto na altura de Manguinhos quanto na altura de Fazenda Botafogo. Tirando aí esses trechos, o trânsito está com boas condições, Lu.
11: Obrigada pelas informações, Giovana. Fique à vontade,
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11: Tempo segue fechado aqui na capital fluminense. Temperaturas seguem estáveis aqui na cidade. O tempo fica nublado e encoberto ao longo do dia de hoje, com máxima de 24 graus e a mínima de 15 graus. Segundo o Sistema Alerta Rio, temos previsão de chuvisco, chuva fraca isolada durante a tarde e a noite em vários pontos da cidade. Amanhã, tempo segue fechado, nublado a parcialmente nublado, com chuva fraca moderada isolada durante a noite. Amanhã, no entanto, temperaturas em elevação aqui na cidade, com máxima de 29, mínima de 17 graus. No sábado, não temos previsão de chuva. Tempo fica nublado a parcialmente nublado. Sábado com máxima de 33 e mínima de 19 graus.

Ninguém ficou ferido após um prédio de 5 andares desabar na subida do Morro Pavão, Pavãozinho, em Copacabana, na zona sul do Rio. Imagens gravadas por moradores mostram o momento em que o imóvel tomba totalmente na subida da comunidade no fim da noite de ontem. Segundo a Prefeitura do Rio, o edifício já havia sido interditado no dia 3 de setembro e estava em processo de demolição gradual por se tratar de uma construção irregular. Fontes da Band News FM na Polícia Militar afirmaram que o imóvel pertencia ao Comando Vermelho, que domina o tráfico de drogas na região. Os bandidos utilizam moradias para alugar e continuar lucrando para a facção. Técnicos da Defesa Civil Municipal realizaram uma vistoria e interditaram 7 imóveis vizinhos temporariamente após apresentarem riscos estruturais.

0: Agora, meio-dia 59 minutos, a gente tem uma participação agora de momento da Avenida Brasil, um ouvinte que presenciou um assalto. Em qual ponto da Avenida Brasil, Giovana Guitarrari?
1: Altura de Guadalupe, no sentido Zona Oeste. Inclusive, ele mandou um áudio aqui pra gente narrando como é que foi a situação. Vamos ouvir.
2: Rafael, teve um arrastão na Avenida Brasil, na pista do Canto, sentido Zona Oeste, na altura de Guadalupe. Um carro branco, aparentemente o HB20, fechou a pista e saíram três caras armados fazendo um arrastão na pista do Canto. Eu acompanhei pelo retrovisor, foi atrás de mim, foi o próximo carro atrás de mim que teve o arrastão. E eu segui a via.
1: Então é isso, o motorista que está passando pela Avenida Brasil, é bom ficar atento, Lu.
0: Obrigada pelas informações, Giovana. Fique à vontade, 999026970. Nossa equipe já está em contato com a Polícia Militar. Mas atenção, você que está passando pela Avenida Brasil em Guadalupe. Nosso ouvinte presenciou esse assalto agora há pouco. Agora, uma hora em ponto.
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0: Hora de falar de economia aqui na Band News FM. Nos últimos dias a gente trouxe projeções indicando que a taxa de juros pode cair um pouquinho mais até o fim do ano, que é uma boa notícia, só que também tem projeção indicando que a economia do Brasil vai crescer menos. E quem conta mais é a Juliana Rosa. Diga lá, Ju, boa tarde.
1: Boa tarde, pessoal. Boa tarde para você que está aqui com a gente na Band News FM. O Banco Central revisou para baixo as projeções de crescimento da economia. Para esse ano, agora prevê um crescimento de 1,8%, para o ano que vem, de 1,4%. São projeções que estão alinhadas hoje à projeção média no mercado financeiro, nas consultorias econômicas. É um movimento que vem acontecendo de revisões para baixo por conta de dados que vêm demonstrando uma piora mais acelerada da nossa economia. O próprio governo, através do Ministério da Fazenda, divulgou também essa semana redução nas previsões de crescimento, embora as projeções do governo estejam mais otimistas, o que normalmente acontece, do que a média aí do mercado, mas o Banco Central aí mais alinhado com essa realidade esperada aí pela média que a gente tem hoje na economia brasileira. Isso tudo é reflexo de uma piora nas condições financeiras das famílias. A gente tem um recorde de endividamento e, portanto, há claramente os dados mostrando a redução da capacidade de consumo, um aumento de inadimplência e uma discussão muito grande em relação ao ritmo de desaceleração da economia. O quanto que isso vai provocar uma piora mais acelerada, principalmente a partir do ano que vem. Não está muito claro que vai ser uma desaceleração muito forte. Enfim, a gente está vendo uma desaceleração um pouco mais rápida, mas ainda longe de um cenário mais dramático de recessão. Os estudos ainda são insuficientes para mostrar algo nessa direção. Mas, de qualquer maneira, o enfraquecimento mais rápido da economia abre espaço para uma queda mais rápida de juros, porque se a economia está mais fraca, é uma pressão a menos na inflação. Agora, o Banco Central ainda está preocupado com outras pressões inflacionárias. Então, mesmo tendo uma economia mais fraca, as previsões de inflação ainda preocupam. A gente tem ainda o impacto do fenômeno climático El Niño, que vai ser o pior El Niño da história em preços de alimentos. Temos também aí o risco que o Banco Central coloca, inclusive hoje, nesse documento que traz as previsões, que é o relatório de política monetária. O Banco Central fala do risco do petróleo, que pode provocar um aumento de combustíveis depois das eleições. Temos uma valorização do dólar em nível global, com um aumento de juros nos Estados Unidos. E aqui a questão eleitoral, que vai fazer muita diferença se houver um anúncio pós-eleições de um ajuste das contas públicas mais forte. A gente pode ver o dólar ceder abaixo de R$5 ou ver o dólar acelerar indo lá para casa de 5,40, enfim, num cenário dramático, se aproximar de R$6. Então, são cenários muito diferentes e o Banco Central está olhando todas essas pressões e fala muito sobre incerteza quando ele olha para frente. Volto com vocês.
0: Economia com ela, Juliana Rosa, que volta amanhã no Band News no meio do dia.
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1: 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Não. A funcionalidade de copiar pedidos anteriores é um recurso adicional desenvolvido para facilitar a rotina dos clientes do plano premium.
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0: seu caminho. 1:12, a gente está de volta com a informação do trânsito. Giovana Guitarrari.
1: Falar um pouco da linha amarela nesse momento, tem um enguiço ali em Água Santa, uma faixa está ocupada na altura do túnel da Covanca devido a um caminhão que enguiçou ali no sentido barra da linha amarela. A concessionária está no local atendendo aí essa ocorrência, não tem impacto no trânsito, mas é importante você, motorista que está passando por Água Santa, ficar atento. Falar um pouco da linha amarela no geral, no sentido barra tem retenções no trecho entre o acesso pela linha vermelha e a altura da rua Leopoldo do Bulhões e também na altura de Água Santa por conta aí desse caminhão enguiçado. No sentido fundão, trânsito intenso na altura da Freguesia. Aproveitar também para fazer um informe do BRT, devido a obras ali programadas de manutenção no telhado, a estação Gelson Fonseca tá temporariamente com o embarque e desembarque interrompido no sentido Santa Cruz. Quem vai fazer no sentido Alvorada, a operação continua normal, Lu.
0: Obrigada pelas informações, Giovana. Agora, 1:13, mesmo com 550 denúncias diárias sobre estacionamento irregular na cidade do Rio, a prefeitura só vai trabalhar com 8 reboques para atender ao número das demandas. Os números são da Central 1746. Apesar da elevada quantidade de reclamações, a Secretaria Municipal de Ordem Pública fechou um contrato para operação de apenas 8 reboques. Os caminhões vão atender de Santa Cruz, na Zona Oeste, ao centro, passando por Barra, Recreio, na Zona Sudoeste, além de bairros da Zona Norte. A CEOP disse que possui um novo escopo mais eficiente, com serviços oferecidos 24 horas e que realizou um estudo de eficiência operacional relacionado ao tempo-resposta para formatar a operação de reboques na cidade. À vontade para participar da nossa programação. Nosso WhatsApp 999026970 é o número do nosso WhatsApp.

0: tiroteio envolvendo facções rivais na Vila Kennedy, em Bangu, na zona oeste do Rio, terminou com 4 criminosos mortos. Segundo a Polícia Militar, bandidos do 3º Comando Puro de Senador Camará se uniram com a milícia da Carobim, em Campo Grande, para invadir a Vila Kennedy, que é dominada pelo Comando Vermelho. Esse confronto aconteceu na noite de ontem.
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0: Agora, 1:16, o senador e candidato à presidência Flávio Bolsonaro do PL tentou fazer contato telefônico com o banqueiro Daniel Vorcaro durante os 4 dias anteriores à primeira prisão do banqueiro em 17 de novembro do ano passado. As informações foram extraídas pela Polícia Federal do celular de Vorcaro. Segundo reportagem do Estadão, as tentativas de contato ocorreram uma a cada dia anterior à prisão dele. Em 13 de novembro de 2025, o senador enviou mensagens de texto dizendo: "Fala, meu irmão, bom dia, pode atender? Isso às 9:13 da manhã." Vorcaro respondeu que retornaria em meia hora, mas não houve registro de ligação na conversa. Em 14 de novembro de 2025, o Fábio fez uma chamada de voz perdida ao 12:36. Em 15 de novembro, 2 dias antes da prisão, Vorcaro justificou a ausência. Ele escreveu: "Fala, irmão, tava trânsito o voo." Flávio então novamente perguntou: "Pode atender?"
1: Por último, no dia 16 de novembro, a conversa registrou outra chamada perdida. Vorcaro disse que não podia atender por estar na igreja e que retornaria ao terminar. "Irmão, estou e estarei contigo sempre. Não temem a conversa entre a gente. Só preciso que me dê uma luz. Abraços", escreveu Flávio Bolsonaro às 3:46 da tarde do dia 16 de novembro. Vorcaro foi preso no final da tarde do dia seguinte, quando tentou embarcar pelo aeroporto de Guarulhos em um voo para o exterior. O contato entre Flávio e Vorcaro teve início em dezembro de 2024, mas a PF encontrou o histórico mais antigo de mensagens apagado. A investigação teve acesso somente aos 3 últimos meses de conversas entre os dois. Neste período, o senador fez cobranças ao banqueiro pelo repasse de valores para financiar o filme Dark Horse e sobre a vida do ex-presidente Jair Bolsonaro. As mensagens também mostram que Flávio Bolsonaro enviou 2 mensagens de visualização única para o banqueiro Daniel Vorcaro no dia que antecede a prisão do banqueiro. Essas mensagens não conseguiram ser recuperadas pela Polícia Federal, visto que o sistema de criptografia do WhatsApp guarda as mensagens que você enviou de visualização única. Ou seja, só teremos acesso a esse conteúdo se, porventura, o aparelho utilizado na conversa também seja periciado. Procurada, a assessoria do senador Flávio Bolsonaro ainda não respondeu sobre os fatos narrados no Estadão.
0: O presidente Lula nega ter recebido qualquer presente ou enviado qualquer recado a Daniel Vorcaro. A resposta vem após o senador e candidato à presidência Flávio Bolsonaro do PL apresentar ao Supremo Tribunal Federal uma notícia crime contra Lula, em que pede a abertura de investigação por suposta prática de corrupção passiva e advocacia administrativa, no caso do Master. O documento foi enviado ao ministro André Mendonça. O pedido se baseia em mensagens extraídas pela Polícia Federal do celular de Daniel Vorcaro, nas quais o então advogado dele, o Valfrido Vardi, relata conversas com Lula e integrantes do governo federal. Em uma das mensagens, Vardi afirma que Lula teria agradecido por um uísque dado por Vorcaro. O diálogo é de janeiro de 2025, 1 mês depois de uma reunião entre os dois no Planalto. As informações foram reveladas pelo jornal Globo. Em nota, a Secretaria de Comunicação Social da Presidência afirmou que Lula não recebeu o presente de Vorcaro e desconhece a suposta articulação do advogado. E não teve outros contatos com o ex-banqueiro, além de um encontro em dezembro de 2024.
1: O Banco Central reduz a estimativa para o crescimento do Produto Interno Bruto neste ano de 2 para 1,8%. A informação consta do relatório de política monetária do terceiro trimestre divulgado hoje pelo Banco Central. O Márcio Rocha é quem tem os detalhes.
2: A economia brasileira está crescendo em um ritmo mais lento, de acordo com o relatório de política monetária do terceiro trimestre divulgado pelo Banco Central. Segundo o documento, a estimativa para o crescimento do Produto Interno Bruto de 2026 caiu de 2 para 1,8%, índice menor do que o registrado em 2025, quando o aumento da atividade econômica foi de 2,3%. Além disso, para o ano que vem, o Banco Central prevê que o crescimento do PIB deve ser de cerca de 1,4%. O relatório também vê uma chance maior da inflação superar o limite de tolerância. A autoridade monetária afirmou que, embora o resultado do PIB tenha superado ligeiramente o esperado, as surpresas positivas se concentram em segmentos menos sensíveis ao ciclo econômico, como a agropecuária e a indústria extrativa.
0: Tem informação sobre as mortes por dengue em Minas Gerais. Quem chega com os dados é o Daniel Martins.
3: Em apenas 9 meses deste ano, Belo Horizonte registra 4 mortes por dengue, além de ultrapassar os números de casos da doença de 2025. Neste ano, foram até a última semana 1.893 casos confirmados contra 1.555 do ano passado. Ao todo, mais de 15 mil casos foram investigados. Agentes da Secretaria Municipal de Saúde realizam hoje um mutirão para limpeza de lotes e vistoria de casas para o combate aos focos de dengue. Outros 195 mutirões foram realizados neste ano e retiraram quase 300 toneladas de resíduos em aproximadamente 40 mil imóveis.
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1: Aline Fanelli já no estúdio para trazer outras informações da seleção brasileira. A seleção brasileira que joga amanhã contra a Austrália, lá na Austrália. Fala aí, Aline.
5: Oi, Frumento. Ótima tarde para você e para quem acompanha a gente. O primeiro amistoso depois da Copa do Mundo de 2026. O Brasil, então, iniciando o ciclo para o Mundial de 2030. O amistoso vai ser amanhã, às 7 da manhã, em Townsville, contra a seleção da Austrália. E desta vez o técnico Carlo Ancelotti não fez nenhum tipo de mistério. Ele revelou a escalação. O Brasil vai a campo com Hugo Souza, Mateuzinho, que vai estrear na seleção brasileira principal, sistema defensivo com Marquinhos, Vitor Reis e Douglas Santos do lado esquerdo, no meio de campo Bruno Guimarães e Danilo Santos, jogadores que já estavam no ciclo anterior do Brasil, e 4 atacantes à frente, que é o estilo que o Ancelotti gosta, o 4-2-4, com o Estevão, Vini Júnior, Rafinha e Endrick. O Estevão ficou fora da Copa do Mundo por causa de uma lesão. Então, vai ser a segunda vez apenas que o Endrick será titular na seleção principal do Brasil. A primeira foi com Dorival Júnior ainda, em 2024. E agora ele tem a primeira oportunidade como titular com o Carlo Ancelotti. O treinador falou um pouquinho da construção dessa equipe, das oportunidades para os jovens jogadores. Vamos acompanhar o que disse o italiano.
6: É, ha sido um período longo, bastante difícil, porque después de la otra Copa del Mundo no tenía tiempo para reaccionar. Entonces, ahora creo que esta data FIFA, data FIFA importante, tenemos nuevos jugadores, tenemos nuevos jóvenes, continuamos, no es que empezamos un nuevo trabajo, continuamos el trabajo feito hasta un año intentando de mejorarlo. El grupo es bom, temos jovens de qualidade. Eu acho que esses jogos que vamos jogar aqui na Austrália são muito boa oportunidade para os jovens que temos aqui, que alguns deles não tiveram muita oportunidade de jogar, que podem acumular minutos com a seleção.
0: Não, se eu gosto desse 4-2-4 aí do Ancelotti, acho que é muito mais pela falta de um meia, e o Brasil não faz mais meias, tanto que o melhor meia, e acho que o melhor jogador em atividade no Brasil é um uruguaio, o Arrascaeta, que come a bola simplesmente no Flamengo.
1: Chamada na nossa reportagem em Brasília, Ivo Brandão, com informações sobre a candidatura de José Arruda ao governo do Distrito Federal. Ivo, boa tarde.
7: Boa tarde, Frumento. Agora a não candidatura, né? O Tribunal Superior Eleitoral, por 5-2, acaba de considerar o ex-governador José Roberto Arruda inelegível, mantendo a decisão que já tinha sido tomada pelo Tribunal Regional Eleitoral do Distrito Federal. Havia uma discussão em relação às novas mudanças na lei da ficha limpa, que foram aprovadas recentemente pelo Congresso, sancionadas pelo presidente Lula. Com as novas mudanças, a defesa de Arruda acreditava que ele poderia estar elegível, mas ainda que essas mudanças estejam valendo, e o ministro Toffoli, que é o relator desse processo, entendeu que sim, não era esse a grande discussão no caso, e sim se elegível mantendo a decisão que já tinha sido tomada pelo Tribunal Regional Eleitoral do Distrito Federal. Havia uma discussão em relação às novas mudanças na lei da ficha limpa.

0: limpa, foram aprovadas recentemente pelo Congresso, sancionadas pelo presidente Lula. Com as novas mudanças, a defesa de Arruda acreditava que ele poderia estar elegível, mas ainda que essas mudanças estejam valendo, e o ministro Toffoli, que é o relator desse processo, entendeu que sim, não era esse a grande discussão no caso, e sim se todas as ele é condenado 6 vezes, ele tem 6 condenações, e a discussão foi: cada condenação gera um prazo diferente de inelegibilidade, ou a primeira condenação que foi que transitou em julgado vale como prazo total? E aí os ministros divergiram sobre esse ponto. Fato é que o ministro Dias Toffoli entendeu que cada uma gera sim um período de inelegibilidade, portanto Arruda continua inelegível mesmo com as novas leis, as novas regras da lei da ficha limpa valendo. E aí o que ele determinou, Frumento? Que aquela condição sob júdice, sabe, que aparece nas candidaturas de quem está lá no TSE, no sistema do TSE, seja retirada. Portanto, Arruda, segundo a decisão do TSE, não poderá mais ter acesso a recursos eleitorais ou fazer campanha eleitoral. E se houvesse tempo hábil, nem deveria ir para a urna, mas agora já não tem mais como tirar o nome dele da urna. As urnas já estão sendo lacradas. Nesse caso, a gente ouviu aqui alguns especialistas em direito eleitoral, inclusive membros do TSE, que falaram reservadamente. Nesse caso, os votos que forem dados à Arruda serão anulados. Pelo menos é isso que decidiu agora o Tribunal Superior Eleitoral. Ainda cabem os embargos, né? Não cabe mais recurso sobre o mérito. Mas é um caso que ainda deve ganhar outros capítulos, muito embora seja uma decisão, definitiva, né, em relação ao ex-governador. A gente vai falar mais disso logo mais no Tem Método também. E o ex-governador já marcou um pronunciamento. Às 14h30, ele deve falar sobre essa decisão que foi tomada pelo Tribunal Superior Eleitoral, repito, considerando ele inelegível e agora impedindo ele de ter acesso a recursos eleitorais e fazer campanha eleitoral. Mas não dá mais tempo de tirar o nome dele da urna. A gente vai ver o que vai falar agora, às 14h30, o ex-governador do Distrito Federal, que foi condenado por improbidade administrativa e outros crimes naquele caso que ficou conhecido uma caixa de Pandora.
1: Ivan Brandão, direto de Brasília, com as informações, portanto, da negativa do registro da candidatura de José Roberto Arruda, ele que aparecia nas últimas pesquisas ou em segundo ou em terceiro lugar atrás da atual governadora, a Celina, que vai buscar a reeleição. E essa disputa no TSE é importante também, porque há um outro caso a ser discutido no TSE envolvendo um outro nome conhecido nacionalmente, Deltan Dallagnol, ex-procurador federal, que concorre a uma vaga no Senado Federal pelo Paraná, que tem aí também recursos a serem analisados no Tribunal Superior Eleitoral, num caso que a gente pode ver também ele indo para as urnas, o nome aparecendo nas urnas e depois esses votos serem anulados ou cancelados, como nos contava o Ivan, depois do indeferimento do registro da candidatura. Teremos aí dias movimentados antes do pleito oficial no dia 4 de outubro, com toda certeza.
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1: Agora 1:31, muito boa tarde a você ouvinte sintonizado em 90.3 FM. Eu sou o Guilherme Faria, te faço companhia a partir de agora ao longo dessa tarde de quinta-feira, 24 de setembro de 2026. Mais um dia nublado aqui no Rio de Janeiro, com chuva isolada em alguns pontos da capital prevista ao longo do dia. Falaremos sobre o clima daqui a pouquinho também aqui na nossa programação, mas agora é hora de atualizar o seu caminho com a sua participação sempre no WhatsApp 999026970. Quem tá de olho em tudo é a Giovana Guitarrari. Boa tarde para você.
2: Boa tarde, Gui. Boa tarde também aos nossos ouvintes. Atualizar a situação da linha amarela, isso porque a gente deu o informe sobre um caminhão enguiçado ali na altura de Água Santa, no sentido Barra da Tijuca, e logo depois os ouvintes começaram a entrar em contato com a gente falando que o pedágio estava fechado, né? Ali, o Operação Túnel Livre, por conta do túnel da Covanca. Isso porque teve um acidente na Água Santa também. De acordo com a Lanza, uma faixa está ocupada na altura do túnel da Covanca devido a esse acidente que envolveu 3 carros no sentido Barra da Tijuca. A concessionária está no local e está com retenções aí desde a altura do Encantado. Entraram em contato com a gente por conta dessa Operação Túnel Livre, mas segundo os nossos ouvintes mesmo, já foi liberado. Inclusive, eu separei aqui um áudio de um ouvinte nosso que foi bastante detalhado na situação por ali. Vamos ouvir, Gui.
3: Liberado, é o Roberto de novo, já foi liberado. Um acidente dentro do túnel, colisão em 2 veículos. Já foi liberado, mas é uma faixa da esquerda, continua ocupada. Foi liberado, muito obrigado. 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
1: Obrigado a você.
2: Então é isso, realmente o trânsito continua ali, principalmente quem tá fazendo o sentido Barra da Tijuca desde o Encantado, mas o trânsito já tá bem melhor em comparação ao que tava quando teve aí a Operação Túnel Livre, Gui.
1: Tá certo, valeu Gi, obrigado pelas informações, daqui a pouquinho você volta com mais. 1:33.
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1: Como prometido, falando sobre a previsão do tempo para as próximas horas aqui no Rio de Janeiro, de acordo com o Sistema Alerta Rio, há possibilidade de chuvisco e chuva fraca isolada na capital fluminense ao longo das próximas horas até a parte da noite. A máxima prevista para hoje é de 24 graus de temperatura, então a gente segue nesse clima mais ameno aqui na cidade do Rio de Janeiro. Amanhã, sexta-feira, também tem previsão de chuva fraca, moderada, isolada, principalmente na parte da noite. Aí o final de semana deve ser de tempo estável. Não há previsão de chuva nem para o sábado, nem para o domingo. 1:34.
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4: Um novo aplicativo da Meta tem dado o que falar nos Estados Unidos, hein, Warrison?
5: Edu, aplicativo da Meta, que já está fazendo barulho nos Estados Unidos e certamente vai fazer barulho no mundo inteiro. O Muse chegou e rapidamente se transformou já no aplicativo mais baixado na App Store, a loja de aplicativos dos iPhones. E o que que o Muse faz? Ele é um agente de inteligência artificial. Claro, né? Sempre mais novidades de inteligência artificial. Só que o Muse, ele consegue fazer coisas interessantes. Por exemplo, ele consegue fazer compras por você online. Ele consegue organizar a sua agenda. Ele consegue interagir com os seus e-mails. Ele consegue interagir com as mensagens que chegam para você no Facebook, né? Via Messenger. Com isso, a adoção começou a ser explosiva, né? Porque as bases de usuários da Meta são gigantescas E as pessoas, parte por curiosidade, né, Edu, mas parte também pelas próprias funcionalidades, começaram a baixar o aplicativo alucinadamente. Só que isso causou desconforto na própria indústria de tecnologia. Por quê? O Mills, ao poder fazer compras, por exemplo, ele substitui o humano, né? E aí a coisa complica, né, Edu? Porque o robô não olha anúncios, né? Ele não tem compra por impulso, ele não é seduzido, ele vai lá e compra o que o usuário pediu para ele comprar ou lembrou dele comprar. E com isso a indústria do varejo online pode perder uma substancial parte

0: R$ 1.000. É algo pra gente ficar de olho. A coluna de tecnologia volta amanhã.
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1: Prêmio Master Imobiliário 2026.
2: No 32º Prêmio Master Imobiliário, estou aqui ao lado do Lucas Couto, que é diretor executivo comercial e marketing do Grupo Patrimar. Tudo bem, Lucas? Conta pra gente como que a arquitetura do Ocean Golf foi pensada ali para valorizar uma integração entre paisagem, bem-estar e a experiência de fato de moradia.
3: Boa noite, Patrícia. Prazer enorme estar aqui. E esse produto, a gente partiu de uma premissa muito simples e básica. A gente aproveitar o máximo do que a gente tinha da nossa natureza, do nosso campo de golfe que está logo à frente do prédio, da Lagoa de Marapendi e do mar. Acho que o grande sucesso foi que a gente conseguiu, de fato, trazer um pouco desse externo para dentro. Conseguimos fazer com muito trabalho e eu acho que teve um sucesso muito grande, tanto comercialmente, hoje o empreendimento já está entregue, com 90% dele vendido. Enfim, nós estamos muito satisfeitos com o nosso empreendimento.
1: Realização, Fiabse Brasil e Secovi São Paulo. 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
8: Hora de falar do trânsito com ele, Felipe Macon. Fala, Macon.
9: Oi, Guilherme, ótima tarde para você e para todo mundo. Vamos falar da ida para a freguesia Barra da Tijuca, melhor evitar a linha amarela. Teve uma batida com 3 carros no túnel da Covan, que isso está engarrafando para os lados do pedágio. Melhor pegar a Serra Graja ou Jacarepaguá, rota alternativa na ida agora para a freguesia. Vamos comentar ainda sobre a Avenida Niemeyer, porque depois de um deslizamento de terra, há lentidão para quem vai passando nessa rota entre São Conrado e Leblon. Mesmo com trânsito intenso no caminho pelo túnel Zuzu Ângelo, é melhor alternativa seguir pela autoestrada Lagoa Barra. 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Volto com você, Guilherme.
8: Valeu, Macon. Obrigado pelas informações.
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7: Mais um destaque do trânsito agora com a Giovana Guitarrai.
8: Falar sobre a ponte Rio-Niterói nesse momento, Gui, isso porque teve um acidente ali sentido Rio de Janeiro que tá travando bastante o trânsito, segundo a PRF, informações preliminares, né? Teve aí um acidente por volta das 10h30 da manhã, na altura do pórtico 17, no sentido Rio, uma vítima leve, ainda tá em atendimento, sem muitas informações, mas já tá travando bastante o trânsito, inclusive fazendo aí 22 minutos de travessia para quem tá fazendo o sentido Rio de Janeiro. Sentido Niterói é tempo normal, 13 minutos de travessia. O acidente aconteceu aí na altura do pórtico 17, como eu falei, ali um pouco, né, passando a ilha de Mocanguei, chegando ao vão central. Já tá travando, inclusive, a BR-101, né? A Niterói e Manilha e também os acessos à ponte Rio-Niterói. Passando esse acidente, boas condições até a chegada aí da Avenida Brasil, onde o motorista também vai encontrar um pouquinho de lentidão. Mas tirando isso, boas condições, Gui.
7: Valeu, obrigado pelas informações, Giovana. Participe com a gente. Nosso WhatsApp é o 21999026970.
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7: Você acompanha a reta final do Band News no meio do dia e já tem método aqui na Band News FM com as principais informações do Brasil e do mundo. 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Agora 1h45.
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10: 1:47 pelo horário de Brasília, pois, ouça bem, a defesa do ex-presidente Jair Bolsonaro desistiu hoje de um pedido feito horas antes ao ministro Nunes Marques do Supremo Tribunal Federal para suspender a execução da pena de 27 anos e 3 meses de prisão no caso da trama golpista. Os advogados pediam a suspensão do cumprimento dessa pena enquanto estava sendo analisado um recurso e pedidos lá para mudanças nessa pena. A desistência, no entanto, se restringe apenas ao pedido de suspensão da pena. Os advogados mantiveram o pedido da revisão criminal e que tenta anular justamente a condenação de Bolsonaro, que foi condenado no STF por tentativa de golpe de Estado.
12: O presidente da Autoridade Nacional Palestina, Mahmoud Abbas, afirma que o povo palestino enfrenta um dos períodos mais perigosos da história. A fala foi hoje durante a Assembleia Geral da ONU, que continua em Nova York. Segundo ele, as ações de Israel na Faixa de Gaza e na Cisjordânia não só enfraqueceram a solução de dois estados, mas passaram a ameaçar a própria vida e a existência do povo. Ele foi obrigado pelo segundo ano consecutivo a discursar por videoconferência após o governo de Donald Trump negar o visto dele de entrada nos Estados Unidos.
10: E aqui no Brasil, a Caixa Econômica Federal aciona o Tribunal Superior do Trabalho contra a greve de funcionários que já entra na sua segunda semana, 15 dias, portanto, de paralisação completados nesta quinta-feira. O banco vai pedir a abertura de um dissídio coletivo após uma tentativa fracassada de conciliação com os trabalhadores, que terminou sem acordo na noite de ontem. Em nota, a Caixa Econômica afirmou que manteve o diálogo com os empregados e as entidades representativas durante as negociações e que apresentou diferentes propostas ao longo do processo. Segundo o banco, as ofertas incorporaram as demandas dos trabalhadores, mas mesmo assim não foi possível chegar a um consenso.
12: A Justiça Eleitoral da Paraíba nega o reforço das Forças Armadas para 3 municípios durante as eleições. O Cacá Barbosa é quem explica.
17: O Tribunal Regional Eleitoral da Paraíba rejeita o pedido de envio de tropas federais para os municípios de Santa Rita, Conde e Cruz do Espírito Santo durante as eleições deste ano. A decisão foi tomada ontem em sessão do TRE. O pedido havia sido feito pela juíza da terceira zona eleitoral, que apontou o clima de insegurança provocado pela atuação do crime organizado na região metropolitana de João Pessoa. O tribunal entendeu que as forças de segurança estaduais e municipais estão preparadas para garantir a votação. Segundo o relator, desembargador Márcio Murilo, haverá reforço policial e operações antecipadas nas regiões consideradas de maior atenção. O procurador regional eleitoral também afirmou que não foi identificada ameaça direta ao processo eleitoral nos 3 municípios.
10: A equipe econômica anuncia mudanças no orçamento deste ano para a incorporação do reajuste ao benefício do Bolsa Família anunciado na semana passada pelo presidente Luiz Inácio Lula da Silva. A partir dos pagamentos de outubro, o piso do programa sobe dos R$600 para R$691 e o pagamento médio deste programa sairá dos R$675 para R$777, de acordo com o Ministério do Planejamento. O custo da medida é de 5,8 bilhões de reais neste ano. Por isso, o governo vai reduzir a projeção de gastos na Previdência Social com o benefício de prestação continuada, pessoal e subsídios. De acordo com o governo, há uma folga orçamentária nessas diretrizes depois que houve uma força-tarefa para zerar a fila do INSS. Com os anúncios desta quinta-feira, o governo elevou a estimativa de déficit nas contas públicas de R$52 bilhões para R$80,9 bilhões, ou 0,59% do PIB. Com isso, a equipe econômica passou a estimar um rombo das contas no limite fixado pelo arcabouço fiscal.
12: Em operação da Polícia Federal contra um esquema de fraudes em licitações em 3 estados. Quem tem os detalhes é o Roger Caruso.
18: A Polícia Federal e a Controladoria Geral da União investigam suspeitas de fraudes em licitações e contratações públicas realizadas por municípios da Bahia, Piauí e Espírito Santo. A Operação Legado cumpre hoje 44 mandados de busca e apreensão em 6 estados. As apurações alcançaram 56 procedimentos de contratação em 31 municípios, com movimentação de aproximadamente R$17 milhões. A Justiça autorizou ainda 13 medidas patrimoniais e o bloqueio de bens e valores até o limite de R$3.400.000.
10: E mesmo com o pedido da família do cantor Rick, fãs se concentram em frente a um cemitério particular em que ele será enterrado. Neste momento acontece o velório restrito a familiares e amigos, mesmo assim os fãs estão diante do local. A família divulgou um comunicado falando que reconhece o carinho do público, mas que optou por uma cerimônia de despedida fechada aos parentes em respeito à privacidade familiar. Rick fazia dupla com o Renner, né, uma dupla sertaneja, e ele morreu em um acidente aéreo na última segunda-feira em Santa Catarina. Outras quatro pessoas, incluindo o empresário Bruno Avelar, também morreram na queda da aeronave no município de Urubici, na Serra Catarinense. O corpo de Rick Solo, de 59 anos, chegou ao cemitério já de madrugada e o enterro está previsto para as 5 horas da tarde de hoje.
12: E no noticiário esportivo saiu um levantamento sobre os jogadores mais valiosos do futebol brasileiro e que tem dois palmeirenses na ponta do ranking. É um levantamento do Observatório do Futebol, que é uma entidade internacional que, entre outras coisas, faz análises de mercado, e mostrou o seguinte: Flaco Lopes, atacante argentino do Verdão, que disputou a última Copa do Mundo pela Argentina, fez parte do grupo. Na prática, jogou apenas alguns minutos. Está avaliado hoje em quase 54 milhões de euros, o equivalente a 318 milhões de reais. 4 milhões a mais que outro palmeirense, o Vitor Roque. O terceiro colocado é o Caio Jorge, atacante do Cruzeiro. Ele está avaliado em aproximadamente 247 milhões de reais.

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4: Quem nos atualiza sobre o seu caminho é a Giovana Guitarrari.
5: Trazer informação diretamente dos nossos ouvintes, Gui. A Claudiane mandou um áudio pra gente falando de um caminhão enguiçado ali na Avenida das Américas. Vamos ouvir.
6: Boa tarde,
4: boa tarde.
6: Passamos só para avisar que tem um caminhão enguiçado na Avenida das Américas, na pista lateral sentido Zona Sul, Gávea, né? Sentido Gávea, na altura do número 3333, e ele está ocupando uma faixa da pista. O trânsito, né, pode piorar. Obrigada.
5: Realmente está bastante complicado ali, pelo menos ainda não atingiu bastante o trânsito na Avenida das Américas. O que está realmente bastante prejudicado é a linha amarela ainda para quem está tentando pegar o túnel da Covanca e aí acessar a zona sudoeste do Rio. Trazer aqui uma alternativa para você que vai tentar pegar a linha amarela para acessar a Barra da Tijuca. Tanto o Alto da Boa Vista quanto a Serra Grajaú-Jacarepaguá é o melhor negócio para quem está tentando acessar a Barra da Tijuca. Para quem está tentando sair aí da zona sudoeste, acessar a zona norte do Rio ou o centro do Rio, também faz um bom negócio, tanto pela Serra Grajaú-Jacarepaguá, quanto Alto da Boa Vista, quando também a linha amarela, né? Realmente o problema tá sendo no sentido Barra da Tijuca nesse momento, Gui.
4: Valeu, Gi, obrigado pelas informações.
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1: Hoje o tchau é muito rápido porque estamos em cima da hora. Vem aí o Tem Método. Valeu, Frumento.
2: Valeu, até amanhã.
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0: Amores, tem método no ar. Como vão vocês? Como vai você? Chegamos. Como vai você, Ivan Brandão?
1: Tô bem, boa tarde pra você, pro Coutinho, pros nossos ouvintes. É, tá acabando a semana que só vai terminar no final do ano, Andreasa. Agora eu só tenho plantão pela frente, eleição. Hoje o jornal tinha que ter umas 3 horas de duração.
0: Não, André, vai Coutinho, ter, vai ter. Tarde. Eu pedi pra Adriana Araújo e vamos estender um pouquinho. Fala, Coutinho.
2: Boa tarde. O Augusto Vale falou que fica tranquilo, viu? Que a gente pode comentar qualquer coisa, a gente pode se estender, porque hoje o jornal vai ter 3 horas e 40.
0: E hoje tá prometido.
2: Pra gente ficar bem tranquilo, a gente já recebeu o recado.
0: Tá prometido. Ele faz no nosso grupo, ele toca o terror. Ele é um terrorista, o Augusto Vale. Certo? Ele é um terrorista. Mas hoje, nesse programa, por exemplo.
1: Alô, Trump.
0: Exatamente. Nesse programa. Nesse programa, já promete. Cara, é tanto assunto. Olha só, teremos 15 minutos somente de Ivan Brandão comentando a situação eleitoral, de registro eleitoral de Arruda no Distrito Federal. Então você fique conosco que o programa vai longe. Vamos com tudo.
1: Problema cabeludo, muito embora eu e o ex-governador sejamos carecas, mas vamos que vamos. 2 horas, 4 minutos. O senador e candidato à presidência Flávio Bolsonaro tentou fazer contato telefônico com o banqueiro Daniel Vorcaro durante os 4 dias anteriores à primeira prisão dele, ocorrida em 17 de novembro do ano passado. O caso foi revelado pelo jornal do Estado de São Paulo. O parlamentar enviou mensagens perguntando se ele poderia atender a uma ligação, efetuou ligações que não foram atendidas e, ao final, pediu para que o dono do Banco Master lhe desse uma luz. Procurada a assessoria do senador, não respondeu. Essas informações foram extraídas pela Polícia Federal no celular de Daniel Vorcaro, apreendido na sua primeira prisão. O que mostra, André Coutinho e Andreasa, de que essa história que a gente estava falando aqui, de que o Vorcaro respondia a todos, às vésperas ali da prisão, ele tinha, na verdade, outros focos, né? No WhatsApp dele, no celular dele. Não respondeu o senador Flávio Bolsonaro, mas respondeu o ministro Alexandre de Moraes, ou procurou o ministro Alexandre de Moraes, como noticiamos aqui já.
0: Ele esnobou! Esnobou Flávio Bolsonaro. O Flávio Bolsonaro também tava delirante, né? Pedindo dinheiro pro homem, o homem tava pra ser preso, o bicho pegando, o Banco Master caindo. E Flávio Bolsonaro pedindo dinheiro pro homem, pedindo a luz. É, enquanto isso, ele tava dando todas as atenções e talvez recebendo todas as atenções de Alexandre de Moraes, Coutinho.
2: 13 de novembro de 2025. A gente volta aqui um pouquinho no tempo. O senador enviou as seguintes mensagens de texto. Fala, meu irmão, bom dia, pode atender? Ele escreveu às 9h13 da manhã do dia 13 de novembro de 2025. O Vorcaro respondeu que retornaria em meia hora, mas não houve registro de ligação na conversa. Aí, no dia seguinte, no dia 14 de novembro de 2025, Flávio Bolsonaro efetuou uma chamada de voz perdida ao 12h36. E no dia 15 de novembro, o Vorcaro justificou a ausência. Fala, irmão, tava em trânsito, voo e tem uma coisa meio travada que dá para entender que ele tava em trânsito, tava em voo. Flávio então novamente perguntou: pode atender? Por último, em 16 de novembro, a conversa registrou outra chamada perdida. Vorcaro disse que não podia atender por estar na igreja e que telefonaria ao terminar. Ainda sobre a relação entre os dois, a Polícia Federal descobriu que há registro de 3 meses de conversas, no qual há menções a 6 encontros, entre eles o histórico das conversas mais antigas estava apagado.
0: Isso aqui é maravilhoso, né? Por último, em 16 de novembro, a conversa registrou outra chamada perdida. Vorcaro disse que não podia atender por estar na igreja, que telefonaria ao terminar. O pecador é um homem de fé e não telefonou de volta, mentiu. Na igreja, mentido. Assim, Vorcaro, nessa altura, 16 de novembro, véspera, esse é o dia anterior à sua prisão, ele estava acendendo uma vela para Deus, para Jesus Cristo, e a outra para Alexandre de Moraes. Não tinha tempo para Flávio Bolsonaro. Mas essa história toda é importante, que o Estadão revela, porque contextualiza, conta a história da Blitz, o Rush, a corrida de Flávio Bolsonaro em busca do dinheiro, do restante do dinheiro. Lembrando que não faltou dinheiro, né? que o combinado era mais, mas ele levou, ele não, não posso dizer isso, não sei. O filme Dark Horse levou lá via Heaven Gate, para o Heaven Gate, para aquele fundo, né, nos Estados Unidos, 12 milhões de dólares. E Flávio estava ali querendo mais, querendo o restante das parcelas. Então nós temos essa corrida nos dias 13, 14, 15 e 16. A conversa do dia 16 nós conhecíamos. Então você tem essa sequência aí de trocas. Flávio, em resumo, Flávio ligando, não sendo atendido, pedindo para Vorcaro falar com ele, Vorcaro respondendo rapidamente, geralmente dizendo que não pode falar porque está enrolado, numa vez viajando, na outra na igreja. É claro que nesse ínterim aqui ele estava trocando todas aquelas mensagens com Alexandre de Moraes, inclusive aquela reagindo energicamente a uma mensagem no dia 15 de novembro, bem nesse período aí, reagindo com toda aquela energia a algo que Alexandre de Moraes lhe mandara. E diante disso, perguntando se o que Moraes lhe mandara é daquele mesmo juiz Ricardo, o juiz que mandaria prendê-lo. Nessa mesma mensagem do dia 15, ele pergunta para Alexandre de Moraes, a rigor, falando a linguagem do povo, sobre se deveria fugir do Brasil. À luz de informações que aparentemente, meu Deus do céu, o que seria? Nunca saberemos aquilo que Alexandre de Moraes lhe mandava. E aí a gente chega, voltando a Flávio Bolsonaro, ao dia 16, a esse dia 16 de novembro, que é realmente a véspera da prisão de Vorcaro. No dia 17, dia da prisão, ele mandaria mensagem para Alexandre de Moraes ainda, né? É aquela que tá até esquecida, perguntando se Moraes conseguira bloquear alguma coisa, e obviamente eles não jogavam vôlei, né? Não falavam de vôlei naquela ocasião. 16 de novembro aqui, a última mensagem de Flávio Bolsonaro. É a que a gente conhece. E a mensagem fica mais clara agora, o teor da conversa. É aquela que diz assim: irmão, Flávio Bolsonaro para Vorcaro, irmão, o cara tá esnobando ele. O cara não quer falar com ele, não tem tempo para falar com ele. O cara vai ser preso, senador. Eu fico imaginando a cabeça do Vorcaro recebendo as mensagens de Flávio Bolsonaro pedindo dinheiro. Ele deve pensar, pô, esse cara tá fora do... Esse cara não... Eu tô ferrado, irmão. Minha casa, meu banco tá acabando. Casa tá caindo, não tem mais. O cara tá pedindo dinheiro. Meu Deus do céu. Aí, finalmente, Flávio Bolsonaro diz pra ele. Essa é a última mensagem. É aquela que a gente conhecia. Irmão, estou e estarei contigo sempre. Não tem meia conversa entre a gente. O não tem meia conversa entre a gente ficou finalmente explicado, né? É porque realmente era uma meia conversa, só um falava. O Vorcaro não estava dando bola para ele. E Alexandre e Flávio Bolsonaro dizendo aqui: tá tudo bem, irmão, tá tudo certo. Não tem meia conversa entre a gente, só preciso que me dê uma luz. A luz era dizer se ia ter dinheiro ou não, se vai ter o dinheiro ou não. Lembrando que o Vorcaro seria preso no dia 17 de novembro, tentando fugir do Brasil. Uma segunda-feira, ele sairia do Brasil na terça. Ele antecipou, não sei que conselho ele recebeu, mas ele antecipou para a segunda a tentativa de fuga, foi preso. E aí fica preso um tempo e sai da prisão, né? Da primeira prisão. E na semana em que ele sai da prisão, Flávio Bolsonaro vai visitá-lo em casa. Não nos esqueçamos disso.
2: Vamos continuar então com outra história. Você vai lá, Andresa? Eu vou. Vamos lá. A lobista Roberta Luxinger, sócia do filho mais velho do presidente Lula, Fábio Luiz Lula da Silva, o Lulinha, presenteou um assessor direto do presidente, que é o Swendenberger Barbosa, com um relógio de 66 mil reais ou dólares, Augusto? Reais? Reais. Então tá bom, tá barato.
0: Então tá tranquilo.
2: Ingressos para shows e uma obra de arte que supera os 80 mil reais. Ela pagou até mesmo a festa de aniversário dele. Os presentes são citados em trocas de mensagens de Luxinger, obtidas pelo portal Metrópolis. Em um dos trechos, a Roberta escreve o seguinte: estamos colocando tudo o que tem de bebida. E aí ela complementa: já tem uísque, vinho, gin, champanhe. E em resposta, BH agradeceu a festa, abre aspas, linda e impecável.
1: As mensagens também mostram a amizade de Roberta Luxinger com a secretária pessoal de Lula, Cláudia Troiano. As duas conversavam com frequência sobre a agenda do presidente. Roberta chegou a presenteá-la com roupas, ingressos para shows, uma peça de joalheria também. Ela se hospedou no apartamento da lobista em São Paulo em março de 2025. Em nota, Berger e Cláudia negaram categoricamente ter recebido algum tipo de presente ou de vantagem devida de Roberta Luxinger.
0: Ah, Roberta Luxinger estava dentro do palácio, né? Hein? Ela estava lá, ela tinha todas as portas abertas, gente. Pelo amor de Deus. ela só Lula não conhecia, não via, não tinha contato com Roberta Luxinger, porque ela estava em todo lugar. Olha a quantidade de gente ali. Olha, era o Marcola, né? O Marco Aurélio Ribeiro, o chefe de gabinete, com quem ela tinha uma relação a ponto de daquele empréstimo, né? Aquele empréstimo, fazer empréstimo, tomar dinheiro. Essa rapaziada aí, esse é o entorno do presidente da República, certo? Então, mas talvez isso seja a expressão da própria blindagem a Lula, né? Toda essa rapaziada ali para que não chegue no presidente. Pode ser. São hipóteses. Vamos em frente. O ministro da Fazenda sugere que o dinheiro que financiou o filme Dark Horse pode ter origem criminosa. Para isso aí a gente já sabia, pô. Hein? A gente já sabia disso. O dinheiro de Vorcaro, 12 milhões de dólares. Dinheiro tinha potencialmente origem criminosa. Olha onde o Vorcaro estava metido. Dinheiro privado de Vorcaro mesmo, de trabalho como a gente tem o nosso aqui ralando, é que não era mesmo. Não era mesmo. E a forma como o dinheiro foi expedido, né? Como o dinheiro foi para os Estados Unidos. Via entre participações do tal mineiro, não entrava na parada para Vorcaro nas situações mais fáceis. E não tinha situação fácil para Vorcaro. Quando o Banco Master, quando o compliance do Banco Master, que foi, aliás, feito pelo escritório Bárcio de Moraes, quando o compliance do Banco Master apitava, não dá para... Gente, essa operação aqui nós não podemos fazer. Imagine, hein? A rapaziada era ousada ali. Não era exatamente um pessoal conservador em matéria de movimentações financeiras e tal. Mas de vez em quando o pessoal falava da tesouraria lá, do setor de câmbio, dizia: ô Daniel, ô Zétel, não dá, isso aí não dá, até pra nós é difícil isso aí. Quando ficava ruim, era pra entre que eles iam, pro mineiro. O mineiro é que fazia as operações mais difíceis, e foi via mineiro, fachada, que o dinheiro de Vorcaro, sem ter lá a assinatura de Vorcaro, que esse dinheiro foi remetido pro fundo Heaven Gate. E esse dinheiro aí, a origem desse dinheiro, meu Deus do céu, aliás, hoje foi deflagrada mais uma fase da operação Carbono Oculto. A gente fica falando do mundo da Compliance Zero. Compliance Zero é crime do colarinho branco. Só que a mesma rapaziada, a mesma rede vorcárica, a mesma teia vorcárica, também enredava lavagem de dinheiro pro PCC, que é a operação Carbono Oculto, por meio de combustível, rede de postos de gasolina. Mas, e vai aparecer aí nessa história, você vai ver, o Afonso Maranguani vai falar conosco agora. Vai aparecer a REAG, lembra da REAG? Dentro da REAG, aquela gestora, dentro da REAG, estava lá o fundo Leal, dentro do qual estava o fundo Arlin, que é aquele por meio do qual o Vorcaro se associa a Dias Toffoli lá no Itaiaia. É a mesma REAG, vai aparecer aí nessa história. Vai aparecer nessa história o tal do mineiro da Entre, tá tudo aí. Afonso Maranguani, conta pra gente esse submundo do submundo.
3: Pois é, Andreasa, boa tarde para você, pro Coutinho, pro Brandão, para todo mundo que nos acompanha aqui no Tem Método. Teve essa terceira fase da Operação Compliance Zero, na verdade, Operação Carbono Oculto, né, Andreasa? Já me equivoquei no nome da operação. E aí o ministro da Fazenda, Dario Durigan, chamou uma coletiva de imprensa, porque esta operação foi feita pelo Ministério Público de São Paulo, mas com o apoio da Receita Federal. Ele até estava ali com um representante da Receita Federal em São Paulo para dar mais detalhes sobre essa operação. E aí, o que ele falou foi esse ponto que você destacou, que essa Entre Investimentos do Antônio Freixo Júnior, né, que é o mineiro, também tinha um outro nome, viu, Andreasa? Ele, por ter feito aí esquemas, né, de lavagem de dinheiro e uso também de paraísos fiscais, era considerado como pioneiro em Bahamas, porque ele foi um dos primeiros a fazer operações de usar o Bahamas como um paraíso fiscal. Então, é esse mesmo personagem, né? Mineiro pioneiro em Bahamas. E ele era, então, o controlador desta Entre Pagamentos. O ministro da Fazenda fez exatamente esta relação que você falou. A Entre era usada por Daniel Vorcaro para fazer estes pagamentos que até o compliance do Master não autorizava, e era também esta Entre que recebia dinheiro do PCC, do crime organizado, nesse esquema, né, de combustíveis em São Paulo. Na verdade, no Brasil inteiro, mas com força em São Paulo. E aí, inclusive, essa terceira fase dá conta de que não era só postos de combustíveis, era também uma distribuidora de combustíveis. E isso foi que veio à luz agora. Ou seja, era toda uma rede, né, de lavagem de dinheiro, de ocultação de patrimônio, que a Entre era usada para isso, da mesma forma que era usada para o Daniel Vorcaro. E aí, você falava da REAG, foi descoberto a relação da REAG com o crime organizado e como, né, o PCC chegou a fintechs na Faria Lima e fundos de investimento lá em fases anteriores dessa operação Compliance Zero. E por isso, então, a REAG foi liquidada, né, foi vendido ali os ativos dela, que ela geria, justamente por esta ligação com o crime organizado. Aí, neste contexto, o ministro Dario Durigan foi perguntado se o financiamento para o filme Dark Horse, que foi para aquele fundo Heavengate via Entre Investimentos, né, poderia vir do crime organizado, né, porque essa Entre também recebia muito dinheiro do crime organizado. Aí ele falou que tudo indica que sim. E depois aí eu até perguntei, estava lá e perguntei diretamente para ele. Ele falou que, claro, que não cabe ao Ministério da Fazenda esse tipo de apuração, mas que tudo é dinheiro do crime organizado, dinheiro de Daniel Vorcaro, não exatamente ligado ao combustível, mas a outros esquemas, tudo passava ali pelo mesmo bolso que era dessa Entre Pagamentos. Aí eu até pedi para ele explicar de forma didática como é que essa nova fase da operação Carbono Oculto tem a ver, se liga com o escândalo do Banco Master, e ele me deu essa resposta. Vamos ver.
4: Nós estamos falando de uma administradora, de um grupo empresarial, que é o Grupo Entre, que recebia dinheiro tanto do grupo do Master quanto do crime organizado e dentro de um mesmo bolso. E esse recurso ele foi utilizado para ocultar patrimônio, para lavar dinheiro, para corromper. Então, nós estamos falando de um mesmo fundo, de um mesmo bolso de onde dinheiros de diferentes lugares foram parar, seja do Master, seja do crime organizado, seja de figuras que já estão com delação premiada no Ministério Público de São Paulo ou no Ministério Público Federal. Então, no fundo, você tem uma canalização de recurso para Entre como grande receptora de liquidez que permitiu esse tipo de ação. Financiamentos, corrupção de autoridades, tudo nesse mesmo lugar.
3: Pois é, o dono dessa Entre é justamente esse mineiro, né, Antônio Freixo Júnior, e ele já fechou um acordo de delação premiada no âmbito das investigações do Banco Master, acordo que foi celebrado pela Procuradoria-Geral da República, e ali ele promete falar tudo, né, sobre os pagamentos que ele fazia para o Daniel Vorcaro, inclusive como é que ele gerava dinheiro vivo para pagar, então, em malas de dinheiro para nomes que eram indicados pelo Daniel Vorcaro. A delação já foi celebrada e pode ajudar a revelar, então, agora, tanto detalhes da Compliance Zero, do caso Master, quanto da Carbono Oculto, que teve a terceira fase hoje.
0: Valeu, Afonso Marangoni. O ministro da Fazenda, é claro que ele é um agente político, né? Mas ele também está em campanha política. A análise dele, eu não estou dizendo que ele está errado, não. É que parece que tem um tom inadequado para o ministro da Fazenda, né? Na resposta que ele deu à ótima pergunta do Afonso Marangoni. Ele está em campanha, o Dario Durigan. Mas não é campanha para Lula, não. Claro que ele quer que o Lula vença a eleição. Ele está em campanha para, em Lula vencendo, continuar a ser ele o ministro da Fazenda. Então essa manifestação dele é típica de alguém que está mostrando serviço para o chefe e não necessariamente mostrando serviço na área que lhe cabe, né? Que é a área da economia. Essa aí, minha gente, meu Deus do céu. Valeu, Marangoni.
2: Vamos seguir por aqui, então. O ministro Flávio Dino, do Supremo Tribunal Federal, determina a abertura de um inquérito pela Polícia Federal para apurar a atuação de agentes públicos da CVM, incluindo autoridades de alto escalão, na tramitação de casos relacionados ao Banco Master. Ele se refere especificamente a uma denúncia anônima recebida pelo Fundo Garantidor de Crédito e encaminhada para a GCM, a GVM, perdão, em 2022. Na época, foi citado um modus operandi do Banco Master, mas que foi arquivada sem a abertura de uma investigação. Segundo a apuração preliminar, o banco de Daniel Vorcaro tinha captado cerca de 5 bilhões de reais em CDBs, dos quais 3 bilhões de reais estariam garantidos pelo FGC. A denúncia dizia que o banco estava manipulando a cotação de fundos, incluindo no balanço ativos líquidos e de má qualidade. Agora são 2:22.
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17: Agora são 2h27, mais um dia, o último dia de ROG 2026 acontecendo lá no Rio Centro, na Barra da Tijuca. Os detalhes chegam agora com a Luana Bernardes. Oi, Lu, boa tarde para você.
18: Oi, Guilherme, boa tarde. Último dia da ROG, o maior festival de energia do planeta no Rio Centro, na zona sudoeste do Rio. Hoje no Congresso temos mais uma vez nomes internacionais importantes. Agora à tarde teremos a participação do francês Philippe Mathieu, ele que é vice-presidente executivo internacional de exploração e produção da Equinora. A Equinora é uma empresa internacional de energia com sede na Noruega e que atua no Brasil já há mais de 2 décadas. Temos muitos nomes internacionais que passaram pela edição esse ano, que ainda vão discursar durante o Congresso da ROG. 62 delegações de países diferentes estão presentes no evento. Hoje ainda teremos alguns assuntos no Congresso, como licenciamento ambiental, transformação digital, e a cerimônia de encerramento está marcada para as 5 da tarde de hoje, mas ao longo do dia a gente traz mais informações da ROG.
17: Combinado, Lu. Daqui a pouquinho você volta com mais um destaque pra gente desse último dia de ROG. Quem quiser aproveitar ainda pode ir lá no Rio Centro, na Barra da Tijuca. Aqui na Band News FM a gente vai te contando todos os detalhes nas nossas plataformas digitais. Luana Bernardes também conversa com uma série de especialistas que passam por lá. 2h28.
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0: Estamos começando a coluna Giro Business. O tema da semana, setor de varejo e tecnologia. E na minha companhia, fundador e CEO da CRM Bônus, Alexandre Zocco. Zocco, muito bom te ter no Giro Business, da nossa proposta, nossa missão, levar às pessoas conhecimento, informações importantes, e hoje sobre tecnologia e varejo. E falando destes temas, eu pergunto, na sua visão, qual é o futuro do varejo, o varejo de médio prazo? O varejo omnichannel, com tecnologia embarcada, consumidores com muito mais acesso, mais exigentes, entre outros fatores.
1: Eu acho que a gente está vivendo o futuro do varejo, literalmente, tá? Eu acho que esse negócio de omnichannel tem uns 10, 15 anos que vem pegando força. As marcas hoje em dia utilizam o varejo físico como um ponto de distribuição do varejo online, muitas vendas saem do varejo físico, e a IA, que começou a ser implementada forte no varejo agora, ajuda muito essa inteligência de estoque, da onde você vai compor, da onde você vai vender, qual é a necessidade de suprimento de estoque. Mas eu acredito que o varejo nunca vai deixar de existir. O varejo físico, as pessoas precisam sair de casa para tomar uma casquinha no McDonald's, elas precisam sair de casa para ir ao cinema, para socializar. Mesmo daqui a 200, 300 anos, vai continuar existindo o varejo físico, vai continuar existindo a loja, porque se isso acabar, acaba o propósito. Se todo mundo ficar só na tela do computador, na tela virtual, se tudo for inteligência artificial e robôs integrando seu produto e vivendo, não é gostoso, não é legal, não é bacana. Eu acho que a junção dos dois é o presente que a gente vem vivendo, e eu acho que assim vai consolidar pelos próximos 10 anos.
0: Na minha companhia durante toda a semana, Alexandre Zocco, fundador e CEO da CRM Bônus.
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4: No 32º Prêmio Master Imobiliário, estou aqui ao lado do Lucas Couto, que é diretor executivo comercial e marketing do Grupo Patrimar. Tudo bem, Lucas? Conta pra gente como que a arquitetura do Ocean Golf foi pensada ali para valorizar uma integração entre paisagem, bem-estar e a experiência de fato de moradia.
5: Boa noite, Patrícia. Prazer enorme estar aqui. E esse produto, a gente partiu de uma premissa muito simples e básica. A gente aproveitar o máximo do que a gente tinha da nossa natureza, do nosso campo de golfe que está logo à frente do prédio, da Lagoa de Marapendi e do mar. Acho que o grande sucesso foi que a gente conseguiu, de fato, trazer um pouco desse externo para dentro. Conseguimos fazer com muito trabalho, e eu acho que teve um sucesso muito grande, tanto comercialmente. Hoje é um empreendimento que já está entregue, com 90% dele vendido. Enfim, nós estamos muito satisfeitos com o nosso empreendimento.
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11: Marcelo do O! Acabou a voz. Como vai você?
12: Acabou rápido, pô.
11: De repente.
12: Tudo bem, Andreasa?
11: De repente
12: bem,
11: o fôlego. De repente o fôlego acabou. É como se eu estivesse em Bogotá. Acabou o fôlego.
12: Ah, Uruguai, lá na altitude de La Paz, né, rapaz? Isso. Por falar em Bolívia, Bolívia lembra a seleção brasileira. Vocês estão empolgados com o Brasil e Austrália, que acontece amanhã, meio hoje, meio amanhã?
13: E... super empolgado.
12: É, né?
13: Brasil.
12: Mas eu vou contar uma coisa pra vocês que vão deixar vocês meio preocupados, eu acho. Eu não gostei da situação da seleção, não.
14: Empolgação.
12: Bota a trilha aí, André Coutinho.
14: Aqui, ó.
12: É, isso aí. Muito bem. Aqui é Brasil. Eu não gostei muito da escalação, não. O Brasil tá meio pronto já pra jogar, né? Amanhã o Brasil vai de Hugo Souza, Mateuzinho, Marquinhos, Vitor Reis e Douglas Santos. E aí começa o meu problema. Bruno Guimarães e Danilo, dois caras no meio campo, que era aquilo que a gente pedia na Copa. Não sei se vocês vão lembrar, no jogo contra o Japão, que o Brasil virou no finalzinho. O Brasil melhorou, que o Paquetá machucou, entrou Danilo. Contra o Marrocos, segundo tempo, o Brasil melhorou, entrou Danilo. Era tudo que a gente queria e ele não fez. E aí lá na frente, Vinícius Júnior, Rafinha, Endrick e Estevão. No papel parece lindo, quatro atacantes, caras de primeira linha e tudo mais. Só que tem uma coisa aí, que o fator do jogo pra gente observar é o que ele vai fazer com o Rafinha. Porque esse jogo de amanhã, esses três jogos, né? Contra a Índia, pô, o negócio não é ganhar ou perder, o negócio é saber como o Brasil vai jogar, como é que o Ancelotti quer ver esse time jogar nessa nova era dele à frente da seleção brasileira. O Rafinha hoje no Barcelona é um dos melhores, se não o melhor atacante do mundo, no momento, nesse momento. Acho que ele e o Harry Kane são os dois grandes atacantes. O Rafinha joga de 9 no Barcelona, que tá ganhando de todo mundo lá na Espanha, com certa tranquilidade até. E no Brasil, o Ancelotti deu uma estragada no futebol dele, mudando o cara de posição durante a Copa do Mundo e fazendo com que ele marcasse, ajudasse o lateral a marcar. E você olhar essa configuração que o Brasil vai ter amanhã, o Vinícius Júnior não volta para marcar. É o cara que joga do lado esquerdo. Do lado direito tem o Estevão, que volta para marcar mais ou menos. Na Copa do Mundo, quem fazia esse papel era o Paquetá, marcando do lado esquerdo, ajudando o Douglas Santos. E quando o Paquetá não esteve, o Martinelli, naquele fatídico jogo contra a Noruega, foi ele que fez esse papel. E fez esse papel. O meu medo é que o Ancelotti peça, para quando o Brasil não tiver a bola, que o Rafinha volte do lado esquerdo para ajudar o Vinícius. Porque aí o Vinícius não volta para marcar. E aí a gente vai perder o melhor jogador da nossa seleção. Então o que eu já tô vendo com isso é que algumas teimosias do nosso nono, elas continuam. Mesmo com algumas coisas não tendo dado certo na Copa do Mundo, né? Porque isso não deu certo na Copa do Mundo, jogar com dois caras no meio campo e três e quatro atacantes. O Brasil só melhorou quando tinha três ali no meio para fazer o jogo funcionar e proteger um pouco mais a defesa, que é uma defesa que tem um menino, o Vitor Reis é um menino do lado esquerdo. Então, vou dizer pra vocês que já começou meio esquisito o negócio, viu?
14: É.
15: Aqui é Brasil! Oh, oh, oh.
14: É, Marcelo Doa. Realmente, eu vejo a escalação da seleção brasileira, assim, começando com Hugo Souza, Mateuzinho, não é nada contra o Corinthians, não, tá? Não,

0: Flamengo, tá? O Hugo Souza é cria do Flamengo, o Mateuzinho veio do Flamengo também. Mas assim, seleção brasileira escalada, Hugo Souza, Mateuzinho. Eu parei, já vou embora, já fui embora. Já fui embora. Tem alguma coisa. Tem alguma coisa errada. Tem alguma coisa errada. O Mateuzinho. É, Mateuzinho tem problema. Ele tem vontade, ele é raçudo, ele corre, ele evoluiu muito na marcação. O Mateuzinho tem problemas gravíssimos de fundamento. Do que eu tô dizendo? É de simplesmente dominar a bola. E é lateral titular da seleção brasileira.
1: Cruzar.
0: É isso. É lateral titular. Pelo amor de Deus, eu não quero demonizar o rapaz, tá trabalhando, foi convocado, tá tendo a chance da vida. Ele não tem nada a ver com isso, é um profissional e faz o trabalho dele. E tá à disposição, certo? Eu só penso se isso não é um sinal de problema do futebol brasileiro, gente. Onde é que estão os laterais do Brasil? O Douglas Santos está longe de ser um lateral de esquerdo de seleção brasileira, meu Deus do céu. Então, aí Marcelo Dó, a gente volta àquela questão que a gente tratou muito aqui nessa coluna. A nossa formação de jogadores é uma seleção brasileira sem laterais, sem laterais e sem meias, sem meio de campo. Eu sou de uma época, eu não sou tão velho assim, eu sou de uma época que o futebol se jogava no meio de campo, pô. Que loucura isso, que coisa, rapaz.
1: Verdade.
0: Enfim, cornetada dada.
1: Pra ser justo, o Wanderson tá machucado, o Wanderson por isso não vai jogar, em tese ele seria o titular desta convocação, e o gol da seleção ainda vai ter o Alisson por mais um tempinho, a gente vai ter que aceitar essa informação por mais um tempo, mas pra mim, dos três goleiros, o melhor é o Pedro Morisco disparado. Vocês vão ver quando ele começa, quando ele jogar, em alguns dos três amistosos ele vai colocar pra jogar e a gente vai ver mais, mas eu assino embaixo tudo que você falou. E como já disse ontem, acho que não vai ser limitando o estrangeiro que isso vai mudar, não. O buraco é mais embaixo.
0: Isso aí. Marcelo Duó, sabe muita coisa. O Ivan Brandão tá desesperado para ver jogo da seleção.
1: Não, valeu, senhores.
0: Não pense em outra coisa, um beijo.
1: Não, eu tô vendo. Tô vendo. Ele vai, inclusive, sabia, pedir uma produção de Bollywood para Brasil e Índia, viu?
2: Eu nem sabia que o jogo era. Que ia ter o jogo. Eu só penso em tananana, só eleição.
1: Amanhã, sete da manhã, tá? Amanhã, sete da manhã.
0: Ah, nesse horário?
1: Pode acordar enquanto você ouve o jornal Band News FM, primeira edição, você assiste ao Jogo do Brasil em paralelo, tá?
2: Não posso deixar de não perder.
3: Acompanha aqui a Band News FM que a gente vai falar do placar, como é que tá o jogo, fica tranquilo aí, tranquila. Valeu, Marcelo.
0: Beijo.
1: Valeu, senhores, até amanhã.
4: Aqui é Brasil!
3: 2h40 da tarde.
1: Ai, pronto, Alex.
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8: Agora 12h44, a Polícia Civil prendeu hoje um homem que matou a companheira, uma empresária, lá na Pavuna, zona norte do Rio de Janeiro. Ele simulou um incêndio na casa em que eles moravam e foi capturado hoje pela Polícia Civil. O crime aconteceu na manhã de ontem, quarta-feira. As diligências começaram logo depois que o crime aconteceu, quando os agentes tomaram ciência de um corpo parcialmente carbonizado que foi encontrado pelo Corpo de Bombeiros depois do combate a esse incêndio em um imóvel. Durante a investigação e também a perícia técnica, houve a constatação de múltiplos traumas na cabeça e no rosto da vítima, além da presença de um projétil de arma de fogo deflagrado no piso da cozinha e pontos concentrados de queimaduras apenas sobre o sofá. Aí, durante as investigações, o homem apresentou versões contraditórias quando foi perguntado pelos agentes sobre os fatos, e essas apurações revelaram que, no dia do crime, ele chegou a realizar uma transferência via Pix no valor de R$3.400 da conta do salão de beleza da vítima para a conta pessoal dele. As investigações resultaram, então, na prisão desse criminoso hoje, quinta-feira. Agora são 2h45, vem aí o É o Bicho.
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10: A nossa ouvinte Débora, de Limeira, escreve contando que toda vez que ela levanta do sofá, o cachorro dela corre e deita exatamente onde ela estava sentada. Manu, parece até que ele estava esperando. Isso é dominância? Olha só, não é. Eu não enxergo isso como dominância, não, viu? Esse é um ótimo exemplo de como a gente pode interpretar um comportamento canino usando a lógica humana. Agora, vamos refletir. Pensa no lugar que você acabou de deixar. Ele tá quentinho, confortável, amassadinho, do jeito que eles gostam, e ainda tá cheio do seu cheiro. Para um animal que tem um olfato extraordinário e gosta de ficar próximo das pessoas que ele ama e tem um vínculo, isso pode ser simplesmente o melhor lugar do mundo para ele deitar seguro. Então, durante muito tempo, vários comportamentos dos cães foram explicados automaticamente como uma tentativa de dominar. Hoje a gente sabe que essa explicação é inadequada para diversas situações. Então, a não ser que ele rosne, não deixe você chegar no sofá, aí é outra coisa. Mas se ele vai lá e se aproveita do lugar que você acabou de deixar, ele tá no céu, né? Quentinho, gostosinho, com seu cheiro, tá tudo que ele pediu. Participe também da nossa coluna enviando sua dúvida para elbicho@bandnewsfm.com.br ou então pelo meu Instagram, Manu Karsten.
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4: Duas horas, 49 minutos. O Tribunal Superior Eleitoral rejeita por 5-2 o registro da candidatura do ex-governador José Roberto Arruda do PSD ao governo do Distrito Federal. Tem 15 minutos aí? Tô brincando. Não precisa de tanto não, Andreasa Coutinho, mas é interessante um ponto aqui do voto do ministro Dias Toffoli. Eu vou chegar lá porque a gente sabe que a lei da ficha limpa, as mudanças que foram aprovadas na lei da ficha limpa, estão lá no Supremo Tribunal Federal. Só rapidinho, para falar aqui do Arruda, os ministros avaliaram que ele está inelegível por causa das condenações que teve lá no caso da Caixa de Pandora, e foram duas correntes, né? 5-2. O ministro Dias Toffoli entende que todas as condenações do candidato, algumas são conexas, outras não são conexas, e como não são todas elas conexas, vale o prazo de inelegibilidade a partir da data da última condenação, da publicação do acordo lá do trânsito em julgado da última condenação. Portanto, nesse prazo, ele não estaria elegível agora para 2026. Os dois votos que foram vencidos entendem que o prazo de inelegibilidade deveria ter começado na primeira condenação, porque para esses dois ministros os crimes são conexos. Então, a partir da primeira condenação, vale o prazo de inelegibilidade. Essa foi a grande discussão lá. Eles nem entraram muito nesse tema, se a lei mudou, se a lei não mudou. Enfim, se o Supremo vai decidir, se não vai decidir. E o Dias Toffoli, e aí isso é importante, aliás, o Arruda está falando agora, nossa reportagem está lá, o Dias Toffoli mandou tirar aquela condição de subjúdice, né, da candidatura dele. Por quê? Porque um candidato subjúdice, ele pode fazer campanha, pode ter acesso ao recurso eleitoral, pode ter participar de sabatinas, de debates, mas o que não está subjúdice, não. Ele está inelegível na visão do TSE. Então, nesse momento, o Arruda não pode mais fazer campanha, não pode mais usar recurso do partido, não pode participar de sabatina, não dá mais tempo para tirar o nome dele das urnas. Então, ele estará na urna, mas os votos que depositarem nele serão anulados, segundo a gente já ouviu aqui os especialistas e fontes do próprio TSE. É isso. Cabe recurso? Cabe. Aqueles embargos ao próprio TSE e também ao STF, desde que haja ali se a defesa entender que a Constituição foi violada, são coisas que o STF e o TSE raramente vão mudar. Mas ainda existe essa possibilidade. Mas só rapidinho aqui sobre a lei da ficha limpa, o ministro Dias Toffoli, ele falou uma coisa interessante nesse julgamento, quando ele foi proferir o voto, Andreas. Ele falou o seguinte: tá lá 2-1, né? Pediram destaque, vai ser aprovado, vai pro plenário físico. 2 votos para derrubar as mudanças no Congresso, 1 voto para manter as mudanças que foram aprovadas no Congresso Nacional. E aí ele falou: para mim, eu nem vou entrar nessa discussão, porque para mim o que tá valendo é o que o Congresso aprovou. Então isso nem deveria entrar na discussão sobre o José Roberto Arruda. Mas o que é engraçado, o curioso, né? Dias Toffoli está julgando candidatos com candidaturas, né, impugnando candidaturas ou não, com base na lei da ficha limpa, que mais tarde ele vai votar lá no Supremo para saber se ele muda ou não. Quer dizer, obviamente ele tem um voto, ele tem um entendimento sobre as mudanças da lei da ficha limpa, mas ele não pode aplicar agora. É um negócio meio esquisito, né, que ele use uma lei para julgar candidaturas nesse momento como ministro do TSE, mas lá na frente no STF ele vai votar também para mudar ou não a lei que a gente já tem. É só um fato curioso aí que envolve o ministro Dias Toffoli especificamente, né? E obviamente André Mendonça, Nunes Marques, que estavam lá também. Os três ministros do STF, aliás, votaram para rejeitar o recurso do Arruda e torná-lo inelegível. Oi, também. Ivan,
5: sabe o que eu considero curioso também, especialmente curioso, pegando carona nas curiosidades que você levanta? Eu acho muito curioso, incrível, extraordinário, fascinante, que no ano da graça de 2026, o Dias Toffoli ainda possa julgar algo ou alguém no Brasil, como juiz da Corte Constitucional.
6: Então segura mais uma, viu, Andreasa, porque o ministro Dias Toffoli do TSE vota a favor da impugnação da candidatura de doutor Furlan do PSD, que concorre ao governo do Amapá. Ele é o principal rival do atual governador Clécio Luiz, do União Brasil, apoiado pelo presidente do Senado Davi Alcolumbre, do União Brasil, justamente do Amapá. Furlan lidera a pesquisa mais recente com 55% das intenções de voto, podendo fechar a disputa ainda no primeiro turno, segundo a Quest. Logo após o voto de Toffoli, o ministro André Mendonça pediu vista no julgamento. Processo contra Furlan envolve um suposto abuso de poder político, econômico, condutas vedadas pela legislação eleitoral durante o evento Macapá Verão de 2024. O Ministério Público Eleitoral sustenta que o candidato renunciou ao cargo de prefeito da capital do estado após o oferecimento de representação para abrir processo político-administrativo na Câmara Municipal.
5: Rapaz, imagina.
4: Deixa eu só trazer um...
5: Fala, eu ia te perguntar uma coisa. Fala, depois eu te pergunto uma coisa.
4: É só porque... Tá, não, é só porque eu falei aqui de caber recurso do Arruda, ele tá falando nesse momento, ele acabou de dizer que não vai mais tentar. Ele falou que recurso nesse momento só postergaria, e a frase dele agora há pouco pra nossa reportagem foi: meu caminho se encerra aqui. Então, só pra dizer que, de fato, aqui acabou, não, ele não vai entrar com recurso da decisão do TSE.
5: E eu te pergunto sobre isso, assim, para me atualizar mesmo. Qual é o impacto da saída do Arruda da corrida, ainda que ele esteja na urna e tal? Que também é uma coisa incrível, né? Havendo uma justiça eleitoral, que a gente chegue a esse momento com... E faltando 10 dias, né? Eu sei que é muita urna e tal, mas que não se consiga resolver isso, né? Então o cara não vai disputar a eleição, o voto nele não vai valer. Mas gera essa confusão, ele poderá ser votado. Enfim, isso à parte, Ivan. Nas últimas pesquisas, o Arruda estava em que lugar? A saída dele mexe de que maneira no cenário aí no Distrito Federal?
4: Ele sempre ficou em segundo nas pesquisas. Depois que o TRE tomou a primeira decisão, indeferindo a candidatura dele, deu uma desidratada nas pesquisas. E aí ele estava ou em terceiro ou empatado tecnicamente com o Leandro Graz, que é o candidato do PT. Tem duas linhas aí, porque nos bastidores, o Arruda e o Graz, eles tendem a... O Arruda tende a apoiar a candidatura do PT, do petista, ou apoiaria num segundo turno, né? Não sei agora um eventual apoio já no primeiro turno com ele fora. Mas desde sempre, a campanha da Celina Leão, atual governadora, atacava Arruda. Ia para cima do Arruda, porque via, e a gente ouve isso, né, de quem faz parte da campanha, uma chance mais clara, sem Arruda, de uma vitória no primeiro turno. Então, assim, são esses dois caminhos que se tem. Se o Leandro Graz do PT conseguir os votos do Arruda, se ele de fato confirmar esse apoio, acredito que ele não deva conseguir transferir todos os votos para ele, porque, enfim, o Arruda, inclusive, no começo da candidatura, ele estava mais perto de Bolsonaro, do PL. Então, não sei se ele consegue ter todos esses votos para ele, mas de alguma forma mexe muito com a campanha no Distrito Federal, para um lado ou para o outro. Era, se eu colocar na margem de erro aí, entre 18% e 22% de intenção de voto nas pesquisas, votos esses que talvez possam até ser dados nele, né, lá na urna, mas que serão anulados. Então, é algo para ficar de olho já nas próximas pesquisas, Porque ele também não, ainda tem essa questão, né? Ele não pode mais também aparecer lá, na,
5: sim.
4: Acredito eu, né? Na estimulada, enfim. Então, mas de um lado é isso, né? Os apoiadores da atual governadora acreditando que isso abre um caminho para uma eventual vitória no primeiro turno, mas também um. Até porque o Leandro Grasso, o candidato do PT, ele soltou uma nota da decisão do Arruda antes do Arruda, falando que se compadecia e tal. Então tá rolando ali um match, né, entre o petista e o candidato do PSD. Vamos ver, né? Dá uma mexida bem, bem boa. Com a corrida eleitoral aqui no DR.
5: E abre mesmo a hipótese de solução no primeiro turno, como aqui no Rio de Janeiro, o caso Garotinho, né? A ausência do Garotinho também é um fator favorável para a ideia de conclusão da eleição no primeiro turno, nesse caso, pró Eduardo Paes. A última sobre o TSE aqui, porque o tribunal terá que debater a situação de Deltan Dallagnol, que tenta uma vaga ao Senado pelo Paraná. Fala Vanessa Fontanella.
7: Olá, boa tarde a todos que nos acompanham. O Tribunal Superior Eleitoral deve analisar nos próximos dias o julgamento do mérito do recurso sobre o registro de candidatura de Deltan Dallagnol ao Senado Federal. Ainda não há data prevista para a discussão no plenário da Corte, mas partidos políticos e integrantes do TSE cobram celeridade para que o caso seja analisado antes do primeiro turno das eleições. Após a validação pelo Tribunal Regional Eleitoral do Paraná, cabe ao TSE avaliar se a condenação e a cassação do mandato do deputado federal em 2023 geram inelegibilidade para a disputa neste pleito. O TRE reconheceu a validade do registro de candidatura de Deltan Dallagnol ao Senado pelo Novo. Após a Corte analisar recursos apresentados pela defesa, o julgamento terminou nesta quarta-feira. Por unanimidade, o presidente do TRE Paraná e outros 5 desembargadores acompanharam o voto da relatora Vanessa Jamos Marchi. A juíza acolheu de forma parcial os chamados embargos de declaração da campanha de Deltan. Apesar de ter tido a candidatura reconhecida pelo TRE Paraná, o ex-procurador continua com a campanha suspensa por causa da decisão do TSE, tomada na segunda-feira. Deltan está impedido de acessar recursos de fundos partidários e eleitoral, além de participar de debates e veicular campanha no rádio e TV. Voltamos ao estúdio.
5: Muito obrigado, Vanessa.
4: 3 horas em ponto pelo horário oficial de Brasília agora.
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4: 3 e 2.
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14: Você já reparou que a gasolina comum costuma ter um tom amarelado, enquanto a aditivada pode ser verde, vermelha ou até azul? Será que essa diferença de cor serve apenas para chamar a atenção? Nada disso. A coloração dos combustíveis tem uma função muito importante: facilitar a identificação dos produtos e ajudar no combate a fraudes. No Brasil, a ANP, Agência Nacional do Petróleo, Gás Natural e Biocombustíveis, estabelece regras para garantir que os diferentes combustíveis possam ser identificados com facilidade. No caso da gasolina aditivada, por exemplo, cada distribuidora utiliza um corante próprio para diferenciá-la da gasolina comum. Mas importante, hein? A cor não identifica qualidade nem desempenho. Uma gasolina verde não é melhor que uma vermelha ou azul. A tonalidade depende apenas do corante escolhido pela distribuidora. E também para ajudar você a receber exatamente o combustível que escolheu.
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21: 3:04, Daisy de Assis chegando com informações do trânsito. Oi, Daisy.
22: Uma ótima tarde para você também, para todos os ouvintes aqui da Band News FM. Eu começo atualizando nesse momento a Avenida Ayrton Senna, trânsito segue lento em direção à linha amarela. Mais cedo tinha um caminhão enguiçado ocupando faixa da via ali próxima à estação do BRT. Via Parque ainda tem lentidão desde o acesso pela Avenida das Américas. Você que está indo para Taquara pode optar nesse momento pela Avenida Salvador Allende, vai encontrando melhores condições. Você que está indo em direção à Orla pela Ayrton Senna também vai perdendo tempo na passagem pela Barra Olímpica. 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Daqui a pouco eu volto.
21: Combinado, Deise. Daqui a pouquinho você volta com mais um destaque pra gente.
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21: E da Deise de Assis, nós vamos para Luana Bernardes, que atualiza agora o último dia de ROG 2026 lá no Rio Centro. Oi, Luana.
23: Oi, Guilherme, tô de volta com mais informações da ROG. Hoje temos um nome importante, muito aguardado por quem está frequentando o evento, o Øyvind Tangen. Ele que é norueguês da SBM Offshore, empresa líder mundial em engenharia e operação offshore, deve falar com os participantes da feira hoje no congresso do evento. Vai falar sobre os desafios e cuidados da perfuração no mar. Ontem a Band News FM Rio conversou justamente com alguns especialistas sobre o desafio e todos os cuidados que precisam ser adotados aí na perfuração offshore, que é uma operação muito complexa, mas muito usada aí no setor energético. Daqui a pouquinho a gente volta com mais informações direto da ROG.
21: Agora 3:06. Obrigado, Luana. Daqui a pouquinho você volta com mais um destaque pra gente aqui na Band News FM.
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2: O secretário de Segurança.
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6: Estamos de volta, meus amores. Tem Método na Band News FM. Eu, Carlos Andreasa, no Rio de Janeiro. André Coutinho, em São Paulo. Ivan Brandão, no glorioso Distrito Federal.
7: Foi abduzido, Ivan. O Ivan foi abduzido e daqui a pouco ele volta. Olha lá, ele calma. É tempo inteiro aí, pô. Como assim, né, Ivan?
8: Tava... Eu moro nesse estúdio, tem um colchonete aqui. Você acha que eu vou embora?
7: Ele se ajeitando na câmera.
6: Quero mais uma vez chamar a atenção para o alvejar das camisas do Ivan Brandão. Eu estou com uma camiseta branca aqui, como ele também. Ela é relativamente nova. Talvez tenha de fazer alguma coisa na minha casa, nos produtos que eu uso para lavar as minhas roupas. Mas o fato é que eu, diante do Ivan Brandão, a minha camisa que eu considero branca, Guilherme Faria, a minha camisa é inquestionavelmente branca, certo?
9: Sim.
6: Por que ela está parecendo bege, suja, e a do Ivan Brandão tão belamente branca com esse branco mais alvejado possível. Coisa impressionante. Tá de parabéns, Ivan Brandão.
7: Sem propaganda de graça pra sabão em pó, hein, Ivan?
9: Não, e nem pra nosso querido holofote que fica aqui em cima de mim, dando essa brilhar, essa lustrada aqui na peita. Mas vamos que vamos, isso aí, agradeço a deferência. Vambora? Estamos, então, beleza, né? Todos aqui, todos sentados, vamos que vamos. O PT pede que o ministro Flávio Dino do Supremo Tribunal Federal abre um inquérito para investigar supostos episódios de interferência estrangeira nas eleições brasileiras. A solicitação do partido foi apresentada em uma manifestação que já tem o ministro como relator. A petição reúne episódios que, na avaliação do Partido dos Trabalhadores, precisam ser esclarecidos e que envolvem a suposta existência de financiamento, apoio ou influência estrangeira na candidatura de Flávio Bolsonaro. A legenda cita suspeitas envolvendo a Rockbridge Network, que é uma organização americana voltada ao financiamento de campanhas conservadoras, e a publicidade paga no exterior em perfis do X, o antigo Twitter, favoráveis ao candidato Flávio Bolsonaro.
6: A questão é muito importante, tá? A questão é de grande relevância, inadmissível interferência estrangeira nas eleições brasileiras, nesse caso especificamente interferência americana. Mas nós temos um problema aí, que é de outra interferência externa. Flávio Dino não é juiz nesse momento, ele não tem cadeira no Tribunal Superior Eleitoral. Essa matéria é eleitoral, essa matéria é para Justiça Eleitoral. E nesse caso, especificamente, fosse no TSE, onde deveria ser tratada, essa matéria teria como relator André Mendonça. Porque André Mendonça já relata uma, vou chamar assim, para simplificar, uma reclamação do Renan Santos, do Missão, sobre interferência estrangeira eleitoral no Brasil para beneficiar Flávio Bolsonaro. Por causa disso, porque não quer André Mendonça como o responsável pela sua questão, o PT escolheu Flávio Dino como juiz. A partir do STF, não é nenhuma novidade. Na semana passada, a Advocacia Geral da União escolheu Gilmar Mendes como juiz para avaliar, sentado no STF, não sendo ministro do TSE, para avaliar se o aumento, o reajuste do Bolsa Família traria alguma infração de natureza eleitoral. E assim que nós estamos no Brasil, imagina, o sujeito que pode escolher é aquele que vai julgar a sua matéria, o seu interesse, a sua causa, e assim foi nesse caso. A solicitação do partido do PT foi apresentada em manifestação que já tem o ministro como relator, mas é uma matéria que tem a ver com o Instituto Brasileiro de Mineração, algo relativo a municípios e contendas internacionais e estrangeiras dessa matéria. E aí se encontra um liame, é só querer. E aí gera uma prevenção, gera uma relatoria paralela. Tá cheia dessa no Brasil. Aliás, lembro o Gilmar Mendes de novo, relator paralelo do caso Master. Em função do quê? Não se pôde quebrar o sigilo da Maridit, a empresa de Dias Toffoli, por meio do qual foi sócio da rede Vocárica, no Hotel Taiaiá. A CPI do crime organizado determinou, cumprindo a sua prerrogativa, a quebra de sigilo da Maridit. A defesa da Maridit foi lembrar... Tô sendo generoso aqui com a ideia de que foi lembrar, né? Eu não tô dizendo que tenha sido lembrada ela, a defesa da Maridit. Foi lembrar de mandado de segurança da época da pandemia 2021 do Brasil Paralelo. Gilmar Mendes relator. Aí, em função disso, de repente, tava lá o Gilmar Mendes, relator paralelo do caso Master, impedindo que se quebrasse o sigilo da empresa de Dias Toffoli. São essas coisas que estão acontecendo no Brasil. Então, o que nós temos aqui nesse caso é que, para combater o que seria, e é grave, para combater o que seria interferência estrangeira na eleição brasileira, estamos contratando a interferência interna, driblando não apenas o juiz do caso, que seria o André Mendonça, driblando o tribunal. O TSE foi driblado, não é simplesmente André Mendonça, o TSE foi driblado para que Flávio Dino pudesse ser o relator dessa matéria. Isso é bizarro demais, gente.
7: Vamos seguir por aqui. O senador Flávio Bolsonaro pede ao ministro André Mendonça do STF que abra uma investigação contra Lula para apurar se o presidente atuou a favor de Daniel Vaccaro. A notícia crime enviada ao ministro trata de mensagens com o advogado Valfrido Vardi, que fazia parte da defesa do banqueiro, em que ele fala sobre um suposto uísque que teria sido dado de presente pelo dono do Master a Lula. Segundo informações reveladas pelo jornal O Globo, o advogado também articulava encontros entre o ex-banqueiro e o presidente da República para tratar de assuntos do interesse de Vaccaro. Flávio Bolsonaro pede que Mendonça, relator do caso Master no STF, encaminhe o caso à Procuradoria-Geral da República para que Lula seja investigado sob suspeita de corrupção passiva e advocacia administrativa.
6: Uma série de mensagens recuperadas no celular de Roberta Luxinger mostra a lobista coordenando pagamentos para Fábio Luiz Lula da Silva, Lulinha, filho mais velho do presidente Lula. As conversas obtidas pelo Metrópolis revelam pela primeira vez repasses diretos. Os diálogos são com seu motorista, Ulisses Barbosa Viana Júnior, e também com o ex-secretário de saúde de Goiânia, Kezed Aires Henrique. Numa mensagem para Ulisses, em 29 de novembro de 2024, Roberta pergunta: cadê o dinheiro? Em seguida, tem que levar lá no Fábio.
9: A defesa do ex-presidente Jair Bolsonaro desiste do próprio pedido que tentava suspender a condenação pela chamada trama golpista. A revisão criminal está sob a relatoria do ministro Nunes Marques, do STF. Os advogados pediam a interrupção imediata do cumprimento da pena, mas aí logo depois desistiram desse pedido. E não explicou, a defesa não explicou os motivos do recuo.
6: É, isso aí tá com toda a pinta, pessoal, de bateção de cabeça, né? Sabe? É disputa interna no conjunto de advogados e uma discordância, e aí esse tipo de coisa acontece. Então, é eles que são advogados que se entendam, Coutinho.
7: Governo Lula deve anunciar até o final desta semana a manutenção da subvenção de R$2,12 do diesel por mais 30 dias. As informações são do ministro do Planejamento e Orçamento, Bruno Moretti. No início deste mês, o governo anunciou uma nova subvenção de R$1 para o diesel, que vigorava de forma concomitante à subvenção que já estava em vigor de R$1,12, totalizando R$2,12.
6: Ô, pessoal, alguma novidade, Ivan Brandão, você que é o especialista nisso, alguma novidade sobre medida provisória de presidente Lula sobre restrição e de qual natureza e de qual extensão seria sobre bet, jogo no Brasil? Isso andou? Temos alguma novidade para atualizar a conversa que tivemos ontem?
9: A apuração hoje é do nosso Pedro Teixeira, da TV Band. O governo deve editar a MP até amanhã, mas o formato ainda está em discussão, tá? O ministro da Fazenda disse que ainda fazem uma avaliação, né? Ontem o texto já estava ali com a Casa Civil para fazer os últimos ajustes, a gente até trouxe algumas apurações do que tinha no texto, mas não tem como cravar qual vai ser o texto final, mas a decisão aí sobre uma eventual proibição ainda vai ser tratada nos próximos dias, mas até amanhã a medida provisória deve ser editada, segundo apurou aqui o nosso Pedro Teixeira, o que por si só, né? O fato já é muito grande, né, Andreasa, eleitoralmente falando, e enfim, todo o impacto financeiro, econômico que isso gera, mas isso também vai gerar muita discussão, né? Uma medida provisória para acabar com as bets, o uso de uma MP, mas a apuração que a gente tem aqui em Brasília é que até amanhã deve ser editada.
7: Eu não acho que ele está aberto o quadro aqui, Andreasa. Perdão, vai lá.
0: Pode falar.
7: É o delay que atrapalhou a gente. Não, é outro assunto, então pode falar.
0: Só uma observação rápida aqui, eu não acho que ele tem condições de fazer uma canetada muito extensa, não, porque isso tem questões fiscais, financeiras envolvidas, tem contratos, tem outorgas pagas, tem uma série de concessões que a regulamentação e a forma como foi feita permitiu, certo? Eu me lembro, a gente tratou sobre isso várias vezes, o governo Lula, quando regulamentou o jogo, pensou... Nunca, ontem o Lula estava falando sobre questão de saúde pública, derivada do jogo. Ninguém discutiu isso naquela ocasião. A questão era basicamente para arrecadação, para levantar dinheiro. O governo gastador precisava de dinheiro. Então, o argumento do. Eu me lembro do Fernando Haddad falando. Não, as bets já estão aqui e elas estão ilegais e estão movimentando bilhões e não pagam imposto. Então, em função disso. Eu me lembro dessa discussão. Ninguém discutiu as consequências desse troço. E agora fica mais difícil. Formalizaram o bode. Fica mais difícil tirar o bode da sala. Amarraram o bode. O bode pagou a outorga para estar na sala. Fica mais difícil. Não é que nem a taxa da blusinha, embora lembre o mecanismo, certo? Então fica mais difícil. E aqui uma nota final para a gente fechar esse bloco, que é o seguinte. Eu, observando como a eleição, como a disputa no Brasil está empedrada, como ela está travada, fechada, como o voto já está formado, como é uma eleição de rejeição sem precedente, eu tenho a impressão que esses escândalos todos, para os quais as pessoas já estão preparadas, notícias contra Lula, notícias contra Flávio Bolsonaro, Ivor Caro e Roberta Luxinger, eu acho que isso, nessa altura do campeonato, é uma especulação. Acho que isso não vai fazer diferença nenhuma em eleição. Nenhuma. Acho que as pessoas estão com o voto tomado já, decidido. Tem uma margem ainda para voto útil, a gente falou sobre isso ontem, né? Que pode resolver a eleição no primeiro turno, mas é uma eleição que vai ser decidida pela rejeição. Então o cara não gosta do Flávio Bolsonaro, ele talvez tenha mesmo horror, mas ele vai votar no Flávio Bolsonaro porque ele despreza ainda mais o Lula. E do outro lado também é a mesma coisa, vice-versa. O cara não aguenta Lula, mas vai votar no Lula, porque ele não quer Bolsonaro. Então essas denúncias todas que a gente tratou aqui no começo do programa e que agora tá no vale tudo, né? Tiro pra todo lado e vai ser assim até o final. Não sei se isso, nesses termos, né? Capaz de mexer ponteiro. A questão da Bet eu acho que mexe ponteiro. A canetada de Lula, o efeito dela toca no eleitor que pode decidir essa eleição. Então isso é uma medida de Lula para fins eleitoreiros que pode lhe dar votos.
7: Antes da gente abrir espaço para as notícias da sua região, só esclarecer aqui, alguns ouvintes, dentre eles a Suelen, viu, Ivan Brandão, pergunta para você, quem já usou o recurso eleitoral e foi suspenso, né, teve a candidatura impugnada, devolve o valor utilizado anteriormente na campanha? Claro que ela está se referindo, a gente mais cedo trazia a informação de José Roberto Arruda, saindo da disputa ao governo do Distrito Federal, Ivan.
9: Não devolve, ele devolve o que não foi usado. Mas como a candidatura dele estava sob júdice, ele tinha autorização para usar o recurso. E aí ele não precisa ressarcir os cofres de forma automática, ele tem que prestar conta daquilo que ele gastou, mas o que ele gastou ele não precisa devolver. Aliás, não existe nenhuma resolução do TSE que linke essas coisas, né? Uma candidatura que estava sob júdice, aí ele é considerado inelegível, de repente ele tem que ressarcir. Isso não existe. Agora, seria, o que foi o,
0: seria um absurdo,
9: o que não foi usado, ele devolve.
0: Seria um absurdo.
9: Porque ele tinha autorização, isso. Ele estava autorizado a fazer campanha, né?
0: É isso.
9: Então não precisa devolver, não.
7: Valeu, esclarecida então a dúvida de muitos ouvintes. 3:22 agora.
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17: Agora 3:25, girando a reportagem da Band News FM ao vivo, Sofia Malac. Boa tarde, Sofia.
18: Boa tarde, Gui. Boa tarde, ouvintes. A Enel realiza 60 operações contra furto de energia em parceria com a Polícia Civil somente este ano. Segundo a corporação, 60 pessoas foram presas em flagrante entre janeiro e agosto. Niterói foi o município da área de concessão com o maior número de registros de ocorrência lavrados. Em seguida estão São Gonçalo, Mangaratiba, Teresópolis e Campos dos Goitacazes. Já Mangaratiba foi o município com maior número de presos em flagrante. De acordo com a pesquisa, os flagrantes de maior impacto foram realizados em restaurantes, quiosques, padarias, bares, lanchonetes e outros pontos comerciais. A previsão é de que até o fim do ano a concessionária execute outras 25 operações, totalizando 85 somente em 2026. Volto com você, Gui.
17: Obrigado pelas informações, Sofia. E 440 quilos de camarão produzidos clandestinamente foram apreendidos em Farol de São Tomé, em Campos dos Goitacazes, no norte fluminense, ontem, quarta-feira. O trabalho contou com a participação do Ministério Público do Rio, da Vigilância Sanitária, das Secretarias de Agricultura e Meio Ambiente de Campos dos Goitacazes e do Policiamento Ambiental. Essa fiscalização teve início depois de uma denúncia. De acordo com as investigações, os alimentos eram processados em condições inadequadas de higiene. Também foram identificados utensílios e caixas plásticas em situações precárias, além de produtos sem garantia de procedência, rastreabilidade e controle das etapas de processamento. Todo o estoque foi apreendido e inutilizado no aterro sanitário de Campos dos Goitacazes. O responsável pelo estabelecimento foi autuado e a ocorrência registrada na delegacia da região.

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0: 3:29, quinta-feira é dia de conversar com o doutor Daniel Barros, assunto, o Andreasa tava fora, né, Coutinho? A gente, sempre que a gente fala de vieses cognitivos, os ouvintes participam, assunto que interessa a todo mundo, e aí a gente resolveu falar de outros, certo, doutor Daniel? A gente vai aproveitar aí que o pessoal curtiu o assunto da última coluna, e agora a gente vai falar sobre o chamado efeito da verdade ilusória. É algo que nos faz, na verdade é o seguinte, é um efeito que faz a gente achar que algo é verdade, só porque a gente já ouviu essa história antes. Acho que dá para dar alguns exemplos. Boa tarde, doutor.
1: Boa tarde, Van. Boa tarde, Coutinho, Andreasa. Boa tarde aos ouvintes. A gente gosta muito dos vieses cognitivos aqui, até porque somos vítimas deles também, né? E quanto mais a gente conversa sobre eles, mais a gente identifica e tenta ficar esperto. E esse momento de eleição e campanha eleitoral é um momento que é fácil de ilustrar para o ouvinte. Você não precisa ficar procurando exemplo dos vieses cognitivos, de como eles são explorados, né? Estão aí para quem quiser ver. E esse é muito interessante, o efeito da verdade ilusória. Tem uma coisa muito interessante do nosso cérebro, que é o seguinte, pensar dá trabalho, né? Quem quer pensar, quem quer avaliar, quem quer saber, pesar de um fator, pesar outro fator, dar um passo atrás, pôr a bola no chão, a gente sabe que isso gasta energia. Então o cérebro toma alguns atalhos para concluir. E um dos atalhos que o cérebro toma para verificar se algo é verdade ou não é: quão fácil aquela ideia vem à sua mente, quão familiar ela parece. Quanto mais familiar uma coisa é, mais você, passando pela ideia, você já entende tudo, você já está acostumado com aquilo. E essa fluidez, essa facilidade com que a ideia passa pela nossa cabeça, ela dá a sensação de verdade. Isso torna tal ponto que, quando uma mensagem é apresentada para uma pessoa, isso tem vários estudos mostrando, né? Você apresenta uma determinada mensagem, não precisa ser verdade, e o pior, a pessoa pode até saber que não é verdade. Das próximas vezes que ela ouve, ela sente que aquilo não é tão mentira assim, ela sente que aquilo pode ser mais próximo da verdade do que ela imaginava. Imagina isso sendo repetido, né? Então, um slogan, uma afirmação, uma acusação, seja o que for, repetido à exaustão. E aí a pessoa se expondo aquilo exaustivamente, ela passa a ter certeza de que aquilo é verdade, mas é uma verdade ilusória. Por quê? Porque o nosso cérebro já salta para a conclusão que aquilo é daquele jeito, simplesmente porque a gente já viu antes, e no nosso caso aqui, né, de campanhas eleitorais, já vimos muito das vezes antes. Então esse é um efeito que a gente sempre tem que ficar preocupado, sempre tem que ficar atento, né? Será que é isso mesmo ou será que eu acabei sendo convencido de tanto ouvir essa história? Algo que a gente vê, assim, acho que todos os dias, mas em campanha eleitoral a gente vê, acho que todos os minutos, né?
0: Não, na campanha eleitoral principalmente, esse cara aí é um bandido, rapaz. Mas por quê? Não, porque é. Às vezes não tem, o cara não tem nenhuma condenação. Mas eu fiquei pensando, porque obviamente está falando de eleição, né, Coutinho? Mas eu fiquei pensando em várias verdades, porque essa história do achar que algo é verdade só porque a gente já ouviu antes, que é a história de mãe mesmo, o doutor Daniel. Tipo, comer bolo quente dá dor de barriga. Aí você descobre na vida adulta que ela só não queria que você comesse o bolo naquela hora. E simples assim. Tem umas 10, né? Se você engolir o chiclete, ele vai ficar lá no seu estômago pra sempre, né? Você não vai digerir o chiclete, não pode entrar na piscina depois de comer. E era só sua mãe falando: velho, não faz isso não, que eu não tô a fim de me preocupar, né? E a gente cresce achando que isso é verdade. Então assim, é uma coisa mais lúdica, vai pra por efeito de verdade ilusória, mas que é importante ter essa ciência de que fake news, né, notícias falsas, informações que são divulgadas na internet, ele tem um efeito parecido. A gente fica achando que aquilo ali é verdade e não. Se a gente parar um pouquinho para pensar, o que foi que eu vi isso, né? Nem às vezes a gente nem sabe.
2: Oi, Ivan, tem um ouvinte aqui que se chama Maurício Ferretti. Ele tá mandando mensagem para cá e pergunta: o Mundial de 51 entra nessa história? Eu não gosto de polêmica, mas eu tô lendo aqui o nosso ouvinte Maurício Ferretti mandou.
1: absolutamente qualquer coisa, né? O ouvinte, ele consegue se identificar também numa coisa mais simples, né? Você vai num mercado, você precisa comprar uma coisa que você nunca comprou ali, sei lá, qualquer produto que você não está acostumado a comprar. Sabonete. Aí você começa a olhar na prateleira, tem uma marca que você já conhece. Aí você tem a sensação de que aquela marca é melhor, né? Da familiaridade, ele é muito forte no nosso cérebro.
2: Muito bem, muito bem.
0: Muito bem. Tem método, rapaz.
2: É.
0: Fala pro Maurício Ferretti que vai pensar no futuro, né? Quem vive de passado é museu. E focar naqueles títulos que são de verdade, né? A gente tá falando justamente disso aqui. Né?
2: É que fala tanto, te acha que é verdade, né?
3: Título fax não vale, certo?
2: Só li a mensagem do ouvinte aqui, gente. Não quero polêmica.
3: Título fax não vale.
0: Pra toda a família dele, hein?
3: Eu já tô cancelado. Eu já tô cancelado mesmo. Eu não posso ser cancelado de novo. Essa é a vantagem de ser cancelado. Você não pode mais ser cancelado. Então, título é aquele que você ganhou. Você foi campeão.
0: Às vezes isso é uma verdade ilusória. Você nem foi cancelado e acha que é, André.
3: Sim, pode ser.
2: Tá vendo, né, doutor? A gente começou a falar da época de eleição e foi pra sei lá que outro assunto que eu não entendo disso, eu não quero entrar em polêmica. Obrigado, doutor Daniel, um abraço.
0: Isso é ser humano, isso é ser humano.
2: Valeu.
1: Valeu, gente, abraço.
2: Abraço, até mais. Sem polêmica, por favor, aí no Rio de Janeiro e também em Brasília, tá? 3:35 agora.
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0: Agora são 3:38. Lembro que você participa da nossa programação pelo WhatsApp 999026970. Mande sua mensagem. Maria Rita Nader está de olho por aqui no WhatsApp Band News FM. Enquanto isso, a gente gira a reportagem ao vivo com a Maria Eduarda Vieira. Oi, Duda, boa tarde.
1: Oi, Faria, boa tarde para você, boa tarde também para os nossos ouvintes. O candidato ao governo do Rio, Antony Garotinho, reiterou o pedido feito ao Tribunal Regional Eleitoral de inclusão em pauta do recurso contra a decisão que inviabilizou a candidatura dele. Nesta quinta-feira, o político realizou uma coletiva de imprensa e afirmou ser vítima de um complô durante o processo. Além disso, o candidato acusou a Justiça Eleitoral de retardar o julgamento de um embargo apresentado pela defesa dele. Segundo o Garotinho, o julgamento do recurso é necessário para que o caso possa seguir ao Tribunal Superior Eleitoral. Durante a coletiva, o candidato declarou ainda que não pede uma decisão favorável, mas apenas que o pedido seja analisado pela Justiça Eleitoral.
0: Obrigado pelas informações, Duda.

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2: O Marcelo escreveu para mim perguntando, né, se eu conheço a casquinha de camarão do Viana. Ai, se eu conheço, Marcelo, é muito gostosa. Lá de Ilhabela é muito, muito, muito gostosa. O recheio é cremoso, ele disse que já chegou no recheio. E a dúvida dele é com relação à casquinha, que é muito fininha e crocante. Na verdade, Marcelo, eu não conheço essa receita, não vou poder te ajudar. O que eu sei de queijadinha, que é muito parecido, também nunca fiz, vou te contar aqui, você pode testar e depois me conta, é o seguinte, você faz uma mistura de farinha com água, unta muito bem a forma, e aí essa massa, ela é praticamente líquida. Então você põe uma vez, tira, enche, né, o recipiente onde você vai assar, você enche várias vezes, vai meio grudando essa mistura de farinha com água, eventualmente um pouquinho de gordura, não sei, e aí você vai, então, criando essas camadinhas e assa. Não sei se é isso, tá? Depois até legal, vale, quem é aí craque de pesquisar pela internet, eu sou péssima de pesquisar na internet, mas a ideia é essa, é uma massa com bastante farinha, um pouquinho de água, pode pôr umas gotinhas de azeite ou de óleo, e aí ela vai grudar, então, na forma de alumínio que você vai usar pra assar, e essa forminha que vai ao forno com a massa, essa massa bem molinha, né, de farinha e água, vai assar e vai virar essa casquinha. Acho que é isso, Marcelo, mas de verdade, é realmente é um segredo, é uma curiosidade, é da família da Clóris Leite, uma amigona minha, não sei se ela ouve a Band News, se ela ouve, um beijo, Clóris, e é uma passagem obrigatória. Quem vai à Ilhabela, Bar do Viana, comer uma casquinha de camarão. Obrigada pela mensagem, Marcelo.
3: 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Pode pedir receita, dica, fala comigo, eu vou adorar.
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0: 3:45, 13:45, você acompanha o Tem Método, hora de a gente conversar com Eduardo Barão. Barão, eu tava no ar aqui quando aconteceu um pronunciamento, uma entrevista do presidente Donald Trump, numa conversa com o presidente Xi Jinping, e você fazia o relato aqui em tempo real de que era a primeira vez, você tá aí há 6 anos, né? Mais 6 anos que você via algo acontecer, o Trump falando e nenhuma emissora americana transmitindo o pronunciamento. Enquanto isso, nós transmitimos parte do pronunciamento e várias emissoras aqui de notícias transmitiam também, né, Barão? Tudo bem? Boa tarde para você.
1: Fala, Coutinho. Boa tarde para você mais uma vez, para todo mundo no Brasil. Foi algo, no mínimo, estranho, né? A gente está vivendo momentos em que o presidente da China, a segunda ou a primeira maior potência do mundo, se reúne com o presidente americano, no caso Donald Trump, e claro que isso vale o registro, vale a cobertura, para e passo, é assim que as empresas jornalísticas, canais de TV, jornais, rádios, internet. Mas, desde que Donald Trump anunciou a proibição de entrada de 3 veículos de comunicação na Casa Branca, CNN, o site político, também outro canal, essa AMS Now, né, o outro canal que eu tinha esquecido, os outros canais de comunicação se uniram e promoveram um boicote dos eventos envolvendo o presidente dos Estados Unidos, o que acabou provocando situações estranhas, o Trump falando sem nenhum microfone captando o que ele estava falando. E hoje de manhã, essas empresas conseguiram na justiça a possibilidade de voltar a entrar na Casa Branca, mas a Casa Branca não autorizou a entrada desses profissionais. Então, esses veículos, como Fox, a CBS, a NBC, decidiram simplesmente não transmitir essa cerimônia onde Trump se encontrava com o Xi Jinping. E nós, no Brasil, tínhamos o sinal da agência Reuters, fizemos a cobertura, né, mas os canais americanos simplesmente não transmitiram esse momento histórico, onde agora os dois líderes estão discutindo questões importantes relativas ao comércio internacional, também com relação à inteligência artificial e outros assuntos ligados à tecnologia. No começo da tarde, após uma nova decisão da justiça, aí sim a Casa Branca autorizou a entrada desses correspondentes. E a partir daí, a cobertura começou a ser feita aqui nos Estados Unidos. Mas é um momento realmente diferente, algo que merecia todas as atenções envolvendo a presença dos dois líderes, acabou sendo ofuscado por essa batalha envolvendo a proibição de entrada de Donald Trump, que perdeu na justiça após a decisão do juiz dizer que se trata de algo inconstitucional e que os veículos de comunicação podem continuar cobrindo o presidente dos Estados Unidos.
2: O Barão, e aí, sobre o encontro em si de Trump e Xi Jinping, o que a gente pode esperar? É algo muito importante, né? Simbolicamente muito importante, você definiu bem. Mas em termos de concretude, de materialização, projetando próximos passos, consequências desse encontro, o que dá para ser otimista de alguma forma com isso?
1: Na verdade não, Andreasa. É possível que eles fechem algum acordo comercial, mas a grande discussão aqui nos Estados Unidos tem sido a inteligência artificial. E aí, qualquer um que não entende muito de inteligência artificial vai falar assim: puxa vida, por que não coloca um freio nisso? E essa é a grande questão. China e Estados Unidos estão disputando quem consegue chegar mais longe. E esses dois governos entendem que qualquer tipo de cerceamento, qualquer tipo de limite, pode complicar essa batalha. Então, eles vão falar sobre isso, mas é improvável que algum tipo de acordo saia. Na verdade, dois lados estão gritando que tem um desenvolvimento maior em inteligência artificial. O Trump todo dia fala que está ganhando essa batalha. Então é improvável que algum tipo de acordo saia, mesmo com o discurso inaugural dos dois dizendo que a relação está ótima, que eles vão procurar de alguma forma fechar algum tipo de tratado. Mas na prática mesmo, ninguém acredita nisso por aqui.
2: Uma última questão, Barão, para te explorar, já que a gente tem uma margenzinha de tempo. O tema, o assunto guerras, né, disputas, conflitos, mundo afora, Isso está na agenda, tem vez? Como é que isso é tratado?
1: É, não exatamente nesse encontro, né? Claro que há uma ligação direta da China com a Rússia, da China com o Irã, mas o presidente Donald Trump não enxerga na China o interesse nem a possibilidade de ajudar a colocar um ponto final, pelo menos nesse momento, nesses dois conflitos maiores. O que está acontecendo, na verdade acabou de terminar, né, aqui na Assembleia Geral da ONU, e aí é um outro capítulo da história, foi o pronunciamento do primeiro-ministro de Israel, Benjamin Netanyahu, que mais uma vez ouviu vaias, delegações deixaram ali o palco, inclusive a delegação brasileira, ele falou para um público muito reduzido. Então você tem uma outra faceta, digamos assim, desse momento mundial com a Assembleia da ONU que continua a torque. Mas no discurso inaugural, na abertura dos trabalhos, das negociações, nem Xi Jinping, nem Trump citaram essa possibilidade de um ponto final, qualquer tipo de acordo nos conflitos que seguem no mundo. Andreasa.
2: Valeu. Eduardo Barão, diretamente de Nova York. Obrigado, meu irmão. Um abraço.
1: Abraço. Valeu, pessoal. Até mais.
0: Valeu. Agora são 3:51. 3:51.
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4: Agora são 3:51. A gente vai voltar ao Rio Centro, na Barra da Tijuca, zona sudoeste aqui do Rio de Janeiro, onde hoje acontece o último dia de ROG 2026, o maior festival de energia do planeta, acontecendo aqui no Rio de Janeiro. A Luana Bernardes tem os detalhes pra gente. Oi, Luana.
5: Reta final da ROG, daqui a pouquinho teremos monobloco na apresentação do Happy Hour do evento, que durou aí 4 dias, reuniu milhares de pessoas, empresários, líderes mundiais que fizeram a diferença, que trocaram experiências e que fecharam negócios, porque a ROG, além de discutir questões importantes ao longo de toda essa semana, questões como transição energética, crise climática, tributação dos combustíveis e também tantos outros assuntos atuais, como o uso de inteligência artificial no setor energético, além de tudo isso, a ROG é principalmente oportunidade de conexão e fechamento de negócios. Tivemos a participação do presidente do Moçambique, um país estratégico quando a gente fala de fornecimento, produção de gás natural. Então ele esteve aqui, visitou muitos estandes da feira, participou de debates, conversou com empresários, e essa conexão, essa interação é muito importante, é o foco principal da ROG, né? Promover o debate e essa conexão entre pessoas de todo o mundo. Daqui a pouquinho a ROG termina, mas em 2028 o evento promete voltar no mesmo formato.
4: Obrigado, Luana. Daqui a pouquinho você volta na nossa programação e logo mais no Jornal Band News Rio, segunda edição, com mais detalhes desse último dia de ROG.
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4: Agora é a vez da Deise de Assis nos atualizar sobre as principais informações do trânsito.
6: De volta aqui na Band News FM, atualizando nesse momento a movimentação pela BR-101, trânsito lento para você que segue em direção a Itaboraí, a partir do viaduto do Barreto, por conta de um acidente que aconteceu mais cedo no trecho do Gradim. Você que segue para a ponte pela BR-101 também perde tempo na passagem pelo Gradim. Quem vai optando nesse momento pela RJ-104 em direção a Itaboraí, vai encontrando melhores condições. Já você que segue em direção à ponte pela RJ-104 perde tempo na passagem por Alcântara. Pra se dar bem a qualquer hora do dia e com precinho suave, pede 99 Food pelo app da 99. Daqui a pouco eu volto com mais informações aqui na Band News FM.
4: Combinado, Deise, logo mais você volta com mais aqui em 90.3 FM.
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4: 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Agora são 3:57.
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0: é o carro estrepitoso. Valente tem método de hoje. Hoje navegamos bem esse mar, hein? Tudo certinho no horário, ninguém pode reclamar. Não gostei não, amanhã eu vou bagunçar, hein? Tô avisando. Hoje fomos muito
1: disciplinados. Poderia ter sido em Londres, tamanha a nossa pontualidade britânica.
0: Lá no George Club, com Macallans pra todo mundo. Muito bem.
1: Nossa.
0: Um beijo pra vocês, tá? Amanhã tem mais, tem método.
2: Você contou rapidão a história.
1: Não vem estourar, não, não vem estourar agora, Ivan.
0: Tchau, Ivan. O que, que é, Brandão?
1: Ele tá fazendo sacanagem. Ele tá fazendo sacanagem pra estourar o relógio agora. Ele
2: escreveu essa letra em 40 minutos, depois chorou 4 horas seguidas. Coisa linda. Um beijo pra vocês. Começou a chover aqui em Brasília, hein? Eu vou pra casa agora. Tchau.
1: Tchau, valeu. Tchau, Andreasa.

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0: Olá, boa tarde pra você. Pode chegar que você já tá entre nós. Vamos juntos pelas próximas horas, 2 horas, a gente traz muita informação. Nossa primeira hora aqui falando pela rádio com o Brasil inteirinho, com as notícias do nosso país e do mundo. Na segunda hora falando com o público de São Paulo, mas pela live, pelo YouTube, pela TV. Se você tá assistindo ao Entre Nós, pode ficar com a gente até às 6 da tarde, que a gente traz informação e tenta ser boa companhia. Vamos embora. Humberto Ferretti.
1: Fala, Adriana, boa tarde pra você, pra partiu, vamos lá, pra todo mundo que tá ligado na Band News FM, nesta quinta-feira, 24 de setembro de 2026, como a Adriana destacou, vamos juntos e sempre com o WhatsApp da Band News FM aberto, você pode mandar mensagem, pode escrever, pode mandar áudio pra gente também, na medida do possível, a gente vai encaixando na programação, o número é 11 999 592 100.
0: É isso, vem com a gente, mande pra cá sua informação, sua opinião. A gente tem a segunda hora mais intimista, em que a gente consegue colocar mais, encaixar mais a participação do nosso ouvinte, mas nessa primeira hora a gente fica de olho também, viu? A gente gosta muito de ter você aqui juntinho, entre nós, como é o nome do nosso programa. Vambora começar girando os principais assuntos de hoje, que é quinta-feira, 24 de setembro, nessa corrida louca que é a vida, a gente vai esquecendo até o dia, mas é isso mesmo, 24 de setembro. Vambora. Ó.
1: O Instituto Nacional de Meteorologia emite um aviso vermelho de grande perigo para a primeira onda de calor esperada para a primavera. O aviso tem início no sábado e vai até às 6 da noite da próxima quarta-feira. Esse aviso abrange ao menos uma parte de 8 estados brasileiros. Norte de Santa Catarina, Paraná, São Paulo, sul do Rio de Janeiro, sul de Minas Gerais, centro-sul do Mato Grosso, extremo-sul de Goiás e Mato Grosso do Sul.
0: É, prepara a saúde aí, porque vem onda de calor e depois vem chuva de novo, e a gente vai falar mais disso quando a gente estiver na nossa segunda hora falando aqui do clima também para São Paulo. Vamos a outros destaques de hoje. O Tribunal Superior Eleitoral rejeita por 5-2 o registro da candidatura do ex-governador José Roberto Arruda, do PSD, ao governo do Distrito Federal. Ele, portanto, deve encerrar a campanha e não tem mais acesso ao fundo eleitoral. Os ministros avaliaram que Arruda está inelegível em razão de condenações recentes por improbidade administrativa em denúncias que remontam à Operação Caixa de Pandora de 2009.
1: O aumento do Bolsa Família, anunciado pelo presidente Lula, é incluído nas contas do orçamento e representará um aumento de 5,8 bilhões de reais nos custos do programa social. Em paralelo, a projeção do déficit primário do governo federal para 2026 piorou, segundo o relatório bimestral de receitas e despesas. Conforme reavaliado, o valor sem considerar deduções legais foi de 51 bilhões para quase 81 bilhões de reais, uma piora de quase 30 bilhões nas contas públicas.
0: Fãs se reúnem na frente do cemitério particular em Sorocaba, no interior de São Paulo, onde o corpo do cantor Rick Solo é velado. A família divulgou comunicado reconhecendo o carinho do público, mas optou por uma cerimônia de despedida fechada para parentes e amigos próximos. O enterro está previsto para logo mais às 5 horas da tarde. Rick, que fazia dupla sertaneja com Renner, morreu num acidente aéreo na segunda-feira, a queda de um helicóptero em Santa Catarina. Ele e outras 4 pessoas morreram nessa queda desse avião na região serrana de Urubici.

0: 4:04 e a gente segue com notícias de Brasília e mais uma vez um novo capítulo do caso envolvendo o banqueiro Daniel Vorcaro e da relação dele com o senador e candidato à presidência Flávio Bolsonaro. Uma reportagem do jornal Estadão, o Estado de São Paulo, mostra que o senador Flávio tentou falar por telefone com o banqueiro nos 4 dias que antecederam a prisão de Vorcaro. E uma outra informação que também foi confirmada hoje é que Flávio Bolsonaro voou no jatinho que pertence, cujo um dos sócios é Daniel Vorcaro. Caia Messina está chegando ao vivo aqui com a gente para trazer os detalhes dessas revelações importantes de hoje. Por favor, Caia, boa tarde.
1: Boa tarde, Adriana, boa tarde, Ferrete, boa tarde a todos. Exatamente, né? Foram mais algumas revelações e isso tudo acaba vindo à tona, faltando pouco tempo justamente para o primeiro turno das eleições, né? Então, a campanha de Flávio Bolsonaro atribuiu toda essa movimentação, essas denúncias, justamente à reta final da campanha eleitoral e afirma que a expectativa é de que realmente acabem vindo mais acusações que eles dizem não procederem. De qualquer maneira, hoje veio à tona uma troca de mensagens, né, que foi realmente muito mais intensa às vésperas da prisão de Daniel Vorcaro ainda no ano passado. Durante 4 dias, o senador Flávio Bolsonaro tentou falar com o banqueiro, ele ligava, o Vorcaro não atendia, depois mandava mensagem, Vorcaro dizia que retornaria, acabou não retornando, até que na véspera da prisão, que ocorreu no dia 17 de novembro, houve aquele diálogo, né, em que o senador Flávio Bolsonaro pede justamente para que ele retorne, e aí o banqueiro Daniel Vorcaro diz que está na igreja, o trata como um irmãozão. Na sequência, duas mensagens de visualização única são enviadas por Flávio Bolsonaro, que acaba escrevendo, finalizando ali, né, essa parte do diálogo: irmão, a gente está junto, só queria uma luz e tal. Houve um contato com a campanha de Flávio Bolsonaro, até agora realmente não houve nenhum posicionamento. Já sobre mais uma denúncia, né, envolvendo aquele jatinho de uma empresa que foi realmente, da qual realmente o Vorcaro foi acionista, né, esse jatinho inclusive célebre aqui em Brasília, já abrigou viagens do próprio ministro Alexandre de Moraes, da esposa dele, Viviane Barsi, uma viagem de Brasília para o Rio de Janeiro. Houve também a denúncia de que Flávio Bolsonaro recebeu uma carona nesse mesmo jatinho, carona essa entre Fort Lauderdale, na Flórida, e Brasília. O jatinho, ele pertencia a três pessoas, né, três sócios, que compraram, faziam administração desse jatinho por meio de cotas. Cada cota no valor de mais ou menos, em moeda de hoje, 26 milhões de reais, ou 5 milhões e meio de dólares. Entre os empresários que tinham direito a essa cota estavam Daniel Vorcaro, dono da empresa Prime U, que fazia a operação desse jatinho, e o advogado William Tomás, que é um amigo pessoal de Flávio Bolsonaro, e disse que realmente ofereceu essa carona ao senador, sem custo nenhum, sem contrapartida, e disse também que não conhecia, não sabia, não tinha informação de que Vorcaro realmente fazia parte, então, desta sociedade. A isso, Flávio Bolsonaro reagiu com ironia, disse que, olha só, né, ainda bem que naquela época o jatinho era do meu amigo, porque se fosse hoje, seria justamente o jatinho, então, de Alexandre de Moraes. E mais, não disse. Ainda há uma expectativa de um eventual pronunciamento ou uma nota por parte de Flávio Bolsonaro a respeito desses dois casos, Adriana.
0: Obrigada, viu, Caian, pelas informações. Qualquer novidade, você entra em contato aqui com a gente. Bom, só até completando mais. Aqui, até mais. Só completando aqui, acompanhando a linha do tempo da comunicação direta entre Flávio Bolsonaro e o banqueiro Daniel Vorcaro, fica muito claro que todas as mensagens, todas as conversas que Flávio tinha com o banqueiro era para pedir dinheiro. E ele disse que era para pedir dinheiro para o filme. O fato é que, quando Flávio Bolsonaro escrevia para Daniel Vorcaro, o banqueiro protagonista da maior fraude financeira da história desse país, me dá uma luz, a luz era dinheiro. Que ele estava pedindo, cobrando os pagamentos do patrocínio para o filme do pai dele, Jair Bolsonaro. A família levou 64 milhões de reais de Daniel Vorcaro. Mas as últimas mensagens que Flávio trocou com o banqueiro, às vésperas da prisão dele, o banqueiro dá um perdido. O banqueiro foge, não prolonga a conversa, porque sabia que seria cobrado, que ia pedir mais dinheiro. Afinal, a negociação era de mais de 130 milhões e até aquele momento ele tinha feito pagamentos de 64 milhões de reais, o que foi tudo comprovado, inclusive confirmado pelo próprio senador Flávio Bolsonaro. O fato é que sempre o senador tentou dizer, ah, mas é dinheiro privado. Como se tivesse um bolso de dinheiro limpo do Vorcaro, o bolso do dinheiro que o Vorcaro ganhou com o próprio suor e o outro bolso, o bolso do dinheiro podre. De correntistas que ele roubou, de fundos de previdência, dinheiro de aposentados que ele roubou. Então, como se existissem dois bolsos do Vorcaro. Aí surge o avião. E o avião, não dá para dizer que tem dois aviões. Porque o avião, o jatinho, é um prefixo só. É o avião. O avião que pertence a Daniel Vorcaro, o avião em que o ministro do STF, Alexandre de Moraes, viajou, é o mesmo avião em que Flávio Bolsonaro viajou com a família da Flórida para Brasília. Não dá para negar. É um fato. Daniel Vorcaro já era um dos sócios do avião. Então, o Flávio Bolsonaro, que no dia 1º de julho desse ano, falando com mulheres, que ele tentava conquistar o voto feminino, eu nunca entrei num avião de Daniel Vorcaro, hoje foi desmentido pelos fatos. Aí vem a explicação. E a explicação é, não sabia que era do Vorcaro. Era do amigo. O amigo Willer Tomás, advogado, empresário, que já foi alvo de uma operação de investigação da Polícia Federal, sem desconto, porque há suspeita de que ele participou de um esquema financeiro simplesmente para esconder a origem do dinheiro roubado de aposentados e pensionistas no golpe do INSS. Então, a explicação, na minha visão, só piora a lambança. É isso.
2: Agora, 4:11, o presidente Lula, que busca reeleição ao Palácio do Planalto, cumpre agenda no Rio de Janeiro nesta quinta-feira. Mais cedo, ele fez uma caminhada no centro de São Gonçalo, ao lado do candidato ao governo do Rio, Eduardo Paes, do PSD, e de Benedita da Silva, do PT, e Pedro Paulo, do PSD, que concorrem ao Senado. À noite, o presidente viaja a Maceió, em Alagoas, onde se encontra com o Renan Filho, do MDB, candidato ao governo do estado. A agenda política ocorre um dia após mais um desgaste envolvendo Daniel Vorcaro. O petista negou ter recebido qualquer presente ou enviado qualquer recado ao banqueiro. A fala é uma resposta ao senador e candidato à presidência Flávio Bolsonaro, do PL, que apresentou ao Supremo Tribunal Federal uma notícia crime contra Lula, em que pede a abertura de investigação por suposta prática de corrupção passiva e advocacia administrativa no caso do Banco Master. O documento foi encaminhado ao ministro André Mendonça. O pedido se baseia em mensagens extraídas pela Polícia Federal do celular do ex-banqueiro Daniel Vorcaro, nas quais o então advogado dele, Valfrido Vardi, relata conversas com Lula e integrantes do governo federal. Em uma das mensagens, Vardi afirma que Lula teria agradecido por um uísque dado por Vorcaro. O diálogo é de janeiro de 2025, um mês depois de uma reunião entre os dois no Planalto. A informação foi revelada pelo jornal O Globo. Em nota, a Secretaria de Comunicação Social da Presidência da República afirmou que Lula não recebeu presente de Vorcaro e desconhece a suposta articulação de Vardi. E não teve outros contatos com o ex-banqueiro, além de um encontro em dezembro de 2024.
0: Agora são 4:13, a gente passa a falar nesse momento de uma operação chamada Crédito Oculto, operação da Polícia Federal e de outros órgãos de segurança também, inclusive polícia aqui do estado de São Paulo, que é um desdobramento daquela operação Carbono Oculto, que tenta desvendar as conexões do crime organizado com o mercado financeiro. E um dos alvos dessa operação de hoje foi o diretor e sócio do Banco Genial, Humberto Arthur Tupinambá Neto. O Rodrigo Hidalgo acompanhou todo o desdobramento dessa nova fase dessa operação e está aqui com a gente no estúdio e tem os detalhes. Boa tarde para você, Hidalgo.
3: Boa tarde, Adriana, Ferretti e a todos. Exatamente, foi a terceira fase da operação Carbono Oculto. Teve como alvo, como você bem disse, imóveis ligados a Humberto Arthur Tupinambá Neto, ex-diretor do Banco Genial, só no apartamento dele do, no bairro do Neblon, zona sul do Rio de Janeiro, os agentes do Ministério Público e também da Receita Federal, os auditores, ficaram por cerca de 3 horas. E aqui em São Paulo, endereços também foram alvos ligados ao empresário Antônio Carlos Freixo Júnior, conhecido como Mineiro, que é dono da Entre Investimentos. A operação, ela investiga como fundos de investimento, empresas e até uma usina de etanol foram usados para esconder dinheiro do crime organizado e também a compra de uma grande distribuidora de combustíveis. O nome dessa distribuidora é Terrana. A investigação, ela aponta que Roberto Augusto Leme da Silva, Beto Louco, Mohamed Murad, o primo, eles como os líderes desse esquema criminoso, os dois seguem foragidos. Segundo as autoridades, essa estrutura financeira teria sido montada justamente para afastar o dinheiro de sua origem e principalmente descobrir os verdadeiros beneficiários. Uma das empresas financeiras que envolvidas nessa operação, nessa estrutura, ela movimentou cerca de 11 bilhões e 600 milhões de reais entre 2021 e o ano passado. O Antônio Carlos Freixo Júnior, é bom a gente contextualizar, ele também aparece em outra investigação de grande repercussão. Ele fez um acordo de colaboração premiada, foi homologado na semana passada pelo ministro do STF Mendonça, no caso do Banco Master, e ele é apontado como operador do banqueiro Daniel Vorcário.
0: É o mineiro, né?
3: Exatamente, o mineiro. A investigação do Márcio não entra nessa história, mas só pra gente contextualizar quem é essa pessoa que foi alvo hoje da operação no cumprimento de ordens de busca e apreensão.
0: É a pessoa que, na investigação do Banco Master, esse homem conhecido como mineiro, é a pessoa que era usada para fazer pagamentos que Daniel Vorcaro, o banqueiro, determinava que ele fizesse. Inclusive, essa Entre Investimentos é a empresa que fez os repasses para o filme Dark Horse.
3: Exatamente.
0: O filme de Jair Bolsonaro. Agora, esse mesmo personagem, agora também investigado nessa outra operação, que é essa que tenta desvendar aí os elos do crime organizado com o mercado financeiro formal, né?
3: Exatamente. E agora as autoridades tentam refazer esse caminho, o caminho do dinheiro, identificar de onde ele saiu, por quais empresas e fundos passou, né? São fintechs e várias empresas aí envolvidas e principalmente quem era o beneficiário final.
0: É uma operação que às vezes é difícil para as pessoas que não estão, habituadas ali, muito familiarizadas com todas as complexas redes do mercado financeiro, mas chama crédito oculto, só para a gente simplificar e para todo mundo entender, o dinheiro do crime entraria pro mercado financeiro formal através de um fundo, se cria um fundo, aporta-se um dinheiro ali e depois o banco passa a oferecer empréstimos, crédito para empresas que são as próprias empresas ligadas à quadrilha do crime organizado. Então o dinheiro entra sujo por uma ponta e sai, entre aspas, limpo do outro lado, como crédito, como certificados de depósito bancário, CDBs e outras letras financeiras, mas voltando para a própria quadrilha.
3: Exatamente,
0: né?
3: E a base de tudo são empresas ligadas ao setor de combustíveis.
0: É isso. Obrigada, viu, Hidalgo, pelas informações. É importante a gente registrar aqui, como a gente citou o nome do ex-diretor e um dos fundadores aí do Banco Genial, que é alvo dessa operação, o Banco Genial informou que Humberto Tupinambá Neto não integra a diretoria nem o quadro de sócios desde maio desse ano, quando ele foi destituído. A instituição afirmou que forneceu as informações e que observou as normas aplicáveis às operações.
2: Agora, 4:17, ainda sobre esse assunto, quem se manifestou mais cedo em Brasília foi o ministro da Fazenda, Dario Durigan, que deu a entender que o dinheiro que financiou o filme Dark Horse, uma biografia do ex-presidente Jair Bolsonaro, pode ter origem criminosa.
4: Nós estamos falando de uma administradora de um grupo empresarial, que é o Grupo Entre, que recebia dinheiro tanto do grupo do Master quanto do crime organizado e dentro de um mesmo bolso. E esse recurso ele foi utilizado para ocultar patrimônio, para lavar dinheiro, para corromper. Então nós estamos falando de um mesmo fundo, de um mesmo bolso de onde dinheiros de diferentes lugares foram parar, seja do Master, seja do crime organizado, seja de figuras que já estão com delação premiada no Ministério Público de São Paulo ou no Ministério Público Federal. Então, no fundo, você tem uma canalização de recurso para Entre como grande receptora de liquidez que permitiu esse tipo de ação. Financiamentos, corrupção de autoridades, tudo nesse mesmo lugar.
0: O elo que o ministro da Fazenda aponta é essa pessoa, esse homem conhecido como Mineiro, que é da empresa que passou dinheiro para o filme e que agora é investigado por também estar nessa operação do crime organizado. Mas o começo ainda tem que provar o que está sendo levantado como suspeita. Vamos seguir agora, são 4:19, mais um destaque de Brasília. A defesa do ex-presidente Jair Bolsonaro, do PL, desistiu de um pedido feito ao ministro Cássio Nunes Marques, do Supremo, para suspender a execução da pena de Jair Bolsonaro de 27 anos e 3 meses de prisão. O Márcio Rocha está aqui com a gente para trazer todos os detalhes ao vivo também. O pedido chegou a ser feito e poucas horas depois a defesa voltou atrás. Por quê, hein, Márcio? Boa tarde.
5: Oi, pessoal. Boa tarde para vocês, boa tarde a todo mundo que nos acompanha. Pois é, esse pedido foi feito pela defesa do ex-presidente Jair Bolsonaro e horas depois uma outra comunicação foi enviada para o Supremo Tribunal Federal confirmando essa desistência dessa medida cautelar, né, da suspensão do cumprimento da pena de 27 anos que o ex-presidente foi condenado. O pedido tinha sido encaminhado já para o ministro relator da questão, que é o ministro Nunes Marques, mas os advogados entraram, né, com outra comunicação afirmando que desistiram dessa paralisação desse cumprimento da pena. Nesse documento, os advogados ressaltaram expressamente que, apesar de estarem desistindo dessa ação, eles mantêm regularmente toda a revisão que pediram da revisão criminal, mantendo de forma integral todos os pedidos e fundamentos apresentados atualmente. O processo trata justamente do golpe, tentativa de golpe de Estado que foi realizada no dia 8 de janeiro. A defesa afirma que, como o ex-presidente foi condenado pela primeira turma, e não como o presidente da República teria direito a ter esse caso julgado pelo plenário do Supremo Tribunal Federal, a condenação seria, portanto, ilegal. Eles tinham pedido justamente que esse caso, né, seja revisado, essa suspensão do cumprimento da pena fosse dado ao condenado ex-presidente Jair Bolsonaro, porque isso poderia causar danos irreparáveis a ele, enquanto que essa decisão, né, esse processo tramitava dentro do Supremo Tribunal Federal. A gente lembra que após ser condenado, ele foi preso em novembro do ano passado, mas em março deste ano ele foi encaminhado por motivos de saúde à prisão domiciliar e segue nesta condição até este momento, né, numa casa que ele mora aqui no Jardim Botânico, região que fica cerca de 10 quilômetros aqui do centro de Brasília. Segundo os advogados, né, eles entendem que a manutenção dessa prisão durante a análise da revisão criminal evitaria esses danos e que por isso ela deveria parar de ser cumprida. Volto com vocês.
0: Obrigada, viu, Márcio, pelas informações. Bom trabalho aí.
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0: Agora são 4 horas e 24 minutos. Informação que a gente acaba de receber. A Mônica Bergamo, colunista aqui da Rádio Band News FM, deu essa notícia de que o Conselho Nacional de Justiça realiza, nesse momento, uma operação no gabinete do desembargador Nilton Pereira Ramos Neto. É aquele desembargador do TRF da Primeira Região que, de acordo com as investigações no celular do banqueiro Daniel Vorcaro, seria integrante do que eles chamavam de turma do KN, o ministro Cássio Nunes Marques, e a esposa desse desembargador tem um contrato de mais de 400 milhões de reais com o Banco Master, com Daniel Vorcaro, num momento em que ele negociava uma decisão importante, que ele dependia de uma decisão importante do Supremo sobre precatórios, sobre um grande volume de dinheiro que, dependendo da decisão do Supremo, ele poderia receber. Cássio Nunes Marques votou favoravelmente a Vorcaro e há suspeição agora da participação do desembargador. Pedro Teixeira está na linha com a gente, trazendo as informações. Dois assuntos para você, mas vamos começar por esse. Pedro, boa tarde para você.
1: Vamos nessa, tudo bem, Adriana? Boa tarde para você e para os ouvintes da Band News FM. Nesse caso específico dessa operação contra o desembargador Nilton Ramos do Tribunal Regional Federal da Primeira Região, elas são diligências do CNJ e contam com o apoio da Polícia Federal. O procedimento é para esclarecer a existência de favorecimentos privados e eventuais desvios de conduta no exercício do cargo de desembargador. Você explicou muito bem, ele foi flagrado em uma série de mensagens com o Daniel Vorcaro, fazia parte dessa suposta turma do KN e seria responsável ali por negociações que envolveriam julgamentos sobre precatórios no Supremo Tribunal Federal. Ele seria um dos integrantes ali que teriam participado da negociação de um contrato de 427 milhões de reais, que previa ali honorários, né, nessa casa de 427 milhões de reais, se as ações que tinham precatórios vinculados ao Banco Master fossem vencidas no Supremo Tribunal Federal. A suspeita é de que ele tenha participado dessas negociações, e aí, para apurar eventuais irregularidades, o Conselho Nacional de Justiça autorizou essa investigação, que corre em sigilo dentro do CNJ e foi autorizada pelo Corregedor Nacional de Justiça, o ministro Benedito Gonçalves.
2: O Pedro segue com a gente, a Adriana já avisou que ele falaria sobre mais um tema, porque tá todo mundo de olho em Brasília também a respeito do futuro das bets, e o governo pretende, nas próximas horas, editar uma medida provisória para pelo menos endurecer as regras, se não for para acabar com esse tipo de serviço no Brasil. E a quantas anda essa situação, Pedro?
1: Sim, Ferretti, a expectativa é de que a medida provisória seja editada até amanhã. O texto está na Casa Civil neste momento e os integrantes da pasta estão discutindo as possibilidades. Tem uma preocupação do governo sobre plataformas ilegais, né, que não estão regulamentadas e que, com a extinção das apostas esportivas, das bets, dos cassinos online aqui no país, elas poderiam voltar a ganhar espaço sem nenhum tipo de controle. Então, para além das medidas que estão sendo estudadas neste momento pelo governo, tem também um estudo sendo feito para combater estes sites ilegais que podem surgir a partir do momento em que o governo apertar o cerco contra as bets. Essa, inclusive, uma das preocupações do setor. Muita gente tem defendido para os integrantes do Ministério da Fazenda, do governo federal, de que tomar uma medida mais drástica neste momento pode abrir espaço para casas de aposta online que operam fora da regulamentação. O governo está tratando com duas possibilidades neste momento. Uma delas seria a proibição ampla das plataformas de apostas, enquanto a outra alternativa é concentrar as restrições nos cassinos online, incluindo jogos como o Tigrinho, preservando as apostas esportivas dentro de um ambiente regulado. Tem um outro ponto, viu? O governo pode editar uma medida provisória mais ampla neste momento e os parlamentares ajustarem o texto, permitindo algumas categorias, proibindo outras categorias de aposta, e aí o governo deixaria o ônus dessa situação para o Congresso Nacional. Afinal de contas, a medida provisória tem validade de 120 dias a partir da publicação e o Congresso Nacional pode rever a medida que for adotada pelo governo federal, mas a expectativa é de que a MP seja editada ainda nesta sexta-feira.
0: Tá certo, Pedro. Obrigada pelas suas informações. E por enquanto, gente, a gente só vai ter certeza da decisão que o governo vai tomar sobre as bets quando, de fato, o texto dessa medida provisória sair. Mas o sinal que o presidente Lula deu neste momento, em campanha hoje no Rio de Janeiro, o sinal que ele dá é de que vai acabar com as bets. A gente tem um trecho da manifestação dele sobre esse tema. Vamos ver.
3: O Brasil é a minha causa, minha neta é minha causa e o povo brasileiro é minha causa. E vou dizer mais. Se prepare porque eu vou acabar com as betes. Não é possível a sociedade brasileira estar endividada até o pescoço por causa de betes. Não é possível as pessoas jogarem escondidas. Não é possível.
0: Bom, um contexto aí claro de campanha, o presidente Lula está preocupado com o termômetro aí do eleitor, sabendo que esse assunto impacta diretamente o bolso das famílias endividadas, muitas delas endividadas porque se jogaram aí nas bets, jogaram, na verdade, muito, né, nas bets, e vendo isso aí, o efeito disso na eleição, o presidente faz esse discurso com claro teor de campanha, mas o fato é que ali tem uma notícia, por isso a gente trouxe essa fala do presidente, em que ele diz claramente que vai acabar com as bets. A gente aguarda a medida provisória, então.
2: Agora 4:30, a gente faz contato com o sul do país porque tem novidade a respeito da investigação das causas da queda do helicóptero no começo da semana que matou o cantor Rick, da dupla Rick Renner, e mais 4 pessoas. Quem tá com a gente e tem os detalhes é o Gabriel Felipe. Diga lá, Gabriel, boa tarde.
4: Olá, uma ótima tarde para vocês aí no estúdio, para todos que nos acompanham. Exatamente, os investigadores do CENIPA encontraram ontem a caixa preta do helicóptero que caiu na segunda-feira na Serra Catarinense. Esse equipamento estava ali, então, em meio aos destroços, na região de Santa Bárbara, na cidade de Urubici, onde foi encontrado, portanto, os destroços desse helicóptero. Esse modelo de caixa preta, ele grava a última meia hora do diálogo dos pilotos na cabine e também com o controle de tráfego aéreo. Os profissionais do CENIPA, portanto, eles terminaram a coleta de todas as evidências e também das partes da aeronave necessárias para a investigação ainda na tarde de ontem, por volta das 3:30 da tarde desta quarta-feira. A caixa preta, portanto, foi enviada para análise para o laboratório de leitura e análise de dados de gravadores de voo, órgão do CENIPA que fica em Brasília. Após esses trabalhos no local da queda, portanto, os investigadores do CENIPA agora analisam o ambiente de operação em que esse helicóptero se encontrava, os equipamentos e os fatores humanos que podem ter contribuído para a queda. Hoje, na manhã de hoje, aliás, o local onde estavam os destroços foi liberado para o acesso da empresa que era a proprietária do helicóptero, uma companhia de empreendimentos imobiliários com sede em Porto Belo, justamente a cidade de onde o helicóptero partiu. Agora, essa empresa, portanto, analisa as condições técnicas e logísticas para retirada dessa aeronave do local. Eu volto com vocês no estúdio.
0: Obrigada, viu, Gabriel, pelas suas informações. A gente já havia falado mais cedo aqui que hoje é o dia das famílias se despedirem aí das 5 pessoas que morreram, e o velório e enterro do cantor Rick, da dupla com Renner, é fechado apenas para família e amigos próximos.

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6: 4:34, 4:34. Muito boa tarde. Eu, Luiz Valci, te acompanho nesse noticiário local com muita informação, serviço para você ficar muito bem informado aqui na nossa companhia em 90.3. Vamos então acionar ela, a nossa repórter aérea Deise de Assis, que está de olho na movimentação aqui pelo Rio de Janeiro. Fala, Deise, boa tarde.
7: Uma ótima tarde para você também, para todos os ouvintes aqui da Band News FM, atualizando agora a movimentação pelo Rebouças em direção à Lagoa, trânsito parado desde o acesso pelo elevado da Avenida Paulo de Fronten por conta de um acidente que está ocupando uma faixa da via na altura da segunda galeria. Estou observando trânsito ruim também na saída da Zona Sul pelo túnel Rebouças. Borges de Medeiros também está com movimentação bem lenta, assim como a Epitácio Pessoa. A opção para você motorista nesse momento é o Aterro do Flamengo. Tem pistas livres em ambos os sentidos até a chegada ao túnel Prefeito Marcelo Alencar. 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Daqui a pouco eu volto.
6: Obrigado, Deise, pelas suas informações.
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6: 4:35, vamos então chamar a Luana Bernardes, isso porque o maior festival de energia do planeta, o ROG 2026, acontece até a próxima, na verdade até hoje, no Rio Centro, na Barra da Tijuca, zona sudoeste do Rio de Janeiro. Fala, Luana, boa tarde.
8: Oi, boa tarde, Valcir, boa tarde a todos. De volta aqui da ROG, maior festival de energia do mundo. Eu conversei agora com o representante da empresa Smart Control, aqui no estúdio da Band News FM Rio, o Fernando Torres. Ele é diretor de operações dessa empresa, que está há 25 anos no mercado, uma empresa de válvulas industriais. E a gente vê por aqui que as práticas ESG estão em todos os cantos, quando a gente fala de setor energético, em ramos específicos. Essa empresa, por exemplo, no fim do ano passado, né, quando as empresas costumam fazer confraternizações e amigo oculto, essa empresa fez um amigo oculto com um orfanato, envolvendo aí todos os funcionários da Smart Control. E aí o Fernando Torres, ele conversou um pouquinho sobre as práticas de sustentabilidade e sociais como essa, né? Práticas como essa envolvendo a empresa. Esse é só um dos exemplos que a gente tem aqui na ROG. ROG seguindo aqui para a reta final, o último dia de evento, mas muita coisa acontecendo por aqui. E todas as informações das entrevistas você pode conferir nas nossas redes sociais.
6: Obrigado, Luana, pelas suas informações. A Luana Bernardes volta ao longo da nossa programação com mais do último dia do ROG 2026, o maior festival de energia do planeta que acontece aqui no Rio de Janeiro.
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6: 4:38, voltamos.

0: complicado por ali. E mais à frente também, na altura de Vigário Geral, teve outro acidente que também está deixando o trânsito complicado por ali. Já quem segue no caminho para o centro, retenções apenas na altura de Ramos e também de Bom Sucesso, até mais ou menos ali a chegada a Manguinhos. Na ponte Niterói, trânsito mais intenso no sentido Niterói, nesse momento, ali na altura do vão central e mais à frente também na chegada ao pedágio ali de Niterói, trânsito também complicado, então travessia nesse momento chegando a 17 minutos, já quem vem para o Rio de Janeiro, fluxo normal, então travessia de 13 minutos nesse momento, Valci.
1: Obrigado, Maria Rita Nader, de olho na movimentação pela cidade aqui do Rio de Janeiro, região metropolitana, 999026970.
0: Continue mandando mensagem para mim, contando como é que tá o trânsito por aí.
1: Agora 4:39.
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5: Eu sou Sérgio Waibe, está começando agora o Minuto do Empreendedor, apresentado pelo BTG Pactual Empresas, que tem entre os seus propósitos ajudar os jovens empresários e empreendedores a alcançarem o sucesso. Na minha companhia, Priscila Lahan, que é a CEO da Microsoft Brasil. Priscila, na sua opinião, de que forma que os jovens empresários e empreendedores devem agir na busca do sucesso?
6: Muito bem, eu acho que a primeira coisa é adaptabilidade. A gente vive num mundo em constante mudança, aprender e desaprender coisas e, por último, foco no pensamento crítico, porque a inteligência artificial vai fazer muitas coisas por nós.
5: Priscila Lahan, CEO da Microsoft Brasil, aqui no Minuto do Empreendedor, apresentado pelo BTG Pactual Empresas.

0: 4:41. Felipe Killing já está aqui com a gente, conectado direto de Londres, para a gente falar de um tema, Killing, que já conversamos antes aqui, que é a inteligência artificial se tornando autônoma demais, e agora o registro de um primeiro caso em que a IA, um agente de IA, invadiu um sistema de um governo, que é o Banco de Dados de Saúde da Austrália. Por favor, Killing, suas informações. Só vou te falar uma coisa, Killing, que da outra vez que a gente falou sobre esse assunto, alguns ouvintes falaram assim, ah, será que vocês não estão exagerando muito nesse risco de que a IA se torne, enfim, tome atitudes independentes e representem uma grande ameaça? Eu acho que os fatos estão mostrando que o caminho está cada vez mais perigoso, né? Boa tarde para você.
1: É isso aí, tudo bom, Adriana? Boa tarde a você, Ferrete, a todos que nos acompanham. A gente já falou sobre esse assunto e eu tenho certeza que vamos falar bastante ainda, porque é uma revolução. A inteligência artificial vem para agregar muitas coisas, mas também traz diversos desafios. Por exemplo, esses agentes, eles têm autonomia para tomar algumas decisões. No caso da Austrália, um agente da OpenAI recebeu uma missão simples: buscar informações públicas sobre gastos com remédios e saúde. Aí esse agente foi no site Medicare, do governo australiano, e solicitou essa informação. O sistema negou. E aí, para conseguir realizar a tarefa, esse agente simplesmente resolveu hackear o site do governo e teve acesso a informações que não eram públicas, informações de pacientes. E é mais um caso da inteligência artificial tomando uma atitude que ela decidiu por conta própria. Ninguém falou, hackeie esse site do governo ou teste a vulnerabilidade desse site. Ela recebeu uma missão, quando encontrou uma barreira, ao invés de ela voltar para quem fez o pedido, ela falou, olha, não consegui, ela simplesmente driblou as regras. E aí também existe um limbo jurídico. Quem que é responsável por essa violação da lei australiana? O agente de inteligência artificial, uma máquina, é a OpenAI, que fornece o serviço, é

0: a empresa ou o ser humano que contratou esse serviço e pediu para o agente fazer, ainda a gente não está preparado para lidar com isso. Enquanto a Austrália estava lidando com o problema, na ONU, nos Estados Unidos, os chefes, os CEOs das maiores empresas de inteligência artificial foram convocados para debater o assunto. Até que ponto esses agentes cada vez mais poderosos não podem sair de controle? E esses mesmos CEOs que ganham dinheiro, que criaram essa inteligência artificial, que aperfeiçoam essa inteligência artificial, estão preocupados. Pedem barreiras, pedem regras. Só que o Donald Trump disse que é contra. Ele afirma que há uma corrida com a China e quem vencer a inteligência artificial vence o jogo. E não adiantaria as empresas americanas colocarem regras ou desacelerarem se a China não fizer o mesmo. Então, é uma situação bastante delicada, mas existem inúmeros casos da inteligência artificial saindo de controle e tomando atitudes preocupantes.
1: É um grande jogo, né? E os bonequinhos do jogo somos nós. É, você imagina se a inteligência artificial se cai em mãos criminosas e resolvem vasculhar, no caso aí da Austrália, foi um banco de dados do serviço de saúde, mas resolve vasculhar a vida da saúde mesmo, a vida, o seu histórico de saúde. Descobrir tudo que você tem. Isso vai cair nas mãos de quem? De planos de saúde? Isso vai cair nas mãos de pessoas que podem querer usar aquela informação para atingir as pessoas, ou que não seja de saúde, sua vida financeira. Resolvem vasculhar a vida financeira de determinada empresa, de determinado grupo. Então, assim, o cenário é sombrio, né? A preocupação é real, porque já tem fatos aí mostrando que pode ser um cenário bastante sombrio. Vamos ver o que o mundo vai fazer para regulamentar, para controlar antes do caos. Obrigada, viu, Killing, pelas informações.
0: O mundo tem que acompanhar essa velocidade da inteligência artificial, não dá para debater por muito tempo, né?
1: Isso, porque as leis costumam vir com muito atraso, né? Muito debate, muita demora, quando chega, a lei está muito atrasada em relação à tecnologia, está coberto de razão. Tchau, tchau, querido. Tchau.
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3: Agora 4:46. O governo federal deve manter por mais 30 dias a subvenção de R$2,12 por litro de diesel. A informação é do ministro do Planejamento e Orçamento, Bruno Moretti. Atualmente, o benefício é resultado de uma combinação de duas medidas, uma subvenção de R$1,12 por litro, cuja validade termina neste sábado, e outra de R$1 por litro, anunciada pelo governo no começo de setembro.
1: A Justiça do Rio determina a prisão da ex-vereadora Verônica Costa, do PL, conhecida como Mãe Loira do Funk. Verônica segue foragida e foi condenada por torturar o ex-marido Márcio Costa. De acordo com a defesa da vítima, ele teria sido encharcado com combustível, ameaçado de ser incendiado e atingido no rosto com inseticida.
3: O primeiro-ministro de Israel, Benjamin Netanyahu, faz acusações contra o prefeito de Nova York durante o seu discurso na ONU. O premier acusou o Mandani de cuspir na cara da verdade e disse que o prefeito é antissemita. O discurso ocorre em meio ao crescente isolamento diplomático de Netanyahu. Reino Unido e França, antigos aliados de Israel, adotaram medidas contra produtos provenientes de assentamentos israelenses na Cisjordânia, enquanto o presidente francês Emmanuel Macron defendeu o reconhecimento do Estado palestino em seu discurso na ONU, na última segunda-feira.
1: O presidente dos Estados Unidos, Donald Trump, afirma que mantém uma verdadeira amizade com o rival Xi Jinping, baseada no respeito mútuo e interesse do povo. A fala ocorreu em discurso durante cerimônia em Washington hoje. Trump recebeu Xi Jinping e a esposa na entrada da Casa Branca, onde eles vão ter uma reunião bilateral. Na cerimônia, Xi Jinping destacou a vontade em se entender melhor com os Estados Unidos e construir esse respeito mútuo. E disse que está pronto para, junto de Donald Trump, conduzir o gigantesco navio das relações sino-americanas em uma rota firme junto ao futuro.
3: Agora 4:48, a gente mais cedo conversou com o Gabriel Felipe, direto de Santa Catarina, para falar sobre as investigações da queda do helicóptero que matou o cantor Rick e mais quatro pessoas. E agora a gente faz contato com Minas Gerais porque tem informação a respeito da despedida das vítimas. A Gabriela Oliveira tá com a gente, tem os detalhes. Fala, Gabriela, boa tarde.
4: Boa tarde para vocês aí no estúdio e a todos que nos acompanham por aqui no Entre Nós. O corpo do empresário Bruno Avelar chega neste momento ao cemitério Bosque da Esperança, região norte aqui de Belo Horizonte, para a cerimônia de sepultamento. Aos 41 anos, Bruno foi uma das 5 vítimas da queda de um helicóptero em Santa Catarina. O velório começou pela manhã no cemitério Parque da Colina, no bairro Nova Sintra. Depois das 10, a despedida foi aberta ao público e reuniu familiares e amigos e também artistas. Bruno havia se casado há menos de um mês com a jornalista Lívia Avelar. Ele deixou 2 filhos de 13 e 10 anos. O helicóptero saiu de Porto Belo com destino a São Joaquim na última segunda-feira. Os destroços foram encontrados no dia seguinte em uma área de mata. Além de Bruno, morreram o cantor Rick, da dupla Rick e Renner, o piloto Antônio Roberto Nóbrega de Araújo, o copiloto Leopoldo Barros Teixeira e o videomaker Paulo Soares. O piloto foi sepultado ontem em São Paulo. Já Paulo Soares foi enterrado hoje em Jandira. Leopoldo Barros em Pongaí, interior paulista. Rick é velado em cerimônia privada em Sorocaba. A Polícia Civil investiga o acidente. A investigação técnica é feita pelo CENIPA, o Centro de Investigação e Prevenção de Acidentes Aeronáuticos. Volto com vocês aí no estúdio.
3: Valeu, Gabriela. Bom trabalho por aí.
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3: Delegações de 62 países participam da ROG, maior festival de energia do mundo, que ocorre no Rio Centro, na zona sudoeste. Entre os países que marcam presença no evento estão Vietnã, Malásia e Singapura. O presidente do Moçambique, Daniel Chapo, esteve na feira, participou de debates e visitou os estandes de empresas que oferecem novos produtos e tecnologias para o setor. Além de promover debates e destacar as novidades no mundo da energia, a ROG representa oportunidade para novos negócios, como explica Roberto Ardengue, presidente do Instituto Brasileiro de Petróleo e Gás.
4: Quando a gente traz uma autoridade desse nível de um país como Moçambique, nós também estamos criando oportunidades de negócios para as empresas brasileiras que estão aqui com seus estandes. O presidente de Moçambique passeou aqui pelos estandes, viu diversas apresentações, foi muito interessante, né? Então a gente vai continuar esse modelo em 2028.
3: A ROG é o maior evento corporativo do Rio, estado que tem uma conexão forte com o setor, já que 47% do PIB fluminense tem relação de alguma forma com a energia.
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6: Quatro horas e 55 minutos, 999-026970. Esse é o nosso WhatsApp, o seu canal direto com a redação da Band News FM. Estamos aguardando a sua participação na tarde desta quinta-feira, 24 de setembro de 2026. Deixa eu aproveitar e mandar um abraço para o nosso ouvinte Marcos Martins. É isso, Maria Rita? Martins ou Marins, o nome dele?
7: Martins.
6: Martins, que mandou aqui mensagem para o nosso WhatsApp, me desejando um feliz aniversário, meio um pouco atrasado, foi terça-feira, dia 22, mas tá valendo, viu, Marcos? Muito obrigado pela sua mensagem, pela sua participação e também pela sua audiência. Continue participando aqui com a gente, 999-026970. E 440 quilos de camarão produzidos clandestinamente são apreendidos em Farol de São Tomé, em Campos dos Goitacazes, no norte fluminense, nesta quarta-feira. O trabalho contou com a participação do Ministério Público do Rio, da Vigilância Sanitária, das Secretarias de Agricultura e de Meio Ambiente de Campos dos Goitacazes e também do Policiamento Ambiental. Fiscalização foi realizada após uma denúncia sobre a produção irregular. Segundo as investigações, os alimentos eram processados em condições inadequadas de higiene. Agora 4 horas e 56 minutos.
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9: 4 horas e 56 minutos, minutinhos finais aqui do Entre Nós. Rodrigo Orengo fecha o programa com a gente para falar. A notícia não é boa, hein? Nosso dinheirinho suado que a gente pague impostos está indo para Big Techs na campanha eleitoral. Explica tudo para a gente, Orengo. Boa tarde, bem-vindo.
10: Boa tarde, Adriana, a todos. E para impulsionamento, né? Aquela mensagem chata, muitas vezes, que a gente vê ali no rolar de tela do celular, no computador, quando aparece uma propaganda de um político, né? De tantos que estão concorrendo. É isso, é impulsionamento. E tudo isso é pago com o dinheiro do contribuinte, é pago com o fundão eleitoral. Só para lembrar, o fundão tem aí quase 5 bilhões de reais. No cômputo geral, até esse momento, tem mais de 160 milhões de reais apenas em impulsionamento, o recurso que está indo para a Meta, que controla lá Facebook, Instagram, WhatsApp. Então, isso já passou, inclusive, o quantitativo da última campanha. E vai aumentar, porque os candidatos eles podem prestar contas até depois da eleição. Então, esse número vai aumentar. E por que também está aumentando? Porque os candidatos não podem mais ser agora recomendados pelas plataformas. Tem uma vedação. Então, estão buscando esse compartilhamento, esse impulsionamento, na verdade, né? Tudo com o recurso público. E tem que lembrar, Adriana, que esse recurso do fundo eleitoral, ele foi criado lá quando acabaram com fundo privado, com financiamento privado, em 2015, depois da Lava Jato. Agora, é importante esse debate porque é um recurso público que está indo para fora do Brasil, para multinacionais, para as famosas big techs. Então, esse é um debate aí que os novos legisladores que vão ganhar as eleições, muitos com impulsionamento, vão ter que ter aqui no Congresso.
9: Tá certo, Orengo, obrigada pelas suas informações, viu? Deixa eu dar uma olhadinha no relógio, 4 horas e 58 minutos, gente, tá chegando no finalzinho, mas a gente precisa trazer uma informação aqui. Agora há pouco a gente trouxe a confirmação de que o Conselho Nacional de Justiça fazia uma operação no gabinete do desembargador Newton Ramos, e ele soltou uma nota, o desembargador soltou uma nota de esclarecimento, dizendo que a Corregedoria do Conselho do CNJ realizou uma correição extraordinária no gabinete dele, com o objetivo de levantar informações em processos que envolvem o setor sucro alcooleiro. O magistrado ressalta que permanece no pleno exercício da função dele, da sua jurisdição, atuando e julgando normalmente os demais processos sob a responsabilidade dele. Diz que confia no trabalho do CNJ, pela Corregedoria do CNJ, e reafirma que está à inteira disposição para prestar todos os esclarecimentos, portanto, a nota do desembargador que foi alvo de uma ação do Conselho Nacional de Justiça no gabinete dele, esse desembargador que é apontado como próximo do ministro do STF, Cássio Nunes Marques, e que teria atuado para favorecer Daniel Vorcaro, essa é a suspeita, né? Mas tem que se comprovar, mas que teria atuado para favorecer Daniel Vorcaro em ações ligadas justamente a usinas do setor sucro alcooleiro.
0: Bora!
9: 5 em ponto, a gente tá correndo atrás do relógio agora, um tchau rápido, vai começar a segunda hora do Entre Nós pra São Paulo e pra quem tá acompanhando pela live, pela TV, a gente segue até às 6.
0: Valeu, gente!
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1: 5 da tarde no horário de Brasília.
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3: Muito boa tarde para você ligado na nossa querida e amada Band News FM, e já vou começar perguntando pro Guilherme Faria o que ele tá achando desse tempinho. O que você tá achando, Guilherme?
4: Bem friburguense pro Rio de Janeiro,
3: mesmo. Friburguense. Você veio de lá. Agora, tem um ponto aqui que eu tenho certeza que você tá comemorando. Uma ressaca, meu amigo, podendo chegar até 3 metros. Você que é um surfista de Friburgo, ó...
4: Eu, dia na praia.
3: Faça como eu, nem chegue perto do mar numa situação como essa daí, ondas podendo chegar a 3 metros até as 3 horas da manhã, né? De sexta-feira, agora que vem, daqui a pouquinho você vai dar a previsão do tempo, mas tomara que melhore para esse final de semana. Então não se arrisquem, não cheguem perto. Às vezes uma foto que a gente quer fazer por ali, ou tirar uma foto perto do mar ali, não tá para peixe, né? Não é desse jeito. Então, se não tá para peixe, não vai estar pra gente. Nem chega em perto. Se você não é um surfista que nem o Guilherme Faria, meu amigo, não se aproxime do mar nesse momento. Boa tarde, Guia.
4: É verdade, é importante, Mery. Boa tarde para você também. Ótima tarde para o nosso ouvinte que tá acompanhando em 90.3 FM também no nosso canal do YouTube. Recado importante mesmo, até porque essa semana a gente já falou sobre gente que ficou presa no mar no dia da ventania, né? Estenda pedal e ficou presa no mar por causa da ventania. Nem tinha ressaca ainda. Com a ressaca, o mar fica mais agitado, pior ainda.
3: Caixote.
4: Então, vale ficar longe, né?
3: Tomar um caixote. Então, chega lá na ponta. Terror, meu amigo. Termina cheio de areia lá no finalzinho.
4: Então fica aí o alerta também, pelo menos até amanhã, 3 da manhã, mas daqui a pouquinho a gente atualiza também para saber como é que vai ficar no final de semana. Maria Rita Nader, que vai falar já, gosta de uma praia, então daqui a pouco a gente atualiza para saber se vai dar praia nesse final de semana aqui no Rio de Janeiro. E você participa com a gente, tá? 21 999 026970.
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4: Tá com praia planejada pro fim de semana, Maria Rita Nader? Boa tarde pra você.
5: Boa tarde, Gui, também pro Meli e pros nossos ouvintes. Pois é, eu já tenho a minha praia planejada para o sábado. Espero que o tempo colabore para isso, então que faça muito sol, que nem sábado passado ninguém esperava. E fez sol o dia inteiro, então espero que esse sábado novamente faça sol pra todo mundo ser feliz e pra praia parar um pouco com essa chuva no fim de semana. Mas falando do trânsito agora...
3: Marita, só antes do trânsito, cuidado só com uma coisa, que tem um âncora aqui da nossa Band News FM que esqueceu de passar protetor no último final de semana. Então se cuida quando você for pra praia, porque Cristiano Pim, meu amigo, parecia um pimentão na segunda-feira quando chegou aqui pra trabalhar.
4: Tá descascando.
5: Até agora, ele tá até agora
3: falando, tá bronzeado, tava um camarão vermelho, né? Cuidado, então você que tá planejando pra esse final de semana, Maria Rita, cuidado aí.
5: Muito protetor solar, mas eu fico bronzeada. Eu não fico vermelha, entendeu?
3: Verdade. Eu fico vermelhaço.
5: Uma vantagem. Enfim, falando sobre o trânsito agora ali nas vias expressas, o trânsito, situação tá complicada ali na linha amarela no sentido Barra, então complicações ali na Maré, Bom Sucesso e mais à frente também ali na altura de Inhaúma, trânsito também muito difícil. Na linha vermelha no sentido Baixada é onde o trânsito tá mais intenso, ali na altura da Ilha do Fundão até a chegada à base aérea do Galeão. E quem segue também pela Avenida Brasil vai ter dificuldades ali no sentido Zona Oeste, desde a Zona Portuária, na Avenida Rodrigues Alves e também na Avenida Rio de Janeiro, nos acessos ali para a Avenida Brasil, no sentido Zona Oeste, que tem dificuldades ali até mais ou menos a altura do Caju e mais à frente também na altura de Jardim América, Irajá, até chegando ali a Coelho Neto, trânsito bastante intenso. Na BR-040, também quem segue para Petrópolis, quem está seguindo agora, né, para Petrópolis vai também enfrentar retenções ali na saída da Avenida Brasil, até mais ou menos a altura do Caxias Shopping, trânsito também bastante intenso nesse momento. E fechando também com a ponte Niterói, nesse momento travessia de 23 minutos para Niterói, já quem vem para o Rio de Janeiro, um pouquinho melhor a situação do motorista, então travessia de 21 minutos nesse momento. Então você que tá aí ouvindo a gente, conta no nosso WhatsApp no 999-0269-70, como é que tá o trânsito por aí nesse momento.
4: Cinco e seis, com a bateria tocando, vamos aos principais destaques dessa quinta-feira. A Polícia Civil está investigando a morte de dois homens a tiros no Caramujo, em Niterói, região metropolitana aqui do Rio. Sofia Malac.
1: As vítimas foram identificadas como Charles Henry Pontes Lima, de 36 anos, e Cauã da Silva de Oliveira, de 19. Os corpos foram encontrados com marcas de disparos de arma de fogo por policiais militares no início da manhã desta quinta-feira, na rua Arthur Pereira da Mota, em frente a uma creche municipal. Segundo a polícia, não havia testemunhas nem câmeras de segurança no local. A área foi isolada para o trabalho de perícia. A Delegacia de Homicídios de Niterói, São Gonçalo e Itaboraí faz diligências para esclarecer as circunstâncias e identificar a autoria do crime.
3: Foragida, a polícia segue tentando cumprir o mandado de prisão contra a ex-vereadora Verônica Costa, Luiz Eduardo de Castro.
6: A parlamentar, conhecida como Mãe Loira do Funk, então é alvo dessa decisão da juíza Daniele Lima Pires Barbosa, da 16ª Vara Criminal. Ela foi condenada por torturar o ex-marido Márcio Costa. Nesta quarta-feira, a Polícia Civil esteve em endereços ligados à ex-parlamentar na capital, mas ela não foi encontrada. A primeira denúncia contra Verônica foi em fevereiro de 2011, quando Márcio Costa, então marido dela, relatou as agressões à Polícia Civil. A primeira condenação aconteceu só em 2019. Em 2023, foi determinado que a prisão de 10 anos e 8 meses fosse cumprida em regime fechado. A Band News FM Rio tenta contato com a defesa de Verônica Costa.
4: E uma recepcionista de academia na Zona Norte do Rio de Janeiro foi presa por desvio e fraude de pagamentos de alunos. Maria Clara Vinhais.
7: A Polícia Civil prende uma mulher em flagrante nesta quarta-feira por fraude e desvio de dinheiro na academia em que trabalhava em Todos os Santos, na Zona Norte do Rio. Segundo as investigações, a recepcionista pegava o valor pago em espécie pelos alunos e, para burlar o sistema, adicionava comprovantes de Pix realizados em dias anteriores. No local, os agentes encontraram R$360 na bolsa da criminosa. A estimativa é de que o prejuízo provocado à academia seja de R$30 mil. Com isso, a golpista confessou a prática do crime. Inclusive, ela já havia sido presa anteriormente por um delito semelhante em que passava a própria chave Pix em um restaurante que era garçonete, gerando um prejuízo de R$38 mil ao estabelecimento.
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4: 5 e 9, Maria Rita Nader.
5: Trânsito intenso também lá na Lagoa, Gui, na Borges de Medeiros, na chegada ali ao túnel Rebouças, no sentido centro, e também quem segue pela Epitácio Pessoa também vai ter ali um trânsito bastante complicado também na chegada ao túnel Rebouças. Quem tá passando pelo túnel, também retenções ali, principalmente na chegada à primeira galeria e também mais à frente, no sentido centro, na altura do elevado Paulo de Fronten. Quem tá vindo para a Zona Sul, trânsito um pouquinho melhor, mas também vai ter retenções ali na chegada à Lagoa nesse momento. Já na Barra, lá no nosso oeste do Rio de Janeiro, também com retenções na Ayrton Senna, como sempre, né? Toda tarde ali na chegada ao Casa Shopping e também na altura do Via Parque Shopping, no sentido Linha Amarela. Já na Avenida das Américas, também com retenções no sentido Recreio, principalmente ali na chegada às Américas pela Armando Lombardi, e também mais à frente, na altura da Cidade das Artes. O trânsito começa a melhorar, mas também volta a piorar depois na chegada ali à altura da Avenida Salvador Allende, Gui.
4: Valeu, Maria, já você volta e os nossos ouvintes podem seguir participando. 999-0269-70.
3: Um homem foi preso, acusado de matar a própria esposa na casa em que eles moravam, na Pavuna, na Zona Norte do Rio. Giovana Guitarrari.
8: Elaine Ferreira Urique Matos, de 46 anos, era empresária e foi encontrada já sem vida com o corpo parcialmente carbonizado na quarta-feira. Além das marcas de queimadura, os peritos da Polícia Civil também constataram múltiplas lesões traumáticas na cabeça e na face da vítima. Um projétil de arma de fogo deformado também foi encontrado no piso da cozinha. Segundo a polícia, Diego Barbosa Guerra Matos, de 34 anos, teria tentado simular um incêndio doméstico para disfarçar o crime. As chamas se concentraram no sofá em que estava o corpo da vítima. A sobrinha de Elaine, Gabriela Urique, conversou com a reportagem da Band News FM e contou que a família não sabia o que a tia estava passando em casa.
9: Não passou pra gente o que estava acontecendo, não contou, sabe? Mas a minha tia já estava se afastando da família aos poucos. Ele já estava afastando a minha tia. Ela já não estava bem, estava tendo crise de ansiedade. Então, crise de ansiedade, ela estava tomando remédios para tentar dormir, sendo que recentemente ela já não estava tomando porque estava evitando um pouco.
8: No curso das investigações, os agentes identificaram uma transferência via Pix no valor de R$ 3.400 da conta vinculada ao salão de beleza da vítima para a conta pessoal de Diego na manhã do crime. Segundo testemunhas, a transferência só poderia ter sido realizada através do celular da mulher, que foi encontrado no automóvel utilizado pelo investigado. Emocionada, Gabriela lembrou com carinho da tia, classificando-a como uma mulher guerreira e muito amada pela família.
9: Ela era muito guerreira, batalhadora, ela mantia a casa dela, ela sustentava a casa dela, mesmo sendo casada. Ela cuidou de praticamente eu e todos os meus primos. Todos nós temos lembranças incríveis com ela. Era uma pessoa muito amada. Foi um choque para todos nós, porque não imaginávamos que algo tão brutal aconteceria, e principalmente com ela.
8: Em depoimento, Diego apresentou uma versão contraditória dos fatos, indicando participação na morte da esposa. A Band News FM não conseguiu contato com a defesa dele. O corpo de Elaine vai ser sepultado nesta sexta-feira. As investigações continuam para esclarecer a dinâmica do crime.
3: Barbaridade, né? Mais um caso de feminicídio que nós temos por aqui. E aí a gente tem que exaltar, sim, o pacote antifeminicídio, né, que foi lançado em 2024, ali em outubro, que algumas mudanças, e vale a gente lembrar, né, que o feminicídio deixou de ser um tipo de homicídio qualificado, né, e acabou ganhando um artigo próprio do Código Penal. As penas também aumentaram, né, de 12 para 20 anos a mínima, a máxima de 30 para 40 anos. Também você não pode ter nomeação para cargo público também, nem progressão de regime de pena, né, para você ter com menos de 55%, para você cobrir, então você não consegue regime de progressão, e outros crimes, né, também que acabaram apertando. Então, muito importante, nós temos que apoiar um crime que aumentou e muito aqui, não só no Rio de Janeiro, como em todo o país, sabe, e a gente precisa ficar de olho nisso. De vez em quando vem os crimes que vão começando a acontecer e você precisa se endurecer, né, para você fazer, né? Depois foi criado, né, de Lei Maria da Penha, de tudo, um apoio. E quantos outros, né? Hoje você tem aplicativos, né, para as mulheres poderem fazer, lugares, estabelecimentos também, que você consegue, às vezes, apertar um botão de pânico, anunciando ali que você está com algum problema, para você ser atendido. Então, muito importante. Importante a gente ficar de olho, importante essas medidas serem extremamente rígidas e esses criminosos, sim, serem presos sem poderem sair, porque o que tem acontecido por aí é barbaridade. Não tem explicação e não tem que afrouxar. Não tem que simplesmente colocar na rua pessoas que fazem isso daí, que matam do jeito que estão matando.
4: E agora a gente fala sobre um crime que até tem reduzido aqui no estado do Rio de Janeiro. Recentemente as autoridades comemoraram, a gente trouxe aqui na programação da Band News FM, a redução no número de roubos de cargas nos últimos meses no Rio. Apesar disso, o estado ainda concentra mais da metade do total de ocorrências do crime no país nos últimos 8 meses, os primeiros 8 meses de 2026. Luiz Eduardo de Castro, boa tarde para você.
6: É isso, Gui. Muito boa tarde a você, Mary Maria, todos os nossos ouvintes. Segundo o Ministério da Justiça e Segurança Pública, 53% dos casos, então, de roubo de cargas aconteceram em território fluminense. Segundo o Sindicarga, que representa as empresas de transporte e de logística do Rio, em 2026, o prejuízo causado por esse tipo de crime aumentou em 39% na comparação com o mesmo período do ano passado. Ao todo, cerca de 201,1 milhões de reais em produtos foram levados por criminosos este ano, enquanto em 2025 esse valor foi de 144 milhões de reais. Ainda segundo o Sindicarga, em 70% dos casos em que houve deslocamento entre os locais de abordagem e de transbordo, a transferência da carga foi realizada em áreas sob domínio ou influência armada. Entre os locais estão comunidades da Zona Norte, como Nova Holanda e Vila do João, no Complexo da Maré, Favela da Kelsons, Furquim Mendes, Dique, Ficape, Quitungo e Cinco Bocas, além dos complexos da Pedreira, no Chapadão e da Penha e do Alemão. Essas regiões se caracterizam por serem nas proximidades das vias expressas do estado, como a Avenida Brasil e também da rodovia Presidente Dutra. O antropólogo e especialista em segurança pública, Paulo Storani, destaca que essas localidades são dominadas por organizações criminosas que se especializaram na prática de roubo de carga. A gente tem o registro dele, vamos ouvir.
10: O fator fundamental é a especialização por organizações criminosas que se localizam em determinados espaços aqui geográficos aqui no Rio de Janeiro, onde concentram a grande circulação de veículos que transportam carga, principalmente depósitos. Aí nós estamos falando ali, Avenida Brasil, Dutra, BR-040, todo esse entorno ali, se você estabelecer um epicentro, estabelecer um perímetro, você vai observar que existem várias áreas ali que são dominadas por organizações criminosas que se especializaram nessa modalidade criminosa.
6: O caminhoneiro Arnaldo Soares já foi vítima de assaltos duas vezes. Em uma delas, ele conta que foi abordado por criminosos armados na Dutra, na altura de Queimados.
11: Veio um indivíduo na moto, me passou, me ultrapassou. A uns 200 metros a mais à frente, ele encostou de novo. Eu passei por ele. Quando eu vi, já tinha dois aqui do meu lado aqui. As pistolas, puxaram as pistolas, mandando encostar, me xingando. Eu falando, abri o vidro, falei, vou encostar. Nisso que eu tô encostando, veio um carro vermelho que eu não deu pra ver nem a placa, nem a marca. Já me puxando do caminhão.
6: Nesta quarta-feira, o chefe de uma quadrilha especializada em roubo de carga foi preso pela Polícia Militar em Coelho Neto, na Zona Norte. De acordo com a PM, durante uma abordagem a três suspeitos na rua Ibotim, foi identificado que o criminoso Gustavo Iglesias da Penha, conhecido como Gustavinho, possuía um mandado de prisão em aberto expedido pela Polícia Federal. Ele era considerado foragido, pessoal.
3: Casos que vão acontecendo por aqui, né? Trouxemos números ao longo dessa semana, ao longo da semana passada também, que apesar da redução, você teve um aumento também no custo dessas cargas aí, né? É um prejuízo enorme que você vê acontecendo para quem é dono, para o empresário. Você leva um risco para o trabalhador, para o motorista que está ali sentado ao volante, que tem que passar por uma situação como essa, como a gente acabou de ouvir um relato, né, de um motorista de caminhão, de que já aconteceu com ele, e tantos outros, né, que dariam relatos aqui para a gente também. Mas os pontos estão aí, está tudo posto. Você sabe onde ficam as entradas principais para esses criminosos. Você sabe onde eles vão abordar um caminhão para eles levarem para dentro de uma comunidade. Então precisamos, a qualquer custo, e aí da forma que vai ser feita, as polícias precisam sim se reunir para entender como fazer, como que você vai colocar ali uma barreira para que não, para que esse caminhão não entre, até porque depois que ele entrar, já era. Trouxemos essa semana uma reportagem mostrando que além das cargas que estão sendo roubadas, vocês estão roubando os pneus. Esses criminosos estão levando também. Levaram 10 outro dia de um caminhão. E aí como é que você retira o caminhão? A polícia pode até entrar. Vai caminhar, vai levantar ele? Vai simplesmente juntar 4, 5, 10 ali para levantar uma carcaça de caminhão? Não vai conseguir. Então olha a demora que você vai ter, o perigo que você vai levar para os policiais. Então precisa se mapear de qualquer maneira, para que não chegue. Isso acontece em todo o Rio de Janeiro. A gente fica aqui toda hora falando dos roubos, dos mesmos roubos, das mesmas coisas que vão acontecendo. Assim como a gente tem na rua também um aumento de roubos, por exemplo, de celulares, o tempo inteiro. Que quando você vai pedir um carro por aplicativo, ou você está na mão para pegar ali uma direção para onde você está chegando, né, o endereço que você está indo, o tempo inteiro com medo de ser roubado. Estava vendo em São Paulo agora, por exemplo, essa semana, acabaram de lançar um batalhão por lá, um batalhão só com motocicletas. Você tem hoje 250 homens nesse batalhão com 150 motocicletas operando, que você vai subir nela e vai conseguir chegar rápido. A gente tem, por exemplo, hoje uma reportagem até na tela da Band, que você vai ver nos jornais, tanto no Jornal do Rio quanto no Jornal da Band, mostrando o tempo de deslocamento hoje de todos os brasileiros, isso inclui o Rio de Janeiro. Hoje a gente fica num trânsito absurdo. Abrimos essa semana aqui falando sobre o tempo chuvoso que estava, num trajeto de, eu dei o meu depoimento, de 35 quilômetros, que levei 1h50 para chegar. É possível que você tenha carros de polícia somente fazendo essa fiscalização? Não. A gente precisa apostar em moto, a gente precisa colocar dois policiais em cima de uma moto para eles chegarem em cima desses criminosos, fugindo de bicicleta, fugindo de moto. Um carro hoje não consegue mais acompanhar. No atual momento do Rio de Janeiro, você não vai conseguir, você vai ficar agarrado, você não vai. E aí, como é que você resolve o problema da segurança? A gente vai ficar olhando, a gente vai ficar noticiando o tempo inteiro, como, por exemplo, nesse caso que nós tivemos do médico que acabou tomando um tiro ali na região da Tijuca, quando ele estava voltando do plantão dele, que ele abaixou o vidro dele de um carro blindado, inclusive. Às vezes você está numa contramão, o cara sai fugindo, o carro não vai conseguir. Então a gente precisa realmente detectar todos os problemas que estão detectados e a gente vai, Sindicarga, por exemplo, amanhã vai ter um encontro para debater diversos temas do setor, pode perguntar para eles, vão te dar um calhamaço, meu amigo, um livro enorme com um estudo de que pontos principais, onde está acontecendo, a forma como acontece, quais as comunidades que você tem levando mais, qual a facção que leva mais, se é o terceiro comando puro, se é o comando vermelho, os caras vão ter tudo, tudo para mostrar por ali. E a gente vai continuar noticiando, e a polícia vai continuar sem ir nesses lugares. Não adianta chegar depois. Depois está vendido, meu amigo. Você chega ali, já era. Você já está rendido, você já não tem mais o que fazer. Então, da mesma forma que a gente fala aqui dos roubos aos caminhões, né, como o Luiz Eduardo trouxe para a gente tudo aqui agora, eu falo mesmo das ruas, dos assaltos que nós estamos tendo por aqui. A polícia precisa se unir cada vez mais para resolver os problemas. Os crimes vão mudando. E a polícia às vezes parece que fica parada, né? Como nos drones que eles já estão operando, e a polícia ainda não. Estamos fazendo testes e até agora a gente não consegue nenhum que opere a favor da polícia e não do crime.
4: E ainda sobre essa questão, Melly, esses dias, como você disse, a gente falava sobre roubo de cargas aqui no Segunda Edição, e aí o nosso Gabriel Nunes foi atrás daquela obra que está acontecendo para a instalação das agulhas de acesso ali perto do porto. Essa que é uma demanda antiga também dos caminhoneiros, né, de quem transporta cargas e do próprio Sindicargas.
3: É? Isso, alça, né, que sai do porto.
4: Exatamente, que é uma alça para facilitar o acesso ao porto sem
3: isso
4: precisar
3: é um pedido
4: passar
3: de anos, tá, deles.
4: Exato, sem precisar passar pela via lateral da Avenida Brasil, indo direto para a pista central, justamente para dificultar a ação dos criminosos, que quando o caminhoneiro passa pela pista lateral, eles conseguem ali abordar o caminhão e levar diretamente para dentro das comunidades que estão ali naquele entorno, né? Com esse acesso, os motoristas vão poder ir direto para a pista central e evitar passar pela lateral. Aí a gente atualizou com a prefeitura porque ainda está no prazo para conclusão. Essas obras começaram no fim de junho, com prazo de 90 dias de conclusão, ou seja, final de setembro agora. A prefeitura disse que as obras de instalação e recuperação das agulhas de acesso ali na Avenida Brasil, na altura de Manguinhos, já estão na reta final. No sentido Zona Oeste, os trabalhos estão sendo finalizados, restando apenas a execução do pavimento asfáltico, e no sentido Centro, outras etapas previstas ainda estão sendo executadas. Essa implantação, como eu disse, anunciada em junho, tem ali um investimento de R$1,5 milhão, e além dessa questão de segurança, como a gente disse, um pedido antigo, também tem o objetivo de reduzir pontos de congestionamento e melhorar a circulação na Via Expressa. Então está caminhando, deve ser concluído em breve, ainda está dentro desse prazo de 90 dias, mas a expectativa é que nas próximas semanas isso já esteja implementado também, os motoristas possam utilizar essa agulha sem maiores problemas.
3: E um outro ponto importante aqui, Gui, eu estava até vendo uma postagem aqui do delegado Fabrício Oliveira, da Core, né, que comanda a nossa Core aqui, A postagem diz o seguinte: o Rio concentra mais da metade dos roubos de carga do país. Prejuízo já passa de R$200 milhões, que 94% desses criminosos são reincidentes. Então, realmente, aí você tem aqui, ó, dizendo que nos últimos 3 anos identificou que 168 réus acompanhados, 158 eram reincidentes, ou seja, 94%. E na legenda ele diz aqui: o maior problema do Brasil é a impunidade. E é o que a gente sempre fala, é quando o crime compensa. Quando esse cara vai pra rua, quando ele comete um crime da forma que ele tá cometendo por aí, sabendo que não vai dar em nada. Ou ele vai ser preso e vai estar de volta. Vai continuar fazendo o mesmo crime, vai continuar roubando, vai continuar fazendo tudo aqui fora. E isso não é uma crítica à polícia, não. Porque a polícia vai lá muitas vezes, prende, coloca na cadeia e logo depois ele tá fora. Então não adianta, tem que ir todo mundo junto. Aí você precisa da força do judiciário também, dando um apoio para que criminosos fiquem presos, que criminosos não fiquem livres aqui na rua.
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4: Agora são 5h25, Deise de Assis chegando aqui na segunda edição com informações do trânsito. Oi, Deise.
13: Oi, Guilherme, boa tarde para você também, para todos os ouvintes aqui da Band News FM. Atualizando nesse momento a movimentação pelo túnel Santa Bárbara. Mais cedo tinha caminhão enguiçado ocupando faixa da via, movimentação ainda está lenta em direção a Laranjeiras, desde o acesso pelo 31 de março. Você motorista que sai do centro da cidade em direção à Zona Sul vai encontrando melhores condições pelo aterro do Flamengo, já que a movimentação também está lenta pelo túnel Rebouças. 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Daqui a pouco eu volto.
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4: Como prometido no início da segunda edição, vamos falar sobre previsão do tempo por aqui. Hoje, a máxima registrada foi de 24,3 graus, mínima de 15,2 graus ainda durante a madrugada lá no Alto da Boa Vista. A gente teve registro de chuva isolada em alguns pontos da cidade e para esse fim de tarde e noite permanece a previsão de chuvisco e chuva fraca isolada. Mas, antecipando o final de semana, que é o que a nossa Maria Rita Nader quer saber, para o sábado não tem previsão de chuva. Máxima de 33 graus no sábado aqui no Rio de Janeiro, segundo o Sistema Alerta Rio.
5: Praia, então.
4: Não vai chover. 33
5: praia.
4: Graus
5: dá
4: sem
5: pra
4: chuva,
5: ir pra praia.
4: É. E aí no domingo muda um pouquinho. A temperatura cai, chega ali na máxima dos 30 graus e pode ter chuva fraca isolada a partir do fim da tarde. Então dá pra aproveitar no sábado o dia inteiro e domingo ali o início da manhã ainda, início da tarde, dá pra aproveitar a praia. À noite a chuva já pode voltar e a temperatura vai começar a cair um pouquinho de novo. Mas tá bom, né?
3: Tá bom. A gente sempre reclamou que, pô, faz sol dia de semana e chove no final de semana. Agora tá ao contrário, pelo menos, né? Quem tá com uma folguinha aí, você tá, Gui? De folga?
4: Eu tô no sábado aqui. Tô de folga no domingo. Tô aqui trabalhando.
3: Então troca com quem tá trabalhando domingo sem avisar que vai chover e aproveita o teu sábado. Vamos nessa.
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9: De volta com as informações do trânsito, Deise de Assis.
10: Oi, Meli, voltei atualizando agora a movimentação pela ponte Rio-Niterói. Você motorista que segue para Niterói perde o tempo nesse momento. Segundo a Ecovias Ponte, 23 minutos é o tempo estimado de travessia. Dificuldades também no sentido Rio, 21 minutos é o tempo de travessia. Você que está pela BR-101 ainda em direção a Itaboraí vai perdendo bastante tempo. Estou observando movimentação lenta a partir do viaduto do Barreto até a chegada ao trecho de Boaçu. Quem vai optando nesse momento pela RJ-104 vai fazendo um bom negócio, mas tem movimentação mais intensa na altura de Tribobó e também na passagem por Alcântara. 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Daqui a pouco eu volto.

0: que um prédio que desabou na subida do Pavão, Pavãozinho, Copacabana, era irregular e estava em processo de demolição, Luiz Valcir.
1: É isso, Meli. Ninguém ficou ferido após esse prédio de 5 andares desabar na subida do Morro do Pavão, Pavãozinho, em Copacabana, na zona sul aqui do Rio de Janeiro. Segundo a Prefeitura do Rio, o edifício já havia sido interditado no dia 3 de setembro e estava em processo de demolição gradual por se tratar de uma construção irregular. Fontes da Band News FM na Polícia Militar afirmaram que o imóvel pertencia ao Comando Vermelho, que domina o tráfico de drogas ali na região. Os bandidos utilizam moradias para alugar e também continuar lucrando para a facção. 7 imóveis vizinhos foram temporariamente interditados após esse desabamento.
2: E uma operação da Secretaria de Ordem Pública do Rio removeu um acampamento ilegal na Praia Vermelha, na Zona Sul. Sofia Malac.
3: A ação realizada nesta quinta-feira teve a colaboração da Subprefeitura da Zona Sul e da Conlurb. De acordo com a CEOP, o objetivo da ação era coibir a ocupação indevida de áreas públicas e o armazenamento clandestino de materiais em lugares de uso coletivo. Durante a fiscalização, os agentes apreenderam objetos destinados ao acampamento, além de armas brancas. Também foram apreendidos equipamentos náuticos, como coletes salva-vidas, remos e pranchas. Ainda segundo a pasta, as fiscalizações vão seguir na região para preservar o espaço público e impedir novas ocupações clandestinas.
0: E o homem que arremessou um bebê de cabeça para baixo teve a prisão convertida em preventiva pela justiça. Maria Clara Vinhais.
4: A audiência de custódia desta quarta-feira converteu em preventiva a prisão de Israel Cunha da Silva, preso após arremessar a própria filha de 5 meses durante uma discussão com a companheira em Duque de Caxias, na Baixada Fluminense. A criança teve ferimentos graves, mas recebeu alta e está fora de perigo. A defesa pediu liberdade provisória, mas a justiça manteve a prisão para garantia da ordem pública e para a proteção da criança e da mãe. Israel alegou ter sido agredido por um policial civil durante a prisão. Por determinação judicial, ele será submetido a exame de corpo de delito e o caso será apurado pelas corregedorias e pelo Ministério Público. A ata também registra que ele aparentava ter transtornos mentais e determina atendimento médico e psiquiátrico.
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2: Vamos ao Rio Centro. Hoje é o último dia do maior festival de energia do planeta acontecendo aqui no Rio de Janeiro. Quem tem os detalhes é a Luana Bernardes. Oi, Luana, boa tarde.
6: Boa tarde, Guilherme. Boa tarde, Meli. O último dia da ROG, maior festival de energia do planeta. E nós temos alguns números já do evento que bateu recorde. Nós tivemos hoje, antes do evento terminar, um recorde de 81 mil pessoas circulando aqui pelo Rio Centro. Há 2 anos, quando o evento foi realizado no centro do Rio, o número de visitantes foi de 75 mil pessoas. Então, temos aí um recorte de visitantes. Principal assunto discutido aqui, o assunto mais procurado pelos visitantes, inteligência artificial e aplicações no setor energético. Tivemos discussões importantes. Hoje tivemos uma discussão que gerou muito engajamento sobre grandes campos de petróleo, como o pré-sal. Tivemos uma fala importante também aqui, um discurso importante da presidente da Petrobras, Magda Chambriard. Temos uma noção do público, segundo os organizadores do Instituto Brasileiro de Petróleo e Gás, que organiza, né, a ROG, o público está mais jovem, temos mais mulheres participando das palestras e visitando também os estandes aqui no Rio Centro da ROG. E hoje temos ainda o encerramento da ROG com o show do Monobloco. A ROG volta agora em 2028.
2: Valeu, Lu, obrigado pelas informações.
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2: E o caminho do Carioca ouvindo a Band News FM, Maria Rita Nader.
3: Os nossos ouvintes estão participando e o Fabiano estava passando ali pela região do Maracanã e falou que teve acidente por lá. Vamos ouvir.
7: Boa tarde a todos os ouvintes. Boa tarde, equipe Band News. Eu sou o Fabiano e informo um acidente aqui na Rádio Oeste, bem em frente ao Maracanã. no sentido Zona Norte. Motoqueiro caído ao chão. O corpo de bombeiro já ocupa a faixa da esquerda. E os trânsitos seguem rolando.
3: Então, atenção para quem passar aí pela região do Maracanã, porque o trânsito já está complicado mesmo ali no sentido Zona Norte, pela Rei Pelé, ali na altura da estação do Maracanã.
2: Valeu, Maria.
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0: Boa tarde.
1: É isso, Guilherme. Boa tarde para você, também para o Melis, nossos ouvintes. Segundo a Polícia Militar, criminosos do Terceiro Comando Puro de Senador Camará se uniram à milícia de Carobinha, da Carobinha, em Campo Grande, para invadir a Vila Kennedy, que é dominada pelo Comando Vermelho. Os bandidos entram em uma região aí, entraram, na verdade, em uma região conhecida como Garganta, que é uma área que faz divisa com a favela de Camará. Imagens gravadas por moradores mostram um carro preto passando em uma das ruas da favela às 10 da noite de ontem, quarta-feira, dia 23, e disparando diversas vezes contra um dos criminosos. Um morador da região, que teve a identidade preservada e a voz distorcida, ele afirma que os confrontos estão acontecendo toda semana. Vamos então ouvir o relato.
2: Cara, tá tendo guerra, já tem algum tempo já. Os caras da Carobinha, que é a milícia que tem aqui em Campo Grande, aqui do lado, bem próximo aqui, toda hora tão dando ataque aqui na Vila Kennedy, entendeu? Pra tipo 9 da noite, eu tava fazendo janta, tô escutando tiroteio lá. Os caras tá entrando dentro da favela, tá tocando terror. Pode ficar, o bagulho tá doido.
1: Olha, após o fim da troca de tiros, a Polícia Militar foi informada de que dois corpos de traficantes foram levados para o Hospital Municipal Albert Schweitzer, em Realengo, na mesma região. Ambos ainda não foram identificados. Logo depois, os agentes receberam a informação que outros dois bandidos foram levados já sem vida para a unidade de pronto atendimento da Vila Kennedy. Esses foram identificados como Julian Vitor de Souza Garcia, de 23 anos, integrante da milícia, e Jorge Felipe de Magalhães Dias, de 18, traficante do Comando Vermelho. A Polícia Militar reforçou o patrulhamento na região e afirmou que segue intensificando a segurança em áreas do entorno para evitar novos confrontos.
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com a eleição chegando, tem mais pesquisa. Saindo hoje, pesquisa Prefab Future para o governo do Rio de Janeiro, que aponta o ex-prefeito do Rio, Eduardo Paes, do PSD, com 35% das intenções de voto no cenário induzido. Isso quando os candidatos são apresentados aos entrevistados. Em segundo lugar, aparece Douglas Ruas, do PL, com 24,6%. Antony Garotinho, do Republicanos, tem 8,5%. André Marinho, do Novo, tem 2,3%, enquanto o Coronel Busnello, do Missão, tem 2,1%. William Siri, do PSOL, aparece com 1,5%. Já Ciro Garcia, do PSTU, tem 1%. Ainda segundo a pesquisa, Lua Monteiro, do PCO, tem 0,7% e Juliette Pantoja, do UP, 0,5%. Indecisos somam 13%, branco ou nulo, somam 10,8%. Essa é a pesquisa para o governo do Rio, divulgada hoje pela Prefab Future, Melly. Temos também a do Senado. Nesse caso, a deputada federal Benedita da Silva, do PT, aparece com 27,2% das intenções de voto, segundo a nova pesquisa, que considera a soma das duas escolhas. Esse ano, a gente lembra, você, eleitor, vai poder escolher dois senadores, duas pessoas para ocuparem a vaga do Rio de Janeiro no Senado Federal. Então, esse levantamento leva esse fator em consideração. Depois de Benedita, quatro candidatos aparecem próximos. Carlos Jordi, do PL, tem 13,5%, Pedro Paulo, do PSD, 13%, Marcelo Crivella, do Republicanos, 12,8%, e Carlos Portinho, do PL, 11,9%. Considerada a margem de erro de 2,19 pontos percentuais, os quatro estão tecnicamente empatados. Mônica Benício, do PSOL, registra 6,6% e Vaguinho, do Republicanos, 5,4%. Os demais nomes têm 3% ou menos. Percentual de eleitores que não sabem ou estão indecisos caiu consideravelmente, de 36,6% no levantamento anterior para 23,1% nesse último. Brancos e nulos somam 17,8%.

0: 4%.
1: E ontem nós trouxemos até, né, duas pesquisas aqui, a gente trouxe Paraná Pesquisas e também a Quest, né, mostrando números. E hoje, né, o que mostra a pesquisa diferente que nós temos aqui é Benedita segue, né, na primeira colocação ali com 27% das intenções de voto, e aí um número muito maior, né, do que foi apresentado ontem. Benedita tinha cerca de 15%, né, o que foi mostrado, e nessa pesquisa ela aparece com mais do que o dobro do segundo ali, que é Carlos Jordi com 13%, né? Então depois você tem Pedro Paulo, todos empatados ali de certa forma com 13%, Crivella 12% e Portinho com 11%. Então essa mudança se confirmando, o que falávamos ontem nessa pesquisa, mais uma vez a gente vê Crivella, né, que estava ocupando a segunda colocação ali, poderia ocupar a segunda cadeira para o Senado, sendo ultrapassado por Carlos Jordi, que vai se consolidando por ali. Benedita sempre esteve à frente. Agora, na pesquisa que foi mostrada também, é uma diferença menor ainda entre o ex-prefeito do Rio, Eduardo Paes, e Douglas Ruas, atual presidente da Assembleia Legislativa aqui do Rio de Janeiro. Agora, na terceira colocação, Antony Garotinho, que nós vemos. E hoje, Garotinho fez uma coletiva, né? Deu uma coletiva, né, Gui? O que, que foi falado nessa coletiva?
0: Teve uma coletiva online ali, chamada pelo Garotinho, Mery, para falar com a imprensa, reiterando o pedido ao Tribunal Regional Eleitoral de inclusão em pauta daquele recurso que ele apresentou contra a decisão que inviabilizou a candidatura dele, né? Então, nessa coletiva, ele chegou a falar que é vítima de um complô durante o processo e acusou a Justiça Eleitoral de retardar o julgamento de um embargo apresentado pela defesa dele. De acordo com o Garotinho, esse julgamento é necessário para que o caso possa seguir ao Tribunal Superior Eleitoral. Então, às vésperas da eleição, ele fazendo também essa coletiva de imprensa para fazer esse pedido à Justiça.
1: Pois é, e vamos ver se alguém do TRE ou do TSE acompanhou essa coletiva aí, né? A gente tem cobrado e muito aqui uma posição do TSE para uma definição de Antony Garotinho, que essa decisão pode interferir sim nas eleições que teremos no dia 4, sem ser esse domingo agora. O próximo tá chegando e até agora a gente não sabe, nem o Garotinho, que tá aí, ó, para saber, que é uma definição. TRE primeiro diz que ele não pode, tira os direitos dele, e aí o TSE diz que quem manda sou eu, então pode, você continue por aí. Mais uma decisão final ainda não aconteceu. Eleições chegando, um absurdo, né? Esse, sendo que é um caso que vem se arrastando de muito tempo. Quando o nome do Garotinho apareceu, já se falava sobre isso, assim que foi anunciado. Então o tempo foi passando, passando, a gente vai esperar o quê? O nome do Garotinho entrar na urna para depois você acabar cancelando, anulando a candidatura do Garotinho? Isso pode mudar uma eleição, TSE. Vamos lá, né?
0: Só pra gente registrar também a respeito da pesquisa, foram ouvidas 2.000 pessoas entre os dias 19 e 22 de setembro pela Prefab Future em mais de 100 pontos de coleta no estado do Rio. Nível de confiança é de 95%, com margem de erro estimada em 2,9 pontos percentuais. A pesquisa foi registrada no TSE sob o número RJ01631/2026.
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2: 5h50, Deise de Assis de volta.
3: Oi, Guilherme, atualizando agora vias expressas, movimentação lenta pela linha vermelha a partir do Caju até chegar do Galeão e também no acesso à BR-040. Você que segue para o centro também perde o tempo, entre a Ilha do Fundão até a chegada ao Caju. Você que vai optando nesse momento pela Avenida Brasil vai encontrando o trânsito um pouco melhor, mas a movimentação está intensa na Brasil, no trecho de Benfica e também na passagem por Bom Sucesso. 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Daqui a pouco eu volto.
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7: 3 integrantes de uma quadrilha especializada em aplicar golpes contra passageiros de táxi na zona sul do Rio foram presos pela Polícia Civil Luiz Eduardo de Castro.
8: O grupo, formado por criminosos de São Paulo, induzia as vítimas, principalmente idosos, a realizarem o pagamento da corrida em máquinas de cartão adulteradas. Ao final da viagem, o motorista recusava pagamentos em dinheiro ou Pix e direcionava a vítima para o pagamento com cartão. Segundo a investigação, os bandidos usavam um aplicativo que fazia conexão com a maquininha e capturava a senha da vítima. Em seguida, o criminoso pegava o cartão do passageiro e devolvia um cartão diferente. Com os cartões e as senhas das vítimas, os criminosos realizavam compras e saques imediatamente. Durante a ação, os agentes apreenderam 85 cartões bancários, 10 máquinas de cartão e 5 placas de veículos, além de um táxi utilizado pelo grupo. Com apoio do monitoramento da Central de Inteligência, Vigilância e Tecnologia, em apoio à Segurança Pública, a Civitas, sistema de monitoramento da Prefeitura, os agentes localizaram e interceptaram o veículo usado no crime no Largo do Machado, no Catete, na Zona Sul. A investigação teve início após uma vítima relatar que teve o cartão retido durante o pagamento de uma corrida e recebeu outro plástico no lugar. A partir da análise de imagens e de informações obtidas pelo setor de inteligência, os policiais identificaram um veículo utilizado como táxi, mas sem identificação de uma cooperativa. Os criminosos trocavam frequentemente as placas do automóvel com a intenção de dificultar o rastreamento. Em apenas 8 dias, eles foram flagrados circulando com 4 placas diferentes. Um dos golpes foi aplicado na última terça-feira contra uma idosa de 73 anos que percebeu a troca do cartão no momento em que recebeu o de plástico de volta e tentou recuperá-lo. O motorista arrancou com o veículo, levando também a bolsa dessa vítima. O cartão que permaneceu com ela, porém, pertencia a outra pessoa que já havia sido vítima desse mesmo golpe, pessoal.
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7: Deise de Assis com mais informações do trânsito.
3: Melia, para fechar, vamos atualizar nesse momento. Zona norte da cidade, movimentação lenta pela Rei Pelé em direção ao Grande Meia, da altura do acesso pelo viaduto do Valdo Cosi até a chegada à estação do metrô do Maracanã. Dificuldade também no acesso à rua São Francisco Xavier. Você que vai optando pela Visconde de Niterói vai fazendo um bom negócio. Movimentação também está lenta no sentido Praça da Bandeira. Você que sai da Tijuca nesse momento, rua Conde Bonfim, a Doc Lobo, vai apresentando melhores condições. 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Deise de Assis, as informações do trânsito aqui na Band News FM.
2: O governo do estado anuncia 19 milhões e meio de reais em investimentos para o Carnaval do Rio de Janeiro. Maria Rita Nader.
9: O pacote de carnaval chamado de Folia RJ é composto por 4 editais que irão ter 500 projetos culturais. Os recursos serão distribuídos entre diversas manifestações culturais e tradições populares da região. Entre elas estão escolas de samba do grupo de avaliação da Superliga RJ, agremiações de ligas do interior, escolas independentes, blocos individuais e afro, associações e federações, além de turmas de bate-bola e grupos de folias de reis. As inscrições estão abertas até o dia 13 de outubro através da plataforma Desenvolve Cultura.
7: O BNDES e Conab firmam acordo para estudos sobre futuras decisões em relação a cobaldo Maitá e a cobaldo Leblon, Gabriel Nunes.
10: A parceria foi firmada nesta segunda-feira, dia 21, e segundo o acordo, o Banco Nacional vai preparar análises preliminares dos imóveis para propor alternativas e diretrizes para eventuais futuras decisões do poder público sobre os locais. O documento não autoriza venda, concessão, cessão ou exploração econômica dos espaços. Ao todo, o orçamento da reforma gira em torno de 4,9 milhões de reais. E até o momento, 60% dos trabalhos foram concluídos na Cobal do Maitá, enquanto na do Leblon, apenas 19%.
2: E agora um caso impressionante, um vídeo feito por inteligência artificial de incêndio em shopping de Niterói mobilizou 14 agentes e 4 viaturas do Corpo de Bombeiros Maria Clara Vinhais.
11: Duas unidades operacionais e 4 viaturas com 14 agentes chegaram a ser empenhadas para atuar nas supostas chamas, mas quando chegaram ao local, constataram que se tratava de uma falsa denúncia. Em nota, a corporação orienta a população a não fazer trotes, nem compartilhar conteúdos falsos que possam provocar deslocamentos desnecessários.
2: E quando a gente vê esse vídeo, né, Meli, vê o absurdo do uso da inteligência artificial para empenhar bombeiros que poderiam estar atendendo uma ocorrência de verdade em um caso como esse que foi feito ali pela inteligência, né?
7: Prejuízo para todo mundo.
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2: Para fechar, Maria Rita Nader.
9: E temos vários ouvintes aqui falando sobre ali a região da Rua das Laranjeiras, Gui, porque agora também confirmado pelo Centro de Operações, duas faixas da via estão interditadas, uma em cada sentido ali na altura da Rua Cardoso Júnior, devido a um afundamento de pista. Então, nesse momento, ali trânsito bastante complicado. Então, no sentido Cosme Velho, retenção a partir da Rua Pinheiro Machado, já no sentido Catete, retenção também ali a partir da ladeira do Ascurra nesse momento, Gui.
2: Amanhã todo mundo acordando cedo, hein, Meli? 7 da manhã, a bola rola para Brasil e Austrália. Ontem a gente falava sobre isso. Vamos dar a escalação, então, e aí eu quero saber o que você achou dessa primeira escalação de Ancelotti depois da Copa do Mundo. Hugo Souza no gol, Mateuzinho, Marquinhos, Vitor Reis e Douglas Santos na defesa, Danilo e Bruno no meio de campo, Estevão, Rafinha, Endrick e Vinícius Júnior, um quarteto de ataque. Esse é o time planejado por Carlo Ancelotti para esse primeiro compromisso depois da Copa do Mundo, amanhã contra a Austrália, 7 horas da manhã.
12: 7 horas da matina agora. Do meio pra frente até ok, né? É um time que vai, uma aposta, né? O futuro que o Brasil tem, impressionante a bola que tá jogando o Rafinha pelo Barcelona, cara. O cara tem hoje uma quantidade de gols incompatível com a quantidade de jogos. O cara entra em campo, tá marcando 2, 3 gols, né? Por jogo por ali, mas quando veste a amarelinha da seleção, não sei se é melhor a gente fazer uma réplica aí da camisa do Barcelona, ver se ele vai jogar ali com sendo o Brasil, mas não tem boas atuações. Nas últimas 2 Copas ele não foi bem, mas tá arrebentando, né? Temos que apostar e torcer para que se encaixe por ali. A zaga não. A zaga eu não acho que esteja forte, né? Você tem hoje o Neneca ali no gol, que tem falhado muitas vezes ali no gol do Corinthians, inclusive, Mateuzinho, né? Um pouco do reflexo do futebol brasileiro hoje, né? Você não tem muitos defensores nem laterais, né? Muito bons por aqui, mas vamos ver. Torcer a gente torce, meu amigo, a gente vai acordar cedo, vamos ligar pra poder assistir esse jogo aí, vamos ver no que vai dar. Torço pelo Brasil.
2: E com
12: sempre.
2: Todo respeito, é a Austrália, né? Então é bom que a gente tenha uma boa exibição nesses amistosos dessa data.
12: É o mínimo, né?
2: Amanhã a gente volta, 5 da tarde, com segunda edição. Um abraço pra vocês.
12: Valeu, abraço, até
9: beijo.
12: Amanhã.
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0: 18:03 no horário de Brasília. Começa agora para todo o Brasil mais uma edição de O É da Coisa. E se a coisa parece confusa, atrapalhada, vem para cá que a gente desconfunde e atrapalha. 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Boa noite, Valeu Beni. Boa noite, Isa.
1: Boa noite.
0: Música de um gênio, meu amigo Tom Zé, a quem manda um beijo, ele nos acompanha aqui, né? 1976, a música Tô, do Tom Zé em parceria com Elton Medeiros, que um pouco define nós aqui.
2: Tô?
0: Quando explica, confunde, quando confunde, explica. A vida é assim. A vida é assim complexa. A vida é assim complexa. O mundo não é plano. Né? E nós estamos aqui justamente para tratar desses relevos todos. Né? Olha, eu vou tentar dar conta de tudo, vai, Ben. Vou tentar dar conta de tudo. Promessa, vamos ver. Hein? Prometi para os meninos que vai tudo. Vamos ver se vai. Vamos tentar. Flávio nas asas de Vorcaro. Avião, cassino, festa. O mundo é uma festa, vale bem. O mundo é uma festa, Isa. Eita, que beleza, vai.
2: Um senador e candidato à presidência pelo PL, Flávio Bolsonaro, voou em uma aeronave que tem entre os proprietários o dono do Banco Master, Daniel Vorcaro. E esse voo foi no dia 19 de janeiro de 2025. A informação foi revelada pela revista Piauí. O voo foi realizado entre a cidade de Fort Lauderdale, no estado americano da Flórida, e Brasília. Segundo informações do Globo, a Polícia Federal encontrou, durante as investigações sobre as fraudes no INSS, registros de que Flávio havia feito essa viagem em família com a mulher, Fernanda Bolsonaro, e com as duas filhas do casal, para a Flórida. Entre os passageiros estava ainda o advogado Willer Tomás, amigo pessoal de Flávio. Segundo a Piauí, a aeronave usada era o jato Legacy 650, de prefixo PP-NLR, que tinha Vorcaro como um dos donos. Tomás confirmou à revista que também era dono de uma das três cotas do avião. As outras duas pertenciam a Laércio Cosentino, fundador da TOTUS, e justamente a Prime de Vorcaro. Já a operação do jatinho era feita pela Prime U, que teve o banqueiro como sócio de 2021 até setembro de 2025.
0: Tá aí. Daqui a pouco nós vamos ver. Não, nunca andei em avião nenhum e agora tá dizendo, não, andei no avião do Willer, não andei no avião do Forcário. Só que a história do Flávio com o Forcário, nós vamos ver detalhes, eu nem vou me estender muito em comentários porque eu quero que vocês tenham todos os detalhes. É aquela coisa assim de relações íntimas, privadas, mas em público nem pensar. Quem leu Gabriela, do Jorge Amado, e isso também tem no... na novela também tinha, né? Todo coroné tem...
1: Cultural.
0: Toda coroné tem uma moça no Bataclan, né? E eu não tô comparando as personagens, eu estou comparando o procedimento. E sim, eles davam casa e tal, agora não aparece na missa, tá? Você não pode ir à missa. E tinha uma que era muito religiosa, coitadinha, ela gostava de ir à missa e o coroné fica doido com ela, que não pode ir à missa, não pode ter intimidade aparente. Então toda a relação do Flávio com o Vorcaro é de hostilidade pública, mas de proximidade. Né? Nós temos aí, é preciso lembrar sempre, o áudio, não o da música, porque essa eu coloco de vez em quando, que é pro Vale Bene ficar emocionado, que ele precisa dessas lagoas de emoção para tocar a vida, assim. Né? Pessoa emocionada, né, Isa? Você
1: Sim,
0: sabe,
1: a gente
0: tá acostumado. Mas tem o áudio mesmo, pedindo o dinheiro, né?
2: Uhum.
0: Tá aí, tá no ponto, menino? Vocês acham fácil o áudio? Me digam aí se tiver o áudio facinho.
2: Em instância, né? A gente terá.
0: Então, se aí tem esse áudio. E a gente sabe que esse não é um áudio de quem tem uma relação esporádica. Esse é o áudio de quem tem uma relação íntima. Todo mundo sabe quando uma conversa é íntima. As evidências apontam para pelo menos 6 encontros entre eles. Nós vamos ver nos dias que antecederam a prisão, nos 4 dias que antecederam a prisão do Vorkaro, o Flávio ligou todo dia, usando inclusive a mesma expressão que ele usou no áudio famoso. Uhum.
2: Quer ouvir o áudio?
0: Tá aí, põe um trecho pelo menos, vai.
1: Irmão, preferi te mandar o áudio aqui pra você ouvir com calma. Bom, aqui a gente tá passando por um dos momentos mais difíceis da nossa vida, né? Não sei como é que vai ser daqui pra frente, como é que isso tudo vai acabar, mas tá na mão de Deus aí. E você também, eu sei que você tá passando por um momento dificílimo aí também, essa confusão toda, não, né? Você sem saber exatamente como é que vai caminhar isso tudo. E apesar de você ter dado a liberdade, Daniel, de a gente te cobrar, eu fico sem graça de ficar te cobrando, tá? Mas, enfim, não, é porque tá num momento muito decisivo aqui do filme. E como tem muita parcela pra trás, cara, tá todo mundo tenso e fico preocupado aqui com o efeito ao contrário do que a gente sonhou pro filme, né? Imagina a gente dando calote num
0: gincana. Não, isso definitivamente, tá bom, isso definitivamente não é uma relação esporádica. E tudo vai ficando claro, não era uma relação esporádica. Olha aqui, eu não sou do tipo que sai esfregando o dedo na cara, criminoso, bandido, não sei o quê. Pode falar assim, bom, mas andar no avião não é crime. Mas tem um monte de coisa aí que não é crime e que eles usam para criminalizar as pessoas. Tentando esconder os próprios vínculos que eles têm e têm. Agora, se não é crime para eles, mas é crime para os outros? Essa fala claramente é de alguém que imagina um futuro ali em que as coisas se resolverão para todos. Isso é inegável. Né? Vamos para a seguinte, aí, Isa, vamos até Mas negou ter jogado no cassino, vai.
3: Além de Vorkaro, a Prime U tinha como sócio Maurício Quadrado, dono da Trust DTVM e ex-sócio da Planner, uma grande corretora paulistana que também é alvo da Polícia Federal na Operação Compliance Zero. Quadrado também era um dos cotistas de um outro bem do qual Willer Tomás tinha cotas, uma mansão em Angra dos Reis, na qual Flávio comemorou o aniversário da filha em fevereiro de 2026. Na passagem pela Flórida, o senador e o Willer estiveram no Hard Rock Hotel e Cassino, onde, segundo o Globo, passaram a noite de 18 para 19 de janeiro, antes de retornarem ao Brasil. De acordo com o jornal, o advogado retirou $236 mil em dinheiro vivo no local. Em resposta à reportagem, Willer afirmou que ficou hospedado por 8 dias, mas negou ter jogado no cassino.
0: E se tivesse? O problema não está aí, né? O problema é que se o Willer é investigado no escândalo do INSS, é coisa grave, e ele fez ao menos 6 viagens com o Flávio. Safari, etc. Tem essa história da casa que envolve o jogador Richarlison lá na ilha, né? Uma história estranhíssima. Né? A relação dos dois ali, Vale Bene, parece o Maca e o Bruno, sabe? Uhum. Aquela coisa assim, uhum. Amor eterno.
2: Sim.
0: Um goleiro Bruno e o Maca, é o macarrão.
2: É.
0: Onde tá um, tá outro. Onde tá outro, tá um. Não, você não põe os pés em Brasília sem que alguém diga. E eu não tô dizendo que são sócios. E é alguém investigado no escândalo do INSS que eles se esforçam para jogar no colo do governo Lula. E não estou dizendo que não tivesse gente que trabalhou no governo Lula envolvido no escândalo. Agora foi o governo Lula. Foi o governo Lula que mandou investigar. Ou não foi? Controladoria Geral da União. Polícia Federal. Tem mais sobre o jato,
2: uhum.
0: Né? E sobre datas e etc. Vamos lá, vai.
2: No dia 20 de janeiro de 2025, dia seguinte ao desembarque em Brasília, Flávio escreveu a Thiago Miranda, intermediário das negociações com Vorcaro, pedindo que desse um gás na resposta do jurídico do investidor. Miranda então levou a cobrança ao banqueiro. Escreveu: cara, hoje é a data limite daquele primeiro aporte do filme, preciso acelerar. O dinheiro não saiu naquele dia e Vorcaro passou a pressionar o cunhado Fabiano Zettel, encarregado de viabilizar esses repasses. Zettel alegou dificuldades para liberar a operação e a primeira parcela só foi transferida em 13 de fevereiro, 24 dias depois da data prevista. O comprovante registra uma remessa de US$ 2 milhões da Entre Investimentos para o Raven Gate Development Fund, nos Estados Unidos. Foi também em fevereiro de 2025, mês que o fundo recebeu as primeiras quantias de Vorcaro, que Eduardo Bolsonaro se autoexilou no estado americano do Texas. O então deputado federal formalizou a licença da Câmara apenas em 20 de março. 4 dias depois, o fundo recebeu a segunda e a terceira parcelas, que somavam US$ 3 milhões e 700 mil.
0: E essa conversa a gente já deu, vale a pena, Isa, a gente lembrar essa conversa do Eduardo falando que queria o dinheiro diretamente lá nos Estados Unidos. Vamos lá.
3: Em uma conversa encaminhada por Thiago Miranda Vorcaro em 21 de março, o Eduardo defendeu que o dinheiro já estivesse em território americano. Ele disse: o ideal seria ver os recursos já nos Estados Unidos, que dos Estados Unidos para os Estados Unidos é tranquilo, escreveu. Ele demonstrou preocupação com a capacidade da empresa brasileira de fazer as remessas. Se ela não tivesse aquele grande orçamento que mencionamos como exemplo, divertiu, seria necessário enviar o dinheiro aos poucos, num processo que poderia levar cerca de 6 meses. Propôs, então, solução: enviar o máximo possível ainda neste sistema atual, com o remetente atual, etc. Será que conseguimos? Também pediu notícias de uma reunião e colocou Altieri Santana, sócio de Paulo Calisto, o administrador do Fundo Raven Gate, à disposição para ajudar. Inclusive, vou para fazer reunião pessoal com quem quer que seja.
0: Lembrando que o Eduardo também é administrador desse fundo. E que se contou uma mentira essencial, que o fundo teria sido criado exclusivamente para o filme. É mentira, era um fundo imobiliário que depois foi usado. A coincidência de datas aí é importante, porque até agora não se tem que o Vorcaro, nas comunicações, imaginava estar dando dinheiro para o filme, parece inequívoco. Que o dinheiro tenha sido usado no filme, aí não sei. Porque a coincidência de datas com quando Eduardo decide ficar nos Estados Unidos, vivendo sabe-se lá do quê? Porque o dinheiro que o Bolsonaro disse que tinha mandado para 2 milhões, acho que já acabou, né? Tá vivendo de doação? Entrou em algum programa social para milionários desamparados, já que mora numa casa milionária? O que dizem Flávio Willer sobre jatinho de Vorcaro? Olha só que divertido, vai.
2: Flávio Bolsonaro se manifestou pelas redes sociais após a matéria que noticiou a viagem dele em um avião de Daniel Vorcaro. Pelo X, o senador e candidato à presidência escreveu: ainda bem que na época o avião era de Willer. Imagina se fosse agora, eu teria viajado no avião de Alexandre de Moraes. Em nota, Piauí, Willer confirmou que detinha 1/3 das cotas da sociedade proprietária do avião e disse que descobriu apenas em abril de 2026 que Vorcaro teria igualmente adquirido cota da aeronave. Segundo ele, ao tomar conhecimento disso, denunciou o contrato, encontrando-se desde então em litígio com a PrimeU. Ele negou conhecer o banqueiro. A nota também diz que o advogado oferecia carona a amigos quando havia assentos disponíveis, sem qualquer custo, contrapartida ou benefício de parte a parte. Ele não respondeu se Flávio e família foram convidados naquele voo.
0: Porque esse é aquele avião em que a mulher do Alexandre e o próprio Alexandre viajaram, né? Segundo o pedido, o entendimento do escritório com o voo, com a empresa. E se fez disso, assim, evidência de que precisa entregar a cabeça do Alexandre. Agora, daquele que pode ser presidente da República, aí obviamente não. Que pegou os 13 milhões de dólares para o filme, mas nunca demonstrou que o dinheiro foi usado no filme. Eu, por mim, não estaria tratando de nada disso. Deixa a polícia investigar, acha o crime, manda para o Ministério Público, o Ministério Público decide se oferece denúncia ou não. Agora, fizeram isto em pleno ano eleitoral na boca da urna. O que é péssimo, mas serve para revelar também algumas vocações, né? Mas o Flávio, que nunca tem nada a ver com isso, Flávio teve uma nova reserva em jatinho de Vorkar. Vamos lá, vai.
3: Um e-mail analisado pela Polícia Federal mostra uma nova ligação entre Flávio Bolsonaro e o jatinho operado pela empresa Prime U, que tinha como um dos sócios o banqueiro Daniel Vorkaro. O material, extraído do celular de Willer Tomás, mostra que o advogado reservou uma viagem entre Brasília e São Paulo para Flávio na aeronave. A informação é do Globo. Novos documentos mostram que, em 13 de janeiro de 2024, Willer recebeu por e-mail da Prime U informações sobre uma viagem agendada para o dia seguinte. A mensagem traz como assunto confirmação de voo, seguida do número da reserva. O corpo do texto tem a lista de passageiros, que incluía o próprio Willer, familiares do advogado, Flávio, a mulher dele, Fernanda Bolsonaro, e as filhas do casal. O voo sairia de Brasília com destino ao aeroporto de Congonhas, em São Paulo. A aeronave prevista era justamente o jato Legacy 650, de prefixo PPNLR, usada no trajeto entre a Flórida e Brasília, em 2025, por Flávio. Em declaração ao Globo, o filho 01 de Jair Bolsonaro disse: na época, o avião era do Willer. Eu tinha zero contato com o Vorkaro. Fizemos uma viagem em família, mas nada. O avião era dele, não sabia da cota da empresa. Para mim, o avião era do Willer. Qualquer coisa além disso é distorção da realidade.
0: Nós já vamos chegar a isso, que é a distorção da realidade. Eu tenho um Willer na minha vida, que é o Valio Bene.
3: Sim.
0: Mas eu conheço. Ele faz os meus gols, paga meus.
3: É generoso.
0: Pequenos luxos, não são,
3: sim,
0: grandes luxos. Não.
3: Mimo.
0: É.
3: Sim.
0: É. Mas, é, mas o Valio Bene é gente boa, né? Assim, até onde sei é dinheiro legal.
3: Sim.
4: Sim.
0: E temos o Flávio no passado, pode botar o vídeo, né? É, que data foi aqui, a gente tem a data?
4: Primeiro de julho
0: é, deste ano. Ele foi peremptório. Eu gosto disso, assim, do nunca. Vai, pode vir direto aí.
5: Eu quero garantir a todos vocês aqui. Eu, a única relação que eu tenho com o Vorkaro é sobre o filme do meu pai. Vocês não vão ver eu em festinha de Vorkaro. Vocês não vão ver eu em entrevista de Vorkaro. Vocês não vão ver eu em entrevista de Vorkaro. Vocês não vão ver eu para Cuba del Gato. Nunca entrei em avião de Vorkaro.
0: É isso. Nunca. Não sei. Não sei quem é. Nunca ouvi falar. É que nem o Zeca Pagodinho com caviar. Nunca ouvi falar, sei que existe. Agora, ligações diárias a Vorkaro, pré-prisão, e juras de afeto. Inclusive usando a mesma expressão do dia que pediu dinheiro. Valio Bene, você sabe, isso eu e o Valio temos, né? Não há meia conversa entre a gente, certo?
4: Sim.
0: Não. É, conversa inteira. Ah, vamos lá.
2: Flávio Bolsonaro tentou fazer contato telefônico com Daniel Vorkaro durante os 4 dias que antecederam a primeira prisão do banqueiro, ocorrida em 17 de novembro do ano passado. Informação é do jornal O Estado de São Paulo. Flávio enviou mensagens perguntando se Vorkaro poderia atender a uma ligação, efetuou ligações que não foram atendidas e, ao final, pediu para que o dono do Master lhe desse uma luz. As informações foram extraídas pela Polícia Federal do celular de Vorkaro. Em 13 de novembro de 2025, o senador enviou mensagens de texto. Escreveu: fala, meu irmão, bom dia, pode atender? Escreveu isso às 9:13 da manhã. Vorkaro respondeu que retornaria em meia hora, mas não houve registro de ligação na conversa entre os dois. No dia 14 de novembro, Flávio efetuou uma chamada de voz perdida ao 12:36. Em 15 de novembro, Vorkaro justificou a ausência. Fala, irmão, tava trânsito, voo, OTEM. SIC, né? Não foi exatamente o que ele quis dizer. Flávio, então, novamente perguntou: pode atender? Por fim, em 16 de novembro, a conversa registrou outra chamada perdida. Vorkaro diz que não podia atender por estar na igreja e que telefonaria ao terminar. Então Flávio escreveu o seguinte, às 3:46 da tarde, às 15:46: irmão, estou e estarei contigo sempre. Não tem meia conversa entre a gente, só preciso que me dê uma luz. Abraços.
0: Ô, vai vendo, quer parar de me ficar falando sempre isso? Ai, que coisa chata. Você mas diz, não há meia conversa entre a gente. Quando eu te peço dinheiro, você me diz, não há meia conversa.
2: Estarei contigo sempre, é. Chamar de irmão.
0: Clichê? É, meu irmão. É, aqui no Rio todo mundo se chama de meu irmão. Agora, não há meia conversa entre a gente. Não consta que todo carioca olha pra cara do outro. Sim, que carioca, no geral, olha pro outro e diga, meu irmão, tá, vai, bem, vai.
3: Passa.
0: Tá bom, vai. Aqui em São Paulo falou, velho, que isso aqui. Tá.
2: Mano.
3: Mano.
0: Agora, ô, mano, não há meia conversa entre a gente. A gente não fala isso aqui em São Paulo.
2: Não falei.
0: E acho que também no Rio, assim, o tempo todo. Aí. Não há meia conversa entre a gente pedindo escusas, claro, inclusive ao nosso Rodolfo Steiner, nosso diretor, que esse carioquês provavelmente não saiu assim tão bom, né? Mas, meu irmão, não é. Porra. Um dia atrás do outro? E pra quem não conhece, até que se encontravam bastante, não é mesmo?
2: Sim, a Polícia Federal extraiu do celular de Daniel Vorkara um período de aproximadamente 3 meses de conversas com Flávio Bolsonaro. Nessas mensagens, há menções a pelo menos 6 encontros entre eles. O histórico das conversas mais antigas estava apagado. As informações são também do jornal Estado de São Paulo. A obtenção dos diálogos mostra que o contato de Vorkara com Flávio teve início em 16 de dezembro de 2024, quando o banqueiro adicionou o telefone do senador à lista de contatos. Naquele mesmo dia, o diálogo mostra uma ligação de WhatsApp perdida. Em seguida, o aplicativo registrou que Flávio usava uma função de apagar automaticamente as mensagens após 90 dias. Por causa disso, as conversas encontradas entre eles no celular de Vorkara só abrangeram o período de 20 de agosto a 16 de novembro de 2025. No dia seguinte, o banqueiro foi preso pela PF e teve o celular apreendido. Ao longo desse intervalo, as conversas registram menções a 6 encontros, mas não é possível saber se eles efetivamente ocorreram.
0: Tem mais coisa aí, vai, sobre essas conversas aí, meu irmão? Meu irmão! Minha irmã! Minha irmãzinha, fala aí. Vai.
3: Sem meia conversa, o primeiro encontro mencionado na conversa do WhatsApp foi em 20 de agosto de 2025. O diálogo indica que a reunião efetivamente ocorreu. Nesse dia, Vorkara enviou mensagem às 17h22. 21, pode ser. Beleza, respondeu Flávio. Às 21h47, ele disse a Vorkara, a caminho. 15 dias depois, o Banco Central reprovou o negócio entre o Master e o Banco Regional de Brasília após pouco mais de 5 meses de análise. Em 17 de setembro de 2025, Vorkara fez contato para agendar mais um encontro. Opa, 2h30 da tarde? Escreveu ele ao 12h51. Flávio confirmou o horário. HOP, beleza. No dia 24 de setembro, eles conversaram novamente para tentar marcar um encontro, mas houve incompatibilidade de agendas. O Vorkara escreveu, irmão, infelizmente vou precisar ficar em São Paulo amanhã. Poderíamos marcar terça, final do dia ou quarta, qualquer hora? Flávio então respondeu, fala meu irmão, veja o que for melhor para você, vou estar aqui a semana toda. Os dois conversaram em seguida por ligação de WhatsApp que durou 1 minuto e 50 segundos. O Vorkara enviou uma mensagem no dia 1º de outubro para marcar um encontro um dia depois da PF abrir inquérito para investigar crimes na gestão do Master. A conversa não registrou resposta de Flávio. Em 22 de outubro, Flávio fez contato para tentar marcar um jantar do banqueiro com a equipe do filme Dark Horse. Vorkara assinou positivamente. Eles conversaram outras vezes nos dias seguintes para tentar viabilizar uma data. Mas a conversa indica que esse encontro acabou não ocorrendo. Nesse mesmo dia, 22 de outubro, Vorkara chamou Flávio para um café. Mas eles não chegaram a um acordo sobre a data.
0: E nessa mesma conversa, o Vorkara perguntou ao Flávio se ele viajaria a Dubai. Naquele período, o Banco Central já sinalizava que poderia liquidar o Master e por isso o Vorkara buscava uma saída para vender o banco e mirar investidores dos Emirados Árabes Unidos. As mensagens indicam que Vorkara também buscou a ajuda de Flávio para essa operação. Pelo diálogo, não é possível saber se o senador fez alguma ação concreta para o banqueiro. Aliás, tem um depoimento do Vorkara sobre o tal do grupo A Turma e a Polícia Federal adiou esse depoimento. Olha aqui. Vamos ser claros, é muita negativa. É muita negativa para quem se encontrou tanto, né? para quem falou tanto, para quem pediu dinheiro, porque até a reportagem do Intercept no dia 13 de maio não se sabia nada. Nem a extrema direita que cerca Flávio sabia dessa intimidade. O problema é tentar jogar isso tudo no colo dos outros. Eu insisto, todas essas questões poderiam ter sido debatidas e está em debate depois da eleição, inclusive. Resolveram fazer uma tempestade na eleição, achando que assim poderiam vencer no berro. E olha em que pé estamos. Eu insisto, eu detesto isso. Preferia estar discutindo política. Ainda hoje tem pesquisa da Datafolha Presidência, assim que sair vocês me avisem aqui. Saiu São Paulo, Pernambuco, Minas Gerais, Rio de Janeiro, Distrito Federal. Sintetizem os números, daqui a pouco a gente dá. E a doméstica que é dona do império de Wheeler. O Maca de Flávio, já falei aqui, né? Maca, amor eterno. É. Tem uma empregada doméstica. E aí é um tal de vai e volta. Wheeler, o amigão do Flávio. Por que diabos empresas, mansões, estão no nome de alguém que está ali identificada como empregada doméstica, que depois diz não tenho nada com isso, depois tem que voltar atrás? Vamos lá.
2: Durante um ano e meio, Lídia Maria Figueiredo Mazzelli trabalhou no escritório de Wheeler Tomás. Desde que deixou o emprego, em setembro de 2020, passou a responder, ao menos no papel, como dirigente de 14 empresas ligadas ao antigo patrão, segundo o ICL Notícias. Os negócios incluem uma mansão avaliada em 10 milhões de reais em Angra dos Reis, que foi alvo de disputa judicial com o jogador Richarlison, uma ilha anunciada por 17 milhões de reais também em Angra, um hangar de luxo em Brasília e a companhia responsável por processar os pagamentos das bets credenciadas pelo governo do Rio de Janeiro. Apesar de constar como diretora e presidente das empresas de Wheeler, Lídia leva uma vida distante do padrão normalmente associado a executivos. O ICL localizou Lídia num prédio em Riacho Fundo, região administrativa do Distrito Federal. Ao ser abordada, Lídia diz que trabalha no local como doméstica, negou conhecer Wheeler e afirmou não saber que seu nome aparece à frente de empresas do advogado. Ela afirmou o seguinte: acho que teve alguma confusão aí. Eu nem trabalho lá, eu sou doméstica aqui.
0: Vocês viram a quantidade de bens aí, né? Ah, mas depois...
3: Ao ser indagada sobre se seus dados poderiam ter sido usados sem autorização, Lídia respondeu que não sabia, afirmando o seguinte: então, não sei, porque eu não conheço, fazendo referência ao Wheeler Tomás. Não tenho nenhum problema, não. Eu tenho trabalhado aqui, na casa de uma moça. A Lídia também negou ser a Lídia Maria Figueiredo Mazzelli mencionada. No entanto, uma encomenda recebida por ela, quando a reportagem estava na entrada do prédio, trazia esse nome completo. A identificação foi ainda corroborada pelo ICL por meio da comparação da entrevistada com a fotografia de um documento de identidade de Lídia Maria Figueiredo Mazzelli apresentado por ela a envolvidos na disputa pela mansão em Angra dos Reis. Após a publicação da reportagem, Lídia mudou sua versão. Admitiu ser ela e disse que nunca exerceu a profissão de empregada doméstica. Ela afirmou que respondeu desta forma porque ficou assustada e queria encerrar a conversa.
0: Faz sentido? Não, sou doméstico aqui, nunca ouvi falar, não sei quem é, não, mas tá aqui, ó, é a senhora mesmo, né, tal. Na verdade é que eu fiquei muito assustada, e ainda que ela tivesse ficado muito assustada, tal, o que ela tá fazendo morando lá com todo esse patrimônio? Aí o Wheeler resolveu se manifestar. Vamos botar ordem nesta bagunça. Mais informações.
2: Em nota, o advogado afirmou que Lídia Maria Figueiredo Mazzelli é administradora de empresas, graduada há mais de 20 anos e tem longa experiência em cargos de gestão em grandes empresas, além de ter ocupado cargos de direção em empresas do grupo. Diante da afirmação, o ICL pediu que a assessoria apresentasse qualquer tipo de comprovação da graduação mencionada e da formação alegada para o exercício desses cargos. Não houve resposta até agora. Procurado, então, Willer Tomás negou numa primeira resposta por meio de nota que a pessoa encontrada pela reportagem fosse administradora de suas empresas. Disse, se a reportagem falou com alguém que disse isso, falou com outra pessoa. Depois de ser confrontada com as provas levantadas pelo ICL Notícias, porém, a assessoria do advogado mudou a versão. Em um segundo momento, por meio de uma ligação telefônica, informou que a mulher abordada era de fato Lídia e afirmou que ela teria ficado com medo durante a abordagem, razão pela qual teria dado essas respostas evasivas e se retirado do local.
0: Tá, e com toda essa... mora lá porque... explique, vale bem.
2: Boa pergunta.
0: Entenderam, né? Sim. Pode estar no poder amanhã. Lembra a turma do KN? Lembra a turma do KN? Sim. Cássio Nunes?
2: Uhum.
0: Lembra a turma do KN,
3: como
0: né?
3: Como esquecer?
0: Eu falei aqui que precisava de uma correção, isto é, uma apuração, uma investigação no gabinete do próprio desembargador. Era óbvio. Sim, e ela foi feita, a operação foi feita, vamos lá.
3: O Conselho Nacional de Justiça realizou hoje uma operação no gabinete do desembargador Nilton Pereira Ramos Neto, do Tribunal Regional Federal da Primeira Região. A Polícia Federal participou da ação em apoio à Corregedoria Nacional de Justiça, que é vinculada ao CNJ. A informação é da colunista da Folha e da Band News FM, Mônica Bergamo. A reclamação disciplinar contra ele foi feita ao Conselho pelo advogado Alex Ferreira Borralho, do Maranhão. Nilton Ramos é citado em diálogos do ex-banqueiro Daniel Vorcaro como integrante da turma do KN. Uma referência ao ministro Cássio Nunes Marques. Nilton Ramos, que já foi juiz auxiliar do ministro no TRF1, é alvo de um procedimento no CNJ que apura a conduta dele em casos de interesse de Vorcaro. Ainda não há mais informações sobre a operação no gabinete do magistrado.
0: Eu só tomo nota.
2: Em nota, o desembargador Nilton Ramos afirmou que a corregedoria realizou uma correção extraordinária em seu gabinete com o objetivo de levantar informações em processos que envolvem o setor sucroalcooleiro. O magistrado reafirmou que permanece no pleno exercício de sua jurisdição, atuando e julgando normalmente os demais processos sob sua responsabilidade. Ele ainda disse confiar no trabalho desempenhado pela corregedoria do CNJ, o qual considera natural e regular.
0: Só para lembrar, ele é marido da Camila Ramos, que era advogada do Master nas demandas sobre precatórios, que envolviam especialmente o setor sucroalcooleiro, que envolvia 8,5 bilhões. Havia uma taxa de sucesso de 427 milhões na hipótese de aquilo dar certo. Qual é o problema do desembargador? O problema do desembargador é que ele aparece nas conversas como aquele que marca até quarto de hotel pro Nunes Marques. Ele e a mulher como pertencentes à turma do KN. Ele é do TRF1, que é onde o Cássio, digamos, é muito influente e onde advoga seu filho, Kevin, que também é com K, como o Cássio é com K. Né? O Kevin é aquele rapaz de 25 anos, por quem eu troquei o Vale o Bene, porque não que a fortuna do menino já seja maior, ele tem 27 milhões aplicados. O Vale tem mais, mas quando eu faço a curva de idade, Isa, eu vejo que o menino vai ser mais bem sucedido.
3: Sim, a proporção.
0: Com OAB há 2 anos apenas, já tem tudo isso, e aparece nas conversas que vieram a público, né, o interlocutor, do Master, como aquele que recebia 500 mês, não deve ser R$500, ligado ao caso Alcídia. Alcídia é aquela usina, né? E havia o pleito dos precatórios e o Cássio votou a favor. Sim, o Fachin também votou a favor, mas não há nada sobre o Fachin, que ele tenha recebido alguma coisa. O Toffoli votou a favor. Ali é uma menção, o Toffoli mudou de voto, sei lá o quê. Gilmar votou contra e o Mendonça votou contra. Né? O problema aí é que tem esse voto a favor, tem essa menção ao pagamento, tem essa coisa do quarto, do hotel, de não sei o quê. Cássio viajou num avião que foi pedido pela Camila para uma festa de aniversário da filha dela em Maceió, que foi também o Wesley Safadão, né? Porque às vezes é importante ter um safadão no grupo ali para animar o pessoal, né? Uma coisa assim, descontrair, né? Um pouco o ambiente. Mas claro, ninguém tem nada com isso. Tanto é que o Cássio, em sua defesa, disse: não, eu votei contra o habeas corpus para o pai do Vorcaro. Não, essa prática de ferrar as pessoas depois, embora tenha tido ali os mimos, isso é conhecido. Ou nós não vimos até agora há pouco o Flávio dizendo assim: eu, Vorcaro, nem conheço, não sei, nunca vi. Falei uma vez com ele só, lá atrás. Ou então Mendonça pega e põe em regime disciplinar diferenciado, embora não existisse nenhuma razão para isso. Quero mostrar que eu não tenho nada com isso. E às vezes as pessoas são atropeladas pela realidade, né? E chegou um pedido de impeachment contra Cássio, as mãos do Alcolumbre, e também uma notícia crime ao STF contra ele. Vai lá.
2: O senador Alessandro Vieira protocolou nesta quinta-feira um pedido de impeachment contra o ministro Cássio Nunes Marques do STF. No pedido, Vieira afirma que o ministro cometeu crime de responsabilidade ao atuar em processos de interesse do Master, enquanto pessoas próximas a Nunes Marques mantinham relações pessoais e profissionais com o banco. O deputado Paulinho da

0: E também, o Paulinho, além da notícia crime contra o Cássio, ele entrou com um pedido de impeachment do André Mendonça. Olha, olha o poema da Cecília Collar de Carolina. Já dá pro Alcolumbre fazer um colar com os pedidos de impeachment, né? Olha só. Ah, vai.
1: O presidente do Senado tem protocolado na casa mais um pedido de impeachment de ministro do Supremo. O deputado Paulinho da Força, de quem falamos há pouco, pede o impedimento de André Mendonça. Ele acusa Mendonça das seguintes práticas na relatoria das operações sem desconto, a do INSS, e compliance zero, a do Master. Quebra da imparcialidade e favorecimento a um grupo político. Usurpação da direção das investigações. Quebra da cadeia de custódia das provas. Condução irregular de delações premiadas. Direcionamento da investigação contra alvos específicos. E indicação prévia à PF de medidas cautelares contra tais alvos.
0: É, deixa eu dizer uma coisa. E olha que eu e o Paulinho, a gente não é da mesma igreja, viu, Vó Ibene? Não.
2: Sim.
0: Né? A última vez que eu tive com o Paulinho no mesmo ambiente, eu até relatei para vocês, foi quando eu fui entrevistar o Lula, que uma dessas coisas de empresas aéreas, nós ficamos eu, ele, o Boulos, o Felipe, aquele deputado do Paraná,
2: Barros, né?
0: Felipe Barros, ficamos todos presos, Isa, né? Naquele ônibus que leva até o avião e depois não abria a porta do ônibus e não sei o que, e eu tive de armar uma revolta ali. Eu. Os representantes do povo, todos ali, educadinhos, suando, sufocados.
2: Um líder natural, né?
0: E tio Rei baixou assim o trotskista.
1: Sim. De,
0: Remember. Fiz abrir aquela porra lá. Abrir. E ainda eu falei, que o povo começou a falar, ninguém sai, que senão se vai sair, fecha de novo. Organizei tudo. Até os de direita me aplaudiram. Né? É, porque quando sufoca, vai bem, sufoca a direita, sufoca a esquerda, sufoca mesmo um liberal como eu, né? Fica sufocado. Entende?
2: Uhum.
0: Ai, ai, que divertido. Saiu Datafolha? Saiu Datafolha. Lula tem 40 e Flávio 36 no primeiro turno para a presidência da República. No segundo turno é empate com 47 para Lula e 45 para Flávio. Salvo engano, não mudou nada, é isso?
2: No segundo turno.
0: No
2: segundo turno, na semana passada, Lula tinha 39 e Flávio tinha 36.
0: Não, primeiro turno.
2: No primeiro turno, turno, é. Né? Isso, isso. Agora, Lula foi de 39 para 40, Flávio 40. Continuou nos 36. E no segundo
0: nos
2: turno.
0: 36.
2: Lula tinha 46, agora aparece com 40 e Flávio Bolsonaro.
0: Não, 47.
2: 47, é isso. Ah, então tá certo. É, isso. Eu que peguei do número errado. É 46, agora a Lula tá 47, Flávio tinha 44, agora tem 45. É isso. Oscilou um ponto pra cima cada um desses.
0: Nossa, cadê aquela avalanche que ia ganhar, ter vitória no primeiro turno, hein? Nossa, eu fiz umas contas que eu vou exibir no último bloco, se der tempo. Com arte, olha bem, porque eu gosto de matemática. Gosto de matemática. Acho matemática uma beleza. Fui monitor, hein? Fui monitor de matemática. De matemática, de química e de física. Ai, como você é sabido. Eu não sou sabido. Eu sou dedicado. Eu era míope, eu não enxergava nada, ninguém queria jogar bola comigo, porque achava que era muito grosso. E eu tive de estudar. Porque senão também eu não ia pegar ninguém, né, ô Isa?
1: Aí não dá, né?
0: Aí não dá, né? Aí eu pegava como? Conversos.
1: No papo, na capinha.
0: Ara! Ara, valeu, Benny. Sim. Você conhece navio negreiro?
1: Não.
0: Ah, eu posso declamar para você? Então. Deputado investigado é sócio do Instituto ITER de Mendonça. Essa pátria é, olha, nós vamos ter que recuperar a vida de homens ilustres do Plutarco. Se o Plutarco ressuscitar,

0: Sivólio Bene, a vida de homens ilustres aqui e a de A a Z. De André Mendonça a... ao Zé Bedeu. Vai!
1: O deputado federal Cezinha de Madureira, do PL, assinou um contrato de opção de compra futura de 4% de participação no ITER, o instituto jurídico lançado pelo ministro André Mendonça do Supremo Tribunal Federal em novembro de 2023, depois que o magistrado já integrava a corte. A informação é da colunista da Folha, da Band News FM, Mônica Bergamo. O documento foi encontrado no material apreendido pela Polícia Federal em operações de busca e apreensão contra o parlamentar e a advogada Valéria Linhares. A ação foi determinada pelo ministro Flávio Dino. O magistrado autorizou a operação contra a Cezinha e a advogada em 14 de setembro, numa investigação que apura suspeita de comercialização de influência junto a ministros de tribunais superiores. Um mês antes, agentes apreenderam no aeroporto de Congonhas uma bagagem de mão com R$ 510 mil, levada por Valéria, que é namorada de Cezinha. Em março do ano passado, o parlamentar mediou um encontro entre Daniel Vorcaro e André Mendonça. De acordo com a assessoria do magistrado, Cezinha não foi e nunca poderá ser sócio do ITER.
0: Então tá. E quanto ao dinheiro vivo ali, que a namorada carregava, isso é um hábito que as pessoas têm muito... Você sabe quem aí nesse estúdio também gosta de dinheiro vivo, né, Isa?
2: Não sou eu.
0: Não é você.
2: Então, só pra deixar
0: nova
2: claro.
0: Nova fase da... Oi?
2: Só pra deixar claro.
0: Ah, tá, claro. Nova fase da Carbono Oculto e o caso da Dark Horse. Olha, ô rei, do que é que você gosta? Eu gosto de discutir ideias, eu gosto de discutir Schopenhauer, eu gosto de discutir coisas, eu gosto de discutir texto do maravilhoso J. Chazin, que escreveu sobre integralismo, com textos maravilhosos aqui e tal, entendeu? Olha aqui, olha bem, não é que eu falei do Plutarco, que o Plutarco estava aqui, porque eu estava procurando outro dia um dos volumes do Plutarco, porque são muitos os homens ilustres, né? Eu gosto disso, aí eu tenho que ficar discutindo essa baixaria. Nova fase da Carbono Oculto e o caso da Dark Horse, vai.
2: A Receita Federal e o Grupo de Atuação Especial de Combate ao Crime Organizado do Ministério Público de São Paulo, GAECO, cumpriram hoje mandados de busca e apreensão em 7 estados na terceira fase da Operação Carbono Oculto. A ação investiga a suposta lavagem de dinheiro ligada ao setor de combustíveis. Entre os alvos estão Humberto Arthur Tupinambá Neto, ex-executivo do Banco Genial, os irmãos dele, André e Bruno Tupinambá, e o empresário Antônio Carlos Freixo Júnior, dono da Endre Investimentos, ligada ao Banco Master. Os mandados de busca foram expedidos contra alvos em São Paulo, Rio de Janeiro, Santa Catarina, Espírito Santo, Mato Grosso, Minas Gerais e Goiás. As diligências foram realizadas em 29 endereços, ligados a 24 empresas e 13 pessoas físicas. Segundo o MP Paulista, o objetivo da diligência é investigar a utilização de estruturas de lavagem de dinheiro para aquisição de uma distribuidora de combustíveis do país. Para o Ministério Público, o grupo investigado, que é ligado a fintechs, teria usado investimentos de fachada e operações financeiras atípicas para ocultar o patrimônio dos proprietários.
0: Essa empresa é a Tobras Distribuidora de Combustíveis Limitada. E a empresa, né, foi usada, está no rol das empresas envolvidas no financiamento do Dark Horse. Atenção, o Antônio Carlos Freixo Júnior, que é da Entre, né, envolvida com o Dark Horse, ele fez acordo de colaboração premiada com a Procuradoria-Geral da República, não se manifestou, tá? E está se investigando movimentação de 11,6 bilhões entre 2021 e 2025. O Banco Genial diz, não, o cara saiu do Banco Genial, tem um troço, daqui a pouco a gente vai falar. O Dario Durigan, ministro da Fazenda, ele se manifestou sobre a operação. Pode botar o vídeo dele direto aí.
3: E agora a gente chega em mais esse elo da cadeia, essa empresa Entre, que claramente pela documentação do Ministério Público de São Paulo e da Receita, recebe dinheiro do crime organizado, ajuda nessa estruturação, nessa ocultação de patrimônio, de forma que não só uma usina de etanol, mas também uma distribuidora de combustível passasse a atuar no mercado, numa concorrência bastante desleal com o setor legalizado, com o setor formal, que tem mais uma vez me agradecido. Estava falando com representantes do setor que estão dizendo que sem essa operação o setor de distribuição de combustível no país estava claramente sob ataque, prestes aí para o crime organizado. Então é com muito orgulho que a gente vem aqui reforçar esse trabalho da Receita Federal contra uma lavanderia de recursos que existia com participação de instrumentos do sistema financeiro legal, que passa também cada vez mais para a ilegalidade com a nossa identificação, e com isso a gente pode avançar para os próximos passos.
0: E aí ele falou da ligação entre a Entre e o Master. Vai lá.
3: Nós estamos falando de uma administradora de um grupo empresarial, que é o Grupo Entre, que recebia dinheiro tanto do grupo do Master quanto do crime organizado, e dentro de um mesmo bolso. E esse recurso ele foi utilizado para ocultar patrimônio, para lavar dinheiro, para corromper. Então nós estamos falando de um mesmo fundo, de um mesmo bolso, de onde dinheiros de diferentes lugares foram parar, seja do Master, seja do crime organizado, seja de figuras que já estão com delação premiada no Ministério Público de São Paulo ou no Ministério Público Federal. Então, no fundo, você tem uma canalização de recurso para a Entre como grande receptora de liquidez que permitiu esse tipo de ação. Financiamentos, corrupção de autoridades, tudo nesse mesmo lugar.
0: E o tal do Freixo, Antônio Carlos Freixo Júnior, dono da Entre, que fez a delação, oficialmente ele teria conseguido ganhar 176 milhões em loteria. Isso me lembrou, eu que já sou antigo, né? Maduro, né, Isa? O João Alves, sim, de Almeida, o anão do orçamento, que ele presidia a comissão de orçamento, isso, olha, no distante ano de 93, o homem já morreu, acho que em 2004, ele declarou que tinha ganhado 221 vezes na loteria.
4: Só?
0: 56 vezes só em 1993, vai ver.
2: Uau.
0: Só isso. Vocês veem que esse negócio de ganhar na loteria é antigo, né? Uhum. A genial que diz, não tenho nada com isso, não tenho nada com isso, nem vem falar, eu não consigo entender sua lógica, minha palavra cantada pode espantar e aos seus ouvidos parecer exótica. Acontece que eu não posso me deixar levar por esse papo aqui, porque o Banco Genial foi advertido e, no entanto, a coisa foi adiante. Vai lá.
5: O Banco Genial assumiu a gestão de um fundo de investimento.
1: O Banco Genial assumiu a gestão de um fundo de investimento ligado ao Mosina, suspeita de estar envolvido em esquema de lavagem de dinheiro para o PCC, mesmo após o compliance do próprio banco alertar sobre fraudes do dono da usina. Como a gente viu, um ex-diretor do Genial foi alvo de um mandado de busca e apreensão no âmbito da terceira fase da Operação Carbono Oculto, deflagrada hoje. Segundo investigações do Ministério Público de São Paulo, tudo começou quando, em agosto de 2024, o banco passou a controlar o Redford Fundo de Investimento Multimercado Crédito Privado, cujo único cotista era a usina Itajobi. A usina tinha passado por recuperação judicial em 2019, mas havia sido adquirida pela Entre Investimentos em 2023. Antes do Genial adquirir o fundo Redford, o compliance da instituição alertou que a Entre e Antônio Carlos Freixo já haviam sido responsabilizados pela Comissão de Valores Mobiliários por fraudes bancárias. Mesmo assim, o banco seguiu com a operação e passou a controlar o fundo.
0: Pois é. Esse é o mesmo que é associado à pesquisa da Quest? Sim. Eu não estou dizendo que a pesquisa tem a ver com isso. Eu estou dizendo que eles, salvo isso ter mudado, eles eram sócios, são sócios da Quest também. Eles têm uma parcela na Quest. Contamina a pesquisa? Não, não estou dizendo que contamine, mas precisa falar, né? Porque, afinal de contas, é verdade. Como diria Sabrina, já citei hoje o Plutarco e agora estou citando a Sabrina. É verdade. Então, porque aqui, aqui a gente vai do popular, que é o Schopenhauer, é um clássico, que é a Sabrina.
2: Referência pop, né?
0: É, exatamente. Vamos comercial.
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2: 6:57, muito boa noite para você ouvinte que acompanha a nossa programação em 90.3. Eu, Luiz Valci, te acompanho nesse noticiário local com muita informação, serviço. Vamos então acionar ela, a nossa repórter aérea Deise de Assis, que tem mais informações do trânsito. Boa noite, Deise.
3: Oi, Valcia, boa noite para você, para todos os ouvintes da Band News FM, atualizando Zona Sul da cidade. Rua das Laranjeiras segue interditada duas faixas, uma em cada sentido, por conta de um afundamento de pista na altura da Rua Cardoso Júnior. Nesse momento, equipes da Sete Rio, da Secretaria de Conservação e também da Águas do Rio já estão no local. Você que segue para o Cosme Velho vai encontrando retenções a partir da Rua Pinheiro Machado. Já você que segue para o Catete vai encontrando retenções a partir da Praça São Judas Tadeu. Opção nesse momento é utilizar Túlio Rebouças ou ainda o Aterro do Flamengo. Tô observando nesse momento melhores condições. 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Daqui a pouco eu volto.
2: Obrigado, Deise.
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4: Quando a gente fala em envelhecimento, normalmente pensa na idade que está no documento. Mas o coração não envelhece apenas pelo calendário. Duas pessoas com a mesma idade podem ter corações biologicamente muito diferentes. Isso porque pressão alta, colesterol elevado, diabetes, cigarro, sedentarismo, excesso de peso, sono ruim e estresse crônico podem acelerar o desgaste dos vasos e do sistema cardiovascular. Por outro lado, atividade física regular, alimentação equilibrada, controle da pressão, do colesterol e da glicose, além de boas noites de sono, ajudam a preservar a saúde do coração ao longo dos anos. Ou seja, completar mais aniversários não significa necessariamente ter um coração mais velho. A idade cronológica a gente não consegue mudar, mas muitos dos fatores que determinam como o nosso coração envelhece estão nas escolhas que fazemos todos os dias. Cuidar do coração é, de certa forma, tentar fazer com que ele envelheça mais devagar do que o calendário. Eu sou o Galileu Assis, diretor da MedRio Checkup, e lembro a vocês, saúde é prevenção.
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2: Mais do trânsito com ela, Deise de Assis.
3: Oi, Valci, atualizando agora a movimentação pelo centro da cidade. Você, motorista que está pela Presidente Vargas, perde tempo pela pista central em direção à Cidade Nova, na altura da Praça da República. Pista lateral também com dificuldade na passagem pela Central do Brasil. Você que vai optando pela Frei Caneca em direção à Praça da Bandeira vai fazendo um bom negócio. Nesse momento, o trânsito apresenta melhores condições por lá. 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Uma ótima noite para você, Valci, e para todos os ouvintes da Band News FM.
2: Obrigado, Deise, pelas suas informações. Uma ótima noite para você também. Um bom descanso e até amanhã.
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2: 7:01, voltamos com mais do trânsito, agora com ela, Maria Rita Nader. Boa noite.
5: Boa noite, Valseri, também para os nossos ouvintes. Agora falando sobre a região da zona sudoeste do Rio de Janeiro, lá na Barra, trânsito ainda muito intenso na Ayrton Senna, ali na altura do Casa Shopping, até mais ou menos a altura do Via Parque Shopping, no sentido linha amarela. Quem segue também pela linha amarela, no sentido ali para a Ilha do Fundão, também vai enfrentar dificuldades na altura da Freguesia, Valseri.
2: Obrigado, Maria Rita Nader, pelas suas informações.
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1: Muito bem, estamos de volta. Marcola integrava grupo que debateu questão master. O ex-chefe de gabinete do presidente, o Marcola, Luiz Marco Aurélio Santana Ribeiro, conhecido como Marcola, e o então advogado Daniel Vorcaro Valfrido Vardi, trataram da situação do Banco Master em um grupo do WhatsApp chamado Amigos. Nesse grupo faziam parte o Valfrido, o Marcola e o Rafael Valim, que é advogado também, não do Master, mas advogado, não sei se do Master também, não sei, mas é advogado do escritório do Valfrido, associado ao Valfrido, e portanto acho que também. E eles falaram sobre a atuação do Banco Central, né? Tem uma conversa ali entre eles, né? E nessa conversa o Valfrido pediu que o Marcola avisasse o Lula, isso tem a reprodução da conversa, que o Banco Central estava embarreirando, entendo aqui, criando barreiras, as negociações para a venda do Master ao BRB. Marcola então respondeu: avisarei aqui, dou notícias. As mensagens entre o Vardi e o Marcola foram trocadas após Vorcaro relatar ter tido conhecimento de uma reunião em que o presidente do Banco Central, Gabriel Galípolo, apontou erros contábeis no Master. Em seguida, Vardi enviou uma mensagem a um grupo de WhatsApp chamado Amigos, esse grupo, já sabemos quem participava. O então defensor de Vorcaro afirmou que seria necessário ir para cima do Bacen e pediu diretamente a Marcola que transmitisse o recado a Lula. Neste grupo, o Valfrido também faz críticas muito duras à atuação do Galípolo. Fica subentendido na conversa que inicialmente o Banco Central apoiaria a venda do Master ao BRB, mas que depois o Banco Central estaria recuando. O fato é que a venda não aconteceu, né? Existe essa conversa. O Valfrido não é aquele que fazia o podcast com você? Sim, né? Eu não interfiro na advocacia dele, ele não interfere no meu jornalismo, né? Eu entendo que conversas de advogados com clientes deveriam ser mantidas em sigilo, em qualquer caso, mas a gente está vendo que está uma esculhambação. De qualquer modo, a conversa está aí. Sugere que o Banco Central inicialmente aceitaria o negócio e que depois decidiu não aceitar, né? A transcrição da conversa está no Globo. Agora, o que é que se tem como... Peguemos pelo fato. Houve a aceitação do Banco Central? Não. Não houve. Assim como lá atrás se dizia, vazaram conversas, né? Que o Vorcaro teria pedido a intervenção do Alexandre. Será que é possível evitar, se entende evitar, tendo existido a conversa, evitar a intervenção da Polícia Federal? A intervenção da Polícia Federal aconteceu. Então, todas essas tentativas, bom, aconteceu, a coisa está aí. Já disse aqui e digo de novo. Qualquer governo com um cálculo um pouco mais atilado ia falar o seguinte: vamos esperar passar a eleição e o que tiver de ser feito aí nós vamos fazer. Seja lá o que for. Porque toda investigação, mega investigação como essa, acaba sendo tiro no pé do governo. Ainda que seja o governo investigar, porque foi o governo que iniciou a investigação. Efetivamente. Mas o Flávio, sabe aquele que não tem nada a ver com o Vorcaro, nem com o Márcio, com o Olho Beni?
2: Sim.
1: Não, nada, hein? Nada. Aí. Nós vimos aqui no programa. O Flávio, aquele que não tem nada a ver com o Master, que nunca viajou no avião, que não pediu dinheiro emprestado, que não se reuniu, que não conversou. Aí ele aproveitou para tirar uma ondinha ali. O que ele falou? Vai, pode botar a fala dele aí.
2: É, ele reagiu, ele só escreveu nas redes sociais, ele reagiu à reportagem sobre o grupo de WhatsApp, escreveu: Lula, Lula, esse seu Marcola é danadinho, hein? Avisar pra quem? Pra você, Lula. E aí ele cita um trecho publicado pelo jornal O Globo e embaixo escreve: e o indicado de Lula, citando Gabriel Galípolo, presidente do Banco Central, foi com compromisso de ajudar o Master? Questiona Flávio Bolsonaro.
1: É, Marcola respondeu: avisarei aqui, seria avisar o quê? Lula? É, na conversa é avisar o Lula. Não tem nenhuma dúvida. Entendo a existência dessa conversa. É avisar o Lula. Adiantou? Se foi avisado, adiantou? A operação, por acaso, não aconteceu? Eu te diria, para o bem e para o mal. Para o bem se havia sacana, para o mal. Porque, sim, em muitos aspectos caiu, foi tiro no próprio pé. Agora, tem de fazer. Sim, seu pai, Flávio, esse não investigava nada. Ele interveio na Polícia Federal, como você sabe, porque disse: não quero ninguém ferrando, não foi o verbo que ele usou, meus filhos e meus amigos, e depois botou André Mendonça como ministro da Justiça. Né? E o presidente Lula, no Rio, diz que o presidente é amigo do povo, não de Vorcaro. Ele estava onde? É, vistoria das obras da rodovia Presidente Dutra, em Nova Iguaçu, é isso?
2: Isso.
1: No Rio. É, tá, vamos direto para a fala dele para a gente ganhar um tempinho, vai.
3: Precisa a gente mudar o jeito de governar esse país. A gente tem que governar esse país sempre levando em conta que algum benefício, e qualquer benefício, tem que ser feito em prol do povo, nem em prol dos amigos. É isso. Quem é amigo de um presidente é o povo, não é o Vocaro. Não é o dono do Banco Master.
1: Eu diria que isso tem de valer para o Vocaro, você quer saber? Tem de valer para qualquer um. Para qualquer um, qualquer empresário, quem quer que seja. Né? Ah, tem de ser inimigo do empresário? Que besteira. Obviamente não. Que se siga a lei, em qualquer caso. Né? E aí nós temos o capítulo da intervenção dos Estados Unidos nas eleições brasileiras. O que já não é essa altura... é uma desconfiança, é um fato. E aí eu falei, foi no mesmo evento que eu falei, aí foi em São Gonçalo, durante o comício em São Gonçalo, no Rio de Janeiro, e eu falei que se o Trump meter o dedo aqui, ele vai perder, né? Vamos lá, vamos direto para as aspas aí?
2: Vamos ouvir. Vamos lá, trazer as declarações do presidente Lula, então, em São Gonçalo. Ele discursou e a gente vai acompanhar o que disse o presidente nesse evento. Ah, pelo jeito não tá aqui, Reinaldo.
1: Pelo jeito não tá aqui. Pegaram a fala do Lula, esconderam a fala do Lula, que eu falei que ele vai perder. O que que aconteceu? Só me diga, alguém me diga. É que quando é pra acontecer alguma coisa, acontece, a cabeça do teu rei dá uma paralisada, porque ele tem um problema, assim, de estrutura.
4: Agora sim.
1: Agora sim? Então tá, vai.
3: Da mesma forma que o Brasil não cabe no quintal de ninguém, o Palácio do Planalto não cabe à representação de miliciano lá dentro. É importante ter claro o que que está em jogo no dia 4 de outubro. Então, esse país que vocês querem, esse país que eu disse pro Trump que nas eleições daqui, se ele meter a mão, vai perder aqui as eleições. A gente não vai aceitar ingerência de ninguém.
1: É, e se vier aqui vai perder as eleições. Tá muito bem. Lula usa a música do Bad Bunny como mote. Não venho me pedir para falar sobre Bad Bunny, pode ser uma pessoa excelente, eu não sei nada, que eu sou uma pessoa idosa.
2: Nem você... dançar?
1: Hã?
2: Nem dançar as músicas do Bad Bunny?
1: Ah, depende. Tem single malt?
4: Ah, se tiver, né?
2: Tem que ter.
1: Ah, eu sei. Mas é que eu na verdade, eu vou precisar fazer intervalo, né?
4: É bom.
1: Vamos dar, eu vou ter que fazer intervalo, aí a gente resume tudo.
4: Na volta a gente dança.
1: Vamos para o intervalo, vai.
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13: 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Hoje o predomínio foi de céu encoberto. Tem alguma denúncia? Manda pra gente também, 999-026-970. 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

0: é da coisa.
1: E o presidente Joe Biden, que, assim, porque o Trump não tem grande simpatia, uma música do Biden na peça de campanha, Lo que le passou a Havaí, né? Que ele fala do Havaí como porque afinal de contas tem uma coisa de natureza colonialista na origem, né? E tem lá na letra: querem tirar de mim o rio e também a praia, querem o meu bairro e que a vovó vá embora. Não, não solte a bandeira nem esqueça o Lelolai, porque aí eu precisava saber direito o que é, que eu não sei. Pois não quero que façam com você o que aconteceu com o Havaí. Querem tomar o rio e também a praia, querem as terras raras, querem que a gente saia. Não, não, não largue a bandeira, não esqueça o que vivi. É claro que a adaptação serve perfeitamente. Tem um trechinho da música aí que eu nunca ouvi, não sei.
2: Tá aqui.
1: Então,

0: isso aí.
1: E o Lelolai é um ritmo musical.
0: A gente vai falar de soberania,
1: tá?
0: No último trecho do programa. Vamos começar.
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0: Agora 7:19, na viradinha para 7:20, o É da Coisa com Reinaldo Azevedo, Alexandre Bentivoglio e Isabela Mota volta amanhã a partir das 6 horas da tarde ou da noite em qualquer localidade do Brasil e em todo mundo na Band News FM. Em alguns segundos, você fica com a transmissão simultânea do Jornal da Band desta quinta-feira, hoje é 24 de setembro de 2026. Eu, Lucas Belotti, faço companhia a você nos intervalos.
1: Caixa preta do helicóptero que levava o cantor Rick pode ajudar a esclarecer a causa do acidente. Gravador recuperado no local da queda registra sons da cabine e do motor.
2: A despedida às vítimas da tragédia na Serra Catarinense. Fãs fazem homenagens a Rick em Sorocaba, no interior paulista. Empresário Bruno Avelar é enterrado em Belo Horizonte.
1: Nova fase da operação contra a máfia dos combustíveis mira um ex-diretor de banco e um delator do caso Master por suspeita de lavagem de dinheiro para o PCC.
2: Flávio Bolsonaro confirma viagem em jatinho dos Estados Unidos para o Brasil, mas nega a relação do voo com Daniel Vorcaro. Ele diz que o avião era de um amigo advogado.
1: Conselho Nacional de Justiça investiga desembargador da turma do KN, ligada ao ministro do Supremo, Cássio Nunes. Mulher dele fechou contratos milionários com empresas de Vorcaro.
2: Líder palestino discursa por videoconferência na ONU, acusa Israel de genocídio e pede que o mundo não deixe outros massacres acontecerem.
1: Esses são alguns dos destaques que você acompanha a partir de agora no Jornal da Band.
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2: Boa noite.
1: Boa noite pra você. A caixa preta encontrada nos destroços do helicóptero que caiu na Serra Catarinense, matando o cantor Rick e outras quatro pessoas, pode ajudar a esclarecer as causas do acidente. Imagens gravadas em março revelaram que o helicóptero já tinha enfrentado problemas técnicos.
5: O helicóptero que aparece decolando nesta imagem tinha acabado de fazer um pouso forçado por problemas técnicos numa plantação em Ipiaçá, no Rio Grande do Sul. O vídeo foi gravado em 31 de março deste ano. A aeronave é a mesma que caiu na Serra Catarinense nesta semana, deixando 5 mortos. O cantor Rick e o empresário e influenciador Bruno Avelar, o cinegrafista Paulo Soares, o piloto Antônio Nóbrega e o copiloto Leopoldo Barros. O jornalismo da Band acompanhou de perto o trabalho realizado pelos peritos do Centro de Investigação e Prevenção de Acidentes Aeronáuticos da Força Aérea, o CENIPA. Foi neste ponto que o helicóptero se chocou contra o morro. Ele vem em linha reta, arrancando as copas das árvores, e o ponto do impacto é esse aqui. Os militares recolheram a caixa preta. O modelo Bell 430 de 2001 não vem com equipamento de fábrica, mas localizamos com exclusividade o documento que registra a instalação do gravador de voz em dezembro de 2002.
6: A mulher aqui fala sobre algum equipamento do cockpit.
5: A caixa preta foi levada para o laboratório de leitura e análise de dados de gravadores de voo em Brasília. A aeronáutica informa que os trabalhos preliminares de preparação, extração e degravação dos dados serão iniciados pelos investigadores nos próximos dias.
7: Os dados de voz eles vão facilitar, porque, veja bem, não se capta somente a voz dos pilotos. Se capta também o barulho do motor, como é que estava a rotação do motor. Então é possível, pela degravação desses dados, identificar se o motor estava funcionando corretamente, se houve uma falha de motor.
5: Ainda não se sabe se o helicóptero tinha uma segunda caixa preta responsável por gravar os dados de voo, como velocidade e altitude. A falta de visibilidade no momento do acidente é tratada como um dos fatores que contribuíram para a queda do helicóptero.
8: A gente está na metade do caminho de retorno e eu parei aqui para mostrar justamente isso aqui.
5: Nesse momento não tá chovendo, não tem granizo e olha a visibilidade, simplesmente eu tenho, enxergo aqui 20 metros no máximo. João Eduardo tá fechando a imagem justamente para ver o que era um piloto numa situação bem pior do que tá agora, tentando enxergar o morro à frente. Não dá para ver nada. O modelo Bell 430, no entanto, tem equipamentos que permitem voar em condições climáticas adversas. O helicóptero pertence à empresa JTA. Rick e Bruno Avelar eram amigos do dono e teriam usado o Bell 430 por empréstimo.
1: Daqui a pouco a gente mostra a cerimônia de despedida às vítimas desse acidente. O cantor Rick foi enterrado em Sorocaba, no interior paulista.
2: A Justiça do Rio de Janeiro decretou a prisão da ex-vereadora conhecida como Mãe Loira do Funk. Verônica Costa, que ficou famosa por comandar bailes funk, foi condenada a 10 anos por torturar o ex-marido Márcio Costa em 2011. A sentença saiu em 2019 e ela recorria em liberdade. Agora, todas as possibilidades de recurso foram esgotadas e Verônica é considerada foragida.
1: Uma quadrilha que aplicava o golpe do falso táxi foi presa no Rio de Janeiro. O grupo usava maquininhas adulteradas para roubar senhas e trocava os cartões dos passageiros.
8: Nessas imagens, uma aposentada de 73 anos desce do táxi e percebe a troca do cartão. Ela chega a falar com o motorista, mas ele arranca. O grupo, que veio de São Paulo, operava da seguinte forma: recusava Pix ou dinheiro como forma de pagamento da corrida. A vítima, então, passava o cartão numa maquininha adulterada que estava associada a um aplicativo de celular, capaz de gravar a senha digitada. O motorista dizia em seguida que a operação não havia sido concluída e pedia outra forma de pagamento. O bandido se aproveitava para trocar o cartão da vítima por outro semelhante. Ainda segundo a investigação, os criminosos trocavam frequentemente a identificação do carro para dificultar o rastreamento. Após o cerco, o veículo foi abordado pela Polícia Civil. O primeiro suspeito foi preso. Em seguida, os policiais seguiram para um imóvel alugado temporariamente pelo bando, que era usado como base operacional. No local, outros dois integrantes foram presos. Com eles, foram apreendidos 85 cartões de crédito, maquininhas e o carro usado pela quadrilha.
2: No Paraná, um homem foi preso depois de invadir a casa da ex-mulher em Cascavel. A vítima foi estrangulada com um mata-leão e ficou desacordada. A polícia foi chamada pelos vizinhos, que ouviram os gritos. Luiz Henrique de Araújo, de 35 anos, vai responder por violência doméstica e porte ilegal de arma.
1: A polícia e o Ministério Público fizeram hoje uma grande operação contra a máfia dos combustíveis ligada ao PCC. Entre os alvos estão o ex-diretor de um banco e um delator da fraude do Banco Master.

0: PCC. Esta é uma das revelações da terceira fase da Operação Carbono Oculto, a maior já feita contra o crime organizado no Brasil. Agentes cumpriram mandados de busca e apreensão em 7 estados. 2 foragidos são apontados como chefes do esquema: Roberto Augusto Leme da Silva, o Beto Louco, e Mohamed Hussein Murad, o Primo. Segundo o Ministério Público, Beto Louco e Primo usaram empresas de laranjas para esconder a aquisição de imóveis e da distribuidora de combustíveis Terrana. A compra foi financiada por uma usina de açúcar e álcool no interior de São Paulo. Segundo a Receita Federal, mais de 100 milhões de reais foram enviados para a companhia por uma série de empresas e instituições financeiras. No papel, porém, um fundo era o dono da usina, a Entre Investimentos, de propriedade do empresário Antônio Carlos Freixo Júnior, o Mineiro. Endereços ligados a ele foram alvos de busca nesta quinta-feira. Da usina no interior de São Paulo, o dinheiro para a compra da distribuidora foi para um fundo de investimentos, que transferiu os valores para o Banco Genial. O Genial, por sua vez, emprestou o dinheiro para as empresas do Laranja de Beto Louco e Primo, que finalmente comprou a Terrana. Humberto Arthur Tupinambá Neto, ex-diretor do Banco Genial, também foi alvo da operação. Autoridades passaram cerca de 3 horas no apartamento dele no Rio de Janeiro.
1: Então, o que nós estamos vendo é que muitas fintechs, muitos bancos, muitas administradoras não só deixam de fazer a comunicação devida para as autoridades, como foram capturadas, estão a serviço do crime organizado.
0: Agora as autoridades buscam refazer o caminho do dinheiro, identificar de onde ele saiu, por quais empresas e fundos passou e, principalmente, quem era o beneficiário final. O Banco Genial diz que colabora com as autoridades. Segundo o banco, Humberto Tupinambá foi destituído e não é mais sócio da instituição desde maio. Mineiro também aparece em outras investigações, entre elas a dos recursos usados para financiar Dark Horse, filme que conta a história do ex-presidente Jair Bolsonaro. Mineiro acaba de fechar um acordo de delação no caso Master. Ele era o operador do banqueiro Daniel Vorcaro.
2: Daqui a pouco a gente mostra uma outra face desse homem conhecido como Mineiro, apontada nas investigações. Uma sorte extraordinária. Ele teria acertado na loteria mais de 500 vezes. Foi a justificativa para uma movimentação milionária.
3: Um prédio em construção que estava interditado desabou na noite de ontem no Morro do Cantagalo, entre os bairros de Copacabana e Ipanema. Um vídeo registrou um momento que a estrutura de 4 andares veio abaixo. A obra estava embargada desde o começo do mês e seria demolida. Ninguém ficou ferido.
2: A polícia fez buscas hoje em endereços ligados à construtora do prédio que desabou matando uma família em São Paulo. A investigação revela que a empresa ignorou alerta sobre problemas estruturais graves, isso meses antes da tragédia.
4: A Polícia Civil esteve em 7 endereços ligados ao grupo que a construtora New Home pertence. A polícia ouviu um engenheiro que foi chamado pela construtora para fazer um orçamento de serviços aqui na obra. Já na vistoria, o profissional informou os responsáveis da New Home que o prédio tinha graves problemas estruturais e que poderia desabar. Essas fotos que mostram a situação crítica foram tiradas por Fábio Oliveira, no começo do ano.
5: Nos deparamos com a parte deles do subsolo. E aí foi onde a gente viu ali as estruturas, todas as patologias de concreto, todos os problemas que lá existiam. E avisamos prontamente, né, que precisava ali de uma intervenção imediata, porque poderia colapsar.
4: No dia 26 de fevereiro, o funcionário de Fábio enviou esse áudio para um responsável pela construtora.
6: Imagina assim, carregar nas costas aí a morte de algumas pessoas. Né? Nem só a questão do material. Mas ali realmente está um risco muito grande ali de algo pesado, cara, tá?
4: 7 meses depois dessa avaliação, o prédio caiu e atingiu uma casa. 6 pessoas da mesma família morreram. Ronaldo Vivacqua, apontado pela polícia como sócio oculto da construtora, foi preso. O filho dele, o engenheiro Cristiano Vivacqua, e a dona da empresa, Isis Brandão, esposa de Cristiano, estão foragidos. A servidora que atestou que a estrutura havia sido demolida e reconstruída perdeu o cargo de chefe na subprefeitura da Penha. Ela está sendo investigada. Agora, quase 30 empreendimentos de construtoras ligadas ao mesmo grupo foram paralisados.
7: Ainda hoje, o primeiro ataque de IA contra um sistema governamental. Agente da OpenAI invadiu o portal de saúde da Austrália. As discussões sobre os riscos da inteligência artificial chegaram ao Conselho de Segurança da ONU. Você vai ver daqui a pouco.
2: E a seguir, a despedida ao cantor Rick e as outras quatro vítimas do acidente com um helicóptero na Serra Catarinense.
3: Trump recebe Xi Jinping e fala em amizade com o líder chinês, que discorda da posição americana sobre inteligência artificial. Daqui a pouco, no Jornal da Band.
2: Até já.

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8: Familiares, amigos e artistas se despediram hoje do cantor Rick, que foi enterrado no interior de São Paulo. Os fãs acompanharam de longe.
9: No cemitério Jardim Pax, em Sorocaba, coroas chegaram de várias partes do Brasil. Familiares, amigos e artistas se despediram do cantor Rick Solo.
10: Já tentei, mas nada faz com que eu esqueça os olhos e os lábios daquela mulher.
9: No portão principal, fãs vieram prestar homenagens.
11: Perdi o maior ídolo que eu tinha, entendeu?
12: Eu vim aqui pelo menos para poder fazer uma homenagem, né? À família, né?
9: Foi uma despedida reservada. A família resolveu manter o velório e o sepultamento fechados. A imprensa e os fãs puderam acompanhar a movimentação, mas apenas de longe. Em uma nota, a esposa de Rick, Geralda Helena, explicou que durante anos o cantor foi também de seu público. Mas nesse momento, a família escolhe se despedir do marido, do pai e do avô de forma reservada. A família agradeceu o carinho recebido e pediu a compreensão e respeito à decisão. Artistas e amigos que dividiram com a dupla Rick e Renner palcos, histórias e uma longa trajetória na música prestaram uma última homenagem. Entre eles, Zezé Di Camargo, que ajudou a dupla no início de carreira.

0: Eu apenas mostrei o caminho para ele e apresentei para as pessoas que eu achava que tinha competência para ajudá-lo.
1: O cantor Marrone lembrou dos bons momentos com o Rick.
2: Fez muitas músicas maravilhosas. Enfim, vai deixar um legado maravilhoso para todos nós. E muitas canções maravilhosas. É só Deus para saber tudo isso que aconteceu.
1: O cantor Renner chegou um pouco antes do enterro, mas segundo amigos estava muito abalado e não falou com a imprensa. Rick foi velado e sepultado em Sorocaba, interior de São Paulo, porque ele tinha uma relação muito forte com essa região. Ele mantinha uma residência nesse condomínio aqui em Itu.
3: Começando o dia com essa bênção, estou aqui em Itu, tomando meu chazinho de capim santo.
1: Rick tinha 59 anos. Como compositor, ele deixa sucessos que atravessaram décadas e continuam na memória do público.
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5: As outras vítimas do acidente de helicóptero na Serra Catarinense foram enterradas hoje. A despedida do empresário Bruno

0: Ele é muito melhor que ele desenrola.
1: Ele tinha 41 anos e havia se casado há pouco mais de um mês.
2: Ele virou pro motorista e falou: cuida dela. Eu nunca imaginaria que seria o último dia que a gente se veria.
1: O empresário deixou dois filhos, Kevin, de 13 anos, e Kai, de 10. No dia do acidente, antes de viajar, Bruno fez uma carinha no boneco de massinha para o filho.
3: Peguei um bonequinho de massinha do meu filho, mas eu vou deixar aqui um recadinho para ele no boneco dele. Fez uma carinha. Acho que ele vai curtir.
4: Meu pai foi uma pessoa que ajudou muitos e eu vou continuar o legado dele. Eu tô com saudade dele, mas eu sei que ele vai sempre estar no meu coração e em todos os corações de todo mundo.
1: O piloto do helicóptero, Antônio Nóbrega de Araújo, de 73 anos, foi enterrado na tarde de ontem, em São Paulo. O copiloto, Leopoldo Barros Teixeira, de 34 anos, foi enterrado hoje em Pongaí, no interior paulista. Amigos e parentes também se despediram nesta quinta do videomaker Paulo Soares, de 25 anos. A cerimônia aconteceu em Jandira, na Grande São Paulo.
5: Voltamos a falar da operação de hoje contra a máfia dos combustíveis ligadas ao PCC. Um dos esquemas usava prêmios de loteria para lavar dinheiro.
6: Ganhar na loteria é questão de sorte, mas, segundo o Ministério Público, um esquema investigado na operação Crédito Oculto teria usado prêmios de loteria para lavar dinheiro. Uma pessoa faz a aposta, o bilhete é premiado, mas em vez de o dinheiro ir para quem fez a aposta, ele era transferido para a conta de uma empresa ligada ao grupo investigado, que passava a ter uma explicação formal para o dinheiro, um prêmio de loteria. Como o apostador premiado era encontrado, ainda está sendo apurado. Nos documentos da investigação, um exemplo: uma aposta atribuída a uma pessoa chamada Patrick gerou um prêmio que foi parar na conta da Cactus Assessoria e Serviços, ligada ao empresário Antônio Carlos Freixo Júnior, conhecido como Mineiro e apontado como operador financeiro de Daniel Vorcaro, e que virou delator da fraude no Banco Master. Os promotores identificaram 570 registros de prêmios entre 2020 e 2025, que somaram 176 milhões de reais. Segundo o MP, tiveram Freixo como ganhador porque os prêmios iam diretamente para empresas ligadas a ele.
7: As loterias não fazem parte do suposto esquema. Os documentos não indicam que os prêmios recebidos por Freixo tenham origem ilícita. O que levantou suspeita foi o volume das movimentações e o padrão identificado pelos investigadores. Mas ainda há muitas perguntas para os promotores responderem. Quem fez as apostas? De onde veio o dinheiro para apostar? E principalmente, por que o prêmio foi parar na conta de uma empresa? O esquema remete a um que foi descoberto nos anos 90. O deputado João Alves foi acusado de envolvimento no desvio de verbas do orçamento num escândalo de corrupção, conhecido como os anões do orçamento. Para justificar o dinheiro, o político disse que tinha acertado centenas de vezes na loteria.
8: Daqui a pouco, o PF investiga a extração ilegal de milhões de toneladas de areia do Rio Paraná. Na Itália, a polícia apreende milhões de euros escondidos em paredes numa operação contra o crime organizado. É já, já.
9: Um ginecologista de 82 anos foi indiciado por estupro em São Paulo. A denúncia é de uma paciente que foi atendida pelo médico desde a adolescência.
10: Na primeira consulta com o ginecologista aos 16 anos, a Esther não entendia que a conduta do médico não era comum.
11: Nessa consulta ele tinha bolinhas de pompoarismo, ele tinha plugue anal, ele tinha... Eu não sei se é vibradores ou se são introdutores, de todos os tamanhos possíveis.
10: Segundo Esther, o médico não pedia que ela usasse avental. E com o passar dos anos e a cada atendimento, as atitudes ficavam mais abusivas.
11: Ele falava assim: olha, eu acho que você está com muita baixa autoestima, você tem que aprender a fazer mais coisas com o seu namorado, enfim. Ele colocava lá um site lá, né, sexual, né, eu não me lembro o nome agora.
10: Osmar Trojan fez o parto de Esther. Ele era também médico da mãe dela. Tinha a confiança da família e não cobrava pelas consultas. Fez sessões de fotos com a paciente, justificando um artigo de uma campanha contra o câncer de mama. Agora as fotos fazem parte do inquérito em que o médico é investigado por estupro. No celular, apreendido pela polícia, conversas mostram Osmar assediando a paciente, dizendo fazer elogios como homem. O Conselho Regional de Medicina abriu

0: Uma sindicância, mas o CRM do médico ainda aparece como ativo no sistema. O CREMESP informou que o caso corre em segredo por determinação da justiça.
1: A Secretaria de Segurança Pública de São Paulo informou que Osmar foi formalmente indiciado por estupro e que as investigações prosseguem. O Ministério Público ainda não apresentou a denúncia à justiça. A defesa de Osmar disse que ele nega as acusações e confia no curso do processo, devendo ser observada a presunção de inocência.
2: Um trem carregado de grãos descarrilou quando passava por uma ponte na cidade de Limeira, interior de São Paulo. Uma câmera de segurança registrou o momento em que os vagões se desprendem e 7 deles tombam às margens da ferrovia. O trabalho de limpeza só vai terminar no sábado. Ninguém ficou ferido.
3: A justiça bloqueou mais de R$1 bilhão de suspeitos de envolvimento num esquema de extração ilegal de areia do Rio Paraná. O crime acontecia há mais de uma década.
4: Os 16 mandados de busca e apreensão foram cumpridos em Curitiba e outras 8 cidades do interior do Paraná. Mais de 200 policiais federais foram a endereços ligados aos investigados. A justiça determinou o bloqueio de R$1,5 bilhão de reais em bens dos acusados, além da apreensão de aviões de pequeno porte e máquinas escavadeiras usadas para a retirada da areia do leito do rio na região de Guaíra, fronteira com o Paraguai. De acordo com a Polícia Federal, foram identificados 2 grupos que retiravam areia do Rio Paraná sem autorização há mais de 10 anos. Os criminosos declaravam valores inferiores nas vendas e usavam empresas de fachada para dar uma aparência legal ao dinheiro. Segundo as investigações, foram quase 7 milhões de toneladas de areia extraída irregularmente e que era vendida para empresas de construção civil. Os suspeitos vão responder por crimes contra o meio ambiente, usurpação de bem público, lavagem de dinheiro, falsidade ideológica e organização criminosa.
2: Um agente de inteligência artificial da OpenAI invadiu por conta própria servidores de saúde da Austrália. Foi o primeiro ataque de inteligência artificial registrado contra um sistema governamental.
5: A ordem era simples: encontrar estatísticas públicas de saúde. Mas o portal do Medicare australiano bloqueou o acesso. Só que a inteligência artificial da OpenAI não parou e resolveu por conta própria invadir o servidor do governo para obter a informação. E chegou a arquivos não acessíveis ao público. O premier australiano não escondeu a fúria. Segundo Anthony Albanese, a OpenAI demorou 3 meses para comunicar o governo. E ainda por um e-mail genérico.
6: Today I spoke with the CEO of OpenAI, Sam Altman, to express Australia's extreme concern about this incident.
5: Enquanto a Austrália lidava com o problema, nos Estados Unidos, CEOs de algumas das maiores empresas de inteligência artificial do mundo foram chamados para debater na ONU o risco de sistemas cada vez mais poderosos fugirem do controle humano. Sam Altman, dono da OpenAI, Dario Amodei, dono da Anthropic, rivais no mercado, juntos no discurso. Os dois pedem regras urgentes. Disseram que os riscos são reais e imediatos. Mas Donald Trump é contra pisar no freio, porque teme perder a corrida com a China. Os próprios criadores dizem que não sabem até onde a inteligência artificial pode chegar. A pergunta não é mais se vai acontecer de novo, é quando. E o impacto pode ser muito maior.
7: Daqui a pouco, sem visto para ir à ONU, presidente da Autoridade Palestina discursa por vídeo e faz apelo para que não deixem outros massacres acontecerem. Primeiro-ministro de Israel enfrenta boicote de comitivas que deixaram plenário antes da fala de Benjamin Netanyahu. Você vai ver já já.
3: Hora do futebol aqui no Jornal da Band. A Lívia Nepomuceno já está com a gente para falar de seleção brasileira. Boa noite para você, Lívia.
8: Boa noite, Adriana.
3: Dessa vez, Ancelotti não fez mistério na escalação para o amistoso de amanhã, né?
8: E não tem porquê, né? Afinal de contas, é a Austrália, com todo respeito. Uma ótima noite a vocês, uma ótima noite para você que está em casa. E é isso mesmo, gente. Ele abriu o jogo. A seleção já está definida para o confronto de amanhã contra a Austrália, com novatos e também veteranos que estiveram na última Copa do Mundo. O técnico tenta levar o Brasil de volta ao protagonismo no futebol mundial.
9: O novo ciclo da seleção brasileira começa com uma renovação tímida. Ancelotti fala inclusive em continuidade.
10: Nós que começamos um novo trabalho, continuamos o trabalho feito até um ano, tentando de melhorar. O grupo é bom, temos jovens de qualidade.
9: Ele não fez mistério na escalação. A seleção jogará com Hugo Souza, Mateuzinho, Marquinhos, Vitor Reis e Douglas Santos. Danilo Santos e Bruno Guimarães, Rafinha, Estevão, Endrick e Vinícius Júnior. O time é formado com 7 remanescentes da Copa, que estarão ao lado de 4 novos nomes, como Estevão. Ao lado de Endrick, o ponta não tem jogado tanto em seu clube, mas na seleção é parte fundamental do novo trabalho.
10: Às vezes o interesse do clube não é o interesse da seleção. Para nós, Estevão, com outros jovens, são muito, muito importantes.
8: Boa sorte à seleção. O atletismo brasileiro teve um dia de ouro nos Jogos Sul-Americanos. Alisson dos Santos, o Pio, venceu os 400 metros rasos com um tempo de 44 segundos e 61 centésimos. Um novo recorde para a competição. No salto triplo feminino, Gabriele dos Santos ficou em primeiro lugar. Quem também esteve no lugar mais alto do pódio foi Caio Bonfim, na meia maratona de marcha atlética, com um novo recorde sul-americano. O Brasil lidera o quadro de medalhas da competição que está sendo realizada na Argentina. Bom ver o Brasil no lugar que tem que estar, né?
3: É, e valorizando outros tipos de esporte também, exatamente, além do futebol, né?
8: Exatamente, tem muito no Brasil aqui pra gente mostrar.
3: Obrigada.
8: Boa noite,
3: obrigada.
8: Até amanhã.
3: Tchau, tchau.
2: O tempo médio gasto para ir e voltar do trabalho consome mais de 2 horas diárias dos trabalhadores. Uma pesquisa mostra o impacto do trânsito na rotina de 10 capitais brasileiras.
11: Monique gasta diariamente mais de 3 horas para ir e voltar do salão de beleza onde trabalha em Copacabana.
12: Saindo de casa agora, 8h41. Partiu trem.
13: Chegamos no Protagalo. Às 20 dias de trabalho. 10h42.
11: Hoje foram 2 horas só na ida. Ainda falta a volta. Além do tempo, ela teve que se adaptar à falta de conforto no transporte público.
13: Então, comprei, né, um banquinho. Aí quando eu acho uma brecha no trem, eu puxo ele da bolsa e sento.
11: Um estudo feito em 10 capitais brasileiras mostra que este ano, quem usa o transporte coletivo para ir trabalhar gasta em média 30 minutos a mais do que quem usa o transporte individual. 54% dos entrevistados utilizam algum tipo de transporte coletivo como principal opção e 44% optam por veículos individuais.
14: Tem reduzido a quantidade de passageiros no transporte coletivo e tem reduzido a quantidade de investimentos realizados. Isso é pior para todo mundo porque tem mais trânsito, mais tempo de deslocamento e menos tempo para fazer outras atividades importantes para a vida das pessoas.
11: 2 horas e 5 minutos. Este foi o tempo médio de deslocamento no transporte público registrado nas grandes capitais brasileiras este ano. 10 minutos mais lento do que o tempo registrado no ano passado. Aqui no Rio de Janeiro, a situação é ainda mais devagar. 2 horas e 10 minutos por dia. No ranking do tempo gasto no trânsito, a capital fluminense tem o segundo pior resultado. Em terceiro lugar, o deslocamento mais lento é em São Paulo e Recife. No topo, com o pior resultado, está Fortaleza.
15: 2 horas e 18 minutos. Esse é o tempo médio de deslocamento do morador de Fortaleza. Em um mês, são mais de 47 horas. Quase 2 dias inteiros no trânsito ou no transporte público.
16: Poderia ser um tempo que eu poderia estar estudando.
11: Em São Paulo, para quem se espreme nos vagões e ônibus, ainda parece uma eternidade.
17: Eu passo mais tempo praticamente no transporte do que no trabalho.
3: Vamos seguir com a previsão do tempo. Olha, depois do calorão de quase 40 graus em algumas cidades da região norte, a chuva volta a ganhar força e há risco de temporais amanhã em Roraima, no Amazonas, no Pará, além do Tocantins, Maranhão e também o oeste da Bahia. Já no centro-sul do país, tempo firme e as temperaturas voltam a subir, com destaque para o calor, especialmente no litoral de São Paulo. Agora, olhando para frente, já tem alerta para os gaúchos, porque os temporais já vão voltar a partir de sábado. E na semana que vem, a frente fria vai empurrar essa chuva do sul para o sudeste e também para o centro-oeste. Amanhã, na capital paulista, sol com pancadas isoladas, 27 graus de máxima. Acredite que no sábado e domingo vai ter sol. Agora vamos a outras capitais. Porto Alegre com sol também e máxima de 28. Agora cidades que mesmo com chuva continuam quentes. Brasília 30, Manaus 35 e Palmas calorão de 38 graus.
2: Uma viagem do senador Flávio Bolsonaro em um jatinho de uma empresa que já teve Daniel Vorcaro como sócio provocou reações. O candidato do PL nega que o voo tenha qualquer relação com o banqueiro.
18: Um jato executivo com autonomia para cruzar continentes. Esse é o Legacy 600 da Prime Aviation, empresa que contava com Daniel Vorcaro como um dos sócios entre 2021 e 2025. Foi nesse avião que Flávio Bolsonaro fez uma viagem da Flórida, nos Estados Unidos, a Brasília, no dia 19 de janeiro do ano passado. É o mesmo jatinho usado por Alexandre de Moraes e a esposa, a advogada Viviane Barsi, em agosto do ano passado. Pelas redes sociais, o candidato à presidência do PL reagiu. Disse que o avião pertencia a um amigo, o advogado Willer Tomás, e ironizou. Ainda bem que na época o avião era de Willer. Imagina se fosse agora. Eu teria viajado no avião de Alexandre de Moraes. A propriedade do jatinho era compartilhada por três sócios. Um deles, o advogado Willer Tomás. No final de 2024, antes da viagem de Flávio Bolsonaro, uma das cotas foi vendida para a Prime U, que tem Daniel Vorcaro como sócio. Willer Tomás diz que não soube da venda desta cota e que em abril de 2026 contestou a venda na justiça e está em litígio com a Prime U de Daniel Vorcaro. Segundo o advogado, o avião não pertencia ao banqueiro e Vorcaro não pagou, não cedeu, não autorizou e não participou do voo que trouxe ele, Flávio Bolsonaro e a família da Flórida no ano passado. Willer Tomás diz que ofereceu uma carona entre amigos, sem custo e sem contrapartida. O advogado está sendo investigado pela Polícia Federal na Operação Sem Desconto, que apura um esquema de descontos ilegais em benefícios de aposentados e pensionistas. Ele nega irregularidades. Mensagens recuperadas do celular de Daniel Vorcaro mostram, segundo a Polícia Federal, que Flávio Bolsonaro tentou ligar para ele nos 4 dias antes da prisão do banqueiro. Em 13 de novembro do ano passado, Flávio escreve: "Fala, meu irmão. Bom dia. Pode atender?" Vorcaro responde que retornaria em meia hora, mas não há registro desta ligação. No dia 14, há uma chamada perdida de voz de Flávio Bolsonaro. Vorcaro só respondeu no dia seguinte: "Fala, irmão, tava no trânsito, voo ontem." E Flávio pergunta se o banqueiro poderia atender. No dia seguinte, o mesmo roteiro. Chamada de voz perdida de Flávio e a resposta de Vorcaro na sequência: "Fala, irmãozão, tô na igreja, terminando, te chamo." Flávio responde com um símbolo de duas mãos juntas. Depois, manda mais duas mensagens de visualização única e escreve: "Irmão, estou e estarei contigo sempre. Não tem meia conversa entre a gente. Só preciso que me dê uma luz." Vorcaro envia mensagem de visualização única e Flávio responde: "Amém." Vorcaro acabou preso no dia 17 de novembro do ano passado. Este ano, quando os primeiros diálogos entre Flávio e o banqueiro surgiram, Flávio disse que só falou com Vorcaro para tratar da liberação de verba para o filme Dark Horse, que conta a história de Jair Bolsonaro. O candidato do PL à presidência não se manifestou sobre essas novas mensagens.
3: Mensagens recuperadas no celular de Roberta Luxinger, amiga de Lulinha, mostram pagamentos ordenados pela lobista. Ao vivo de Brasília, Alana Canepa tem os detalhes para a gente. Boa noite, Lana.
19: Ótima noite para vocês. Roberta Luxinger está na mira dos investigadores e usa tornozeleira eletrônica desde dezembro do ano passado, depois que a polícia começou a seguir o rastro do dinheiro desviado pelas fraudes no INSS. A troca de mensagens publicada pelo portal Metrópolis mostra a lobista ordenando pagamentos para Fábio, que, segundo o portal, seria Fábio Luiz, filho do presidente. Em novembro de 2024, Roberta pergunta a seu motorista Ulisses: "Cadê o dinheiro?" E completa: tem que levar lá no Fábio. Ulisses responde: tô na rua, indo no depósito. Dinheiro tá no porta-malas do Volvo. Roberta então completa, diz que tem um almoço e que ele deveria pegar um Uber e deixar a grana no Fábio. Numa outra conversa com o motorista, Roberta menciona um pagamento de R$26 mil que deveria ser feito para Fábio. No mesmo mês, em outra mensagem, em áudio, ela cobra do ex-secretário de Saúde de Goiânia, que cede a Henrique, uma transferência de R$100 mil com urgência e diz: ele vai embarcar e está me enchendo o saco. Lulinha embarcou num voo em Guarulhos com destino a Lisboa na mesma noite. No mês seguinte, Kessede se entregou à polícia, investigado por desvio de dinheiro público. A defesa de Lulinha diz que não reconhece essas mensagens, que elas não constam no inquérito no STF e que não provam crime contra Fábio Luiz. É com vocês.
2: Uma nova pesquisa Datafolha com intenções de voto para presidente foi divulgada agora há pouco. Confira.
7: O presidente Lula lidera com 40%, seguido por Flávio Bolsonaro com 36%. Empate técnico dentro da margem de erro de 2 pontos percentuais. Na sequência aparecem Augusto Cury com 5%, Ronaldo Caiado com 4%, Renan Santos com 3% e Romeu Zema e Samara Martins com 1%. No levantamento de segundo turno, Lula aparece com 47% contra 45% de Flávio Bolsonaro. Mais um empate técnico dentro da margem de erro. A pesquisa completa está disponível no portal band.com.br.
3: Flávio Bolsonaro concentrou as ações hoje na região sudeste. A equipe do senador diz que espera novos ataques de adversários na reta final de campanha.
20: A campanha de Flávio Bolsonaro diz que as últimas denúncias contra o senador têm a ver com a subida nas pesquisas eleitorais. Nas redes sociais, Flávio fez uma provocação sobre a notícia de que a lobista Roberta Luxinger teria coordenado pagamentos a Fábio Luiz Lula da Silva, o Lulinha, filho do presidente. Na postagem, Flávio Bolsonaro pergunta ao presidente Lula se ele havia visto essa notícia e ironiza: vai negar que conhece Lulinha? A região sudeste vai concentrar nessa fase final da campanha a maior parte dos atos políticos de Flávio Bolsonaro, principalmente em Minas Gerais, onde as pesquisas apontam disputa acirrada com o presidente Lula. Hoje à tarde, o candidato viajou ao estado pela terceira vez da campanha e participou de uma caminhada com o deputado Nicolas Ferreira em Teófilo Otoni. Amanhã, o senador participa de um evento pela manhã no Rio de Janeiro e outro à tarde em Jaguariúna, em São Paulo.
2: No Rio de Janeiro, o presidente Lula fez campanha em duas regiões que são redutos políticos do principal adversário, Flávio Bolsonaro.
21: Lula começou o dia em Nova Iguaçu, na Baixada Fluminense. Lá visitou as obras de ampliação e modernização de um trecho da Via Dutra, que liga o Rio a São Paulo. O petista tenta recuperar o terreno na região. Nas últimas duas eleições, Jair Bolsonaro ganhou na Baixada Fluminense em 2018 e 2022, revertendo um domínio político que o PT teve nas vitórias de Lula e Dilma Rousseff de 2002 a 2014. A campanha petista tem o mesmo desafio em outras regiões importantes do Rio de Janeiro. No segundo dia seguido de campanha no estado, Lula ainda participou de uma caminhada aqui em São Gonçalo, município mais populoso da região metropolitana. Em discurso, Lula associou Flávio Bolsonaro aos escândalos do INSS.
22: Nós não estamos brigando com pouca coisa. Nós estamos brigando contra um time que montou a quadrilha para roubar a previdência social desse país. Nós descobrimos a quadrilha, prendemos as pessoas, pagamos 3,5 bilhões de reais a todos os aposentados.
21: Lula voltou a atacar apostas esportivas, as betes.
22: Se preparem porque eu vou acabar com as betes. Não é possível a sociedade brasileira estar endividada até o pescoço por causa de betes. Não é possível as pessoas jogarem escondidas. Não é possível.
21: Após as agendas no Rio, Lula viajou para o Nordeste, onde faz comício agora à noite em Maceió e amanhã em Recife.
3: Veja agora como foi o dia dos outros candidatos à presidência.
7: Renan Santos fez caravana pelo interior paulista, Piracicaba, São Carlos e Ribeirão Preto. O candidato do Missão propôs mudanças para enfrentar o crime organizado com possibilidade de intervenção federal nos estados.
0: Ou seja, pela primeira vez um presidente da República tratar o país como um todo no enfrentamento ao crime, não estado a estado, e com base nisso destruir as facções de modo que os líderes dela ou estejam na cadeia por resto da vida ou estejam mortos.
7: Augusto Cury foi a Belo Horizonte para o enterro do empresário Bruno Avelar, conselheiro de campanha, morto no acidente aéreo com o helicóptero que levava o cantor Rick. Depois, o candidato do Avante retomou a campanha com viagens para Cuiabá, Porto Velho e Manaus. Ronaldo Caiado fez caminhada em Goiânia de manhã. À tarde, teve agenda em Senador Canedo, no interior do estado.
2: Associações que representam casas de apostas e clubes de futebol se mobilizam contra a medida prometida pelo governo Lula contra as bets. Em manifestos, cobram respeito aos contratos e dizem que uma proibição levará apostadores para o jogo ilegal.
1: O texto da medida provisória ainda está sendo finalizado e a expectativa é que o anúncio saia amanhã. O governo avalia algumas propostas. Uma delas seria a proibição total das plataformas de apostas. Outra é continuar permitindo as apostas esportivas, as bets, e barrar apenas os cassinos online, como o jogo do Tigrinho. O destino das bets fez adversários em campo se unirem em torno do mesmo discurso. Os principais clubes do país publicaram um manifesto alegando que mudanças na regulamentação podem significar o fim do futebol brasileiro. Os cassinos online representam 73% do faturamento das plataformas legalizadas. De acordo com os clubes, qualquer alteração pode reduzir a capacidade de investimento e causar desequilíbrio financeiro dentro e fora do país. Hoje as bets são as principais patrocinadoras do futebol brasileiro. No ano passado, elas investiram mais de R$1 bilhão apenas nos clubes da Série A. Segundo o último balanço do Ministério da Fazenda, 85 bets estão autorizadas a operar no Brasil. As apostas foram regulamentadas em janeiro do ano passado. Além da perda de arrecadação, especialistas acreditam que a proibição, ainda que atinja apenas os cassinos online, pode provocar ações na justiça.
4: Se essa mudança for uma mudança abrupta, certamente nós teremos aí uma enxurrada de ações na justiça, né, visando atacar essa legislação de alguma forma ou até afastá-la definitivamente.
1: Outra preocupação é que ao restringir o mercado de apostas no país, o governo acaba estimulando um outro mercado, o dos jogos ilegais.
23: O Brasil avançou muito na criação de uma regulação robusta. Então, você proibir as apostas, você vai empurrar parte desses jogadores, uma boa parte desses jogadores, para o mercado ilegal, para o mercado clandestino. Então, a gente vai ter um crescimento vertiginoso do mercado ilegal.
1: Associações que representam as plataformas de apostas divulgaram hoje um manifesto dizendo que proibir ou desmontar esse mercado abruptamente vai desproteger o apostador, gerar disputa judicial e demissões em massa. Pedem ao Congresso e ao governo calma, diálogo e responsabilidade institucional. O tema exige evidências, não disputa eleitoral, dizem as associações. O manifesto termina afirmando que as empresas do setor apostaram em um país que respeita contratos e não empurra o cidadão para a ilegalidade.
3: Agora um destaque internacional, discussões sobre segurança e inteligência artificial dominaram o encontro entre os presidentes dos Estados Unidos e da China em Washington.
24: Com honras de Estado e tapete vermelho, o presidente Donald Trump e a primeira-dama Melania deram as boas-vindas ao casal Xi Jinping e Peng Liyuan no jardim da Casa Branca. Trump disse que ele e Xi construíram uma grande amizade e que, atuando de forma conjunta, conseguiram progressos em várias áreas, como a disputa comercial entre Estados Unidos e a China. Segundo Trump, temas ligados à segurança e inteligência artificial estão no centro da reunião. Xi Jinping reconheceu que os dois países competem em vários aspectos, mas defendeu que os governos façam de tudo para evitar conflitos. Deve ser uma corrida para um alcançar o outro, e não uma luta em que um perde e outro ganha, disse Xi. Sobre inteligência artificial, o presidente chinês adotou um discurso distinto de Trump. Nos últimos dias, o líder americano defendeu um avanço rápido e sem regulações das plataformas. Hoje, Xi afirmou que o desenvolvimento da inteligência artificial precisa ter o controle humano, servindo ao bem-estar das pessoas. Essa é a primeira vez em 11 anos que um presidente americano recebe o líder chinês na Casa Branca. A última vez foi em setembro de 2015, no governo de Barack Obama. Só que desta vez, a população americana não conseguiu assistir à cerimônia ao vivo pela TV. O boicote dos principais canais que cobrem a agenda de Trump continuou nesta quinta-feira. Ainda na madrugada, um juiz determinou que o governo liberasse a entrada na Casa Branca de jornalistas das emissoras CNN, MS Now e do site Político, barrados na semana passada por Trump. O magistrado entendeu que o bloqueio violou a Constituição americana. Mas, no começo da manhã, jornalistas desses três veículos continuavam vetados pela Casa Branca e os canais de TV mantiveram o boicote. A transmissão foi feita apenas pelo canal do governo nas redes sociais. Só no meio da tarde que a Casa Branca autorizou o acesso dos profissionais.
2: A seguir, o Conselho Nacional de Justiça faz busca contra desembargador da turma do KN, a referência ao ministro do Supremo, Cássio Nunes.
5: Presidente da Autoridade Palestina acusa Israel de genocídio em discurso por videoconferência na Assembleia Geral da ONU. Todos os detalhes daqui a pouquinho aqui no Jornal da Band.

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7: Eu sou o Sérgio Weib e está começando agora o Minuto do Empreendedor, apresentado pelo BTG Pactual Empresas, que tem entre os seus propósitos ajudar os jovens empresários e empreendedores a alcançarem o sucesso. Na minha companhia, Priscila Lahan, que é a CEO da Microsoft Brasil. Priscila, na sua opinião, de que forma que os jovens empresários e empreendedores devem agir na busca do sucesso?
8: Muito bem, eu acho que a primeira coisa é adaptabilidade. A gente vive num mundo em constante mudança, aprender e desaprender coisas e, por último, foco no pensamento crítico, porque a inteligência artificial vai fazer muitas coisas por nós.
7: Priscila Lahan, CEO da Microsoft Brasil, aqui no Minuto do Empreendedor, apresentado pelo BTG Pactual Empresas.
9: Vem aí o Jornal da Band em instantes em mais um bloco.
10: O preço do diesel disparou na Europa e virou dor de cabeça. Primeiro para quem abastece o carro, o caminhão, o trator, o barco. Depois para os governantes, que enfrentam protestos da população.
11: O preço do combustível extrapolou todos os limites, assim como a paciência do motorista francês.
12: O combustível custa 2,25 euros num posto e no outro está 2,80. É um disparate completo, uma loucura total.
11: E com o combustível mais barato num dos postos, adivinha o que aconteceu? A fila nesse posto de gasolina está parando uma das principais avenidas aqui da região da Torre Eiffel, em Paris. E o que não falta é protesto aqui na França. Barcos de pescadores fecharam nesta semana a entrada do Porto de Cannes, a capital europeia do cinema. A revolta é com a alta do preço do diesel. O valor médio do litro ultrapassou a marca de 2,40 euros na França e na Alemanha, mais de 14 reais. Já a gasolina bateu 2,17 euros, o equivalente a 12 reais. Um levantamento revela o tamanho dessa pressão sobre a economia do continente. A alta da gasolina e do diesel acrescentou em média 270 milhões de euros por dia aos custos do transporte rodoviário na União Europeia. 75% desse valor vem do diesel, que abastece 4 em cada 10 carros na União Europeia. O preço nas alturas tem relação direta com a alta do barril do petróleo, que disparou com o conflito no Irã. Desde o começo do ano, o europeu está gastando cerca de 30 euros a mais para encher o tanque.
13: O Conselho Nacional de Justiça fez hoje uma operação no gabinete do desembargador Newton Ramos, em Brasília. O Pedro Teixeira tem os detalhes. Boa noite, Pedro.
14: Tudo bem, Felipe? Boa noite para você e a todos que nos acompanham aqui no Jornal da Band. A Polícia Federal participou da ação para recolher documentos e informações sobre a atuação do desembargador em processos envolvendo precatórios do setor de açúcar e álcool. Newton Ramos é do Tribunal Regional Federal da Primeira Região em Brasília. Ele virou alvo por causa de mensagens achadas no celular de Daniel Vorcaro, que citam o desembargador e a mulher dele. a advogada Camila Ramos como integrantes da turma do CAEN, uma referência ao ministro do Supremo, Cássio Nunes Marques. Camila é sócia de um escritório que tinha um contrato de 427 milhões com o Banco Master para atuar em processos sobre precatórios. A Polícia Federal vê indícios de um esquema de troca de favores envolvendo Newton, Camila e Vorcaro. O nome de Nunes Marques também é citado nas mensagens. Uma delas mostra que o desembargador negociou com o banqueiro a estadia num hotel de luxo para o ministro. Nunes Marques nega ter pedido favores a Vorcaro. Newton Ramos diz que considera a operação do CNJ um procedimento natural e regular e que está à disposição para esclarecimentos. Volto aos estúdios.
10: Obrigada. Na Assembleia Geral da ONU, o dia foi marcado pelo discurso duro do líder palestino que acusou Israel de genocídio. Quando o premier Benjamin Netanyahu discursou, houve protesto.
3: Participando por videoconferência porque teve visto de entrada negado nos Estados Unidos, o presidente da autoridade palestina Mahmoud Abbas denunciou um esquema colonialista colocado em prática por Israel na faixa de Gaza e na Cisjordânia. Abbas denunciou genocídio e fez um apelo para que o mundo não deixe acontecerem outros massacres do povo palestino. Horas depois foi a vez de Benjamin Netanyahu discursar na ONU. O premier de Israel foi recebido em meio a vaias e aplausos. E antes mesmo de sua fala, dezenas de delegações, incluindo a do Brasil, abandonaram o plenário em protesto. Netanyahu chamou os diplomatas que saíram da tribuna de covardes morais. Ele defendeu as ações em Gaza e na Cisjordânia e chamou de a maior mentira do século a acusação de genocídio contra a população palestina. Nos arredores da ONU, centenas de pessoas participaram de um protesto condenando a violência contra civis nos territórios palestinos. Dezenas de manifestantes foram presos, entre eles a atriz Susan Sarandon.
10: A seguir, susto em um voo em Goiânia. Motor de avião pega fogo e piloto é obrigado a cancelar a decolagem.
13: Polícia acha quase 20 milhões de reais escondidos em paredes de uma casa durante operação contra a máfia na Itália. Daqui a pouco no Jornal da Band.

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3: 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Em instantes, o terceiro bloco para você. Apresentação do Felipe Vieira e também da Adriana Araújo. Eu, Lucas Belotti, sigo nos intervalos.
4: O Tribunal Superior Eleitoral negou o registro da candidatura de José Roberto Arruda ao governo do Distrito Federal por 5-2. Eles decidiram que o ex-governador está inelegível pela lei da ficha limpa, em razão de condenações recentes por improbidade administrativa. Arruda declarou fim na campanha eleitoral e disse que não irá recomendar voto em nenhum candidato.
5: Susto num voo de Goiânia para Brasília. Durante a aceleração para a decolagem, uma explosão num dos motores do Boeing 737 da Gol fez o piloto abortar a operação. Um dos passageiros gravou a cena ontem à noite no aeroporto Santa Genoveva. O voo foi cancelado e os passageiros desembarcaram em segurança. A pista ficou interditada por mais de uma hora.
4: Agora veja essa imagem. Policiais acharam o equivalente a 20 milhões de reais escondidos em uma casa durante uma operação contra a máfia na Itália. Eles tiveram de quebrar as paredes para chegar ao dinheiro. 34 pessoas foram presas na região de Nápoles, suspeitas de tráfico de drogas e extorsão. Obrigada pela sua companhia. Outras notícias logo mais no Jornal da Noite. E o Jornal da Band está de volta amanhã.
5: Fique agora com a propaganda eleitoral obrigatória e em seguida a novela Guerra das Rosas. Boa noite.
4: Tchau, tchau. Até amanhã.
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7: 8:30, pontualmente, o Jornal Band News Rio, terceira edição, está no ar nessa quinta-feira, 24 de setembro de 2023.
8: Tá.
7: Tô perdido na semana já, foi tanta informação, nosso ouvinte vai entender já já o motivo dessa aceleração aqui no início do Jornal Band News Rio, terceira edição dessa quinta, mas é um grande prazer ter a sua companhia em 90.3 e também lá no nosso canal do YouTube. Estamos ao vivo e você pode nos acompanhar e participar pelo chat e pelo WhatsApp 999026970. Marcos Sadoc, que quinta-feira, que noite de quinta-feira é essa? Boa noite pra você.
8: Boa noite pra você, Guilherme Faria, excelente noite pra todos os nossos ouvintes que estão sintonizados, sabem que agora é olho no Rio de Janeiro, a gente tá aqui com todas as informações da nossa cidade, do nosso estado, e se não for correria, Guilherme Faria, a gente não gosta. Já já tem informação de momento apurado pela Yasmin Bachu sobre a prisão da mãe loura, o Juliano Dipp, já já aqui no estúdio com a gente. Eu vou precisar aproveitar nessa abertura, Guilherme Faria, porque não é qualquer dia que a gente tá na maior audiência da casa e é tratado dessa forma, né? Então vamos lembrar aqui que hoje, agradecer aos nossos amigos do Jornal Band News de primeira edição, Rodolfo Schneider, Agatha Meirelles e Cristiano Pinho pelas palavras maravilhosas ao terceira edição. É repetir a palavra exata de Rodolfo, tá?
7: Qual foi?
8: Sucesso.
7: É sucesso.
8: Tá bom? É isso.
7: Gostei.
8: E agradecer aos ouvintes do primeira edição também que estavam lá hoje cedo, mandando mensagens, foram muito queridos, mas eu aguardo todo mundo aqui à noite
7: também. E o lobby
8: também,
7: né?
8: Claro.
7: Pra comentar
8: o... Eu tô falando com o Pinho e o Rodolfo no ar. Você acha que eu não vou pedir uma hora no ar? Com certeza. Obrigado a todos, um beijo enorme, foi maravilhoso, e um beijo aos nossos companheiros também que são sempre muito queridos. Simbora?
7: Vamos nessa.
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7: A também acelerada Maria Rita Nader tá com a gente por aqui para atualizar as informações do trânsito. Tudo bem,
8: Maria? E hoje a Maria Rita Nader está de verde.
7: Isso é preto.
8: E desculpa, é preto, é que tá na minha frente aqui, eu tô sem óculos. Tá de preto!
0: Gente, pelo amor de Deus, hoje não tem como confundir a cor da minha roupa.
8: Mas a luz daqui tá batendo, parece verde, desculpa.
7: O lutador conseguiu.
0: Impressionante. Já comecei rindo hoje do Sadoc.
8: O outro tá com o olho a cara inchada.
7: É porque eu olhei pra Maria Rita, ela tava mexendo as mãos ali de um jeito diferente.
0: Foi porque,
7: eu tava tentando entender o que tava acontecendo.
0: Quem acompanha o terceirão um tempo sabe que eu usava óculos.
8: Sim.
0: E agora eu tô no processo de adaptação da lente. Então, às vezes, tudo fica meio embaçado, aí eu fico desnorteada, entendeu?
8: Nossa, é verdade, porque algumas pessoas falavam assim, nossa, a Maria tá sempre assim, a Maria é braba. Eu fui explicando com o tempo que não, era o óculos.
0: Gente, agora eu estou de lente, sou uma nova mulher, então aí, nunca mais.
8: Oh my gosh, a new woman.
0: Pois é. Agora eu tô enxergando todo o trânsito e avisando pros nossos ouvintes que a linha amarela...
8: Mais uma dúvida.
0: Tá difícil
8: você,
0: nesse momento.
8: Você tá querida ou não tá?
0: Hoje eu tô querida.
8: Vambora de trânsito.
0: Então, gente, eu tava falando sobre a linha amarela e realmente é onde tá mais complicada a situação hoje ali pra quem segue no caminho para a Barra. Já temos ouvintes falando que ali no pedágio a situação tá complicada e é porque nesse momento, segundo a Lanza, tá tendo operação túnel livre no sentido Barra. Então eles estão ali bloqueando a passagem nesse momento, então trânsito congestionado ali na região. Quem segue também pela linha amarela no sentido Barra, mas agora ali na altura de Jacarepaguá, teve um acidente na região entre dois carros, então duas faixas da via estão ocupadas na linha amarela na altura ali de Jacarepaguá. Então, trânsito bastante complicado ali na região, desde passando ali ao longo de toda a região da freguesia até mais ou menos a altura da Gardenia Azul, no sentido Barra. O trânsito muito complicado por lá também na região. Agora falamos sobre a zona sul do Rio de Janeiro, como sempre, trânsito mais difícil ali na chegada ao túnel Rebouças, pela Borges Medeiros e também pela Epitácio Pessoa. Já quem segue pelo túnel ali no caminho para o centro, trânsito um pouquinho melhor hoje, mas com retenções, principalmente ali no elevado Paulo de Fronten. Na rua Mário Ribeiro também é onde o trânsito está mais complicado, aqui na região da zona sul do Rio de Janeiro, ali na chegada a Borges Medeiros e também a Epitácio Pessoa, e no caminho para São Conrado, trânsito também intenso na rua Mário Ribeiro. Nas vias expressas, ali continuando pela Avenida Brasil, trânsito bom nesse momento na maior parte da sua via, só com retenções ali no sentido Zona Oeste, na altura de Vigário Geral e Jardim América, e mais à frente, na altura de Barros Filho, teve um acidente que também está complicando a situação lá na região de Barros Filho. Quem segue pela ponte Niterói, trânsito bom nesse momento, então travessia de 13 minutos nos dois sentidos. Então, você que está ouvindo a gente aí, conta no nosso WhatsApp 999026970 se o trânsito está bom, se o trânsito está ruim. Conta aqui que eu estou olhando a mensagem de todo mundo.
8: Queremos a sua participação, ouvinte, principalmente você que trabalha junto com a gente. Excelente noite de trabalho pra você. 999026970.
0: E
8: a gente quer saber também se tem ruas buracadas, se já fecharam os buracos pra onde
0: pois
8: eles passam.
0: É. Hoje estavam falando muito sobre um buraco ali na rua das Laranjeiras.
8: Então, ó, você que vai passar por Laranjeiras aí agora, se tiver essa buraqueira, cuidado. E também as nossas vias expressas de todos os dias, né, Maria?
0: Isso
8: então,
0: mesmo.
8: Linha amarela, linha vermelha, transolímpica, túneis, o que vocês quiserem. Obrigado, 999026970. É sempre bom lembrar. Sempre bom lembrar para os milhares e milhares que nos acompanham por minuto aqui na Band News FM. Sumaia, um beijo. Sandra, um beijo. Aninha, um beijo. Henrique, um beijo. Ontem a gente leu tua mensagem no final, hein, Henrique? Ontem a gente registrou por você. Gil, que foi a responsável ontem pela onda de amor, já tá aqui, ó. Disse que não dá para perder a terceira edição. Consegui mais um ouvinte, tá?
7: Aí sim.
8: Que eu fui lá e falei com ela, falei, pô, tia. Vamos acompanhar a terceira edição. Então simbora, bora gerar a reportagem que ele já tá aqui. Porque quem tem amigo, Guilherme Faria, tem tudo.
7: Tem tudo. 8h36.
8: Informação apurada pela Yasmin Bachur, Guilherme Faria. E aí a gente correu pra colocar aqui na abertura do jornal. Juliano Dipp tava indo embora, mas Juliano Dipp tá aqui no Jornal Band News de terceira edição. Ao vivo, a última vez que ele veio, a gente falou, vamos voltar mais vezes. Voltou, aqui está.
7: Aí. Que honra, do Jornal da Band pro Jornal Band News Rio, terceira edição.
8: E a gente tem então a prisão de Verônica Costa, que é a mãe loura. Como foi, o que aconteceu? Dipp, boa noite pra você, bem-vindo.
9: Boa noite pra você.
8: Aqui.
10: Eu que tenho que operar, eu esqueço disso. Boa noite pra vocês, pessoal.
7: Boa noite.
10: Olha, realmente, eu entrei no ar agora há pouco no Band News TV com a Thaís Dias, que frequentou muitos anos esse microfone, pra dizer que ela tava foragida.
8: Uhum.
10: E aí, a Yasmin Bachur, que não para de trabalhar nem nas férias, contou pra gente esse furão. Na verdade, ela foi presa. A ex-vereadora do Rio, Verônica Costa, do PL, conhecida como Mãe Loira do Funk, foi presa agora nesta quinta-feira em Petrópolis, na região serrana do Rio. Condenada definitivamente a 10 anos e 8 meses de prisão. Em regime fechado. qual crime? Tortura. Teria torturado o ex-marido Márcio Costa. A ordem de prisão foi expedida pela Justiça do Rio depois que o processo transitou em julgado, ou seja, já não cabe mais recurso, não tem como a defesa se manifestar. Na quarta-feira, hoje, né, os policiais foram até a casa da Verônica, que é aqui na Barra da Tijuca, para cumprir o mandado. Mas ela não foi encontrada, por isso, então, foi dada como foragida. Esse caso tem tempo, hein, gente? Vamos lembrar?
9: Muito.
10: Foi em 2011. Segundo o relato apresentado à polícia pelo ex-marido, em 2011 só eu e você estávamos aqui nessa doc.
9: Que isso, menina?
10: Eles já estavam,
9: não? Eu não tava, menina.
10: Você também não?
9: 2011?
10: Você tava no,
9: eu tava no terceiro ano.
10: É? Poxa vida, então deixa eu
9: ficar quieto. Vamos voltar a falar sério, depois eu vou brincar com ele. Que isso? Isso que é meu amigo.
10: Voltando aqui, o caso aconteceu em 2011, quando só eu estava aqui, o Sadoc não. Segundo o relato apresentado à polícia pelo ex-marido, ele teria sido amarrado, amordaçado e submetido a agressões durante cerca de 20 horas. O que o Márcio contou no depoimento dele foi que o irmão, o cunhado e a irmã dela teriam jogado inseticida nele, álcool no corpo e ameaçado queimá-lo. Verônica sempre negou as acusações. Além da ex-vereadora, como eu disse, outros três condenados no mesmo processo, que estavam foragidos, também foram presos nesta quinta. O irmão dela, o Bruno Chaves Ribeiro, a irmã Tatiane Chaves Ribeiro e o marido de Tatiane, Bruno Marcelo Bahia Marques. Tem mais gente envolvida, o padrasto Sebastião de Oliveira Evangelista, que segue foragido. Em 2023, a justiça aumentou a pena de Verônica, que havia sido condenada em primeira instância a 5 anos e 10 meses. Decisão também determinou o cumprimento de pena em regime fechado e manteve, obviamente, a perda de mandato da vereadora. Os 10 anos também valem para as outras 4 pessoas que foram presas com ela hoje. E para o Sebastião, esse sim, segue foragido. Portanto, Sebastião de Oliveira Evangelista, a polícia segue procurando este rapaz.
9: Obrigado, Juliano Dipe. Pessoal, a gente falou sério, então Verônica Costa tá a caminho da cidade da polícia, Polinter, depois Sistema Prisional do Rio de Janeiro. Qualquer mudança nesse trâmite, amanhã logo cedo, você sabe, né? Band News FM tem as informações, a nossa equipe tá apurando. Juliano Dipe, eu tenho 33 anos.
10: 33.
9: Em 2011 eu estava no terceiro ano. Eu entrei na faculdade em 2013. E entrei na Band em
10: 2013. Mas você poderia começar aqui como estagiário em 2013. Ah, não, em 2011 você não estava na faculdade ainda.
9: Eu fiz faculdade 13
10: anos. É verdade, não, é verdade. Faz 15 anos 2011, né?
9: Caramba,
10: faz muito tempo.
9: Mas era CQC, certo?
10: Não, né? Eu não estava na. Eu estava no jornalismo já, porque são 23 anos, mas não aqui.
9: Ah, tá.
10: Neste microfone. Mas eu lembro desse caso, né? Porque foi um caso que chamou muita atenção.
9: Quando você começou?
10: Porque em 2003. Eu tinha 4 anos.
9: Não. Para, cara.
10: Onde eu comecei?
9: Você começou na Band, você esqueceu, foi
10: quando? Ah, 2015. Eu entro aqui em janeiro de 2015. Tá. Aí você já estava na faculdade, ó. Podia me assistir. Tá vendo? Já dormia tarde, porque era muito tarde. Assistia, eu não tenho dúvida. Mas isso foi em 2015. A verdade é que em 2011 ela cometeu o crime, começou a ser julgada, demorou muito pra. Na verdade, a condenação só veio em 2023, essa condenação total. O marido que fez a acusação, ela se defendeu, 4 pessoas presas e ainda um foragido. O Sebastião é quem falta.
9: Juliano Dipe, muito obrigado.
10: Posso ir? Tô indo embora daqui hoje, 20 anos mais velho.

0: Agora, Nath, esses criminosos já se aproximam e cometem o roubo. Vamos um por vez? Os dois na Zona Norte? Fato é que eles são bastante parecidos entre si também. Aconteceram ali em um intervalo de menos de 24 horas. Boa noite pra você.
1: Boa noite, Guilherme. Boa noite, Sadoc. Boa noite a Maria Rita e a todos os nossos ouvintes. Dois assaltos. E o que chama a atenção pra mim nesses dois assaltos é o que eles querem, né? Eles estão atrás de coisas muito específicas e são roubos, como você falou, com um modo de operação muito grande. Eu vou pedir pra Ana, que tá na nossa live, começar pelo primeiro, que é o da Rua Luiz de Brito, em Maria da Graça, Ana. Por quê? Porque me chamou muita atenção, porque isso é uma rua pouco movimentada, tá? A Luiz de Brito. Maria da Graça já tem essa característica ali na Zona Norte de ser pouco movimentada. Quem não tá na nossa live, eu vou descrever um pouco a imagem. Você pensa, você tá chegando em casa à noite, do trabalho, e aí você precisa parar na sua garagem. Mas a sua garagem não é portão automático, como acontece na maioria dos lugares da Zona Norte do Rio de Janeiro. E aí, o que a pessoa faz? Ela para na garagem e vai descer para abrir o portão. Nesse momento, os bandidos de moto, quando eles passam a primeira vez, eles percebem que ela tá fazendo uma manobra, essa mulher, que é vítima desse assalto. E eles arrancam ela de dentro do carro pra roubar absolutamente tudo que tem no carro. Porque o que eles queriam, na verdade, era celular, carteira, né? Esses materiais. Eles não estavam atrás do carro dela. Eles queriam realmente os produtos. E por que eles arrancam ela lá de dentro? Porque eles acham que ela tá escondendo coisa dentro do carro. Então eles vão atrás, eles arrancam ela, entram dentro do carro. O crime aconteceu no horário da noite, né? E aí essa mulher tava ali realmente sem nenhum tipo de base, de apoio ou de qualquer coisa. O que mais me chama atenção na imagem é que quando tudo acaba, ela simplesmente toca a campainha da própria casa pra poder abrir o portão. Porque
2: mas,
1: ela
2: no
1: já
2: final,
1: não tinha.
2: Levaram o carro, não?
1: Não levam o carro, eles levam só o celular, levam a bolsa, levam o que ela tem. E entram no carro porque percebem e estão armados. E eles passam a primeira vez, percebem que ela tá fazendo a manobra e voltam. Porque
2: claro,
1: sabe.
2: Já é mais um que eles não levam o carro?
1: Tudo bem que o carro dela é um carro mais antigo, é um carro menor, né? Você não, talvez não tenha ali velocidade pra sair. É um Corsa, talvez?
2: É um Celta.
1: Mas mesmo assim, olha o crime de oportunidade, Sadoc. Quando a gente fala sobre policiamento ostensivo, é isso. Não existe nessa região, Maria da Graça, quem passa por lá sabe disso. Você quase não vê policiamento naquela região. Então essa mulher, ela tava realmente completamente sozinha.
2: Tá registrado?
1: Esse crime não foi registrado. Já o próximo que a gente foi falar, esse sim, realmente foi registrado. Então, ele tava armado, esses homens, mas a câmera de segurança mostra esse modus operandi dessa quadrilha. E aí a gente vai, gente, pra um assalto na Carolina Meyer. À luz do dia. Então a gente sai da noite pra dia. E aí isso chama muita atenção, gente. Porque isso aí é o outro lado do Meyer, como quem é da região conhece bem. E aí, ouvinte que tá aí do outro lado, eu vou explicar. A gente que mora ali na região e sabe que o lado da Dias da Cruz é um lado mais movimentado da região. E, portanto, tem muito mais policiamento. Tem o segurança presente ativo até as 8 horas da noite. Tem muito mais policiamento ostensivo. Mas quando você vai pro outro lado do Meyer, que é o outro lado da linha do trem, assim como muitos bairros são cortados pela linha do trem, esse ponto não é movimentado. Não tem tanto policiamento ostensivo, apesar da movimentação. A gente tem um terminal de ônibus ali, a gente tem várias coisas acontecendo ali naquela região e mesmo assim. Mas principalmente, sabe o que a gente tem ali? A cerca de 200 metros de distância? O batalhão da Polícia Militar. O terceiro batalhão fica muito pertinho dali. E mesmo assim, você não tem um policiamento ostensivo.
2: Que é vergonhoso. Eles levam o carro?
1: E aí, nessa câmera de segurança, o que mostra é um homem chegando próximo ali a uma loja de construção. E aí, os bandidos, novamente de moto, estão armados e levam o carro da vítima. E aí, essa vítima falou pra gente que nunca tinha sofrido um assalto ali na região. Então, você imagina a violência de agora. Vamos ouvir?
0: Já a gente escuta, Nath, essa vítima falando também. Fato é, né, que a gente consegue perceber, até por esse relato, que é, como a Natasha falava, uma pessoa que mora muito tempo ali e ela tinha esse costume, né, Sadoc, Nath, ele fala isso, já a gente vai conseguir ouvir por aqui também, mas ele fala desse costume que ele tinha de fazer exatamente o que

0: tava fazendo nessa imagem.
1: É a luz
0: aí,
1: do dia, Guilherme. Ninguém tá preocupado com a ação. Você tem lojas abertas, uma rua extremamente movimentada daquela região ali, mas com pouco policiamento, mesmo que na rua lateral a gente tenha ali o batalhão. E aí, esse morador, sim, registrou o caso na Polícia Civil. A gente tem o boletim de ocorrência, mas ainda não temos nota da Polícia Civil ou da Militar sobre essa situação. Na verdade, a PM até respondeu que atua ali na região, mas chegou a nos dizer em nota que não, o batalhão não fica assim tão próximo. Uhum. Eu discordo, eu moro ali. Vai, vamos ouvir a entrevista dessa vítima.
2: Nunca imaginava ser assaltado ali, nunca. Tô no endereço há 42 anos, graças a Deus. É impressionante. Eles chegaram a descer dois da moto, como vocês veem no vídeo, me puxaram pra fora do carro. E tinha outra moto atrás que eles estavam dando cobertura. Nunca imaginei que pudesse acontecer isso ali tão próximo do 3º Batalhão.
1: E é isso, o 3º Batalhão fica ali do lado realmente, Sadoc, e um dia eu espero que, por mais que eu tenha que relatar crimes, porque a violência é algo endêmico no mundo todo, que eu não precise estar aqui todo santo dia falando de situações como essa, onde a pessoa não pode nem chegar na própria casa. E porque nós? Nesse caso, foram duas. Os dois casos, as pessoas tentando chegar em casa.
3: E a gente vai falar toda noite e não adianta dizer o que não é o que de fato é. Primeiro porque existe tecnologia, a gente consegue ver num mapa onde é o quê. Então não adianta falar que não é, porque ninguém aqui é imbecil. Então a gente também não vai tratar com imbecilidade uma coisa tão séria. Se o ouvinte tá falando, primeiro que aqui o ouvinte falou é lei. O ouvinte tá falando, a nossa produção confirma, você mora lá, isso é um ponto passado, ali fica o batalhão bem próximo. Segunda coisa, a gente vai continuar falando todos os dias aqui no 3ª edição sobre esses assaltos, porque é isso que tá na ponta, é isso que você tá sofrendo, seja o carro, seja o ouro. A gente vai seguir de olho, tá, Nath?
1: A gente segue de olho.
3: Obrigado. 8h48, Guilherme Faria. Amanhã. Vamos pra Maria Rita Nado, que eu desejo a eles, esses dois flagrantes que a Natasha acabou de citar, é que esbarrem muito com a Core, com a Bop, com o Bop, com todo mundo, com o policial paisana. Que pena que nessa imagem não tinha algum deles pra poder dar o destino que eles merecem, porque ninguém aguenta mais ser roubado no Rio de Janeiro. Ninguém. 8h48.
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3: Tem de tudo, né, Maria Rita Nadre?
5: Tem de tudo. Hoje nós estamos com diversas mensagens aqui dos nossos ouvintes, começando pela linha amarela. Eu comentei que a linha amarela tá com trânsito bastante intenso, porque tá tendo operação túnel livre ali no sentido Barra, e a nossa ouvinte, a Bárbara, contou que tá tendo uma fila de motos ali na linha amarela. Vamos ouvir.
6: Fala, fila de moto. Tá tudo parado.
5: Então, realmente...
3: Do pedágio, é isso?
5: Isso, isso mesmo. Trânsito bastante intenso por ali, na altura da linha amarela do pedágio, de Piedade, né? Então, trânsito bastante complicado por ali. Também, como eu disse agora há pouco, na altura também da Freguesia, porque teve um acidente. Então, trânsito ainda complicado por lá. Agora, também, participação dos nossos ouvintes sobre buracos. Nós pedimos e eles mandaram. O Everton, que também sempre participa, falou sobre buraco na Belardo Bueno, lá na Barra.
7: Se quiserem pegar. Boa noite. Sadoc, galera do 3ª edição. Ó, falar em buraco. Abelardo Bueno, depois daquele condomínio da aeronáutica, o piso cedeu, afundou. Já caí com a roda do caminhão lá duas vezes. Outra, na descida aqui da. Passaé aqui na Francisco Bicalho, tem dois buracos no meio da pista, em cima do viaduto. Socorro! Boa noite, Band. 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
3: Obrigado, querido. Nesse a gente passa, tá? Nesses buracos da Francisco Bicalho. Você viu que ele é motorista de caminhão, né? Você reparou que ele falou do caminhão?
5: Sim, e ele também sempre fala várias vezes.
3: Eu não sabia que ele era caminhão. Sabia? Motorista de caminhão? Obrigado, querido. A gente gosta disso, de diversidade aqui na nossa
8: ônibus, táxi,
3: audiência.
8: Aplicativo,
3: entregador,
8: caminhão, tem tudo.
3: Tem de tudo.
5: E agora é motorista de ônibus, o Rafael.
8: Aí,
5: falando sobre sinais apagados.
9: Fala, meus amigos da Band News, 3ª edição, o melhor programa de todas as noites, Rafael, motorista de busão. Meus amigos, vou passar para vocês aí um panorama mais ou menos que eu fiz no meu trajeto, né, sobre sinais apagados. E vamos lá. Em Benfica, na rua Professor Olímpio de Melo, esquina com Bernardo Monteiro, ali é um cruzamento perigosíssimo e o sinal encontra-se com defeito. Na rua São Francisco Xavier, em frente ao ERJ, em ambos os sentidos, o sinal encontra-se apagado. Na 28 de setembro, esquina com Pereira Nunes, em Vila Isabel, encontra-se com defeito. E na Visconde de Santa Isabel, esquina com Mendes Tavares, também encontra-se com defeito. 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
3: Eu gosto de panorama completo, Maria Rita Nave.
5: Falou de vários Obrigado, lugares amigo. E novamente da São Francisco Xavier e também 28 de setembro.
3: 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Acabou?
5: Então, os nossos ouvintes participaram também. O nosso ouvinte falou sobre o Sadoc. Falou que acompanha ele desde 2016. O Bartolomeu.
3: Está junto comigo há 10 anos.
0: Olá, Band News Rio. Boa noite. Fala, Sadoc.
3: Opa.
0: Menino, comecei a acompanhar você no ano de 2016, quando você fazia aqui no Meier uma cobertura da ocupação das escolas pelos alunos. Conversei rapidamente com você, pois você estava no teu trabalho. E de lá pra cá eu venho te acompanhando, moleque. Parabéns, cara. Parabéns pelo programa aí. Não mude tua linha. É um sucesso o teu programa, cara. Parabéns. Eu gosto da tua voz. Sucesso, rapaz.
3: Como é que
0: Bartolomeu
3: é o nome
0: aqui do Meier.
5: Bartolomeu.
0: Um abraço.
3: Bartolomeu, foi o que eu falei ontem pro Henrique. Eu não sei o que eu faço, mas tem uma galera que gosta. Muito obrigado pela sua mensagem, por você ter parado agora, por mandar um áudio, por gostar do terceira edição. A gente tá aqui com esse timaço, eu não tô sozinho. Você sabe que tem uma galera aqui. E quando junta o time todo, aí a gente é imbatível. Que timaço é esse? Que timaço tá aqui com a gente. Então eu sou muito grato de ser o porta-voz de todo esse time que tá aqui toda noite. Muito obrigado por me acompanhar há 10 anos. E vamos acompanhar mais 10 aí, sem dúvida nenhuma. Não tinha alguém que tava pedindo uma... Obrigado. Não tinha alguém que tava pedindo música?
5: Pediu. Eu falei sobre ser uma nova mulher de lente. Aí o Jorge mandou um áudio pra gente.
3: Vai.
8: Boa noite, Band News.
3: Boa noite.
8: Eu tô ouvindo da terceira edição. E eu ouço todo dia. Dá pra eu botar a música da Simone, Uma Nova Mulher, em homenagem a essa menina aí que disse que é uma nova menina, é uma nova mulher? Coloca aí, por favor.
5: Eu separei aqui pra gente.
8: Em homenagem
5: gente.
8: A Uma Nova Mulher da Simone.
3: Vamos.
8: Da Tieta.
3: Vamos colocar no final de homenagem. Sabe o que eu ia pedir pro Juliano? É muito doido isso, cara. Quando a gente pensa numa coisa, acontece. Vai falar, Juliano Dipe, já que você é da cultura, a gente já não pede música há um tempo, por conta do horário apertado, a gente vai pedir pra ele, mas aí esse noticiário foi pesado, então tá combinado a música de encerramento. Já procurou essa música aí?
5: Tá separada já.
3: É a música de Maria Rita a pedido do?
5: Jorge.
3: Jorge.
5: Querido.
3: Já, hein, Jorge. 8h53. Que isso, Guilherme?
10: Melhor nem comentar.
3: É.
10: Vamos.
3: Gira aí,
10: vamos
3: toca a bateria, girando. Por favor. Que loucura. Fala muito sério.
10: Vamos.
3: Que aí agora, se tem... Se o Pistola vai chegar, se o Sadocão vai chegar, ele já está entre nós. Boa noite, Luiz Eduardo de Castro. A gente vai falar sobre a decisão que soltou o Oruan. Boa noite.
11: Boa noite, pessoal. Muito boa noite para vocês também, para os nossos ouvintes que estão acompanhando aqui o terceira edição. Bom, assim que recebeu um habeas corpus da Justiça do Rio, a gente comentava inclusive desse assunto ontem, o rapper Oruan foi para as redes sociais fazer uma transmissão ao vivo. Isso, inclusive, a gente acompanhou ontem, ele mostrando ali na câmera do celular, ele basicamente rompendo uma tornozeleira eletrônica antiga, que ele já havia desrespeitado uma dezena de vezes anteriormente, rompendo essa tornozeleira, lembrando que ele vai ter que colocar uma nova agora para cumprir as decisões desse habeas corpus emitido ontem. E, bom, como a gente trazia, essa tornozeleira foi violada mais de 60 vezes entre fevereiro e desde então, por conta também de defeitos no funcionamento desse equipamento, o Oruan nunca mais foi encontrado. Essa decisão da quarta-feira, ela derrubou o mandado de prisão que Oruan tinha por lavagem de dinheiro, concedendo então a liberdade a ele, mesmo que ele tenha fugido durante esses meses do sistema judiciário. Nessa decisão, o desembargador relator Márcio da Costa Ferreira citou que os denunciados, inclusive o artista, estariam envolvidos em crimes de tráfico de drogas e de lavagem de bens, mas que Oruan, a mãe e um irmão de consideração não são apontados como lideranças desses crimes. Tampouco lhes é atribuída a função formal de comando nessa organização criminosa que teria atuado nas regiões do Complexo da Penha, do Alemão e da Cidade de Deus. Apesar desse desembargador reconhecer as diversas passagens pela polícia ao dizer que, não obstante anotações em sua folha de antecedentes criminais, ou seja, anotações criminais que Oruan já tem ali sob o nome dele, o juiz afirmou que o rapper é primário, ou seja, réu primário, até porque ele não foi condenado ainda, e de bons antecedentes. Antecedentes esse que a gente anunciou aqui na Band News FM, envolvendo, a gente falava disso ontem, cavalinho de pau na Barra da Tijuca, pedrada em policiais que depois foram convertidos inclusive em outros tipos de crimes, mas a decisão do juiz de ontem então é que ele tinha bons antecedentes. O desembargador também observou que observada a garantia constitucional de presunção de inocência, ou seja, que ele tem que ser declarado culpado para responder pelos crimes, além de comprovada a moradia, então, que ele teria uma moradia fixa aqui no Rio de Janeiro e que isso seria um dos fatores também que influenciam nessa decisão de dar a ele o direito de responder em liberdade, mas, novamente, né, aquelas incongruências que a gente já vinha apontando desde ontem, tem, segundo o juiz, moradia fixa, mas ele estava sendo procurado durante meses, ninguém achava em diversos endereços que a polícia tentou encontrá-lo, mas a visão do judiciário então foi essa. Oruan agora respondendo em liberdade por esse tipo de crimes, agora com habeas corpus, vai ter que colocar inclusive uma nova tornozeleira eletrônica para ser monitorado para cumprir então as medidas cautelares.
3: Vamos
11: dessa
3: ver,
11: nova,
3: né?
11: Decisão.
3: Pelo visto, quem manda no Rio de Janeiro, a gente já sabe, são eles.
10: Vamos fazer Passos o seguinte, Sadoc, por favor. Vamos ouvir um especialista falando sobre isso, Carlos Madiolo. Ele é jurista, tem também a sua análise a respeito desse assunto. Vamos ouvir o que ele falou a respeito dessa decisão que o Luiz estava explicando pra gente.
12: Não foi um banho de água fria na sociedade brasileira. Mas você não pode dizer que o tribunal errou, o tribunal não está errado. A legislação é que é muito benevolente. Se o cidadão responde a 20 processos criminais, mas ele não foi condenado em nenhuma ação penal até agora, ele é primário. Ele é primário, então ele tem direito. O artigo 312 do Código de Processo Penal, que estabelece as condições da prisão preventiva, ele, com esse garantismo exacerbado, se tornou agora um direito subjetivo do réu. Se ele não atende aqueles requisitos do artigo 312, ele tem direito, é direito subjetivo dele, de responder o processo solto. E é daí essa sensação de impunidade que impera no Brasil hoje em dia.
3: Bom, importante aqui, gente, porque a gente precisa pro intervalo, primeiro de tudo, os juristas falando, essa é a parte das pessoas que têm especialidade nesse caso, que entendem de justiça. Segunda coisa, esse é o último mandado de prisão, essa investigação é o último mandado de prisão ativo para Marcinho VP. Quando a gente fez a Red Legacy, quando a gente fez a Operação Cena Deflagrada, a gente chamou a atenção disso, porque até nos últimos meses alguns mandados caíram e também as condenações foram passando. Então é o último, é bom o Rio de Janeiro ficar atento a isso. Uma coisa muito importante. De quem nós estamos falando? Solta a ameaça dele, por favor.
13: Se você vir aqui, pô, me pegar aqui dentro do complexo, não vai me pegar só por causa que aqui você espeida, pô. Lá no João você vai me envergonhar mesmo. A troco de nada. Agora você vai inventar vários bagulho na internet. E eu sou filho do Marcinho, seus filha da p...
3: Ouvinte, a interpretação é tua, não preciso nem comentar. Ricardo, teria o discurso de indignação. Se você não gostar, você já sabe, né? Mas assim, não precisa nem ter discurso de indignação nesse caso, porque ele mesmo falou, tá aí posto, tá a voz dele. Se você acha que isso é normal, se alguém acha que isso é normal, viveremos num grande pandemônio. Viveremos num grande pandemônio. Esse é o estado do Rio, essa é a justiça. Se a interpretação é essa, eu não sei interpretar nada, serei analfabeto. Seremos todos analfabetos funcionais, porque não é possível um negócio desse. Não é possível ler o que a gente leu, ouvir o que a gente ouviu e saber que esse, depois de Márcia, Marcinho, Oruan, Lucas, todo mundo saindo, Marcinho VP ainda só tem esse mandato contra ele. Não é uma informação nova, mas eu estou lembrando aqui, é o Rio de Janeiro. 8h59, a gente volta já. Obrigado, Luiz.
10: A saber se ele colocará e quando ele colocará a tornozeleira eletrônica.
3: Aqui?
10: Né?
3: Aqui? Se você precisar ficar foragido, já sabe o que você faz, hein, pessoal? Até já.
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15: Delegações de 62 países participam da ROG, maior festival de energia do mundo, que ocorre no Rio Centro, na zona sudoeste. Entre os países que marcam presença no evento estão Vietnã, Malásia e Singapura. O presidente do Moçambique, Daniel Chapo, esteve na feira, participou de debates e visitou os estandes de empresas que oferecem novos produtos e tecnologias para o setor. Além de promover debates e destacar as novidades no mundo da energia, a ROG representa oportunidade para novos negócios, como explica Roberto Ardengue, presidente do Instituto Brasileiro de Petróleo e Gás.
16: Quando a gente traz uma autoridade desse nível de um país como Moçambique, nós também estamos criando oportunidades de negócios para as empresas brasileiras que estão aqui com seus estandes. O presidente de Moçambique passeou aqui pelos estandes, viu diversas apresentações, foi muito interessante, né? Então a gente vai continuar esse modelo em 2028.
15: A ROG é o maior evento corporativo do Rio, estado que tem uma conexão forte com o setor, já que 47% do PIB fluminense tem relação de alguma forma com a energia.
17: Douglas Ruas disse que vai levar o modelo de gestão de seu pai em São Gonçalo para todo o estado. Que modelo é esse, candidato? Com esse modelo de gestão, a cidade não vai bem na saúde, na educação e nem na segurança pública.